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2: 9:01. 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
4: Tem conversa que começa com uma pergunta e termina em um lugar completamente diferente daquele que a gente imaginava. É justamente esse tipo de encontro que interessa aqui. Meu nome é Joana Treptow, este é o Imprevista, um programa de entrevistas feito para que a gente vá além do currículo, da imagem pública, daquelas respostas que todo mundo já conhece. Aqui a gente fala de escolhas, de contradições, de bastidores, de afetos, de tudo o que ajuda a revelar quem é que existe por trás da personagem. Porque nenhuma trajetória é feita apenas do que foi planejado e quase sempre são os desvios, são os encontros, são as surpresas que contam as melhores histórias. Nosso convidado de hoje transformou uma paixão em profissão e depois em um dos maiores programas e projetos de conteúdo sobre viagens do Brasil e do mundo. Enquanto muita gente sonha em conhecer o mundo, ele decidiu fazer do mundo o próprio escritório. Já visitou dezenas de países, aprendeu diferentes idiomas, criou uma comunidade de milhões de pessoas interessadas em viajar melhor e ajudou a mostrar que uma viagem inesquecível nem sempre depende daquele orçamento milionário. Existe curiosidade sobre ele que chama atenção. Depois de tantos aeroportos, de culturas, de fronteiras, o que mais me impressionou é que quem convive com o Estevam não é a coragem de atravessar o planeta sozinho, que destaca, é o contrário. É, segundo uma fonte que nós ouvimos, que ele continua acreditando muito nas pessoas. Continua, por exemplo, tendo dificuldade em imaginar que alguém possa agir de má fé. Também descobri que existe uma regra da qual ele nunca abre mão. Jamais recomendará algo que possa prejudicar quem confia no trabalho dele. Isso me parece um pouco raro hoje em dia. Um mercado em que a credibilidade vale tanto quanto qualquer contrato, talvez esse seja o destino mais importante que ele escolheu preservar. Mas quem é o homem que existe quando a câmera desliga? O que ainda surpreende alguém que já viu tanto pelo mundo? Será que depois de conhecer boa parte do planeta, viajar, continua sendo liberdade ou também virou responsabilidade? O nosso convidado de hoje é Estevam. Estevam pelo Mundo.
5: Olá, bem-vindo à entrevista. Boa tarde, muito obrigado pelo convite. Mega animado para compartilhar um pouquinho aí do que eu já vivi por esse mundo.
4: Estou muito feliz de ter aqui você com a gente. E já para quebrar o gelo aqui de início, eu queria te perguntar se, à medida em que você vai conhecendo mais e mais lugares, mais pessoas, mais culturas, vendo o mundo de formas mais diferentes, você encontra mais respostas ou vão surgindo mais perguntas?
5: Mais perguntas. Quanto mais eu viajo, mais respostas são respondidas, mas mais perguntas vão surgindo. E eu vou vendo que, às vezes, a resposta que eu buscava só vai ser respondida com uma outra pergunta. Isso é bem, parece bem profundo, um papo bem de doido, né? Mas é tanta coisa nesse mundo pra gente ver, e às vezes a gente acha que a resposta tá lá longe, mas tá aqui do lado.
4: Quando você pensa em tudo que você já viveu, e no Estevam pequenininho, você criança, tem alguma pergunta que você queria muito que fosse respondida e que de fato já foi? Quando você foi conhecer o mundo, você tinha alguma dúvida, você tinha anseio, e aí você parou e pensou, ah, agora eu entendi.
5: Muitas, acho que a principal é porque as pessoas brigam. Eu, quando era criança, eu nunca entendia porque que o mundo tinha guerra, né? E aí, quando eu comecei a viajar, eu comecei a me questionar muito sobre isso. Eu comecei a pensar, gente, no fundo, todo mundo só quer a mesma coisa. Todo mundo só quer ser feliz. Todo mundo só quer ter seus amigos, sua família, ser feliz no seu trabalho, conseguir fazer uma viagem, conseguir passar tempo de qualidade com quem ama. Por qual razão as pessoas não se acertam? Essa era uma dúvida que eu tinha desde criança. E quando eu comecei a viajar o mundo, eu comecei a ver o quanto a gente complica, né, coisas simples da vida, quanto, é, mesmo que a gente busque, mesmo que tenhamos os mesmos objetivos, a gente deixa às vezes algum traço cultural, algum traço financeiro, algum traço religioso, algum traço de criação passar na frente da nossa felicidade e criando problemas que a gente jamais deveria ter criado por nenhuma razão.
4: Você é uma pessoa mais amistosa do que impetuosa?
5: Sou um pouco. Eu sou um pouco impetuoso, sou ariano, né? Então, assim, eu sou um pouco... Mas eu sou bem amistoso, sou. Sou bem amistoso. Ah, impetuoso e não impulsivo. Eu já pensando que você perguntou se era impulsivo. Não, eu sou amistoso, sou da alegria, eu sou da paz. Tanto que você comentou, né, que eu não consigo ver o lado ruim das pessoas. Até hoje eu caio em golpe, gente. Até hoje eu caio em golpe pelo mundo. O pessoal fala assim, mas você viaja há quase 15 anos profissionalmente. Como que você cai, às vezes, em golpezinho bobo de Paris, de não sei o quê? Eu falo, gente, eu não sei. Eu confio, acho que as pessoas são boas até hoje, eu sou muito iludido, cara.
4: Você tá falando sobre brigas pelo mundo. Antigamente a gente tinha uma ideia de conflitos, de geopolítica, que é diferente do que a gente tem hoje e do que a gente vem tendo nos últimos anos. Tudo que tá acontecendo nos últimos anos mudou a percepção que a gente tem sobre o mundo. As guerras não ficaram para trás. O mundo não vive em harmonia. E hoje dá, inclusive, para você ir fazer turismo em lugares que estão em guerra.
5: Sim.
4: Você já foi para algum lugar que tem conflitos e que você chegou lá e viu uma realidade totalmente diferente daquela que a gente imagina, até porque tem muito lugar que tem guerra civil, que tem conflitos locais e a gente nem fala disso.
5: Com certeza, às vezes não é nem visto. Tem, acho que duas coisas que a gente tem que tomar cuidado. Uma é como a guerra ela é mostrada pela mídia, que existem situações de guerra que elas estão assim acontecendo há muito tempo, mas em partes super pontuais do país também. Então, às vezes, um país gigantesco, que as pessoas, por exemplo, acho que um exemplo que ilustra bem isso é Rússia e Ucrânia. Né? Hoje, se você for para a Rússia, para Moscou, você de fato, por mais bizarro que pareça, você consegue fazer turismo. Não tá, São Petersburgo, Moscou, você consegue. Porque a guerra não estão bombardeando lá o centro de Moscou. Não tá, gente, um tiroteio rolando lá no centro da Rússia, né? Como o pessoal imagina.
4: E como existem cidades aqui.
5: Exato. E ao mesmo tempo, quando a gente para pensar, se você vai no Rio de Janeiro, você pode levar uma bala perdida. Então são coisas que... Eu já fui, sim, em países em situação de guerra, mas eu também fico pensando como que no meu dia a dia no Brasil, eu estava aqui há 2 meses no Uber de boa no celular, quebraram o vidro do Uber e enfiaram a mão e levaram o meu celular. Então, assim, é uma situação de risco que eu estou aqui num país que, teoricamente, é um país pacífico, né, que está em guerra. E já fui em outros países também, já fui para a Ucrânia, não aconteceu nada, já fui para Chernobyl também, não aconteceu nada, já passei em alguns outros países que vivem aí em situação de guerra há muitos anos e nada aconteceu, ou países de conflito, né, há muitos anos eu fui para Israel também, que é um país que todo mundo falava para mim, mas você é doido, mas não sei o quê, eu tenho amigos que moram em Israel e eles falam que a vida tá normal, existem lá os alertas e tal, mas eles vão para a escola, eles trabalham, eles vão para a praia. Quando eu fui também, é um lugar que tem muito conflito, né? Jerusalém, então você vê tantas culturas convivendo junto. É judeu, é o islâmico, é católico, né? Os armênios. E ainda assim a vida acontece, é muito mágico você ver isso.
4: Qual foi o maior preconceito que conhecer o mundo fez você derrubar? Um preconceito que você tinha?
5: Preconceito que eu tinha? Acho que é um preconceito que a gente é criado desde a infância, de que cada lugar tem o seu estereótipo, sabe? Então, achar que, sei lá, o Caribe são só praias e gente tomando sol. Que você ir pra, sei lá, pra Austrália, você vai ver canguru na rua, sabe? Que você vai pro Japão, o pessoal vai comer sushi todo dia. São estereótipos que a gente vai criando desde criança que não existem, que não são bem assim. Que talvez, às vezes, o gringo, ele olha e fala assim, ai, porque o Brasil, eles comem banana e deve ter macaco pulando nas árvores, sabe? Eu acho que viajar te dá essa grande amplitude de cabeça que você não consegue ter. Mesmo hoje com acesso às redes sociais, a gente só vê, eu sei que você é uma super viajante também, né? Você adora viajar, e a gente só consegue entender o mundo com os nossos próprios olhos. Não importa o que você faz, o que você assiste, o que você consuma da sua casa, que de fato ajuda muito. Então, né, me assistam também, eu adoro compartilhar.
0: O que o Bruno Henrique tem de melhor, né? Ele já tem essa arrancada no curto espaço. E um belo chute, desafogou, é um ídolo histórico e não utilizá-lo tanto, ainda mais num jogo difícil como esse, me parece até um pouco responsabilidade. torcedor rubro-negro merecer ter mais minutos sobre o Henrique nessa partida, por exemplo.
6: Chamaram o Lohan? Foi isso que eu vi mesmo, Léo Pinheiro?
7: Olha, eu vou confessar pra você, não sei se é o Lohan ou se é o Wallace Yan.
6: Por conta do cabelo descolorido.
7: Pelo cabelo descolorido da última semana, o Lohan, porque nas fotos que eu vi dos últimos treinamentos, o Wallace Yan estava com aquele Enem, o cabelo pretinho. Então vamos de Lohan por enquanto, 99, 2-0 Flamengo.
6: Pochettino, cruzamento, toque de cabeça pro meio, Varela, chega pra cortar.
7: Lohan.
6: Lohan vem aí no Flamengo, vai dar mais minutos pro menino Lohan, hein, Vegeta?
0: É, o Lohan tenta aí ser uma fênix na carreira aí no Flamengo, ressuscitar. É muito difícil, fez gol contra a Chapecoense, mas a Chapecoense é muito fraca e tem mais uma oportunidade.
6: Tenta jogar o time do Vitória, não consegue, o Flamengo recupera, Lucas Paquetá, sai jogando aqui pela canhota com o Carrascal, de novo Paquetá, espremido na marcação, ele lança pro Bruno Henrique, matou no peito na categoria, domina, vai arrancar o Bruno Henrique, traz o jogo aqui pra direita, Plata passando, bola pro Plata, pediu Bruno Henrique no meio, Plata levou sozinho, mais um drible, pode marcar, exagerou,
7: leva pra casa, irmão,
6: exagerou Plata, podia ter devolvido no meio, mas o Flamengo segue Paquetá no balão, o balãozinho foi sacanagem.
0: Ele é muito.
6: Agora ele faz o drible. Tenta o passe, erra o passe ali pro Varela.
0: Mas é muito acima da média, fisicamente, e aí com o complemento técnico que ele tem, habilidade, é muito acima.
6: Pochettino dá o passe, Fabri, nem viu a cor da bola o Fabri. Léo Pereira fácil.
7: Craque!
6: Corta e devolve atrás. Tem o Léo Pereira, né?
7: Isso, craque, craque.
6: Pra mim é o melhor Léo que existe, Léo Pereira.
0: Eu também. Vocês estão de sacanagem, né? É, mas eu de sempre, né? Muita mídia e algum futebol, Léo Pereira. O artista faz um jogo espetacular e vocês saem falando do Léo Pereira. Normal, mais um dia.
6: Vem aí o Lohan. Agora acho que o Carrascal não resiste, né, Léo Pinheiro?
7: Sei, cara. É, assim, não vou chutar, mas assim, temos muitos Léos, né, cara? O Leonardo do Sertanejo também é muito bom. O Léo Inácio também era muito bom.
6: O Léo Inácio, aí você
7: tem o Léo Itaperuna que ainda segue jogando, tá lá no Olaria.
0: Porque ele viu o Léo Inácio no Sanders.
6: Léo Inácio é gente boníssima, um baita empresário, mas como jogador, ele passou pelos quatro sem fazer muita coisa.
7: Tem o Léo, que é o Leonardo, lateral também.
6: Vem o Flamengo aí, vem com o Plata.
0: Agora é bom, lateral esquerdo.
6: Tenta a tabela ali, Everton, Ayrton Lucas. Chutou um vento ali o Ayrton Lucas.
7: Tem o Léo Moura.
6: Léo Moura jogava muito.
0: O Léo Inácio ajudou na campanha da Mercosul de 99 e tal, surgiu naquela época. Mas realmente a parte técnica.
6: Everton bateu bola pra fora.
0: Era muito bom, mas realmente eu acho que se tivesse lateral construtor na época ele poderia render mais. Mas tinha um Clatirson, né, um canhão ali, atropelando todo mundo, uma safra de laterais muito forte. Ele acabou batendo pro meio e tal, e não teve tanto desenvolvimento assim na carreira profissional.
6: É, o Atílio era brincadeira, cara, jogava demais.
7: Sai Carrascal, infelizmente. 15, Jorge Carrascal, deixando o gramado para a entrada do 99, Lohan. Tem também o Léo Medeiros.
6: Léo Medeiros, veio do Ipatinga.
7: É o Léo Salino.
6: Também, né? Também do Ipatinga.
0: Cara, o Leonardo Araújo, né? O Leonardo que foi do Milan, do Flamengo, do Kashima, do PSG.
6: Mas esse aí é super craque.
7: Eu falei, Leonardo, lateral.
0: Falou?
7: Falou
0: lateral, eu fiquei.
6: Tá, mas vamos colocar na atualidade. Na atualidade é o melhor, né, Léo Pinheiro?
7: O Léo Pereira?
0: Sim. Não, o Léo Ortiz é melhor.
7: Cara, eu, assim, o Léo Ortiz é melhor que ele, mas eu tenho mais carinho pelo Léo Pereira.
0: É tempo de casa.
6: É, eu, agora falando sério, sem brincar aqui com o Vegeta, eu acho o Léo Ortiz mais jogador. O Léo Ortiz é um cracaço da zaga.
0: Ele é mais jogador.
6: Então, eu tava brincando contigo, recorrente.
0: Eu sei. Mas, assim, mas é porque as pessoas acham que. Por isso eu acho o Léo Pereira ruim.
6: Não, o Léo Pereira é muito bom.
0: Não, acho não.
6: É muito bom, só não é melhor que o Léo Ortiz. Vem aí o time do Flamengo, tentava o Paquetá. Marinho briga. Paquetá ganha. Marinho corta de novo, a briga é boa. Agora falta, o Wilton Pereira Sampaio marca. Hora certa no Rio, em Brasília, 9:15. Tempo de jogo no Maraca. 41, faltando 4 para acabar e o placar da TMC. Flamengo 2, Pulgar e BH 0 pro Vitória. E tem WhatsApp na tela, 21995571013. Fala aí na TMC.
8: Oi, rapaziada, TMC.
6: Opa.
8: Aqui na escuta. Esse jogo do Flamengo aí, queria estar no jogo, mas Dia dos Pais, trabalhando desde 9 horas da manhã. estamos encerrando o dia ouvindo a melhor e o nosso Mengão ganhar. O negócio é 3 pontos.
6: Valeu, garoto. Tem mais uma participação pra gente fechar. Vambora. 99557-1013.
9: Rapaziada da TMC, aqui é o Paulo de Uapemirim.
6: Fala, Paulo.
9: Eu gostaria de saber se o Mbappé e o Olise já estão em conversas avançadas com o Flamengo. Porque depois de Luiz Henrique e Almada, suponhamos que Olise e Mbappé são plano C e D, né? Valeu, rapaziada, tamo junto.
6: Grande abraço, irmão.
7: O Flamengo tá monitorando esses dois jogadores.
6: 42,5 aqui no Maracanã.
7: Público e renda.
6: Diga lá.
7: 55.270 ingressos vendidos, 55.270 vendidos, 58.226 presentes, 58.226 presentes para uma renda de R$4.684.900. É basicamente o que Torelli tem na segunda conta dele no banco. 2-0 Flamengo.
6: 2-0 pro Mengão, que avança, hein? Que sobe na tabela. O Palmeiras empatou hoje. Olhando a tabela de classificação, vou dar um confere agora aqui na tabela do Campeonato Brasileiro.
10: Eu já até tive.
6: São 6 pontos e um jogo a menos.
10: Olha, mas eu torrei tudo, porque fiquei desempregado na época ali.
6: Aí gastou tudo, né?
10: 16, 17.
6: Aí complicou.
10: Infelizmente acabou.
6: Bom, 6 pontinhos e um jogo a menos. Tá vivaço. Flamengo.
10: O
6: Palmeiras no momento ruim.
10: O Flamengo está vivo. Vivaço, você está forçando mais uma vez.
7: Vivo, muito vivo, ama live, diria Caetano Veloso.
10: É, você tá meio Pearl Jam de vivo. Still Alive, eu acho que é melhor. É, mas.
7: Ah, não, é porque 9 or 10 tem esse verso.
10: Eu sei.
7: É mistura de inglês e português.
10: É, não, meu álbum favorito, Caetano, Transa. Mas.
7: Eu também gosto muito de Transa.
6: Ó, o Marinho aí, rapidinho. Marinho!
7: Aqui, não, não interrompe, não.
6: Pancadão no Everton. Desculpa, eu atrapalhei vocês. Prossigo.
10: Pelo Marinho do meio-campo.
6: Aí tentou chutar, pô. Mas, eu tenho que narrar, cara.
10: Não, não tem, não. Então, aliás, ó, belo.
6: É no espetáculo agora, hein? Celulares com luzes. Lâmpadas acesas.
10: Isso. O Lanterna.
6: Lanternas, melhor.
10: Stay na Live do Bee Gees, pode ser também. Mas não precisa ter vivo. Mas o Palmeiras está muito à frente ainda. Muita força.
6: 3 pontos se o Flamengo ganhar o jogo.
7: Olha só, o Flamengo tem um jogo a menos. Vence e fica 3 pontos. O Flamengo tem um duelo direto. O Flamengo não perde no Allianz há uma cacetada de tempo. Isso, no Campeonato Brasileiro. Aí vence, tá tudo igual, pô.
10: Não.
7: Como diria o Breno Monsef, o Flamengo já é virtual líder.
10: Não, tava virtual terceiro lugar há pouco tempo atrás. Gente, vamos ter o pezinho no chão, por favor.
7: É, ó, essa é a avaliação do Breno, hein? Virtual líder. Mais 5 minutos.
10: Dei mais dinheiro pro Flamengo.
6: Eu acho que o Flamengo vai ser campeão brasileiro esse ano também de novo.
10: Pô, essa frase agora tá pegando mal, hein? Dei mais dinheiro pro Flamengo.
6: Trabalho do time do Vitória. É. Vem o Marinho pela direita. Foi pra cima da marcação, deixou atrás pra Zé Vitor. Zé Vitor conduz por dentro. Carrega o time do Vitória, que tenta pelo menos diminuir aqui no Maracanã. Bola trabalhada com Martínez. Tárzia. Martínez de novo. 45. 45, segundo tempo no Maraca. Bola chega para Marinho, ainda vai mexer mais uma vez aí o Vitória. Vem o Marinho aí pela direita. Segurou, rolou de lado para Martínez. Passou o Marinho pedindo. Bola chega para ele aqui na ponta direita. Devolve para Martínez, uma pedrada. Ele domina, acelera, vem pelo meio, falta. Falta do Lohan, hein, Léo Pinheiro?
7: Na intermediária ofensiva, um pouquinho mais para o lado direito do ataque do Vitória. O Jair Ventura vai mexer pela última vez. 2-0 Flamengo.
6: 26. Quem é o 26, Del Pinheiro?
7: 26 é o Edenilson.
6: Vem ele. Edenilson, 26. E a plaquinha vai subir. Vai subir, mas talvez não agora, né? Pelo visto. Ou será? Zé Vitor tá vindo aqui pra sair, não? Não. Não é agora, não. Vai o Marinho pra bater a falta.
7: Mas Zé Vitor, você é grandão, vai pra área, irmão.
6: Ele vai, isso aí, te ouviu lá.
7: Vai lá, irmão.
6: Achei que ele achou que ele ia sair, eu acho. Vai pra cobrança, o Marinho também saiu dali. Quem é que tá perto ali? É o Jamerson. Jamerson, vem ele aí, pode diminuir pro Vitória no Maracanã. Na ousadia, difícil acertar uma batida de falta dessa aí. 3 na barreira. Jamerson pra bola, partiu Jamerson! Pra fora, passa à esquerda. Rossi ainda pulou pra conferir. Não precisou tocar na bola. Agora a alteração do Vitória, Léo.
7: É o Zé Vitor, 88, deixando o gramado para a entrada do Edenilson, número 26, na equipe do Vitória. Flamengo 2, Pulgar e Bruno Henrique, Vitória 0.
6: Quem chega melhor para quarta-feira. Torelli, o Cruzeiro venceu o Mirassol hoje 3-1, o Flamengo tá vencendo o Vitória 2-0.
7: Cruzeiro que preservou alguns jogadores no jogo de hoje cedo.
6: O Flamengo não, o Flamengo tá colocando todo mundo.
10: O Flamengo é o favorito no confronto.
6: Mas lá no Mineirão também?
10: Total, né? Ida e volta, mas lá o Cruzeiro tem chance de fazer o resultado, sim, o Flamengo tem que respeitar. É um time com forte elenco, mas tem que tentar. Aí sim é pra jogar no contra-ataque, né? Aí sim é pra entregar a posse de bola pro adversário e espetar de forma assertiva.
6: Tem muitos duelos históricos, Flamengo e Cruzeiro aí no, nas últimas temporadas, né? 2013, Flamengo é campeão da Copa do Brasil, elimina o Cruzeiro. Flamengo e Cruzeiro, perdão.
10: Gol do Elias.
6: Gol do Elias, se não me engano, um erro do Dedé também, alguma coisa assim. Não, gol do Carlos Eduardo lá no Mineirão.
7: Isso aí, esse é o do erro do Dedé no Maracanã. O Dedé, a bola faz uma curva e passa na frente do Dedé na finalização nessa baliza do gol da Norte. Em 2017, decisão da Copa do Brasil.
6: Deu Cruzeiro nos pênaltis.
7: Cruzeiro venceu nos pênaltis. O fatídico duelo de pênaltis em que o Muralha pulou todos para um lado como estratégia.
6: Eu tava lá nesse.
7: 2018, o Flamengo eliminado da Libertadores com show de De Arrascaeta com a camisa cruzeirense.
10: Sim.
7: Em uma partida que foi uma das despedidas, a gente pode colocar assim, do Lucas Paquetá da Libertadores antes de ser vendido para o Milan da Itália.
6: É isso, são bons duelos entre Flamengo e Cruzeiro.
10: Teve um em 96 também, o Flamengo tinha um ótimo time no primeiro semestre, foi campeão invicto.
6: Teve uma final de Copa do Brasil também, com o Cruzeiro campeão em cima do Flamengo.
10: 2003.
7: A letra do Alex.
10: 96 foi o Cruzeiro que passou, mas jogou qualificado, né, infelizmente.
6: Cara, eu tô vendo então que o Cruzeiro eliminou mais vezes o Flamengo do que o Flamengo Cruzeiro.
10: Sim, o Cruzeiro historicamente é um adversário que dá trabalho e aliás não tem medo do Flamengo e tem até vantagem nesse confronto de mata-mata.
6: Vem Flamengo aí, vem Plata, invadiu, limpou, bateu em cima da marcação. Queria pênalti. Foi, Léo Pinheiro?
7: O Plata podia entender que todo mundo de vermelho e preto vermelho e preto.
6: Coleguinha, né?
7: É do mesmo time, cara. E é isso, de novo, ele vem arrastando, o Paquetá equilibrado, ó, vai tomar os porros agora. Ó, viu, André?
6: Tô vendo aqui de cima, o Paquetá reclamou com ele.
7: Que isso, ô Plata? Ô, solta a bola, irmão. 2-0 Flamengo.
6: 49, vai acabar aqui no Maracanã. Flamengo vence o Vitória. Tira um pouquinho a tristeza da Copa do Brasil, essa vitória ou não?
10: Você prefere o Didi, o Dedé, o Mussum ou o Zacarias?
6: Eu prefiro o Flamengo agora no ataque, mas o corte feito, eu prefiro o Mussum.
10: Pois é.
7: Só o Torelli acha o Didi maior que o Mussum.
10: É, porque a gente fez a pesquisa impopular, né? O Didi, autor, roteirista, idealizador.
6: Eu adoro o Didi, mas eu gosto do Mussum.
10: Grandes filmes e tal, e o Mussum, né, que leva...
7: É igual a zaga do Flamengo, pô, eu adoro o Léo Pereira, mas o Léo Ortiz é melhor, pô.
6: É isso aí mesmo.
10: A gente fez outra pesquisa impopular também, foi do... o que é pior, cair pra C ou cair, ficar cinco vezes
6: eu
10: na
6: Série B? Eu vi essa daí, mas essa aí pra mim não tem nenhuma dúvida, cair pra C é muito pior. Fica com a bola o time do Vitória. Trabalha aqui atrás, vai acabar. Apita o Wilton Pereira Sampaio. Fim de papo no Maracanã. Aplausos da nação rubro-negra. Vitória do Mengão. Flamengo 2, Pulgar fez o primeiro gol. Bruno Henrique fez o segundo. 0 pro Vitória da Bahia. No campo de jogo está o Léo Pinheiro.
7: É isso, André, fim de papo no estádio do Maracanã. O Flamengo volta a vencer pelo Campeonato Brasileiro, diminui um pouquinho mais a distância para o líder Palmeiras, agora em 6 pontos, tendo um jogo a menos, e pela frente também um duelo direto lá no Nubank Park. Jogadores permanecem no gramado, agora vão para aquele movimento de aplauso e agradecimento à presença dos 58 mil torcedores rubro-negros, e hoje a gente pode falar que são torcedores rubro-negros, porque o Vitória também é rubro-negro, no Maracanã, nesse domingo à noite, no Dia dos Pais. Primeiro, Eric Pulgar, uma porrada de fora da área, e segundo, Bruno Henrique, na jogada característica de explosão do imortal ídolo rubro-negro da camisa número 27. O Flamengo voltará a campo na próxima quarta-feira para enfrentar a equipe do Cruzeiro, ainda com o Leonardo Jardim pressionado, ainda com problemas de bastidor, rusgas entre comissão técnica, departamento médico, uma conversa também de atrito, né, com o ruído entre o comando do clube, o presidente BAP, e também o departamento de futebol, com a desautorização da negociação entre Flamengo e Zenit, porque o Boto estaria estourando o teto de orçamento do Flamengo para essa janela e o torcedor dá um recado. Na quarta-feira é guerra, o torcedor quer o Flamengo aguerrido no duelo contra o Cruzeiro no Mineirão. Fim de jogo, 2 para o Flamengo, 0 para o Vitória. De volta ele no microfone da TMC.
6: Valeu, Léo Pinheiro, no gramado do Maracanã. Mais de 55 mil torcedores hoje presentes aqui no estádio, assistindo uma boa vitória do Flamengo. 2-0 para cima do Vitória. E agora é pensar na Libertadores. Quarta-feira tem Cruzeiro e Flamengo na TMC. 21h30, você vai acompanhar com a gente. Vem aí o fim de papo. Vem aí o Henrique Maggini com o Torelli, com o Léo Pinheiro, para analisar essa vitória rubro-negra, já projetar o jogo de quarta-feira, para falar também dos outros cariocas. Ontem teve clássico, empate Fluminense e Botafogo, Botafogo e Fluminense no Nilton 1-1, e hoje o Vasco empatou com o Bahia na Fonte Nova 0-0. Vem aí o Henrique Maggini, eu sou o André Marques, tamo junto, quarta-feira tô aí, hein? Até mais, tchau, tchau.
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6: Boa noite para você que tá com a gente na TMC 101.3 FM no Rio de Janeiro, 100,1 FM em Brasília. Você com a gente no YouTube, TMC Esporte Live do Rio de Janeiro, TMC Esporte no YouTube. Você deixa o like, se inscreve no canal, ativa as notificações e vamos juntos nesse fim de papo. O Mengão venceu no Maracanã, tá olhando para a parte de cima da tabela, na liderança do campeonato, porque o Palmeiras empatou e o Flamengo venceu, diminui a distância para 6 pontos e já se prepara com um ânimo lá em cima para uma decisão no meio da semana contra o Cruzeiro pela Libertadores. Ou seja, a atmosfera tá lá em cima, aquele clima bacana demais no rubro-negro. A gente vinha questionando as opções do Leonardo Jardim durante o jogo, durante os jogos, né, durante as partidas, mas hoje uma apresentação do Flamengo para trazer aquela motivação que precisa para uma semana decisiva, já que vai enfrentar o Cruzeiro pela Libertadores. Mas vamos falar de Campeonato Brasileiro, a 22ª rodada, e o Flamengo vencendo no Maracanã. E é para lá que a gente volta. Vou acionar de novo nossa equipe lá no Maracanã. Bruno Torelli tá por lá para contar pra gente. Torelli, o que foi esse resultado positivo? Flamengo 2-0 em cima do Vitória. Meu amigo, boa noite para você e uma honra estarmos juntos.
10: Uma honra novamente estarmos juntos. Imagine, e muito melhor com o Flamengo vencendo, né? Eu acho que convencer é uma palavra forte, até porque teve a cobrança no fim do jogo pelo resultado na Libertadores. O André Marques fez a pergunta se tinha passado a eliminação contra o Vitória na Copa do Brasil com esse resultado aqui, e eu desconversei, não foi à toa, porque não passou não. Ferida ainda está aberta e o Flamengo tem que responder na Libertadores. É um primeiro passo para essa batalha contra o Cruzeiro. Imagine.
6: Show de bola. E é isso, né, cara? A eliminação na Copa do Brasil foi muito sentida, principalmente pela postura do Vitória, né? O Vitória jogou muito mais do que o Flamengo na Copa do Brasil nos dois jogos, né? Para ser sincero, foram duas atuações acima da equipe do Vitória. Hoje não aconteceu. O Flamengo foi superior desde o começo do jogo, tá? Desde os primeiros momentos do jogo, o Flamengo tentou de todas as formas buscar essa vitória e conseguiu com 2-0. A gente vai destacando aqui no nosso fim de papo alguns pontos importantes dessa vitória rubro-negra e o que o Flamengo pode aproveitar para o seu duelo decisivo no meio da semana pela Libertadores. E obviamente a gente vai tentar identificar aqui algumas dificuldades, algumas limitações também que precisam ser corrigidas para o duelo decisivo pela competição continental. No WhatsApp você participa 21 995 57 1013, 21 995 57 1013, e você participa também pelo nosso YouTube TMC Esporte. Para você que tá saindo do estádio, tá indo para casa, tá pegando carro de aplicativo, tá pegando seu veículo próprio, tá ouvindo a gente pelo aplicativo da TMC, manda sua mensagem no nosso WhatsApp, que é que ela vai pro ar no 21 995 57 1013. Torélio, o Flamengo pressionou do começo ao fim. Do primeiro minuto, o Flamengo já estava no campo de ataque. O Ayrton Lucas recebe uma bola do lado esquerdo, com menos de 15 segundos de jogo, já tinha a bola na área do Vitória, o Flamengo tentando esse resultado positivo no Maracanã.
10: Teve só um momento que o Flamengo teve aquela apatia de Leonardo Jardim, né? De Tite português. Ainda estava 1-0 e...
6: Do meio pro fim do primeiro tempo?
10: Não, no segundo tempo.
6: No segundo tempo mesmo.
10: 15 minutos, o Flamengo cede a posse ao adversário, o Paquetá entra para tentar melhorar um pouco, mas estava meio que sozinho ali, com dificuldade de fazer o time andar. E aí vem as três substituições, o Everton Araújo, o Plata e o Bruno Henrique, e o Flamengo volta a ter domínio da partida, mas foi desnecessário aquele momento que o Vitória trocou vários passes e pôde chegar perto do gol. Não teve nenhuma finalização muito perigosa, mas pressionou, conseguiu ali ter algum domínio no jogo. De resto, o Flamengo realmente foi melhor, mas não foi efetivo. Foi efetivo no primeiro tempo, não teve grandes chances de finalização contra o Grêmio atrás do primeiro tempo, mas chegou várias vezes perto do gol. Tanto que o golaço do Pulgar foi de muito longe, a outra grande chance foi do Léo Pereira também de muito longe. E no segundo tempo teve um pouco nas cordas, mas aí chegou mais no segundo gol com o Bruno Henrique. Eu não vi tanta evolução assim no Flamengo, não, imagine sinceramente, como deve ser com o ouvinte da TMC, uma vitória que o Flamengo era favorito e fez valer a superioridade técnica, com um primeiro tempo sim de amasso e um segundo mais ou menos, e um resultado justo, porque o Vitória também não conseguiu chegar tanto, né? Não conseguiu, apesar de ter bons jogadores. O Pochettino entrou no segundo tempo, entrou bem, o Zé Vitor fez um partidaço, tem o Eric, o Renê não foi bem hoje, mas tem bons jogadores. Mas mesmo assim, o Flamengo venceu da forma que tem que vencer minimamente, né? Na conta do chá.
6: E o Wagner Costa está dizendo aqui no nosso chat, o Flamengo não pode perder tantas chances de gols. O principal é fazer gols. E você falou que não viu tanta evolução assim nesse futebol do Flamengo apresentado hoje. O que que você destaca aí como primordial para ser corrigido, principalmente já avisando um duelo contra o Cruzeiro no meio da semana?
10: Não começar com o Carrascal, não tem condição de ser titular.
6: Eu acredito que com o Paquetá, o Carrascal vai pro banco, isso aí é natural.
10: Mas o Plata seria uma opção melhor também, que não entrou bem no jogo, errou bastante.
6: Ele tem que ser informado que ele joga com uma outra galera que tá ali esperando, às vezes, um passe, uma tabela. Pode até voltar para ele, cara. Ele pode conseguir finalizar sem precisar ter que carregar essa bola até a linha do gol.
10: Mas aí o histórico dele é de boas triangulações, né? De saber fazer isso. Sim. Mas hoje ele não tava muito afim, não. Mas ele também vem de lesão, né? Então, talvez por isso a opção pelo Carrascal, que vem de pouca minutagem, aliás, nenhuma minutagem na Copa, pouca minutagem desde o retorno, e justifica porque é pouco utilizado. Mas ele deu assistência, é uma assistência lá, Neymar 2026, já justificando o apelido de Neymar colombiano, errando a maioria das jogadas, errando a maioria dos passos, mas indo pro SofaScore com uma assistência e somando um pouquinho mais de pontos.
6: Você falou do SofaScore, eu vou utilizar outro aplicativo aqui, porque eu vou atualizar a tabela do Campeonato Brasileiro. O Palmeiras é líder com 48 pontos e o Flamengo chegou a 42, tá? 6 pontos de distância do Palmeiras e um jogo a menos. E aí, Torelli, a gente pode entrar naquela discussão de novo. É virtual líder o time do Flamengo?
10: Não pode entrar nessa discussão.
11: Que é isso, tem certeza? Eu tô absoluto. Só pra gente relembrar, o jogo é contra o Mirassol aqui no estádio do Maracanã. Esse jogo não tem data ainda marcada no calendário da CBF, mas é um jogo no Maracanã contra uma equipe que briga contra o rebaixamento.
10: Tem a galera do chat, Magini, o Luiz Mormino, que é um invejoso.
11: Verdade.
10: O Rio de Janeiro continua lindo. O Dark Pussy sacaneia com razão
11: Dark a situação Pussy.
10: Muito bem sacaneada do Flamengo no mercado, realmente. Brincaram que vai trazer o Liz, Mbappé. Aí falou no CR7. Tem que zoar e saber ser zoado mesmo.
6: Ô, Léo, é Pussy.
10: Pussy.
11: É tipo pussy. Ah, tá. Achei que era pussy.
12: Não, não, é pussy.
11: Tipo gatinho, né?
0: É, não. Não. Jogar no Flamengo é fácil, quero ver jogar no Santos. É, não, obrigado.
11: Olha lá, Neymar também tá jogando no Santos, né?
0: Sim, não, não
11: tá
0: muito. Falando, né? Não joga muitas vezes, não.
11: Então.
0: É TMC, Edu. A Beatriz Mota é muito legal, um abraço pra ela, é rubro-negra. E a Sabrina Bosch é fake, tá? Pode mandar ela pra vala, que ela é fake. Não existe essa Sabrina Bosch. Deve ser um cara de cerca de 45 anos, presumo pelos comentários. E o Luiz Pierro tá aqui comigo, não dormia. Gostaria, cochilei um pouco entre. Eu trabalhei muito hoje, acordei cedo, fiz Esporte TMC, fiz uma porrada de conteúdo pro meu canal. Fiz canal do Zico também, porque teve dois vídeos subindo hoje, Dia dos Pais.
11: Ah, mas o que isso tem a ver com o jogo do Flamengo?
0: Porque ele perguntou se o cochilo foi. Tá bom. Foi mais cedo, mas foi curto. E não foi tão bom assim, porque tava preocupado em perder a hora do horário do almoço do Dia dos Pais. Eu realmente preciso dormir. O BS Sands.
12: Pô, deixa eu só externar uma situação parecida, né? Na verdade, aconteceu com o Torelli de dormir de tarde e botar o telefone pra despertar, né, cara? Se não colocar o telefone pra despertar, meu amigo, não acorda, né, cara?
0: Não, e pior é que eu meio que acordei antes, porque eu tava muito preocupado de perder a hora, mas o certo é colocar e ficar nessa, porque tá difícil realmente com relação ao sono. Mas eu tô com olheira pra caramba, só tá parecendo Vaguinho do Pop Bola, um abraço pra ele. Mas a galera, o Queixada hoje deixou a desejar, o PD Sumb 1, Vaguinho da Globo, né? Ex-Pop Bola. O cara, Pedro hoje não foi bem, mas passa muito por não ter feito gol, né, o seguidor, né? Porque é isso, o atacante é muito isso, o atacante vive de gol. Então hoje ele não conseguiu fazer e vem as críticas, mas realmente já esteve melhor pelo do que hoje nas participações em campo.
11: Aí, eu posso falar sobre uma aleatoriedade total?
12: Total.
0: Pode, claro, aqui não
12: é total, eu sei que assim. Aqui é informação, esporte, emoção e aleatoriedade.
11: Também, sim. Cara, tá aqui no perfil da TMC. O TMC News BR, o TMC São Paulo, cinegrafista da Globo News agride colega com cabeçada e é expulso do debate da Band.
12: Sim. E o argumento que ele utilizou foi que ele foi agredido verbalmente, né?
11: Isso. E aí ele deu uma testada. E isso aconteceu lá em São Paulo, no debate de São Paulo. Mas isso não está acontecendo no Rio de Janeiro, por quê? Porque o carioca é educado.
0: Bem colocado, e se você chegar mais perto, eu vou te dar um belo de um cabeceio. Sabia que o certo, na verdade, é cabeçada, é quando você dá uma porrada no outro. Não é certo falar cabeçada, sabia? É cabeceada o certo. Mas é muito feio, né?
11: Então, não sabia, não.
0: É, mas é isso. E o jogo de quarta, o Magini, vai ser foda, né? A verdade é essa, né? Assim, colocando de forma bem clara e objetiva, vai ser difícil pra cacete.
11: Vai ser uma.
0: Vai sim. De asa. É, os caras pouparam.
12: O Maurício não resolveu a parada do microfone que eu pedi no começo do jogo.
0: É, foda. Mas é um jogo que.
11: A pensação do Tarei tá funcionando direitinho, né?
0: O jogo que o Flamengo tem que ir com a faca nos dentes também, tá? Um jogo de muita atenção, muita concentração, erro quase zero. Aí não dá pra entrar com o Ayrton Lucas, não dá pra entrar com o Cascal. O Lino tem que ser tão acionado quanto foi hoje, não o tempo inteiro. Entendeu? Porque vai ser brabo lá, tá? Vai ser brabo.
12: É, e vai enfrentar uma equipe que, assim, vai igualar a questão técnica, né? Não que o Vitória tenha conseguido distanciar muito isso, né? Acredito que o Vitória ficou muito mais nas cordas durante todo o jogo, mas o Cruzeiro vai tentar igualar, né? Tanto na questão técnica, na questão física também, um desempenho ali pra gente ter um jogo muito movimentado, né? Até de mais alternativas para os dois lados, e aí vem um outro ponto, né? Quando surgiu a oportunidade, saber aproveitar e tentar matar o jogo logo de uma vez, né, Torelli? Porque hoje ganhou muito.
0: É, exato. O oposto, imagino, do que fez hoje. Desculpa te interromper, nosso pensamento tá tão.
12: Tá conectado.
0: Conectado que é isso, mas tá bem claro, né? Foi uma das queixas do torcedor também. É, não adianta ser Aramilizo, irmão.

0: Tem de sobra. Você com a gente no WhatsApp. 21 995 57 1013. Fala aí.
1: Alô, amigos da TMC, boa noite. Aqui é Bede Gabriel. Olha só, a única diferença contra São Paulo, contra o Internacional, é que o Flamengo não deu espaço quando estava sem a bola. Entendeu? E outra coisa, para ganhar Brasileiro e Libertadores, tem que sair da Copa do Brasil. Nunca ninguém ganhou as três. E se tiver que optar, é melhor Brasileiro e Libertadores. Um abraço.
0: Valeu, irmão. Bonita voz. E é isso também, né, Torelli? Para ganhar as três é muito difícil, né, cara?
2: É, eu comentei que era o jogo de volta, num ato falho, mas é o jogo de ida do Cruzeiro próximo, tá? É, porque eu já tô englobando esse jogo que eu acho muito importante pro Flamengo chegar com alguma moral pro próximo. Mas eu acho que tá certo na visão dele. E ele tem uma bela voz também.
3: É menino. Ele fala bem assim, menino.
4: Parece o. Tu já viu, já conversou com o seu Jorge no microfone da TMC?
2: Já.
4: Beleza. O negão aqui,
2: Pois é. É o Magno, né, que tem invocado o seu
0: muito
2: Jorge.
0: Muito bem, por sinal.
2: Verdade.
4: É pra mim bem. É o personagem da temporada.
2: Pode
4: seu
2: ser.
4: Seu Jorge.
2: Eu acho também.
4: Seu Jorge Navarro.
2: Sério candidato.
0: Beleza. Ó, o RD do Futsal dos Toques está dizendo aqui, boa noite, senhores. A TMC é esporte, informação, verdade e literatura e gramática, com o professor Torelli, sempre.
4: E cinema.
0: Aprendo. Tem cinema também,
4: informação,
0: tem cultura.
4: Esporte, emoção, verdade, cinema, literatura, ortografia.
2: Fofoca.
0: Às vezes, bom humor.
2: Bom humor.
4: Bom, irreverente. Irreverência.
2: Irreverência, que confunde-se com mau humor às vezes.
0: Uhum. Isso.
2: E é aquele negócio que eu comentei há pouco.
4: Que negócio?
2: A galera que tava ali com o Flazueiro, o Guilherme. Ele perguntou: e aí, Torelli, tudo bem? Eu falei: cara, se o Flamengo deixar, fica tudo bem, irmão. Fico de mau humor geralmente quando o Flamengo não tá bem. Então, pretendo permanecer assim de bom humor com o Mengão cooperando. Né? Realmente mexe com o meu humor. Meia hora após jogo, aí eu fico pensando durante o dia seguinte inteiro, geralmente. E aí quando vai fazer o programa, eu penso muito, né? Eu acabo te contando.
4: Não, no Flamengo?
2: Na programação.
4: No Flamengo, tu pensa muito?
2: Muito, cara. No dia seguinte, assim, de jogo ruim.
4: O que mais tu pensa, cara? Fala pra gente.
2: Jogo bom também, né?
4: Tu pensa mais o quê?
2: Ah, eu penso muita coisa. Eu tenho ideia e não tô tomando remedinho, já falei. Amanhã eu volto a tomar.
4: Tu toma muitos remedinhos, né?
2: Dois.
4: Quais?
2: Atenta. Isso é tudo com prescrição, tá? E fluoxetina.
4: Ah, tá. Achei que eram outros remedinhos que você toma, porque...
2: É, tem que equilibrar, né?
4: Uhum.
2: O ânimo.
0: Não pode exagerar em um, não, que senão, meu amigo...
2: Exatamente.
0: Faz igual pipa no alto, né? Tem que botar um plástico ali, senão vai dar de lado, vai pra um lado só.
2: Eu tô que nem o demônio da Tasmânia, eu tô solto.
4: O famoso Tasmania.
2: Exatamente.
0: WhatsApp 21995571013. Fala aí.
5: Caraca, aí na moral, Torelli.
0: O que foi? Não entendi.
5: Ai, ai, bota o Pi aí, Léo.
4: Pi.
5: Quando ele for falar, você chega aí na legenda
4: não
5: com o
4: Pi. Não tem nada
5: a
4: ver com isso, senão, não, pô.
5: A gente vai sair ele aí.
0: A gente não tem nada a ver. Com...
5: Tamo junto.
0: Valeu, irmão. A gente não tem nada a ver com isso, pô.
4: Ah, ele que se foda.
2: Aí, viu? A gente não tem nada a ver com isso, inclusive a gente tem liberdade para tanto, porque assim, eu acho isso muito engraçado. Eu e o Léo já discutimos sobre isso há muito tempo, né, Léo?
4: Cara, eu sou muito entusiasta do palavrão no rádio. Um palavrão moleque, um palavrão ousado, é. Porque teve uma galera aí que, ai, tá liberado. Aí, nossa, forçou
2: um escarcel.
4: Agora, assim, pô, num bate-papo que você solta algumas coisas que são vírgulas aqui no Rio de Janeiro, e principalmente se a gente olhar os nossos colegas aqui sul-americanos no grito de gol, pô, grito, principalmente grito de título que viraliza mais, os caras falam palavrão. Tem um grito, tem um dos gols, um dos melhores gritos de gols do título do Flamengo de 2019, tem um cara limpinho falando gol do Flamengo lá do trovador, né? Do Chile.
2: O problema é esse, você fala isso aí, daqui a pouco manda o meu irmão, manda foto da minha filhada me assistindo.
4: Imenso na tela, nossa, tadinha, ela é pequenininha, tela.
2: Esse aqui é o problema.
4: Qual o tamanho dessa televisão aqui, André? André, qual o tamanho dessa televisão aqui?
2: Muito trabalho, né?
4: Só essa televisão aqui vale mais do que meu soldo.
2: Muito trabalho,
4: diria o policial pro Capitão Nascimento.
2: Merecedores, ele e Carol e a Julinha por

0: sequência.
1: E a Julinha é menor que a televisão.
0: É, minha filhada. Mas aqui, meu pai, por exemplo, não gosta de palavrão. Meu pai não fala palavrão, sabia?
1: Não, é mentira.
0: Minha mãe fala.
1: Ela te dando um beijo na tela, cara.
0: Que fofo. Tá com saudade, eu também.
1: Tu não vai lá?
0: Hoje não dá, cara, porque eu vou sair tarde. Eu tenho que bater ponto lá com a patroa, né? Patroa não dorme fora de casa. Tem uma certa fobia. Aí eu vou ter que ir lá no Estácio, visitar a patroa. E aí segunda volta. Eu tô nessa, um mês, falta um mês. Volta segunda-feira, a obra, a gente termina em um mês. Mas basicamente é o seguinte, imagine.
1: Quando eu tô saindo de lá, você tá se mudando, né?
0: O palavrão não forçado, tudo bem. Porque no futebol, nas arquibancadas...
1: Palavrão, moleque.
0: Tem palavrão pra caramba, cara. Ah, futebol é lúdico, vou levar uma criança. Sabe quando é que eu aprendi palavrão? Quando eu fui no Maracanã. Aí que eu aprendi o que era palavrão.
1: Então, tem aquele clássico, ó. Só aqui que pode falar, hein? Só no Maracanã. Papai vai deixar você falar só aqui no Maracanã. O palavrão, pô, você não ouviu isso? Na sua formação.
0: Sim. Ah, sim,
1: só
0: claro.
1: Aqui que o papai deixa, tá? É. No Maracanã você pode. Ou São Januário.
0: Verdade, verdade.
1: São Januário pode, tá?
0: É, verdade, tem isso. Bem lembrado.
1: Igual aquele vídeo clássico, sabe, do pai, que ele tá deixando o estádio no frio, aí ele pega o cachecol, cobre o pescocinho da criança, eles estão indo embora, aí ele vira e fala, dá o dedo do meio pra torcida rival. Aí ele volta, dá o dedo do meio pra torcida rival, ele abraça o filho, dá um beijo na bochecha e protege ele do frio.
0: Coisa linda.
1: Esse é o pai que você quer ser?
0: Eu acho que não, mas achei bonito.
1: Mas você quer ser pai?
0: Quero ser pai.
1: Qual é o nome do seu filho?
0: Eu já sou padrasto e pai de pet, né?
1: Não, você não conta. Qual o nome seria? Qual seria o nome
2: do
1: seu
2: filho? Boa pergunta, Léope. Qual seria o nome do seu filho, Tonelli?
0: Eu acho Leonardo nome bonito, cara.
1: Leonardo, parabéns.
0: Acho.
1: Bruno é uma merda. Mas.
0: Porque a Bruno tá cancelado desde o goleiro, né? Ninguém bota mais nome.
1: Bruno tá cansado já mesmo. Agora, Leonardo não. Leonardo tá com tudo, tá aí. Tá presente em toda a cultura popular. Tem já um apelido bem curtinho que
0: eu gosto de Rodrigo. Muita gente acha que eu tenho cara de Rodrigo.
1: Não, Rodrigo não. Rodrigo. Me pega muito também um nome bíblico, porque tá aí sempre, né? É pra
2: Salomão. É até
1: Salomão chega, cara. Salomão chega,
0: horrível,
1: né?
0: Salomão.
1: Não, mas Salomão é um rei, né, cara?
0: Mas é horrível, não.
1: É um cara extremamente inteligente, é filho de Davi.
0: Zacarias, horrível também.
1: Zacarias, assim, Zacarias, mais ou menos, né?
0: Feio.
1: Agora, um Noé.
0: Feio.
1: Agora,
0: velha,
1: se,
0: criança,
1: mas
0: velha.
1: Se for na tradução inglesa, Noah.
0: Feio também, faz nome cachorro.
1: Pô, agora tem aqui. 12 apóstolos, né?
0: Sim.
1: Mas tem,
0: Pedro
1: nove
0: é legal.
1: Mas tem nove nomes apenas.
0: Paulo é o nome do cara que tá na meia idade, né?
1: Não, Paulo é um outro, né? Ele é tipo um 13º, que veio depois, sacou?
0: Tem
1: mas assim, são 12 apóstolos, mas na verdade tem nove nomes, porque tem uns que se repetem.
0: Henrique é nome de gente próspera, tá?
2: Oh, amém.
1: Henrique?
0: É.
1: Ah, sim. Henrique, sabe que ele é dono de metade de Petrópolis, né? Sabe aquele 0,001 do imposto de Petrópolis que vai pra família?
0: Eu sei que ele tem uma
2: tem
0: moto.
2: Tem nada a ver com isso.
1: Tem. Ele tem uma moto e um carro.
0: Ele tem bons acertos.
1: Eu tenho dois jaés. É o seguinte, estamos aqui enrolando e eu vou descer lá pra Zona Mista pra ver se alguém já passou.
0: Beleza,
2: Léo. Aqui, ô Torelli, e o. Vamos voltando a falar do jogo, porque aqui a gente tem que falar do futebol. O gol do Pulgar, né? É digno de um palavrão, né?
0: É, o Pulgar.
2: Eita!
0: Fiquei. Agora me iluminaram novamente.
2: Ah.
0: O Pulgar, ele hoje não acertou ninguém, cara. Então, a gente tem que esperar uma grande chuva torrencial no Rio de Janeiro. Estavam anunciando, acho que hoje cai até o fim do dia, uma chuva, porque realmente ele só fez um golaço e não deu nenhuma entrada dura em nenhum adversário. Tá de parabéns, Pulgar. Sobre. Você quer que eu fale mais?
2: Pode.
0: Sobre o jogador, o estilo do jogador, me lembra, por exemplo, um Mancuso, né? Me lembra um Ayrton. É aquele meu malvado favorito. É um jogador que gosta de bater nos outros, mas também sabe jogar com a bola nos pés. E tendo uma noção do perigo, coisa que ele não teve contra o Palmeiras, é extremamente útil. Eu acho que tem que ter uma redundância para ele. Acho que tem que ter outro jogador ali para disputar a posição. O Zé Vitor, por exemplo, seria um ótimo jogador para estar ali com o Pulgar disputando a volância, né? Também é esguio. E fez um partidaço hoje, cara. Partidaço. Mais um, né? Já tinha ido bem aqui no Maracanã em outras partidas que eu tive a oportunidade de trabalhar. E o Vitória tem jogadores aí que com certeza vão render pro mercado. Né? Não o Marinho. O Marinho, coitado, tá no fim da linha. Mas alguns jogadores aí que teriam vaga em times do eixo, né? Ou entre os 12 grandes aí. do considerados 12 grandes do Rio de Janeiro, e principalmente o Jair Ventura, né? Vai ser muito valorizado do Vitória, até quando perde, como foi o caso de hoje, se apresenta bem.
2: Exato.
0: O time baiano.
2: E você falou, né, dos jogadores do Vitória, pô, tem o Lucas Arcanjo, que é um baita goleiro.
0: Ótimo goleiro.
2: Né, tem o próprio Zé Vitor mesmo, que faz ali a função de meio campista, de volante, meio armador também. Então, assim, tem qualidade. O René, tem o Fabre também, que é um centroavante daquele mais de área, mas também tem uma certa mobilidade. Então, tem um diferencial também esse time do Vitória, como você bem falou, pro mercado aí o Vitória aparecendo com alguns bons nomes e o Jair Ventura como o principal potencializador disso aí tudo, né? Colocando essa galera para jogar muito. E voltando a falar do Eric Pulgar, um golaço e uma partida muito boa. O Wagner Costa tá aqui dizendo que, dependendo do time, o Flamengo não tem jeito, tem que ganhar tudo. O Futsal dos Toques aqui tá dizendo: meu filho tá aprendendo tudo isso na barbearia, os caras esquecem que ele tá lá. E aí falam sobre tudo. Depois eu tenho que tirar as dúvidas dele. Mas essa é a função, né, cara? Tem que explicar depois como é que você faz pra explicar. Aí é aquele ditado novo que eu ouvi outro dia aí: ema, ema, ema, cada um com seus problemas, entendeu? Mas aí depois tem que explicar. A Beatriz Mota tá por aqui: o Pulgar hoje se comportou, parabéns, e fez um jogaço hoje. A gente tá acostumado com aquela mala de ferramenta que ele sai pra fazer jogo, né, o Torelli? Hoje foi diferente, né? Ele preferiu deixar a mala de ferramenta guardada e colocou o futebol em prática.
0: O Jorginho bate também, tá?
2: Sim.
0: Pensem que não, ele bate. Hoje ele deu uma no Zé Vitor que foi brincadeira.
2: E eu acompanhei a discussão de vocês durante a transmissão do Léo Ortiz e Léo Pereira, qual é o melhor Léo. Eu prefiro o Léo Pinheiro, mas o Léo Pereira, ele tem aquela coisa do que de chegar mais forte nas divididas do que o Léo Ortiz, por exemplo. Em determinado momento, a disputa do Léo Pereira é mais no corpo e do Léo Ortiz é um pouco mais de disputa de bola, pelo menos eu acho.
0: Acho que nenhum dos dois é violento, cara. Os dois zagueiros
2: mas eu falo
0: priorizam a técnica.
2: Então, e são aquela. Chegam firme, vamos dizer assim, entendeu? Tipo, se impõem e mostram que estão ali, não chegam agredindo. Mas acho que o Léo Pereira tem mais o que de chegar pra se impor, enquanto o Léo Ortiz vai prezando mais ali pela técnica na hora do desarme, entendeu?
0: É, mas sempre tem mais desarmes do que o Léo Pereira. Cara, o único fundamento que o Léo Pereira é melhor, teoricamente é melhor do que o Ortiz, é a velocidade, né? Que é um zagueiro com uma boa velocidade. O cabeceio ofensivo também, eu acho que dele é melhor do que o Ortiz, mas de resto o Ortiz é muito melhor. Desarme, tempo de bola, cabeceio defensivo, cercar, construção de jogo. Mas é porque o Ortiz é muito acima da média tecnicamente, né? Mas o Léo Pereira é um ótimo coadjuvante, é um ótimo zagueiro, também teria vaga em outros times. Mas tem outros jogadores desse nível no futebol brasileiro. A gente debatiu outro dia, né? O próprio Robert Renan.
2: Sim.
0: Jogador de muito boa qualidade técnica. O Ferraresi está jogando uma barbaridade, cara, do Botafogo. Ótimo coadjuvante zaga também, tá muito bem. Ele que era do São Paulo, tem uma boa velocidade também. E tem alguns bons zagueiros aí no futebol brasileiro, mas no nível do Ortiz aqui é só Gustavo Gomes, o Barbosa. Só que o Ortiz é mais técnico que os dois, né?
2: Eu acho
0: Ortiz
2: também.
0: E o Barbosa tem boa técnica, tá? Boa técnica, subestimada até nesse sentido. Mas o Ortiz é impressionante, cara, como o time do Flamengo evolui na criação quando ele tá, né?
2: É porque, assim, tem muita gente que fica com a memória do jogador, principalmente do sistema defensivo, volantes e zagueiros, daquele cara que às vezes chega num desarme e aí ele vai confrontar o adversário, né? Aí chega ali no cara a cara, bota uma imposição, reclama com o jogador adversário e aí a galera vai adaptando essa postura dele para uma visão de ser o violento. É o xerife, é o cara que quer mostrar a presença de que está ali na frente do adversário que está marcando o jogador adversário. Então, assim, na imposição física, e a gente não fala da violência, não é pontapé, não é soco, não é cotovelada, não é nada disso. É só a presença do jogador ali. Ele está o tempo todo. Às vezes, numa jogada de ombro a ombro, ele vai colocar mais força nessa dividida. Ele vai chegar num carrinho na bola com um pouco mais de energia, mas limpo, para fazer o desarme. E a galera identifica de uma forma diferente, né?
0: O Léo Pereira, ele muitas vezes também aposta em cercar, né?
2: Tem
0: essa condição de ter alguma velocidade para isso.
2: E aí nessa imposição força o adversário aí pra linha lateral, pra linha de fundo, fazer a volta, entendeu? Não é o cara violento, é o cara que se impõe naquele setor que ele conhece.
0: E o Jorginho sabe bater, né? Você vê que ele toma poucos cartões e bate. Né? Bate, por exemplo, o jogo do PSG, ele bateu pra caramba no primeiro tempo. Já não tem mais aquela condição de antes de jogar de igual para igual contra um nível do PSG, mas sabe os atalhos e acabou sendo importante ali pro Flamengo. O ideal não era esse, o ideal era o Jorginho de 28 anos, 29, 30 da seleção italiana, mas o que tem hoje ainda dá um caldo e é fundamental pro nível de futebol que a gente tem na América do Sul nos dias atuais.
2: Vamos fazer o seguinte, rápida pausa aqui no nosso fim de papo, daqui a pouco na volta tem o Torelli escolhendo o brabo e o bananada do jogo, tem coletiva do Leonardo Jardim e informações também de Fluminense e Botafogo que se enfrentaram ontem, beleza? 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

0: de volta na TMC 101.3 FM Rio de Janeiro, 100,1 FM Brasília. Você com a gente no YouTube TMC Esporte, live do Rio de Janeiro. Vai deixando o seu like, vai compartilhando a nossa transmissão, vai participando aí no chat também, que daqui a pouco a gente manda abraço pra você, porque você participa também pelo WhatsApp 21 995 57 1013. Fala aí.
1: Boa noite, TMC.
0: Boa.
1: Aqui é Adriano, flamenguista de Maricá. Rapaz, palavrão só é palavrão quando ele é usado para ofender. Palavrão quando é uma vírgula não é palavrão. Palavrão é uma palavra ofensiva. Se ela é uma ofensiva, não é palavrão. Obrigado, TMC. Boa noite.
0: Valeu, irmão. Obrigado. Tamo junto. É isso, Torelli. Quando não é pra ofender, tá tranquilo?
2: Não, não é não.
0: Ah, tá.
2: Então o ouvinte, mais uma vez, tá completamente errado, enganado. Mas tem todo o direito de estar errado aqui com a gente, porque muitas vezes a gente mesmo está errado. Então, faz parte. É isso. Vem sociedade aceitando os erros e acertos dos outros, tendo em vista que não somos perfeitos.
0: Ó, o Wagner Costa participando com a gente aqui, dizendo que o mérito do segundo gol é todo do Bruno Henrique e o Carrascal fez o óbvio. Concorda, o Torelli?
2: Totalmente, totalmente. Só vai entrar pra estatística. Bruno Henrique chamou no drible, inclusive, e resolveu, botou na gaveta. Gol dele. Total, total. Totalmente.
0: E fez o correto, né? Levou pra perna esquerda, bateu alto no ângulo oposto do goleiro Lucas Arcanjo. Tava, assim, mais uma vez, né? Um baita goleiro do time do Vitória, tá? A gente reconhece aqui o time que o Vitória tem, a qualidade que o time do Vitória tem, mas o Bruno Henrique fez o que o manual manda, né? Na frente do goleiro, aquela movimentação do goleiro ainda esperar para botar o pé, para achar um posicionamento, e ele bateu cruzado ali sem chances pro goleiro. Ô, Torelli, antes de você escolher o brabo, o bananada do jogo, eu queria que você falasse sobre as mudanças do Leonardo Jardim na partida, né? Ele entrou depois com Paquetá, Everton, o Gonzalo Plata, Bruno Henrique, o Lohan. Queria que você falasse dessa leitura que o Leonardo Jardim fez durante o jogo, com a saída de Arrascaeta, Jorginho, Pedro, Samuel Lino e Carrascal.
2: Ele só demorou um pouco pra mexer, né, cara? Mas uma leitura óbvia. Futebol não é tão complexo quanto algumas pessoas picham, não, mas Flamengo tem algumas peças aí que podem entrar e ajudar, e outras que podem atrapalhar, e outras que não podem começar jogando. Então, por exemplo, uma que não deve começar jogando quarta-feira é o Ayrton Lucas. Ah, mas o Alexandre tá com dor, tá com... Vai pra campo, irmão. Vai no sacrifício, vai com uma perna só, que o Ayrton Lucas não tem hoje nível pra segurar um rojão desse. E não acho que teve algum momento, não, tá? Uma etapa dessa aí, não. Não é um jogador pra isso. Então, fazer o simples, cara. E não forçar. Ah, hoje nenhum extremo do Flamengo tá bem, nenhum ponto tá bem. Então entra com três volantes, entra com quatro jogadores no meio, entra com Arrascaeta e Paquetá, entra com o Flamengo tem de melhor de cara. Depois ajusta. Acho que o Flamengo não é um time pra chegar e ficar segurando pra tentar matar o jogo no final. Acho que não. Esse é caso pra time mais fraco, né? O Vasco muitas vezes faz isso, por exemplo, que hoje é uma referência negativa técnica aqui no Rio. E coloca lá três volantes, coloca o Tietê, vamos suar, vamos sangrar, vamos saber sangrar. E no final consegue um resultado mínimo, como o Flamengo já fez muitas vezes, né? O rapaz João entrava com quatro volantes numa época. Aí no segundo tempo botava o Obina, botava o Roger, botava o Max, o time melhorava e fazia o gol. Então, o Flamengo não precisa disso. E acho que algumas lições têm que ficar desse jogo. E acho que o Carrascal só jogou tanto tempo porque o Paquetá não está 100% e o Plata também não. Acho que se bobear nem entra no próximo jogo. Espero que o Jardim tenha essa sabedoria.
0: E aí, eu já vou emendar com uma outra pergunta sobre qual seria o Flamengo ideal para enfrentar esse Cruzeiro no meio da semana, na tua visão.
2: O goleiro Rossi, Varela, Ortiz, Léo Pereira, Alexandro, Pulgar, Jorginho, Arrascaeta, Paquetá, Lino, que, enfim, tem feito o básico bem, né? E o Pedro, é isso, tem muito segredo não.
0: Boa. Bom, vamos fazer o seguinte, vamos pedir o Torelli agora para ele escolher os personagens da partida com as vinhetas maravilhosas que a gente tem no nosso fim de papo. Torelli, tá na hora de você escolher aquele cara que foi o...
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0: E aí, quem foi o melhor em campo?
2: Melhor em campo? Eu vou votar no Pulgar, cara. Pulgar equilibrado, fazendo bom jogo, ajudando na defesa, ainda fez um golaço. Vou votar nele. Alguns fizeram boa partida, já citei a maioria deles, mas eu vou ficar com o Pulgar.
0: Boa! Eric Pulgar, então, escolhido aí pelo Bruno Tonelli como o brabo do jogo da TMC. E agora, do outro lado, a gente tem que escolher quem foi o...
4: O pior!

0: É, Torelli, aquele momento que já estamos na trilha, você pode ficar tranquilo. Quem foi o pior em campo?
1: Tirei até o fone, né?
0: Eu vi.
1: Tem muita gente aqui no Maracanã trabalhando pra ajeitar o Maracanã, né? Que não tá...
0: E daqui a pouco a gente fala do gramado, que tá feio.
1: A galera tá trabalhando aqui e gostei muito de deixar a vida deles mais agradável e confortável, e nem sempre consigo, né? Quando rola uma vinheta dessa, realmente a gente vê o clima pesar. Mas ainda mais tendo que escolher o pior, né? Um clima pesadíssimo. O pior em campo foi o Carrascal, né? Do Flamengo. Teve gente do. O René do Vitória quebrou a bola. Mas acho que a gente tende a escolher para nossa audiência, né? Em Brasília, no Rio e no mundo, então, que tá mais focada no rubro-negro. Então eu vou de Carrascal, que errou muito, muita decisão errada, apesar da assistência, fez hora extra em campo. Plata entrou muito mal também, mas como insistiu no erro por mais tempo o Carrascal, eu vou escolhê-lo.
0: Beleza, Carrascal então escolhido aí como o pior em campo nesse Flamengo e Vitória. WhatsApp 21 99557-1013. Fala aí.
2: Senhores, boa noite.
0: Boa.
2: Aqui é o Billy Marinho, motorista de aplicativo. Eu queria mandar um forte abraço aí pra galera do Papo de Crack.
0: Opa, não, é
2: Papo de Crack não. Galera da resenha aí do futebol. Torelli, Léo, o grande amigo aí que me fugiu o nome dele.
0: Imagine.
2: Mas aí, parabéns pelo trabalho de vocês. Vocês são bravos. Tamo junto.
0: Valeu, irmão. Tamo junto. Você com a gente no nosso WhatsApp. Mais um 21 99557-1013.
3: Boa noite, TVC. Aqui é Adriano, flamenguista de Maricá. Rapaz, palavrão só é palavrão.
0: Esse já foi. Foi o que tava questionando aí o quando era palavrão, quando não era palavrão. O Wagner Costa tá dizendo aqui, ô Torelli, Ayrton Lucas dá medo, Alexandro foi aposentado na Copa e o que será da lateral esquerda do Flamengo?
1: Pois é, por que que não...
0: Amarelo ou Léo Pereira, improvisado, segundo ele.
1: Por que que não movimentou-se no mercado o Flamengo?
0: Muitas críticas a essa movimentação do mercado do Flamengo, né?
1: Não só para contratar um lateral esquerdo, mas para liberar o bravo Ayrton Lucas, para seguir a vida dele. Tá precisando também. É bom pro Flamengo, é bom pra ele. Por que não? E aí você pega a situação do Carrascal, 0 minuto na Copa. Por que não botou ele pra andar também? Tem coisa que, eu quero que seja uma proposta maravilhosa. Cara, às vezes não vai chegar, né? E aí o prejuízo fica aí, técnico, né? Então, tem os caras que não estão somando mais. E eu falei durante a transmissão, não tem algum jogador de scout aí que possa trazer, que não seja tão caro, que não seja um nome tão forte, que possa dar uma contribuição. Eu citei o Varela, mas posso citar o Luiz Araújo. Dado o momento, o Luiz Araújo ajudou muito. Também é um jogador que ninguém conhecia direito, né? Jogou no São Paulo e tal, mas veio de futebol americano e ajudou. Não tem uma peça dessa que possa, um guerreirinho desse que possa ajudar. Pode ser muito útil para compor o elenco. É claro que a contratação do Paquetá foi muito boa, vai ajudar muito, vai ser importantíssimo. Hoje deitou aqui, mais uma vez, mesmo com pouco tempo em campo. Mas o Flamengo ainda tem algumas situações a melhorar, e o próprio Leonardo Jardim pediu reforço no campo, por exemplo, né? Devido a não condição total de jogo, por exemplo, do Arrasca, né? Tem hoje o Paquetá que pode fazer ali, mas não é mais o mesmo, e todos os outros citados, o Plata é muito irregular também, então acho que poderia sim ter peças, principalmente aí nessa esquerda, né? Porque o titular, que é muito melhor, tá com a condição física muito abaixo.
0: E a gente estava conversando aqui no estúdio, né? A gente fez o jogo do Bahia e do Vasco, e aí na transição aqui, na hora que a gente fez a troca, né? A passagem da transmissão pro jogo do Maracanã, estávamos conversando eu, Magno Navarro e Joel Silva sobre esse meio campo do Flamengo, né? Que tem a idade mais avançada e essa preocupação com relação à movimentação do Flamengo no mercado nesse período, né, de transferência do futebol brasileiro. Você participa com a gente no nosso WhatsApp, manda o seu áudio para cá no 21 995 57 1013, para você que deixou o estádio do Maracanã, tá indo para casa, tá acompanhando a gente no dial no 101.3 FM, no aplicativo da TMC, tá acompanhando a gente pelo YouTube também, manda sua mensagem que aqui a gente manda ela pro ar. O Léo Pinheiro tá de volta por aí?
1: Chegou aqui agora.
4: Ah. Tô sim, vou colocar aqui. Caraca, tá botando Pink Floyd, pai?
1: Tô pra fazer homenagem ao meu pai.
4: Ah, teu pai é fã de Pink Floyd?
1: Muito.
4: Que isso, maneiro.
0: O meu, pô, também.
4: Caraca, Shine On Crazy Diamond.
1: Isso aí.
4: Eu sei, cara, eu sou fã. É minha banda favorita. Ao lado de Blink, One Ritmo.
1: Bem parecidas mesmo.
4: Sim, sim, é o mesmo ritmo. Tô aqui de volta, cara. Tô aqui, tava lá na Zona Mista. Tô aqui tentando dar uma consertada nas sonoras, mas a gente pode já enviar aqui um Everton Araújo. Tô enviando pra você, tá bom?
0: Show de bola, né? Eu te perguntar sobre...
4: Não há mesmo.
0: Eu ia te perguntar sobre os próximos compromissos do Mengão.
1: Você sabia,
0: minuto? Além da Libertadores, tá? No brasileiro.
1: Porque eu sabia dessa música, tipo assim, 1:58 para encher
4: seu saco. 8 minutos e alguma coisa.
1: É 8 alguma coisa?
4: Começa. Pode ser, ou 5 minutos, ou 8. Tenta aí em 5.
1: Deixa eu aumentar o tempo aqui. Tá, 5.
4: Vamos ver.
1: Pink Floyd é assim, né, cara? Eles ficam naquela fritação infinita.
4: Ainda mais nessa época aí, né, cara? Que esse disco é de 75, você sabe?
1: É, eu tô ligado. Wish You're Here.
4: E, não. É, sim, sim, Wish You're Here. Eu tenho isso em vinil. Mas assim, imagina, o Flamengo
0: você tem
4: pela
0: o quê?
4: Frente. Imagine.
0: Não, você tem um vinil.
4: Tem um vinil, eu tenho um vinil.
0: Ah, tá.
4: Eu tenho um vinil.
0: Bacana, desse. Bacana.
4: Sim, um amigo meu encontrou no lixo e deu pra mim o vinil de presente. Mas assim, imagine, compromissos do Flamengo. O Flamengo tem esse duelo contra o Cruzeiro no meio de semana, depois a partida contra o Mirassol, que é uma situação até bem curiosa, porque o Flamengo vai enfrentar o Mirassol pela primeira vez no Campeonato Brasileiro e será a partida do segundo turno, porque a do primeiro turno ainda não tem data para ser realizada. Em seguida, novamente, o Cruzeiro no estádio do Maracanã e, como sempre, em todo o calendário do futebol brasileiro, o Cruzeiro de forma seguida lá no Mineirão, só que agora pelo Campeonato Nacional. Essa é a sequência do Flamengo com jogos complicados, tá? Cruzeiro, Mirassol, Cruzeiro fora de casa, Mirassol fora de casa, o Cruzeiro no Maracanã, Cruzeiro fora de casa pelo Brasileirão, depois Botafogo, Remo, ou seja, é uma sequência até de compromissos longe do Rio de Janeiro. Cruzeiro fora, Mirassol fora, tem o duelo de volta da Libertadores, mas aí tem Cruzeiro novamente fora, em seguida um jogo do Remo e entre isso tudo tem um clássico contra o Botafogo, ou seja, o Flamengo vai viajar bastante.
0: É o futebol brasileiro.
1: Uma coisa que você encontra em larga escala aqui, né? Essa milhagem toda. Tem que ter disposição, irmão.
0: Essa confusão toda. Ô, Léo, você tava falando de sonoras. E você já até mandou uma aqui pra gente,
4: né? Mandei assim. Mandei uma, mandei duas, né? Mandei duas. Começa com a menorzinha, se for possível.
0: Vamos
4: porque
0: lá.
4: Porque a outra tá até um pouquinho distante. O Ayrton Lucas, ele fala um pouquinho mais baixo. Aí a gente... ficou um pouquinho distante da boquinha do Ayrton Lucas.
1: Do beijinho.
4: Do beijinho ficou até perto, né? Porque ele virou o pescoço pro outro lado, entendeu? Mas dá pra ouvir a segunda.
0: Então vamos lá, vamos dar o play na segunda sonora nas informações.
4: Pior que eu te chamo, né? Porque eu achei que, enfim, demoraria mais, mas os dois vieram ao mesmo tempo.
0: Vamos fazer o seguinte, Léo Pinheiro na Zona Mista trazendo informações pra gente no nosso fim de papo. Fala, Léo Pi.
4: Everton Araújo. Vamos ouvir.
5: Do Flamengo, algo que parece até meio irreal e complexo num elenco com tanta qualidade, com tantos grandes jogadores. Acho que ao longo dos últimos meses você foi ganhando oportunidades e aproveitando cada vez melhor, desde os tempos do Felipe, né, mas com o Jardim também. Queria que você falasse o que significa isso pra você e o quão especial é essa data de hoje.
6: É muito especial, muito feliz. É um jogo, né? Muito especial não só pra mim, mas pra minha família também. Por tudo que a gente passou, por tudo que eu abri mão para estar aqui hoje.
4: Tá dando ruim.
6: Que eu construí, né, até chegar aqui no Flamengo. Eu chego aqui em 2022, já no último ano de sub-20. Então, fui me superando cada vez mais, fui evoluindo. E hoje estar aqui completando essa marca de 100 jogos. É só porque eu fico muito feliz, é para ficar muito a Deus. Sem ele eu não estaria aqui, tenho certeza. E as minhas orações de cada dia, que ele continue me dando força, me dando sabedoria para mim estar evoluindo cada vez mais.
7: Everton, como é que vocês 10 dias praticamente no trabalho? Não sei, você não pôde trabalhar. Foi o Flamengo hoje, parecia circulando a bola mais rápido, um senso de urgência logo, definir a jogada. Como é que foi esse papo com o Jardim?
8: Trabalho durante a semana.
6: Como eu falei ali na entrevista, foi muito importante esses 10 dias para a gente ver ali o que a gente podia melhorar nos outros jogos. E eu acho que foi isso que fez a diferença hoje. A gente conseguiu impor mais o ritmo, né? A gente se uniu mais ali. E foi total diferença para essa vitória de hoje.
9: Vocês ficam acompanhando o Palmeiras em relação ao Brasileirão? Hoje já diminuiu um pouco a diferença, o Flamengo ainda tem também um jogo a menos. Vocês acompanham, vocês conversam sobre isso? Até porque é algo que impacta totalmente na competição e principalmente no desempenho de vocês.
6: É inevitável não ver, né, os jogos, mas eu acho que não é olhar para eles, é olhar muito para nós, né, o que a gente está fazendo, o que a gente vem fazendo no dia a dia, o que a gente está fazendo a cada jogo. E é isso que vai nos elevar a estar ali em cima, a estar brigando com eles pelo título. Né?
8: É Everton Araújo.
0: Show de bola, tá aí o Léo Pinheiro trazendo as informações do Everton Araújo. E só pra situar a galera aí, tava tudo normal aqui, tá? Foi alguma coisa no retorno.
4: As pessoas são meio coisa aqui.
0: Não, é porque pode ter dado algum problema no retorno aí pra chegar.
4: As pessoas aqui são ansiosas, tem que tomar remédio mesmo.
1: Aqui parecia.
4: E eu ainda avisei, cara, isso é a nossa conexão, calma. Mas vou conferir.
1: Contatos imediatos. Qual é o nome do filme? Tô ligado, Maurício, desculpa.
4: Fica quietinho, fica.
1: Eu não tô tomando meu remédio, perdoe.
4: Isso.
0: Mas ouvimos aí o Everton Araújo, o Torelli.
1: Eu não entendi muito bem. Pelos motivos explicados. Mas graças a Deus, eu ouvi isso aí, tá trabalhando muito e orando muito e enfim. Um trabalho pode funcionar.
4: Um tempo perfeito para ele trabalhar algumas coisas durante essa semana, né? Um ajuste. A gente pode falar, talvez, sobre a marcação-pressão. Não sei se a marcação-pressão foi trabalhada, porque existe um incômodo dos jogadores do Flamengo no campo da informação com o modelo de jogo e com a marcação diferente imposta pelo técnico Leonardo Jardim e com a ausência da posse de bola. O Flamengo precisa de posse de bola. Com jogadores veteranos, com a dupla de volantes acima dos 30 anos, com um lateral, no caso o esquerdo, acima dos 30 anos, com um dos zagueiros também, acima dos 30 anos, ou seja, é um time que tem que ter a posse de bola. Se ficar marcando em bloco baixo, correndo atrás do adversário, jogando em transição, correndo para trás toda hora, vai matar, vai sacrificar, o Jorginho vai ser exposto, vai ser criticado como foi. Então, eu acho que sim, trabalhou. O Vitória é frágil? Eu acho que é frágil. Dá pra gente ter um parâmetro no jogo de hoje, por mais que tenha uma boa fase, viva uma boa fase o Vitória. Não acho que é um adversário pra gente analisar essas coisas. Mas foi um Flamengo que teve mais presente no campo de ataque no aspecto de marcação-pressão.
1: Não é
4: aquela coisa chata que a gente via anteriormente.
1: Uma média de idade avançada, né, Léo, pro time do Flamengo. A gente comenta isso desde o início da temporada. Toda a linha defensiva tem mais de 30 anos, por exemplo. Toda. Os dois volantes, Farella, Ortiz tem 30, Léo Pereira tem 30, Alexandre tem mais de 30 e o Rossi, goleiro, tem mais de 30.
4: E sabe quem tem mais de 30 também?
1: Ah,
4: Léo Pinheiro
1: também. Então,
0: imagine, Torelli.
1: Faz sentido essa insatisfação, sim. É claro que o Everton Araújo é o menor dos afetados, que tá no auge aí da forma, pode correr atrás dos outros pra caramba, e não é o que trata melhor a bola quando a tem, apesar de não ser um cego. Mas essa insatisfação se traduz em um acerto aí de ideia, sabe? Ah, mas eu quero reforço, eu quero que o time contrate jogadores mais novos, eu quero usar jogadores mais novos. Mas não tem, irmão. Então, enquanto não tem, você tem que jogar com o que você tem. O que você tem é isso. É um Arrascaeta com mais de 30. É um Bruno Henrique que entrou com mais de 30. A galera que não tem mais de 30 também já é mais experiente, mas aí tá voando, mas não quer ficar correndo atrás dos outros também, né? É chato ficar correndo atrás dos outros quando tá chegando aos 30?
4: Sim.
1: A fase de correr atrás dos outros é
4: Novo. Tá, com 30 anos você tá experiente, você pega atalho, você conhece. O que é a vida, né, Torelli?
1: Exato.
4: Então, a vida, no caso, a vida enquanto profissional e esportista.
1: Até um pouco infantil, né, você ficar correndo atrás.
4: Não sei se é infantil não, cara. Acho que as pessoas têm estratégias. As pessoas às vezes ficam confortáveis nisso, né? Pode ser uma característica da pessoa.
1: Quem corre na frente, corre melhor.
4: Isso.
1: Aquele cara que antevê a jogada, aquele cara que sempre tá bem posicionado.
0: A antecipação pode ditar um ritmo de jogo diferente.
1: É claro que às vezes você se vê num lugar que você não pode correr na frente, né? Você tem que correr atrás, acontece.
0: Sim.
1: Mas tem que ter humildade pra tanto. O Flamengo, os jogadores do Flamengo não estão nesse lugar. Não começaram a temporada nesse lugar. Não, de correr atrás. Aí passaram a correr atrás, depois que perderam os títulos iniciais, perderam o Felipe Luiz, mas já pode tentar correr na frente novamente, né? Já passou. Né? Passou. E o Flamengo agora pode chegar. A uma Libertadores é geralmente o favorito das partidas, então deveria se organizar pra isso mesmo. Eu tô com jogadores nessa, cara. Assim, acho que o Flamengo, por exemplo, nesse jogo, mais uma vez, deu a bola pro adversário. Foi menos tempo, mas deu a bola pro adversário de novo. Isso não é normal.
0: A gente teve até a participação do ouvinte, se eu não me engano, no começo do segundo tempo, que ele estava dizendo justamente sobre isso, né? Que o Flamengo estava tocando passes de lado, estava começando a baixar o ritmo, mas também não dá para pedir para ter a intensidade que teve no começo de partida o jogo todo, né? E a insatisfação que o Léo trouxe pra gente aí já há algumas semanas sobre os jogadores com o Leonardo Jardim, né? Pelo esquema de jogo, pela insatisfação que estava acontecendo nos bastidores. A gente consegue atribuir a algum jogador dentro de campo essa mudança desse perfil de jogo, alguma orientação para jogador específico para mudar a postura do time?
1: O Arrascaeta mudou completamente, né? O mundo girava em torno de Arrascaeta com o Felipe Luiz. Hoje isso não acontece. Então, consequentemente, ele também cai de rendimento, né? Todos os números caem, é mais substituído. Então, é um exemplo aí. O Pedro estava muito bem até pouco tempo atrás, tem sido mais valorizado e tal. Hoje não estava numa noite muito feliz, mas esse sistema tem valorizado o Pedro, fica mais tempo em campo. O Flamengo joga num contra-ataque que o procura frequentemente na área. Então, são aí dois exemplos aí, um para o lado positivo e outro para o lado negativo.
0: Boa. O Torelli aí analisando essa mudança, né, de comportamento do Flamengo, que é importante também para a sequência da temporada. Mais uma vez atualizando aqui a tabela de classificação do Campeonato Brasileiro, a liderança do Palmeiras. Palmeiras empatou em 0-0 o seu compromisso com o Internacional. A gente teve hoje Cruzeiro e Mirassol, o jogo aconteceu às 11 da manhã, o Cruzeiro venceu por 3-1, o Bahia empatou com o Vasco em 0-0, e aí eu vou trazer o Torelli para essa discussão rápida aqui. Resultado de 0-0 entre Bahia e Vasco, Torelli, assim, o Vasco jogou bem, faltou capricho na finalização, mas é um ponto fora de casa que tem que ser valorizado, né, cara?
1: Sim, adversário difícil, tá até bem no brasileiro, teve época que o torcedor queria matar o Rogério, mas não é o caso agora. Então chegou com alguma motivação para o jogo. Mas o Vasco veio da classificação da Copa do Brasil e aproveitou esse gancho para somar mais um pontinho. Tem que seguir trabalhando forte, firme. E pode chegar a mais. O Vasco não tem um time que é para brigar para não cair. Tem um time de meio de tabela. Então tem que justificar com os reforços. Acho que pode chegar tanto, reforço tanto certo, ao contrário do que foi o Marinho, né? O Marinho realmente não deu certo, mas chegando um Sousa dando certo e outros jogadores dando certo, o Vasco pode crescer, né? Gostei da volta do Nuno ao time, apesar dele não ter jogado hoje, mas já funcionou melhor o Vasco com ele contra o Fluminense. Então acho que é um momento que o Vasco tem que aproveitar aí a motivação, chegar do técnico novo. Tem que aproveitar, tem que ir nessa crescente e acho que jogou bem, saiu com ponto, tá bom.
0: E aí a gente teve também, né, o Palmeiras empatando com o Internacional em 0-0, tivemos a vitória do Corinthians sobre o Bragantino por 2-0, o Atlético Paranaense venceu o Santos por 2-0, jogando na Vila Belmiro, e essa vitória do Flamengo em cima do Vitória, o triunfo, né, do Flamengo em cima do Vitória. Ontem a gente teve jogo também do Campeonato Brasileiro, tivemos jogos do Campeonato Brasileiro, tivemos Grêmio e São Paulo, o Grêmio vencendo São Paulo por 2-1, o Remo empatando com o Atlético Mineiro em 2-2, o Curitiba vencendo a Chapecoense por 2-1 e o empate no Clássico Vovô em 1-1 entre Botafogo e Fluminense. E aí eu te pergunto, Torelli, resultado bom para os dois, ruim para alguém, bom para alguém, esse empate entre Botafogo e Fluminense?
1: É um gosto amargo pro botafoguense. Botafogo com o time titular e o Fluminense com o time reserva. Então, tinha que ganhar. E não o fez. O Fluminense conseguiu segurar aí com um elenco que muitas vezes é superestimado, muitas vezes é subestimado, mas tá aí. Conseguiu empatar com o Botafogo que vinha em boa fase, mas vem pezinho no chão. E o Thiago, o Franklin Carvalho, perdão, tem essa noção, né? Ele já falou. Parece sandice, né? Mas ele falar o óbvio às vezes é importante. Ele falou:
4: O óbvio precisa ser dito.
1: É, ele falou:
4: as Botafogo pessoas são meio burras.
1: Não tem condições de ganhar o Campeonato Brasileiro. Caramba. Sim, não tem, pô. Claro que não tem.
4: A treinador é maluco.
1: Não tem.
0: É realidade. É
1: transparência, realidade é isso.
0: O próprio Botafogo... Renato Gaúcho foi criticado quando falou que a prioridade era somar pontos no Campeonato Brasileiro para sair da zona de rebaixamento.
1: E estava certo.
0: Estava correto.
4: Posso aparecer nesse vídeo ou é loucura?
0: Não, pode.
1: Ele deve.
0: Pode. Eu achei que você estava de cantinho porque você queria ficar de cantinho.
4: Não, pô, que Torelli, pô, cara me
0: monopolizou a parada aí.
1: Do André, o André cornetando a gente, não precisa.
4: Tá bom, vou tirar aqui de cantinho.
1: Obrigado.
0: Pronto aí, ó, viu? Pra quem tá acompanhando a gente pelo YouTube, temos Léo Pinheiro. Tá.
4: Tô, não tô?
0: Como é que é?
1: Acho que
4: tá. Eu tô vivendo um bom momento estético.
1: Tá. Estamos?
4: Estamos.
0: A fase boa tem que ser valorizada,
4: estamos.
0: Né, mesmo?
4: Como diria o Ronaldinho lá no, naquele podcast, estamos.
1: É, mas tem que se preocupar com essa volta aí do feriadão, porque... Feriadão que eu digo, do Dia dos Pais, né? Data festiva. Porque... Realmente, que teve sexta-feira um semi-feriado, né? Com o vento que não veio, a galera também saiu. Que o que a gente comeu e bebeu de quinta ou sexta pra cá também.
4: A gente quem?
1: É, as pessoas que curtiram a vida nesse momento, privilegiadas aí, que puderam aproveitar com a família, puderam sair.
4: Assim, alerta de ventania, eu saí de casa normal.
1: É, a galera que
4: transporte
1: aproveitou.
4: Transporte público pra rádio.
1: Aproveitou esses dias aí. Eu por exemplo, somei uma pesagem aí. Vou ter que tirar durante a semana.
0: A academia vai chorar, né? Essa semana vão ver a cara do Torelli mais do que gostariam, né, cara? Porra. Ó, a classificação do brasileiro tem a liderança do Palmeiras com 48 pontos, o Flamengo em segundo com 42, o Atlético Paranaense em terceiro com 40 e o Fluminense está em quarto com 35 pontos. Cruzeiro é o quinto com 33. O Botafogo aparece em nono com 30 pontos. O Vasco da Gama tá dentro da zona de rebaixamento. Na zona de rebaixamento tem Santos com 22, Vasco 22, Remo 22 e a Chapecoense com apenas...
1: Mas não pode falar mal do Vasco. Quem fala mal do Vasco, o Careca fica chateado aqui, aí aparece o Guerra, aí me manda uma mensagem.
4: E o Careca tá onde? O
1: Careca tá aqui atrás.
4: Ah, tá.
1: Aí não pode falar mal do Vasco. Só o vascaíno pode falar mal do Vasco. A gente que é profissional não pode falar nada. Maravilha, ganhou a Copa do Brasil ao infinito e além. Patou com Bahia, vamos conquistar o planeta. Não vão, pô, tô na zona de rebaixamento. Renato tava certo. Vou ter que sair dessa batalha pra ir pra outra batalha. Fora o inimigo é outro. É isso.
4: O nosso capitão Nascimento tá sempre ligado.
1: Sempre.
0: Um abraço pra ele, cara. Grandes referências aí.
1: Não vou ficar mentindo pra audiência.
0: Não, até porque aqui é informação, esporte, emoção e verdade. A gente não pode ficar... mentindo e omitindo informações pra quem tá acompanhando a gente.
1: É, o torcedor tá no papel dele, né?
0: Exato.
1: A gente tá no nosso.
0: Ô Torelli, obrigado, tá? Tamo junto, bom descanso pra você e até uma próxima.
1: Muito obrigado, imagine, sempre um prazer. É, aliás, nem sempre, né?
0: Nem
1: jogos
0: sempre.
1: Péssimos, nesse caso foi porque o Flamengo venceu. E um abraço também pro Léop.
4: Um beijo, boa noite.
1: Pra equipe.
4: Um abraço, imagine, também.
1: Toda a equipe nossa e pros ouvintes, valeu. Ah, detalhe importante, também vou fazer amanhã mais uma vez esse momento, um momento de um forte abraço e agradecimento ao Farias, né?
4: Uhum, com certeza.
1: E fez a última transmissão ontem e é um grande profissional e um amigo, então grande abraço para ele. Obrigado pelas palavras também. Uhum. Tamo juntos. Valeu.
4: É, e só pra lembrar também os ouvintes, o Gabriel Farias segue vivo, tá?
1: Sim, sim. Sorri lá de cima.
4: Entendeu?
0: Ele sorriu lá de cima.
4: Exato. Tá sorrindo, mas tá vivo. Tá
1: e
4: vivo,
1: vai ter despedida, porque ele não participou do papo antes de anunciar. Ele se folgou na sexta, então vai ter uhum. ou almoço esporte, ou papo 1,5, ou papo 3, tá? Vai rolar.
4: Ah, ele tá vivo, tá, gente? Calma.
0: É, torcedores, calma. Léo Pinheiro, um abraço, meu amigo. Tamo junto, hein?
4: Abraço, amigo. Um forte abraço e um forte abraço pra todo mundo. Um abraço.
0: Um abraço também pro André Marques, pro Maurício Cardoso, a galera lá no Maracanã. Bom descanso pra todo mundo, bom retorno.
4: Vamos ver se ainda tem elevador? Ou vamos descer de escada?
0: Rapaz, aí também é um rolê, hein?
4: Acho que não tem mais elevador.
0: Bom descanso pra essa galera. Bora. E uma boa caminhada pro pessoal lá no Maracanã. Aqui é um rápido intervalo, a gente já volta com mais pra você no nosso fim de papo, a Transamérica TMC, e quem escuta sabe.

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4: FM Brasília e você com a gente no nosso YouTube TMC Esporte, TMC Esporte Live do Rio de Janeiro. A gente está no fim de papo da TMC e vamos ouvir o técnico Leonardo Jardim, que deu entrevista coletiva após a vitória do Flamengo sobre o Vitória da Bahia por 2-0 no Maracanã.
5: Tudo. Boa noite, Jardim, tudo bem? Boa noite, Léo. Parabéns pela grande vitória, grande resultado e grande atuação. Eu queria que você explicasse, porque são duas coisas diferentes, né? Uma coisa muito criticada nessa atual gestão é esse trabalho de contratações e vendas de jogadores que talvez não sejam mais tão utilizados assim. E por outro lado, é o seu trabalho, né? Que o seu trabalho, muita gente está dizendo, não, que o Jardim não tem o DNA do Flamengo, o Jardim não tem, não identificou com o grupo está insatisfeito com a metodologia, não está entendendo o que o Jardim pede. Enfim, são duas coisas diferentes, mas de fato o maior problema do Flamengo não é jogar mal, né? O maior problema do Flamengo de fato sempre foi com você, até com você mesmo, não saber aproveitar as finalizações, não ser tão enfático, tão contundente assim nas finalizações, e hoje foi mais uma vez isso, poderia ter terminado o primeiro tempo 3-0 pelo menos, né?
6: Mas vou tentar responder a essas várias perguntas. Duas. Primeira situação. Em relação ao mercado, às vendas, às compras, essas coisas todas, o clube, pronto, tem-me convidado para algumas reuniões e tenho participado desde que cheguei cá, mas não é a minha função tornar público nem as contratações, nem a estratégia do clube. Isso é a pessoas responsáveis dentro do clube para vir cá falar com vocês qual é a estratégia do clube e quais são as contratações, ok? Em relação a essa questão. Em relação à segunda questão, é assim, o que nós fizemos hoje, já fizemos em alguns momentos, deixamos de o fazer agora no interregno da Copa do Mundo, porque, como já vos disse, o grupo não estava todo junto, a gente andava com os jogadores já há algum tempo sem treinar juntos. Tivemos 10 dias, aproveitámos e verificamos ainda hoje que depois de 45 minutos de pressão havia jogadores já

0: dificuldades para a segunda parte, refrescamos a equipa e conseguimos outra vez manter a intensidade, que para mim é importante no jogo que eu acredito, que é um jogo mais de intensidade, que é um jogo mais agressivo, em que o bloco funciona num só. Em relação às outras coisas, acredito que é normal quando os resultados não vêm. Por exemplo, eu vou-vos dizer uma coisa muito simples, vocês sabem. Aquelas pessoas que me criticam, eu quando cheguei aqui em fevereiro fiz uma análise das críticas que tinha o Filipe Luís. Eram os mesmos que rasgavam um treinador que foi campeão. Não a Liga dos Campeões, mas é Libertadores, Taça, do ano anterior, Supercopa, não sei o quê. E eram os mesmos. As fotografias dos recortes eram os mesmos. Como aquelas fotografias que a gente prega lá no... Por isso o futebol é este, meus amigos. Não ganha, tem que estar sujeito a crítica, ainda mais no Flamengo, não é? Se a história é assim, assim eu deixo. Por isso, quem está nesta posição, se não está à espera de críticas, é melhor mudar de trabalho e de profissão. Jornalista, eu acho que não é tão criticado assim. Jornalista dá aquela opiniãozinha e às vezes vai para a esquerda e uma semana depois não tem problema nenhum de dizer que é para a direita e está tudo certo. Ok, malta? Alguns. Você sabe que alguns são assim.
1: Aquelas fotos de quem critica estava lá dele, assim.
0: Nessa aí, eu tenho lá.
1: Vamos lá, Rodrigão.
2: Jardim, boa noite. Rodrigo Cerqueira, Grupo Gol. Essa vitória foi muito importante para o Flamengo seguir ali na briga pelo Campeonato Brasileiro, mas quarta-feira é um daqueles jogos que a torcida espera bastante, aqueles jogos que determinam até, de certa forma, o futuro da temporada, né? E você conhece muito bem o outro lado, você já esteve lá. Cruzeiro e Flamengo são os clubes que mais levaram torcedores até então nos estádios na Copa Libertadores, os clubes brasileiros que mais levaram. Qual o ambiente que você espera encontrar nesse primeiro jogo no Mineirão? E quanto isso pode fazer também a diferença aqui no Maracanã na volta, já que são clubes de massa que levam muitos torcedores aos estádios, principalmente competições como essa?
0: Com certeza que o próximo jogo será um jogo entre duas equipas que têm uma massa associativa muito grande. Com certeza que estou à espera que o Mineirão esteja lotado, mas nós temos que saber jogar o nosso jogo dentro de campo, que isso é o importante. Sabemos que é uma competição muito importante para o clube. O clube já ganhou 4 na sua história, acho que foi.
1: Sim.
0: 4 na sua história. Quantos anos de história? 130 e tal anos. Não é uma prova fácil de ganhar, mas é uma prova que a gente parte sempre todos os anos com ambição. O Flamengo parte, fizemos uma primeira metade da prova de qualificação que é das melhores da história e queremos dar sequência. A ambição durante todos estes anos é sempre igual em todas as provas que o Flamengo participa.
3: Jardim, Vitor Nicolau da Flamengo TV, parabéns pela vitória. Ao longo desses últimos dias você pôde treinar a equipe com o elenco completo. E no jogo contra o Internacional, 4 jogadores que não estiveram com você durante a intertemporada começaram o jogo. E ali foi um jogo que, na minha interpretação, talvez o time tenha forçado bastante o jogo entre linhas e faltado coordenações para os meias atacarem a profundidade. E isso a gente observou bastante hoje, o Flamengo conseguindo liberar espaços, tanto no entrelinhas quanto anterior ao bloco do Vitória, até finalizando de fora, graças a alguns espaços que eram atacados. Você acredita isso, a essa parada? E se você pudesse voltar no tempo, eu sei que é impossível, mas se você pudesse voltar, você esperaria para usar de titular esses jogadores que serviram à seleção, por talvez terem ficado destreinados do teu modelo, por estar treinando com outros técnicos durante a Copa, que foi muito longa a pausa?
0: Eu já vos disse isso, e quem tem a noção do que é o treino desportivo, quem não tem, diz qualquer coisa, mas quem tem a noção do treino desportivo percebe que tivemos 2 meses sem estarmos todos a treinar juntos, mas ao mesmo tempo temos que começar a colocar os jogadores, não? Ninguém só com treinos vai ganhar forma. Hoje o Arrascaeta conseguiu fazer 60 minutos muito bons de intensidade porque teve que avançar numa fase menos bem e agora numa fase melhor. Outros jogadores, o Léo está melhor porque foi lançado anteriormente. Todos estes jogadores que vieram da Copa do Mundo ou tiveram lesionados vão ter um percurso, mas têm que jogar. Hoje tive a oportunidade de meter o Paquetá um pouco. O Paquetá que não está no seu melhor ainda, com certeza, que ele teve lesionado, e ainda está, mas tem

0: está tudo certo, mas também se não treinarem, também está tudo certo igual.
1: Jardim, tudo bem? Boa noite. Aqui no meio, Gabriel Orfão, canal Paparazzo Rubro Negro. Jardim, você chega agora para o jogo mais importante da temporada, né? Com a torcida gritando que quarta-feira é guerra. E dentro de campo, o time hoje mandou um recado para a torcida, né? O time hoje jogou de uma forma bem diferente das últimas partidas. O time pressionou bastante a equipe do Vitória, atacando sempre. Então, eu queria que você agora, né, como na figura do técnico, mandasse o seu recado para a torcida, depois do recado que o time deu em campo, do porquê que a torcida rubro-negra pode confiar na sua equipe nesse jogo tão importante agora contra o Cruzeiro, quarta-feira. Obrigado.
0: Então, assim, eu tenho que mandar um recado para a torcida, porque a torcida tem sempre razão. No futebol, a torcida tem sempre razão, que eles é que são os apaixonados e com certeza eles vão apoiar nos momentos, noutros vão xingar. As torcidas e portugueses têm sempre razão. Nós, é que aquelas pessoas que têm responsabilidades, é que temos de tomar as melhores atitudes. Com certeza que o jogo de hoje foi diferente dos últimos três jogos que fizemos, porque, como já vos disse, o elenco não estava tudo a trabalhar e tínhamos que ir pôr a conta gotas. Vai entrar isto um pouco para ganhar ritmo, vai entrar aquele ritmo, porque se não pusermos os jogadores a ganhar ritmos, chegamos ao Natal e eles ainda não têm ritmo, não é? A gente precisa de colocá-los em jogo, já na fase do doer, mas temos que ir os colocando para que a equipa consiga coordenar todas as atividades dentro do campo, como hoje aconteceu. A gente fez uma pressão, mas é uma pressão coordenada, não era um a pressionar e duas a descansar, era toda a gente a pressionar, e quando tinha que o bloco estar baixo, estávamos todos baixos e estávamos coordenados, e foi isso que principalmente trabalhámos, essa coordenação da equipa durante estes 10 dias. O importante é dizer à torcida, eu já disse isto uma vez, eu como treinador, os meus jogadores trabalham. Eu não vejo o treino de outra forma, se eles não tiverem atitude de trabalho, e eu dou o meu melhor. Eu dou o meu melhor, com certeza que não me vem em nenhum lado social, porque o meu trabalho, casa, e eu dou o meu melhor. Às vezes o meu melhor não é suficiente. Às vezes acontece isso, mas o meu melhor é o que eu dou.
2: Mister, aqui. Sua esquerda. Roque, coluna do Fla. Quarta-feira tem o jogo mais importante do Flamengo na temporada até o momento, e eu queria que você explicasse ao torcedor, na tua visão, o quanto que impacta, né, de fato, no teu plano de jogo, não ter conseguido ter os reforços que você tanto pediu durante a intertemporada também. O Flamengo tentou o Thiago Almada, não conseguiu, e por que que eu estou te perguntando isso, mister? Para deixar claro ao torcedor o quanto qualificado é esse elenco do Flamengo para poder encarar esse Cruzeiro. E você falou sobre a importância dos 10 dias de treinamento. Eu queria que você explicasse ao torcedor quanto que foi importante também isso aí, para mostrar confiança ao torcedor nesse elenco que tem hoje, mesmo não tendo Thiago Almada e Luiz Henrique.
0: Já, em relação ao mercado, já vos falei que existem as pessoas com responsabilidade dentro. E não vou falar porquê. Porquê que eu não vou falar? Porque é simples, porque se eu der uma opinião, ou como fiz no passado, uma opinião sobre o mercado, ou sobre necessidades, ou sobre outra situação, amanhã vai ser, pá, o Jardim está contra o Boto está contra o BAP, então uma guerra, não sei o quê, e não. O que acontece é, neste momento, o que nós temos é o nosso elenco. Isso desde que eu entrei aqui, eu estive agarrado ao elenco que tenho e tento desenvolver as ideias com o elenco que tenho. Ponto final. Não tem outra situação a se expor. Se vocês me dizem, mas o adversário já foi buscar 4 ou 5 gajos agora no mercado. Isso é o problema do adversário. A nossa situação é estes que temos para defrontar o Cruzeiro duas vezes. E é com estes que nós acreditamos que podemos qualificar a equipa, que é o objetivo.
3: Está aí o Leonardo Jardim trazendo na entrevista coletiva pós-jogo, pós-vitória do Mengão, sobre o Vitória por 2-0, Flamengo a 6 pontos do líder Palmeiras, vai ficando com um jogo a menos também, né? Ainda tem a partida para fazer contra o Mirassol, válida pelo primeiro turno do Campeonato Brasileiro. Então, Flamengo encostando no líder Palmeiras, que empatou com o Internacional em 0-0. A gente teve ontem o clássico Vovô no estádio Nilton Santos, o empate em 1-1, um golaço do Alex Telles em cobrança de falta. Tivemos o empate com o Ignacio.

0: Cássio, fazendo o 1-1. A TMC transmitiu esse jogo e quem traz informações pra gente do Botafogo é o Rodrigo Brandão. Fala, Brandola!
1: Fala, Magini, um abraço, irmão, boa noite pra você e pra toda a rapaziada sintonizada no fim de papo da TMC. Vamos lá falar do Botafogo, que deu mole ontem, acabou permitindo o empate do Fluminense no segundo tempo e não conseguiu a vitória dentro de casa para um público de cerca de 24 mil torcedores que estiveram presentes. Alex Telles marcou o gol do Glorioso no primeiro tempo, um golaço de falta. Foi uma semana super especial pro Telles, que renovou o contrato por mais 2 anos, foi homenageado pela diretoria antes da bola rolar, ganhou uma placa e uma camisa comemorativa aos 100 jogos pelo clube e ainda marcou esse golaço. Mas o time voltou muito mal para a segunda etapa e nos 15 primeiros minutos foi dominado pelo tricolor, que fez o gol de empate graças a uma cabeçada do Ignacio. Falha da defesa no Botafogo que permitiu a cabeçada do zagueiro tricolor. Na entrevista coletiva, o técnico Franklin Carvalho falou sobre justamente esses 15 minutos iniciais do segundo tempo. Disse que a equipe entrou desligada e depois, quando foi buscar o resultado, foi mais com o coração do que com a cabeça. Vamos ouvir o técnico português.
2: Os primeiros 15 minutos do segundo tempo foram muito abaixo, principalmente em termos de agressividade. Estávamos à espera, metemos a jeito e o adversário acaba por ter um escanteio e numa terceira bola, digamos assim, acaba por fazer gol. Tem gente muito grande, gente muito alta. Fruto da nossa passividade, principalmente nesse início do segundo tempo. E depois, obviamente, que naquela parte final nós teríamos que ir à procura e fomos e metemos mais gente na frente, mas mais com o coração do que com a cabeça, um pouco mais atrapalhado.
1: Tá aí, portanto, a palavra do técnico português. Os jogadores se reapresentam amanhã no CT Lunier e já dão início à preparação para a partida contra o Cienciano pela Copa Sul-Americana. Essa partida vai acontecer na quinta-feira e a comissão técnica preparou a logística para essa partida. Os jogadores treinam na quarta, viajam para Lima no mesmo dia, dormem por lá e na quinta-feira, dia do jogo, sobem para Cusco. Depois do jogo, retornam para Lima e na sexta-feira, voo para Salvador, onde no domingo a equipe enfrenta o Vitória pelo Campeonato Brasileiro. Esse planejamento visa minimizar os efeitos da altitude de 3.400 metros da cidade de Cusco. Valeu, Magini.
0: Valeu, Rodrigo Brandão. Tamo junto. Obrigado, tá? As informações do Botafogo. E quem traz informações do adversário do Botafogo, foi o Fluminense, é o pai da bola, Yuri Duque. Fala, irmão.
3: Fala, Magini, um abraço pra você e pra todos que nos acompanham no fim de papo. Depois do empate em 1-1 com o Botafogo na noite de ontem, o Fluminense já virou a chave. E agora foca 100% na Copa Libertadores da América. Isso porque na terça-feira encara o Independente Rivadavia pelo confronto de ida no Maracanã. A volta acontece no estádio Bautista Gargantini, La Catedral del Parque, como é conhecido o estádio do Independente Rivadavia. E é muito importante um resultado positivo no jogo de ida. Isso porque os torcedores argentinos estão entusiasmados com a possibilidade de uma zebra, a eliminação do Fluminense. E por conta disso, já esgotaram os ingressos uma semana antes do duelo, ou melhor, mais do que uma semana. A equipe do Rivadavia está vivendo um momento positivo. E para o Fluminense, vencer no Maracanã é essencial. Vamos às boas notícias? Thiago Silva voltou a treinar com o elenco e será reforço para esse confronto. A expectativa é que o jogador comece entre os titulares. Porém, pode acontecer o caso dele iniciar no banco de reservas por conta do departamento de fisiologia. A resposta vai acontecer amanhã à noite. Thiago, estando 100%, será titular. E existe a possibilidade de dividir a dupla de zaga com o Ignacio, já que Freitas não está recuperado e o Gêmeos não fez uma boa partida contra o Botafogo. Com isso, uma zaga alternativa, mas com a volta do xerife Thiago, que é peça muito importante para o Fluminense. O resultado precisa ser positivo, o Zubeldía precisa corresponder para a atual diretoria, caso queira permanecer no cargo. Valeu, Magini.
0: Valeu, irmão. Tamo junto. Obrigado pelas informações do tricolor, o pai da bola, Yuri Duque. A situação lá pro Zubeldía tá no sinalzinho de alerta, hein? Pra você que tá com a gente no nosso YouTube, o RLDS10 tá dizendo que o Flamengo ainda pode levar o título do Campeonato Brasileiro, que o Jardim emplacou. É a expectativa do torcedor rubro-negro para essa sequência de trabalho. Você com a gente no WhatsApp pode participar, tá? Manda o seu zap no 21 99557 1013 aqui. O seu zap vai pro ar. Rápido break aqui no nosso fim de papo, daqui a pouco eu volto com a nossa agenda da semana, tá? Tem papo de craque, tem jogos de competições continentais, muita coisa pra você ainda aqui no nosso fim de papo. 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

0: Tô de volta aqui na TMC 101.3 FM no Rio de Janeiro, 100,1 FM em Brasília, e você com a gente no nosso YouTube TMC Esporte, TMC Esporte Live do Rio de Janeiro. Falei que eu ia trazer a agenda de jogos, a programação da TMC do esporte para essa semana. A gente tem na segunda-feira, popularmente conhecido como amanhã, o Papo de Craque primeiro tempo, tá? De meio-dia às 14h, e o Papo de Craque segundo tempo, de 17h30 às 20h. Na terça-feira, a gente tem o Papo de Craque 1, de meio-dia às 14h, e o Papo de Craque segundo tempo, a gente vai ter ele às 17h30. E temos compromisso, 19h, Fluminense e Rivadavia, direto do Maracanã, para você acompanhar todas as emoções pela Libertadores, Fluminense, Independente e Rivadavia. É a fase de oitavas de final, o Fluminense enfrentando o time argentino, como enfrentou na fase de grupos, está enfrentando também agora no mata-mata. Na quarta-feira, o compromisso é do Flamengo. Cruzeiro e Flamengo se enfrentam 21h30, primeiro jogo da fase de oitavas de final da Libertadores. O jogo acontece lá no Mineirão e você acompanha com a gente também aqui na TMC 101.3 e também em 100.1 FM, pra galera que acompanha a gente em Brasília. Na quinta-feira temos compromissos pela Sul-Americana, são dois jogos, tá? Às 19h tem Vasco e Olímpia, transmissão da TMC. E a gente em seguidinha já tem Cienciano e Botafogo, a bola rola às 21h. Mais uma vez reforçando o convite para você que amanhã, de meio-dia às 14h, a gente tem o Papo de Craque primeiro tempo e temos também o Rio TMC de 10 às 11 com uma notinha do esporte ali, trazendo algumas informações para você, já deixando você bem informado desde cedo, beleza? Então, esse é o nossa agenda, nosso cardápio para semana. Terça-feira a gente já tem Libertadores com Fluminense, Independente e Rivadavia. Na quarta-feira tem Cruzeiro e Flamengo e na quinta-feira são dois jogos, e aí pela Sul-Americana, a equipe do Vasco recebendo o Olímpia e o Botafogo visitando o Cienciano. Quero agradecer aqui ao o RLDS que participou com a gente no nosso YouTube, o Wagner Costa também por aqui, a galera participando com a gente pela live, mandando mensagem, o Futsal dos Toques por aqui também, quem mais está por aqui? O Luiz Piero, o Pisurno das Américas também, tá dizendo aqui, Maricá, beijos, Petrópolis, beijos, o... quem mais? Tem mais gente por aqui, Sabrina Bosch, pessoal participou com a gente aqui durante a nossa transmissão também, a gente transmitiu hoje dois jogos, o Bahia e Vasco, foi empate em 0x0, o Vasco da Gama somando um pontinho, mas trazendo aquela esperança pro torcedor cruzmaltino para a sequência dessa temporada, para sair ali também da zona de rebaixamento. Essa semana a chave já virou, o foco do Vasco da Gama é com a Sul-Americana, mas dentro do Campeonato Brasileiro, já somando um pontinho fora de casa. A gente acompanhou agora há pouco também a vitória do Flamengo sobre o Vitória por 2x0, o triunfo do Flamengo sobre o Vitória por 2x0, você acompanhou aqui na TMC. Mais cedo, Cleiton Carvalho foi quem deu o recado de Bahia e Vasco, e agora há pouco quem contou tudo pra gente foi o André Marques. No meio da semana a gente tem mais futebol pra você aqui na TMC. 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Quero agradecer ao Cleiton Carvalho, ao Magno Navarro, ao Joel Silva, ao Yuri Duque, ao Rodrigo Brandão, ao Léo Pinheiro, ao Bruno Torelli, ao André Marques, ao Maurício Cardoso, lá na nossa técnica no Maracanã, agradecendo também aqui ao DJ Marcon Viana no estúdio da TMC na Barra da Tijuca, agradecendo principalmente a você aí do outro lado que esteve com a gente durante sábado e domingo, de muito futebol aqui na TMC, 22ª rodada do Campeonato Brasileiro. E eu quero mandar um abraço especial aqui para todos os papais, né, cara? Hoje, dia dos pais, eu não pude estar com o meu pai, estive com ele na sexta-feira, não pude estar hoje, e eu peguei um print aqui de uma postagem que eu achei muito legal, que o pessoal diz assim, ó, feliz dia dos pais, para os pais de criação, pais de sangue, pais de coração, mães que são pais, pais que já se foram, enfim, para todos os pais. Então, mais uma vez aí, um feliz dia dos pais para todo mundo, que Papai do Céu abençoe sempre, e estaremos juntos durante essa semana de mais jogos, de mais futebol, de mais esporte aqui na TMC, beleza? A Transamérica é TMC e quem escuta sabe, um bom domingo a todos, uma excelente semana, tamo junto e até a próxima.
1: vive enfraquecido, atenuado, o que que acontece? Ou a gente faz as duas no mesmo dia, para que os anticorpos sejam destinados para essas doenças no mesmo dia, mas se não fizermos, solicita-se esses 30 dias de espaçamento para que não haja competição de anticorpos dessa primeira com essa segunda e haja, sim, alguma deficiência de produção de anticorpos dessa segunda vacina. Então, é mais para otimizarmos o nosso sistema de defesa, o nosso sistema imune, para ele trabalhar o melhor possível.
2: O presidente dos Estados Unidos, Donald Trump, afirmou neste domingo que Washington mantém negociações discretas com o Irã e indicou que pretende aumentar a pressão econômica sobre o país. Em entrevista por telefone ao site Axios, Trump disse que os dois países estão apenas semi-negociando e que os Estados Unidos observam a situação econômica iraniana, marcada, segundo ele, por inflação elevada e falta de recursos. O presidente americano afirmou ainda que o Irã atravessa uma situação econômica muito ruim e não teria dinheiro para pagar seus soldados. As declarações acontecem em meio a novas exigências apresentadas pelo governo iraniano para a reabertura do Estreito de Hormuz, uma importante rota para o transporte de petróleo. Trump afirmou que acredita na possibilidade de avanço nas negociações e comparou o processo a um jogo de xadrez. De acordo com o presidente, abre aspas, vai dar certo, fecha aspas, apesar das dificuldades e das tensões entre Washington e Teerã. Olha só, uma descoberta de 2.100 anos na costa italiana. Mergulhadores descobriram um navio romano naufragado há, no mínimo, 2.100 anos na costa de Mazara del Vallo, no oeste da Sicília, no sul da Itália. A embarcação foi localizada por acaso após informações de pescadores subaquáticos a cerca de 3 milhas náuticas da costa e a 46 metros de profundidade. Segundo as autoridades italianas, o naufrágio provavelmente data entre os séculos 2 e 1 antes de Cristo e é considerado um importante sítio arqueológico subaquático. O ministro da Cultura da Itália, Alessandro Giuli, classificou o achado como uma das descobertas arqueológicas subaquáticas mais importantes dos últimos anos. O navio, de acordo com a imprensa local, tem 21 metros de comprimento e 6 metros de largura e está repleto de centenas de ânforas, usadas principalmente para transportar vinho. As análises continuarão para investigar a história da embarcação e das antigas rotas comerciais do Mediterrâneo. 11 e 2.
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11h03 e agora é hora de sobremesa. Nessa edição, convidado foi o humorista Pedro Casale. No comando do programa, você já sabe, o Lucas Salles, o Marcelo Batista e a Mini Ruth. Fique então agora com sobremesa. Para

0: Sintonizado na TMC, sim, Transamérica agora é TMC, começa agora o Sobremesa, seu programa favorito, e hoje a gente vai falar com um comediante que não tem medo do cancelamento, ele tem as melhores piadas, fica aqui com a gente que vai ser demais, não é não, Batista?
1: Opa, e temos também a nossa enquete Dia dos Pais chegando, vamos querer saber qual o pior presente que você já deu pro seu velho. É ou não é, Mini Ruth?
2: Não, cara, e ó, vou dizer, viu, tem muita fofoquinha pra você que gosta de fofoca. Vocês ficaram sabendo aí da treta do Casagrande com o Neymar?
0: Mas de novo?
2: Vocês vão saber com detalhes, você não pode perder.
0: É isso aí. Começa agora então o Sobremesa, o seu programa favorito. E vamos então para a enquete do dia, que traz a pergunta.
1: A enquete do... né? A vinheta de abertura agora!
0: Então tá bom, então vamos para a vinheta de abertura. Solta a vinheta, vai!
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0: É isso, agora depois da vinheta, sim. Vamos então para a nossa enquete do dia. Traz aí a enquete, Batista.
1: A enquete que você responde é qual o pior presente que você já deu pro seu pai. Domingão é dia.
0: E aí, Mini Ruth?
2: Ah, gente, se eu pudesse dar, que eu não conheço meu pai, eu daria um cigarro pra ele não ter saído pra comprar, né?
1: É mesmo?
0: Uma carteira de cigarro.
2: Uma carteira de cigarro, rapaz.
1: Ah, e você, pior, Batista? O pior presente, acho que eu dei uma caixa de lenços Presidente.
0: Que isso?
1: Lembra? Era um lenço clássico. Vinha três lenços. Um meio bege, outro cinza e outro azulzinho. Aqueles lenços de pano, sim, que os velhos botavam no bolso. Nossa senhora, era a coisa mais antigênica do planeta.
0: Olha, eu lembro de ter dado uma gravata, mas uma gravata feia, horrível. Coitado, ele não usa até hoje. Até faz bem, né?
1: Rapaz, achei que você tinha dado um mata-leão do seu pai, a hora que você deu uma gravata.
0: Não, eu amo meu pai. Então a gente quer saber de você, qual foi o pior presente que você já deu pro seu pai. Manda pra gente no 011 97221 1001. Boa! Olha, ontem nós tivemos aqui no nosso programinha de Meu Deus uma pergunta que foi feita para quem assiste a gente no YouTube, o arroba TMCNewsBR. Nós perguntamos se vocês queriam que o Batista mudasse o cabelo. Ele já pintou. Fizemos a campanha à la Janequine pro Batista e ele mudou o cabelo. Deixou o grisalho e ficou a caju. E aí veio a notícia de que um jogador da seleção da Espanha também tinha pintado para rosa. Ah, a gente não podia perder a oportunidade. Jogamos pro nosso público do YouTube e perguntamos: querem que o Batista pinte o cabelo de rosa? E olha, por incrível que pareça, 71% dos votos é sim, com certeza, o Batista tem que pintar o cabelo de rosa.
1: Fazer um pix pra mim ninguém quer.
2: Ah, vai ficar bonito, Batista.
1: Vai, pede pra tua mãe pintar de rosa.
2: Ela já pintou.
0: É. Bom, até o final do programa a gente vai decidir se ele vai ou não pintar o cabelo de rosa. Ó, fique tranquilo que aqui a gente obedece o povo, tá? A voz do povo é a voz de Deus, então se você votou, fique tranquilo que a gente vai dar uma chancezinha aqui, um ouvidinho aqui no do Batista e a gente vai conquistar ele.
1: Vai sim, vai nessa.
0: Ô, Batista, vai. Para de ser
2: O Janequine resolveu, né, quando ele foi lá no salão.
0: Foi,
2: com certeza. É, não, fez total o Janequine. Na hora que ele chegou,
1: até no cabelo. Por que você não deixa o seu que nem o do Amin Kader? Porque você não raspa, fica careca também. Por que você não...
0: É? Olha só, Batista, você tá muito bravo, você tá muito ranzinza, você tá precisando rir. Então vamos trazer o nosso convidado de hoje. Vamos bater um papo legal com um comediante que também é professor de comédia e é autor de livros. Ele é comediante há um tempão, juro, há muito tempo. Ele é ator de publicidade, ator de teatro. Com certeza você já viu ele em alguma campanha e vai fazer o seu show solo, que se chama Solo Ideal Arenoso, no dia 28 de setembro, no Teatro Sabesp Frei Caneca, aqui em São Paulo. Vamos falar com ele, o comediante que não tem medo do cancelamento, faz o humor negro, senhoras e senhores, ele, Pedro Casali!
1: Olha a carinha dele, tá vendo? Ele é professor de comédia, você podia se inscrever, viu?
2: Se você não cortar minha piada, na próxima eu termino ela, né?
5: E aí, pessoal, beleza?
0: Pedro Casali, seja muito bem-vindo, obrigado pela sua presença.
5: Imagina, eu que agradeço, prazer estar aqui, viu?
0: Prazer é todo meu, e você não tem medo mesmo do cancelamento, né?
5: Rapaz, medo eu tenho, mas a piada é mais forte, sabe? Vem uma vozinha aqui dentro de mim e fala, conta, eu conto aí.
0: Então hoje eu quero ouvir piada, eu quero rir hoje.
5: Mas antes, peraí, você fala do melhor presente?
0: Sim.
5: Do pior presente dentro dos pais.
0: Isso.
5: Então eu quero dar o melhor presente. Posso?
0: Qual é o melhor presente?
5: É pro Lucas.
0: É pro Lucas?
5: É pra mim um presente?
0: Pra ele. dele. É. Então, você que está ouvindo a gente na rádio, eu acabo de ganhar um presente do Pedro Casale.
5: Bem mal feito. Olha, com fita.
0: É que eu sou comediante, não sou empacotador. Então vamos abrir aqui o presente ao vivo na TMC aqui no Sobremesa.
1: Você ganhou
0: um é uma coisa cobertor? Preta? O que, que é, uma gente?
2: Chique,
0: é um casaco! Pedro Casale, muito obrigado! Eu amei o casaco, amei. Mas por que um casaco, Pedro Casale?
5: É porque é o seu que você esqueceu em casa.
0: É verdade. Então deixa eu explicar.
1: O que, que você foi fazer lá?
0: Eu fui à casa do Pedro Casale para comemorar o aniversário da esposa dele, Marcela Guibo, que também é comunicadora, atriz, apresentadora. E aí eu deixei meu casaco, então ele resolveu trazer. Muito obrigado, Casale. Eu amei. Obrigado pelo presente. Você já começou bem. Já começou bem agradando o apresentador.
1: Vai, Batista. E Pedro, conta pra gente. A gente tem uma enquete das sobremesas preferidas dos convidados e a gente quer saber a sua.
5: Cara, eu gosto muito de torta holandesa.
1: Torta? Olha, a torta holandesa está em alta essa semana. Acho que é o terceiro voto, hein?
5: É isso mesmo.
1: Pra torta holandesa.
5: E alfajor também, alfajor.
1: Alfajor, porque você é filho de argentino.
5: Eu não ia falar esses podres, né? Mas...
0: Pera aí, conta isso direito. Um ponto para a torta holandesa, um ponto para o alfajor. E que história é essa que você é filho de argentino, cara?
5: Pois é, sou filho de argentino, cara. Não dá pra escolher o pai, né? É. Minha mãe é brasileira, meu pai é argentino. Aí...
0: Oi, você sabe jogar futebol, pelo menos?
5: Sei jogar. Jogo bem. Mas o ruim de ser filho de argentino é por causa da rivalidade do futebol. Essa claro. que é a pior coisa, né? Porque é Brasil, é Argentina, né? E eu lembro que uma vez era Natal, eu pedi um carrinho pro meu pai. Ele me deu por trás. Aí você vai entender na cabeça do teu pai, entendeu? É outra coisa.
0: Falando em futebol, na época da Copa, você torce por quem? Argentina ou Brasil?
5: Ah, Brasil saiu rápido, né? Foi fácil escolher, né? Não, mas eu gosto do Brasil, claro. Mas é que a Argentina joga bem, eu gosto da raça da Argentina. Eu gosto.
1: Isso é um diferencial. Agora, o seu pai era um, eu imagino, era um argentino legal?
5: Legal, brincalhão, sabe? Bem brincalhão. Tanto que o humor na minha vida veio por conta dele, assim. Você tem uma ideia, Batista? Uma vez minha tia estava internada. Ela tinha acabado de operar do coração. E aí eu tava super triste, emocionado, assim. Aí meu pai falou: não, Pedrito, para. Vai lá, entra pra dar um abraço na sua tia, tá esperando de peito aberto. Falei, que é isso, bicho? Aí eu fui entendendo que ele tava ressignificando o momento. Eu falei, que legal isso, sabe? De pegar uma coisa triste e deixar alegre, leve, né?
0: E aí tem um lado dele, um vaso com cactos e ele segurando a foto do pai argentino.
5: Isso. Olha, eu pedi pra fazer um flyer e me deram um post-it.
2: Entendi.
5: Certo?
2: Tá.
5: Aí você fala, onde isso vai dar? Não vai levar a lugar nenhum, é tipo um tetraplégico. Aí, ó, vocês riram já, aí vocês me obrigam.
1: Vamos pro inferno.
0: Eu ainda tenho na família, tá? Eu sei como é.
5: Mas aqui é um inferno filtrado, né? Aqui a gente. Deixa eu escolher bem.
1: Tá escolhendo o que pode ser falado no rádio neste momento.
5: Exato. Eu sou muito bom em fazer as piores piadas no momento errado. Eu fiz uma vez com a roupa do patrocinador, foi maravilhoso.
2: Nossa.
5: Olha só. Ó, isso aqui é leve, ó. Quando alguém nasce, a gente fala que deu à luz.
2: Certo.
5: Certo? Então, aborto deveria chamar blackout?
0: Ah, faz sentido.
5: Não é?
2: Faz sentido.
5: E se nasce um anão é porque deu curto.
1: Muito bem, mais uma.
0: Bem bolado, vai.
5: Ah, é que a cabeça vem umas, eu não posso, né?
1: É mesmo. Mas já deu B.O. esse caderninho do inferno,
5: ô, aí? Querido.
2: Já deu B.O.?
5: Tanto que eu não falo nem mais humor negro, ó. É inferno.
0: Ah.
5: O termo já é...
0: Teve problema. Peraí, me explica isso. O termo humor negro... Dá problema hoje em dia?
5: Sim, não pode falar, tá associado. É, quase magia negra, porque as pessoas se ofendem, aí e o próprio algoritmo não ajuda a entregar o vídeo.
0: Eu não sabia.
5: E aí é piadas ácidas.
0: Ah, então deixou de ser humor negro e agora é humor ácido.
5: É, humor ácido. Apesar que pra mim ainda não é a mesma coisa, mas... Porque... Que a gente não tem muito tempo, mas a palavra do humor negro, ele vem de uma coisa relacionada à bile negra, que um André Breton lá na Inglaterra começou a estudar, e aí o médico dividiu a gente em humores. Então, as pessoas que têm mais bile negra, quer dizer que são mais tendenciosas a ser melancólicas.
0: Entendi.
5: Então tá ligado um pouco a esse ambiente mais sombrio.
0: Então não tem nada a ver com racismo.
5: Não tem nada a ver, mas se as pessoas se ofendem e o algoritmo não entrega, a gente tem que se adaptar. O livrinho veio dessa adaptação.
2: E você que tem muita piada de humor negro, você se acha parecido com o Léo Lins da Barra Charrenda, por exemplo?
5: Eu não tenho grana dele pra pagar os processos, né? Não, o Léo é bem mais corajoso. O Léo é bem mais corajoso que eu. Ó, eu faço piada, quer ver? Ó, essa aqui, ó. Quem vai me processar? Ó. É, será que quando as irmãs siamesas vão na balada, o fotógrafo fala, junta mais, por favor?
0: Você não conhece uma irmã siamesa pra me processar, entendeu? O alvo é um pouco mais difícil.
1: É melhor. Eu abri o caderninho do céu.
2: Vamos pro caderninho do céu.
1: Eu já vi uma boa aqui. Né? É tipo uma piadinha, tipo uma adivinha. Você sabe. Eu gosto de piada idiota. Você sabe como a esposa do seu Jorge chama ele?
2: Como?
1: Meu Jorge.
0: É boa, gostei dessa. Estamos aqui com o Pedro Casale, humorista, que há anos vem trabalhando nesse segmento. É ator, ator de publicidade, diretor, autor e roteirista. Vocês sabiam que o Pedro Casale foi autor de uma das peças mais vistas no ano passado?
2: Olha só que legal.
0: É, Socorro, Meu Pai é de Direita e Argentino. Ups. Foi um espetáculo que fez o maior sucesso aqui em São Paulo e que foi para outros estados também. É autobiográfico o espetáculo, Pedro Casale?
5: Não era. Isso foi muito curioso, Lucas. Foi o Fábio Gueré me indicou pro Gustavo Segre, que era argentino. O Gueré falou, pô, é tua cara, Pedro. Você tem um pai argentino. E aí, claro que isso, o fato de eu ter um pai argentino me ajudou a trazer um pouco essas piadas, né, de brincar, de como é ter um pai argentino e tal, mas na peça o pai tá vivo, no meu solo o pai tá morto, essa é a diferença. Então é bom que eu tenho piada com o pai vivo e com o pai morto, eu tenho pros dois. A verdade é que a morte me inspira, eu descobri isso, Batista. Aí a minha mãe, ela me pediu um solo, sabia? Aí eu falei, mãe, começa a fumar. O pai conseguiu, né? Você falou, quero dar um cigarro pro meu pai, eu nem precisei dar. Ele sumiu sozinho.
0: Então você escreveu essa peça, né, falando sobre o seu pai, sobre um pai, né?
5: Isso.
0: De direita e argentino.
5: A brincadeira era justamente a trazer a política do... Então, resumidamente, ele é argentino de direita, ele tem um filho que tá fazendo teatro e se apaixona por uma garota de esquerda.
0: Ah.
5: E aí o filho começa a namorar com essa menina e quer apresentar pro pai. E aí a menina não quer conhecer, porque se souber que o cara é de direita. Aí o filho pede, pai, finge que você é de esquerda, por uma noite. Então a brincadeira é, o que, que é ser de direita, o que, que é ser de esquerda? Pô, tem essa legal. Grande brincadeira.
0: Muito bem pensado. E tinha público de esquerda e de direita?
5: Tinha bastante gente, é muito legal isso. E tem piada pra todos os lados, assim.
0: Ah, é?
5: É, até pro centro.
0: Até do centro você pega? Como é que você conseguiu fazer isso?
5: Porque eu coloquei o filho como mais no centro, ele tava entre um lado e o outro, então eu consegui trazer esses três lados.
2: Mas qual dos três lados critica mais?
5: Na peça?
0: Na peça.
5: Ah, difícil, porque pra mim política dá pra falar muito mal, assim. De verdade. Pra mim, todos os lados dá pra você sempre encontrar alguma coisa. Mas eu acho que o filho é o mais centrado em relação a isso. Porque como ele tá fora, ele consegue observar, ele tem uma perspectiva, um ângulo diferente. E ele consegue apontar coisas que quem tá tão dentro não consegue ver.
0: E pra fazer piada, qual foi mais fácil, assim? Você tá lá escrevendo o texto, na maquininha de escrever, tec, tec, tec, tec. Pra escrever piada.
1: Acho que eu tenho
0: computador. Amigos, o pessoal precisa imaginar, visualizar a cena. Você tá lá na máquina escrevendo.
5: Certo.
0: A piada vem mais fácil pra zoar o pessoal de esquerda ou de direita?
5: Ah, de direita me veio mais. É porque o Segre, ele já é de direita, então eu conseguia pintar ele de todas as coisas que ele falava, assim.
0: Segredo é o ator que interpreta o pai no espetáculo, um incrível ator. Inclusive,
5: muito bom.
0: Se tiver aqui no Brasil, tá convidado a vir no Sobremesa. Por favor.
5: Boa, vou
1: você já jogou piada fora porque os tempos mudaram ou não?
5: Cara, já. E também, onde tá o problema? Você posta alguma coisa e aí fica eterno, né? No Twitter, por exemplo. Quando começou a dar problema, eu comecei a ver meu Twitter e fui apagando várias. Várias piadas que iam pra um lado machista, iam pro lado que... Porque assim, o cancelamento que o Lucas brincou, não é que eu não tenho medo, é que o problema é o dinheiro pra pagar as coisas. Então quando você não tem dinheiro, bicho, não vale a pena. Então eu coloco uma balança, vale a pena contar isso? É mais engraçado ou mais pesado? Esse é o meu crível. Se eu encontrar a graça mais do que o peso, eu conto. Agora, se tiver mais pesado, aí não. Que chocar, o mundo já choca por si só, entendeu?
2: Mas dinheiro não é um problema pra você, né? Comprou até um HB20, não foi?
5: Ah, é? Nossa, isso é mesmo? 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
2: Não, os caras que eu saio no Tinder, que eu conheço no Tinder, nossa senhora, sempre tem um HB20.
1: É motorista de APP.
2: É, porque eu sempre tô, né, no sim, no Tinder. Queria saber, inclusive, qual é a maior diferença entre homem e mulher no Tinder, hein?
5: Ah, varia muito, né? É, porque mulher, vocês são detalhistas, vocês olham a foto, vocês estão procurando ali realmente alguma coisa aí. Vocês não saem dando uns likes assim, vocês olham a foto, tal, o cara tá na praia, legal.
1: Lê a descrição,
5: é, né? Já pensa, good vibes, tal, passa pra próxima foto. Aí o cara tá com os amigos, não é um cara sozinho, bacana, legal. Ela vai olhando. O homem não, o homem fica like, o cara fica sem a biometria depois. É uma loucura, o cara nem olha, ele tá lá, Lucas, ah, like, depois troca ideia. Ah, tudo bem.
0: Casale, você tá falando de Tinder, e eu fiquei aqui, descobri aqui na pauta, que depois que o seu pai infelizmente faleceu...
5: Infelizmente não, é argentino, não faz falta. Não.
0: Depois que o seu pai faleceu, a sua mãe voltou pra pista. Inclusive, vocês chegaram a dividir apartamento.
5: Me
0: conta essa história, por favor.
5: Ah, é muito doido, cara, porque eu tinha 18 anos, né? Eu tava começando a saber o que que era trazer em casa, assim, eu morava perto da faculdade. E aí eu tive que criar um código pra transar dentro de casa. E aí eu tinha que ligar pra minha mãe e falar: ah, mãe, você não tá em casa. Esse era o nosso código. Minha mãe sumia, ia pro banheiro, se trancava, tipo cativeiro mesmo. Tá. Levava água, comida e ficava lá. O problema é quando minha mãe me ligava: ah, você não tá em casa. Não, tô sim, mãe, não vem trazer vagabundo pra cá, não.
0: Mas a sua mãe conseguiu encontrar um novo alguém, um novo amor?
5: Hoje tá namorando.
0: Que legal.
5: É, hoje tá namorando, tá uns 3 anos já, mas até namorar, Tinder mesmo ela usou muito. É. Eu cadastrei ela. A mãe tem que viver, bicho, tem desejo igual e tal. E aí ela começou a me contar os caras que ela conhecia no Tinder. Então ela falou: ah, Pedro, olha esse aqui, ó. Ele falou que é psicólogo urbano. Que porra é essa? Era taxista. Os caras mentem muito. Eu falei, mãe, psicólogo rural é veterinário, cuidado, né?
2: Mas o que tinha na bio dela escrita? Tipo, ai, tem um filho humorista ou não?
5: Não, mas é engraçado que ela me usa, às vezes, a favor, assim, achando que vai ajudar. Ela, tem que conhecer meu filho, tem que conhecer meu filho. Aí ela levava os caras pra me conhecer, e os caras nem sabiam a minha idade, levava livrinho pra colorir. Os caras só queriam comer a minha mãe, entendeu? Não tava nem aí, quer conquistar o filho pra pegar a mãe.
0: Os caras levavam um livrinho pra você colorir?
5: É, e eu coloria.
0: Estamos aqui conversando com ele, Pedro Casale, humorista, que há mais de 20 anos, são 20 anos de carreira, não, Casale?
5: Cara, vai fazer 20 anos, é.
0: São 20 anos de carreira que ele vem fazendo humor, teatro, filme, propaganda. Com certeza você já viu a cara do Casale e vai poder vê-lo pessoalmente no Teatro Sabesp, no dia 28 de setembro, com o show dele, Solo Ideal Arenoso. Vai ser a gravação do especial de comédia, hein? Dia 28 de setembro, tem 2 sessões, uma às 7h30 e outra às 10 horas da noite, aqui em São Paulo, Teatro Sabesp.
2: Tá chique demais, né? Pra quem veio de Ilhabela, tá chique demais. Não, esses dias eu fui pra Ilhabela ver as baleias lá.
5: Ah, tá legal.
2: Muito
5: demais.
2: Muito legal.
1: Né? É mesmo? É, elas que viram também.
2: Era só eu ter me olhado no espelho, não precisava ter saído de casa.
5: É a época.
2: Mas eu queria saber, o que mais tem de bom lá em Ilhabela, hein?
5: É, Luau, a Ilhabela é muito bom. É, tem uma conveniência que chama Convida Ilha, que é do meu irmão. Convida Ilha. É muito bom o cafezinho, o café da manhã, almoço, uma delícia no Perequê. É, Ilhabela, eu gosto muito das praias, né? Praia é bom demais. O que eu não gosto é borrachudo, né?
0: O que é borrachudo em Ilhabela?
1: Isso é uma desgraça. Porra, mosquitinho,
5: não,
1: né?
5: Não, mosquitinho não. Que é. Batista.
0: É um mosquitinho.
5: Essa porcaria de São Paulo. Você compra a raquetinha de choque, você chega em casa, pá, ele cai, ele morre. Pega a raquetinha, vai pra Ilhabela, dá no borrachudo, pá, ele revida, pá.
0: Peraí, então tem diferença entre o mosquito de São Paulo e o mosquito de Ilhabela?
5: Você passa o repelente e o borrachudo surfa na sua pele, Lucas. Sabe aquele chicletinho de pôr na tomada? É o Trident do borrachudo, aquela menor.
1: E coça que é uma desgraça.
5: Não é?
1: Nossa senhora, e coça que é uma desgraça. Ô Mini Ruth, presta atenção.
5: Mas não
1: agora.
5: Coça não, que faz ferida, viu, Batista?
1: É mesmo?
5: Eu descobri isso, viu? Eu tava com a amiga no Rio de Janeiro. E aí eu vi uma ferida na perna dela. Eu falei, ih, borrachudo. Ela falou, não, Casale, aqui não tem essas coisas, não. Graças a Deus foi só um tiro. Não tem borrachudo no Rio de Janeiro.
2: Não tem.
5: Olha que beleza.
1: Eu tava pensando um negócio aqui que eu vou ajudar a Mini Ruth.
2: Como?
1: Você que é professor, tem como alguém aprender a ser engraçado? Presta atenção, Mini Ruth.
2: Tá bom, vou anotar, vai.
5: Tem, pior que tem, Batista. É. A galera acredita muito em dom, essas coisas. Eu sou mais do esforço, o trabalho de escrita. Cara, são ferramentas. O humor é matemática. Você levanta e corta. Depois que você aprende isso, você consegue fazer piada com qualquer coisa. E quando eu falo que dá pra fazer humor com qualquer coisa, é com qualquer coisa. Mas é o que eu falei. Como fazer? Esse é o grande desafio. Se o assunto é delicado, tem que ser muito engraçado. Tipo, piada com um pai que morreu. Eu errei muito, porque no open mic, que a gente fala quem começou na comédia, você começa com 5 minutos. E a comédia nasceu na minha vida após a tragédia que foi a morte do meu pai. E eu nem sabia que eu tava fazendo piada. Uma amiga encontrou assim, na semana que meu pai morreu. Ela falou, nossa, Pedro, você está numa luta contra o câncer, né? Aí eu falei, não, a luta acabou. O câncer venceu, meu pai caiu no primeiro round. Mas eu fui descobrir que era uma maneira de amenizar a dor, que eu tava, tipo, usando a comédia pra viver esse luto. Era uma defesa. Aí eu descobri que a comédia é poderosa demais. Aí eu falei, bicho, quero isso aqui pra minha vida. E aí eu fui fazer piada sobre meu pai que morreu. Meu primeiro show, cheguei no, na plateia e falei, empolgadão, né? Boa noite, gente, tudo bem? Quem aqui perdeu uma coisa muito legal na vida? Tipo, brinco, celular, pai, mãe. Não, bicho. Eu matei a plateia com silêncio. Escutei uma senhora falando, ele fez piada com o pai que morreu. Nossa. Acabou. Aí eu não tinha mais pra um dia, eu tinha 5 minutos. Eu continuei fazendo piada com o pai que morreu.
1: Mas eu acho que a vida tem que ser levada assim, né?
5: Mas
1: eu
5: tem
1: acho...
5: que aprender a entrar no assunto.
1: Sim.
5: Se você, a plateia não te conhece, eu cheguei já tipo, com uma piada muito pesada, sem nem preparar a plateia. É tipo foie gras. Sabe aquele patê do ganso? Que ele não quer a comida, mas tem que encher o fígado pra depois fazer... Não, eu fiz isso com a plateia. Eu fui tuxando piada do pai que morreu. Hoje não, eu preparo a plateia. Pra fazer piada com o pai que morreu, que aí é onde... Aí o estudo faz a diferença. Você vai preparando a plateia, vai trazendo a brincadeira, o que, que é o pai argentino, o que, que é ter um pai brasileiro, tudo mais. Aí lá na frente, eu falo, mas agora meu pai tá meio frio comigo. Ele morreu. A galera já recebe de outra forma, entendeu?
1: Que legal. Você está falando, então, a gente está falando com um cara que entende de comédia.
5: É, o Batista.
1: Pedro Casale, na sua opinião, qual é o pior humorista do Brasil?
5: Eita!
1: Eita, olha essa fera aí, meu.
5: A partir de agora, 2h24. Eita! Ah, eu vou falar um porque eu fiquei muito puto com o que ele fez. E pra mim, isso tem a ver com o ser humano. É o Bruno Lambert, velho.
1: Bruno Lambert.
5: Ah, não dá, bicho.
1: Vamos então lembrar o pessoal quem é o Bruno Lambert.
5: É difícil, né? Quem que ele é mesmo?
1: O Bruno Lambert era um comediante que foi trabalhar com Danilo Gentili no comedy dele, que é o My Fucking Comedy Club, aqui em São Paulo. Ele era um comediante e aí ele fez um vídeo, fez piada com uma senadora, se não me engano.
5: É, foi deputada com... senadora.
1: Deputada, Tabata.
5: Foi com a Tabata do Amaral.
1: Ele fez uma piada, Tabata do Amaral tomou as dores, processou ele, abriu um inquérito no Ministério Público, se eu não me engano. E aí ele ficou muito chateado e aí o Danilo Gentili falou, pô, não pode fazer isso com um comediante. Ele tá fazendo piada. Se a piada é ruim ou é boa, isso são outros 500. Agora, processar alguém por fazer piada não dá, né, galera? E aí o pessoal da comédia abraçou o Bruno Lambert. Falou, ô, Bruno, é isso aí. O Danilo levou o Bruno Lambert para trabalhar no comedy dele, como gerente. E não é que o Danilo recebe a ingrata surpresa de que o Bruno Lambert estava roubando dinheiro. Quanto é o valor que ele roubou, mais ou menos?
5: Parece que é aproximadamente 500 mil reais.
1: 500 mil
5: reais? Se eu não me engano, é isso. E o pior é que uma parte do dinheiro ele usou pra fazer a harmonização peniana.
1: Como é que é?
5: Você não sabia disso?
1: Não sabia disso. É,
5: harmonização peniana.
1: E como é que você sabe disso?
5: Saiu nas mídias aí. Mas o problema é que o Bruno sempre admirou muito o Danilo Gentili, né?
1: Sim.
5: E aí, só que no final foi o Danilo que virou paga-pau do Bruno Lambert. É um pouco essa a ironia, né, das coisas, né?
1: Paga pau do Bruno. Tá vendo? Ele não tem filtro. Amigos, a gente tá recebendo ele, Pedro Casale, que há anos, 20 anos, vem fazendo comédia pelo Brasil afora e tem o seu show de humor que ele fala sobre a infeliz morte do pai, que é um assunto que todo mundo fica meio tenso de falar, né? Às vezes tem algum ouvinte aqui passando por uma situação dessa, né, Mini Ruth?
2: É verdade, acontece bastante.
1: Então a gente vai pedir dicas.
0: Primeiro casal, dê dicas aí de como a gente pode melhorar essa situação. Alguém que perdeu um ente querido, alguém que gostava muito, o que, que ela tem que fazer?
5: Descobrir se tem dívidas.
1: É importante.
5: Sim. Porque senão você tem um sobrenome e pode vir pra você.
1: O sobrenome é zelar.
5: Ou não comenta que morreu, usa a favor. Começa a abrir crediário, começa a abrir os negócios que depois vão cobrar do morto.
1: Tio Paulo.
5: Tio Paulo, é tipo isso. Mas brincadeiras à parte, eu acho que é isso. É você tentar olhar a vida por um outro ângulo, que é o lado do humor. Porque a morte já é uma coisa óbvia, já tá ali. Então, como que você usa isso ao seu favor? Então, eu como comediante, eu pego toda a desgraça da minha vida e transformo em graça. E aí não fica tão ruim. Quando eu faço você dar risada, eu falo, olha lá, tá rindo do meu pai que morreu. Então, perder um pai é uma fatalidade, claro, vai acontecer pra todo mundo um dia, até a gente vai morrer, desculpa dar spoiler, Batista.
2: É que tá próximo pro Batista.
5: Eu não ia falar, pinta de rosa que você não tem muito tempo.
1: Era branco, eu já pintei pra dar uma disfarçada, pra enganar a cidadã lá com a folha.
5: Cidadã,
1: ó, a pinta de rosas tem muito tempo, muito bom.
5: Então, é isso, e aí a vida fica mais leve, quando você passa a entender... E claro, para fazer as piadas com meu pai, eu tenho que me afastar da dor. Eu tenho que. É um trabalho, é um processo, assim. Mas eu me divirto muito e é um espetáculo tragicômico. Eu tenho o maior carinho. O Lucas foi assistir, eu fiquei muito feliz. Aliás, ele me atrapalhou, sabia?
1: É mesmo?
5: É, porque eu contei uma piada que eu nem acho tão boa. Aí eu escutei uma velha. Eu tava já na quinta piada, a velha não parava de rir. E aí eu saí no final do show, falei, cara, você viu, Lucas, essa velha que me atrapalhou? Ele falou, era eu.
0: Bom, já que você tá falando de mim, vou falar de você. Pedro Casale, você não vai fugir da nossa PPP. Sabe o que é?
1: Qual?
0: Pergunta que é? Problemática e polêmica. Seguinte, Pedro Casale, diga. Qual é o humorista mais esquerdista e qual é o humorista mais bolsonarista? Eu quero nomes. Você aí de casa também vai saber daqui a pouquinho, porque antes tem enquete do dia, né, Batista?
1: Opa, pelo 11972221001, qual o pior presente que você já deu pro seu velho, o seu pai? Por exemplo, a Roberta Lima, ela disse que fez uma montagem na IA do pai dela abraçando Lula. Ele quase me colocou pra fora da casa. E foi só uma brincadeirinha. Te amo, pai. Minute.
2: A Juliana Martins mandou o seguinte: eu resolvi dar uma jaqueta. No primeiro frio, ele saiu com o moletom de propaganda da loja de ração.
1: Aí, ó, essa aqui, ó, tá vendo? Marcos, o Marcão Vinícius, falou: eu dei uma camisa da seleção brasileira com o número 17 escrito Bolsonaro nas costas. Naquele dia, eu vi o que foi o ódio, né? O ódio que venceu. Você vê só? O pai já pensou? O pai...
0: Eita! Ó, boa! Manda pra gente qual é o pior presente que você já deu pro seu pai no Dia dos Pais. Manda no 011-97221-1001. Ó, Pedro Casale, já tá pensando aí na resposta? Eu te perguntei da PPP. Pergunta problemática e polêmica. Perguntei que eu quero nomes. Qual é o comediante mais esquerdista e qual é o comediante mais bolsonarista? Eu quero que você me traga aqui nomes, hein? Mas daqui a pouquinho eu quero ver sua resposta, porque antes eu quero saber o que é que o pessoal está achando do nosso programa. Sobremesa tá aí pra todo mundo ouvir sempre, de duas às três aqui na TMC, mas eu quero muito saber o que é que o pessoal acha do nosso programinha de meu Deus. E pra isso, eu vou perguntar pra uma única pessoa que não tem papas na língua. Ele é o faz tudo aqui da TMC. Ele conserta carro, ele resolve problema de porta, de maçaneta, faz até obturação se precisar. Senhoras e senhores, chegou a hora do quadro Pitaco do Leleco.
1: Ai, ai, Pitaco do Leleco. Lá vem ele com aquele mau humor que lhe é peculiar. Ô Leleco, vamos direto ao assunto. Não vá me dizer que você também não tá gostando do programa hoje.
6: Veja bem, já não gostei da cor do seu cabelo, pra começar.
1: Pelo menos eu tenho.
6: Peraí. Tem, né? Então vamos lá. E quantos likes aí? A produção pode ver quantos likes nós temos, quantos inscritos nós temos no programa hoje?
0: Claro, senhor Leleco, eu vou ver isso agora. Até agora, na nossa live do YouTube, nós temos 32 likes e temos muitas pessoas acompanhando a gente aqui ao vivo, senhor Leleco.
6: Muito pouco.
0: É pouco, é?
6: Muito pouco.
0: Entendi.
6: Já que eu tô sem cabelo, e você tá com cabelo horrível, Batista... Qual é a cor pra pintar na próxima enquete aí?
0: A gente fez a pergunta pra pintar de rosa, senhor Leleco.
2: É...
6: 500 inscritos, aí vai pintar de rosa.
5: Então, se nós tivermos mais 500
6: inscritos... Isso se o programa melhorar, porque tá ruim. Não tô gostando. Hoje, vocês não perceberam, mas eu tô de ponto, ó. Tô de ponto aqui, ó, ponto.
1: Pra quem tá assistindo
6: no YouTube. O diretor tá ouvindo, tá? Entendi. Ele tá insatisfeito, vocês estão muito, muito péssimos. O nosso convidado já perguntou aqui com prazer, já não deu muito certo. Porque eu preciso de audiência.
5: O senhor tem razão.
6: Vocês têm que trabalhar mais, gente.
2: Desculpa, Lelê.
6: Tá bom, desculpa. Por favor, eu não... Ah, sabe uma coisa? Eu tenho mais o que fazer, tá? Olha, melhora isso aqui, viu? Tchau.
5: Bom, esse foi o quadro Pitaco do Leleco.
1: Meu Deus
5: não do tá céu. Bem. Não tá
2: Nossa, bem. Achei alguém mais mal-humorado que você, Batista.
5: Não tá bom pra gente. Véio chato. Vamos tentar, então, conseguir esses 500 inscritos a mais. Por favor. Já crie contas fakes aí pra se inscrever, tá? Por favor, faça isso.
2: Arroba TMC News BR.
5: Isso. Bom, vamos então a PPP. Pergunta problemática e polêmica. Pedro Casale, humorista há mais de 20 anos, que não tem medo do cancelamento. Eu quero saber, quem é o comediante mais esquerdista e quem é o comediante mais bolsonarista?
7: Tá, eu vou falar os que eu não acho que são oportunistas, porque tem os oportunistas. Então, quem realmente eu acho que é na essência, tá? Sim. Daniel Duncan, esquerdista. Mudei. Direitista. Rogério Morgado.
1: Rogério Morgado.
7: Não é à toa que ele imita o Bolsonaro.
5: O Daniel Duncan, pra quem não sabe, ele foi roteirista do Danilo Gentili, né? Ele é um comediante. E o Rogério Morgado também é grande amigo do Danilo Gentili. E que você falou que é o mais bolsonarista.
7: Morgado.
5: E por que você acha ele mais... Só porque ele imita o Bolsonaro?
7: Não, por papos que eu já conversei com ele, assim, também, de pelas piadas que ele comenta, assim, mas porque piada não dá pra levar muita opinião da pessoa, por isso que eu falo, tem que saber o que a pessoa é fora ali das câmeras, fora do palco, assim.
5: Mas ele é uma pessoa que te trata bem, é legal com você?
7: Muito.
1: Mas é militante, ou não?
7: O Morgado? Não, nada, tranquilão.
5: De boa mesmo?
7: Tranquilão.
2: Mas não faz nada de arminha pro alto, coisas do tipo?
7: Na zoeira.
5: Ah, ele é humorista.
7: É, muito na bom. Zoeira. É.
5: Entendi. Mas um comediante...
7: Você lembra que a gente foi pra Ilha Bela fazer um show, era São Sebastião? Aí ele abria a van e falava, é melhor um 38 na cabeça do que um 22.
5: Eu, Casale, você já falou aí de fazer show, e agora eu queria te cutucar um pouquinho. Quem você acha que é oportunista no nosso Brasil? Comediantes oportunistas que se apropriam de uma ideologia política para ganhar dinheiro. Quem você acha que
1: seria? Olha, quem sabe faz ao vivo.
2: Queima Kingaral.
7: Não tava pronto para essa, hein?
5: É. Não tem problema. Tem até as 3 da tarde, fica tranquilo.
7: Bruno Lambert.
5: Esse aí, rapaz. Esse aí tá, tá foragido, não sabemos aonde, ou tá, sei lá.
7: Tá com o pau bonito.
5: Vamos voltar então pra nossa entrevista com ele, o Pedro Casale, que há 20 anos é humorista.
7: Ô, Lucas, você sabe esse nome do presente do pai, né?
5: Sim.
7: Quando você não tem um pai, você não pode entrar numa loja no Dia dos Pais.
5: Ah, gatilho, né?
7: Não. Pra mim não, a vendedora quer bater meta, já vem felizona. E aí, o que vai dar pro papai? Falei, moça. Ela, não.
1: Uma flor de flores.
7: É, exatamente. Ela pegou um DVD do Frank Sinatra. Dá esse DVD do Frank Sinatra pra ele. Por que você não dá? Eu falei, essa era meu pai, já conhece ele.
1: Porque a... Ô Lucas, você sabe que enquanto tava rolando a entrevista, tinha uma amiga minha aqui querendo fazer uma cotação pra eu apresentar um evento.
5: Que delícia!
1: Agora, tem evento, você deve ter feito muito evento já, né?
7: Sim.
1: Tem evento que é uma furada, já deu ruim assim, ou não?
7: Vários.
1: Que eu tenho um medo de evento, que os caras falam, não, é um evento para a secretaria, não sei o que, mas eu me cago, me borro, eu tenho um medo.
7: Mas, ó, por exemplo, teve um. Eu sempre faço uma reunião de briefing. E aí eu tava com muita piada de relacionamento. Aí eu tava na reunião, o dono, todo mundo lá. Aí eu falei, gente, eu vou fazer piada de que não é legal relacionamento dentro da empresa, né? É, pegar funcionária e tal. O cara ficou muito puto.
5: Por quê?
7: Ele parou a reunião e falou assim: isso nunca. Você não faz piada desse tipo aqui nesta empresa. Mas ele parou, ficou serião, até fiquei achando, caralho, perdi o evento aqui. Aí ele falou, não, você nunca mais, você nem brinca de fazer piada com isso. Aí rolou o evento, tal. E aí teve champanhe, tudo felizão. Aí eu saí pela escada de emergência. Eu juro pra vocês. Esse maluco
1: tava dando uns pega em
7: alguém. Numa funcionária.
0: Que maravilhoso. Olha aí,
2: olha lá, é importante.
7: Aí eu falei, olha só, por isso que não pode fazer piada, porque é real. É real.
0: E qual foi o pior evento que você já fez? Aquele que você falou, eu quero ir embora agora.
7: Nossa,
0: eu vou devolver o dinheiro, mas eu vou embora.
2: É, não pode ser essa entrevista, pelo amor de Deus.
7: Não, teve um que fui de última hora, um produtor me chamou assim e tal, pra salvar, porque alguém tinha desmarcado. Thomas Kennedy tava comigo, comediante também, e foi eu e ele lá fazer o evento. E o cara não explicou nada, só soltou a gente lá. Aí a mulher perguntou assim, quem que é o nome dele? Pedro Casale. Ah, tá bom, eu vou falar umas coisinhas e já chamo ele. Aí desceu um telão, aí a mulher começou a falar, tal, tal, tal. Gente, é um dia muito triste. Infelizmente, o Luca não tá mais com a gente. O meu filho Luca foi vítima de um câncer. Mas vamos ver umas fotos dos últimos dias do Luca. Deus. Aí desce o Luca no jet ski, o Luca na Disney, o Luca não sei aonde. Jesus. Aí todo mundo chorando, ela... Mas não é um dia pra tristeza, gente. Recebo com muitos aplausos.
0: Meu Deus.
7: Pedro Casale.
1: Inclusive é o nome do meu filho.
7: Aí eu entro nesse clima de merda. Que eu vou falar? Também perdi um pai com câncer.
1: Mas tem muita. Uma vez eu fui chamado pra fazer.
7: Mas sabe o que piorou? Que não desligaram o projetor.
1: Deixou
7: eu tava rolando. Com uma camiseta branca. E eu ficava expondo o Luca aqui na minha camiseta. Não. Parecia que eu tava na plateia do Big Brother esperando ele sair da casa. Eu tava com o Luca no peito. É. E desesperado. E nisso o Thomas Kennedy tava assim: não me chama, não me chama. Toca aí, não me chama. Casale, pelo amor de Deus, pelo amor de Deus. Não me chama, não me chama.
2: Olha, tinha até uniforme de camisa da saudade.
1: É roubado. Uma vez eu fui fazer um evento, que era pra fazer um evento de humor. Era o lançamento de um carro de luxo, mas num hotel top. Eu falei, só aqueles bacanas, sabe? Tipo o dono da rádio, sabe? Eu falei, como é que eu vou fazer humor aqui, né? Eu já mandei uma piada, falou, esse carro, ele tem tanta segurança, você imagina que carro que é? Eu falei, tem tanta segurança que só 5 pessoas morreram atropeladas por ele.
0: Ah, não! Batista!
7: Muito bom.
1: Eu já mandei.
7: Muito bom.
2: E depois sou eu que tô precisando aprender,
0: tá vendo, né? Muito bom. O pior evento aí que você já fez.
7: Muito bom.
2: Pior evento?
7: É.
2: Ah, eu trabalho muito com show, eu não faço stand-up, né?
0: Ah, não? Então eu vou contar o meu. Uma vez eu fui fazer um evento igualzinho o Batista,

0: É muito identificação, nada. É muito difícil
1: isso. Exatamente. Bom, e falando de identificação, eu já identifiquei que o Pedro Casale é um grande humorista e ele vai estar se apresentando. Vou falar no gerúndio mesmo, hein? O Pedro Casale vai estar se apresentando no dia 28 de setembro no Teatro Sabesp, no... aqui em São Paulo, Teatro Sabesp, Shopping Frei Caneca. Você pode ir lá acompanhar o espetáculo Solo Ideal Arenoso. Vai ser gravação especial de comédia.
0: Duas
1: vai
0: sessões.
1: Ser muito legal. Duas sessões. Uma às 7h30 e outra às 10 horas da noite. Vão lá, ajudem a lotar o teatro, que é grande, né?
0: É grande, são 600 lugares cada sessão.
2: Então, e você que tem amante, não vá ao show porque ele vai ser gravado.
0: Né? Vai, mas a gente coloca pro fundo.
1: Não, pode ir, pode ir.
0: Trisal é muito bem-vindo. É.
1: Vai São na sessão ingressos. Com a amante de 7h30 e das isso. 10 vai com a esposa, vai com o oficial, entendeu?
0: Isso.
1: Ou com o marido, você escolhe qual sessão que você vai. Então, lembrando, dia 28 de setembro, às 7h30 e às 10 horas da noite, no Teatro Sabesp, no Shopping Frei Caneca, Solo Ideal Arenoso, com Pedro Casale. Pedro, muito obrigado pela sua participação.
0: Imagina, eu quero posso só gostoso. Agradecer o pessoal que está comigo. Tem uma galera que apoiou, e quando apoia projeto cultural é muito importante. Um restaurante maravilhoso argentino, para quem gosta de cortes argentinos, delicioso, chama Brasa Portenha. Obrigado, galera do Brasa Portenha, muito bom ali na Vila Olímpia. Buenos Vinhos também, vinhos maravilhosos. Convida a Ilha, Arte Leve e Book 8 Editora. Arte Leve e trabalha com marketing olfativo.
1: Que legal.
0: E aí eles vão deixar um cheirinho diferente, assim, no teatro, pra já ir inspirando a galera. Aí ele falou, que cheiro você quer? Eu falei, alfajor com cemitério. Aí ele falou, vamos tentar fazer isso daí. Ah, porque tem que ir já deixando o clima, entendeu, Lucas?
1: Bom, Pedro, muito obrigado pelas suas palavras, obrigado pela sua entrevista. A gente segue aqui o nosso programinha. E vamos então trazer notícias. É o quadro que todo mundo ama. É hora de trazer informação com diversão. É hora de dar as notícias, mas do jeito que só a gente sabe. É hora do Girinho de Notícias, vai!
3: A Patrícia, vem pra cá, Patrícia. Olha o aviãozinho.
1: Bom, vamos lá. Primeira notícia do dia. Uma notícia que vai fazer você, que gosta de teorias da conspiração,
3: ai, eu adoro,
1: ficar bem animadinho. Porque novos documentos divulgados pelos Estados Unidos incluem casos de OVNIs no Brasil. OVNI, aquela coisa da nave, objeto voador não identificado. Uma investigação sobre um suposto objeto na Bahia em 1963 faz parte dos novos arquivos liberados pelo governo dos Estados Unidos. Nos documentos divulgados hoje, os Estados Unidos também divulgaram 3 imagens de um OVNI registradas por astronautas em 1996. Nos últimos meses, o governo Trump começou a divulgar documentos sobre supostas aparições de OVNIs, alienígenas, extraterrestres.
2: Eu acho que é tudo mentira isso.
3: Ah, é tudo verdade, gente. Verdade, claro que tem ET.
1: Por que você acha que não existe?
2: Porque eu acho que não existe. Por que não revela logo? Por que não pousa aqui?
3: Ih, eu acho que o Batista é reptiliano. Se ele tá falando desse jeito, é pra gente não acreditar, porque ele é reptiliano. Pensa por isso que ele tem a cabeça desse tamanho. Tá explicado?
2: Eu não acredito.
1: Olha, eu acho o seguinte. A galáxia é muito grande. Tá? O universo é gigante. É infinito.
2: Mas vida inteligente assim que nem nós, eu duvido.
3: Eu acho que é mais inteligente.
2: Eu duvido. Por isso que eu tô falando.
1: Eu acho que é muito mais inteligente do que a gente. Por isso que eles não vêm até nós. Eles são inteligentes. Vai. Próxima notícia atrás de você, Emily Rui.
3: Olha lá.
1: Vai, Batista.
2: Todo dia tem uma notícia do Ney, né? Todo dia uma notícia do Ney. Acabou, antes da Copa Ney, acabou a Copa Ney. Nós vamos chegar em 2030 falando do Ney. Escuta aí. Essa tá no site da TMC. Você viu que ele... Como que eu posso dizer? Ele zoou a dependência química do Casagrande num comentário que ele fez, porque o Casão disse o seguinte, ó. O Neymar é um moleque de 34 anos, mimado, não aceita ser provocado, não aceita críticas. Vixe. Aí, o garoto Ney respondeu com a seguinte frase. Casagrande, a gente espera de tudo, né? Respirou o ar errado, certeza. O Casagrande já expôs a sua luta aí contra a dependência química e está sóbrio há 11 anos. Mas eu não achei que o Neymar nessa frase quis...
3: Acho que não também.
2: Eu não achei que ele quis ofender o Casagrande.
3: Eu só sei de uma coisa, tem que ter respeito pelos dois, né? Os dois fizeram uma carreira respeitável ao longo da vida, então eu acho que

0: É isso.
1: Casagrande, o que ele jogou, ele não engraxa a chuteira do Neymar.
0: É.
1: O Casagrande.
2: É? Você acha que ele jogou menos que
1: o
2: Neymar?
1: Não, jogou menos. O Casa não sai nem na foto com o Neymar, o Casagrande.
0: É verdade.
2: Eu não entendo de futebol, então não posso opinar. Mas, cara, eu não sei não, hein, Neymar? Neymar Zete, seguinte. Se a tua ideia foi realmente provocar nesse ponto aí, cara, mandou mal. Se for, mandou se não mal. Foi, então, cara, então nem ouve a gente. Tá tudo bem. Mas se foi, pô, eu acho vacilo isso.
1: E se não gostou, Neymar, vem aqui dar uma entrevista pra gente se você não gostou.
0: Você sabe que a Bruna Biancardi, né, tá em São Paulo hoje, né?
2: Foi na 25 de
0: ela
2: março.
0: Ela foi na 25 de março bater aquele perna.
1: Centro de compras, né, de coisas. E ela foi disfarçada.
0: Ela, né, foi disfarçada, acho que tava com dois seguranças só. Tranquilona, entrou nas lojas, enfim, maravilhosa, né?
2: Então, já que você tá falando de famoso, traga aí a próxima notícia, vai,
0: Minuto. Vamos falar de mais famoso. Afinal, não sei se vocês viram que viralizou ontem. Ratinho se enfiou em mais uma polêmica. Rapaz, pois é. Gente, tava rolando aí, né, o programa lá do Ratinho. E aí o apresentador fez uma piada que foi considerada homofóbica com o cantor aí, Thiago Piquilo, da dupla Hugo e Thiago. Por quê? Porque o Thiago, ele tinha pintado o cabelo de loiro. E aí o Ratinho virou pra ele e falou: você tá com uma cara de viado. E aí o Ratinho foi denunciado ao Ministério Público de São Paulo por homofobia, gente. Novamente, ele sendo polêmico, né?
2: Cara, tem um áudio?
0: Tem um áudio. Áudio. Tem
2: então,
0: um áudio.
2: Então vamos ouvir o áudio aí?
3: Você pintou o cabelo. Entendi. Meu, você tá com a cara de viado.
4: É um tal de inventa. É um tal de inventa moda, né?
2: Eu não sou homossexual, então não posso alegar nada. Mas eu não acho que tenha sido homofobia.
0: Batista, você pintou o cabelo?
1: Pintei.
0: Tá com uma cara de
1: viado. Pintei.
0: Dessa.
2: Nossa, ela mandou bem, foi bom.
1: Que piada engraçada.
2: Mandou bem, foi bom, foi bom. É. Ó, eu acho que o pessoal. Eu acho que o pessoal. Ô, Batista, se você quiser, você pode abrir uma denúncia no Ministério Público.
1: Eu vou.
2: Já que estamos falando de pintar o cabelo.
1: Já vou separar essa parte do programa e encaminhar pro meu advogado.
0: Logo que você chega no cabeleireiro e pede para cortar a frente e ficar atrás? Para, oh,
1: vai. Meu Deus do céu. Eu vou. É uma piada pior que a outra, meu.
2: Já que estamos falando de cortar o cabelo, pintar o cabelo, estamos com uma campanha para o Batista pintar o cabelo novamente. Na semana que se passou, a gente deu a notícia do Reinaldo Giannichini que pintou o cabelo. Aí fizemos uma brincadeira com o público. O público votou e disse que o Batista também deveria pintar o cabelo tal qual o Giannichini, a mesma cor. E ó, ele foi lá, estúdio New Orleans, né? Queridíssimos lá, foi lá e pintou. Muito legal. Aí veio outra notícia. O jogador da Espanha pintou o cabelo de rosa. Ó, ó. E aí a gente tá jogando pra vocês que ouvem o Sobremesa. O Batista deve pintar o cabelo de rosa também?
0: Sim!
2: A gente já lançou uma enquete ontem, deu 71% dos votos para sim, que deve pintar o cabelo, e a gente tá abrindo agora para o Batista. E aí, Batistinha, vamos pintar o cabelo de rosa?
1: Não.
0: Por favor, Batista, não. Vai ficar bonito.
2: Não. Vai ficar estiloso.
1: Não.
2: O rosa é mais fácil de voltar pro branco.
0: É.
2: Muito mais fácil.
0: Sabe aqueles velhos que passam violeta agenciana no cabelo de ficar roxo?
2: Copacabana
0: é
2: cheio
0: de... O rosa é bem próximo do roxo.
2: Sabe aquele shampoo que deixa roxo o cabelo?
0: É.
2: Que é pra quem tem cabelo pintado?
0: É pra ficar... Pra desmatizar, é, né? Pra
2: tirar isso. O amarelo.
0: Tirar o amarelo.
2: E ó, já dá pra fazer.
0: Fica mais perto do branco.
2: O que você acha, Batistinha? Vamos fazer?
1: Não.
2: Vamos lá, Batista. Você realizou o desejo do povo.
1: Não vou fazer. Ninguém manda em mim.
2: Não, calma aí. Nós
1: faz um pix aí, 10 conto, 10 mil que eu pinto.
2: 10 mil pra pintar um cabelo?
1: É.
2: Como aqui tu virou?
1: Ué, só vocês são cheios de graça? Então manda 10 mil no pix que eu pinto.
2: O seguinte, vou dar uma ideia. Se eu pintar o meu cabelo, você pintaria o seu?
1: Você faz o que você quiser com o seu cabelo. Eu faço o que eu quiser com o meu.
2: Você está grosseiro.
1: Então, eu já pintei o meu cabelo, então agora você faça no seu.
2: Se eu pintar o meu cabelo...
1: Eu já pintei o meu. Eu já pintei, faça no seu.
2: Eu faço o meu. E aí, depois você pinta de novo?
1: Não.
2: Olha,
0: pinte o seu cabelo. O seu cabelo seria, Lucas?
2: Não sei, o público
0: pode escolher. Eu acho que você devia fazer cabelo de cria, cara. Você descolorir e deixar aqueles pontinho preto, assim, que nem os cria do Rio de Janeiro.
1: Não vou fazer, não vou fazer, acabou.
2: Eu fico com pesar por você, ouvinte, que acabou de ouvir esse debate aqui, que não importa nada. Que não vai ajudar em nada. Que não vai mudar a sua vida em nada. Vai, próxima notícia eu trago, vai.
1: Você, você é do piloto? Fala aí do piloto.
2: Mas pode trazer comigo. É uma burrada que o pessoal faz. Se você acha que você faz besteira no seu trabalho, fica tranquilo. Porque pilotos voaram por quilômetros na direção errada e quase ficaram sem combustível.
1: Meu Deus, e não era um aviãozinho, era um 747.
2: Era um Boeing 747 enorme, um avião gigante. Uma conversa mostra que o controlador se surpreendeu a saber que os pilotos queriam pousar em Houston, quando na verdade estavam em Dallas, a 380 quilômetros de distância. Quando a aeronave já se aproximava de Dallas, os pilotos alegaram emergência de combustível baixo. Mas aí os controladores de voo não entenderam, né? Por que você tá querendo pousar aqui na nossa pista? Quem é você? Não tá programado. A situação pode ter ocorrido por um erro na comunicação entre os controladores e pilotos. Essa coisa aqui, eles ficam recebendo lá em cima. Errou. Vai pro lado, vai pra esquerda, vai pra direita, vai pro norte, entendeu?
0: Entendi.
2: Eles não sabem pra onde eles estão indo.
0: Às vezes o piloto não sabia o que era direito, o que era esquerda. Sei
1: lá. Normal, quero saber se contou milha pros passageiros aí, a distância.
2: Processinho legal, hein?
1: É isso que eu quero saber.
2: Dá pra botar um processinho legal. É isso que
1: eu quero saber.
0: Bonito. Ai, gente, eu só sei de uma coisa. Vou começar o final de semana maravilhosamente bem. Porque essa semana eu fiz a minha terapia.
2: Que legal.
0: Com o chat GPT e foi muito...
2: Que isso? Aí não. Aí não dá.
0: Por quê?
2: Não pode fazer terapia com chat GPT, né, Mini Ruth?
0: Por que não?
2: Porque não pode, menino. Tá errado.
0: Mas você sabe que 7 em cada 10 brasileiros já usou sim a IA pra fazer terapia, né?
2: E tá tudo errado. Sério mesmo
0: isso? É sério. O levantamento em Mind Health Report dos 2026 colocou que o Brasil está definhando emocionalmente. O estudo também diz que 40% da população daqui tem algum problema psicológico. Mas por conta dos preços... por conta dos preços altos aí, né, de manter a terapia, porque terapia é caro pra você ficar pagando, né?
2: Isso é verdade.
0: A maioria acaba recorrendo à inteligência artificial e teve até gente dizendo que confia mais na IA do que em um psicólogo profissional.
2: Ó, tá errado, hein? Você que tá ouvindo a gente, só pra você ficar ciente, tá errado. Se você quer ajuda, procure um profissional da área.
0: Isso.
2: Vai lá, passa lá no SUS, passa no seu médico, ou um consultório clínico, depois conversa com um psicólogo, um psiquiatra, tá bom? Beleza? Não vai se consultar com inteligência artificial, vai se consultar com quem realmente estudou pra isso. Verdade. Beleza? Vamos lá. Amigos, vamos dar uma olhadinha na nossa enquete?
1: A enquete.
2: Que traz a pergunta: qual foi o pior presente que você já deu para o seu pai no Dia dos Pais? Vá lá, Batista.
1: Olha só, a Carol Freitas diz o seguinte: eu comprei um tênis de caminhada pro meu pai e ele usa pra lavar a calçada de manhã cedo.
0: A Bianca Rocha mandou: eu comprei um massageador elétrico e ele descobriu que serve pra coçar as costas.
1: E o Paulo Bertolino diz o seguinte: eu comprei aquele copo térmico, sabe aquela marca chique pra ele? E ele usa pra guardar o controle remoto da televisão. Nossa.
2: Semana que vem, senhoras e senhores, será que o Batista vai estar de cabelo novo? Cabelo rosa? Eu acho que sim, hein? Semana que vem, Batista estará conosco aqui de cabelo rosa. Tá, você tem que acompanhar a semana inteirinha do Sobremesa.
0: Ai, se ele pintar, eu acho que a gente devia pintar ele de verde também pra parecer o Hulk magrelo. Então,
2: ó, muito obrigado pela sua audiência. A gente vai se despedindo aqui. Mais Sobremesa com Marcelo Batista.
1: É, @Batista. Vai lá ver meu cabelo no Instagram, tá bom?
2: Mais Sobremesa com Mini Ruth.
0: @MiniRuthOficial. Um beijo pra vocês. Bom final de semana, hein?
2: E mais Sobremesa comigo, Lucas Salles. @LucasSalles. Um beijo, um queijo. Fique com Deus. Tchau, pessoal.

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8: Olá, semana começando e com novidade fresquinha em primeira mão aqui no Marcas e Consumidores. Tem produto chegando no ponto de venda e que vai contar também com campanha publicitária. Está sendo lançada a linha de sabonetes Frutas Tropicais de Flor de IP, marca de cuidados pessoais e beleza da IP. O lançamento reforça o posicionamento do produto como uma das marcas que mais modernizaram a categoria. As embalagens também são um destaque, seguindo o conceito premium, com acabamento que remete ao universo do alto luxo e reforça a identidade de brasilidade. Dentro de mais alguns dias, começa a campanha publicitária do novo produto, direcionada ao ambiente digital. A linha é composta por 4 versões de sabonetes em barra e 3 versões de sabonetes líquidos. Todos os produtos apresentam alta perfumação e fragrância, como amora e jabuticaba, bergamota e limão siciliano, e pitaia e lichia. Tem mais informações na minha coluna já no site da TMC, é só ir lá e conferir.
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10: Muito bom dia, uma ótima segunda-feira para você que sintoniza a TMC. Hoje é dia 10 de agosto, seja muito bem-vindo e muito bem-vindo ao Amanhã TMC. Eu sou o Diego Andrade e eu te faço companhia ao vivo até às 5 da manhã. Aqui no Amanhã TMC você fica por dentro de tudo o que aconteceu de mais importante no noticiário do Brasil e do mundo, além de saber das primeiras notícias do novo dia que só está começando. 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Meu muito obrigado a você que sintoniza a TMC. O WhatsApp está aberto para você participar, manda sua mensagem, comenta sobre as principais informações e notícias aqui do Amanhã TMC no 119-7221-1001. 119-7221-1001. Vamos agora às principais manchetes do programa de hoje. A Band promoveu os primeiros debates entre candidatos ao governos estaduais em 12 estados e no Distrito Federal. Em São Paulo, os candidatos Fernando Haddad, do PT, e Tarcísio de Freitas, do Republicanos, participaram do debate que teve como foco a segurança pública do Estado e concessões. No Rio de Janeiro, Eduardo Paes, do PSD, desistiu de participar do debate, que contou com a participação de Antony Garotinho, do Republicanos, André Marinho, do Novo, Douglas Ruas, do PL, e William Siri, do PSOL. Os detalhes dos temas discutidos ficaram com crise administrativa, gestão fiscal e segurança pública. No Paraná, Sérgio Moro também desistiu de participar do debate e falou em jogo combinado. Requião, filho do PDT, e Sandro Alex, do PSD, debateram infraestrutura de transportes e concessões de pedágios. Já no Distrito Federal, Celina Leão, do PP, José Roberto Arruda, do PSD, Kiko Caputo, do Novo, Leandro Graz, do PT, Paula Belmonte, do PSDB, e Ricardo Capelli, do PSB, apresentaram propostas para a saúde e educação da capital do país, além do caso do Banco Master e o BRB. O ministro das Relações Exteriores, Mauro Vieira, afirmou que a Argentina precisa interromper as agressões ao presidente Lula para que as relações entre os dois países possam ser normalizadas. Em entrevista ao jornal argentino Clarim, o chanceler atribuiu o rebaixamento das relações bilaterais aos ataques do presidente argentino Javier Milei contra Lula, instituições brasileiras, os poderes da República e um ministro do Supremo Tribunal Federal. Segundo Vieira, as declarações foram repetidas em diversas ocasiões e causaram surpresa tanto no Brasil quanto na Argentina. O Pix é a instituição que mais desperta confiança entre os brasileiros, de acordo com pesquisa da Genial Quest. O sistema de pagamento tem aprovação de 80% dos entrevistados e reúne índices elevados de confiança entre eleitores de diferentes campos políticos. Imagens encontradas no celular do senador Everton Rocha mostram os deputados Arthur Lira e Alexandre Ramagem juntos com um dos investigados por fraude no INSS. Ex-marido da ativista Maria da Penha, Marco Antônio Heredia Viveiros, foi preso preventivamente neste domingo em Natal, no Rio Grande do Norte, após descumprir uma medida protetiva ao conceder entrevista à TV Record sobre a tentativa de feminicídio contra a ex-mulher. Tornado destrói móveis e derruba árvores no interior do Paraná. Ao menos 20 pessoas estão desalojadas em áreas rurais. E agora vamos de esporte. O Cruzeiro venceu o Mirassol por 3-1 em Minas Gerais. João Marcelo abriu o placar aos 12 minutos, mas Reinaldo empatou para o Mirassol de pênalti aos 27. Na segunda etapa, Caio Jorge e Wesley garantiram a vitória do time mineiro. Bahia e Vasco empataram em 0-0 na Arena Fonte Nova. O mesmo placar foi registrado entre Palmeiras e Internacional aqui em São Paulo. Em Bragança Paulista, o Corinthians derrotou o Red Bull Bragantino por 2-0, com gols de Rodrigo Garro aos 59 e Pedro Raul aos 87 minutos. Já na Vila Belmiro, o Santos perdeu por 2-0 para o Atlético Paranaense, com dois gols marcados por Kelvin Viveiros. E no Rio de Janeiro, o jogo entre Flamengo e Vitória terminou em 2-0, com o rubro-negro Carioca saindo na vantagem com gols de Eric Pulgar e Bruno Henrique. Muito bom dia a você que sintoniza a TMC. Vamos à previsão do tempo para todo o país nesta segunda-feira. Curitiba, céu nublado com possibilidade de garoa de manhã e à noite. À tarde, o sol aparece com possibilidades de pancadas de chuva. Mínimas de 11, máximas de 11 e mínimas de 8 graus. Em São Paulo, céu nublado com possibilidade de garoa o dia todo e chuva à noite. Máximas de 17 e mínimas de 13 graus. No Rio de Janeiro, sol com muitas nuvens pela manhã, tarde e noite chuvosas, máximas de 29, mínimas de 16 graus. Em Belo Horizonte, sol e muitas nuvens, mas não chove, máximas de 32 e mínimas de 18 graus. Em Brasília, o sol aparece com algumas nuvens, não chove, máximas de 31 e mínimas de 17 graus. Para fechar em Recife, sol com algumas nuvens e chuva rápida durante o dia e à noite. Máximas de 30 e mínimas de 22 graus. A identificação das quatro vítimas da queda do helicóptero no Rio de Janeiro deve avançar com a chegada dos familiares das turistas colombianas ao Brasil. Os corpos estão no IML e passam por procedimentos para identificação antes de serem liberados às famílias. O Rafael Alves tem mais informações.
11: Familiares das três vítimas colombianas do acidente de helicóptero que deixou quatro mortos no Rio de Janeiro chegaram à cidade nesse domingo para acompanhar o processo de liberação dos corpos. Das três vítimas estrangeiras, apenas Sofia Murillo, de 17 anos, possui a documentação da arcada dentária, informação que pode ajudar os peritos a confirmar a identidade de forma mais rápida. Já Rotio Cubillos, de 59, e Wendy Manrick, de 37, devem passar por exames de DNA, um processo que pode levar mais tempo. Além das três colombianas, o piloto Alessandro Rocha também morreu no acidente. Segundo o Corpo de Bombeiros, os quatro corpos ficaram carbonizados após a queda da aeronave que pegou fogo na região da Vista Chinesa, na zona sul do Rio. Os quatro corpos foram levados para o Instituto Médico Legal Afrânio Peixoto, no centro da cidade, onde são feitos trabalhos de investigações e outras questões burocráticas. O Ministério das Relações Exteriores da Colômbia lamentou profundamente o acidente aéreo e disse que o consulado do país no Rio de Janeiro está em coordenação com as autoridades brasileiras. A pasta disse também que está em contato com os familiares das cidadãs colombianas para prestar a orientação necessária. As turistas colombianas eram da mesma família e estavam no Rio de Janeiro para comemorar o aniversário de 15 anos de uma parente. Segundo informações apuradas pela reportagem da TMC, a família veio de Bogotá. Eles desembolsaram R$ 2.550 pelo passeio oferecido pela empresa VRP, Voos Rio Panorâmico. No ticket, é possível ver que elas contrataram o serviço Doors Off, quando o passeio é realizado sem as portas e percorre diferentes pontos turísticos do Rio de Janeiro.
10: O ex-jogador de futebol Jadson foi solto após uma decisão da justiça. O ex-meia da seleção brasileira estava preso desde sábado, suspeito de agredir a esposa no norte do Paraná. Os detalhes chegam com o nosso repórter Luiz Fernando.
12: A decisão concedeu liberdade sem a necessidade de pagamento de fiança ao ex-jogador Jadson, de 42 anos. Revelado no Atlético Paranaense, o ex-atleta de Corinthians e da seleção brasileira tinha sido preso em flagrante em Cambé, no norte do estado, suspeito de violência doméstica contra a esposa. Depois de um parecer favorável do Ministério Público do Paraná, a juíza Karen Giuseppin, do plantão judiciário de Cambé, considerou que o ex-atleta não possui antecedentes criminais e que uma eventual condenação não iria resultar em regime fechado. Para responder ao processo em liberdade, Jadson terá que cumprir diversas medidas cautelares, como se apresentar à justiça de 2 em 2 meses. O ex-atleta também está proibido de frequentar bares e será obrigado a pedir autorização à justiça caso precise se ausentar de Cambé, cidade onde mora, por mais de 15 dias. A decisão também reforça que a vítima das agressões pode solicitar medidas protetivas de urgência em um processo separado. A defesa do ex-jogador ainda não foi localizada para comentar o caso. As agressões aconteceram um dia depois de a Lei Maria da Penha ter completado 20 anos em vigor no Brasil.
10: Em entrevista ao TMC 360, o cientista político Alberto Carlos Almeida falou sobre como a polarização fez com que partidos se tornassem neutros ao apoiar candidatos à presidência. Vamos ouvir como foi a entrevista.
13: Acontece que só dois partidos têm chance de chegar ao poder no sentido de eleger o presidente da República, é o PT e o PL. Os demais partidos não têm candidatos competitivos. Eu sei que tem outros candidatos, todo mundo sabe, né? Caiado, Zema, Renan Santos, né? Mas eles não têm chance. Né? Eles são candidatos nanicos, né? Como na eleição passada foi assim com Ciro Gomes e Simone Tebet. Então, os partidos, e a maioria dos partidos não tem candidato a presidente. Então, o que interessa para esses partidos? Eleger bancadas no Congresso, eleger uma grande quantidade, uma grande proporção de deputados federais e senadores. E o Brasil é um país, como todo país, tá? Não tem nada de diferente dos outros. É um país regionalmente dividido. Você tem uma região do país em que você tem a direita mais forte. Você pegar estados como Santa Catarina, Paraná, São Paulo, você tem uma predominância de eleitores de direita. E você tem o oposto também, né? O Nordeste vota mais em Lula, vota mais no PT. Então, esses partidos, como estratégia para conseguir eleger uma grande quantidade de senadores e deputados federais, o melhor para eles é não se comprometer com nenhuma candidatura, porque isso não atrapalha o desempenho eleitoral dele, ou não é um fator a mais para atrapalhar o desempenho eleitoral desses partidos nessas diferentes regiões do país. Você não se compromete. Imagina que um partido desse sem candidato a presidente decida apoiar Lula, né? Ele vai ter dificuldade nas regiões mais de direita do Brasil, e vice-versa. Se ele apoiar Flávio Bolsonaro, explicitamente vai ter mais dificuldade no Nordeste. Então, internamente, no partido, né, os políticos que tomam essas decisões, eles dizem, olha, vamos ficar de fora, né? É melhor a gente ficar de fora, porque... Né, e aí a gente espera, elege uma bancada grande, o quanto maior, melhor, do ponto de vista de cada um deles, né? E quem quer que seja o eleito, a gente vai lá e negocia o nosso poder de barganha e a quantidade de deputados federais e senadores que a gente vai eleger. Basicamente é isso que está acontecendo.
14: Então a gente tem uma mudança, inclusive na estrutura de poder nos últimos anos. O presidente Lula está reclamando disso na campanha, está falando abertamente sobre isso. É uma preocupação e essa mudança, ela tem muito a ver com a distribuição de emendas parlamentares, emendas impositivas. Para onde pode caminhar essa mudança nos próximos anos? Já que a gente está pensando na cabeça dos partidos, a gente tem um Congresso com mais poder do que tinha. Antes, quem definia como e onde ia gastar esse dinheiro, esse orçamento, era o presidente. Agora, cada vez mais, esses valores altíssimos, eles saem dos parlamentares, o que dá muito poder aos parlamentares, o que torna muito interessante se tornar um parlamentar. Visto que esse caminho, é esse o caminho que a gente tá trilhando, para onde é que a gente pode caminhar? Um desequilíbrio ainda maior entre os poderes?
13: Joana, o que acontecia no passado, né? Você sempre teve essas emendas, né? Elas não eram impositivas, isso começou durante o governo Dilma, né? Por que isso começou? Porque durante sua presidência, a Dilma não liberava as emendas. Qual era a tradição da política brasileira? Se o parlamentar votasse a favor do governo, o governo ia lá e liberava as emendas. E aí, a primeira presidente que deixou de fazer isso foi Dilma. O parlamentar votava a favor do governo e ela não liberava as emendas. Aí Eduardo Cunha e outros parlamentares disseram, ah, não libera, então vamos tornar impositivo. Então, tudo começou aí, né? E depois os valores foram aumentando, né? Esses valores começaram bem baixos, em torno de 15 milhões, e hoje um deputado tem por ano 40 milhões, o senador tem por ano 70 milhões de impositiva. Na verdade, eles têm mais, né? Porque tem emenda de bancada, se tem emenda de comissão, eles apadrinham fatias das emendas, né? O que eu falei de 40 milhões para deputado e 70 para senador é o mínimo que eles têm. Na prática, é sempre bem mais do que isso. Tá? Isso não vai mudar, porque isso é uma decisão do Congresso, isso vai ficar assim. E aí você pode se questionar, né, Joana, dizer, bom... Então, como é que o governo agora consegue apoio de deputados e senadores, já que eles agora estão livres, eles têm esse recurso na mão deles, inclusive você mesma falou isso aí, se tornou atrativo, muito mais atrativo ser deputado e senador. Antes, você tinha muitos deputados e senadores que disputavam eleição para prefeito. Isso diminuiu drasticamente há 2 anos atrás e vai diminuir talvez mais ainda, vai permanecer baixo daqui 2 anos, quando tiver eleição para prefeito. Hoje não é tão atraente ser prefeito, é melhor ser deputado por conta desse volume de recursos, não tem a menor dúvida disso. Tá? Então, basicamente, como é que o governo faz para conseguir apoio dos deputados. E aí você tem um recurso discricionário do governo, esse está lá. Então, é um recurso que o governo usa discricionariamente, né, de acordo com os objetivos do governo. E esse também pode ser apadrinhado por deputados e senadores. Então, basicamente, antes, o preço, né, preço até literalmente, né, em recursos financeiros, que o governo federal pagava para ter apoio do deputado, era liberar aquela emenda que já estava prevista. Né? Lá atrás, repito, começou menos de 16 milhões, era pouquinha coisa. Hoje, o preço ficou muito mais caro, já que o deputado tem mais do que 40 milhões, para que ele apoie o governo vai ter que dar mais recurso ainda para ele. É, e, de novo, esse recurso vai sair do recurso discricionário do governo. O governo tem? Tem. Então, é basicamente o que eu estou dizendo, resumindo, né? O preço do apoio de deputados e senadores ficou mais elevado, ficou mais caro. E esse fenômeno é um fenômeno nacional generalizado. Como nós temos essa tradição de copiar o que acontece em Brasília, estados e municípios copiaram as emendas impositivas. Então, hoje, há mais dificuldade do que havia no passado, em outra proporção do que ocorre em Brasília, sem dúvida nenhuma, mas há mais dificuldade de relacionamento de prefeitos com vereadores. Os vereadores antes eram muito mais subservientes aos prefeitos, agora são um pouco menos. E deputados estaduais também a seus respectivos governadores. Houve uma mudança no país inteiro, ela vem para ficar.
10: E se nas eleições todo mundo votasse nulo? Esse é um dos questionamentos do filósofo e escritor Luiz Felipe Pondé, da coluna Sem Dó. E a gente acompanha esse bate-papo agora.
15: A política brasileira está ruim, né? É claro que no mundo inteiro ela anda meio ruim mesmo. Política nunca me prestou muito, né? Mas ela está ruim. Parece que a gente está vivendo, nessa república pós-ditadura de 64, um momento baixo, né? E assim, olha, é de ponta a ponta. Se por acaso alguém ainda fica olhando, ah, não, é porque o Lula é ladrão, o PT é corrupto, ele é o problema. Se alguém fica olhando isso, ou por outro lado, fica, não, porque os Bolsonaros, porque a relação do Flávio com o Volcaro. Se alguém ainda acha que dá para fazer algum tipo de filtro ideológico na patifaria, esse alguém, sei lá, deve acreditar em Papai Noel, né? Porque a coisa está ruim em todos os níveis. E você olha do pequeno, do município para o estado, para a federação, para o poder executivo, legislativo, judiciário também, um pequeno escândalo aqui, uma folga ali, passa pano aqui, suspeita-se ali, são parentes de grandes ministros envolvidos em grana enorme. No meio de escândalo, quer dizer, a baixaria nunca foi tão democrática. E é claro que os adultos sempre vão dizer, não, não, não, mas a política é ruim mesmo. O ser humano é imperfeito, por isso a política é imperfeita. É verdade, né? A democracia tem essas coisas, mas a gente tem que buscar consensos e tal, é verdade. Apesar que o consenso agora é difícil, porque as disputas são para valer, matar ou morrer, inclusive porque o Estado é tão grande, tem tanto dinheiro, tanto poder, que quem perde a eleição se lasca. E quem ganha fica com a mão numa grana maravilhosa. Não é como antes. Perdia eu, ganhava você e no final, no domingo, a gente jogava golfe. Como se fala nos Estados Unidos, não, agora é mata-mata mesmo. E é tão ruim, é gente de todos os lados, é a história do filho do Lula, o Lulinha, investiga, não investiga, passa pano, não passa pano, é o vice do Flávio, que já teve acusação suspeita de algum tipo de mau comportamento na era de assédio, quer dizer, não fica ninguém de pé. Que tal, né? E se nas eleições todo mundo votasse nulo? Todo mundo. Todo mundo. Não votasse ninguém. Simplesmente derrubasse essas eleições para mostrar para essa patifaria que uma hora dessas a gente pode ficar muito bravo com essa sem-vergonhice que tomou conta da Babilônia, capital do Brasil. 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
10: O ex-marido da ativista Maria da Penha, Marco Antônio Heredia Viveiros, foi preso preventivamente neste domingo em Natal, no Rio Grande do Norte, após descumprir uma medida protetiva ao conceder entrevista à TV Record sobre a tentativa de feminicídio contra a ex-mulher. O Ministério Público do Ceará pediu a prisão posteriormente decretada pela Justiça durante plantão judicial no sábado pelo juiz César Morel Alcântara. Segundo o Ministério Público do Estado do Ceará, a entrevista violou medidas cautelares impostas em 2024. A Justiça também determinou a retirada dos conteúdos relacionados à entrevista, sob pena de multa de R$100 mil por dia. A prisão aconteceu 2 dias após os 20 anos da Lei Maria da Penha. Em 1983, Maria da Penha sobreviveu a 2 tentativas de feminicídio. Na primeira, ficou paraplégica. 4 meses depois, o ex-marido a manteve em cárcere privado e tentou eletrocutá-la. A medida protetiva também resolve 2 das 3 filhas do casal.
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2: Vamos às principais manchetes do programa de hoje. Fontes do Departamento de Estado dos Estados Unidos afirmaram que Washington vai respeitar o resultado das eleições brasileiras desde que sejam livres e justas. A declaração acontece em meio às tensões entre Brasília e Washington e ao impasse envolvendo a nomeação de Daniel Pérez, indicado pelo presidente Donald Trump, para ocupar a embaixada americana no Brasil. O Senado dos Estados Unidos aprovou a indicação na sexta-feira, mas o governo brasileiro ainda não concedeu o aval necessário para que ele assuma o cargo. De acordo com as fontes americanas, o Brasil deve continuar adiando a decisão sobre o chamado agreement, que é o possivelmente até depois das eleições. Ainda falando de Estados Unidos, o presidente Donald Trump afirmou neste domingo que Washington mantém negociações diretas com o Irã e indicou que pretende aumentar a pressão econômica sobre o país. Em entrevista por telefone ao site Axios, Trump disse que os dois países estão apenas semi-negociando, que os Estados Unidos observam a situação econômica iraniana, marcada, segundo ele, por inflação elevada e falta de recursos. O presidente americano afirmou ainda que o Irã atravessa uma situação econômica muito ruim e não teria dinheiro para pagar seus soldados. Hunter Biden, filho do ex-presidente dos Estados Unidos, Joe Biden, afirmou que o câncer de próstata do pai se espalhou para além dos ossos e atingiu outras partes do corpo. Em entrevista à BBC, Hunter disse que a doença produziu metástase e classificou a situação como muito dolorosa e extremamente debilitante. Biden, de 83 anos, revelou o diagnóstico em maio de 2025, 4 meses após deixar a presidência dos Estados Unidos. Na ocasião, informou ter uma forma agressiva de câncer de próstata com metástase no osso, nos ossos. Pouco depois, iniciou o tratamento com radioterapia. Rússia e Ucrânia ampliam os ataques com drones e mísseis durante a noite de sábado e a madrugada deste domingo, deixando ao menos 5 mortos e dezenas de feridos nos dois países. Na Ucrânia, bombardeios russos mataram 2 pessoas em Kharkiv, onde um prédio residencial teve 4 andares destruídos. Outras 23 pessoas ficaram feridas na cidade. Em Odessa, 8 pessoas foram feridas e ataques provocaram danos na rede elétrica, no ponto e em um prédio residencial. Em Pavlograde, 9 pessoas, incluindo 4 crianças, ficaram feridas após um ataque contra uma estrutura de energia. Na Rússia, um ataque ucraniano com drones matou 3 pessoas em Belgorod e feriu outras 25, incluindo 2 crianças. O exército russo também afirmou ter tomado 2 aldeias em Donetsk, mas as informações não foram confirmadas de forma independente. Mergulhadores descobriram um navio romano naufragado há mais de 2.100 anos na costa de Mazara del Vallo, no oeste da Sicília, no sul da Itália. A embarcação foi localizada por acaso após informações de pescadores subaquáticos a cerca de 3 milhas náuticas da costa e a 46 metros de profundidade. Segundo as autoridades italianas, o naufrágio provavelmente data entre séculos 2 e 1 a.C. e é considerado um importante sítio arqueológico subaquático. O Ministério da Cultura da Itália, o ministro da Cultura da Itália, Alessandro Giuli, classificou o achado como uma das descobertas arqueológicas subaquáticas mais importantes dos últimos anos. O navio, de acordo com a imprensa local, tem 21 metros de comprimento e 6 metros de largura e está repleto de centenas de ânforas, usadas principalmente para transportar vinho. As análises continuarão para investigar a história da embarcação e das antigas rotas comerciais do Mediterrâneo.
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2: Agora vamos falar de taxa básica de juros. O Copom decide, por unanimidade, reduzir a Selic em 0,25% percentual, caindo de 14,25% para 14% ao ano. Este foi o 4º corte consecutivo dos juros, que agora chegam ao menor patamar em pouco mais de um ano. Redução já era esperada pelo mercado financeiro. Em comunicado, o comitê destaca que decisão busca garantir convergência da inflação para a meta com cautela, diante de incertezas no cenário internacional, como os conflitos no Oriente Médio. Mesmo com o recuo, taxa de juros do real do Brasil segue como uma das mais altas do mundo. A expectativa do mercado é de novos cortes até o fim do ano. Em entrevista para a TMC, o economista Leandro Siqueira analisou o cenário e você ouve agora.
3: De fato, a gente teve um corte aí que não foi uma novidade, mas ainda assim é muito bom para a economia, né?
4: Eu queria entender, quando a gente traz aqui a informação, quando a gente reforça a informação de que nós estamos ali no topo do ranking de juros nominais, países com maiores juros nominais do mundo, eu queria entender como é que a decisão do Banco Central ontem, ela pode ter sido cautelosa ou não. Foi cautelosa demais? Era o esperado, porque talvez era o necessário, mas espera-se mais?
3: Pois é, o Banco Central tem um grande desafio, que ele é um carro que está sendo dirigido com dois motoristas, né? Um está com o pé no freio e o outro está com o pé no acelerador. Então, ele tem que ser essa cautela natural, porque se ele reduzir muito a taxa de juros, pode ser que, porventura, o governo não controle tão bem assim os gastos. E a gente tem esse problema de déficit aqui no Brasil, que basicamente injeta dinheiro na economia. Então, por mais que ele consiga controlar o freio, ele não consegue controlar o acelerador. E isso acaba fazendo com que, por vezes, ele tenha que ser um pouco mais conservador do que seria necessário em outras circunstâncias em que ele tivesse, talvez, o controle das duas coisas, o que é um mundo ideal, não existe uma aplicação prática disso, mas ele poderia ter um pouco mais de agressividade assim, nos cortes, caso não fosse isso. Além disso, a gente tem algumas pautas também do cenário externo que fazem tomar um pouco mais de cuidado. Por exemplo, a guerra no Irã, que fez com que o preço do petróleo disparasse esse ano, ainda não é um tema resolvido, a gente não tem uma solução definitiva para esse ponto ainda. Lembrando que o Estreito de Hormuz, ele é responsável por uma quantidade colossal do petróleo que abastece o mundo inteiro, então naturalmente quando você tem um bloqueio daquele pedaço ali do planeta, o preço do petróleo acaba disparando, e isso afeta a economia brasileira. Por ventura, né, por uma curiosidade, acaba afetando até positivamente, em certa maneira, porque o Brasil, ele é um exportador de petróleo, um grande produtor de petróleo como um todo, e quando o petróleo sobe, a gente acaba aumentando a arrecadação do governo. Então, esse problema que eu acabei de relatar aqui, do governo acabar gastando muito mais do que ele arrecada, e isso é colocar o pé no acelerador enquanto o Banco Central está tentando controlar a inflação, quando o governo acaba arrecadando mais por conta dessa alta do petróleo, esse problema acaba diminuindo um pouco. Mas ainda assim gera uma pressão no querosene de aviação, gera uma pressão na gasolina, gera uma pressão no diesel, que indiscutivelmente liga um alerta ali para o Banco Central.
5: Agora, Leandro, o dinheiro para investimento, dinheiro para o setor produtivo é caro no Brasil, isso é ponto pacífico, né? E não é de hoje, não é culpa desse governo, não é culpa dessa gestão do Banco Central. E vai continuar caro, né? Como a gente está vendo aí com 14% ao ano. Por outro lado, há quem, né, lucre, e estamos falando literalmente, com esse patamar dos juros. Então, quando você fala de acelerador e freio, por outro lado, você tem também dois públicos, não só dois, mas dois públicos muito influentes que têm resultados totalmente diferentes, dada a posição A ou posição B do patamar dos juros no Brasil. Como é que é, do ponto de vista do Copom, administrar expectativas tão divergentes?
3: Pois é, essa é uma ótima pergunta. Do ponto de vista do, por exemplo, existe uma crença aqui no Brasil de que talvez os bancos eles lucrem muito quando a taxa de juros está alta. E existem vários estudos que derrubam essa tese, porque, na verdade, como é que os bancos ganham dinheiro, né? Eles pegam dinheiro emprestado e emprestam para outras pessoas. Então eles ganham na diferença entre o quanto eles pagaram para pegar emprestado e o quanto eles ganharam emprestando. E quanto eles pagam para pegar emprestado é basicamente essa taxa de juros que a gente está vendo aqui, que é a taxa Selic, mais especificamente o CDI, mas que é basicamente análogo a ela. E eles ganham emprestando dinheiro para outras pessoas se essas pessoas devolverem o dinheiro ou se essas empresas devolverem o dinheiro. E o que a gente está vendo aqui no Brasil hoje é um cenário de inadimplência altíssima, tanto nas pessoas físicas quanto nas pessoas jurídicas, ou seja, nas empresas. E a gente vê bancos grandes sofrendo com isso. Então você pega o caso do Banco do Brasil, por exemplo, que é o maior credor do agronegócio, que é o motor aqui da economia brasileira, ele está sofrendo com uma inadimplência altíssima desse setor do agronegócio. Você pega alguns outros bancos, o Santander relatou um resultado um pouco ruim agora, o Bradesco veio de uma recuperação de alguns anos ali, o Itaú talvez seja o que está mais protegido disso tudo, mas os bancos em geral, eles não têm uma facilidade maior para lucrar quando a taxa de juros está alta. Muito pelo contrário, eu até diria, quando a taxa de juros está mais baixa, baixa, vários setores do mercado financeiro, eles acabam sendo muito beneficiados. Por exemplo, você tem muito mais IPOs, o mercado de capitais ele fica muito mais agitado, você tem muito mais coisa acontecendo no mercado financeiro e isso permite que tenha mais serviços sendo prestados. Agora, da mesma maneira, não tem como você continuar com uma taxa de juros nesse patamar. Só que eu acho que também existe uma percepção de que o Banco Central ele tem um controle que ele não tem sobre isso. O Banco Central ele é muito mais passivo em relação à taxa de juros do que ativo. Ele acaba sendo quem decide ali, quem bate o martelo e fala, olha, vamos reduzir, vamos aumentar. Mas ele faz isso com base em indicadores econômicos. Ele tem basicamente uma função ali, uma equaçãozinha matemática, em que ele coloca esses indicadores e ele olha quanto deveria ser a taxa de juros de acordo com como a economia está andando. E ele não tem esse poder tão grande assim de interferir nesses indicadores, quanto talvez um governo tenha, e você bem falou, isso não é algo de hoje, isso é algo histórico do Brasil. E existem outros fatores também que tornam o trabalho dele um pouco mais difícil. Por exemplo, aqui no Brasil a gente tem uma quantidade de crédito direcionado muito grande. O que é crédito direcionado? É basicamente você tirar a livre concorrência de quem vai emprestar o dinheiro para as pessoas ou emprestar o dinheiro para as empresas e emprestar diretamente através de certos programas, que às vezes, muitas vezes, né, emprestam esse dinheiro para uma taxa menor. Isso parece muito bom, porque você está dando um alívio, ou que tem empresa, eu sei bem disso, é legal você conseguir pegar uma linha de crédito subsidiada, mas ao mesmo tempo, a gente não pode negar que tem um efeito colateral, que é, quando você fixa que certos setores vão receber dinheiro emprestado com uma taxa de juros menor, você tira a eficiência dessa taxa de juros definida pelo Banco Central.
4: Eu vou querer te fazer mais uma pergunta sobre esse assunto, depois eu vou pedir para você ficar aqui para a gente comentar outro assunto, Leandro. Para as pessoas que estão nos ouvindo e que estão preocupadas em pagar contas, em fechar o mês, em sobreviver até o final do ano, que estão preocupadas com o futuro do país, eu queria te perguntar o que essa redução significa na prática e também a gente tem aqui uma apuração que a gente vai explorar nos próximos dias da nossa equipe de reportagem, da redação de jornalismo da TMC, sobre pedidos de delivery que estão sendo cada vez mais parcelados, milhões de pedidos de delivery, comida que é parcelada. Então você vai lá, pede uma marmita, e em vez de você pagar R$50 de uma vez só, você divide em duas parcelas.
5: Tá parcelando para comer, né?
4: Exatamente. O que isso significa? O que os dois assuntos têm a ver?
3: Essa redução, apesar dela ser uma redução baixa, ela veio acompanhada de outras três reduções ao longo desse ano. Então a gente conseguiu reduzir basicamente um ponto percentual da taxa de juros, caiu de 15% para 14% agora. Só que só essa redução de 0,25%, que parece muito pouca, ela é suficiente para economizar 13,5 bilhões de reais para os cofres públicos em pagamento de juros. Então isso dá um alívio, principalmente para o governo. A gente, no dia a dia, claro, vai sentir isso muito levemente. Não vai ser um impacto tremendo, não vai fazer com que as linhas de crédito fiquem mais barato, que o nosso dinheiro que a gente pega emprestado fique mais barato, que seja mais fácil pegar um financiamento, mas é um pequeno alívio que vem em boa hora e vem numa sequência de outras reduções que também foram muito esperadas, né? Agora é torcer para, de fato, a gente conseguir ter mais uma ou até mais duas reduções na taxa de juros ao longo desse ano. Tem alguns economistas projetando que pode acabar em até 13,25% esse ano, espero que sim, mas a gente precisa de alguns dados econômicos para guardar isso. E quanto a esse parcelamento de comida que tem nos aplicativos agora, é uma armadilha tremenda, assim. Eu entendo do ponto de vista do negócio, do aplicativo, isso pode fazer sentido num país que tem uma taxa de juros muito alta, você ser um credor é muito interessante, mas do ponto de vista do cidadão comum, da pessoa comum que está lá comprando, parcelar comida é algo que jamais deveria acontecer. Eu sei que tem muita gente numa situação precária, que às vezes tem que recorrer a algo assim, mas ainda assim é uma decisão terrível. Você só deve parcelar aquilo que você vai usufruir pelo tempo da parcela que você está pagando. Então, se você compra uma geladeira, por exemplo, daqui a um ano você ainda vai ter essa geladeira. Faz todo sentido você parcelar em 12 vezes, não tem que você pagar tudo agora. Agora, se você vai pedir uma pizza, você vai comer ela hoje. Não tem porque você criar um compromisso para o seu eu do futuro ter que pagar a pizza que você comeu agora.
2: Ministro das Relações Exteriores, Mauro Vieira, afirmou que a Argentina precisa interromper as agressões ao presidente Lula para que as relações entre os dois países possam ser normalizadas. Em entrevista ao jornal argentino Clarim, o chanceler atribuiu o rebaixamento das relações bilaterais aos ataques do presidente argentino Javier Milei contra Lula, instituições brasileiras, os poderes da República e um ministro do Supremo Tribunal Federal. Segundo Vieira, as declarações foram repetidas em diversas ocasiões e causaram surpresa tanto no Brasil quanto na Argentina. O ministro também contestou críticas de Milei ao governo brasileiro, afirmando que o país opera sob um modelo capitalista. Na semana passada, o Itamaraty informou aos embaixadores argentinos, ao argentino no Brasil, Guilherme Daniel Raimondi, que as tratativas passariam a ser conduzidas pelo encarregado de negócios da representação argentina em Brasília. A medida foi adotada como resposta aos recentes ataques de Milei ao governo brasileiro. E atenção que tem serviço importante de saúde agora, viu? A gente sempre cobra que as pessoas têm que ir tomar a vacina, especialmente contra sarampo, que era uma doença controlada que está voltando a dar as caras. Agora, a gente avisa que tem orientações novas para tomar o imunizante. Intervalo de 30 dias para quem tomou vacina contra rotavírus, febre amarela ou dengue. Quem explicou isso pra gente é a Melissa Palmieri, que é médica sanitarista da Secretaria Municipal da Saúde.
6: É muito importante que as pessoas que tenham bebês a partir de 6 meses de vida procurem já as unidades básicas de saúde nessas 3 cidades, São Paulo, capital, São Bernardo do Campo e Guarulhos, onde estamos fazendo essa vacinação indiscriminada até 59 anos, 11 meses e 29 dias. E o que muda do que tinha sido recomendado logo no início da semana? É que quem já fez alguma vacina de vírus vivo atenuado com menos de 30 dias, não vai receber essa dose de sarampo nesse momento. Por quê? Porque precisa de um espaçamento de 30 dias entre essas doses. E aqui eu vou dar alguns exemplos dessas vacinas de vírus vivo atenuado. Então, nós temos para adolescentes a vacina de dengue, por exemplo. Para crianças pequenas, nós temos a partir de 9 meses a indicação da vacina de febre amarela, que se estende aí em todas as faixas etárias, inclusive aí os adultos que nunca fizeram uma vacina de febre amarela. Também temos a vacina de catapora, que é chamada varicela. Então, essas vacinas, se porventura a pessoa acabou de tomar nesses últimos 30 dias, ela vai ter que esperar esse período para poder tomar a dose de sarampo. Agora, a gente sempre deixa claro, né? Se você tem dúvida, vai lá no posto de saúde e leva o seu documento. O ideal sempre é ter uma carteirinha de vacinação, mas não tem problema, vai ser avaliado sua idade, a sua condição clínica, se você pode ou não tomar a vacina e se tomou alguma vacina anteriormente, para que o profissional de saúde ali da sala de vacina possa orientar melhor aí a nossa população.
5: Agora, doutora, por que do intervalo de 30 dias e se alguém, né, já tomou a vacina e acaba tomando a do sarampo sem cumprir esse período de 30 dias? Quais complicações podem acontecer?
6: Não são complicações que a gente diria, mas o que é importante? Quando a gente faz fora desse período, às vezes a gente até utiliza, porque precisa fazer estratégias de bloqueios, utilizar esses intervalos eventualmente menores. Mas o que acontece que a gente pede esses 30 dias? Para que não haja competição na produção de anticorpos daquela primeira vacina com essa segunda. Então, quando nós temos vacinas de vírus vivo enfraquecido, atenuado, o que acontece? Ou a gente faz as duas no mesmo dia, para que os anticorpos sejam destinados para essas doenças no mesmo dia. Mas se não fizermos, solicita-se esses 30 dias de espaçamento para que não haja competição de anticorpos dessa primeira com essa segunda e haja, sim, alguma deficiência de produção de anticorpos dessa segunda vacina. Então, é mais para otimizarmos o nosso sistema de defesa, o nosso sistema imune, para ele trabalhar o melhor possível.
2: Olha, a canção nasceu

0: resposta, a sua resposta? Conta pra gente isso que tá bombando na internet e que até agora, não sei se é teoria de fã, o que que tem essa história aí? Boa tarde.
1: Minha querida, a única pessoa que pode responder essa pergunta é a Marisa, sou eu não. Isso eu não... Essa história, só para contextualizar, eu tenho uma parceria com o Samuel, né? A nossa segunda música da nossa parceria, que é o Resposta, no qual, de fato, eu cito o nome de uma das canções de parceria minha com a Maísa, e isso tem alguma... a história, a letra... surgiu a partir da minha relação com ela, né, da história da nossa separação, vamos dizer assim. Então isso é uma das coisas que intrigam, mas é bacana, porque essas, digamos, repercussões da internet, né, sempre deixam a música em evidência e, ao mesmo tempo, movimentam as interpretações com um mistério, né? Nunca se sabe se é ou não é, porque música, embora possa partir de um fato concreto, a própria forma, né, como se organiza, se prepara a composição, ela passa por um arco de transformação, né, que faz com que a canção seja independente do seu fato. Ela viaja no tempo sem necessariamente ter essa informação como algo relevante. Isso é mais curiosidade de fã e tal, mas tem sua graça.
2: Nando, eu tenho uma curiosidade antiga, que bom que eu posso perguntar isso para você pessoalmente. A carreira sua começou no Titãs, tinha um lance ali de inconformismo, crítica social, crítica contra igreja, polícia, questões de família, né? Tá até no título das músicas, a gente não quer só comida, a gente quer comida, diversão e arte. Como é que esse Nando lá do Titãs virou o Nando do romantismo, dessas canções tão bonitas de hoje? Eram lindas também, mas não eram românticas como agora. Mudou a temática. Qual foi a virada aí na sua vida?
1: Ou não foi virada? Eu acho que, na verdade, não é uma virada. Eu acho que são transformações e desenvolvimento da própria linguagem, ampliação, né? E da forma onde as coisas são abordadas. Eu olho essas canções que você citou, estão todas no Cabeça de Dinossauro, e a que é de minha autoria, Igreja, ela de fato tem uma espécie de impertinência, né? De quase que de hostilidade, que já não faz parte do que eu sou hoje em dia. Eu acho que ali, inclusive, ela tinha um contexto. A canção surgiu em resposta à censura que foi, né, imposta pela igreja, né, ou, digamos, defendida, né, apoiada, incentivada pela Igreja Católica, de um filme do Godard, né? E, por outro lado, acabando falando isso para você, eu acho que a canção, sempre transformada, ela tem um cunho aberto, né? Ela não se limita a uma única interpretação, nem está presa no seu contexto. Mas, curiosamente, essa canção, ela pode ser perfeitamente enquadrada, né, no contexto de hoje em dia. Ou seja, e por outro lado, aquilo que você chama da minha... digamos, mudança de perfil das minhas canções, eu acho que isso é uma análise muito pertinente. No entanto, ela é quase que superficial, ou seja, ela, as compreensões de uma canção, elas têm inúmeras camadas, né? Eu acho que eu escrevi dentro, no meu último disco, por exemplo, no recente, né, o Estrela Misteriosa, há canções que abordam temas extremamente delicados, né, que, de certa maneira, podem até ser vistos como amor, como a minha relação problemática com álcool, né, de dependência química, ou seja, a forma, né, de abordar todas as inquietações, inclusive as fragilidades, né,

0: elas se transformam. E elas, eu escrevi em 2018 uma canção que chama Rock and Roll, né? Que era, eu acho que ela é inclusive mais áspera do que muitas das músicas do tempo que eu fiz no Constitutas. Enfim, é natural, porque há uma coisa também: as canções do meu repertório, pelo menos da minha, digamos, produção, as que mais se destacam, os que mais agradam o público, são as canções românticas, né? Então tem-se a impressão de que é só sobre isso que eu falo. Embora, paradoxalmente, essa minha turnê tenha esse nome, ela amplia esse conceito do amor, né? Porque há justamente nesse grupo de canções e na forma como eu abordo, uma concepção distinta de que o amor não se dá apenas nas relações pessoais. A própria, voltando, Rock and Roll, que é uma canção super, digamos, inflamada, eu acho que ela ali é um libelo a favor do amor. Espera a Primavera, que é uma música de protesto, ela é um libelo a favor do amor, que é o que mais falta nos dias de hoje, nessa loucura, né, de agressividade, de violência, de quase que, digamos, de impunidade, né, que as redes sociais permitem. Cada um fala o que quer e não arca com nenhuma consequência. E só se fala, né, o algoritmo só favorece aquilo que tem ódio, né? Então, assim, nada mais político e que vai mais além do que o amor, que as pessoas acham que é, digamos, água com açúcar, eu te amo, minha namorada, meu namorado, é uma outra coisa, é uma defesa, sim, quase que da civilidade, né?
1: Ô, Nando,
2: Nando,
1: você.
2: Você falou, só
1: Pois
2: quem
1: não.
2: falou disso, que a. Ficou subentendido aí que a pergunta pode ter sido superficial, ou análise,
0: Não.
2: mas é a análise que eu posso fazer com o pouco que conheço da sua personalidade, não ter te conhecido, por isso fiz a pergunta.
0: Me desculpe se eu insinuei isso de maneira alguma. A sua pergunta é absolutamente pertinente, e porque, justamente como eu disse, mais uma vez, me pergunte se soou. Achei a sua pergunta ótima. A maioria das canções minhas, né? Ou, aliás, dentro das 400 canções que eu escrevi, 40 delas, que são mais conhecidas, quase todas falam sobre amor. Então, é isso. O que eu acho é que, por outro lado, também é natural. Quando eu escrevi a Igreja, eu tinha 19 anos. Hoje eu tenho 63.
2: Olha que maravilha. Não, eu queria só dizer isso. Eu acho uma maravilha. Falar de amor, como você mesmo disse, nesse mundo de ódio, é essencial. Que maravilhoso. Eu amo as suas canções. Obrigado pelas suas canções.
0: Não, mais uma vez, me desculpe se eu fui, digamos, insensível na
2: De jeito
0: resposta.
2: nenhum, Nando. Nada demais.
1: E foi ótima a pergunta e foi ótima a resposta, porque vocês dois citaram Cabeça Dinossauro, que continua sendo mesmo um dos primeiros álbuns do Titãs, mas o meu álbum preferido, e muito também por conta dessa canção que você compôs aos 19 anos. Nada contra a igreja, mas é uma canção muito bem escrita. Não gosto de padre, não gosto de madre, não gosto de freira, que mostrava ali um momento, e você explicou um pouquinho da história dessa composição e da razão dessa composição. Mas você compôs muitos outros sucessos depois disso, já mostrando uma evolução como compositor, indo também enveredando pelo lado do amor, ainda nos Titãs, e depois em carreira solo, com um petado atrás do outro, seja romântico ou não. Uma delas, uma das minhas preferidas, O Mundo é Bom, Sebastião. E eu quero saber de você se o mundo agora é ainda melhor com o Sebastião do seu lado no palco.
0: Cara, de novo, ela é uma pergunta muito boa, porque a resposta ela vai parecer contraditória. O mundo ao lado dele é muito bom. Ele toca comigo, me acompanha ao palco, e cada vez que eu olho, eu me lembro, né, da pureza de um bebê, do nascimento, da história dele e daquilo que é o oposto do que nós temos, né, dos que nós assistimos. Então, O Mundo é Bom, Sebastião, não é uma canção ingênua de quem acha que está tudo maravilha e cor-de-rosa. Não, ela, na verdade, ela é um alerta, né, de que não podemos nunca perder a referência daquilo que são é a ordem natural das coisas, das relações respeitosas, sem animosidade, né, amorosas, e que é o que, de novo, volta aquilo. Falta. Então, o mundo não anda nada bom. Mas quem cabe a nós, né, lembrarmos que é para ser bom, pode ser bom, e não... E temos um parâmetro, né? A gente não pode perder nunca de vista a perspectiva do ideal, porque senão a gente se afoga, né, nas distorções do mundo, né? Cada vez mais saturado, super, digamos, impessoal, né?
3: Maravilhoso. Então, a estreia agora dia 8 de agosto, né, em São Paulo, e 13 de novembro no Rio de Janeiro, é isso, Nando, a turnê?
0: Sim, nós estamos falando de São Paulo, que nesse sábado, e que é o primeiro show, né, da turnê estreia, e ele segue, toda a minha agenda está nas minhas redes sociais, né, e há inúmeras outras cidades, mas no Rio de Janeiro, de fato, sim, é dia 13 de novembro.
3: Ai, que maravilha, eu também quero te agradecer, viu, porque eu já tive muita crise de sofrência aí com as suas músicas também, ao mesmo tempo também marcaram momentos importantes da minha vida, e para você Guardei o Amor, acho que faz a gente acreditar realmente que existem pessoas boas no mundo, que existem amores puros, verdadeiros, e o amor no sentido certo da palavra. Então, me declaro aqui para você, Nando Reis, muito obrigada, viu, por tudo.
0: Fico lisonjeado, agradeço imensamente.
4: E um super-herói que sobrevoa a Avenida Paulista caiu no gosto dos amantes de quadrinhos e ganhou uma saga. A trilogia de Um Cidadão em Comum chega ao final com a expectativa de migrar para as telonas do cinema pelas mãos de Fernando Meirelles. Pedro Ivo, quadrinista e autor da história, conversou com a Estela Ribeiro e a gente confere esse bate-papo agora.
5: Eu bato um papo hoje com Pedro Ivo, quadrinista, que recém lança o seu terceiro livro da saga O Cidadão em Comum. Agora, o nome do livro é Experiência de Quase Morte. E detalhe, essa história vai ganhar formato para o cinema pelas mãos de Fernando Meirelles e da O2 Filmes. Pedro, muito legal ter você aqui. E eu já começo logo perguntando. Esse livro, essa terceira parte da história, é o final de uma era ou o começo de uma nova?
6: Nesse terceiro livro, Cidadão em Comum, Experiência de Quase Morte, a gente encerra o ciclo de origem do cidadão em comum. Este, que é isso, né? O Caliel, um garoto branco da classe média, que descobre esses poderes e decide viver, interpretar, né, o papel de um super-herói na São Paulo Real. Mas é também a abertura, né, de um universo todo que a gente está trabalhando. As últimas páginas desse livro é literalmente um passar de bastão para outros personagens que aparecem durante a trilogia de livros do Cidadão em Comum.
5: O Pedro, o Fernando Meirelles disse que ele acredita nesse super-herói porque, em vez de sobrevoar Gotham City, por exemplo, ele sobrevoa aqui a Avenida Paulista. Você acha que a brasilidade é o superpoder desse personagem?
6: Cara, a primeira preocupação que eu tive na hora de criar esse super-herói era... Eu queria criar um personagem que as pessoas realmente acreditassem. Eu acho que a maior dificuldade que a gente tem com super-heróis no Brasil é acreditar neles, né, nos super-heróis brasileiros, porque todos se parecem muito com o que a gente vê lá fora, seja no Japão, seja na Europa, ou principalmente nos Estados Unidos. Eu queria criar alguma coisa que fosse nova. E como a gente veio dessa cultura de novela, eu percebi que a gente se afeiçoa muito a personagens. Então eu pensei, cara, eu vou esquecer essa coisa, né, isso pensando na construção do personagem. Eu vou esquecer essa coisa de poderes, eu vou focar no que o personagem tem de complexo. E eu acho que não podia não ser brasileiro, não soar brasileiro, não ter a textura do Brasil no modo de falar, na tomada de decisão e nas consequências também, né? Porque uma coisa é você ser um super-herói em Gotham City ou em Metrópolis, até Nova York. Outra coisa é você ser super-herói no Brasil e encarar os problemas das estruturas de poderes brasileiros. Eu acho que isso que é o grande charme da história, né?
5: Bom, e o Cidadão em Comum vai parar nas telas do cinema. Eu quero saber em que fase esse projeto está e qual que é a tua participação nessa adaptação.
6: A gente está nas últimas versões do roteiro, foi um processo de anos para a gente começar a fechar esse roteiro, porque é um projeto ambicioso, portanto caro. Então a gente está se preocupando ali nos mínimos detalhes, nas mínimas vírgulas. Quem está escrevendo sou eu, essa é a minha. Eu estou como consultor no filme, nas etapas de pré-produção e produção, e também estou como roteirista, eu e o diretor do filme, que é o Marcos Alqueires. O Fernando Meirelles entra na produção.
5: Ô Pedro, e o que o público pode esperar de O Cidadão em Comum nos cinemas?
6: Eu acho que é o drama, né? Eu acho que é isso, é um indivíduo diante de um, diante da vida, da complexidade da vida, né? O Kalil é um jovem adulto tentando se entender como artista, se entender como pessoa, e ainda tem esses poderes que atrapalham tudo. Parece que é um grande fascínio, mas atrapalha muito, né? E então eu acho que a essência que a gente vai trazer do quadrinho, claro, as cenas de ação, né? Muitas cenas de ação. Eu acho que, assim, a gente tá, no primeiro momento, preocupado em trazer uma boa história com personagens que as pessoas se apaixonem, porque a gente pensa, claro, em outros filmes, em outros derivados. Então, assim, a gente quer trazer uma obra que seja complexa, divertida. E eu acho que um critério ali de ambição é que a gente tá construindo cenas que jamais foram feitas no Brasil.
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3: Uma da manhã, bom dia. Vamos às principais manchetes do programa de hoje. A Band promoveu os primeiros debates entre candidatos aos governos estaduais em 12 estados e no Distrito Federal. Em São Paulo, os candidatos Fernando Haddad, do PT, e Tarcísio de Freitas, do Republicanos, participaram do debate que teve como foco a segurança pública do estado e concessões. No Rio de Janeiro, Eduardo Paes, do PSD, desistiu de participar do debate, que contou com a participação de Antony Garotinho, do Republicanos, André Marinho, do Novo, Douglas Ruas, do PL, e William Siri, do PSOL. Os destaques dos temas discutidos ficaram com crise administrativa, gestão fiscal e segurança pública. No Paraná, Sérgio Moro também desistiu de participar do debate e falou em jogo combinado. Requião Filho, do PDT, e Sandro Alex, do PSD, debateram infraestrutura de transportes e concessões de pedágios. Já no Distrito Federal, Celina Leão, do PP, José Roberto Arruda, do PSD, Kiko Caputo, do Novo, e Leandro Graz, do PT, Paula Belmonte, do PSDB, e Ricardo Capelli, do PSB, apresentaram propostas para a saúde e educação da capital do país, além do caso Banco Master e BRB. O ministro das Relações Exteriores, Mauro Vieira, afirmou que a Argentina precisa interromper as agressões ao presidente Lula para que as relações entre os dois países possam ser normalizadas. Em entrevista ao jornal argentino Clarim, o chanceler atribuiu o rebaixamento das relações bilaterais aos ataques do presidente argentino Javier Milei contra Lula, instituições brasileiras, os poderes da República e um ministro do Supremo Tribunal Federal. Segundo Vieira, as declarações foram repetidas em diversas ocasiões e causaram surpresa tanto no Brasil quanto na Argentina. E o Pix é a instituição que mais desperta confiança entre os brasileiros, de acordo com a pesquisa Genial Quest. O sistema de pagamentos tem aprovação de 80% dos entrevistados e reúne índices elevados de confiança entre eleitores de diferentes campos políticos. Ex-marido da ativista Maria da Penha, Marco Antônio Heredia Viveiros, foi preso preventivamente neste domingo em Natal, no Rio Grande do Norte, após descumprir uma medida protetiva ao conceder entrevista à TV Record sobre a tentativa de feminicídio contra a ex-mulher. Tornado destrói imóveis e derruba árvores no interior do Paraná. Ao menos 20 pessoas estão desalojadas em áreas rurais.

0: agora vamos falar de esporte, né? Porque o Cruzeiro venceu o Mirassol por 3-1 em Minas Gerais. João Marcelo abriu o placar aos 12 minutos, mas Reinaldo empatou para o Mirassol de pênalti aos 27. Na segunda etapa, Caio Jorge e Wesley garantiram a vitória do time mineiro. Já no Bahia e Vasco empataram em 0-0 na Arena Fonte Nova. O mesmo placar foi registrado entre Palmeiras e Internacional em São Paulo. Em Bragança Paulista, o Corinthians derrotou o Red Bull Bragantino por 2-0, com gols de Rodrigo Garro aos 59 e Pedro Raul aos 87 minutos. Já na Vila Belmiro, o Santos perdeu por 2-0 para o Atlético Paranaense, com os dois gols marcados por Kelvin Viveiros. E no Rio de Janeiro, o jogo entre Flamengo e Vitória terminou em 2-0, com o rubro-negro carioca saindo na vantagem com gols de Eric Pulgar e Bruno Henrique. O que faz de São Paulo uma cidade única são as histórias e as pessoas que dão vida a ela. Neste fim de semana de Dia dos Pais, o nosso olhar é sobre o afeto que une e constrói famílias. Na Cidade é Sua de hoje, vamos mostrar paixões herdadas de pai para filho e jornadas emocionantes de quem realizou o sonho de paternidade por meio da adoção e da fertilização in vitro. A Cidade é Sua está no ar com a produção de Júlia Takahashi e apresentação de Estela Ribeiro.
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2: É, o tempo passa. Mas será que ele só passa? Ou será que ele se transforma naquilo que a gente deixa para os outros? Nesse Dia dos Pais, a gente te convida a conhecer histórias de paixões que atravessaram gerações. Porque muitas vezes a herança que um pai deixa para um filho tá naquele gosto por um estilo musical, tá no ritual de torcer para um time, tá no cheirinho de uma receita na cozinha, ou talvez na profissão que um filho aprende com o pai. E muitas vezes essa conexão não depende de tipo sanguíneo. Depende de paixão, de afeto, daquele carinho diário. Hoje a Cidade é Sua te convida a conhecer histórias onde essas paixões atravessaram gerações. E a gente mostra para vocês que muitas vezes o conhecimento que passa de pai para filho transforma as paixões em legado. No episódio de hoje, a gente vai conhecer o Rafael. Hoje, ele é um dos donos do hot dog do Seu Ângelo, uma herança que veio do avô, passou pro pai e agora tá nas mãos dele.
3: Ele começou no carrinho de rua mesmo e perpetuou a marca desde então. Então, pra portinha, pra loja e hoje pras dark kitchens.
2: Então, quantas são hoje em dia?
3: Hoje já são 4.
2: E claro que não dá para falar de São Paulo sem falar do Autódromo de Interlagos. Essa é a história da Maria Eduarda, que tem até tatuagem de automobilismo. Uma paixão que ela herdou do pai.
4: Qual não foi minha surpresa que minhas duas filhas mais novas, as mais jovens, se tornaram grandes fãs do automobilismo.
2: As motos também não ficaram de fora. Por aqui, o Ivan segue tocando a oficina do pai, o Carlos, e já está passando até essa paixão para o sobrinho, o Miguel.
5: É fantástico poder compartilhar todos os dias. A gente vem envelhecendo juntos, em fases diferentes de vida, mas eu tenho um irmão e um melhor amigo que trabalha comigo no dia a dia e é um privilégio muito grande.
2: E entre tantos cinemas espalhados em São Paulo, essa paixão também não podia ficar de fora, como conta o River.
6: O primeiro filme que eu levei eles para assistirem, pequeno, né, o River pequeno, foi A Turma da Mônica, Viagem no Tempo, era um desenho animado. Eu lembro que foi a primeira experiência no cinema, nós dois juntos, né? E depois disso fomos muitas vezes ao cinema juntos. É, somos companheiros de cinema.
7: Somos.
2: Mas a realidade para milhares de brasileiros pode ser diferente. Muitos deles não têm sequer o nome do pai na certidão de registro. A gente vai conversar com um especialista para saber quais os caminhos para mudar essa história.
8: Um fator que influencia muito, conhecido e estudado na literatura, é o envolvimento ou o pouco envolvimento dos pais com a ideia de paternidade.
2: E é claro que amor de pai para filho não precisa ser do mesmo sangue, né? É sobre afeto e sobre a semente que a gente planta na relação. O Fernando conta pra gente como foi o processo de adoção do filho. E o Tonani fala de como foi a fertilização in vitro com o marido, pra hoje a família deles estar completa.
9: A gente tinha casado, foi fazer a nossa lua de mel em Las Vegas. Eu levei ele numa clínica de fertilização pra gente começar a conhecer o processo.
0: assim. Achei que eu ia pra Las Vegas assistir Celine Dion, Backstreet Boys, Britney Spears, ele me leva pra clínica de fertilização.
2: Na Lapa, tem um cantinho dedicado ao hot dog. É o hot dog do Seu Ângelo, que começou com o Seu Ângelo lá atrás, com uma barraquinha de cachorro-quente, passou pro filho e depois pro Rafael, que hoje já tem 4 lojas de hot dog pela cidade. Olha, o hot dog é do Seu Ângelo, mas quem tá aqui comigo é o Rafa, que é o neto do Seu Ângelo, Rafael Menegueso, que herdou a paixão não só pelo sanduíche em si, mas pelo negócio, né, Rafa?
3: Exatamente. Bom, desde que eu existo, né, eu vejo o espírito empreendedor do meu pai, do meu avô, da minha avó, e querendo ou não, herdei, né, nem sabia que tinha, não posso dizer um dom, né, mas um gosto, assim, pelo empreendedorismo, e eu descobri tem uns 6 anos, e desde então a gente cresce bastante.
2: E quem começou? Foi o teu avô com uma loja aqui na Lapa mesmo?
3: Exatamente. Ele começou no carrinho de rua mesmo, nesse estilo que a gente vê nas fotos, e isso em 63. Então aqui era basicamente tudo mato, que ele falava que realmente era tudo mato, e perpetuou a marca desde então. Então, pra portinha, pra loja, e hoje pras dark kitchens.
2: Então quantas são hoje em dia?
3: Hoje já são 4. Então a portinha, que a gente vai daqui a pouco, essa aqui salão, e 2 deliveries.
2: E nesse meio tempo, entre o seu avô e você, o seu pai que deu continuidade nesse negócio.
3: Exato. Meu pai começou com meu avô com 12 anos, no carrinho mesmo. E aí ele foi até a portinha com meu avô. E aí foi quando ele assumiu, foi quando meu avô aposentou. E aí ficou na portinha por mais 10 anos, eu acredito. E aí eu comecei com meu pai. E aí que as ideias minhas foram pra crescer a marca. E aí, então a gente cresceu.
2: Ô Rafa, e quando você começou, você se lembra de ter colocado a mão na massa, de ter feito o sanduíche, de ter manipulado os alimentos?
3: No comecinho eu tava bem receoso, assim, de manipular as coisas. Então, a receita do purê que é a receita da minha avó. Como que eu vou fazer isso? Aí, então, tentava, batia a cabeça, não conseguia, eu ficava, será que isso aqui é pra mim? Aí eu fui começando lá com meu pai, fazendo hot dog. Bem devagarinho mesmo, a gente já tinha um volume bem alto, assim, de hot dog. E aí, devagarinho, eu fui aprendendo, até que teve um dia que ele falou, Rafa, eu vou sair, vou resolver alguma coisa, você toca aí. Eu falei, então, tá bom. E aí, desde então, continuei aprendendo cada vez mais, né? Então, hoje, eu já sei cada processo aqui dentro da empresa e já consigo repassar também para outras pessoas. E também melhorar eles que já existem.
2: E qual que é o truque? Qual que é o segredo? Você me falou que são 2 salsichas. Conta como é o hot dog. Ó,
3: pra quem não sabe, esse é o clássico aqui paulista, né? Pão francês, 2 salsichas ou 1, ketchup, mostarda, pimenta, purê e maionese. É o clássico raiz. Meu avô, quando eu tava no carrinho, ele começou com mostarda e salsicha só. Que é realmente estilo americano, né? Quando veio pra cá. E aí, conforme foi o tempo passando, minha avó quis adicionar o purê dela. E hoje é o que a galera mais gosta, então eu venho no adicional de purê, a galera pergunta qual é a receita do purê e tem todo esse truque atrás do purê. O purê é feito todo dia, de manhã cedo, não fica um dia pro outro, ele sempre fresquinho e é da batata mesmo. Então lá atrás eu tenho um rapaz que ele fica responsável só pro purê. Então ele passa o dia inteiro fazendo purê, que é bastante. Hoje, só dessa loja aqui, acho que eu solto mais de 1 tonelada de batata que eu faço.
2: Ô Rafa, e eu imagino que sim, na passagem do seu avô para o seu pai, ele já cresceu e já também incorporou o que a tecnologia da época permitia. E agora, de você, do seu pai para você, a gente tem esse boom da internet, da divulgação, do marketing, é aí que você se encaixa melhor?
3: Exatamente. Hoje, eu já tenho o privilégio de focar um pouco mais no que eu sou bom e no que eu gosto de fazer. Que é o delivery e o marketing. Não sei se a galera vê no Instagram, mas quem aparece lá sou eu. Que eu gosto de fazer, gosto de estar nessa frente. Então, no começo, né? Antes a gente só tinha a portinha, onde a gente vai. E lá não tinha delivery, nem nada do tipo. Aí eu implementei o delivery. Eu que quis abrir uma dark kitchen. Então, ninguém nem sabe o que é dark kitchen. Até hoje o pessoal não sabe o que é. E como foi pra crescer aqui dentro dessa marca. Então, implementar processos novos. Ter um controle de DRE, CMV. Toda essa parte de gestão financeira, assim, que o pessoal, meu pai, não dominava. Aí eu quis trazer essa tecnologia para tanto ter uma gestão nova, para conseguir melhorar, óbvio, a operação e trazer mais clientes, né?
2: Que é Dark Kitchen?
3: Dark Kitchen é uma cozinha fantasma que ela funciona apenas para delivery. Você não tem uma mesa, cadeira, muito menos você vai ver quem tá fazendo.
2: Rafa, papo tá muito bom. Daqui a pouco a gente vai lá na outra portinha conhecer a outra unidade, mas agora vamos comer, né?
3: Perfeito, claro. Vamos lá.
2: Gente, dá licença, hora do almoço. Então vamos conhecer o seu Marcos, que é o pai do Rafael e o filho do seu Ângelo. Seu Marcos, com licença. Ó, pegando na hora do almoço, prazer.
7: Prazer, tudo bom recebê-lo vocês aqui.
2: O Rafa tava me mostrando que daquela esquina pra cá foram 16 anos.
7: 16 anos. Na esquina ficou 47 anos, né? Eu e meu pai. Daí o prefeito tirou a gente dali, aí nós passamos pra cá. E aqui agora já tá 16 anos.
2: Ô Marcos, e você se lembra dos primeiros momentos trabalhando com teu pai?
7: Ah, eu comecei com 12 anos. Daí eu vinha nas minhas férias de escola, né? Que era no meio do ano e final de ano. E daí quando eu passei para estudar à tarde, eu comecei a ficar o dia todo aqui.
2: E você gostava mais de fazer o cachorro-quente ou de atender o público?
7: Não, eu atendia, só buscava pão e servia refrigerante, né? Ele não deixava eu fazer. Com muito custo, ele deixou eu fazer.
2: E por quê?
7: Não sei, eu acho que era ciúmes, não sei. Ele não deixava.
2: O Marcos, e você tem outros irmãos?
7: Tenho mais 3 irmãos.
2: E só você que seguiu a linha do negócio do teu pai?
7: Sim, daí assim, todos na verdade passaram aqui, né? Foram ajudando ele, arrumavam um serviço e depois saía. E eu, como era o último, eu fiquei. Sempre gostei, já tava no sangue já, né?
2: Então você virou o xodózinho do pai?
7: Virei.
2: E você acha que é essa transição de você pro Rafael agora, o que significa dentro da tua família, não só nos negócios, mas emocionalmente?
7: É bom, assim, não deixa o legado morrer, né? Aí, assim, dá continuidade, porque, assim, como meus irmãos não quiseram, se eu não quisesse, já tinha acabado. Aí, como eu assumi, agora, se ele não quisesse, iria acabar essa tradição também, né?
2: Olha, o seu Aparecido, também conhecido como Bigodinho, é isso, seu Aparecido?
10: Isso mesmo.
2: Cliente desde sempre?
10: Quase uns 20 anos. Na época que ele ficava aqui na rua, ficava movimentando devido aos fiscais da prefeitura. Aí tem cliente que vinha aqui hoje, vinha com a mãe. Hoje estão trazendo os filhos para comer cachorro-quente. Faz tempo isso aí.
2: Então o senhor comprou o cachorro-quente do seu Ângelo, do Marcos agora?
10: E futuramente do menino, do Rafael, que já tem umas 3 lojas espalhadas por aí.
2: Então bom apetite. E olha só, a gente recebe agora o Márcio, a Maria Eduarda e a Fernanda. E essa é uma família que tem uma paixão pelo automobilismo. E pelo que eu entendi, começou em você. É isso mesmo, Márcio?
11: É isso mesmo. Eu sempre gostei muito de Fórmula 1, de automobilismo. Sou da geração Ayrton Senna, né? Que era uma paixão nacional. Acho que paixão de muitas famílias na época. E eu sempre gostei de Fórmula 1 e elas, desde pequenininha, elas assistiam comigo a Fórmula 1, elas viam minha torcida, minha admiração pela Fórmula 1 como em si, né, como todo, né? E aí, quando foi minha surpresa, que minhas duas filhas mais novas, as mais jovens, se tornaram grandes fãs do automobilismo, né? A gente tem até um grupo em que nós trocamos mensagens, né? Quem fomenta mais esse grupo é sempre a Fernanda, né? A Fernanda fica atenta a tudo que é notícia de Fórmula 1 e do nada sempre aparece alguma novidade, elas são super antenadas, as duas, né? Mas é uma paixão que passou de pai para filho, que passou por gerações, né? Por 2 gerações, né? Tá passando, né? E elas gostam muito.
2: E quem foi que começou a gostar primeiro, a Fernanda ou a Eduarda?
11: A primeira vez que eu levei a Fernanda na Fórmula 1 foi nos treinos, né, Fernanda? Acho que, se eu não me engano, foi em 2017.
12: Isso aí, foi em 2017.
11: Acho que 2017. E já naquela época ela ficou apaixonada aí pela corrida, pela tecnologia, né? A Fernanda, engenheira mecânica que é, né? Então ela tem essa vertente também. E ela, acho que ela trouxe a Maria Eduarda junto, né? E aí, não sei muito bem como começou, mas acho que começou por aí.
12: E não à toa que eu escolhi fazer engenharia mecânica, muito motivada também por outros motivos também, né? Mas muito motivada também por pelo esporte, né?
11: Eu fiquei extremamente emocionado na defesa de tese do TCC da Maria Eduarda, em que ela escolheu como tema da tese dela a série da Netflix da Fórmula 1, o Drive to Survivor, né? E a paixão com que ela defendeu a tese dela sobre o aspecto aí acadêmico, que era o foco dela, né? O foco do curso dela, mas a paixão com que ela fez, não só pelo curso, mas principalmente pelo que ela estava defendendo, foi emocionante.
12: Obrigada, pai. Era isso que eu ia falar, né? Que eu fiz o TCC sobre Fórmula 1. E eu também trabalho há 3 anos no setor automotivo, porque eu amo esse mundo de Fórmula 1, eu amo esse mundo automotivo, e o automobilismo, assim, é o grande sonho da minha vida, transformar minha carreira para esse setor automobilismo. Eu tenho a tatuagem de Interlagos aqui, e eu tenho desse lado a frase... Ai, eu acho que não dá pra ver. Mas a frase mais comum do Hamilton, que é "See you rise".
2: E o que vocês mais gostam das corridas, do automobilismo? Porque tem gente que fala que gosta de ir pro autódromo pra ouvir aquele barulho dos carros passando. Já tem outras pessoas que gostam de observar a movimentação no pit stop, né? O que vocês gostam de prestar atenção na hora de assistir uma corrida?
11: As ultrapassagens são o ícone, né? É o momento, é o êxtase da corrida, né? Uma boa ultrapassagem, grandes ultrapassagens, disputas, né? Disputas acirradas entre pilotos, lá todos são extremamente bons, existe uma diferença tecnológica, tecnológica não, de potência e tal, mas existe uma equiparação, existem boas disputas, né? Esse pra mim é o momento mais legal da corrida.
12: E são decisões que tem que ser tomadas em milésimos de segundo, às vezes, pela equipe, pela estrategista, né? Exato. E é muito legal mesmo.
2: Perdizes também tem história que passa de pai para filho. A oficina, primeiro de carros, depois de motos, do seu Carlos, que passou para o Ivan, e agora tem até a participação do sobrinho, Miguel Piquetico, mas que já ajuda no dia a dia no conserto das motos. Né, Carlos? Foi com você que tudo começou, a paixão pelas motos.
13: Na verdade, a paixão não só pelas motos, como também pelos carros, né? Há muitos anos atrás, o Ivan tinha 1 ano... Eu comprei uma oficina de carros e ele sempre, desde essa época, já sempre querendo me acompanhar, tá sempre na oficina comigo. Alguns projetos que eu fiz, inclusive um carro que eu fiz conversível, todo dia à noite eu ia para a oficina mexer e ele ia junto, tava sempre querendo estar perto. E depois acabei virando para as motos, que sempre foi uma paixão, né? E ele veio, né? Veio com isso também, se apaixonou pelas motos desde muito pequeno. E se formou engenheiro mecânico automobilístico, para ver como ele não gosta da área. e aí acabamos trabalhando junto com a oficina.
2: Ô Ivan, a paixão pela moto veio antes por andar de moto ou por consertar a moto já?
5: Olha, eu não sei nem dizer mais, tá tão enraizado assim, né, na nossa relação, tanto profissional quanto familiar, que eu não sei nem dizer mais como começou. Eu sei que eu ouço histórias de quando eu ainda nem tinha tanta compreensão, coisas que eram para virar traumas e que de repente converteram em paixão, né? Aquela coisa meio, não sei, amor e ódio. Então eu era bebê de colo ainda, meu pai comprou uma Suzuki antiga com um escapamento barulhento, chegou em casa, foi mostrar, meu irmão mais velho, papa acelera, né? A gente chama meu pai de papa acelera, e aí ele acelerou a moto, e eu, bebê de cola, comecei a chorar, olhava a moto e chorava. Ele falou: "Ih, esse aí nunca mais vai chegar perto da moto". Mas pra quê, né? Fiquei apaixonado e aí começamos a andar juntos, enfim, desde pequeno, e aí comecei a pilotar, ainda ele pondo o pé no chão porque eu não alcançava, uma história muito parecida que hoje o Miguelzinho tá passando com a gente, e essa paixão veio crescendo, e a gente sempre junto, mexendo na garagem de casa, nas motos, nos carros, até que ele com o negócio, né? Teve um hiato ali entre a oficina de carro até ter a de moto, aí com a oficina de moto, e eu qualquer brecha, qualquer oportunidade, uma pausa no trabalho, um sábado que eu não trabalhava, eu ia pra oficina, até o momento que a gente decidiu se juntar e sair do ponto que ele tava e vir pra uma oficina maior, e aí isso realmente virou um negócio da família, e hoje já tem a terceira geração com a gente, que é o Miguelzinho, que também carrega essa paixão desde pequeno. O banner, o logo da oficina, é uma foto do Miguel em cima de uma Suzuki minha. E, enfim, ele tá aqui com a gente também na mesma tocada, férias escolares, e ele tá aqui o mês todo trabalhando, né? Aprendendo ofício, aprendendo paixão. E eu acho que tem uma característica muito interessante, que o perfil de moto que a gente mexe não é um conhecimento de prateleira, vamos dizer assim, né? Não tá na academia. Eu gosto muito de estudar, de buscar teoria, sou engenheiro formado, mas é um conhecimento, realmente é um ofício. É a manha, sabe? É o carburador, é a agulhinha, é onde assoprar, é o ouvido atento. E isso vem passando de geração para geração. Foi uma honra muito grande acompanhar o meu pai com os mentores dele, né? Que eram pessoas mais antigas ainda, que infelizmente já não estão mais com a gente, mas que passaram muito conhecimento. Ele passando esse conhecimento para mim e agora nós dois juntos para o Miguel, né?
2: Você acha que dividir essa vocação com teu pai te aproxima dele de outra forma?
5: Ah, com certeza. É um desafio muito grande compartilhar, né, uma rotina de trabalho e separar o lado profissional, e acho que vários negócios familiares sofrem isso, do lado afetivo e amoroso, né? A gente tem muitos arranca-rabos ali no bom sentido de falar de trabalho e como a gente vai conduzir as coisas, do parafuso, da cor do parafuso ao fechar a conta, né? Mas a gente tem muito respeito, muito amor, e é o que eu falei, assim, é um ofício, é um conhecimento e uma experiência passada de geração. Muitas vezes a gente se comunica sem sequer soltar uma palavra, a gente troca um olhar e a gente já sabe o problema da moto, o que é, o que não é, né? Tem uma coisa do ouvido atento e aprender, por exemplo, o estilo de condução da pessoa que tá pilotando, né? O meu pai me escuta passar na avenida lá embaixo, ele sabe que sou eu, porque ele sabe o jeito que eu acelero a moto. Isso é uma coisa construída ao longo de muitos anos andando junto, rodando junto, né? Essa coisa da cidade, dos encontros, né? Acho que tem muito a ver com o programa. A gente tem um encontro mensal feito de motos clássicas, né? O foco é motos clássicas, nós vamos motocicletas de todos os tipos, no Pacaembu, ali na Praça Charles Miller, todo último domingo do mês. E assim, ele me levou desde pequeno para esse tipo de evento. E muita gente não conhece, acha que tem muita bagunça às vezes no meio do motociclismo, mas não são todos os tipos de eventos que são assim. Então tem muitos eventos, é o tipo de evento que a gente frequenta, que são família, que realmente o pai leva o filho, que leva o neto, e essa coisa caminha. E eu vejo hoje a paixão que o Miguel tem, e é muito parecida com isso. Ele parar num evento e começar a discutir de uma moto, ele com 9 e um outro colega nosso, amigo, com 75, e eles estão conversando de igual para igual, porque a paixão une, né? E eu, quantos cilindros tem essa moto, a cor, o carburador tá bom, e aquela coisa atravessa a idade, atravessa a formação. Nós temos clientes, amigos, irmãos do motociclismo que são médicos, médicos veterinários, engenheiros, autônomos, enfim, todo tipo. E todo tipo de moto, de cor, de tamanho, de cilindrada, de ano de fabricação. Mas todo mundo envolve a família nisso.
2: Quer dizer, então, que o Miguel é um expert. Já com 9 anos, ele fala de igual para igual com o pessoal dos 70. É isso, Miguel?
14: Sim. Lá no Clássicas, a gente conversa bastante, olha motos. A gente, às vezes, discute com alguma moto e depois é tudo bem.
2: Me conta, você desde pequenininho frequenta a oficina do teu avô e do teu tio?
14: Então, eu comecei a frequentar mais quando abriu essa daqui, que antes eu era muito mais nova e não ia na oficina do meu avô.
2: E o que é mais legal de curtir aqui? É o vovô, é a companhia do vovô, do titio, é mexer nas motos? O que você faz por aqui?
14: Olha, pra mim o mais legal daqui é sujar a mão de graxa e mexer nas motos.
2: Ivan, quer aproveitar que a gente tá aqui pra fazer um depoimento aqui pro teu pai nesse Dia dos Pais?
5: Aí a gente vai envolver lágrimas no jogo. Não, assim, não tenho o que falar. Eu tenho uma gratidão muito grande para minha família como um todo, né? E principalmente para o meu pai e para minha mãe. Os meus pais começaram com reciclagem de lixo muito antes disso ser um tema comum. E a gente leva isso pro dia a dia. O reciclar, o reutilizar, o reaproveitar, inclusive, é o que a gente vive. A gente mexe em moto antiga porque, assim, não precisa ser descartável, é um bem durável. A gente pode fazer uma moto de 1960, 1970, rodar como nova e ser um meio de transporte, né? Então, assim, eu tenho muita gratidão pelo meu pai por ter me mostrado o real valor do trabalho duro, da honestidade, E é isso que a gente vai levar para as próximas gerações, assim, é fantástico poder compartilhar todos os dias. A gente vem envelhecendo juntos, em fases diferentes de vida, mas eu tenho um irmão e um melhor amigo que trabalha comigo no dia a dia, e é um privilégio muito grande. Feliz Dia dos Pais especial para o Jorge, pai do Miguel, que me deu um baita amigão e um outro irmão de vida, assim como eu falei do meu pai, numa fase diferente, numa idade diferente, mas que também é o meu melhor amigo.
15: Feliz Dia dos Pais!
2: São Paulo tem cinema em shopping, tem cinema de rua, tem cineclube. E tudo isso reflete, claro, a nossa paixão pelo cinema. E essa paixão também passou de pai para filho, no caso do Mário e do River.
16: A gente compartilha a paixão por filmes, por cinema.
6: Isso.
16: E eu acredito que, assim, sempre teve indícios dessa paixão desde que eu nasci. Eu sempre assisti muito filme de animação, porque eu era criança, né? Mas meu pai sempre teve muitos DVDs também. Então eu sempre tive esse contato com o cinema de uma forma um pouco mais diferente do que eu via nas outras crianças. E eu acho que foi a partir lá dos 12 anos que eu realmente tive essa paixão assim intensa. E essa fissuração pelo cinema, porque a gente começou a maratonar alguns filmes de diretores famosos, a gente começou a entrar nesses papos, porque meu pai gosta muito, e eu fiquei muito interessado, muito interessado.
6: Então, quando era pequeno, eu ia muito no cinema ver filme dos Trapalhões, né? Esse pessoal da minha idade, 50 anos, com certeza é dessa época. E eu assistia muito filme, gostava muito de filme de terror, mas tinha medo. Minha mãe ficava contando os filmes de terror que ela assistia pra mim, como é que era, porque se eu assistisse eu ficava com medo. Então desde pequeno eu sempre me interessei por cinema, né? Então era uma paixão que eu tinha desde pequeno. Cheguei a tentar fazer faculdade de cinema, mas acabei não continuando. Então é uma paixão realmente que vem desde pequeno.
16: Eu tenho uma memória bem vívida, assim, de eu assistir Noiva Cadáver, do Tim Burton, que o meu pai gosta bastante. E é uma animação mais assustadora, assim, para uma criança de, tipo, 6, 7 anos. Mas eu lembro que eu amava, eu ficava maravilhado. Mas só que daí, quando ele tentou me mostrar outro filme do Tim Burton, que era O Estranho Mundo de Jack, eu lembro de morrer de medo desse filme. Não sei porque exatamente esse filme me dava medo e o outro eu gostava bastante. Mas essa é uma memória muito vívida que eu tenho da minha infância e de filme de animação. Inclusive, a gente vai hoje no cinema juntos. A gente vai assistir Homem-Aranha Novo. Uhum. Mas a gente realmente tem essa tradição também. Desde que eu era criança, a gente ia muito no cinema. E a gente continua indo bastante no cinema. Sempre que a gente tem a oportunidade, a gente tá dentro de uma sala de cinema. Porque eu sinto que é mais gostoso, assim, né? Compartilhar não só entre a gente, mas com o público geral, assim, é bem legal.
6: Desde pequena eu já percebia que era um parceiro mesmo, né? Já assistia filme junto, ficava lá na sala sentado, assistindo as animações, depois assistindo os filmes. Então, desde pequenininho mesmo eu já percebia isso. Ao contrário do meu filho, né? Meu filho, ele gosta de cinema também, mas não tem essa paixão que nem o River, né? É bem diferente os dois.
16: Eu acho que construir uma relação nossa é muito especial, né? Eu acho que, independente, mesmo se a gente não tivesse cinema, acho que a gente ainda ia ter uma relação boa. Mas, realmente, o cinema, eu acho que deixou a gente muito mais próximo sobre as coisas, né? A gente conversa muito sobre cinema, a gente fica animado juntos por causa disso. E a gente sai juntos, a gente passa tempo juntos para assistir filmes. Não que a gente não passaria sem os filmes, né? Mas, não sei, eu sinto que
6: aproximou mais.
16: Aproximou bem mais, assim, porque a gente consegue se entender bem, né?
6: Então a gente sempre tem alguma coisa para conversar de filme.
2: Legais essas histórias, né? É mesmo emocionante ver como o amor transforma e atravessa gerações e muitas vezes fazem os negócios crescerem. No próximo bloco, a gente vai ver outra maneira pelas quais os laços paternos ou parentais são criados. Muitas vezes através da adoção, Muitos novos formatos de família estão surgindo. E a gente também vai saber, através de um especialista, quais são os direitos de quem não tem o nome paterno no registro de nascimento. É daqui a pouquinho, já já, no próximo bloco da Cidade é Sua.
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2: Uma hora mais 34 minutos pelo horário de Brasília. Muito bom dia a você que sintoniza a TMC. Vamos às notícias mais importantes e mais relevantes aqui do programa. O presidente Donald Trump afirmou neste domingo que Washington mantém negociações discretas com o Irã e indicou que pretende aumentar a pressão econômica sobre o país. Em entrevista por telefone ao site Axios, Trump disse que os dois países estão apenas semi-negociando e que os Estados Unidos observam a situação econômica iraniana, marcada, segundo ele, por inflação elevada e falta de recursos. O presidente americano afirmou ainda que o Irã atravessa uma situação econômica muito ruim e não teria dinheiro para pagar seus soldados. Rússia e Ucrânia ampliaram os ataques com drones e mísseis durante a noite deste sábado e a madrugada deste domingo, deixando ao menos 5 mortos e dezenas de feridos nos dois países. Na Ucrânia, bombardeios russos mataram 2 pessoas em Kharkiv, onde um prédio residencial teve 4 andares destruídos. Outras 23 pessoas ficaram feridas na cidade. Em Odessa, 8 pessoas foram feridas e ataques provocaram danos na rede elétrica, no porto e em prédios residenciais. Em Pavlograd, 9 pessoas, incluindo 4 crianças, ficaram feridas após um ataque contra uma estrutura de energia. Na Rússia, um ataque ucraniano com drones matou 3 pessoas em Belgorod e outras 25, incluindo 2 crianças. O exército russo também afirmou ter tomado 2 aldeias em Donetsk, mas a informação não foi confirmada de forma independente. Mergulhadores descobriram um navio romano naufragado há pelo menos 2.100 anos na costa de Mazara del Vallo, no oeste da Sicília, no sul da Itália. A embarcação foi localizada por acaso após informações de pescadores subaquáticos a cerca de 3 milhas náuticas da costa e a 46 metros de profundidade. Segundo as autoridades italianas, o naufrágio provavelmente data entre o século II e I a.C. e é considerado um importante sítio arqueológico subaquático. O ministro da Cultura da Itália, Alessandro Giuli, classificou o achado como uma das descobertas arqueológicas subaquáticas mais importantes dos últimos anos. O navio, de acordo com a imprensa local, tem 21 metros de comprimento e 6 metros de largura e está repleto de centenas de ânforas, usadas principalmente para transportar vinho. As análises vão continuar para investigar a história da embarcação e das antigas rotas comerciais do Mediterrâneo. Vamos conferir o segundo bloco do programa Cidade é Sua, direto de São Paulo.
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4: Estamos de volta com o programa A Cidade é Sua. No bloco anterior, a gente acompanhou histórias onde o conhecimento e a paixão atravessaram gerações. Mas nem toda história de parentalidade começa da mesma maneira, especialmente aqui em São Paulo. Por mais que essa paixão de pai para filho aconteça e emocione tantas famílias, a realidade de muitos brasileiros ainda é bem diferente. Hoje, mais de 1,5 milhão de crianças no país não têm o nome do pai no documento. Por mais que São Paulo tenha avançado no reconhecimento voluntário de paternidade, desde 2020 são quase 200 mil crianças sem ter essa oportunidade de ter uma paixão herdada do pai. Mas esse cenário também é feito de recomeços e também de direitos. O reconhecimento, por exemplo, tardio de paternidade está cada vez mais simples e desburocratizado. Para entender esse cenário, o advogado Gianitalo Germani, pesquisador sobre direitos humanos e escritor de Onde Está o Pai, explica sobre esse cenário.
5: Hoje a gente tem cerca de 7% dos nascimentos sem o nome do pai na certidão. E é um número que veio crescendo nos últimos anos.
4: E a que se deve, professor?
5: Olha, ninguém arrisca uma explicação mais simplificada ou umas poucas razões. É um pacote, às vezes tem muito a ver com a crise econômica, com reconhecimento, com a estabilidade econômica das famílias, mas um fator que influencia muito, conhecido e estudado na literatura, é o envolvimento ou pouco envolvimento dos pais com a ideia de paternidade. A ideia de que o homem é um cuidador tanto quanto a mulher, e isso deixa de ser valorizado. Infelizmente, é uma cultura do machismo, de que o homem não tem tantos cuidados quanto não deveria ter tantos cuidados quanto a mulher. Essa ideia precisa ser reformulada. É uma questão cultural, educacional, que precisa ser trabalhada. O homem se responsabilizar pelos trabalhos de cuidado da criança, tanto quanto a mulher. Daí, isso vem traslado do início, desde o reconhecimento da criança.
4: Sobre os relacionamentos homoafetivos e quando esses relacionamentos têm, por exemplo, processos de adoção ou de os casais resolvem ter filhos através de outros métodos, fertilização in vitro e tal. Como é que a legislação brasileira se acomodou com esse novo formato das famílias?
5: Hoje a gente tem a Constituição Federal se referindo à família e na literalidade falando em homem e mulher. Mas esse conceito já foi reinterpretado para além da literalidade já há muito tempo pelo Supremo Tribunal Federal, que reconhece que a família é um núcleo, pode ser unipessoal, pode ser um homem, uma mulher, dois homens, duas mulheres, pode ser, há várias configurações e todas elas são válidas como família. Então, tudo que nós falamos sobre família quando se pensa um homem e uma mulher também deve ser pensado para qualquer outra configuração familiar, os diversos aspectos de gênero e do sistema sexo-gênero. Então não há alguma limitação. A lei hoje ela é literalmente mais restritiva, mas há muito tempo o Poder Judiciário e as instituições vão se adaptando aos poucos para reconhecer qualquer configuração familiar.
4: Joia, e ainda sobre as leis, Genítalo, a gente vem aí acompanhando esse processo em que se propõe que as licenças dedicadas aos pais no nascimento das crianças aumente de tempo, né? No caso das mulheres é de 6 meses, dos pais é de pouquíssimos dias, e há uma proposta aí de que essa licença seja maior, inclusive já estamos aprovando a progressão dessa licença. Como é que você vê essa situação?
5: O aumento da licença paternidade, que acabou de ser aprovado, foi sancionado dia 31 de março agora, recentemente, pelo presidente, a lei que foi votada pelo Congresso, aumentando a licença paternidade de inicialmente de 5 dias, que é 5 dias desde a Constituição de 1978, para um regime progressivo de 5 dias, os atuais 5 dias, para 10 dias em 2027, 15 dias em 2028 e até 20 dias em 2029. Embora com algumas travas, depende do atingimento de uma meta fiscal para serem implementados os 20 dias de 2029. Então, é um aumento, o Congresso Nacional andou, fez a sociedade progredir no aumento da licença paternidade e a diminuição desse grande fosso que era a diferença entre a licença da mãe e a licença do pai. Porém, nós continuamos com uma diferença muitíssimo grande. Hoje, se pensar que talvez se atinja 20 dias em 2029 versus a licença da mãe, que é muito maior, se nós olharmos essa diferença, é como se o Estado dissesse: as mulheres

0: caminhos com milhares de pretendentes na fila de adoção pelo Brasil. O estado de São Paulo se destaca nessa rede de afeto. Dados do Sistema Nacional de Adoção mostram que São Paulo lidera tanto o número de crianças acolhidas e disponíveis, quanto o total de adoções realizadas no país. São milhares de histórias que ganham um novo rumo por meio da escolha do coração. Inclusive com um crescimento expressivo nas adoções feitas por dois pais. Um movimento que prova que a verdadeira estrutura de uma família é feita de cuidado, de presença e de acolhimento. E é dentro desse cenário que a gente encontra a história do Fernando, que adotou o Arthur, e conta pra gente um pouquinho de como foi esse processo. Conta pra gente, o Arthur agora tá com 10 anos, como é que foi o início do seu processo de chegar até o Arthur?
1: Ele se iniciou em 2012, um processo bem demorado de 4 anos. A gente foi conhecer ele em 2016, 4 anos depois que a gente entrou na fila de adoção. Foi uma decisão conjunta a mim e da minha esposa, por livre e espontânea vontade. Nós dois resolvemos fazer isso. A minha esposa foi atrás de toda a informação primeiro, né? Como é que fazia para adotar, como é que a gente... os caminhos que a gente tinha que seguir, né? Aí nós fomos até o fórum. E aí lá teve uma palestra explicando como é que funcionava, e aí nós resolvemos entrar na fila, junto com outras pessoas que estavam lá também. Aí preenchemos um monte de papel, tem um perfil que você coloca lá, aí depois você pode ir mudando, tem muita coisa.
0: É uma análise muito criteriosa, né? E, Fernando, eu fico imaginando assim, quando você pensa que você vai adotar uma criança, você pensa em como que esse vínculo vai acontecer. Como foi o seu primeiro encontro? Que idade o Arthur tinha quando vocês se conheceram? E como foi esse primeiro contato com ele?
1: Ele tinha menos de um ano quando a gente recebeu a notícia. Eu estava no trabalho e aí a gente recebeu a ligação do fórum para a gente poder conhecer ele, né? Aí eu pedi para que ligasse para minha esposa e logo depois do almoço a gente foi lá onde ele estava para poder conhecer ele. Foi assim uma coisa emocionante. Assim, eu não sabia como reagir, sabe? Eu fiquei meio que em estado de paralisia, mas foi muito bom. Essa paralisia foi boa. E eu respeitei o espaço dele. A gente foi lá, conheceu ele primeiro, viu se era isso mesmo, aí depois a gente minha esposa foi indo lá todos os dias, tendo mais contato com ele. Aí a gente foi falando, a família também já sabia, né? A família aceitou uma boa, foi super tranquila. Foi super tranquilo esse processo de adoção. Eu pude ir poucas vezes lá por conta do trabalho, mas eu sempre que eu dava pra mim ir lá com a minha esposa, eu ia junto com ela. No primeiro dia eu respeitei bastante o espaço dele, sabe? Deixei ele lá brincando. Minha esposa, ela foi mais... eu procurei respeitar o espacinho dele, deixar ele chegar. E aí quando ele chegou, eu já peguei no colo, aí depois, na hora de ir embora, ele não queria sair do meu colo. Mas aí foi aquela... como é que fala? Foi uma alegria, né? Foi o primeiro contato, foi assim. Vi ele engatinhando ali no chão, sabe? Foi bem legal. Mas assim, eu procurei respeitar o espaço dele nos primeiros contatos.
0: Ô Fernando, quando é que cai a ficha de que você é pai? Porque eu acho que ao longo, quando é um processo biológico, você tem ali o período da gestação, você vai se acostumando com a ideia de que aquilo vai acontecer e tal. No processo de adoção também, você já se propôs a entrar nesse processo, então também você já vai se preparando. Mas quando é que cai a ficha? Você fala, sou pai, agora vai.
1: Na verdade, isso podia acontecer a qualquer momento, né? Porque como era um processo de adoção, a ligação podia chegar a qualquer momento e a gente tinha que estar preparado, sabe? Mas a gente nunca tá, né? Pra mim, quando eu recebi a ligação, foi uma surpresa, mas falei, nossa, agora você fica pensando, será que eu vou dar conta? Será que eu vou ouvir? Deu tudo certo, graças a Deus. Estamos aí com ele há 10 anos, mas foi assim,
2: tem que estar preparado.
0: Bom, se a adoção é uma maneira de se constituir uma família mais além dos vínculos biológicos, ainda existe uma outra possibilidade de ser pai nos dias de hoje. O Tonani e o Hélio apostaram nessa possibilidade. E eu tô aqui

0: que com Tonani e com o Hélio, que construíram uma família linda a partir de um desejo de quem? Quando começou?
1: Nossa, a gente vai entrar nessa pauta mesmo? Na verdade, assim, Stella, quem queria ter filho desde o começo foi o Hélio. E isso foi uma condição para que a gente conseguisse manter o nosso relacionamento. Ele chegou e falou assim, ou a gente tem filho, ou eu vou ter filho sozinho. Eu falei, então tá decidido, né? Vamos ter filho.
0: Muito bem, cartas na mesa, fica tudo claro.
2: Não, foi muito tranquilo. A gente, primeira ou segunda semana de namoro, eu já falei, ó, eu quero ter filho. Se você não quiser, a gente nem perde tempo. Aí ele ficou assim, assustado. E aí fui indo, aí teve uma base de convencimento, mas foi bom, mas cartas na mesa.
0: Gente, e a partir dessa decisão, existem mil caminhos possíveis. Como é que vocês escolheram a possibilidade da fertilização pro Felipe chegar pra sua família?
1: Olha, eu acredito que o Hélio pode falar com mais propriedade, porque como era um desejo dele, eu falei assim, Hélio, o que fizer sentido pra você, eu topo. Pra você, o que faz sentido?
2: E aí, na lua de mel... A gente tinha casado, foi fazer a nossa lua de mel em Las Vegas. Eu levei ele numa clínica de fertilização pra gente começar a conhecer o processo.
1: Achei que eu ia pra Las Vegas assistir Celine Dion, Backstreet Boys, Britney Spears. Ele me leva pra clínica de fertilização.
2: Depois de...
0: já era uma viagem com intenção.
2: Já era uma viagem com intenção, mas eu levei pra ele ver todos esses shows. E aí a gente foi conhecendo um pouco do processo e depois a gente descobriu que dava pra fazer no Brasil também. O que facilitava em um milhão a nossa vida, né? Porque você ter que ficar viajando e fazendo num país que a gente tem uma proximidade, mas não conhece, é muito diferente de você estar aqui e fazer aqui. Então, quando a gente descobriu que dava para fazer aqui, aí as conversas começaram a ficar mais sérias. Aí começou a engatar.
0: E eu não sei quais são os detalhes que vocês podem falar sobre, mas é um processo complicado, a escolha, como é que começa?
2: Então, na verdade, você escolhe o médico, você tem que ter uma amiga ou um parente até quarto grau que se dispõe a fazer a fertilização, a engravidar, desculpa, por você, né? Mas o processo em si, ele não é super complexo, ele é demorado, que é diferente, porque no Brasil a gente precisa da autorização do CRM dizendo que aquela barriga está apropriada a carregar o seu embrião, né? Agora, tirando toda essa parte burocrática, eu achei mais tranquilo, mas foi bem demorado.
0: E vocês já tinham essa pessoa disposta a fazer, participar desse processo com vocês?
1: Sim, foi uma amiga nossa, que inclusive a gente agradece assim, eternamente, porque os casais homoafetivos, a única forma, né, de dois homens terem um filho é uma amiga ou alguma parente se disponibilizar para realizar o nosso sonho. Então foi um processo que a gente acolheu ela durante todo o processo. A gente também precisou ser acolhido porque o bebê não está com a gente, né? Então a gente fala que de um dia para a noite aparece uma criança, né? Não foi do dia para a noite, a gente demorou 4 anos, mas diferente dos casais heterossexuais, a gente não acompanha aquela coisa tão próxima, né, a barriga, mas nos encontros com o médico, nos encontros com a nossa amiga, mas mesmo assim foi a jornada que pra gente fez sentido, porque assim, como a nossa jornada foi bem desafiadora e nós fomos o primeiro casal, a gente começou o processo em 2019, então a gente não tinha nenhuma informação, né, o que a gente tinha de informação era Paulo Gustavo, que era a nossa referência de paternidade, a gente não tinha Instagrams ou outros pais aqui que tivessem história para passar para a gente. Então, durante essa jornada de 4 anos de fertilização, a gente optou por abrir um Instagram para compartilhar com as pessoas a nossa jornada, e isso acabou virando um livro também, que a gente pretende lançar no ano que vem, que é a jornada de dois homens na paternidade homoafetiva, né, na criação biológica. Então, assim, a gente começou a criar esse perfil mais para mostrar as nossas dificuldades, o nosso dia a dia. Isso foi crescendo, crescendo, crescendo, que hoje a gente ajuda outros casais que não sabem como começar a iniciar essa jornada da paternidade.
0: Perfeito. O Felipe agora está com qual idade?
2: Ele está com 3 anos e meio.
0: Ele já entende essa estrutura familiar? Vocês explicaram para ele como foi o processo de produção do Felipe?
2: Não, a gente, assim, em detalhes não, mas ele já perguntou se ele saiu da minha barriga na semana passada, aí eu falei que não, que ele saiu da barriga de uma amiga do papai, e pra ele tava tudo ótimo, então eu acho que assim, a gente leva com leveza essa questão, ele pergunta na época do Dia das Mães, e minha mamãe? A gente fala, você não tem mamãe, você tem 2 papais, é muito mais legal o dia de passagem, porque pai é mais bagunceiro. Mas também a nossa terapeuta já falou pra gente algumas coisas que a gente pode perguntar pra ele, que ele tem feito esse papel bem melhor do que eu das perguntas que a gente faz para ele entender se tem uma diferença entre pai e mãe ou não. E aí, fala aí.
0: Porque eu acho que deve chegar aquele momento na escolinha onde os amiguinhos vão falar, mas você não tem mãe? Você tem dois pais? Como assim? Você é adotado, né? Eu acho que deve pintar um monte de perguntas na cabecinha das crianças, né?
1: Nesse momento, eu acredito que é muito cedo, né? As crianças ainda, para eles, tem o Hélio Tonani, tem gente que tem duas mamães, então as configurações são diferentes, mas vai chegar sim esse momento que a gente vai precisar ter um pouco mais de clareza, mas eu pergunto para ele, né, quando ele fala assim, ah, cadê a minha mamãe? Eu falo, eu não posso ser sua mamãe? Ele fala, não, porque mamãe tem brinco. Aí eu falei, ah, então entendi. Então, se eu colocar um brinco, é você mamãe? Aí ele para e pensa. Eu vou falar assim, ó, Filipe, mamãe e papai são as pessoas que dão amor. Então, se eu dou amor pra você, se o papai dá amor pra você, não tá bom? Ele, tá bom. Então, se eu dou amor pra você, eu sou mãe, eu sou pai, eu sou os dois. Ele, tá bom. E sai brincando. Então, pra ele, assim, tanto faz.
0: Gente, como vocês falaram, não tinha referência de outros processos parecidos antes, então eu imagino que vocês estejam descobrindo no dia a dia como fazer. Até agora, quais foram os principais desafios que vocês encontraram desde o começo e já na criação do Filipe em casa?
2: Nossa, são muitos desafios. Eu acho que o primeiro é a adaptação da rotina, da gente entender que a vida mudou. Apesar de eu ter prometido para ele que não ia mudar nada, mas mal sabia eu que ia mudar muito a nossa vida. Para melhor, né? Mas a gente tem um desafio de como criar, como educar. O que a gente pode falar, o que a gente não pode falar para ele. Ainda mais sendo dois pais, a gente tem um conhecimento do lado mais masculino, vamos dizer assim. E aquele lado mais feminino que tem, normalmente a mãe tem, a gente acaba absorvendo das nossas avós, das nossas mães, né, das avós do Filipe, ou das professoras. Elas trazem pra gente com muito amor e carinho como a gente tem que lidar, dependendo da situação, porque a gente às vezes fica meio perdido a hora que ele começa a falar das partes íntimas femininas, que ele vai aprendendo na escolinha, mas ele não tem uma vivência aqui em casa tão grande com isso, né? Então isso é delicado e a gente vai perguntando, e as pessoas têm muito amor e carinho para responder pra gente. Isso que eu acho que faz a diferença na educação.
0: Falamos dos desafios da criação. Vocês encontraram desafios burocráticos no processo?
1: Assim, existe toda uma burocracia, mas para nos proteger, né? Então tem toda a parte jurídica de cartório, isso é necessário porque é um processo relativamente novo no Brasil. Eu não digo que foi difícil, foi desconhecido por nós, então é algo que a gente foi descobrindo durante todo o processo e que hoje a gente ajuda outros pais a encurtarem esse caminho, porque o nosso caminho foi muito longo por falta de conhecimento, né? Então quando você é pioneiro, você acaba tendo que cortar a árvore para todo mundo passar. Então o Hélio ficou mais à frente dessa parte burocrática, eu fico mais na parte emocional, na parte do acolhimento, mas eu acredito que a burocracia ela é importante para proteger todo mundo que está envolvido, o médico, a barriga solidária, os pais, a criança. Então a burocracia ela existe, ela é necessária, e assim como o processo de adoção ou até de fertilização in vitro para casais héteros, existe isso pela proteção de todos os envolvidos.
0: Bom, vocês têm uma página do Instagram, vocês estão lançando um livro, isso quer dizer que vocês têm aí, vocês já são referência para outras famílias que vão seguir esse caminho, mas o que é que vocês podem dizer para os nossos ouvintes e espectadores da TMC nesse Dia dos Pais?
2: Olha, primeiro, feliz Dia dos Pais, né, que é um momento incrível para nós. Quem tem esse sonho, não desista. Para a gente não foi fácil, foram 4 anos perseguindo esse sonho. E deu certo, ou seja, sempre existe um jeito. Se não for a fertilização, tem a adoção, tem o método tradicional, mas é uma emoção tão grande, é um amor tão incondicional que a gente vive, que faz bem, sabe? A gente pode demorar para se acostumar, a gente pode se acostumar muito rápido, mas é uma coisa tão gostosa de viver. Ser pai me fez ser mais feliz.
1: Ah, que lindo! Ai, como eu gosto de ouvir ele falando isso. Olha, eu acho que assim, falar para os pais, agora eu quero passar um recado não só para os pais, mas para todas as pessoas que estão assistindo. Um dia, o seu filho, ele vai encontrar com o nosso. E o nosso filho, ele é filho de dois papais. Então, comece já na criação da sua família a mostrar que existem famílias diferentes, que tem famílias de duas mamães, de dois papais, e que isso é tão legal quanto a sua família, porque você aceitar o diferente é você incluir pessoas que estão começando a jornada, né? Então, para o Filipe, a configuração familiar dele é essa. Quando ele encontrar com uma outra configuração, vai ser legal. Da mesma forma que o seu filho, quando encontrar dois papais, vai ser legal também. Então, mostre a diversidade e todas as cores que existem nesse mundo, porque aqui só tem amor para a gente dar.
0: E esse foi o programa Cidade é Sua de hoje, dedicado ao Dia dos Pais. Lembrando que o pai é aquele que faz todos os dias uma escolha de carinho, cuidado, afeto. Sejam os pais que passam os seus conhecimentos de geração para geração, que incutem um amor em seus filhos por alguma coisa, que ensinam o respeito e a consideração pelos demais. Os pais de sangue, os pais adotivos, os tios que são pais, os avós que são pais, os vizinhos que são pais. As mães, que muitas vezes fazem papel de pai também. A todos vocês, um feliz Dia dos Pais.
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6: Duas da manhã, bom dia. Vamos às principais manchetes do programa de hoje. A Band promoveu os primeiros debates entre candidatos aos governos estaduais em 12 estados e no Distrito Federal. Em São Paulo, os candidatos Fernando Haddad, do PT, e Tarcísio de Freitas, do Republicanos, participaram do debate que teve como foco a segurança pública do estado e concessões. Já no Rio de Janeiro, Eduardo Paes, do PSD, desistiu de participar do debate, que contou com a participação de Antony Garotinho, do Republicanos, André Marinho, do Novo, Douglas Ruas, do PL, e William Siri, do PSOL. Os destaques dos temas discutidos ficaram com crise administrativa, gestão fiscal e segurança pública. No Paraná, Sérgio Moro também desistiu de participar do debate e falou em jogo combinado. Requião, filho do PDT, e Sandro Alex, do PSD, debateram infraestrutura de transportes e concessão de pedágios. Já no Distrito Federal, Celina Leão, do PP, José Roberto Arruda, do PSD, Kiko Caputo, do Novo, Leandro Graz, do PT, Paula Belmonte, do PSDB, e Ricardo Capelli, do PSB, apresentaram propostas para saúde e educação na capital do país, além do caso Master e BRB. Ministro das Relações Exteriores, Mauro Vieira, afirmou que a Argentina precisa interromper as agressões do presidente Lula para que as relações entre os dois países possam ser normalizadas. Em entrevista ao jornal argentino Clarim, o chanceler atribuiu o rebaixamento das relações bilaterais aos ataques do presidente argentino Javier Milei contra Lula, instituições brasileiras, os poderes da República e o ministro do Supremo Tribunal Federal. Segundo Vieira, as declarações foram repetidas em diversas ocasiões e causaram surpresa tanto no Brasil quanto na Argentina. O Pix é a instituição que mais desperta confiança entre os brasileiros, de acordo com a pesquisa da Genial Quest. O sistema de pagamentos tem aprovação de 80% dos entrevistados e reúne índices elevados de confiança entre eleitores de diferentes campos políticos. Ex-marido da ativista Maria da Penha, Marco Antônio Herrera Viveiros, foi preso preventivamente neste domingo em Natal, no Rio Grande do Norte, após descumprir uma medida protetiva ao conceder entrevista à TV Record sobre as tentativas de feminicídio contra a ex-mulher. Tornado destrói imóveis e derruba árvores no interior do Paraná. Ao menos 20 pessoas estão desalojadas em áreas rurais. 2:03 pelo horário de Brasília. Muito bom dia a você que sintoniza a TMC. E agora a gente fala de esportes. O Cruzeiro venceu o Mirassol por 3-1 em Minas Gerais. João Marcelo abriu o placar aos 12 minutos, mas Reinaldo empatou para o Mirassol de pênalti aos 27. Na segunda etapa, Caio Jorge e Wesley garantiram a vitória do time mineiro. Bahia e Vasco empataram em 0-0 na Arena Fonte Nova. O mesmo placar foi registrado entre Palmeiras e Internacional em São Paulo. Já em Bragança Paulista, interior de São Paulo, o Corinthians derrotou o Red Bull Bragantino por 2-0, com gols de Rodrigo Garro aos 59 minutos e Pedro Raul aos 87 minutos. Descendo para Vila Belmiro, o Santos perdeu por 2-0 para o Atlético Paranaense, com dois gols marcados por Kelvin Viveiros. Saindo de Santos e indo para o Rio de Janeiro, o jogo entre Flamengo e Vitória terminou em 2-0 para o rubro-negro. Carioca saindo da vantagem com dois gols de Eric Pulgar e Bruno Henrique. Vamos à previsão do tempo para todo o país nesta segunda-feira e a gente começa por Curitiba. Céu nublado com possibilidade de garoa de manhã e à noite. À tarde o sol aparece com possibilidade de pancadas de chuva. Máximas de 11 e mínimas de 8 graus. Já em São Paulo, céu nublado com possibilidade de garoa o dia todo e chuva à noite. Máximas de 17 e mínimas de 13 graus. No Rio de Janeiro, sol com muitas nuvens pela manhã, tarde e noite chuvosas, máximas de 29, mínimas de 16 graus. Em Belo Horizonte, sol e muitas nuvens, mas não chove, máximas de 32 e mínimas de 18 graus. Em Brasília, o sol aparece com algumas nuvens, não chove, máximas de 31 e mínimas de 17 graus. Para fechar em Recife, sol com algumas nuvens e chuva rápida durante o dia e a noite. Máximas de 30 e mínimas de 22 graus. No Dinheiro TMC desta semana, o tema é Dia dos Pais e os desafios financeiros da paternidade. Quanto custa ser pai em 2026? Como a inflação, os gastos com educação, saúde, alimentação e lazer impactam o orçamento das famílias? E de que forma o planejamento financeiro e o cuidado com a saúde mental pode fazer a diferença na vida dos pais e de toda a família? Para responder a essas perguntas, Thiago Matheus conversou com Reinaldo Domingos, PhD em Educação Financeira, e com o psiquiatra Dr. Rodrigo Bressan, do Instituto Ame Sua Mente. Eles compartilharam orientações sobre como equilibrar as finanças da casa, transformar a educação financeira em um aprendizado para os filhos e entender por que investir na saúde mental também é uma forma de cuidar do orçamento familiar. A gente acompanha esse bate-papo agora.
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7: Olá, seja muito bem-vindo, muito bem-vinda a mais um Dinheiro TMC. Começando agora para todo o Brasil, para você que gosta de saber um pouquinho mais sobre finanças de um jeito simples, direto, sem aquele economês que mais atrapalha do que ajuda, vamos combinar. Eu sou o Thiago Matheus e na próxima hora tô com você recebendo grandes convidados, falando de um tema muito importante, é claro, ajudando a você ser o melhor amigo do seu bolso. Ó, nesse final de semana, você já sabe, é celebrado, é comemorado o Dia dos Pais. Então, para celebrar esse dia, hoje o Dinheiro TMC vai falar sobre quanto custa financeiramente ser um pai, né? Quanto a presença de um pai no crescimento do filho também vai gerar um filho responsável, com saúde mental, mas também com saúde financeira. Cada vez mais é importante. Então você já participa com a gente através do nosso WhatsApp 11 972 21 1001. Você é pai? Tem dificuldade aí com as contas da criançada, dos filhos? Ou você ainda é filho, vai presentear o pai nesse fim de semana? Manda aí pra gente também, compartilha os ensinamentos que você recebeu do seu velho pai pra gente colocar aqui no ar. 11 972 21 1001. E a gente já começa o programa em grande estilo, hoje conversando com o professor Reinaldo Domingos. Nada mais, nada menos do que Reinaldo Domingos, que é PhD em Educação Financeira e vai ajudar a gente aqui a calcular quanto custa ser pai no Brasil E se o pessoal tá dando uns caminhos meio que errados por aí, Reinaldo, bem-vindo, obrigado pela participação.
8: Tiago, querido, obrigado por estar aqui com você, uma honra, né? Um prazer estar aqui na TMC, você que está aqui ao vivo conosco, certamente vai gostar, porque também sou pai, opa, e também avô, sabe aquele pai doce?
7: Pai duas vezes.
8: Sou eu, pai duas vezes, né? Então eu fico aqui muito lisonjeado e feliz de estar aqui para contribuir com a educação do comportamento financeiro para esse bolso da família brasileira.
7: Pai educa e avô estraga, é mais ou menos isso, pai Reinaldo? Ou não é bem assim?
8: Puramente verdade. Pai educa e avô deseduca. Por quê? Porque é o momento que o avô quer toda a atenção e pode ter certeza. Entre o pai e o avô, muitas vezes a criança fala assim, eu quero ir para casa do vovô e da vovó. Por quê? Porque lá eu posso fazer tudo que eu quero. Ele me dá chocolate, ele me dá bala, ele me dá sorvete, enfim. É muito por aí.
7: É muito por aí. Vamos falar de um seguinte fator, Reinaldo. Quando a gente fala que pai custa caro, cada vez mais está caro ser pai no Brasil, a gente associa aos dias atuais. Antigamente era diferente, porque a gente via famílias maiores. As famílias tinham, né, três crianças na família, pai e mãe tinham quatro filhos. Hoje, malemar, você vê um casalzinho lá. Né? Talvez filhos únicos é a grande maioria, não sei se é a grande maioria, eu não tenho esse dado, mas dá para comprovar que é caro ser pai, ser mãe nesses tempos atuais. Quando a gente traz isso, hoje os principais gastos de uma família e precisa considerar o quê? Para a gente colocar na prática, é desde a chegada do filho, é até a adolescência, o gasto com um filho, ele pega por qual período?
8: Então, quando a gente pretende ter um filho, de preferência, é um plano novo dentro da família. É um orçamento que vem de vez, se a gente colocar um percentual aqui, é de 30% a 40% a mais no orçamento quando a chegada de um filho. Então, imagina que eu tenho um orçamento lá de R$5.000 por mês, eu sei que estava pagando tudo, né, minha conta, as contas de alimentação, vestuário, viagem, enfim, lazer. Mas da chegada de um filho, tudo muda. Por isso tem que ser planejado. Ele vai tirar pelo menos 30% desse orçamento. E quem está preparado para isso? Dificilmente a família se prepara, Tiago. E aí é que entra o ponto. Nós precisamos ter a educação desse comportamento financeiro. É quase tirar uma fotografia e falar assim, o que eu estou ganhando, o que nós estamos ganhando, porque geralmente são os dois trabalhando hoje, a mulher e o marido, o pai e a mãe, eles têm um orçamento. Esse orçamento financeiro é que precisa ser realmente organizado. E aí é que entra a educação do comportamento financeiro. Nós precisamos saber quanto ganhamos e quanto gastamos. Para onde está indo esse dinheiro? Quase sempre a família está no equilíbrio financeiro. Ganho 5, gasto 5. Ganho 10, gasto 10. Como é que eu entro com 30% novo de um investimento maravilhoso que é o filho? Eu preciso fazer reduções, excessos, gastos. E por incrível que pareça, na educação do comportamento financeiro, nós temos já pesquisas que mostram de 30% a 40% de excesso e desperdício dentro dos nossos lares. Então, papai e mamãe, você que está planejando ter seu filho, pode ter certeza que é possível. Agora precisa fazer uma faxina financeira nos gastos e excessos e desperdícios.
7: É isso que eu ia perguntar. Por que que as famílias não se preparam a princípio para tentar manter aquele padrão de vida? Nunca ninguém quer descer um degrauzinho?
8: Pois é, Tiago. Eu estou há 20 e poucos anos na educação do comportamento financeiro, pioneiros nessa área, autor de mais de 110, 120 livros hoje de educação financeira. E eu tenho certeza que a falta da educação do comportamento financeiro, que nossos avós, pais, nossos ancestrais não tiveram nenhuma informação. Trata-se de uma disciplina nova que acabou de entrar dentro das escolas porque nós não aprendemos. Então, os nossos pais, os nossos avós, enfim, não aprenderam nada sobre como exercer esse papel de dinheiro que entra e dinheiro que sai. O dinheiro foi visto como prêmio e dinheiro é meio, não é prêmio. Então, a gente precisa construir novamente essa relação. Por isso, quando a gente fala desse momento de datas comemorativas, dia dos pais, dia das mães, Natal, dia da criança, os aniversariantes. Imagina, seu filho tem aniversário para pelo menos 30 lugares que ele vai ter que ir levar presente. Então, tem toda uma conjuntura depois que você tem o seu filho. Porque o seu filho está indo em 30 festas que antes não ia. Então, isso aí está dentro desse orçamento. Então, a chave do gol aí, o planejamento, vem por meio de um orçamento financeiro, que é o GPS da vida financeira da família.
7: Isso é bom, hein? GPS da vida financeira da família.
8: Maravilhoso. que o GPS? Porque ele dá a direção. E quando a gente fala em orçamento financeiro, as pessoas geralmente falam assim, Thiago, é o que ganha menos o que gasta, se sobrar faz, se faltar vai no crédito. Não, não é esse orçamento que nós estamos ensinando, porque eu alcancei a minha independência financeira aos 37 anos de idade. Vindo do interior de São Paulo, fui camelô, auxiliar de camelô, morei em pensão e alcancei a minha independência. O que é estar independente? É não precisar trabalhar o resto da sua vida, com 37 anos de idade. Por isso eu escrevi meu primeiro livro, Terapia Financeira, onde traz a metodologia da SOP, que começa pelo diagnóstico, começa por uma fotografia, e essa metodologia traz exatamente um orçamento diferente, que é o que ganha, mas eu não vou primeiramente para os gastos, eu vou primeiramente para uma aposentadoria que eu tenho que guardar dinheiro para ela, para os meus sonhos de curto, médio e longo prazo, para as minhas prestações, para uma reserva estratégica e depois vem os gastos. Então, é preciso, quando nós temos nossas crianças, nossos filhos, e como pais responsáveis, provedores da família, nós precisamos mudar o modelo mental de como administrar os recursos de entrada e de saída. No verso desse livro, aí em cima tem uma frase importantíssima que eu acho que você pode perguntar para os nossos ouvintes.
9: Ó, se a partir de hoje você não recebesse mais o seu ganho mensal, por quanto tempo você conseguiria manter o seu atual padrão de vida? Acho que essa pergunta deixa muita gente com a pulga atrás da orelha. Está aqui na parte de trás do livro Terapia Financeira do Reinaldo Domingos. E aí?
8: Então, esse orçamento, que é o GPS financeiro, ele precisa ser mudado as prioridades da nossa vida. O que nós viemos fazer aqui na Terra, papais? Né? Nós viemos aqui ser felizes, em primeiro lugar. Mas não só pagadores de contas. Nós vamos pagar contas, tá claro. Mas eu não preciso mais só pagar contas. Mas o que nós aprendemos? Quando criança, vamos lá, vou com você mesmo, Thiago. Quando criança, você pegou recursos financeiros dos seus pais para comprar bala, sorvete, chocolate, alguma coisa você fez? Sim ou não?
9: Com certeza.
8: Então você já teve mesada. Como assim? Eu não tive mesada regular. Eu tive mesada espontânea e chamado mesada voluntária. Esse dinheiro você foi comprar. Você gastou.
9: Sim.
8: E aí você, mais jovem, continuou gastando. Primeiro emprego. Primeiro dinheiro. Uma bolada de dinheiro que eu recebo no primeiro emprego. O que eu faço? O mesmo hábito. O mesmo comportamento. Gasto tudo.
9: Vou e gasta.
8: E vem um crédito junto. Aí começa o cheque especial. Aí começa um cartão de crédito. Aí começa tudo vindo para você como oportunidade. Oportunidade de também ter dinheiro, mas não dinheiro seu, dinheiro do terceiro, que chamamos de crédito. Esse crédito chamamos de dívidas. Essas dívidas hoje, somadas à ineficiência da vida financeira de grande parte dos pais desse país, estão inadimplentes. 83 milhões de brasileiros inadimplentes.
9: Muita coisa.
8: Não pagam suas contas mais. Aí como é que eu faço para ter um dia dos pais bacana? Esse é o ponto. É possível? Sim. Mas é preciso ter consciência financeira.
9: Muito bem, Reinaldo Domingos, aqui conosco, PhD em Educação Financeira. Daqui a pouquinho eu tenho boas perguntas, viu, professor?
8: Opa!
9: Para fazer para você e principalmente para os pais que estão ouvindo a gente aqui na programação desse Dinheiro Tem Ser Especial. Mas antes, a gente dá um tempinho aqui nessa pausa, nessa conversa, para circular pelo nosso Brasilzão, para saber como que as pessoas estão se planejando para manter as contas em dias. Vamos para Minas Gerais? Vamos começar com os mineiros, que sintonizam 88.7 aqui no FM. O nosso repórter Júnior de Castro vai mostrar pra gente, viu, professor? Quanto custa ser pai em Minas Gerais?
10: Uau! Ser pai é um investimento para a vida toda. Além de tempo de qualidade, afeto, cuidado e as despesas do dia a dia, o planejamento financeiro é essencial na hora de ter filhos. Mas você já parou para pensar quanto custa criar um filho hoje em dia? Pois é, eu conversei com o Gabriel Castro, analista de investimento do Grupo MIDI, que conta tudo pra gente.
11: Bom, os estudos mais recentes feitos com dados do IBGE mostram que criar um filho até os 18 anos vai te custar, no mínimo, R$240 mil. Já na classe média, a conta passa para mais de R$500 mil. Para colocar em uma perspectiva de valor, o filho custa ali, no mínimo, um apartamento. E essa despesa não acaba ali quando ele faz 18 anos. A fase da faculdade é uma das mais caras nesse trajeto. Mas os dados que quase ninguém te contam é justamente o impacto da inflação. Quem tem filho paga basicamente uma inflação ali maior do que os outros. Justamente porque a inflação roda ali por volta de 5%. Já a mensalidade escolar subiu quase 10% agora em 2026.
10: É isso, ter filhos não é brincadeira, é responsabilidade de gente grande. Mas para os papais de plantão, se a organização financeira for bem pensada, é possível sentir menos no bolso.
11: R$200 por mês guardados desde o nascimento, rendendo juros por 18 meses, viram um fundo de faculdade de verdade. Agora, se deixar para poupar quando o filho tiver 15 anos, aí não tem mágica que resolva. A mesma coisa serve para quando você se casa e planeja ter filhos daqui a alguns anos. E fica a dica também que pouca gente conhece. Por lei, a escola é obrigada a mostrar a planilha de custos que justificam o reajuste. Ou seja, se os pais pedirem, a escola é obrigada. Então peça, que é um direito seu.
10: Tá aí, dicas dadas, agora é só se organizar. E um feliz Dia dos Pais para todos os papais ligados aqui na TMC.
7: Valeu, Júnior. Obrigado pelas informações. E, ó, criar um filho no nosso Brasil, ele pode comprometer, como o professor já falou agora há pouco, até 30% da renda familiar. E muita gente não está preparada. O nosso repórter Luiz Fernando mostra como pequenos hábitos de consumo e também a falta de planejamento financeiro podem encarecer ainda mais a conta das famílias nas capitais do sul do nosso país. Chamando Curitiba agora em 100.3 no FM.
12: Dia dos Pais chegando e o orçamento das famílias entra em evidência. Mas além do presente para essa data, o que chama atenção é o desafio financeiro ao longo do ano todo. Criar um filho no Brasil, do nascimento até os 18 anos, exige um investimento que varia entre 240 mil e mais de 3 milhões e meio de reais, consumindo em média 30% da renda nas casas. Em capitais da região sul, onde o custo de vida acaba sendo mais elevado, uma simples ida ao mercado pode pesar ainda mais no bolso. Quem explica esse impacto é o professor Emerson Mainardes, da FEAUSP.
13: No supermercado, a recomendação é não levar crianças, né? Um casal, por exemplo, sem uma criança, né, gasta um valor. O casal com uma criança gasta outro, tá? É em torno de 20% a 25% a mais numa compra acontece quando uma criança está junto.
12: Para evitar que o impulso do consumo se torne um hábito compulsivo no futuro, o especialista aponta que a educação financeira precisa fazer parte da rotina da família desde os primeiros passos da criança.
13: O que nós chamamos de literacia financeira ou alfabetização financeira começa desde que a criança começa a falar e andar. Quando eu convidava a minha filha para ir comigo na panificadora, ela falava assim: ah, pai, eu posso comprar uma coisa para mim? Ela: pode, vou deixar você comprar porque você está me acompanhando. Aí ela chegava com duas. Ela falava: ah, pai, eu não estou sabendo qual escolher, não sei o quê. Veja, dependendo do pai ou da mãe, vai levar os dois. Agora, eu tomava uma posição diferente. Eu falava: não, você pode escolher, é um. Né? E você vai ter que aprender que é um, você vai ter que fazer escolhas ao longo da vida.
12: No Brasil, 8 a cada 10 famílias declaram ter algum tipo de dívida. E a inadimplência já atinge 81 milhões de brasileiros. Um reflexo direto do alto custo de vida e de uma cultura que ainda prefere o improviso na hora de planejar as contas.
13: O brasileiro, ele não é bom em planejamento, ele nunca foi bom em planejamento. Ele é bom de resolver, né? É o tal do jeitinho brasileiro, dá jeito. Mas ele nunca foi bom em fazer um planejamento. Então nós temos que mudar essa cultura e começar a preparar os nossos jovens para que eles saibam como conduzir a vida deles. Os efeitos que tem de uma alfabetização financeira desde a infância são muito favoráveis para a própria criança e para o próprio jovem, né? Que depois vai ter que assumir os seus próprios compromissos, né?
12: Neste Dia dos Pais, mais do que dar presentes, o melhor investimento para o futuro da família pode estar na organização do orçamento e no exemplo da gestão do dinheiro dentro de casa.
7: Valeu, Luiz. Obrigado pelas informações. Ó, a chegada de um filho é um fato transformador, a gente sabe disso, mas exige todo um preparativo financeiro. O professor falou agora há pouco também, o custo de criação se espalha ao longo de quase 2 décadas. Tem que pensar muito bem disso lá atrás, lá no começo. O repórter Júlio Andrade detalha quanto que isso representa em orçamento doméstico. A gente faz conexão com o Recife 92.7.
14: Os valores mensais na criação de um filho pode variar conforme o padrão de vida e as escolhas de cada família, mas fica na faixa média mensal de R$ 2.000. Quando a gente fala no primeiro ano de vida, esse montante fica entre R$ 25.000 a R$ 60.000, com enxoval, fraldas, alimentação e saúde. Bom, a educação fica entre os maiores pesos no orçamento de longo prazo e pode representar cerca de até 40% do custo total. Lazer e imprevistos também entram na lista de despesas. Dados do IBGE e da Fundação Getúlio Vargas mostram que famílias brasileiras de classe média gastam, em média, R$ 600.000 para criar um filho até a maior idade. Famílias de renda mais alta que optam por escolas particulares de ponta e atividades extracurriculares podem ultrapassar R$ 1.200.000.
7: Valeu, Júlio. Um abraço para você. Agora para o Rio de Janeiro, onde a sintonia é 101.3. Grandes centros urbanos, como o Rio, inclusive, podem ter custos 50% maiores que outras regiões. Mensalidade escolar na Zona Sul da capital fluminense, para você ter uma ideia, ela pode chegar a quase 3 salários mínimos. A Júlia Novaes tem mais informações para a gente.
15: Quanto custa ser pai no Brasil? O valor não é exato e no Rio de Janeiro é ainda mais inflacionado por questões geográficas e sociais. Grandes centros urbanos costumam ter custo de vida mais altos, que podem ser até 50% maiores em comparação com outras regiões. Em bairros considerados seguros e com boa infraestrutura escolar, o aluguel de um imóvel com 3 quartos se torna proibitivo para boa parte da classe média. Em Botafogo, na zona sul da capital fluminense, uma pesquisa da reportagem TMC revelou que a mensalidade de um conhecido colégio da região pode custar R$ 4.800. Já uma aula de violão pode chegar a R$ 250 como projeto complementar escolar. Os custos com transporte e alimentação fora de casa também apertam o orçamento das famílias fluminenses. Segundo levantamentos de consultorias financeiras e institutos de pesquisa, os valores totais estimados para criar um filho até os 18 anos em todo o Brasil oscilam entre R$ 50.000 e R$ 2.000.000. Essa variação ocorre porque cada família possui uma realidade distinta. Em média, famílias da classe C podem gastar entre R$ 400 e R$ 1.500 mensais por filho. Já na classe A, esse valor pode ultrapassar R$ 10.000 mensais, considerando educação bilíngue e atividades extras.
7: Valeu, Júlia. Obrigado pelas informações. Esses foram nossos repórteres, viu, professor? Espalhados aí pelo Brasil e trazendo aí um panorama específico, aquelas características de cada região do nosso país. Mas acho que, no geral, independente se está no Sul, no Nordeste, Centro-Oeste, dá para dizer que os pais se preocupam em dar tudo para os filhos. Como o professor falou agora há pouco, as outras gerações, elas não tiveram orientação financeira, educação financeira. E talvez eles querem compensar o sofrimento também de infâncias antigas,
2: claro,
7: para que o filho não tenha nenhum tipo de necessidade de falta hoje em dia, né, professor? Agora, do ponto de vista da educação financeira, como que o senhor enxerga isso? Qual que é a diferença de oferecer conforto? Qual que é a diferença aí de criar um filho com muitos bens, sem ter necessidade, mas também, por outro lado, o filho não aprendeu o valor do dinheiro? Essa linha fica muito próxima uma da outra, professor?
8: Dinheiro é meio, né, Tiago? Você vê que todos os nossos repórteres, e no Brasil inteiro, você percorreu praticamente todas as regiões do Brasil, e você vê que não muda muito a situação. Lógico, temos lugares muito mais, né, custam muito mais, até pela região, aí tem a classe A, B, C, D, e depende da classe social, mas todas elas, diante dos seus ganhos, têm uma relação direta com o impacto no seu orçamento financeiro. Então, o que que nós precisamos entender aqui? Nosso recurso financeiro, tá uma palavra, uma frase, né, um slogan que até se tradicionalizou no passado, dinheiro não aceita desaforo. O dinheiro não aceita desaforo.
7: A gente já ouviu isso aos montes.
8: Mas ele continua sendo atual. Por que essa frase continua sendo atual? Porque, na verdade, nós temos hoje uma dificuldade de lidar com esse recurso financeiro, que é um meio. Então, ninguém nos colocou de uma forma organizada o que fazer com esse recurso, que é o escambo. O dinheiro é só um alinhamento. O dinheiro não é absolutamente nada mais do que Olha, antes nós tínhamos lá, eu trocava esse celular por essa água, né? Logicamente o celular é mais caro, mas se eu tiver água no deserto, a água é mais cara do que o celular. Com certeza. Depende do contexto.
1: Exatamente.
8: Isso é muito importante. Por quê? Porque nós temos que analisar o que, que nós estamos fazendo com o nosso recurso financeiro. Então, por que, que nós temos grandes dificuldades? Porque, diante, voltando na metodologia da SOP, o diagnóstico é tirar a fotografia para entender para onde está indo aqueles 30% jogando no lixo lá de excessos e desperdícios. Mas tem um segundo pilar, que é o sonhar, que é o poder da motivação da família. Como meu filho deixaria de uma energia elétrica ligada, um ambiente que não está, uma televisão ligada, um ar-condicionado, economizar na alimentação, economizar no chuveiro, tomar um banho mais curto. Isso tudo vai impactar diretamente no custo da operação da nossa casa, que é uma empresa, um lar. Ok, empresa família, bacana. Só que eu preciso ter um agente motivador, que são os sonhos. Reunião familiar vai muito bem. Aproveita o Dia dos Pais, uma reunião familiar deliciosa. Qual é? Primeira, é você falar, vamos ter uma reunião no Dia dos Pais. Como assim? Um bate-papo legal para falar sobre sonhos, filhos. Sonhos? Eu quero participar dessa reunião. Eu tenho um sonho, eu quero um iPhone, eu quero viajar, eu quero fazer isso. Bacana. Olha só que oportunidade. Dia dos Pais, uma reunião familiar, falar sobre desejos, sonhos, propósito da família. Isso nos dá a chancela de falar assim, então, filho, aí eu tenho 5 perguntas para responder. Se eu posso ou não realizar esses sonhos? O que é o sonho? É o iPhone? É o telefone, o smartphone? Quanto ele custa? Quanto tempo você quer realizar esse sonho? Quanto vamos ter que guardar? E de onde vamos tirar? É a pergunta mais importante. De onde vamos tirar? Vamos tirar do excesso. Nós assistimos lá com o Thiago, na TMC, que o professor Reinaldo colocou que nós temos excessos. Se a gente canaliza a energia dos sonhos para tirar a deficiência de gastos que nós temos hoje, a gente resolve o problema da família brasileira. Olha, Thiago, que bacana isso. Antídoto, o que viemos fazer na Terra, propósito e sonhos.
1: Boa, professor. E pegando esse gancho que você ilustrou aqui mesmo no rádio, né, que é a reunião familiar, os pais falando, explicando os filhos, trazendo esses 5 pontos que você falou, tem um investimento também que não aparece nas planilhas, que é a presença do pai, né? Se não tem a presença do pai, não tem essa reunião, como você falou, no almoço de família, nos debates financeiros. Então, explica pra gente como é que a participação e o exemplo de um pai pode influenciar na vida dos filhos, inclusive na responsabilidade financeira e nas escolhas para a vida também.
8: Mas a social é você chegar em casa não com mais um presente ou a bala ou o chocolate. É chegar com a sua presença de espírito, a sua presença física e falar: filho, vamos brincar de pega-pega, de esconde-esconde, eu vou dentro do guarda-roupa, ou vamos descer lá no pátio, vamos brincar, vamos jogar bola. Esse é o maior presente que a criança necessita. Nossos pais, nós adultos, que são os avós dos nossos filhos, não tiveram essa oportunidade com a gente, porque eles tinham que trabalhar muito. Então, nunca teve essa organização, essa orientação. Porque trata-se de uma disciplina, uma ciência hoje, a educação do comportamento financeiro. Então nós precisamos ter, sim, mesadas chamadas sociais. Não existe, Thiago, preço no mundo que troque um brinquedo físico por uma atenção plena para o filho. Por isso, é gostoso ser avô. Porque avô... Eu vou falar como avô, tem o Matheus e tem o Luca, né? Os dois. Eles querem... É brincar, eles não querem saber do brinquedo, muito embora o Matheus goste de um brigadeiro. Ah, eu, vovô, eu quero um brigadeiro, mas tudo bem, eu levo lá o brigadeiro, mas vamos brincar. É isso que as crianças querem. Então, essa pergunta sua tem muito valor, é muito importante no universo desse ser humano chamado criança-pai, né? Essa relação, isso tem um preço assim. Então ele fica esperando para brincar, ele não fica esperando mais aquele preço de trocar. E tem muitos pais, infelizmente, que trocam, né? Objetos, né, presentes e tudo mais, pela sua ausência. Isso tem um preço muito, né, alto no futuro.
1: Você está curtindo, acompanhando aqui o nosso Dinheiro TMC especial Dia dos Pais. Estou falando com o Reinaldo Domingos, PhD em Educação Financeira. Daqui a pouquinho, Reinaldo, a gente vai falar dos seus livros. Eu estou com 3 aqui. 3 de quantos?
8: Quase 200 livros.
1: De quase 200.
9: Tô com três aqui que são importantíssimos, mas daqui a pouquinho eu quero fazer uma pergunta especial aqui pro Reinaldo. Um livro específico dele que ele pode indicar pros papais de plantão que estão ouvindo a gente. Mas antes, vamos fazer uma pausa aqui na entrevista também, que a gente vai pras ruas de São Paulo, porque os nossos ouvintes enviaram algumas perguntas aqui pro professor Reinaldo sobre o custo dos filhos. Vamos ouvir. Primeiro questionamento, a primeira pergunta que chega agora.
16: Além da educação, quanto que a gente pode, de um pai que paga alimentação, um convênio, divórcio, como que a gente pode fazer, além da alimentação, poder separar um pouco para ele no futuro?
8: Que pergunta importante, porque nós estamos falando aqui exatamente de como nós construiremos as bases futuras das nossas crianças. Pode e deve fazer parte uma previdência privada ao nascimento dessa criança. Os meus netos, meus filhos, tiveram no primeiro mês registro lá na certidão de nascimento e junto uma previdência privada. Ou seja, é necessário que a gente comece na tenridade, quando nasce, a construção de uma reserva financeira que com os 18 anos, certamente, Thiago, esta criança vai entender, porque você vai começar a desenvolver e falar para ela, olha, você já tem um recurso, vamos guardar. Quando você começar o primeiro salário seu, você já pode continuar isso para se tornar independente financeiramente. Aí não vai depender mais do INSS, que quer dizer isso nunca será suficiente.
9: Boa. Para quem é um pouquinho mais antigo como eu, professor, o pessoal quando nascia criava poupança, né? Poupança para o filho.
8: Pode ser.
9: Tá, mas na previdência privada nos dias atuais funciona melhor.
8: É que a previdência ela tem uma sistemática, né? Um sistêmico que você tem que guardar todo mês. A poupança se eu não guardar amanhã, depois eu guardo no outro, então eu fico muito, né, pontual. Por isso, qualquer investimento para um futuro, como uma previdência privada, como uma aposentadoria sustentável, é bom que ela tenha sistêmica, que ela tenha todo mês a guarda desse recurso.
9: Boa, mais uma pergunta, portanto, chegando aqui para o nosso convidado, Reinaldo Domingos.
17: Como formar um filho com as faculdades e esse custo muito alto das escolas e materiais escolares, alimentação? Qualquer dica que tem para a gente manter um filho bem educado e fugir dessa nova tecnologia que absorve muito eles?
8: Pois é, as telinhas, né? Nosso smartphone. Tem pai simplesmente falando, não, assiste aí para me deixar conversar aqui com a sua mãe. E vai empurrando, né? Muitas, né, atrações que às vezes a criança nem está preparada para assisti-las. Eu falei aqui no nosso bate-papo que é preciso entender que nós, quando geramos um filho, constituímos essa persona que é maravilhosa nas nossas vidas, nós temos aí já um orçamento que vai existir de 30% ali no mínimo, né? Dependendo do que você quer mais, pode ser 40%, 50%, mas de 30% básico, que vai ser toda essa jornada dessa criança. E detalhe, hein, Thiago? Detalhe. Importante essa pergunta, porque hoje os nossos filhos não querem mais sair das suas casas. Então não são mais 20 anos, duas décadas. São 3 décadas para 4 décadas. Então você vai encontrar muitos filhos que não saíram das suas casas. Estão lá dentro dela e fazendo todo esse movimento de investimento que os pais têm que fazer. Então é necessário a gente fazer a lição de casa. Estou planejando, tem meu filho? Ah, já tem meu filho. O que eu faço, Reinaldo? Faz uma faxina financeira. Coloca aquela reunião familiar para todo mundo em prol daquele resultado maior que é o sonho. Porque nossos filhos merecem uma escola assim melhor. Nós sabemos que hoje 87% das crianças estão nas escolas públicas. Então nós temos aí 40 milhões de crianças em escola públicas e 8 milhões no máximo em escolas privadas. Quem consegue pagar uma escola privada? Quem tem o poder aquisitivo que tem a condição. Então a criança, ela vai ter esses 30% em toda a jornada dos 30 anos. Você tem que estar preparado. E aí você tem que ter uma grande aliada, que é ela mesmo, que são seus filhos. Eles serão as bases para você construir essa solidez, essa sustentabilidade financeira.
9: Muito bem, mais uma última pergunta, chegando aqui no Dinheiro TMC para o Reinaldo.
18: Eu gostaria de saber que quem tem muito filho, para quem ganha um salário mínimo, 2 salários mínimos e tem muita despesa com aluguel, que aluguel subiu muito o valor. Gostaria de saber como que faz para a gente diminuir mais esse gasto.
8: Pergunta muito realística e Ctrl-C, Ctrl-V para milhões de brasileiros. ganha uma média do brasileiro, ganha de 1 a 2 salários mínimos, Thiago. Então nós temos hoje um problema de impacto social muito sério e nós precisamos entender que nós precisamos respeitar uma coisa chamada padrão de vida. O que é o padrão de vida? É o que eu ganho. Se eu ganho 2 salários mínimos, eu tenho que construir a minha base de vida em cima de 3 salários mínimos, 2 salários mínimos. Então se eu ganho 3 mil, 5 mil reais, eu vou ter que viver com esse, né, esse valor, que seria o meu orçamento financeiro. O que é padrão de vida? É nada mais do que eu ganho. Então, se eu ganho 3, eu vou ter que viver com 3. É óbvio que eu não vou conseguir colocar, muitas vezes, meu filho lá na escola privada. Então, eu vou colocar na escola pública. Porque ainda temos escolas públicas muito boas. Precisa só você procurar. Principalmente os interiores, tem escolas públicas muito bem estruturadas, com professores maravilhosos. Então a gente sabe que vai ter que fazer algumas escolhas, vão ter que deixar algumas coisas para serem feitas em prol da educação das nossas crianças. Sem dúvida alguma, tudo sobe hoje. E aqui uma atenção especial, Thiago, que é a perda do poder aquisitivo das famílias. Imaginando que todos os nossos trabalhadores, inclusive aposentados, seja trabalhador CLT, servidor público, tem um aumento anual na carteira de trabalho ou lá na sua seu vínculo empregatício de 5%, que é o IPCA. Todas as categorias de dissídios. De outro lado, eu tenho os produtos e serviços que sobem 20%. Uhum. Essa conta não fecha. 5 para 20 fica 15%, 10%, 15%. Nós perdemos. Ó, tô falando para você. Você, eu, o Thiago, todos nós perdemos poder aquisitivo todos os anos em no mínimo 10 a 15%. Isso vai nos levar aonde? A buscar mais crédito. E quando a gente vai para o crédito sem ter posicionamento, sem ter condições de pagar, nós vamos ficar inadimplente e somar aqueles 83 milhões. Aliás, só para fechar, 2023 nós tivemos lá o Desenrola Brasil 1.0. Tinha 70 milhões de inadimplentes. 2.0, Desenrola Brasil.
19: Nesse ano.
8: Esse ano. 83 milhões de inadimplentes. Aqueles que fizeram Desenrola Brasil no terceiro mês deixaram de pagar. Porque naquele orçamento de o que ganha e o que gasta lá, não inseriram a prestação, porque não tinham como inserir uma prestação nova para fazer o Desenrola Brasil ser honrado. Portanto, não adianta combater efeito, governo. É necessário inserir a educação na base, inclusive das nossas famílias. Então, convido você a curtir esse momento e investir muito forte na educação do comportamento financeiro da sua família.
19: Reinaldo Domingos, PhD em Educação Financeira, conosco aqui no Dinheiro TMC. Estamos quase chegando aqui na reta final do nosso bate-papo, porque o tempo passa voando.
8: Demais!
19: O papo é bom demais. Mas eu ainda tenho duas perguntinhas, professor, inclusive, que são perguntas com respostas que vão ser uns recados para os papais que estão ouvindo a gente. A primeira delas é a seguinte: a gente vê muitas famílias, crianças de pais separados. É a realidade de muita gente que está ouvindo aqui, inclusive. E aí, do lado do pai, ele acha que educar é simplesmente pagar a escola, pagar os cursos, pagar as viagens, pagar os boletos. Pergunto para você, já sei meio que a resposta, mas é bom dar o seu ensinamento, seu conhecimento para o nosso público. Pagar as contas é suficiente para ensinar um filho? E mais do que isso, o que, que esses pais estão deixando de ensinar ao agir dessa forma?
8: A presença de um pai é praticamente impossível de ser reposta dentro de um lar, né? Por mais que a mãe fique com ele, que o pai esteja pagando assistência, um plano de assistência médica, lá um plano de saúde, a escola, a presença é muito importante. Eu acho que aqui nós não temos como mudar a conjuntura, né? As pessoas hoje, às vezes nem se casam, elas se juntam e Sim. acabam constituindo a família. Não tem nada errado, cada um faz aquilo que realmente deve fazer. O que nós precisamos é entender que quando a gente coloca no mundo um ser humano que é o nosso filho, ele precisa ter toda a atenção, independentemente da relação entre os pais, né? Ah, eu não convivo mais com a mãe ou a mãe com o pai, mas essa criança está no meio dessa conjuntura. Então, toda a atenção necessária, a partilha aqui, quem fica uma semana, quem fica outra semana, quais visitas esse pai para essa criança. Então, nós temos aí um problema realmente social que precisa ser acertado, mas vem muito da consciência, vem muito da cortesia, do amor, né, que esta criança traz para os dois. Então, está na hora realmente da gente fazer essa lição de casa e colocar esta família realmente unida em prol da educação dessa criança. Quando eu falo educação da criança, é em todos os sentidos, inclusive da atenção.
19: Muito bem. E a última pergunta, para a gente fechar com chave de ouro, Reinaldo. Tô com seus livros aqui que você me presenteou, três deles, três de 200, você falou, né?
8: É, bastante coisa, porque nós temos livros didáticos, paradidáticos, nas escolas, né? Desde uma criança de infantil e vai até o ensino médio. Hoje a pessoa pode estudar graduação, pós-graduação, mestrado, doutorado em educação financeira.
19: Olha que legal. Tô aqui, inclusive, ó, Por que enfrentamos crises e não estamos preparados? Um dos livros aqui que o Reinaldo Domingos me presenteou. Tem também o Almanac do Dinheiro com Educação Financeira, bem ilustrado. Serve para a criançada também.
8: Do sal a criptomoedas. A história inteira com a educação financeira presente.
19: Pois é. Além do Terapia Financeira, que é o seu primeiro, é o livro de estreia.
8: Primeiro
19: que
8: livro,
19: você falou. Ah. Muito bem. É, aqui presentes. Mas assim, um desses livros você indicaria para um papai que está ouvindo agora? Ou tem outro aí de tantos lançamentos que você fez, que é aquele livro que vem com as dicas de ouro do Reinaldo Domingos?
8: Duas obras eu indicaria. O Terapia Financeira, obviamente, que é um long seller, é um livro que traz a metodologia de uma forma lúdica e você vai aprender...

0: sua criança com seu filho. Uma delas, eu vou falar uma delas, nunca atrele qualquer gentileza ou qualquer erro que ele tiver em relação ao dinheiro da mesada que você vai dar. Então, castigo e prêmios nunca deve ser linkado aos favores, às gentilezas que essa criança faz. A criança está lá ajudando a arrumar a mesa, a criança vai arrumar a sua cama, vai ajudar lá a lavar a louça. Isso não pode ser atrelado a nenhum tipo de prêmio ou castigo. Ah, se você fizer, se você tiver uma nota mais alta esse mês ou esse ano, você vai ter uma mesada maior. Não, não faça isso. Mas se você tiver a nota, eu vou tirar. Também não faça isso. Porque criança tem que entender que mesada é doação. Mesada não é salário.
1: Muito bem. Reinaldo Domingos, para fechar com chave de ouro, a participação dele aqui conosco no Dinheiro TMC, ele que é PhD em Educação Financeira, mais de 200 livros lançados, um deles, com certeza, vai te ajudar demais. Reinaldo, muito obrigado, viu?
0: Eu que agradeço, Thiago, uma honra estar aqui com você nesse programa maravilhoso, muito rápido, gente, foi muito rápido, mas eu tenho certeza que você possa ter aqui aproveitado bastante esse momento. Obrigado pelo carinho que você nos traz e obrigado a você que está assistindo. E curta, mande para todos, porque é uma disciplina hoje, educação financeira, necessária para todos os lares. Parabéns, papais.
1: E a gente vai se falar numa próxima, hein, Reinaldo?
0: Estou com certeza. Um abraço.
1: Obrigado. Enquanto isso, a gente volta para as ruas para saber dos nossos ouvintes como eles estão, aliás, como estão os custos de criar os filhos nos dias atuais. Vamos ouvir.
2: Tem sido um pouco, porque a alimentação está cara, tem transporte escolar, escola, convênio médico, e não dá para ficar dependendo de hospitais públicos nas condições que tem hoje. E fora que eu sou um pai separado, divorciado, além disso eu tenho a pensão alimentícia para pagar. Que além dos 30%, a gente acaba gastando um pouquinho a mais, né?
3: Ficou mais caro, assim.
4: Sim, no Brasil tudo tem sido mais caro, né? A inflação é alta, então os preços têm aumentado bastante. E com os gastos com o filho não são diferentes, né? Você tem gastos com educação, transporte, alimentação, vestuário. Então tudo isso tá bem caro.
2: Sim, com certeza.
5: Tem ficado mais caro, sim. Por causa da informação que as crianças recebem pela televisão, rádio, internet, né? Então ele fica mais caro, porque ele fica querendo coisas que na minha época a gente não tinha.
1: Tá aí muito ouvinte participando pelas suas, e você pode participar também pelo nosso WhatsApp. Você já sabe, é o 11972211001, nesse programa especial de finanças, mas também atrelado aí ao Dia dos Pais, nesse fim de semana. Bom, a gente já falou sobre a saúde financeira e agora a gente vai falar sobre a saúde mental, que vai inclusive ajudar na construção de um adulto financeiramente e emocionalmente saudável. Será que essas coisas andam lado a lado? Então, como que a saúde mental ela pode contribuir para formar pessoas mais preparadas para lidar com os desafios, para tomar as decisões mais conscientes, para contribuir, inclusive, com uma vida financeira mais equilibrada? A gente conversa agora com o Dr. Rodrigo Bressan. Ele que é psiquiatra do Instituto Ame Sua Mente, Saúde Mental e Educação. Dr. Rodrigo, muito obrigado aqui pela participação no nosso Dinheiro TMC. Seja bem-vindo.
6: É um prazer, Thiago, estar aqui com você e com os ouvintes da TMC para ter uma conversa sobre saúde mental.
1: Vamos nessa. Doutor, de que maneira a saúde mental ela influencia a nossa relação com o dinheiro e também as decisões financeiras que a gente acaba tomando? Muita gente não acaba associando uma coisa à outra. Elas estão mais próximas do que a gente imagina?
6: Então, né, Thiago, porque quando a gente fala de saúde mental, e agora é um tema que a gente fala mais, nós estamos falando no fundo de como a gente é, como a gente existe, como a gente vivencia as situações, como a gente sonha, como a gente sente. E as decisões sobre dinheiro, elas determinam como a gente sente, e a forma como você toma a decisão em relação ao dinheiro é pautada na forma como você está. Então, a relação com o dinheiro, ela é absolutamente fundamental para a saúde mental. Você sabe, Thiago, que tem esse dado que é recorrente em medidas mundiais sobre ansiedade, do país, o Brasil ser um dos países mais ansiosos. E por um tempo se discutia, será que o brasileiro, a cultura, que é mais relaxada, carnaval e tal, por que

0: que é mais ansioso? Um dos principais motivos para as medidas de mais ansiedade no Brasil tem a ver com a insegurança financeira e não tanto com a nossa cultura.
1: Pois é, insegurança financeira é a palavrinha da vez. Até, doutor Rodrigo, falei com o nosso entrevistado anterior, outro profissional, e ele trouxe um assunto muito importante, e acho que vem a calhar com a sua participação também, que muitos pais, por conta de traumas do passado, por conta de dificuldades financeiras de anos atrás, da infância, da adolescência, eles querem compensar, né, com os filhos atuais, então enchendo de presentes, de mimos e tudo mais. E ainda pegando o que você falou agora, pouco de ansiedade, atrelada ao estresse das vidas modernas, depressão também, pode levar a gente a gastar mais. Então, vamos trazer esse ponto, esse ponto de vista, gastar por impulso ou até a gente se endividar cada vez mais, como também essas coisas acabam andando lado a lado e a gente nem acaba percebendo, mas parece ser um espiral sem fim, hein, doutor?
0: Claro, sem dúvida. A gente está falando como a gente age com o dinheiro, é baseado no como é o nosso equipamento emocional. Mas como a gente educa filho, é ainda mais baseado no nosso equipamento emocional e nas experiências que a gente viveu. Quando você fala quem passou mais dificuldade e tende a ser mais generoso ou mais do que generoso com os jovens, querendo que eles não passem as mesmas dificuldades que você passou no passado, acontece muito, mas todo mundo sabe que é um erro. Por quê? Quando a gente está pensando em educação, o mais importante é que a gente forme os filhos para o enfrentamento da realidade. E tem que lembrar que saúde mental, quando a gente define saúde mental, estresse faz parte da saúde mental. Estresse não é o que a gente tem que evitar, é o que a gente tem que enfrentar. Toda hora a gente fica falando muito estressado, lógico, tem uma quantidade de estresse que pode ser muito elevado e pode atrapalhar a saúde mental. Mas para o enfrentamento da vida, a gente tem que desenvolver habilidades para lidar com o estresse. Hoje tem dinheiro, amanhã não tem dinheiro, hoje choveu, não dá para sair na rua, hoje não. Quer dizer, você precisa equipar o jovem para isso. Se você sempre tem uma solução que oferta para o jovem a evitar a angústia e o confronto e a dor, ele fica incapacitado para o enfrentamento. Então, no curto prazo, você ajuda a, vamos dizer assim, ficar mais contente, mas no longo prazo fica alguém que é incapacitado para enfrentar isso. Então a gente tem que ter muito claro que tem que estar focado nisso. O que acontece com as mídias sociais, por exemplo? Elas sempre te dão saídas fáceis para o entretenimento, para você não ficar angustiando, esperando alguma coisa, para você ter recompensa fácil. A recompensa fácil é uma saída que o nosso cérebro busca, é bom, mas para a gente ter um enfrentamento de longo prazo, a gente precisa saber esperar. Então, aqui você trouxe esse ponto, né? Vale a pena você poupar, o que significa tolerar não gastar, para depois você poder gastar com alguma coisa melhor, ou eu quero mais, vai me aliviar aqui, eu compro e faço uma dívida que vai me perseguir ao longo de um tempão, né? Então, essa capacidade de ter adiar a recompensa, ela é fundamental para os filhos e os pais têm que ensinar isso. Quando os pais compram mais do que deveriam, eles estão, na verdade, desensinando, né? Ou ensinando alguma coisa errada. Quer dizer, são formas que atrapalham, né?
1: Agora, Rodrigo, o que é mais prejudicial, podemos colocar dessa maneira? É você falar de dinheiro o tempo todo e até trazer esse exemplo que você disse, né? Envolver os filhos no pagamento de um cartão de crédito ou compras que existe a necessidade de se fazer, né, no caminhar da vida, da adolescência, da juventude e tudo mais, ou nunca tocar no assunto do dinheiro dentro de casa, principalmente quando a gente fala de problemas com as crianças. É o meio do caminho, como serve, obviamente, de solução para tantas coisas na vida, ou você pondera mais um lado do que o outro?
0: Eu tenho a impressão que, né, a saída ponderada é sempre a melhor. Eu, às vezes, quando o dinheiro fica muito carregado emocionalmente por perfil dos pais, da família, às vezes é até melhor diminuir um pouquinho o assunto, porque vira um desgaste o tempo inteiro. Mas as famílias que conseguem trabalhar com dinheiro com clareza, com tranquilidade, entendendo a questão numérica, dando elementos de poupança, porque você conhecer dinheiro é educação emocional, né? Porque você começa a reconhecer o teu desejo, controla o impulso, tolera frustração, faz escolhas, tem toda uma questão de função executiva, de eu poupo aqui, eu gasto ali, qual é o preço das coisas. É fundamental que os jovens tenham essa noção de que as coisas têm custos e valores e que combine com a vida emocional de um jeito harmônico. Então, eu diria para você que o ponderado é o melhor, mas para cada família ela tem que encontrar um caminho que faça sentido na cultura. Com certeza é ruim não falar ou falar o tempo inteiro. Isso tem que evitar de qualquer jeito.
1: A gente está batendo um papo com o Dr. Rodrigo Bressan, ele que é psiquiatra do Instituto Ame Sua Mente, Saúde Mental e Educação. E Rodrigo, você falou agora há pouco do medo, né? O medo que acaba afetando tanta gente, o medo de ficar sem dinheiro. Eu estava até lendo uma pesquisa, não tão antiga assim, que a população tem mais medo de ficar sem dinheiro, de faltar dinheiro, do que ficar doente, por exemplo. Do que correr algum tipo de risco na saúde, na vida, e o dinheiro acaba liderando tudo isso. Como que uma pessoa toma decisões importantes e financeiras de maneira consciente, com medo de faltar dinheiro? Ou até emendo, reformulo a pergunta para você, o medo faz as pessoas tomarem decisões financeiras piores, cada vez piores?
0: Então, o medo ou a ansiedade, eles fazem com que a gente tenha uma reação muito primitiva, né? Eles chamam de luta e fuga, né? Você fica ali atento, fazendo cenários negativos, estressado, com o coração batendo rápido, buscando uma reação rápida. O que acontece quando você está nesse estado é que você não consegue fazer um raciocínio mais profundo e ponderado para a tomada de decisão. Então, quando a gente está com muito medo, não é a hora de tomar a decisão. Porque você vai ter uma decisão impulsiva. Você não consegue brecar, pensar, ponderar várias alternativas. Então, o que a gente pode dizer para qualquer um é, se você está num momento de topo emocional, de estresse, breca, ganha um tempo, pensa, entra no teu centro, pensa e aí toma a decisão. Aí você tem várias estratégias para fazer isso. Uma delas é usar alguém próximo que pode te ajudar. Calma, troca uma ideia, conversa, dialoga. E aí você busca esse estado. Isso é uma das coisas que os pais têm que ter isso em mente e têm que ajudar os filhos a fazerem isso. Porque a gente vê o filho ali ficar com medo de alguma coisa e fala, calma filho, vamos esperar um pouquinho. Daqui a pouco a gente vai tomar essa decisão de fazer isso ou aquilo. E a impulsividade ela pode levar tanto para um lado de eu não gasto, não posso, vai dar tudo errado, eu tenho que economizar, quanto para o outro, gasta, não sei, vai precisar, então compra mais. Quer dizer, a ponderação é o elemento-chave. E ela se dá também no diálogo entre o pai e o filho. Por quê? Porque, vamos dizer que nós estamos discutindo um gasto aqui. Qual é o sentido, filho, desse gasto? Faz sentido? Esse dinheiro vai ter qual o significado na sua vida e tal? Neste diálogo, tanto o pai quanto o filho podem se acalmar mais, se tranquilizar para fazer uma decisão que às vezes o pai achava que devia ser de um jeito e ainda é melhor da forma como foi dialogado ali.
1: Tá certo. Dr. Rodrigo Bressan, para a gente encerrar, um rápido recado que você possa dar para os pais que estão ouvindo aqui o nosso Dinheiro TMC. Como é que um pai pode ajudar o seu filho a ter saúde mental e financeira? Essas duas coisas importantes na vida do ser humano, mas caminhando lado a lado. É a conversa, como você citou anteriormente?
0: Claro. É um grande desafio, né? Um desafio é a gente manter a nossa saúde mental, equilibrar a nossa saúde mental, é o desafio da criação dos filhos, e tem em mente que a gente está criando um garoto para ter o equipamento lá na frente. Então, as coisas que a gente está resolvendo aqui não é só compra ou não compra, mas tem um olhar de longo prazo. Eu tenho que ensinar meu filho a tomar uma decisão de comprar ou não, mais do que decidir o que é melhor, porque não tem melhor. O mais interessante é desenvolver a crítica. E se as questões financeiras, elas estão aí, elas são do nosso mundo, elas representam grande parte dos nossos desafios, elas precisam ser lidadas juntamente com a saúde emocional. E a beleza dessa história é a ideia do diálogo. O diálogo gera, além de jovens que possam entender sobre saúde financeira e saúde mental, mas gera uma relação mais próxima, mais forte, o que torna ainda mais legal o Dia dos Pais.
1: Tá certo, doutor Rodrigo Bressan, psiquiatra do Instituto Ame Sua Mente, aqui conosco no nosso Dinheiro TMC. Um ótimo fim de semana para você, doutor. Muito obrigado pelas palavras, sábias palavras. Acho que vai ajudar muita gente. Até uma próxima.
0: Obrigado, Thiago.
1: Valeu, a gente que agradece. E para quem está acompanhando aqui o Dinheiro TMC, vamos chegando ao ponto final do nosso programa. Mas aí, compartilhe, viu, com as pessoas queridas à sua volta. Se você tem aí um pai, seja um pai novo, um pai mais velho, amigos que já são pais e tudo mais, encaminhe o Dinheiro TMC, que eu tenho certeza que eles vão ficar bem por dentro do mundo das finanças e vão tomar sempre a melhor escolha. A gente está ao ar aqui todo fim de semana, mas também sempre nas redes sociais. Siga a gente, @TMCNewsBR, para acompanhar mais notícias do mundo do dinheiro e, é claro, ficar sempre em paz com o seu bolso. Eu sou o Thiago Matheus, estou de volta numa próxima com mais um Dinheiro TMC. Aquele abraço.
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3: Três e um, bom dia. Para você que curte um bom bate-papo e descontraído com muita informação, não troque de estação. Vai para o ar agora o seu programa favorito, Sobremesa. Essa edição teve como convidado Pedro Cassali, que é humorista. No comando do programa são eles, Lucas Salles, Marcelo Batista e Amini Ruth. Você fica agora com Sobremesa. Parado.

0: Sintonizado na TMC, sim, Transamérica agora é TMC, começa agora o Sobremesa, seu programa favorito, e hoje a gente vai falar com um comediante que não tem medo do cancelamento, ele tem as melhores piadas, fica aqui com a gente que vai ser demais, não é não, Batista?
1: Opa, e temos também a nossa enquete Dia dos Pais chegando, vamos querer saber qual o pior presente que você já deu pro seu velho. É ou não é, Mini Ruth?
2: Não, cara, e ó, vou dizer, viu, tem muita fofoquinha pra você que gosta de fofoca. Vocês ficaram sabendo aí da treta do Casagrande com o Neymar?
1: Mas de novo?
2: Vocês vão saber com detalhes, você não pode perder, viu?
0: É isso aí. Começa agora então o Sobremesa, o seu programa favorito. E vamos então para a enquete do dia, que traz a pergunta.
1: A enquete do... né? A vinheta de abertura agora!
0: Ah, então tá bom. Então vamos para a vinheta de abertura. Solta a vinheta, vai!

0: Isso. Agora, depois da vinheta, sim. Vamos então para nossa enquete do dia. Traz aí a enquete, Batista.
1: A enquete que você responde: qual o pior presente que você já deu pro seu pai? Domingão é dia.
0: E aí, Mini Ruth?
2: Ah, gente, se eu pudesse dar, que eu não conheço meu pai, eu daria um cigarro pra ele não ter saído pra comprar, né?
1: É mesmo? E você, Batista? Uma carteira de cigarro.
2: Uma carteira de cigarro, rapaz.
1: Ah, e você, Batista? O pior presente, acho que eu dei uma caixa de lenços Presidente.
0: Que isso?
1: Lembra? Era um lenço clássico. Vinha três lenços. Um meio bege, outro cinza e outro azulzinho. Aqueles lenços de pano, sim, que os velhos botavam no bolso. Nossa senhora, era a coisa mais antigênica do planeta.
0: Olha, eu lembro de ter dado uma gravata, mas uma gravata feia, horrível. Coitado, ele não usa até hoje. Até faz bem, né?
1: Rapaz, achei que você tinha dado um mata-leão do seu pai, a hora que você deu uma gravata.
0: Não, não, eu amo meu pai. Então a gente quer saber de você, qual foi o pior presente que você já deu pro seu pai? Manda pra gente no 011 97221 1001. Boa! Olha, ontem nós tivemos aqui no nosso programinha de Meu Deus uma pergunta que foi feita pra quem assiste a gente no YouTube, o arroba TMCNewsBR. Nós perguntamos se vocês queriam que o Batista mudasse o cabelo. Ele já pintou. Fizemos a campanha à la Janequine pro Batista e ele mudou o cabelo. Deixou o grisalho e ficou a caju. E aí veio a notícia de que um jogador da seleção da Espanha também tinha pintado para rosa. Ah, a gente não podia perder a oportunidade. Jogamos pro nosso público do YouTube e perguntamos: querem que o Batista pinte o cabelo de rosa? E olha, por incrível que pareça, 71% dos votos é sim, com certeza, o Batista tem que pintar o cabelo de rosa.
1: É, fazer um pix pra mim ninguém quer.
2: Ah, vai ficar bonito, Batista. Vai,
1: pede pra tua mãe pintar de rosa.
2: Ela já pintou.
0: É. Bom, até o final do programa a gente vai decidir se ele vai ou não pintar o cabelo de rosa. Ó, fique tranquilo que aqui a gente obedece o povo, tá? A voz do povo é a voz de Deus, então se você votou, fique tranquilo que a gente vai dar uma chancezinha aqui, um ouvidinho aqui no do Batista e a gente vai conquistar ele.
1: Vai sim, vai nessa.
0: Ô, Batista, vai. Para de ser
2: O Giannichini resolveu, né, quando ele foi lá no salão.
0: Foi, com certeza.
2: É, não, fez total o Giannichini. Na hora que ele chegou
1: que até no cabeleireiro. Por que você não deixa o seu que nem o do Amin Kader? Porque você não raspa, fica careca também. Por que você não...
0: É? Olha só, Batista, você tá muito bravo, você tá muito ranzinza, você tá precisando rir. Então vamos trazer o nosso convidado de hoje. Vamos bater um papo legal com um comediante que também é professor de comédia e é autor de livros. Ele é comediante há um tempão, juro, há muito tempo. Ele é ator de publicidade, ator de teatro. Com certeza você já viu ele em alguma campanha e vai fazer o seu show solo, que se chama Solo Ideal Arenoso, no dia 28 de setembro, no Teatro Sabesp Frei Caneca, aqui em São Paulo. Vamos falar com ele, o comediante que não tem medo do cancelamento, faz humor negro, senhoras e senhores, ele, Pedro Casali!
1: Olha a carinha dele, a carinha dele. Ó, tá vendo? Ele é professor de comédia, você podia se inscrever, viu?
2: Se você não cortar minha piada, na próxima eu termino ela, né? É?
3: E aí, pessoal, beleza?
0: Pedro Casali, seja muito bem-vindo, obrigado pela sua presença.
3: Imagina, eu que agradeço. Prazer estar aqui, viu?
0: Prazer é todo meu. E você não tem medo mesmo do cancelamento, né?
3: Rapaz, medo eu tenho, mas a piada é mais forte, sabe? Vem uma vozinha aqui dentro de mim e fala, conta, eu conto aí.
0: Então hoje eu quero ouvir piada, quero rir hoje.
3: Mas antes, peraí, vocês falam do melhor presente?
0: Sim.
3: Do pior presente de dos pais.
0: Isso.
3: Então eu quero dar o melhor presente. Posso?
0: Qual é o melhor presente? É
3: pro Lucas.
0: É pro Lucas?
3: É pra mim um presente?
0: Pra ele. É.
3: Então, você que está ouvindo a gente na rádio, eu acabo de ganhar um presente do Pedro Casali.
1: Bem mal feito. Olha, com fita.
3: É que eu sou comediante, não sou empacotador.
0: Então vamos abrir aqui o presente ao vivo na TMC aqui no Sobremesa.
1: Que você ganhou?
0: É uma coisa preta? O que, que é, uma gente?
2: Que
0: é um casaco! Pedro Casali, muito obrigado! Eu amei o casaco, amei. Mas por que um casaco, Pedro Casali?
3: Porque é o seu que você esqueceu em casa.
0: É verdade. Então deixa eu explicar.
1: O que, que você foi fazer lá?
0: Eu fui à casa do Pedro Casali para comemorar o aniversário da esposa dele, Marcela Guibo, que também é comunicadora, atriz, apresentadora. E aí eu deixei meu casaco, então ele resolveu trazer. Muito obrigado, Casali. Eu amei. Obrigado pelo presente. Você já começou bem. Já começou bem agradando o apresentador.
1: Vai, Batista. E Pedro, conta pra gente. A gente tem uma enquete das sobremesas preferidas dos convidados e a gente quer saber a sua.
3: Cara, eu gosto muito de torta holandesa.
1: Torta? Olha, a torta holandesa está em alta essa semana. Acho que é o terceiro voto, hein?
3: É isso mesmo.
1: Pra torta holandesa.
3: E alfajor também, alfajor.
1: Alfajor, porque você é filho de argentino.
3: É, não ia falar esses podres, né? Mas.
0: Pera aí, conta isso direito. Um ponto para a torta holandesa, um ponto para o alfajor. E que história é essa que você é filho de argentino, cara?
3: Pois é, sou filho de argentino, cara. Não dá pra escolher o pai, né? É. Minha mãe é brasileira, meu pai é argentino. Aí...
0: Oi, você sabe jogar futebol, pelo menos?
3: Sei jogar. Jogo bem. Mas o ruim de ser filho de argentino é por causa da rivalidade do futebol. Essa claro. que é a pior coisa, né? Porque é Brasil, é Argentina, né? E eu lembro que uma vez era Natal, eu pedi um carrinho pro meu pai. Ele me deu por trás. Aí você vai entender na cabeça do teu pai, entendeu? É outra coisa.
0: Falando em futebol, na época da Copa, você torce por quem? Argentina ou Brasil?
3: Ah, Brasil saiu rápido, né? Foi fácil escolher, né? Não, mas eu gosto do Brasil, claro. Mas é que a Argentina joga bem, eu gosto da raça da Argentina. Eu gosto.
1: Isso é um diferencial. Agora, o seu pai era um, eu imagino, era um argentino legal?
3: Legal, brincalhão, sabe? Bem brincalhão. Tanto que o humor na minha vida veio por conta dele, assim. Pra você ter uma ideia, Batista, uma vez minha tia tava internada. Ela tinha acabado de operar do coração. E aí eu tava super triste, emocionado, assim. Aí meu pai falou, não, Pedrito, para. Vai lá, entra pra dar um abraço na sua tia, tá esperando de peito aberto. Falei, que é isso, bicho? Aí eu fui entendendo que ele tava ressignificando o momento. Eu falei, que legal isso, sabe? De pegar uma coisa triste e deixar alegre, leve, né?
2: É sempre bom,
3: E aí, por ser filho de argentino, eu posso falar que o sangue podre tá aqui. Não é culpa minha, às vezes, entendeu? Às vezes eu não quero contar uma piada pesada, acaba saindo.
0: Cara, o Casalho, parabéns, porque não são todos comediantes que fazem piadas com seus próprios defeitos. Eu acho isso muito legal.
3: Verdade.
0: Você trazer isso e fazer piada. Mas vamos falar sobre o seu solo, que é o solo ideal arenoso, que vai, já disse, já dei aqui, dia 28 de setembro em São Paulo. Por que esse nome, solo ideal arenoso?
3: Cara, que eu venho de Ilhabela, né? Tá. E aí é areia, arenoso. E aí, e também tem uma surpresinha que só quem for assistir vai acabar descobrindo.
0: Ah, isso é pegadinha,
3: tem toda uma narrativa, uma dramaturgia por trás. Mas, inclusive, o cacto é o símbolo do espetáculo.
0: Também, eu vou mostrar aqui pra quem acompanha no YouTube. Na minha mão tem aqui o flyer de divulgação e tem a foto do comediante Pedro Casalho, comediante que não tem medo do cancelamento. E aí tem um lado dele um vaso com cactos e ele segurando a foto do pai argentino.
3: Isso. Olha, eu pedi pra fazer um flyer e me deram um post-it.
2: Muito legal.
1: É um flyer 3x4, nunca deixa.
3: É menor que a foto do pai.
1: Ô Pedro, mas que história é essa que nesse show você anda com dois caderninhos no seu show? Que história é essa? Conta
3: pra gente. Nesse daí não. Mas é legal a história do caderninho que são nos shows que eu faço por aí. O que acontece? O pessoal reclama muito. Ah, você tem uma piada muito pesada, às vezes tem piada leve. Aí eu falei, eu vou começar a fazer um experimento social.
1: Tá.
3: Posso fazer com vocês aqui?
1: Claro.
3: Por exemplo, ó, eu tenho dois caderninhos. Um é o céu. E o outro é o inferno.
2: Certo.
0: Sim. Você está segurando dois caderninhos. Um
3: isso. Tem.
0: Entendi.
3: E aí eu vou contar uma piada de qualquer um deles. Se vocês rirem, eu continuo. Se vocês não rirem, eu vou pro outro.
2: Entendi.
3: Certo?
2: Tá.
3: Aí você fala, onde isso vai dar? Não vai levar a lugar nenhum. É tipo um tetraplégico. Aí, ó, vocês riram já, aí vocês me obrigam.
1: Vamos pro inferno.
0: Eu ainda tenho na família, tá? Não. Eu sei como é.
3: Mas aqui é um inferno filtrado, né? Aqui a gente. Deixa eu escolher bem.
1: Tá escolhendo o que pode ser falado no rádio neste momento.
3: Exato. Eu sou muito bom em fazer as piores piadas no momento errado. Eu fiz uma vez com a roupa do patrocinador, foi maravilhoso.
2: Nossa. Olha só.
3: Ó, isso aqui é leve, ó. Quando alguém nasce, a gente fala que deu a luz.
2: Certo.
3: Certo? Então, um aborto deveria chamar blackout?
0: Faz sentido.
3: Não é?
0: Faz sentido.
3: Se nasce um anão é porque deu curto.
1: Muito bem, mais uma.
0: Bem bolado, vai.
3: Ah, que a cabeça vem umas, eu não posso, né?
1: É mesmo. Mas já deu B.O. esse caderninho do inferno,
3: aí? Ô, querido.
2: Já deu B.O.?
3: Tanto que eu não falo nem mais humor negro, ó. É inferno.
0: Ah.
3: O termo já é...
0: Teve problema. Peraí, me explica isso. O termo humor negro... É. Dá problema hoje em dia?
3: Sim, não pode falar, tá associado. É, quase magia negra, porque as pessoas se ofendem, aí e o próprio algoritmo não ajuda a entregar o vídeo.
0: Eu não sabia.
3: E aí é piadas ácidas.
0: Ah, então deixou de ser humor negro e agora é humor ácido.
3: É, humor ácido. Apesar que pra mim ainda não é a mesma coisa. Mas. Porque. Se, que a gente não tem muito tempo, mas a palavra do humor negro, ele vem de uma coisa relacionada à bile negra, que um André Breton lá na Inglaterra começou a estudar, e aí o médico dividiu a gente em humores. Então, as pessoas que têm mais bile negra, quer dizer que são mais tendenciosas a ser melancólicas.
0: Entendi.
3: Então tá ligado um pouco a esse ambiente mais sombrio. Ah,
0: então não tem nada a ver com racismo.
3: Não tem nada a ver, mas se as pessoas se ofendem e o algoritmo não entrega, a gente tem que se adaptar. O livrinho veio dessa adaptação.
2: É. E você que tem muita piada de humor negro, você se acha parecido com o Léo Lins da Barra de Charrenda, por exemplo?
3: Eu não tenho grana dele pra pagar os processos, né? Não, o Léo é bem mais corajoso. O Léo é bem mais corajoso que eu. Ó, eu faço piada, quer ver? Ó, essa aqui, ó. Quem vai me processar? Ó. É, será que quando as irmãs siamesas vão na balada, o fotógrafo fala, junta mais, por favor?
0: Você não conhece uma irmã siamesa pra me processar, entendeu? O alvo é um pouco mais difícil.
1: É melhor. Eu abri o caderninho do céu.
2: Vamos pro caderninho do céu.
1: Eu já vi uma boa aqui, né? É tipo uma piadinha, tipo um adivinha. Você sabe. Eu gosto de piada idiota. Você sabe como a esposa do seu Jorge chama ele?
2: Como?
1: Meu Jorge.
0: É boa, gostei dessa. Estamos aqui com o Pedro Casale, humorista, que há anos vem trabalhando nesse segmento. É ator de publicidade, diretor, autor e roteirista. Vocês sabiam que o Pedro Casale foi autor de uma das peças mais vistas no ano passado?
2: Olha só que legal.
0: É, Socorro, Meu Pai é de Direita e Argentino. Ups. Foi um espetáculo que fez o maior sucesso aqui em São Paulo e que foi para outros estados também. É autobiográfico o espetáculo, Pedro Casale?
3: Não era. Isso foi muito curioso, Lucas. Foi o Fábio Gueré me indicou pro Gustavo Segre, que era argentino. O Gueré falou, pô, é tua cara, Pedro. Você tem um pai argentino. E aí, claro que isso, o fato de eu ter um pai argentino me ajudou a trazer um pouco essas piadas, né, de brincar, de como é ter um pai argentino e tal, mas na peça o pai tá vivo, no meu solo o pai tá morto, essa é a diferença. Então é bom que eu tenho piada com o pai vivo e com o pai morto, eu tenho pros dois. A verdade é que a morte me inspira, descobri isso, Batista. Aí a minha mãe, ela me pediu um solo, sabia? Aí eu falei,
0: sua mãe?
3: Eu falei, mãe, começa a fumar. O pai conseguiu, né? Você falou, quero dar um cigarro pro meu pai, eu nem precisei dar. Ele sumiu sozinho.
0: Então você escreveu essa peça, né, falando sobre o seu pai, sobre um pai, né?
3: Isso.
0: De direita e argentino.
3: A brincadeira era justamente a trazer a política do... Então, resumidamente, ele é argentino de direita, ele tem um filho que tá fazendo teatro e se apaixona por uma garota de esquerda.
0: Ah.
3: E aí o filho começa a namorar com essa menina e quer apresentar pro pai. E aí a menina não quer conhecer, porque se souber que o cara é de direita. Aí o filho pede, pai, finge que você é de esquerda, por uma noite. Então a brincadeira é, o que, que é ser de direita, o que, que é ser de esquerda? Pô, tem essa legal. Grande brincadeira.
0: Muito bem pensado. E tinha público de esquerda e de direita?
3: Tinha bastante gente, é muito legal isso. E tem piada pra todos os lados, assim.
0: Ah, é?
3: É, até pro centro.
0: Até do centro você pega? Como é que você conseguiu fazer isso?
3: Porque eu coloquei o filho como mais no centro, ele tava entre um lado e o outro, então eu consegui trazer esses três lados.
2: Mas qual dos três lados critica mais?
3: Na peça?
0: Na peça.
3: Ah, difícil, porque pra mim política dá pra falar muito mal, assim. De verdade. Pra mim, todos os lados dá pra você sempre encontrar alguma coisa. Mas eu acho que o filho é o mais centrado em relação a isso. Porque como ele tá fora, ele consegue observar, ele tem uma perspectiva, um ângulo diferente. E ele consegue apontar coisas que quem tá tão dentro não consegue ver.
0: E pra fazer piada, qual foi mais fácil, assim? Você tá lá escrevendo o texto, na maquininha de escrever, tec, tec, tec, tec. Pra escrever piada.
1: Acho que eu tenho
0: conhecido. Um Olivetti. Computador. Amigos, o pessoal precisa imaginar, visualizar a cena. Você tá lá na máquina escrevendo.
3: Certo.
0: A piada vem mais fácil pra zoar o pessoal de esquerda ou de direita?
3: Ah, de direita me veio mais, é porque o segredo ele já é de direita, então eu conseguia pintar ele de todas as coisas que ele falava, assim.
0: Segrelha é o ator que interpreta o pai no espetáculo, um incrível ator. Inclusive,
3: muito bom.
0: Se tiver aqui no Brasil, tá convidado a vir no Sobremesa. Por favor.
3: Boa, vou
1: você já jogou piada fora porque os tempos mudaram ou não?
3: Cara, já. E também, onde tá o problema? Você posta alguma coisa e aí fica eterno, né? No Twitter, por exemplo. Quando começou a dar problema, eu comecei a ver meu Twitter, fui apagando várias. Várias piadas que iam pra um lado machista, iam pro lado que... Porque assim, o cancelamento que o Lucas brincou, não é que eu não tenho medo, é que o problema é o dinheiro pra pagar as coisas. Então, enquanto você não tem dinheiro, bicho, não vale a pena. Então, eu coloco uma balança. Vale a pena contar isso? É mais engraçado ou mais pesado? Esse é o meu crível. Se eu encontrar a graça mais do que o peso, eu conto. Agora, se tiver mais pesado, aí não. Que chocar, o mundo já choca por si só, entendeu?
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1: É motorista de APP.
2: É, porque eu sempre tô, né, no sim, no Tinder. Queria saber, inclusive, qual é a maior diferença entre homem e mulher no Tinder, hein?
3: Ah, varia muito, né? É, porque mulher, vocês são detalhistas, vocês olham a foto, vocês estão procurando ali realmente alguma coisa aí, vocês não saem dando uns likes assim, vocês olham a foto, tal, o cara tá na praia, legal.
1: Lê a descrição,
3: é, né? Já pensa, good vibes, tal, passa pra próxima foto. Aí o cara tá com os amigos, não é um cara sozinho, bacana, legal. Ela vai olhando. O homem não, o homem fica like, o cara fica sem a biometria depois. É uma loucura, o cara nem olha. Ele tá lá, Lucas, ah, like, depois troca ideia. Ah, tudo bem.
0: Casal, você tá falando de Tinder, e eu fiquei aqui, descobri aqui na pauta, que depois coisas que quem tá tão dentro não consegue ver. E que foi pra outros estados também. É autobiográfico o espetáculo, Pedro Casal?
3: Não, não era, isso foi muito curioso, Lucas. Foi o Fábio Gueré me indicou pro Gustavo Segre, que era argentino. O Gueré falou, pô, é tua cara, Pedro. Você tem um pai argentino. E aí, claro que isso, o fato de eu ter um pai argentino me ajudou a trazer um pouco essas piadas, né, de brincar, de como é ter um pai argentino e tal, mas na peça o pai tá vivo, no meu solo o pai tá morto. Essa é a diferença. Então é bom que eu tenho piada com o pai vivo e com o pai morto, eu tenho pros dois. A verdade é que a morte me inspira, eu descobri isso, Batista. Aí a minha mãe, ela me pediu um solo, sabia? Aí eu falei,
0: sua mãe?
3: Eu falei, mãe, começa a fumar. O pai conseguiu, né? Você falou, quero dar um cigarro pro meu pai, eu nem precisei dar. Ele sumiu sozinho.
0: Então você escreveu essa peça, né, falando sobre o seu pai, sobre um pai, né?
3: Isso.
0: De direita e argentino.
3: A brincadeira era justamente trazer a política do... Então, resumidamente, ele é argentino de direita, ele tem um filho que tá fazendo teatro e se apaixona por uma garota de esquerda.
0: Ah.
3: E aí o filho começa a namorar com essa menina e quer apresentar pro pai. E aí a menina não quer conhecer, porque se souber que o cara é de direita. Aí o filho pede, pai, finge que você é de esquerda, por uma noite. Então a brincadeira é, o que é ser de direita, o que é ser de esquerda? Pô, tem essa legal. Grande brincadeira.
0: Muito bem pensado. E tinha público de esquerda e de direita?
3: Tinha bastante gente, é muito legal isso. E tem piada pra todos os lados, assim.
0: Ah, é?
3: É, até pro centro.
0: Até do centro você pega? Como é que você conseguiu fazer isso?
3: Porque eu coloquei o filho como mais no centro, ele tava entre um lado e o outro, então eu consegui trazer esses três lados.
2: Mas qual dos três lados critica mais?
3: Na peça?
0: Na peça.
3: Ah, difícil, porque pra mim política dá pra falar muito mal, assim. De verdade. Pra mim, todos os lados dá pra você sempre encontrar alguma coisa. Mas eu acho que o filho é o mais centrado em relação a isso. Porque como ele tá fora, ele consegue observar, ele tem uma perspectiva, um ângulo diferente, e ele consegue apontar coisas que quem tá tão dentro não consegue ver.
0: E pra fazer piada, qual foi mais fácil, assim? Você tá lá escrevendo o texto, na maquininha de escrever, tec, tec, tec, tec. Pra escrever piada.
1: Acho que eu tenho conhecimento.
0: É um computador. Amigos, o pessoal precisa imaginar, visualizar a cena. Você tá lá na máquina escrevendo.
3: Certo.
0: A piada vem mais fácil pra zoar o pessoal de esquerda ou de direita?
3: Ah, de direita me veio mais, é porque o Segre, ele já é de direita, então eu conseguia pintar ele de todas as coisas que ele falava, assim.
0: Segrelo é o ator que interpreta o pai no espetáculo, um incrível ator, inclusive.
3: Muito bom.
0: Se estiver aqui no Brasil, tá convidado a vir no Sobremesa, por favor.
1: Boa, vou convidá-lo. Você já jogou piada fora porque os tempos mudaram ou não?
3: Cara, já. E também, onde tá o problema? Você posta alguma coisa e aí fica eterno, né? No Twitter, por exemplo. Quando começou a dar problema, eu comecei a ver meu Twitter, fui apagando várias. Várias piadas que iam pra um lado machista, iam pra um lado que... Porque assim, o cancelamento que o Lucas brincou, não é que eu não tenho medo, é que o problema é o dinheiro pra pagar as coisas. Então, enquanto você não tem dinheiro, bicho, não vale a pena. Então eu coloco numa balança, vale a pena contar isso? É mais engraçado ou mais pesado? Esse é o meu crível. Se eu encontrar a graça mais do que o peso, eu conto. Agora, se tiver mais pesado, aí não. Que chocar, o mundo já choca por si só, entendeu?
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1: É motorista de app.
2: É, porque eu sempre tô, né, no sim, no Tinder. Queria saber, inclusive, qual é a maior diferença entre homem e mulher no Tinder, hein?
3: Ah, varia muito, né? É, porque mulher, vocês são detalhistas, vocês olham a foto, vocês estão procurando ali realmente alguma coisa aí, vocês não saem dando uns likes assim, vocês olham a foto, tá, o cara tá na praia, legal.
1: Lê a descrição,
3: né? Já pensa, good vibes, tal, passa pra próxima foto. Aí o cara tá com os amigos, não é um cara sozinho, bacana, legal. Ela vai olhando, o homem não, o homem fica like, o cara fica sem a biometria depois. É uma loucura, o cara nem olha, ele tá lá, Lucas, like, depois troca ideia. Ah, tudo bem.
0: Casale, você tá falando de Tinder, e eu fiquei aqui, descobri aqui na pauta, que depois que o seu pai infelizmente faleceu,
3: infelizmente não, é argentino, não faz falta, né?
0: Depois que o seu pai faleceu, a sua mãe voltou pra pista. Inclusive, vocês chegaram a dividir apartamento.
3: Me
0: conta essa história, por favor.
3: Ah, é muito doido, cara. Porque eu tinha 18 anos, né? Eu tava começando a saber o que era trazer alguém em casa, assim. Eu morava perto da faculdade. E aí eu tive que criar um código pra transar dentro de casa. E aí eu tinha que ligar pra minha mãe e falar: ah, mãe, você não tá em casa. Esse era o nosso código. Minha mãe sumia, ia pro banheiro, se trancava, tipo cativeiro mesmo. Tá. Levava água, comida e ficava lá. O problema é quando minha mãe me ligava: ah, você não tá em casa. Não, tô sim, mãe, não vem trazer vagabundo pra cá, não.
0: Mas a sua mãe conseguiu encontrar um novo alguém, um novo amor?
3: Hoje tá namorando.
0: Que legal.
3: É, hoje tá namorando, tá uns 3 anos já, mas até namorar, Tinder mesmo, ela usou muito. É. Eu cadastrei ela.
2: Olha.
3: A mãe tem que viver, bicho, tem desejo igual e tal. E aí ela começou a me contar os caras que ela conhecia no Tinder. Então ela falou: Pedro, olha esse aqui, ó. Ele falou que é psicólogo urbano. Que porra é essa? Era taxista. Os caras mentem muito. Eu falei, mãe, psicólogo rural é veterinário, cuidado, né?
2: Mas o que tinha na bio dela escrita? Tipo, ai, tem um filho humorista ou não?
3: Não, mas é engraçado que ela me usa, às vezes, a favor, assim, achando que vai ajudar. Ela, tem que conhecer meu filho. Aí ela levava os caras pra me conhecer, e os caras nem sabiam a minha idade, levava livrinho pra colorir. Caramba. Os caras só queriam comer minha mãe, entendeu? Não tava nem aí, quer conquistar o filho pra pegar a mãe.
0: Os caras levavam um livrinho pra você colorir?
3: É, e eu coloria.
0: Estamos aqui conversando com ele, Pedro Casale, humorista, que há mais de 20 anos, são 20 anos de carreira, não, Casale?
3: Cara, vai fazer 20 anos,
0: São 20 anos de carreira que ele vem fazendo humor, teatro, filme, propaganda. Com certeza você já viu a cara do Casale e vai poder vê-lo pessoalmente no Teatro Sabesp, no dia 28 de setembro, com o show dele, Solo Ideal Arenoso. Vai ser a gravação do especial de comédia, hein? Dia 28 de setembro, tem 2 sessões, uma às 7h30 e outra às 10 horas da noite, aqui em São Paulo, Teatro Sabesp.
2: Tá chique demais, né? Pra quem veio de Ilhabela, tá chique demais. Não Esses dias eu fui pra Ilhabela ver as baleias lá.
3: Ah, tá legal
2: Muito
3: demais.
2: Muito legal.
1: Né? É mesmo? Elas que viram também.
2: Era só eu ter me olhado no espelho, não precisava ter saído de casa.
3: É a época.
2: É a época, mas eu queria saber, o que mais tem de bom a Ilhabela, hein?
3: É, Luau é Ilha Bela, é muito bom. 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É, Ilha Bela eu gosto muito das praias, né? Praia é bom demais. O que eu não gosto é borrachudo, né?
0: O que é borrachudo em Ilha Bela?
1: Isso é uma desgraça. Porra, mosquitinho,
3: não,
1: né?
3: Não, mosquitinho não. Não é. Batista.
0: É um mosquito?
3: Essa porcaria de São Paulo. Você compra a raquetinha de choque, você chega em casa, pá, ele cai, ele morre. Pega a raquetinha, vai pra Ilha Bela, dá no borrachudo, pá, ele revida, pá!
0: É. Peraí, então tem diferença entre o mosquito de São Paulo
3: Nossa,
0: e o mosquito de Ilha Bela?
3: Você passa o repelente e o borrachudo surfa na sua pele, Lucas. Sabe aquele chicletinho de pôr na tomada? É o Trident do borrachudo, aquela menor.
1: E coça que é uma desgraça.
3: Não é?
1: Nossa senhora, e coça que é uma desgraça. Ô Mini Ruth, presta atenção.
3: Mas não agora. Coça não, que faz ferida, viu, Batista?
1: É mesmo?
3: Eu descobri isso, viu? Eu tava com a amiga no Rio de Janeiro. E aí eu vi uma ferida na perna dela. Eu falei, ih, borrachudo. Ela falou, não, casalho, aqui não tem essas coisas, não. Graças a Deus foi só um tiro. Não tem borrachudo no Rio de Janeiro.
2: Não tem.
3: Olha que beleza.
1: Outra eu tava coisa. Pensando um negócio aqui que eu vou ajudar a Mini Ruth.
2: Como?
1: É, você que é professor, tem como alguém aprender a ser engraçado? Presta atenção, Mini
2: tá
1: Ruth.
2: Tá bom, vou anotar, vai.
3: Tem, pior que tem, Batista. É. A galera acredita muito em dom, essas coisas. Eu sou mais do esforço, trabalho de escrita. É, cara, são ferramentas. Humor é matemática. Você levanta e corta. Depois que você aprende isso, você consegue fazer piada com qualquer coisa. E quando eu falo que dá pra fazer humor com qualquer coisa, é com qualquer coisa. Mas é o que eu falei. Como fazer? Esse é o grande desafio. Se o assunto é delicado, tem que ser muito engraçado. Tipo, piada com um pai que morreu. Eu errei muito, porque no open mic, que a gente fala quem começou na comédia, você começa com 5 minutos. E a comédia nasceu na minha vida após a tragédia que foi a morte do meu pai. E eu nem sabia que eu tava fazendo piada. Uma amiga encontrou assim, na semana que meu pai morreu. Ela falou, nossa Pedro, você tá dando uma luta contra o câncer, né? Aí eu falei, não, a luta acabou. O câncer venceu, meu pai caiu no primeiro round. Mas eu fui descobrir que era uma maneira de amenizar a dor. Que eu tava, tipo, usando a comédia pra viver esse luto. Era uma defesa. Aí eu descobri que a comédia é poderosa demais. Aí eu falei, bicho, quero isso aqui pra minha vida. E aí eu fui fazer piada sobre meu pai que morreu. Meu primeiro show, cheguei no, na plateia e falei, empolgadão, né? Boa noite, gente, tudo bem? Quem aqui perdeu uma coisa muito legal na vida? Tipo, brinco, celular, pai, mãe. Não, bicho. Eu matei a plateia com silêncio.
0: Todo
3: escutei
0: mundo
3: uma pensou. Senhora falando, ele fez piada com o pai que morreu. Nossa. Acabou. Aí eu não tinha mais pra um dia, eu tinha 5 minutos. Eu continuei fazendo piada com o meu pai que morreu.
1: Mas eu acho que a vida tem que ser levada assim, né?
3: Mas
1: eu
3: tem
1: acho...
3: que aprender a Sim. entrar no assunto.
1: Sim.
3: Se você, a plateia não te conhece, eu cheguei já tipo, com uma piada muito pesada, sem nem preparar a plateia. É tipo foie gras. Sabe aquele patê do ganso? Que ele não quer a comida, mas tem que encher o fígado pra depois fazer... É, não, eu fiz isso com a plateia. Fui tuxando piada do pai que morreu. Hoje não, eu preparo a plateia. Pra fazer piada com o pai que morreu, que aí é onde... Aí o estudo faz a diferença. Você vai preparando a plateia, vai trazendo a brincadeira, o que é o pai argentino, o que é ter um pai brasileiro, tudo mais. Aí lá na frente, eu falo, mas agora meu pai tá meio frio comigo. Ele morreu. A galera já recebe de outra forma, entendeu?
0: Que legal. Você está falando, então, a gente está falando com um cara que entende de comédia.
3: É, o Batista.
0: Pedro Casale, na sua opinião, qual é o pior humorista do Brasil?
3: Eita!
1: Eita, olha essa fera aí, meu.
0: A partir de agora, 2h24. Eita!
3: Ah, eu vou falar um porque eu fiquei muito puto com o que ele fez. E pra mim tá. Isso tem a ver com o ser humano. É o Bruno Lambert, velho.
0: Bruno Lambert.
3: Ah, não dá, bicho.
0: Vamos então lembrar o pessoal quem é o Bruno Lambert?
3: É difícil, né? Quem que ele é mesmo?
0: O Bruno Lambert era um comediante que foi trabalhar com Danilo Gentili no comedy dele, que é o My Fucking Comedy Club aqui em São Paulo. Ele era um comediante e aí ele fez um vídeo, fez piada com uma senadora, se não me engano.
3: É, foi deputada, com... senadora.
0: Deputada,
3: a Tabata. Assim,
0: foi com a Tabata do Amaral. Ele fez uma piada, a Tabata do Amaral tomou as dores, processou ele, abriu um inquérito no Ministério Público, se eu não me engano. E aí ele ficou muito chateado e aí o Danilo Gentili falou, pô, não pode fazer isso com um comediante. Ele tá fazendo piada. Se a piada é ruim ou é boa, isso são outros 500. Agora, processar alguém por fazer piada, não dá, né, galera? E aí o pessoal da comédia abraçou o Bruno Lambert. Falou, ô, Bruno, é isso aí. O Danilo levou o Bruno Lambert para trabalhar no comedy dele, como gerente. E não é que o Danilo recebe a ingrata surpresa de que o Bruno Lambert estava roubando dinheiro Quanto é o valor que ele roubou, mais ou menos?
3: Parece que é aproximadamente 500 mil reais.
0: 500 mil
3: reais. Se eu não me engano, é isso. E o pior é que uma parte do dinheiro ele usou pra fazer a harmonização peniana.
0: Como é que é?
3: Você não sabia disso?
0: Não sabia disso.
3: É, harmonização peniana.
0: E como é que você sabe disso?
3: Saiu nas mídias aí. Ah, mas é. O problema é que o Bruno sempre admirou muito o Danilo Gentili, né? Sim. E aí, só que no final foi o Danilo que virou paga-pau do Bruno Lambert. É um pouco essa a ironia, é, né, das é. Coisas, né?
0: Virou paga-pau do Bruno. Tá vendo? Ele não tem filtro. Amigos, a gente tá recebendo ele, Pedro Casale, que há anos, 20 anos, vem fazendo comédia pelo Brasil afora e tem o seu show de humor que ele fala sobre a infeliz morte do pai, que é um assunto que todo mundo fica meio tenso de falar, né? Às vezes tem algum ouvinte aqui passando por uma situação dessa, né, Mini Ruth?
2: É verdade, acontece bastante.
0: Então a gente vai pedir dicas. Pedro Casale, dê dicas aí de como a gente pode melhorar essa situação. Alguém que perdeu um ente querido, alguém que gostava muito, o que ela tem que fazer?
3: Descobrir se tem dívidas.

0: É importante.
1: Sim.
0: Porque senão você tem um sobrenome, pode vir pra você.
1: Um sobrenome a zelar.
0: Ou não comenta que morreu, usa a favor. Começa a abrir crediário, começa a abrir os negócios que depois vão cobrar do morto.
1: Tio Paulo.
0: Tio Paulo, é tipo isso. Mas brincadeiras à parte, eu acho que é isso. É você tentar olhar a vida por um outro ângulo, que é o lado do humor. Porque a morte já é uma coisa óbvia, já tá ali. Então, como que você usa isso ao seu favor? Então, eu como comediante, eu pego toda a desgraça da minha vida e transformo em graça. E aí não fica tão ruim. Quando eu faço você dar risada, eu falo, olha lá, tá rindo do meu pai que morreu. Então, perder um pai é uma fatalidade, claro, vai acontecer pra todo mundo um dia, até a gente vai morrer, desculpa dar spoiler, Batista.
2: É que tá próximo pro Batista.
0: Eu não ia falar, pinta de rosa que você não tem muito tempo.
1: Era branco, eu já pintei pra dar uma disfarçada, pra enganar a cidadã lá com a foice. É.
3: Cidadã, ó, é ótimo. A pinta de rosa, você tem muito tempo, foi muito bom.
0: Então, é isso, e aí a vida fica mais leve, quando você passa a entender... E claro, para fazer as piadas com meu pai, eu tenho que me afastar da dor. Eu tenho que... É um trabalho, é um processo, assim. Mas eu me divirto muito e é um espetáculo tragicômico. É, eu tenho o maior carinho. O Lucas foi assistir, eu fiquei muito feliz. Aliás, ele me atrapalhou, sabia?
1: É mesmo?
0: É, porque eu contei uma piada que eu nem acho tão boa. Aí eu escutei uma velha... Eu tava já na quinta piada, a velha não parava de rir. E aí eu saí no final do show, falei, cara, você viu, Lucas, essa velha que me atrapalhou? Ele falou, era eu.
3: Bom, já que você tá falando de mim, vou falar de você. Pedro Casares, você não vai fugir da nossa PPP, sabe o que é?
1: Qual?
3: Pergunta que é? Problemática e polêmica.
1: Polêmica,
3: é. Seguinte, Pedro Casares, diga. Qual é o humorista mais esquerdista e qual é o humorista mais bolsonarista? Eu quero nomes. Você aí de casa também vai saber daqui a pouquinho, porque antes tem enquete do dia, né, Batista?
1: Opa, pelo 11972221001, qual o pior presente que você já deu pro seu velho, o seu pai? Por exemplo, a Roberta Lima, ela disse que fez uma montagem na IA do pai dela abraçando Lula. Ele quase me colocou pra fora da casa. E foi só uma brincadeirinha. Te amo, pai. Minute.
2: A Juliana Martins mandou o seguinte: eu resolvi dar uma jaqueta. No primeiro frio, ele saiu com o moletom de propaganda da loja de ração.
1: Aí, ó, essa aqui, ó, tá vendo? Marcos, o Marcão Vinícius, falou: eu dei uma camisa da seleção brasileira com o número 17 escrito Bolsonaro nas costas. Naquele dia, eu vi o que foi o ódio, né? O ódio que venceu. Você vê só? O pai da pessoa, o pai.
3: Eita! Ó, boa! Manda pra gente qual é o pior presente que você já deu pro seu pai no Dia dos Pais. Manda no 011 972211001. Ó, Pedro Casale, já tá pensando aí na resposta? Eu te perguntei do PPP. Pergunta problemática e polêmica. Perguntei que eu quero nomes. Qual é o comediante mais esquerdista e qual é o comediante mais bolsonarista? Eu quero que você me traga aqui nomes, hein? Mas daqui a pouquinho eu quero ver sua resposta, porque antes eu quero saber o que é que o pessoal está achando do nosso programa. É, sobremesa tá aí pra todo mundo ouvir sempre, de 2 às 3 aqui na TMC, mas eu quero muito saber o que é que o pessoal acha do nosso programinha de meu Deus. E pra isso, eu vou perguntar pra uma única pessoa que não tem papas na língua. Ele é o faz-tudo aqui da TMC. Ele conserta carro, ele resolve problema de porta, de maçaneta, faz até obturação se precisar. Senhoras e senhores, chegou a hora do quadro Pitaco do Leleco.
1: Ai, ai, Pitaco do Leleco, lá vem ele com aquele mau humor que lhe é peculiar. Ô Leleco, vamos direto ao assunto. Não vá me dizer que você também não tá gostando do programa hoje.
4: Veja bem, já não gostei da cor do seu cabelo, pra começar.
1: Pelo menos eu tenho.
4: Peraí, tem, né? Então vamos lá. E quantos likes aí? A produção pode ver quantos likes nós temos, quantos inscritos nós temos no programa hoje?
3: Claro, senhor Leleco, eu vou ver isso agora. Até agora, na nossa live do YouTube, nós temos 32 likes e temos muitas pessoas acompanhando a gente aqui ao vivo, senhor Leleco.
4: Muito pouco.
3: É pouco, é?
4: Muito pouco.
3: Entendi.
4: Já que eu tô sem cabelo, você tá com cabelo horrível, Batista. Qual é a cor pra pintar na próxima enquete aí?
3: A gente fez a pergunta pra pintar de rosa, senhor Leleco.
4: É. 500 inscritos, aí vai pintar de rosa.
3: Então, se nós tivermos mais 500
4: inscritos... Isso se o programa melhorar, porque tá ruim. Não tô gostando. Hoje, vocês não perceberam, mas eu tô de ponta, ó. Ele conta aqui, ó, ponto.
1: Pra quem tá assistindo no
4: YouTube. O diretor tá ouvindo, tá? Entendi. E ele tá insatisfeito, vocês estão muito, muito péssimos. O nosso convidado já perguntou aqui com prazer, já não deu muito certo. Por quê? Eu preciso de audiência.
0: O senhor tem razão.
4: Vocês têm que trabalhar. Obrigado. Mais, gente.
2: Desculpa,
4: Lelé. Tá bom, desculpa. Por favor, sabe uma coisa? Eu tenho mais o que fazer, tá? Olha, melhora isso aqui, viu? Tchau.
0: Bom, esse foi o quadro Pitaco do Leleco.
1: Meu Deus,
0: não tá bem. Não tá.
2: Nossa, achei alguém mais mal-humorado que você, Batista.
0: Não tá bom pra gente. Vamos tentar então conseguir esses 500 inscritos a mais. Por favor, já crie contas fakes aí pra se inscrever, tá? Por favor, faça isso.
2: Arroba TMC News BR.
0: Isso. Bom, vamos então a PPP. Pergunta problemática e polêmica. Pedro Casale, humorista há mais de 20 anos, que não tem medo do cancelamento. Eu quero saber, quem é o comediante mais esquerdista e quem é o comediante mais bolsonarista?
5: Tá, eu vou falar os que eu não acho que são oportunistas, porque tem os oportunistas. Então, quem realmente eu acho que é na essência, tá? Sim. Daniel Duncan, esquerdista. Mudei. Direitista. Rogério Morgado.
1: Rogério Morgado.
5: Não é à toa que ele imita o Bolsonaro.
0: O Daniel Duncan, pra quem não sabe, ele foi roteirista do Danilo Gentili, né? Ele é um comediante. E o Rogério Morgado também é grande amigo do Danilo Gentili. E que você falou que é o mais bolsonarista.
5: Morgado.
0: E por que você acha ele mais? Só porque ele imita o Bolsonaro?
5: Não, por papos que eu já conversei com ele, assim, também, de pelas piadas que ele comenta, assim, mas porque piada não dá pra levar muita opinião da pessoa. Por isso que eu falo, tem que saber o que a pessoa é fora ali das câmeras, fora do palco, assim.
0: Mas ele é uma pessoa que te trata bem, é legal com você.
5: Muito.
1: Mas é militante, ou não?
5: O Morgado? Não, nada, não? Tranquilão.
0: De boa mesmo.
5: Tranquilão.
2: Mas não faz nada de arminha pro alto, coisas do tipo?
5: Na zoeira.
0: Ah, ele é humorista.
5: É, muito na bom. Zoeira. É.
0: Entendi. Mas um comediante...
5: Você lembra que a gente foi pra Ilhabela fazer um show, para São Sebastião? Aí ele abriu a van e falava, é melhor um 38 na cabeça do que um 22.
0: Ô, Casale, você já falou aí de fazer show, e agora eu queria te cutucar um pouquinho. Quem você acha que é oportunista no nosso Brasil? Comediantes oportunistas que se apropriam de uma ideologia política pra ganhar dinheiro. Quem você acha que
1: seria? É, olha, quem sabe faz ao vivo.
2: Queima quem garau.
5: Não tava pronto pra essa, hein?
0: É. Não tem problema. Tenho até as 3 da tarde, fica tranquilo.
5: Bruno Lambert.
0: Esse aí, rapaz. Esse aí tá foragido, não sabemos aonde, ou tá, sei lá.
5: Tá com o pau bonito.
0: Vamos voltar então pra nossa entrevista com ele, o Pedro Casale, que há 20 anos é
5: humorista. Ô, Lucas, você sabe o nome do presente do pai, né?
0: Sim.
5: Quando você não tem um pai, você não pode entrar numa loja no Dia dos Pais.
0: Gatilho, né?
5: Não. Pra mim não, a vendedora quer bater meta, já vem felizona. E aí, o que vai dar pro papai? Falei, moça. Ela, não.
1: Uma coroa de flores.
5: É, exatamente. Ela pegou um DVD do Frank Sinatra. Dá esse DVD do Frank Sinatra pra ele. Por que você não dá? Falei, essa era meu pai, já conhece ele.
1: Porque a... Ô Lucas, você sabe que enquanto tava rolando a entrevista, tinha uma amiga minha aqui querendo fazer uma cotação pra eu apresentar um evento.
0: Que delícia!
1: Agora, tem evento, você deve ter feito muito evento já, né?
5: Sim.
1: Tem evento que é uma furada, já deu ruim assim, ou não?
5: Vários.
1: Que eu tenho um medo de evento, que os caras falam, não, é um evento para a secretaria, não sei o que, mas eu me cago, me borro, eu tenho um medo.
5: Mas, ó, por exemplo, teve um. Eu sempre faço uma reunião de briefing. E aí eu tava com muita piada de relacionamento. Aí eu tava na reunião, o dono, todo mundo lá. Aí eu falei, gente, eu vou fazer piada de que não é legal relacionamento dentro da empresa, né? É, pegar funcionária e tal. O cara ficou muito puto.
0: Por quê?
5: Ele parou a reunião e falou assim: isso nunca. Você não faz piada desse tipo aqui nesta empresa. Mas ele parou, ficou serião, até fiquei achando, caralho, perdi o evento aqui. Aí ele falou, não, você nunca mais, você nem brinca de fazer piada com isso. Aí rolou o evento, tal, e aí teve champanhe, tudo felizão, aí eu saí pela escada de emergência. Eu juro pra vocês, esse maluco...
1: Tava dando uns pega em
5: alguém. Numa funcionária.
0: Que maravilhoso, olha aí.
2: Olha lá, é importante.
5: Aí eu falei, olha só, por isso que não pode fazer piada, porque é real.
0: É real.
3: E qual foi o pior evento que você já fez? Aquele que você falou, ah, eu quero ir embora agora.
0: Nossa,
3: eu vou devolver o dinheiro, mas eu vou embora.
2: É, não pode ser essa entrevista, pelo amor de Deus.

0: chorando ela, mas não é um dia pra tristeza, gente. Recebo com muitos aplausos. Meu Deus.
1: Meu Deus.
0: Pedro Casale.
2: Que inclusive é o nome do meu filho.
0: Aí eu entro nesse clima de merda. Caramba. Que eu vou falar, também perdi um pai com câncer.
2: Mas tem muita. Uma vez eu fui chamado pra fazer.
0: Mas sabe o que piorou? Que não desligaram o projetor.
2: Aí deixou
0: rolando. Eu tava com uma camiseta branca. E eu ficava expondo o Luca aqui na minha camiseta. Não. Parecia meu que eu tava Deus. Na plateia do Big Brother esperando ele sair da casa. Eu tava com o Luca no peito. E desesperado. E nisso o Thomas Kennedy tava assim: não me chama, não me chama. Toca aí, não me chama. Casale, pelo amor de Deus, pelo amor de Deus. Não me chama, não me chama.
1: Olha, tinha até uniforme de camisa da saudade.
2: É roubar. Uma vez eu fui fazer um evento, que era pra fazer um evento de humor. Era o lançamento de um carro de luxo, mas num hotel top. Eu falei, só aqueles bacanas, sabe? Tipo o dono da rádio, sabe? Eu falei, como é que eu vou fazer humor aqui, né? Eu já mandei uma piada, falou, esse carro, ele tem tanta segurança, você imagina que carro que é? Eu falei, tem tanta segurança que só 5 pessoas morreram atropeladas por ele.
0: Ah, não! Batista!
2: Muito bom, muito bom.
0: Eu já mandei.
2: Muito bom.
1: E depois sou eu que tô
2: bom.
1: Precisando aprender, você tá vendo,
2: né? Minimum, muito tipo bom. Assim, pior evento aí que você já
0: muito
2: fez.
0: Bom.
1: Pior evento?
0: É.
1: Ah, eu trabalho muito com show, eu não faço stand-up, né?
0: Ah, não? Então vou contar o meu. Uma vez eu fui fazer um evento igualzinho o Batista, com uma galera muito bacana, mas muito rica, muito, tinha muito dinheiro. Aí, vai lá, Lucas, e com vocês, o Lucas aí que vai alegrar a noite. Ei, peguei o microfone, falei, galera, sabe quando você tá andando de metrô? E ninguém acompanhava, porque ninguém ali andava de metrô. E aí era uma outra realidade. Então, quando você tá contando dinheirinho pra comer, eu fui comer macarrão instantâneo um dia desses, aí ninguém acompanhava, ninguém ria. E as pessoas se olhando, metrô, eu lembro de pegar em Paris.
2: É. Só Nova York.
0: Pessoal, quando acaba a gasolina da lancha, o que você vai falar, né?
2: É muito Tem identificação, nada. É muito difícil isso.
0: Exatamente. Bom, e falando de identificação, eu já identifiquei que o Pedro Casale é um grande humorista. E ele vai estar se apresentando, vou falar no gerúndio mesmo, hein? O Pedro Casale vai estar se apresentando no dia 28 de setembro no Teatro Sabesp, aqui em São Paulo, Teatro Sabesp, Shopping Frei Caneca. Você pode ir lá acompanhar o espetáculo Solo Ideal Arenoso. Vai ser gravação especial de comédia.
2: Vai ser
0: muito legal. Duas sessões, uma às 7h30 e outra às 10 horas da noite. Vão lá, ajudem a lotar o teatro, que é grande, né?
2: É grande, são 600 lugares cada sessão. Então, e você que tem amante, não vá ao show porque ele vai ser gravado.
0: Vai, mas a gente coloca pro fundo. Não, pode ir. Trisal é muito bem-vindo. Vai São na sessão ingressos. Com a amante de 7h30 e das Isso. 10 vai com a esposa,
2: né?
0: Com o oficial, entendeu?
2: Isso.
0: Ou com o marido, você escolhe qual sessão que você vai. Então, lembrando, dia 28 de setembro, às 7h30 e às 10 horas da noite, no Teatro Sabesp, no Shopping Frei Caneca, Solo Ideal Arenoso, com Pedro Casale. Pedro, muito obrigado pela sua participação.
2: Imagina, eu posso agradecer o pessoal que tá comigo. Tem uma galera que apoiou, e quando apoia projeto cultural é muito importante. Um restaurante maravilhoso argentino, para quem gosta de cortes argentinos, delicioso, chama Brasa Portenha. Obrigado, galera do Brasa Portenha, muito bom ali na Vila Olímpia. Buenos Vinhos também, vinhos maravilhosos. Convida a Ilha, Arte Leve e Book 8 Editora. Arte Leve e trabalha com marketing olfativo.
0: Que legal.
2: E aí eles vão deixar um cheirinho diferente, assim, no teatro, pra já ir inspirando a galera. Aí ele falou, que cheiro você quer? Eu falei, alfajor com cemitério. Aí ele falou, vamos tentar fazer isso daí.
0: Ah, porque tem que ir já deixando o clima, entendeu, Lucas? Bom, Pedro, muito obrigado pelas suas palavras, obrigado pela sua entrevista. A gente segue aqui o nosso programinha. E vamos então trazer notícias. É o quadro que todo mundo ama. É hora de trazer informação com diversão. É hora de dar as notícias, mas do jeito que só a gente sabe. É hora do girinho de notícias, vai!
1: A Patrícia vem pra cá, Patrícia, olha o aviãozinho.
0: Bom, vamos lá. Primeira notícia do dia. Uma notícia que vai fazer você, que gosta de teorias da conspiração,
1: eu adoro,
0: ficar bem animadinho. Porque novos documentos divulgados pelos Estados Unidos incluem casos de OVNIs no Brasil. OVNI, aquela coisa da nave, objeto voador não identificado. Uma investigação sobre um suposto objeto na Bahia em 1963 faz parte dos novos arquivos liberados pelo governo dos Estados Unidos. Os documentos divulgados hoje.

0: hoje, os Estados Unidos também divulgaram 3 imagens de um OVNI registradas por astronautas em 1996. Nos últimos meses, o governo Trump começou a divulgar documentos sobre supostas aparições de OVNIs, alienígenas, extraterrestres.
1: Eu acho que é tudo mentira isso.
2: Ah, é tudo verdade, gente. Verdade, claro que tem ET
0: sim. Por que você acha que não existe?
1: Porque eu acho que não existe. Por que não revela logo? Por que não pousa aqui?
2: Ih, eu acho que o Batista é reptiliano. Se ele tá falando desse jeito, é pra gente não acreditar, porque ele é reptiliano. Pensa por isso que ele tem a cabeça desse tamanho, tá explicado?
1: Eu não acredito.
0: Olha, eu acho o seguinte, a galáxia é muito grande, tá? O universo é gigante, é infinito.
1: Mas vida inteligente assim que nem nós, eu duvido.
0: Eu acho que é mais inteligente.
1: Eu duvido. Por isso que eu tô falando.
0: Eu acho que é muito mais inteligente do que a gente. Por isso que eles não vêm até nós. Eles são inteligentes. Vai, próxima notícia atrás de você, Emily Rui.
2: Olha lá.
0: Vai Batista.
1: Todo dia tem uma notícia do Ney, né? Todo dia uma notícia do Ney. Acabou, antes da Copa era Ney, acabou a Copa Ney. Nós vamos chegar em 2030 falando do Ney. Escuta aí, essa tá no site da TMC. Você viu que ele como que eu posso dizer? Ele zoou a dependência química do Casagrande num comentário que ele fez, porque um casão disse o seguinte, ó. O Neymar é um moleque de 34 anos, mimado, não aceita ser provocado, não aceita críticas. Vixe. Aí, o garoto Ney respondeu com a seguinte frase. Casagrande, a gente espera de tudo, né? Respirou o ar errado, certeza. O Casagrande já expôs a sua luta aí contra a dependência química e está sóbrio há 11 anos. Mas eu não achei que o Neymar nessa frase quis...
2: Acho que não também.
1: Eu não achei que ele quis ofender o Casagrande.
2: Eu
1: não.
2: Só sei de uma coisa, tem que ter respeito pelos dois, né? Os dois fizeram uma carreira respeitável ao longo da vida, então eu acho... Que é isso.
1: Casagrande, o que ele jogou, ele não engraxa a chuteira do Neymar.
2: É.
1: O Casagrande.
0: É? Você acha que ele jogou menos do que
1: o
0: Neymar?
1: Não, jogou menos. O Casa não sai nem na foto com o Neymar, o Casagrande.
2: É verdade.
0: Eu não entendo de futebol, então não posso opinar. Mas, cara, eu não sei não, hein, Neymar? Neymazete, seguinte. Se a tua ideia foi realmente provocar nesse ponto aí, cara, mandou mal. Se for, mandou se não mal. Foi, então, cara, então nem ouve a gente. Tá tudo bem. Mas se foi, pô, eu acho vacilo.
1: Ó, e se não gostou, Neymar, vem aqui dar uma entrevista pra gente se você não gostou.
2: Você sabe que a Bruna Biancardi tá em São Paulo hoje, né?
0: Foi na 25 de março.
2: Ela foi na 25 de março bater aquele perna.
1: Centro de compras, né, de coisas. E ela foi disfarçada.
2: Ela foi disfarçada, acho que tava com 2 seguranças só. Tranquilona, entrou nas lojas, enfim, maravilhosa, né?
0: Então, já que você tá falando de famoso, traga aí a próxima notícia, vai,
2: Minute. Vamos falar de mais famoso. Afinal, não sei se vocês viram que viralizou ontem. Ratinho se enfiou em mais uma polêmica. Rapaz, pois é. Gente, tava rolando aí, né, o programa lá do Ratinho. E aí o apresentador fez uma piada que foi considerada homofóbica com o cantor aí, Thiago Piquilo, da dupla Hugo e Thiago. Por quê? Porque o Thiago, ele tinha pintado o cabelo de loiro. E aí o Ratinho virou pra ele e falou... Você tá com uma cara de viado. E aí o Ratinho foi denunciado ao Ministério Público de São Paulo por homofobia, gente. Novamente, ele sendo polêmico, né?
0: Cara, tem o áudio?
2: Tem o áudio. Áudio. Tem
0: então,
2: o áudio.
0: Então vamos ouvir vamos o áudio ouvir. Aí.
3: Você pintou o cabelo. Entendi. Meu, você tá com uma cara de viado.
4: É um tal de inventa moda, né?
0: Eu não sou homossexual, então não posso alegar nada. Mas eu não acho que tenha sido homofobia.
2: Batista, você pintou o cabelo?
1: Pintei.
2: Tá com uma cara de
1: pintei.
2: Desculpa, eu não podia perder essa.
1: Nossa, ela mandou bem, foi bom. Que piada engraçada.
0: Mandou bem, foi bom. É. Ó, eu acho que o pessoal, ô Batista, se você quiser, você pode abrir uma denúncia no Ministério Público.
1: Eu vou.
0: Já que estamos falando de pintar o cabelo.
1: Já vou separar essa parte do programa e encaminhar pro meu advogado.
2: Só que você chega no cabeleireiro e pede para cortar a frente e ficar atrás? Para,
1: oh, meu Deus do céu. Eu vou. É uma piada pior que a outra, meu.
0: Já que estamos falando Deus de cortar o cabelo, pintar o cabelo, estamos com uma campanha para o Batista pintar o cabelo novamente. Na semana que se passou, a gente deu a notícia do Reinaldo Giannichini que pintou o cabelo. Aí fizemos uma brincadeira com o público. O público votou e disse que o Batista também deveria pintar o cabelo tal qual o Giannichini, a mesma cor. E ó, ele foi lá, estúdio New Orleans, né? Queridíssimos lá, foi lá e pintou. Muito legal. Aí veio outra notícia. O jogador da Espanha pintou o cabelo de rosa. Ó, ó. E aí a gente tá jogando pra vocês que ouvem o Sobremesa. O Batista deve pintar o cabelo de rosa também?
2: Sim!
0: A gente já lançou uma enquete ontem, deu 71% dos votos para sim, que deve pintar o cabelo, e a gente tá abrindo agora para o Batista. E aí, Batistinha, vamos pintar o cabelo de rosa?
1: Não.
2: Por favor, Batista, não. Vai ficar bonito.
0: Não. Vai ficar não estiloso.
1: Não.
0: O rosa é mais fácil de voltar pro branco.
2: É.
0: Muito mais fácil.
2: Sabe aqueles velhos que passam violeta genciana no cabelo de ficar roxo?
0: Copacabana
2: é cheio de... O rosa é bem próximo do roxo.
0: Sabe aquele shampoo que deixa roxo o cabelo?
2: É.
0: Que é pra quem tem cabelo pintado?
2: É pra ficar... Pra desmatizar, né?
0: Tirar o amarelo.
2: Não, tirar o amarelo.
0: E ó, já dá pra fazer
2: fica
0: aí,
2: fica mais perto do branco.
0: O que você acha, Batistinha? Vamos fazer? Tá
1: bom. Não.
0: Vamos lá, Batista. Você realizou o desejo do povo.
1: Não vou fazer. Ninguém manda em mim.
0: Não. Calma aí.
1: Nós faz um somos... pix aí, 10 conto, 10 mil que eu pinto.
0: 10 mil pra pintar um cabelo?
1: É.
0: Pô, mas quem tu deu?
1: Só vocês são cheios de graça? Manda 10 mil no pix que eu pinto.
0: É o seguinte, vou dar uma ideia. Se eu pintar o meu cabelo, você pintaria o seu?
1: Você faz o que você quiser com o seu cabelo. Eu faço o que eu quiser com o meu.
0: Você está grosseiro.
1: Então, eu já pintei o meu cabelo, então agora você faça no seu.
0: Se eu pintar o meu cabelo...
1: Eu já pintei o meu. Eu já pintei, faça no seu.
0: Eu faço o meu. E aí, cavalo. Depois você pinta de novo?
1: Não.
0: Olha,
2: pinte o seu cabelo. O seu cabelo seria, Lucas?
0: Não sei, o público
2: pode escolher. Eu acho que você devia fazer cabelo de cria, cara. Você descolorir e deixar aqueles... pontinho preto, assim, que nem os cria do Rio de Janeiro.
1: Já não vou fazer, não vou fazer, acabou.
0: Eu fico com pesar por você, ouvinte, que acabou de ouvir esse debate aqui, que não importa nada, que não vai ajudar em nada, que não vai mudar a sua vida em nada. Vai, próxima notícia eu trago, vai.
1: Você é do piloto? Fala aí do piloto.
0: Mas pode até trazer comigo. É? Olha a burrada que o pessoal faz. Se você acha que você faz besteira no seu trabalho, fica tranquilo, porque pilotos voaram por quilômetros na direção errada e quase ficaram sem combustível.
1: Meu Deus, e não era um aviãozinho, era um 747.
0: Era um Boeing 747 enorme, um avião gigante. Uma conversa mostra que o controlador se surpreendeu a saber que os pilotos queriam pousar em Houston, quando na verdade estavam em Dallas, a 380 quilômetros de distância. Quando a aeronave já se aproximava de Dallas, os pilotos alegaram emergência de combustível baixo. Mas aí os controladores de voo não entenderam, né? Por que você tá querendo pousar aqui na nossa pista? Quem é você? Não tá programado. A situação pode ter ocorrido por um erro na comunicação entre os controladores e pilotos. Essa coisa aqui, eles ficam recebendo lá em cima.
1: Errou.
0: Vai pro lado, vai pra esquerda, vai pra direita, vai pro norte, entendeu?
2: Entendi.
0: Eles não sabem pra onde eles estão.
2: Eu quero... Mas o piloto não sabia o que era direito, o que era esquerdo.
1: Sei lá. Normal, eu quero saber se contou milha pros passageiros aí, a distância.
0: Processinho legal, hein?
1: É isso que eu quero saber.
0: Dá pra botar um processinho legal. É isso
1: que eu quero saber.
2: Bonito. Ai, gente, eu só sei de uma coisa. Vou começar o final de semana maravilhosamente bem. Porque essa semana eu fiz a minha terapia.
0: Que legal.
2: Com o chat GPT e foi muito...
0: Que isso, aí não. Aí não dá.
2: Por quê?
0: Não pode fazer terapia com chat GPT, né, Mini Ruth?
2: Por que não?
0: Porque não pode, menino. Tá errado.
2: Mas você sabe que 7 em cada 10 brasileiros já usou sim a IA pra fazer terapia, né?
0: E tá tudo errado. Sério mesmo
2: isso? É sério. O levantamento aí, Mind Health Report dos 2026, colocou que o Brasil está definhando emocionalmente. O estudo também diz que 40% da população daqui tem algum problema psicológico. Mas por conta dos preços... por conta dos preços altos aí... né, de manter a terapia, porque terapia é caro pra você ficar pagando, né?
0: Isso é verdade.
2: A maioria acaba recorrendo à inteligência artificial e teve até gente dizendo que confia mais na IA do que em um psicólogo profissional.
0: Ó, tá errado, hein? Você que tá ouvindo a gente, só pra você ficar ciente, tá errado. Se você quer ajuda, procure um profissional da área.
2: Isso.
0: Vai lá, passa lá no SUS, passa no seu médico, um consultório clínico, depois conversa com um psicólogo, um psiquiatra, tá bom? Beleza? Não vai se consultar com inteligência artificial, vai se consultar com quem realmente estudou pra isso. Beleza? Verdade. Vamos lá. Amigos, vamos dar uma olhadinha na nossa enquete?
1: A enquete.
0: Traz a pergunta: qual foi o pior presente que você já deu para o seu pai no Dia dos Pais? Vá lá, Batista.
1: Manda. Olha só, a Carol Freitas diz o seguinte: eu comprei um tênis de caminhada pro meu pai e ele usa pra lavar a calçada de manhã cedo.
2: A Bianca Rocha mandou: eu comprei um massageador elétrico e ele descobriu que serve pra coçar as costas.
1: E o Paulo Bertolino diz o seguinte: eu comprei aquele copo térmico, sabe aquela marca chique pra ele? E ele usa pra guardar o controle remoto da televisão. Nossa.
0: Semana que vem, senhoras e senhores, será que o Batista vai estar de cabelo novo?
2: Meio pra parecer o Hulk magrelo. Então,
0: muito obrigado pela sua audiência. A gente vai se despedindo aqui. Mais sobremesa com Marcelo Batista.
1: É, arroba Batista. Vai lá ver meu cabelo no Instagram, tá bom?
0: Mais sobremesa com Mini Ruth.
2: Arroba Mini Ruth Oficial. Um beijo pra vocês. Bom final de semana, hein?
0: E mais sobremesa comigo, Lucas Salles. O arroba Lucas Salles. Um beijo, um queijo. Fique com Deus.
1: Tchau, pessoal.

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1: Muito bom dia, uma ótima segunda-feira para você que sintoniza a TMC. Hoje é dia 10 de agosto, seja muito bem-vindo e muito bem-vindo ao Amanhã TMC. Eu sou o Diego Andrade e eu te faço companhia ao vivo até às 5 da manhã. Aqui no Amanhã TMC você fica por dentro de tudo o que aconteceu de mais importante no noticiário do Brasil e do mundo, além de saber das primeiras notícias do novo dia que só está começando. 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Meu muito obrigado a você que sintoniza a TMC. O WhatsApp está aberto para você participar, manda sua mensagem, comenta sobre as principais informações e notícias aqui do Amanhã TMC no 119-7221-1001. 119-7221-1001. Vamos agora às principais manchetes do programa de hoje. A Band promoveu os primeiros debates entre candidatos ao governos estaduais em 12 estados e no Distrito Federal. Em São Paulo, os candidatos Fernando Haddad, do PT, e Tarcísio de Freitas, do Republicanos, participaram do debate que teve como foco a segurança pública do estado e concessões. No Rio de Janeiro, Eduardo Paes, do PSD, desistiu de participar do debate, que contou com a participação de Antony Garotinho, do Republicanos, André Marinho, do Novo, Douglas Ruas, do PL, e William Siri, do PSOL. Os detalhes dos temas discutidos ficaram com crise administrativa, gestão fiscal e segurança pública. No Paraná, Sérgio Moro também desistiu de participar do debate e falou em jogo combinado. Requião, filho do PDT, e Sandro Alex, do PSD, debateram infraestrutura de transportes e concessões de pedágios. Já no Distrito Federal, Celina Leão, do PP, José Roberto Arruda, do PSD, Kiko Caputo, do Novo, Leandro Graz, do PT, Paula Belmonte, do PSDB e Ricardo Capelli, do PSB, apresentaram propostas para a saúde e educação da capital do país, além do caso do Banco Master e o BRB. O ministro das Relações Exteriores, Mauro Vieira, afirmou que a Argentina precisa interromper as agressões ao presidente Lula para que as relações entre os dois países possam ser normalizadas. Em entrevista ao jornal argentino Clarim, o chanceler atribuiu o rebaixamento das relações bilaterais aos ataques do presidente argentino Javier Milei contra Lula, instituições brasileiras, os poderes da República e um ministro do Supremo Tribunal Federal. Segundo Vieira, as declarações foram repetidas em diversas ocasiões e causaram surpresa tanto no Brasil quanto na Argentina. O Pix é a instituição que mais desperta confiança entre os brasileiros, de acordo com pesquisa da Genial Quest. O sistema de pagamento tem aprovação de 80% dos entrevistados e reúne índices elevados de confiança entre eleitores de diferentes campos políticos. Imagens encontradas no celular do senador Everton Rocha mostram os deputados Arthur Lira e Alexandre Ramagem juntos com um dos investigados por fraude no INSS. Ex-marido da ativista Maria da Penha, Marco Antônio Heredia Viveiros, foi preso preventivamente neste domingo em Natal, no Rio Grande do Norte, após descumprir uma medida protetiva ao conceder entrevista à TV Record sobre a tentativa de feminicídio contra a ex-mulher. Tornado destrói móveis e derruba árvores no interior do Paraná. Ao menos 20 pessoas estão desalojadas em áreas rurais. E agora vamos de esporte. O Cruzeiro venceu o Mirassol por 3-1 em Minas Gerais. João Marcelo abriu o placar aos 12 minutos, mas Reinaldo empatou para o Mirassol de pênalti aos 27. Na segunda etapa, Caio Jorge e Wesley garantiram a vitória do time mineiro. Bahia e Vasco empataram em 0-0 na Arena Fonte Nova. O mesmo placar foi registrado entre Palmeiras e Internacional aqui em São Paulo. Em Bragança Paulista, o Corinthians derrotou o Red Bull Bragantino por 2-0, com gols de Rodrigo Garro aos 59 e Pedro Raul aos 87 minutos. Já na Vila Belmiro, o Santos perdeu por 2-0 para o Atlético Paranaense, com dois gols marcados por Kelvin Viveiros. E no Rio de Janeiro, o jogo entre Flamengo e Vitória terminou em 2-0, com o rubro-negro Carioca saindo na vantagem com gols de Eric Pulga, Pulgar e Bruno Henrique. Muito bom dia a você que sintoniza a TMC. Vamos à previsão do tempo para todo o país nesta segunda-feira. Curitiba, céu nublado com possibilidade de garoa de manhã e à noite. À tarde, o sol aparece com possibilidades de pancadas de chuva. Mínimas de 11, máximas de 11 e mínimas de 8 graus. Em São Paulo, céu nublado com possibilidade de garoa o dia todo e chuva à noite. Máximas de 17 e mínimas de 13 graus. No Rio de Janeiro, sol com muitas nuvens pela manhã, tarde e noite chuvosas. Máximas de 29 e mínimas de 16 graus. Em Belo Horizonte, sol e muitas nuvens, mas não chove. Máximas de 32 e mínimas de 18 graus. Em Brasília, o sol aparece com algumas nuvens, não chove. Máximas de 31 e mínimas de 17 graus. Para fechar em Recife, sol com algumas nuvens e chuva rápida durante o dia e à noite. Máximas de 30 e mínimas de 22 graus. A identificação das quatro vítimas da queda do helicóptero no Rio de Janeiro deve avançar com a chegada dos familiares das turistas colombianas ao Brasil. Os corpos estão no IML e passam por procedimentos para identificação antes de serem liberados às famílias. O Rafael Alves tem mais informações.
2: Familiares das três vítimas colombianas do acidente de helicóptero que deixou quatro mortos no Rio de Janeiro chegaram à cidade nesse domingo para acompanhar o processo de liberação dos corpos. Das três vítimas estrangeiras, apenas Sofia Murillo, de 17 anos, possui a documentação da arcada dentária, informação que pode ajudar os peritos a confirmar a identidade de forma mais rápida. Já Rocío Cubillos, de 59, e Wendy Manrick, de 37, devem passar por exames de DNA, um processo que pode levar mais tempo. Além das três colombianas, o piloto Alessandro Rocha também morreu no acidente. Segundo o Corpo de Bombeiros, os quatro corpos ficaram carbonizados após a queda da aeronave que pegou fogo na região da Vista Chinesa, na zona sul do Rio. Os quatro corpos foram levados para o Instituto Médico Legal Afrânio Peixoto, no centro da cidade, onde são feitos trabalhos de investigações e outras questões burocráticas. O Ministério das Relações Exteriores da Colômbia lamentou profundamente o acidente aéreo e disse que o consulado do país no Rio de Janeiro está em coordenação com as autoridades brasileiras. A pasta disse também que está em contato com os familiares das cidadãs colombianas para prestar a orientação necessária. As turistas colombianas eram da mesma família e estavam no Rio de Janeiro para comemorar o aniversário de 15 anos de uma parente. Segundo informações apuradas pela reportagem da TMC, a família veio de Bogotá. Eles desembolsaram R$ 2.550 pelo passeio oferecido pela empresa VRP, Voos Rio Panorâmico. No ticket, é possível ver que elas contrataram o serviço Doors Off, quando o passeio é realizado sem as portas e percorre diferentes pontos turísticos do Rio de Janeiro.
1: O ex-jogador de futebol Jadson foi solto após uma decisão da justiça. O ex-meia da seleção brasileira estava preso desde sábado, suspeito de agredir a esposa no norte do Paraná. Os detalhes chegam com o nosso repórter Luiz Fernando.
3: A decisão concedeu liberdade sem a necessidade de pagamento de fiança ao ex-jogador Jadson, de 42 anos. Revelado no Atlético Paranaense, o ex-atleta de Corinthians e da seleção brasileira tinha sido preso em flagrante em Cambé, no norte do estado, suspeito de violência doméstica contra a esposa. Depois de um parecer favorável do Ministério Público do Paraná, a juíza Karen Giuseppin, do plantão judiciário de Cambé, considerou que o ex-atleta não possui antecedentes criminais e que uma eventual condenação não iria resultar em regime fechado. Para responder ao processo em liberdade, Jadson terá que cumprir diversas medidas cautelares, como se apresentar à justiça de 2 em 2 meses. O ex-atleta também está proibido de frequentar bares e será obrigado a pedir autorização à justiça caso precise se ausentar de Cambé, cidade onde mora, por mais de 15 dias. A decisão também reforça que a vítima das agressões pode solicitar medidas protetivas de urgência em um processo separado. A defesa do ex-jogador ainda não foi localizada para comentar o caso. As agressões aconteceram um dia depois de a Lei Maria da Penha ter completado 20 anos em vigor no Brasil.
1: E em entrevista ao TMC 360, o cientista político Alberto Carlos Almeida falou sobre como a polarização fez com que partidos se tornassem neutros ao apoiar candidatos à presidência. Vamos ouvir como foi a entrevista.
4: Acontece que só dois partidos têm chance de chegar ao poder no sentido de eleger o presidente da República, é o PT e o PL. Os demais partidos não têm candidatos competitivos. Eu sei que tem outros candidatos, todo mundo sabe, né? Caiado, Zema, né? Renan Santos, né? Mas eles não têm chance. Né? Eles são candidatos nanicos, né? Como na eleição passada foi assim com Ciro Gomes e Simone Tebet. Então, os partidos, e a maioria dos partidos não tem candidato a presidente. Então, o que interessa para esses partidos? Eleger bancadas no Congresso, eleger uma grande quantidade, uma grande proporção de deputados federais e senadores. E o Brasil é um país, como todo país, tá? Não tem nada de diferente dos outros, é um país regionalmente dividido. Você tem uma região do país em que você tem a direita mais forte. Você pegar estados como Santa Catarina, Paraná, São Paulo, você tem uma predominância de eleitores de direita. E você tem o oposto também, né? O Nordeste vota mais em Lula, vota mais no PT. Então, esses partidos, como estratégia para conseguir eleger uma grande quantidade de senadores e deputados federais, o melhor para eles é não se comprometer com nenhuma candidatura, porque isso não atrapalha o desempenho eleitoral dele, ou não é um fator a mais para atrapalhar o desempenho eleitoral desses partidos nessas diferentes regiões do país. Você não se compromete. Imagina que um partido desse sem candidato a presidente decida apoiar Lula. Né? Ele vai ter dificuldade nas regiões mais de direita do Brasil e vice-versa. Se ele apoiar Flávio Bolsonaro, explicitamente vai ter mais dificuldade no Nordeste. Então, internamente, no partido, né, os políticos que tomam essas decisões, eles dizem, olha, vamos ficar de fora, né? É melhor a gente ficar de fora, porque, né, e aí a gente espera, elege uma bancada grande, quanto maior, melhor, do ponto de vista de cada um deles, né? E quem quer que seja o eleito, a gente vai lá e negocia o nosso poder de barganha e a quantidade de deputados federais e senadores que a gente vai eleger. Basicamente é isso que está acontecendo.
5: Então a gente tem uma mudança, inclusive, na estrutura de poder nos últimos anos. O presidente Lula está reclamando disso na campanha, está falando abertamente sobre isso. É uma preocupação e essa mudança, ela tem muito a ver com a distribuição de emendas parlamentares, emendas impositivas. Para onde pode caminhar essa mudança nos próximos anos? Já que a gente está pensando na cabeça dos partidos, a gente tem um Congresso com mais poder do que tinha. Antes, quem definia como e onde ia gastar esse dinheiro, esse orçamento, era o presidente. Agora, cada vez mais, esses valores altíssimos, eles saem dos parlamentares, o que dá muito poder aos parlamentares, o que torna muito interessante se tornar um parlamentar. Visto que esse caminho é esse o caminho que a gente tá trilhando, para onde é que a gente pode caminhar? Um desequilíbrio ainda maior entre os poderes?
4: Joana, o que acontecia no passado, né? Você sempre teve essas emendas, né? Elas não eram impositivas, isso começou durante o governo Dilma, né? Por que isso começou? Porque durante sua presidência, a Dilma não liberava as emendas. Qual era a tradição da política brasileira? Se o parlamentar votasse a favor do governo, o governo ia lá e liberava as emendas. E aí, a primeira presidente que deixou de fazer isso foi Dilma. O parlamentar votava a favor do governo e ela não liberava as emendas. Aí Eduardo Cunha e outros parlamentares disseram, ah, não libera, então vamos tornar impositivo. Então tudo começou aí, né? E depois os valores foram aumentando, né? Esses valores começaram bem baixos, em torno de 15 milhões, e hoje um deputado tem por ano 40 milhões, o senador tem por ano 70 milhões de impositivo. Na verdade eles têm mais, né? Porque tem emenda de bancada, se tem emenda de comissão, eles apadrinham fatias das emendas. Né, o que eu falei de 40 milhões para deputado e 70 para senador é o mínimo que eles têm. Na prática, é sempre bem mais do que isso. Tá? Isso não vai mudar, porque isso é decisão do Congresso, isso vai ficar assim. E aí você pode se questionar, né, Joana, dizer, bom, então como é que o governo agora consegue apoio de deputados e senadores, já que eles agora estão livres, eles têm esse recurso na mão deles, inclusive você mesma falou isso aí, se tornou atrativo, muito mais atrativo ser deputado e senador. Antes, você tinha muitos deputados e senadores que disputavam eleição para prefeito, isso diminuiu drasticamente há 2 anos atrás, e vai diminuir talvez mais ainda, vai permanecer baixo daqui 2 anos, quando tiver eleição para prefeito. Hoje não é tão atraente ser prefeito, é melhor ser deputado por conta desse volume de recursos, não tem a menor dúvida disso. Tá? Então, basicamente, como é que o governo faz para conseguir apoio dos deputados? Aí você tem um recurso discricionário do governo, esse está lá. Então, é o recurso que o governo usa discricionariamente, né? De acordo com os objetivos do governo. E esse também pode ser apadrinhado por deputados e senadores. Então, basicamente, antes, o preço, né? Preço até literalmente, né? Em recursos financeiros, que o governo federal pagava para ter apoio do deputado, era liberar aquela emenda que já estava prevista. Né? Lá atrás, repito, começou menos 16 milhões, era pouquinha coisa. Hoje, o preço ficou muito mais caro, já que o deputado tem mais do que 40 milhões, para que ele apoie o governo vai ter que dar mais recurso ainda para ele. E, de novo, esse recurso vai sair do recurso discricionário do governo. O governo tem? Tem. Então, é basicamente o que eu estou dizendo, resumindo, né? O preço do apoio de deputados e senadores ficou mais elevado, ficou mais caro. E esse fenômeno é um fenômeno nacional generalizado. Como nós temos essa tradição de copiar o que acontece em Brasília, estados e municípios copiaram as emendas impositivas. Então, hoje, há mais dificuldade do que havia no passado, em outra proporção do que ocorre em Brasília, sem dúvida nenhuma, mas há mais dificuldade de relacionamento de prefeitos com vereadores. Os vereadores antes eram muito mais subservientes aos prefeitos, agora são um pouco menos. E deputados estaduais também a seus respectivos governadores. Houve uma mudança no país inteiro, ela veio para ficar.
1: E se nas eleições todo mundo votasse nulo? Esse é um dos questionamentos do filósofo e escritor Luiz Felipe Pondé, da coluna Sem Dó. E a gente acompanha esse bate-papo agora.
6: A política brasileira está ruim, né? É claro que no mundo inteiro ela anda meio ruim mesmo. Política nunca me prestou muito, né? Mas ela está ruim. Parece que a gente está vivendo, nessa república pós-ditadura de 64, um momento baixo, né? E assim, olha, é de ponta a ponta. Se por acaso alguém ainda fica olhando, ah, não, é porque o Lula é ladrão, o PT é corrupto, ele é o problema. Se alguém fica olhando isso, ou por outro lado, fica, não, porque os Bolsonaros, porque a relação do Flávio com o Vorcaro. Se alguém ainda acha que dá para fazer algum tipo de filtro ideológico na patifaria, esse alguém, sei lá, deve acreditar em Papai Noel, né? Porque a coisa está ruim em todos os níveis. E você olha do pequeno, do município para o estado, para a federação, para o poder executivo, legislativo, judiciário também, é um pequeno escândalo aqui, uma folga ali, passa pano aqui, suspeita-se ali, são parentes de grandes ministros envolvidos em grana enorme. No meio de escândalo, quer dizer, a baixaria nunca foi tão democrática. E é claro que os adultos sempre vão dizer, não, não, não, mas a política é ruim mesmo, ela é, o ser humano é imperfeito, por isso a política é imperfeita, é verdade. Né? A democracia tem essas coisas, mas a gente tem que buscar consensos e tal, é verdade. Apesar que o consenso agora é difícil, porque as disputas são para valer, matar ou morrer, inclusive porque o Estado é tão grande, tem tanto dinheiro, tanto poder, que quem perde a eleição se lasca. E quem ganha fica com a mão numa grana maravilhosa. Não é como antes. Perdia eu, ganhava você e no final, no domingo, a gente jogava golfe. como se fala nos Estados Unidos. Não, agora é mata-mata mesmo. E é tão ruim, é gente de todos os lados, é a história do filho do Lula, o Lulinha, investiga, não investiga, passa pano, não passa pano, é o vice do Flávio, que já teve acusação suspeita de algum tipo de mau comportamento na era de assédio, quer dizer, não fica ninguém de pé. Que tal, né? E se nas eleições todo mundo votasse nulo? Todo mundo. Todo mundo. Não votasse ninguém. Simplesmente derrubasse essas eleições para mostrar para essa patifaria que uma hora dessas a gente pode ficar muito bravo com essa sem-vergonhice que tomou conta da Babilônia, capital do Brasil.
1: O ex-marido da ativista Maria da Penha, Marco Antônio Heredia Viveiros, foi preso preventivamente neste domingo em Natal, no Rio Grande do Norte, após descumprir uma medida protetiva ao conceder entrevista à TV Record sobre a tentativa de feminicídio contra a ex-mulher. O Ministério Público do Ceará pediu a prisão posteriormente decretada pela Justiça durante plantão judicial no sábado pelo juiz César Morel Alcântara. Segundo o Ministério Público do Estado do Ceará, a entrevista violou medidas cautelares impostas em 2024. A Justiça também determinou a retirada dos conteúdos relacionados à entrevista, sob pena de multa de R$100 mil por dia. A prisão aconteceu 2 dias após os 20 anos da Lei Maria da Penha. Em 1983, Maria da Penha sobreviveu a 2 tentativas de feminicídio. Na primeira, ficou paraplégica. 4 meses depois, o ex-marido a manteve em cárcere privado e tentou eletrocutá-la. A medida protetiva também resolve 2 das 3 filhas do casal.
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2: Vamos às principais manchetes do programa de hoje. Fontes do Departamento de Estado dos Estados Unidos afirmaram que Washington vai respeitar o resultado das eleições brasileiras desde que sejam livres e justas. A declaração acontece em meio às tensões entre Brasília e Washington e ao impasse envolvendo a nomeação de Daniel Pérez, indicado pelo presidente Donald Trump, para ocupar a embaixada americana no Brasil. O Senado dos Estados Unidos aprovou a indicação na sexta-feira, mas o governo brasileiro ainda não concedeu o aval necessário para que ele assuma o cargo. De acordo com as fontes americanas, o Brasil deve continuar adiando a decisão sobre o chamado agreement, que é o possivelmente até depois das eleições. Ainda falando de Estados Unidos, o presidente Donald Trump afirmou neste domingo que Washington mantém negociações diretas com o Irã e indicou que pretende aumentar a pressão econômica sobre o país. Em entrevista por telefone ao site Axios, Trump disse que os dois países estão apenas semi-negociando, que os Estados Unidos observam a situação econômica iraniana, marcada, segundo ele, por inflação elevada e falta de recursos. O presidente americano afirmou ainda que o Irã atravessa uma situação econômica muito ruim e não teria dinheiro para pagar seus soldados. Hunter Biden, filho do ex-presidente dos Estados Unidos, Joe Biden, afirmou que o câncer de próstata do pai se espalhou para além dos ossos e atingiu outras partes do corpo. Em entrevista à BBC, Hunter disse que a doença produziu metástase e classificou a situação como muito dolorosa e extremamente debilitante. Biden, de 83 anos, revelou o diagnóstico em maio de 2025, 4 meses após deixar a presidência dos Estados Unidos. Na ocasião, informou ter uma forma agressiva de câncer de próstata com metástase no osso, nos ossos. Pouco depois, iniciou o tratamento com radioterapia. Rússia e Ucrânia ampliam os ataques com drones e mísseis durante a noite de sábado e a madrugada deste domingo, deixando ao menos 5 mortos e dezenas de feridos nos dois países. Na Ucrânia, bombardeios russos mataram 2 pessoas em Kharkiv, onde um prédio residencial teve 4 andares destruídos. Outras 23 pessoas ficaram feridas na cidade. Em Odessa, 8 pessoas foram feridas e ataques provocaram danos na rede elétrica, no ponto e em um prédio residencial. Em Pavlograde, 9 pessoas, incluindo 4 crianças, ficaram feridas após um ataque contra uma estrutura de energia. Na Rússia, um ataque ucraniano com drones matou 3 pessoas em Belgorod e feriu outras 25, incluindo 2 crianças. O exército russo também afirmou ter tomado 2 aldeias em Donetsk, mas as informações não foram confirmadas de forma independente. Mergulhadores descobriram um navio romano naufragado há mais de 2.100 anos na costa de Mazara del Vallo, no oeste da Sicília, no sul da Itália. A embarcação foi localizada por acaso após informações de pescadores subaquáticos a cerca de 3 milhas náuticas da costa e a 46 metros de profundidade. Segundo as autoridades italianas, o naufrágio provavelmente data entre séculos 2 e 1 a.C. e é considerado um importante sítio arqueológico subaquático. O Ministério da Cultura da Itália, o ministro da Cultura da Itália, Alessandro Giuli, classificou o achado como uma das descobertas arqueológicas subaquáticas mais importantes dos últimos anos. O navio, de acordo com a imprensa local, tem 21 metros de comprimento e 6 metros de largura e está repleto de centenas de ânforas, usadas principalmente para transportar vinho. As análises continuarão para investigar a história da embarcação e das antigas rotas comerciais do Mediterrâneo.
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2: Agora vamos falar de taxa básica de juros. O Copom decide, por unanimidade, reduzir a Selic em 0,25% percentual, caindo de 14,25% para 14% ao ano. Este foi o 4º corte consecutivo dos juros, que agora chegam ao menor patamar em pouco mais de um ano. Redução já era esperada pelo mercado financeiro. Em comunicado, o comitê destaca que decisão busca garantir convergência da inflação para a meta com cautela, diante de incertezas no cenário internacional, como os conflitos no Oriente Médio. Mesmo com o recuo, taxa de juros do real do Brasil segue como uma das mais altas do mundo. A expectativa do mercado é de novos cortes até o fim do ano. Em entrevista para a TMC, o economista Leandro Siqueira analisou o cenário e você ouve agora.
3: De fato, a gente teve um corte aí que não foi uma novidade, mas ainda assim é muito bom para a economia, né?
4: Eu queria entender, quando a gente traz aqui a informação, quando a gente reforça a informação de que nós estamos ali no topo do ranking de juros nominais, países com maiores juros nominais do mundo, eu queria entender como é que a decisão do Banco Central ontem, ela pode ter sido cautelosa ou não. Foi cautelosa demais? Era o esperado, porque talvez era o necessário, mas espera-se mais?
3: Pois é, o Banco Central, ele tem um grande desafio, que ele é um carro que está sendo dirigido com dois motoristas, né? Um está com o pé no freio, o outro está com o pé no acelerador. Então, ele tem que ser essa cautela natural, porque se ele reduzir muito a taxa de juros, pode ser que, porventura, o governo não controle tão bem assim os gastos. E a gente tem esse problema de déficit aqui no Brasil, que basicamente injeta dinheiro na economia. Então, por mais que ele consiga controlar o freio, ele não consegue controlar o acelerador. E isso acaba fazendo com que, por vezes, ele tenha que ser um pouco mais conservador do que seria necessário em outras circunstâncias em que ele tivesse, talvez, o controle das duas coisas, o que é um mundo ideal, não existe uma aplicação prática disso, mas ele poderia ter um pouco mais de agressividade assim, nos cortes, caso não fosse isso. Além disso, a gente tem algumas pautas também do cenário externo que fazem tomar um pouco mais de cuidado. Por exemplo, a guerra no Irã, que fez com que o preço do petróleo disparasse esse ano, ainda não é um tema resolvido, a gente não tem uma solução definitiva para esse ponto ainda. Lembrando que o Estreito de Hormuz, ele é responsável por uma quantidade colossal do petróleo que abastece o mundo inteiro, então naturalmente quando você tem um bloqueio daquele pedaço ali do planeta, o preço do petróleo acaba disparando, e isso afeta a economia brasileira. Por ventura, né, por uma curiosidade, acaba afetando até positivamente, em certa maneira, porque o Brasil, ele é um exportador de petróleo, um grande produtor de petróleo como um todo, e quando o petróleo sobe, a gente acaba aumentando a arrecadação do governo. Então, esse problema que eu acabei de relatar aqui, do governo acabar gastando muito mais do que ele arrecada, e isso é colocar o pé no acelerador enquanto o Banco Central está tentando controlar a inflação, quando o governo acaba arrecadando mais por conta dessa alta do petróleo, esse problema acaba diminuindo um pouco. Mas ainda assim gera uma pressão no querosene de aviação, gera uma pressão na gasolina, gera uma pressão no diesel, que indiscutivelmente liga um alerta ali para o Banco Central.
5: Agora, Leandro, o dinheiro para investimento, dinheiro para o setor produtivo é caro no Brasil, isso é ponto pacífico, né? E não é de hoje, não é culpa desse governo, não é culpa dessa gestão do Banco Central. E vai continuar caro, né? Como a gente está vendo aí com 14% ao ano. Por outro lado, há quem, né, lucre, e estamos falando literalmente, com esse patamar dos juros. Então, quando você fala de acelerador e freio, por outro lado, você tem também dois públicos, não só dois, mas dois públicos muito influentes que têm resultados totalmente diferentes, dada a posição A ou posição B do patamar dos juros no Brasil. Como é que é, do ponto de vista do Copom, administrar expectativas tão divergentes?
3: Pois é, essa é uma ótima pergunta. Do ponto de vista do, por exemplo, existe uma crença aqui no Brasil de que talvez os bancos eles lucrem muito quando a taxa de juros está alta. E existem vários estudos que derrubam essa tese, porque, na verdade, como é que os bancos ganham dinheiro, né? Eles pegam dinheiro emprestado e emprestam para outras pessoas. Então eles ganham na diferença entre o quanto eles pagaram para pegar emprestado e o quanto eles ganharam emprestando. E quanto eles pagam para pegar emprestado é basicamente essa taxa de juros que a gente está vendo aqui, que é a taxa Selic, mais especificamente o CDI, mas que é basicamente análogo a ela. E eles ganham emprestando dinheiro para outras pessoas se essas pessoas devolverem o dinheiro ou se essas empresas devolverem o dinheiro. E o que a gente está vendo aqui no Brasil hoje é um cenário de inadimplência altíssima, tanto nas pessoas físicas quanto nas pessoas jurídicas, ou seja, nas empresas. E a gente vê bancos grandes sofrendo com isso. Então você pega o caso do Banco do Brasil, por exemplo, que é o maior credor do agronegócio, que é o motor aqui da economia brasileira, ele está sofrendo com uma inadimplência altíssima desse setor do agronegócio. Você pega alguns outros bancos, o Santander relatou um resultado um pouco ruim agora, o Bradesco veio de uma recuperação de alguns anos ali, o Itaú talvez seja o que está mais protegido disso tudo, mas os bancos em geral, eles não têm uma facilidade maior para lucrar quando a taxa de juros está alta. Muito pelo contrário, eu até diria, quando a taxa de juros está mais baixa, baixa, vários setores do mercado financeiro, eles acabam sendo muito beneficiados. Por exemplo, você tem muito mais IPOs, o mercado de capitais ele fica muito mais agitado, você tem muito mais coisa acontecendo no mercado financeiro e isso permite que tenha mais serviços sendo prestados. Agora, da mesma maneira, não tem como você continuar com uma taxa de juros nesse patamar. Só que eu acho que também existe uma percepção de que o Banco Central ele tem um controle que ele não tem sobre isso. O Banco Central ele é muito mais passivo em relação à taxa de juros do que ativo. Ele acaba sendo quem decide ali, quem bate o martelo e fala, olha, vamos reduzir, vamos aumentar. Mas ele faz isso com base em indicadores econômicos. Ele tem basicamente uma função ali, uma equaçãozinha matemática, em que ele coloca esses indicadores e ele olha quanto deveria ser a taxa de juros de acordo com como a economia está andando. E ele não tem esse poder tão grande assim de interferir nesses indicadores, quanto talvez um governo tenha, e você bem falou, isso não é algo de hoje, isso é algo histórico do Brasil. E existem outros fatores também que tornam o trabalho dele um pouco mais difícil. Por exemplo, aqui no Brasil a gente tem uma quantidade de crédito direcionado muito grande. O que é crédito direcionado? É basicamente você tirar a livre concorrência de quem vai emprestar o dinheiro para as pessoas ou emprestar o dinheiro para as empresas e emprestar diretamente através de certos programas, que às vezes, muitas vezes, né, emprestam esse dinheiro para uma taxa menor. Isso parece muito bom, porque você está dando um alívio, que tem empresa, eu sei bem disso, é legal você conseguir pegar uma linha de crédito subsidiada, mas ao mesmo tempo, a gente não pode negar que tem um efeito colateral, que é, quando você fixa que certos setores vão receber dinheiro emprestado com uma taxa de juros menor, você tira a eficiência dessa taxa de juros definida pelo Banco Central.
4: Eu vou querer te fazer mais uma pergunta sobre esse assunto, depois eu vou pedir para você ficar aqui para a gente comentar outro assunto, Leandro. Para as pessoas que estão nos ouvindo e que estão preocupadas em pagar contas, em fechar o mês, em sobreviver até o final do ano, que estão preocupadas com o futuro do país, eu queria te perguntar o que essa redução significa na prática e também a gente tem aqui uma apuração que a gente vai explorar nos próximos dias da nossa equipe de reportagem, da redação de jornalismo da TMC, sobre pedidos de delivery que estão sendo cada vez mais parcelados, milhões de pedidos de delivery, comida que é parcelada. Então você vai lá, pede uma marmita, e em vez de você pagar R$50 de uma vez só, você divide em duas parcelas.
5: Tá parcelando para comer, né?
4: Exatamente. O que isso significa? O que os dois assuntos têm a ver?
3: Essa redução, apesar dela ser uma redução baixa, ela veio acompanhada de outras três reduções ao longo desse ano. Então a gente conseguiu reduzir basicamente um ponto percentual da taxa de juros, caiu de 15% para 14% agora. Só que só essa redução de 0,25%, que parece muito pouca, ela é suficiente para economizar 13,5 bilhões de reais para os cofres públicos em pagamento de juros. Então isso dá um alívio, principalmente para o governo. A gente no dia a dia, claro, vai sentir isso muito levemente. Não vai ser um impacto tremendo, não vai fazer com que as linhas de crédito fiquem mais barato, que o nosso dinheiro que a gente pega emprestado fique mais barato, que seja mais fácil pegar um financiamento, mas é um pequeno alívio que vem em boa hora e vem numa sequência de outras reduções que também foram muito esperadas, né? Agora é torcer para, de fato, a gente conseguir ter mais uma ou até mais duas reduções na taxa de juros ao longo desse ano. Tem alguns economistas projetando que pode acabar em até 13,25% esse ano, espero que sim, mas a gente precisa de alguns dados econômicos para guardar isso. E quanto a esse parcelamento de comida que tem nos aplicativos agora, é uma armadilha tremenda, assim. Eu entendo do ponto de vista do negócio, do aplicativo, isso pode fazer sentido num país que tem uma taxa de juros muito alta, você ser um credor é muito interessante, mas do ponto de vista do cidadão comum, da pessoa comum que está lá comprando, parcelar comida é algo que jamais deveria acontecer. Eu sei que tem muita gente numa situação precária, que às vezes tem que recorrer a algo assim, mas ainda assim é uma decisão terrível. Você só deve parcelar aquilo que você vai usufruir pelo tempo da parcela que você está pagando. Então, se você compra uma geladeira, por exemplo, daqui a um ano você ainda vai ter essa geladeira. Faz todo sentido você parcelar em 12 vezes, não tem que você pagar tudo agora. Agora, se você vai pedir uma pizza, você vai comer ela hoje. Não tem porque você criar um compromisso para o seu eu do futuro ter que pagar a pizza que você comeu agora.
2: Ministro das Relações Exteriores, Mauro Vieira, afirmou que a Argentina precisa interromper as agressões ao presidente Lula para que as relações entre os dois países possam ser normalizadas. Em entrevista ao jornal argentino Clarim, o chanceler atribuiu o rebaixamento das relações bilaterais aos ataques do presidente argentino Javier Milei contra Lula, instituições brasileiras, os poderes da República e um ministro do Supremo Tribunal Federal. Segundo Vieira, as declarações foram repetidas em diversas ocasiões e causaram surpresa tanto no Brasil quanto na Argentina. ministro também contestou críticas de Milei ao governo brasileiro, afirmando que o país opera sob um modelo capitalista. Na semana passada, o Itamaraty informou aos embaixadores argentino no Brasil, Guilherme Daniel Raimondi, que as tratativas passariam a ser conduzidas pelo encarregado de negócios da representação argentina em Brasília. A medida foi adotada como resposta aos recentes ataques de Milei ao governo brasileiro. E atenção que tem serviço importante de saúde agora, viu? A gente sempre cobra que as pessoas têm que ir tomar a vacina, especialmente contra sarampo, que era uma doença controlada que está voltando a dar as caras. Agora, a gente avisa que tem orientações novas para tomar o imunizante. Intervalo de 30 dias para quem tomou vacina contra rotavírus, febre amarela ou dengue. Quem explicou isso pra gente é a Melissa Palmieri, que é médica sanitarista da Secretaria Municipal da Saúde.
6: É muito importante que as pessoas que tenham bebês a partir de 6 meses de vida procurem já as unidades básicas de saúde nessas 3 cidades, São Paulo, capital, São Bernardo do Campo e Guarulhos, onde estamos fazendo essa vacinação indiscriminada até 59 anos, 11 meses e 29 dias. E o que muda do que tinha sido recomendado logo no início da semana? É que quem já fez alguma vacina de vírus vivo atenuado com menos de 30 dias, não vai receber essa dose de sarampo nesse momento. Por quê? Porque precisa de um espaçamento de 30 dias entre essas doses. E aqui eu vou dar alguns exemplos dessas vacinas de vírus vivo atenuado. Então, nós temos para adolescentes a vacina de dengue, por exemplo. Para crianças pequenas, nós temos a partir de 9 meses a indicação da vacina de febre amarela, que se estende aí em todas as faixas etárias, inclusive aí os adultos que nunca fizeram uma vacina de febre amarela. Também temos a vacina de catapora, que é chamada varicela. Então, essas vacinas, se porventura a pessoa acabou de tomar nesses últimos 30 dias, ela vai ter que esperar esse período para poder tomar a dose de sarampo. Agora, a gente sempre deixa claro, né? Se você tem dúvida, vai lá no posto de saúde e leva o seu documento. O ideal sempre é ter uma carteirinha de vacinação, mas não tem problema. Vai ser avaliado sua idade, a sua condição clínica, se você pode ou não tomar a vacina. E se tomou alguma vacina anteriormente, para que o profissional de saúde ali da sala de vacina possa orientar melhor aí a nossa população.
5: Agora, doutora, por que do intervalo de 30 dias e se alguém, né, já tomou a vacina e acaba tomando a do sarampo sem cumprir esse período de 30 dias? Quais complicações podem acontecer?
6: Não são complicações que a gente diria, mas o que é importante? Quando a gente faz fora desse período, às vezes a gente até utiliza, porque precisa fazer estratégias de bloqueios, utilizar esses intervalos eventualmente menores. Mas o que acontece que a gente pede esses 30 dias? Para que não haja competição na produção de anticorpos daquela primeira vacina com essa segunda. Então, quando nós temos vacinas de vírus vivo enfraquecido, atenuado, o que acontece? Ou a gente faz as duas no mesmo dia, para que os anticorpos sejam destinados para essas doenças no mesmo dia. Mas se não fizermos, solicita-se esses 30 dias de espaçamento para que não haja competição de anticorpos dessa primeira com essa segunda e haja, sim, alguma deficiência de produção de anticorpos dessa segunda vacina. Então, é mais para otimizarmos o nosso sistema de defesa, o nosso sistema imune, para ele trabalhar o melhor possível.
2: Olha, a canção nasceu com uma parceria e ganhou nova vida com outra, décadas depois. Nando Reis estreia a turnê Pra Você Guardei o Amor, em São Paulo, embalado pela regravação recente da música ao lado de Marisa Monte. O show reúne sucessos de mais de 40 anos de carreira, faixas do último álbum de estúdio e releituras de clássicos românticos. Os apresentadores do Link TMC conversaram com o próprio Nando para saber os bastidores dessa turnê. Você confere agora.
7: E eu preciso começar essa entrevista te perguntando. Nada a ver com Pra Você Guardei o Amor, mas resposta, na verdade, depois da Marisa Monte, é uma resposta a sua resposta? Conta pra gente isso que tá bombando na internet e que até agora, não sei se é teoria de fã, o que que tem essa história aí? Boa tarde.
8: Minha querida, a única pessoa que pode responder essa pergunta é a Marisa, sou eu não. Isso eu não... Essa história, só para contextualizar, eu tenho uma parceria com o Samuel, né? A nossa segunda música da nossa parceria, que é o Resposta, no qual, de fato, eu cito o nome de uma das canções de parceria minha com a Marisa, e isso tem alguma... a história, a letra... surgiu a partir da minha...

0: a própria forma, né, como se organiza, se prepara a composição, ela passa por um arco de transformação, né, que faz com que a canção seja independente do seu fato. Ela viaja no tempo sem necessariamente ter essa informação como algo relevante. Isso é mais curiosidade de fã e tal, mas tem sua graça.
1: Nando, eu tenho uma curiosidade antiga, que bom que eu posso perguntar isso para você pessoalmente. A carreira sua começou no Titãs, tinha um lance ali de inconformismo, crítica social, crítica contra igreja, polícia, questões de família, né? Tá até no título das músicas, a gente não quer só comida, a gente quer comida, diversão e arte. Como é que esse Nando lá do Titãs virou o Nando do romantismo, dessas canções tão bonitas de hoje? Eram lindas também, mas não eram românticas como agora. Mudou a temática. Qual foi a virada aí na sua vida?
0: Ou não foi virada? Eu acho que, na verdade, não é uma virada. Eu acho que são transformações e desenvolvimento da própria linguagem, ampliação, né? E da forma onde as coisas são abordadas. Eu olho essas canções que você citou, estão todas no Cabeça de Dinossauro, e a que é de minha autoria, Igreja, ela de fato tem uma espécie de impertinência, né? De quase que de hostilidade, que já não faz parte do que eu sou hoje em dia. Eu acho que ali, inclusive ela tinha um contexto, a canção surgiu em resposta à censura que foi, né, imposta pela igreja, né, ou digamos, defendida, né, apoiada, incentivada pela Igreja Católica, de um filme do Godard, né? E, por outro lado, acabando falando isso para você, eu acho que a canção, sempre transformada, e ela tem um cunho aberto, né? Ela não se limita a uma única interpretação, nem está presa no seu contexto. Mas, curiosamente, essa canção ela pode ser perfeitamente enquadrada, né, no contexto de hoje em dia. Ou seja, e por outro lado, aquilo que você chama da minha, digamos, mudança de perfil das minhas canções, eu acho que isso é uma análise muito pertinente. No entanto, ela é quase que superficial, ou seja, ela, as compreensões de uma canção, elas têm inúmeras camadas, né? Eu acho que eu escrevi dentro, no meu último disco, por exemplo, no recente, né, a Estrela Misteriosa, há canções que abordam temas extremamente delicados, né, que, de certa maneira, podem até ser vistos como amor, como a minha relação problemática com álcool, né, de dependência química, ou seja, a forma, né, de abordar todas as inquietações, inclusive as fragilidades, né, elas se transformam. E elas, eu escrevi em 2018 uma canção que chama Rock and Roll, né, que era, eu acho que ela é inclusive mais áspera do que muitas das músicas do tempo que eu fiz com os Titãs. Enfim, é natural, porque há uma coisa também, as canções que do meu repertório, pelo menos da minha, digamos, produção, as que mais se destacam, as que mais agradam o público, são as canções românticas, né? Então tem-se a impressão de que é só sobre isso que eu falo. Embora, paradoxalmente, essa minha turnê tenha esse nome, ela amplia esse conceito do amor, né? Porque há justamente nesse grupo de canções e na forma como eu abordo, uma concepção distinta de que o amor não se dá apenas nas relações pessoais. A própria, voltando, Rock and Roll, que é uma canção super, digamos, inflamada, eu acho que ela ali é um libelo a favor do amor. Espera a Primavera, que é uma música de protesto, ela é um libelo a favor do amor, que é o que mais falta nos dias de hoje, nessa loucura, né, de agressividade, de

0: violência, de quase que de, digamos, de impunidade, né, que as redes sociais permitem. Cada um fala o que quer e não arca com nenhuma consequência. E só se fala, né, o algoritmo só favorece aquilo que tem ódio, né? Então, assim, nada mais político e que vai mais além do que o amor que as pessoas acham que é, digamos, com açúcar, eu te amo, minha namorada, meu namorado, é uma outra coisa, é uma defesa, sim, da, quase que da civilidade, né?
1: Ô, Nando,
2: ficou subentendido aí que a pergunta pode ter sido superficial ou análise, não. Mas é a análise que eu posso fazer com o pouco que conheço da sua personalidade, não ter te conhecido, por isso fiz a pergunta.
0: Me desculpe se eu insinuei isso de maneira alguma. A sua pergunta é absolutamente pertinente, e porque, justamente como eu disse, mais uma vez, me pergunte se soou, achei a sua pergunta ótima. A maioria das canções minhas, né? Ou, aliás, dentro das 400 canções que eu escrevi, 40 delas, que são mais conhecidas, quase todas falam sobre amor. Então, é isso. O que eu acho é que, por outro lado, também é natural. Quando eu escrevi a Igreja, eu tinha 19 anos. Hoje eu tenho 63.
2: Olha que maravilha. Não, eu queria só dizer isso. Eu acho uma maravilha. Falar de amor, como você mesmo disse, nesse mundo de ódio, é essencial. Que maravilhoso. Eu amo as suas canções. Obrigado pelas suas canções.
0: Não, mais uma vez, me desculpe se eu fui, digamos, insensível na resposta.
2: De jeito nenhum, Nando, nada demais.
1: E foi ótima a pergunta e foi ótima a resposta, porque vocês dois citaram Cabeça Dinossauro, que continua sendo mesmo um dos primeiros álbuns do Titãs, mas o meu álbum preferido, e muito também por conta dessa canção que você compôs aos 19 anos. Nada contra a Igreja, mas é uma canção muito bem escrita. Não gosto de padre, não gosto de madre, não gosto de freio, que mostrava ali um momento, e você explicou um pouquinho da história dessa composição e da razão dessa composição. Mas você compôs muitos outros sucessos depois disso, já mostrando uma evolução como compositor, indo também, enveredando pelo lado do amor, ainda nos Titãs, e depois em carreira solo, com um petado atrás do outro, seja romântico ou não. Uma delas, uma das minhas preferidas, O Mundo é Bom, Sebastião. E eu quero saber de você se o mundo agora é ainda melhor com o Sebastião do seu lado no palco.
0: Cara, de novo, ela é uma pergunta muito boa. Porque a resposta vai parecer contraditória. O mundo ao lado dele é muito bom. Ele toca comigo, me acompanha ao palco, e cada vez que eu olho, eu me lembro, né, da pureza de um bebê, do nascimento, da história dele e daquilo que é o oposto do que nós temos, né, do que nós assistimos. Então, O Mundo é Bom, Sebastião, não é uma canção ingênua de quem acha que está tudo maravilha e cor-de-rosa. Não, ela, na verdade, ela é um alerta, né, de que não podemos nunca perder a referência daquilo que são a ordem natural das coisas, das relações respeitosas, sem animosidade, né, amorosas, e que é o que, de novo, volta aqui, falta. Então, o mundo não anda nada bom, mas quem cabe a nós, né, lembrarmos que é para ser bom, pode ser bom, e temos um parâmetro, né? A gente não pode perder nunca de vista a perspectiva do ideal, porque senão a gente se afoga, né, nas distorções do mundo, né, cada vez mais saturado, super, digamos, impessoal, né?
3: Maravilhoso. Então, a estreia agora dia 8 de agosto, né, em São Paulo, e 13 de novembro no Rio de Janeiro, é isso, Nando, a turnê?
0: Sim, nós estamos falando de São Paulo, que nesse sábado, e que é o primeiro show, né, da turnê estreia, e ele segue por toda a minha agenda, estão nas minhas redes sociais, né, e há inúmeras outras cidades, mas no Rio de Janeiro, de fato, sim, é dia 13 de novembro.
3: Ai, que maravilha. Eu também quero te agradecer, viu? Porque eu já tive muita crise de sofrência aí com as suas músicas também. Ao mesmo tempo também marcaram momentos importantes da minha vida. E pra você, Guardei o Amor, acho que faz a gente acreditar realmente que existem pessoas boas no mundo, que existem amores puros, verdadeiros, e o amor no sentido certo da palavra. Então, me declaro aqui pra você, Nando Reis. Muito obrigada, viu, por tudo.
0: Fico lisonjeado. Agradeço imensamente.
4: E um super-herói que sobrevoa a Avenida Paulista caiu no gosto dos amantes de quadrinhos e ganhou uma saga. A trilogia de Um Cidadão em Comum chega ao final com a expectativa de migrar para as telonas do cinema pelas mãos de Fernando Meirelles. Pedro Ivo, quadrinista e autor da história, conversou com a Estela Ribeiro e a gente confere esse bate-papo agora.
5: Eu bato um papo hoje com Pedro Ivo, quadrinista, que recém lança o seu terceiro livro da saga O Cidadão em Comum. Agora, o nome do livro é Experiência de Quase Morte. E detalhe, essa história vai ganhar formato para o cinema pelas mãos de Fernando Meirelles e da O2 Filmes. Pedro, muito legal ter você aqui. E eu já começo logo perguntando. Esse livro, essa terceira parte da história, é o final de uma era ou o começo de uma nova?
6: Nesse terceiro livro, Cidadão em Comum, Experiência de Quase Morte, a gente encerra o ciclo de origem do cidadão em comum. Este que é isso, né? O Calião, um garoto branco da classe média que descobre esses poderes e decide viver, interpretar, né, o papel de um super-herói na São Paulo real. Mas é também a abertura, né, de um universo todo que a gente está trabalhando. As últimas páginas desse livro é literalmente um passar de bastão para outros personagens que aparecem durante a trilogia de livros do Cidadão em Comum.
5: O Pedro, o Fernando Meirelles disse que ele acredita nesse super-herói porque, em vez de sobrevoar Gotham City, por exemplo, ele sobrevoa aqui a Avenida Paulista. Você acha que a brasilidade é o superpoder desse personagem?
6: Cara, a primeira preocupação que eu tive na hora de criar esse super-herói era... Eu queria criar um personagem que as pessoas realmente acreditassem. Eu acho que a maior dificuldade que a gente tem com super-heróis no Brasil é acreditar neles, né? Nos super-heróis brasileiros, porque todos se parecem muito com o que a gente vê lá fora, seja no Japão, seja na Europa, ou principalmente nos Estados Unidos. Eu queria criar alguma coisa que fosse nova. E como a gente veio dessa cultura de novela, eu percebi que a gente se apessoa muito a personagens. Então eu pensei, cara, eu vou esquecer essa coisa, né? Isso pensando na construção do personagem. Eu vou esquecer essa coisa de poderes e vou focar no que o personagem tem de complexo. E eu acho que não podia não ser brasileiro, não soar brasileiro, não ter a textura do Brasil no modo de falar, na tomada de decisão e nas consequências também, né? Porque uma coisa é você ser um super-herói em Gotham City ou em Metrópolis, até Nova York, outra coisa é você ser super-herói no Brasil e encarar os problemas das estruturas de poderes brasileiros. Eu acho que isso que é o grande charme da história, né?
5: Bom, e o Cidadão em Comum vai parar nas telas do cinema. Eu quero saber em que fase esse projeto está e qual que é a tua participação nessa adaptação.
6: A gente está nas últimas versões do roteiro, foi um processo de anos para a gente começar a fechar esse roteiro, porque é um projeto ambicioso, portanto caro. Então a gente está se preocupando ali nos mínimos detalhes, nas mínimas vírgulas. Quem está escrevendo sou eu, essa é a minha. Eu estou como consultor no filme, nas etapas de pré-produção e produção, e também estou como roteirista, eu e o diretor do filme, que é o Marcos Alqueires. O Fernando Meirelles entra na produção.
5: Ô Pedro, e o que o público pode esperar de O Cidadão em Comum nos cinemas?
6: Eu acho que é o drama, né? Eu acho que é isso, é um indivíduo diante da vida, da complexidade da vida, né? O Calhau é um jovem adulto tentando se entender como artista, se entender como pessoa, e ainda tem esses poderes que atrapalham tudo. Parece que é um grande fascínio, mas atrapalha muito, né? E então eu acho que a essência que a gente vai trazer do quadrinho. Claro, as cenas de ação, né? Muitas cenas de ação. Eu acho que, assim, a gente tá, no primeiro momento, preocupado em trazer uma boa história com personagens que as pessoas se apaixonem, porque a gente pensa, claro, em outros filmes, em outros derivados. Então, assim, a gente quer trazer uma obra que seja complexa, divertida. E eu acho que um critério ali de ambição é que a gente tá construindo cenas que jamais foram feitas no Brasil.
4: E assim encerramos o Amanhã TMC desta segunda-feira. O programa teve a minha apresentação, Diego Andrade. Muito obrigado pela sua companhia, que seu dia seja leve, produtivo e cheio de boas notícias. Você fica agora com o Start TMC com a Fernanda Câmara e o Rafael Tebas. Uma ótima segunda e até amanhã.
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1: Cinco horas e um minuto, muito bom dia, está começando mais uma edição do Start TMC, bem-vindo, boa semana para você que nos acompanha em todo o país, você que está em Brasília, que está em Belo Horizonte, no Rio de Janeiro, no Recife, Curitiba, São Paulo também, você que acompanhou amanhã TMC com o Diego Andrade, que agora está aqui no Start TMC, nesse comecinho de semana, e muita coisa vai acontecer ao longo do dia de hoje, nesses próximos dias também. Muita gente bocejando naquela preguiça começando a semana, e enfim, muita gente já na rua, no carro, acompanhando o Start TMC. Bom dia, Fernanda. Fernanda Câmara.
2: Bom dia, Rafael Tebas. Vamos que vamos. Todo mundo bocejando, mas todo mundo despertando, porque o Start TMC está no ar. Lembrando que você pode conversar com a gente através do 11 972 21 1001 e também no arroba TMC News BR. Temos as principais notícias, as principais manchetes de hoje. Então, bora lá.
1: Cinco horas e dois minutos, candidatos a governador participaram de debates em 16 estados, também no Distrito Federal, na noite deste domingo, colocando frente a frente diferentes projetos para as eleições desse ano.
2: Em São Paulo, Tarcísio e Haddad protagonizaram confronto nacionalizado com discussões sobre segurança, PCC, tarifaço de Trump e privatizações.
1: No Rio de Janeiro, candidatos ao governo também se enfrentaram em debate, marcado por críticas à gestão estadual, segurança pública e ataques ao candidato ausente Eduardo Paes.
2: No Paraná, o primeiro debate ao governo teve Requião Filho e Sandro Alex frente a frente após a desistência de Sérgio Moro. Esse é um dos destaques que o Start TMC traz nesta segunda-feira, 10 de agosto, e tem mais.
1: Congresso retoma atividades presencialmente sob pressão no calendário eleitoral.
2: Embates políticos e a proximidade das eleições travam acordos e podem adiar votações de temas considerados prioritários para depois de outubro.
1: Juros altos e endividamento freiam varejo brasileiro.
2: Resultados de grandes redes mostram perda de fôlego do consumo, enquanto 82% das famílias tinham dívidas em julho, segundo a Confederação Nacional do Comércio de Bens, Serviços e Turismo.
1: Tempestades deixam 2,6 mil desalojados no Rio Grande do Sul.
2: Defesa Civil registra estragos em 117 municípios, com um morto e cinco feridos após fortes chuvas e ventos no estado.
1: Destaques internacionais: tufão atinge leste da China e força retirada de 1 milhão de pessoas.
2: Tempestade tocou o solo no domingo 9 de agosto com ventos de até 150 km por hora. Xangai cancela quase 1000 voos nesta segunda-feira.
1: E no esporte, tudo sobre o Campeonato Brasileiro, jogos do fim de semana. Aliás, Flamengo, Corinthians, Atlético Paranaense venceram, enfim, já tudo sobre o Brasileirão. 5 horas e 4 minutos.
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2: E vamos à nossa previsão do tempo para esta segundona. Todo mundo aí no pique, região sul, em Curitiba. Céu nublado, com possibilidade de garoa de manhã e à noite. À tarde, o sol aparece com possibilidade de pancadas de chuva. Máxima, gente, 11 graus.
1: Nossa.
2: E mínima, 8. Frio,
1: fiquei,
2: hein?
1: Só de você falar, já fiquei com
2: deu frio aqui.
1: Você falou de garoa também. Em São Paulo, céu nublado, com possibilidade de chuva e garoa, né? Principalmente garoa ao longo do dia de hoje, inclusive nesse instante, tá? Em algumas regiões de São Paulo já garoando. Máxima de 17, mínima de 13 graus na capital paulista.
2: Aí a gente vai pro Rio de Janeiro, sol com muitas nuvens pela manhã, tarde e noite chuvosas, máxima de 29 e mínima de 16.
1: Belo Horizonte, sol e muitas nuvens, mas não chove. Máxima de 32, olha só, e mínima de 18 em BH.
2: Centro-Oeste, em Brasília, o sol aparece com algumas nuvens, não chove, máxima 31 e mínima 17.
1: Pra gente fechar aqui, Recife, no Nordeste, sol com algumas nuvens, chuva rápida durante o dia e também à noite, máxima de 30 e mínima de 22 graus. Panorama completo aqui da previsão do tempo. 5 e 6.
2: E agora a gente tem um panorama completo também sobre os principais assuntos que movimentaram e estão movimentando o Brasil e o mundo. A gente vai com o nosso giro de repórteres, então. O Congresso Nacional retoma as atividades com sessões presenciais nesta semana, olha só, e os detalhes com Francisco Neto.
3: O Senado retoma os trabalhos nesta segunda-feira, dia 10, sobre pressão das centrais sindicais pelo fim da escala 6x1. A proposta reduz jornada de trabalho de 44 para 40 horas semanais sem redução de salário. A proposta já foi aprovada pela Câmara e agora precisa passar pelo Senado. A votação ainda não foi oficialmente marcada, mas os defensores da medida esperam que o texto avance ainda neste mês. A proposta prevê uma transição de 14 meses, com a jornada passando primeiro para 42 horas e depois para 40 horas semanais. Para virar regra, a PEC precisa ser aprovada em 2 turnos no Senado, por pelo menos 49 votos em cada votação. E falando sobre a Câmara dos Deputados, também tem audiência pública nesta semana. Na quarta-feira, dia 12, a Comissão de Relações Exteriores deve ouvir o Celso Amorim, assessor-chefe da Presidência da República. Ele vai prestar esclarecimento sobre a posição do governo brasileiro em relação à classificação de facções criminosas como organizações terroristas. Também será discutido a decisão dos Estados Unidos de classificar o PCC e o Comando Vermelho como organizações terroristas.
1: Muita coisa vai acontecer no Congresso Nacional, no Senado, na Câmara ao longo desse semestre. Você vai acompanhar tudo com a nossa equipe de Brasília aqui na TMC. Lembrando que você participa com a gente, o nosso WhatsApp é 11972211001, 11972211001. Mande a sua mensagem pra gente aqui. A gente vai conversando com você ao longo de toda a manhã.
2: Manuel Nóbrega já mandou mensagem aqui no YouTube. Bom dia, bora trabalhar.
1: Opa, aí sim, Manuel. Bom dia pra você, bom trabalho aí, hein?
2: 5 horas e 8 minutos, o Manuel já tá registrando aqui a mensagem no YouTube. Faça como ele.
1: Exatamente. Impressionante. Agora os destaques do Rio de Janeiro. Vamos pro Rio? Você que tá nos acompanhando aí no 101.3 no Rio de Janeiro, Rafael Alves conta todos os detalhes, os destaques do Rio de Janeiro.
4: Duas investigações estão em andamento para entender o que pode ter motivado o acidente no helicóptero que deixou 4 pessoas mortas nesse sábado, na região da Vista Chinesa, na zona sul do Rio. As apurações são feitas pelo Centro de Investigação e Prevenção de Acidentes Aeronáuticos, o CENIPA, da Força Aérea Brasileira, e uma segunda pela Polícia Civil do Rio. Os técnicos do CENIPA analisam os momentos antes da queda do helicóptero, além do local da ocorrência e a posição dos destroços. O objetivo não é apontar culpados, mas identificar os fatores que levaram para o acidente e, a partir disso, propor medidas de segurança para evitar novos casos. Já o trabalho da Polícia Civil é apurar se houve crimes e possíveis responsabilidades no acidente. A FAB e a Defesa, que representa a empresa responsável pela aeronave, VRP Voos Rios Panorâmico, afirmaram que a documentação do helicóptero estava em dia. Uma câmera 360 que estava no helicóptero pode ser crucial para entender o que levou à queda da aeronave. O acidente deixou 4 mortos, 3 turistas da Colômbia e o piloto brasileiro Alessandro Rocha. Além desse caso, nessa segunda, começa uma nova modalidade de estacionamento na orla da zona sul do Rio para moradores da cidade e turistas. Ao todo, vão ser 1.700 vagas disponibilizadas para atender os motoristas nos bairros do Leme, Copacabana, Ipanema e Leblon. O programa Rio Rotativo Digital consiste em um aplicativo onde o motorista paga R$ 2,00 para uma vaga e é por até 2 horas de estacionamento, podendo ser renovada até o limite máximo de 6 horas. Sem contato com os guardadores, tudo acontecendo de forma online.
2: Obrigada por trazer as informações, Rafael Alves. E agora a gente vai com o Luiz Fernando Haniche, porque ele fala que o Conselho Federal de Medicina emitiu um alerta sobre medicamentos à base de tirzepatida e outras fórmulas manipuladoras sem registro na Anvisa.
5: Essa corrida até as farmácias e muita gente também recorrendo à internet justifica uma busca por resultados rápidos para emagrecer. Essa situação toda acendeu um alerta nas autoridades sanitárias aqui do Brasil. Isso porque marcas de tirzepatida estão sendo trazidas ilegalmente do Paraguai e vendidas aqui no Brasil, sem qualquer registro ou fiscalização da Agência Nacional de Vigilância Sanitária. Diante desse cenário, o Conselho Federal de Medicina publicou uma nota reforçando a proibição ética e legal de os médicos receitarem ou então aplicarem medicamentos à base de tirzepatida que não possuam registro na Anvisa. Essa proibição também se aplica para fórmulas manipuladas. O documento do Conselho Federal de Medicina reforça que os médicos não podem usar as consultas para facilitar a entrada de remédios do exterior sem rastreabilidade ou ainda sem sequer a nota fiscal de compra. O Conselho também afirma que o médico que descumprir essas regras pode responder a procedimentos éticos e também sofrer sanções civis e penais. O Ministério da Saúde e a Anvisa alertam que o uso desses remédios sem acompanhamento médico pode causar efeitos colaterais graves, como distúrbios gastrointestinais e a pancreatite, que é uma inflamação no pâncreas que pode levar à morte.
2: É, medicamento falsificado ou de origem desconhecida pode, então, logicamente, trazer riscos à saúde. A orientação, então, é não comprar caneta emagrecedora por canais informais e sempre, gente, sempre verificar a procedência do produto e a orientação de um profissional habilitado e a fiscalização agora também mira médicos que prescrevam ou apliquem versões irregulares.
1: Olha só, aqui no nosso WhatsApp, também no YouTube, muita gente participando. Vou ler rapidinho aqui no WhatsApp. Na Asa Sul, em Brasília, Marcelo Nogueira. Ele escreve: boa semana para todo mundo. Bom dia, Fernanda. Bom dia, Tebas.
2: Bom dia.
1: Valeu, Marcelo. Bom dia, boa semana para você também. E no YouTube, olha só que legal essa mensagem. O José Carlos da Silva: bom dia, Tebas. Bom dia, Fernanda. Tudo bem? Sou motorista de aplicativo, começo a trabalhar às 4 da manhã. Fico ansioso esperando vocês. Obrigado pela companhia e me deixar sempre bem informado. Valeu, obrigado. Valeu. Pela mensagem. Muito legal, hein? Muito legal. José Carlos da Silva também participando. Um ótimo dia de trabalho para você também por aí, José. 5 horas e 13 minutos agora, a gente continua girando, movimentando a nossa reportagem em todo o país, sempre lembrando, né, que a gente tem informações de Brasília, Belo Horizonte, Rio de Janeiro, Recife, Curitiba, São Paulo, enfim, a nossa reportagem espalhada por todo o país. E agora a gente vai para São Paulo, aqui os destaques de São Paulo com o Wailan Bernardo. Seguinte, ó, Parque do Ibirapuera recebe até o dia 16 de agosto um evento que aposta na conexão para discutir ideias, tendências e os desafios do mundo atual. A programação reúne nomes de diferentes áreas e propõe um olhar que vai muito além do universo dos negócios. O Wailan Bernardo.
6: O festival foi lançado no ano passado e agora ocupa espaços no complexo do Ibirapuera para poder reunir diferentes pessoas de áreas distintas para discutir temas que vão muito além dos negócios. Eu conversei com o Daniel Leal, ele que é head de comunidade do SP2B e explicou para a gente o diferencial do evento. Vamos ouvir.
7: A gente acredita muito no poder da conexão no mundo dos negócios, a capacidade de fazer negócio a partir da conexão. E o Brasil é um país extremamente relacional. A gente quer criar inspiração, a gente quer criar ação e que essa ação aconteça a partir da conexão com outros seres humanos que estarão aqui em propósitos diferentes, mas unidos pela ideia de que o Brasil é um país inovador, é um país empreendedor, um país onde as ideias não ficam no papel.
6: A abertura teve como destaque a psicoterapeuta Esther Perel, que é conhecida mundialmente pelas discussões sobre relacionamentos, intimidade, trabalho e comportamento. A programação ainda continua nos próximos dias, com centenas de atividades e palestras sobre temas como inteligência artificial, empreendedorismo, comportamento, criatividade, tecnologia e futuro do trabalho. Entre os nomes confirmados estão o influenciador Felca e o antropólogo Michel Alcoforado, que vão discutir os desafios da autonomia e da vida contemporânea. O SP2B também finaliza com música nos últimos dias, com a apresentação de Criolo e Baiana System. Quem tiver interesse em participar do evento, basta adquirir o ingresso aqui mesmo no Parque Ibirapuera.
2: Muito bom, networking, aprendizado, conhecimento. Muito obrigada, Wailan Bernardo. Agora, 5 horas e 16 minutos, bancários da Caixa Econômica Federal de Guaitacazes, ou melhor, de Cataguases, conquistam em primeira instância o direito de adicional de insalubridade pelo contato diário com uma substância tóxica presente nos papéis térmicos de comprovantes. A decisão é considerada um precedente para ações judiciais em todo o Brasil e a Mariana Reis tem todos os detalhes.
8: Sabia que o papel da nota fiscal que você recebe sempre após um pagamento pode carregar uma substância capaz de alterar seus hormônios? Bancários da Caixa Econômica Federal de Cataguases, na Zona da Mata Mineira, pedem R$100 mil em indenização coletiva pelo manuseio diário e constante de bisfenol em bobinas. Em primeira instância, a Justiça do Trabalho deu ganho de causa aos funcionários pelo contato com o composto. Como explica a assessora jurídica do Sindicato dos Bancários de Cataguases e Região, Cristiane Ferreira.
9: A ação visou a condenação da Caixa Econômica Federal ao pagamento de um adicional de insalubridade e também de danos morais pelo prejuízo e pela nocividade à saúde de cada trabalhador e trabalhadora que trabalha diariamente manuseando essas notas térmicas.
8: Em 2012, o bisfenol, ou BPA, foi proibido pela Anvisa na fabricação de mamadeiras, mas ele é empregado na composição do policarbonato, plástico comum em vários produtos do dia a dia, como as garrafas plásticas reutilizáveis e no revestimento de enlatados para evitar ferrugem e contaminações externas. Os riscos à saúde pelo contato com o bisfenol são destacados pelo professor do Departamento de Química da UFMG, Elvésio Menezes.
10: Estudos epidemiológicos relatam que a exposição ao BPA pode levar a algumas doenças do tipo cardiovascular, hipertensão, diabetes tipo 2, doenças relacionadas ao sistema imune e também distúrbios da tireoide.
8: Tramita na Câmara dos Deputados desde 2024 um projeto de lei que proíbe a fabricação ou importação de papéis que contenham bisfenol A ou S na composição. O texto aguarda o parecer do relator na Comissão de Saúde. Procurada, a Caixa disse que não comenta ações em andamento, mas garante que orientou a retirada das bobinas fabricadas com o produto de todas as agências.
1: Mariana Reis, portanto, com esse destaque interessante e que tem, inclusive, dividido a opinião de especialistas aí no campo do direito. 5 horas e 19 minutos, você participa com a gente, tem muita gente aqui já dando um alô nesse comecinho de semana. O Murilo Barreto, só os teclados aí, Paco, ó. Murilo Barreto, no aplicativo da TMC lá em Salvador, que seja uma semana cheia de boas notícias, ele escreve pra gente aqui. A gente assim também espera, Murilo. Ó, o Gustavo Salles também aqui participando com a gente em Brasília. O Start já faz parte da minha rotina de segunda-feira, ele escreve aqui, muito legal. Muito bom mesmo. Ó, olha só, cultura agora no Start TMC. Um super-herói que sobrevoa a Avenida Paulista. Caiu no gosto dos amantes de quadrinhos e ganhou uma nova saga. A trilogia de Um Cidadão em Comum chega ao final com a expectativa de migrar para as telonas do cinema pelas mãos de Fernando Meirelles. Bem interessante. E o Pedro Ivo, que é quadrinista, autor dessa história, conversou com a nossa Estela Ribeiro. Vamos acompanhar.
11: Eu bato um papo hoje com Pedro Ivo, quadrinista, que recém lança o seu terceiro livro da saga O Cidadão em Comum. Agora, o nome do livro é Experiência de Quase Morte. E detalhe, essa história vai ganhar formato para o cinema pelas mãos de Fernando Meirelles e da O2 Filmes. Pedro, muito legal ter você aqui. Eu já começo logo perguntando. Esse livro, essa terceira parte da história, é o final de uma era ou o começo de uma nova?
12: Nesse terceiro livro, Cidadão em Comum, Experiência de Quase-Morte, a gente encerra o ciclo de origem do cidadão em comum. O Caliel, um garoto branco da classe média que descobre esses poderes e decide viver, interpretar, né, o papel de um super-herói na São Paulo Real. Mas é também a abertura, né, de um universo todo que a gente está trabalhando. As últimas páginas desse livro é literalmente um passar de bastão para outros personagens que aparecem durante a trilogia de livros do Cidadão em Comum.
13: O Pedro, o Fernando Meirelles disse que ele acredita nesse super-herói porque, em vez de sobrevoar Gotham City, por exemplo, ele sobrevoa aqui a Avenida Paulista. Você acha que a brasilidade é o superpoder desse personagem?
12: Cara, a primeira preocupação que eu tive na hora de criar esse super-herói era... Eu queria criar um personagem que as pessoas realmente acreditassem. Eu acho que a maior dificuldade que a gente tem com super-heróis no Brasil é acreditar neles, né? Nos super-heróis brasileiros. Porque todos se parecem muito com o que a gente vê lá fora, seja no Japão, seja na Europa, ou principalmente nos Estados Unidos. Eu queria criar alguma coisa que fosse nova. E como a gente veio dessa cultura de novela, eu percebi que a gente se apessoa muito a personagens. Então eu pensei, cara, eu vou esquecer essa coisa, né? Isso pensando na construção do personagem. Eu vou esquecer essa coisa de poderes, eu vou focar no que o personagem tem de complexo. E eu acho que não podia não ser brasileiro, não soar brasileiro, não ter a textura do Brasil no modo de falar, na tomada de decisão e nas consequências também, né? Porque uma coisa é você ser um super-herói em Gotham City ou em Metrópolis, até Nova York. Outra coisa é você ser super-herói no Brasil e encarar os problemas das estruturas de poderes brasileiros. Eu acho que isso que é o grande charme da história, né?
13: Bom, e o Cidadão em Comum vai parar nas telas do cinema. Eu quero saber em que fase esse projeto está e qual que é a tua participação nessa adaptação.
12: A gente está nas últimas versões do roteiro, foi um processo de anos para a gente começar a fechar esse roteiro, porque é um projeto ambicioso, portanto caro, então a gente está se preocupando ali nos mínimos detalhes, nas mínimas vírgulas. Quem está escrevendo sou eu, essa é a minha. Eu estou como consultor no filme, nas etapas de pré-produção e produção, e também estou como roteirista, eu e o diretor do filme, que é o Marcos Alqueires. O Fernando Meirelles entra na produção.
13: Ô Pedro, e o que o público pode esperar de O Cidadão em Comum nos cinemas?
12: Eu acho que é o drama, né? Eu acho que é isso, é um indivíduo diante da vida, da complexidade da vida, né? O Caliel é um jovem adulto tentando se entender como artista, se entender como pessoa, e ainda tem esses poderes que atrapalham tudo. Parece que é um grande fascínio, mas atrapalha muito, né? E então eu acho que a essência que a gente vai trazer do quadrinho, claro, as cenas de ação, né? Muitas cenas de ação. Eu acho que assim, a gente está no primeiro momento preocupado em trazer uma boa história com personagens que as pessoas se apaixonem, porque a gente pensa, claro, em outros filmes, em outros derivados. Então assim, a gente quer trazer uma obra que seja complexa, divertida, e eu acho que um critério ali de ambição é que a gente está construindo cenas que jamais foram feitas no Brasil.
2: Muito bom, muito obrigada pela entrevista com Pedro Ivo, quadrinista e autor dessa história, né, do super-herói que sobrevoa a Avenida Paulista. Bom, gente, agora um assunto, olha, presta atenção, em apenas 2 meses, uma única plataforma de delivery registrou mais de 1 milhão de refeições e lanches parcelados em até 6 vezes. O brasileiro passou a fatiar no cartão de crédito o almoço do dia e a pizza do fim de semana. Uma recente pesquisa do Datafolha apontou que 70% dos consumidores dizem que não conseguiriam comprar um smartphone sem financiamento. E para falar sobre o custo de vida e poder de compra no Brasil, o TMC 360 conversou com o André Braz, economista e coordenador dos índices de preço do Instituto Brasileiro de Economia, o FGV-IBRE. Vamos conferir.
14: Agora em 2026, nós temos um cenário um pouco diferente, porque especialmente de 2020 para cá, alimentação no domicílio, né, aquela alimentação comprada para consumo em residência, subiu 65%, quer dizer, 20 pontos percentuais a mais do que o próprio IPCA, que acumula alta de 2020 para cá de 45%. Então, isso não é uma sensação, é um fato, né? O consumidor vai ao mercado e o poder de compra dele não garante a aquisição daquilo que ele precisa. Então, isso, como o país é muito desigual, né, a renda das famílias é praticamente toda comprometida com alimentos, né, no caso das famílias de baixa renda, isso aperta muito o orçamento das famílias menos favorecidas. E esse tipo de evento, né, parcelar compras de pequeno valor, né, compras do dia a dia, acaba sendo um escape necessário para a pessoa ter acesso ao básico, ao que ela teria que ter acesso através de um ticket de refeição, através de sua própria renda. Então é uma situação bem complexa. E esse aumento do preço dos alimentos veio por conta de vários fenômenos que alguns é difícil da gente coordenar. O primeiro foi a pandemia em 2020, encareceu muito o preço dos alimentos porque ali as cadeias produtivas ficaram muito comprometidas. Depois, em 2021, veio uma crise hídrica, né? Não choveu e isso também comprometeu safras importantes. Em 2022 foi a vez da guerra entre Rússia e Ucrânia, aquilo ali também fez o preço dos grãos, soja e milho em especial, subirem muito, e isso transbordou para o preço das proteínas, né? Carne de frango, bovina, suína, também escalaram de preço naquela época. Mais recentemente, fenômenos climáticos, né, El Niño, em 2024, também causando algum problema em nossas safras, problema esse que nós vimos até o início do ano passado. E agora um novo risco, um novo El Niño, agora com uma escala ainda maior, podendo comprometer safras importantes. Então, tudo que os alimentos já subiram ao longo desses últimos anos, né, ainda pode piorar. Quer dizer, a gente ainda pode ter novos aumentos em função de safras frustradas e dado esses fenômenos climáticos mais extremos que agora ficaram mais frequentes. Então é uma situação difícil da gente coordenar. E as famílias nesse momento já se encontram endividadas, porque se os salários foram corrigidos em média em 45%, que foi o que o IPCA subiu de 2020 para cá, e os alimentos subiram 65%, 20 pontos a mais, né, isso de fato estrangula o orçamento dessas famílias. Quer dizer, comprar o seu produto básico, né, está cada vez mais difícil e pode piorar, dados os desafios que a gente ainda enfrenta pela frente. Tem as tarifas de Trump, que às vezes também prejudicam, né, a entrada e saída de mercadorias aqui no Brasil, tem essa questão relacionada a problemas climáticos e tem o endividamento das famílias ao longo desse tempo todo, que só piora a situação. Então, é realmente um período difícil, né, o que a gente está atravessando agora.
15: E André, falando muito sobre essa questão de percepção e realidade que você traz para a gente aqui, me parece haver então uma leitura conjuntural e uma leitura até socioeconômica, podemos dizer, né? Porque para quem, considerando esse mesmo período, vamos arredondar aí 8, 10 anos, né? Para quem pensa em comprar um carro de 500 mil reais, não há problema. Ou o problema é residual, mas para quem tenta fechar uma compra de 200, 300 reais no supermercado, isso vem nas costas da pessoa e ela não consegue bancar, literalmente, essa compra.
14: Né? É, exatamente. E existem vários agravantes, né? A própria gestão do orçamento familiar foi muito comprometida recentemente pelas BETs, né? Esse tipo de notícia circulou muito na mídia, né, e chama atenção para a falta de coordenação, né, que as famílias têm para gerir seu próprio orçamento. Não tenho dúvida que está cada vez mais difícil pelo próprio encarecimento do preço de produtos básicos, né? Mas se você, ainda em conjunto, tem uma má administração do seu orçamento, faz escolhas ruins, isso agrava ainda mais a situação. Porque a família quer melhorar, ela quer resolver aquele problema de forma tempestiva, de forma rápida. E às vezes apela para a sorte nesse sentido. E isso só piora a situação, porque é um jogo de azar, né? Pouquíssima gente se beneficia desse tipo de transação. E isso ainda compete com um orçamento cada vez mais restrito. E a família só se enrola, ela só se endivida, né? Então é uma situação em que a gente precisa, de certa forma, educar financeiramente a população, ajudando ela a fazer boas escolhas, né? E também tratar desse problema ligado à alimentação, né? Criar políticas públicas para beneficiar o campo no sentido de aumentar a oferta de alimentos e favorecer a redução de preços.
16: Agora, nesse sentido, eu queria perguntar se faz sentido parcelar a compra no cartão de crédito para almoçar, para jantar, a pizza. O que as pessoas não enxergam nos juros do crédito parcelado?
14: Exatamente isso, né? São os juros, né? Ninguém parcela uma compra de graça, né? Por trás daquele parcelamento sempre tem uma taxa de juros, porque o dinheiro ele perde valor ao longo do tempo, porque a inflação come o poder de compra do dinheiro. Então, se você parcela um celular, por exemplo, que é um bem comum de se parcelar, em 10 vezes no seu cartão de crédito, um celular de R$ 2.000, você parcela em 10 vezes de R$200, aqueles 200, R$200 que você vai pagar na última parcela vale menos do que os R$200 que você pagou na primeira parcela. Isso porque a inflação em 10 meses vai comer o valor daquele dinheiro. Então, quem te vendeu por R$2.000 poderia ter te vendido o celular mais barato se a compra fosse à vista, porque o juro está embutido. E muitos comerciantes não aliviam o juro, mesmo que o consumidor pague à vista, né? Já é uma prática comum, exatamente para fazer com que a pessoa vá para o parcelamento. Então, até a autoridade monetária, né, o próprio Banco Central, pode exigir que em compras parceladas o juro seja revelado, que é uma forma de fazer com que o consumidor tome a decisão correta. Eu não vou parcelar isso aqui porque tem juros, né? Agora eu vejo essa taxa de juros, né? E muitas vezes o comércio insiste, né, em dizer para o consumidor que não tem juros. Olha, você pode parcelar essa compra aqui em 10 vezes, em 15 vezes, sem juros. Mas isso não é verdade, porque o dinheiro perde valor ao longo do tempo. Então, se a gente der essa informação, se essa informação estiver clara para o consumidor, isso pode evitar que ele opte em parcelar compras de menor valor, como uma pizza para o final de semana, ou mesmo um pequeno almoço, né? Porque ele vai saber que ele está pagando mais caro em função da incidência de juros, né? Então, se a gente tornar as coisas mais claras, isso já pode ajudar as famílias a tomarem decisões mais certas, né?
2: Pois é, pode até parecer uma facilidade a hora que você está ali parcelando para comprar uma pizza, né? Mas acende um alerta. Quando até despesas pequenas são financiadas, é importante olhar para o orçamento, né, e evitar que parcelas aparentemente inofensivas se transformem em endividamento, que a gente tanto fala aqui, né?
1: Exatamente, Fernanda. Realmente algo que preocupa e preocupa muito. A gente lembra aqui que essa é uma das bandeiras da TMC, impacta diretamente a nossa vida, a vida de milhões de brasileiros. E a gente chegou a trazer a informação na última semana, a redução da Selic, né, a taxa básica de juros, mas ainda todos nós convivemos com uma das maiores taxas de juros reais do mundo, né? Isso realmente é muito preocupante. A gente vai continuar acompanhando com muita atenção esse assunto aqui na TMC. 5 horas e 32 minutos.
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0: 5 horas e 33 minutos e você já tá com a gente de volta, viu? É rapidinho. E é rapidinho também pra você participar conosco no 11972211001 e no @TMCNewsBR. A gente tá aqui com as principais notícias, com as principais manchetes desta segundona. E a gente continua então com os principais destaques nacionais, das principais capas de jornais nacionais, começando pelo nosso portal TMC.
1: .com.br. É isso aí, tmc.com.br. Nosso destaque nesse instante, a nossa manchete: Tarcísio e Haddad se alfinetam sobre privatizações, criminalidade e Bolsonaro em debate na Band, né? A gente lembra aqui, o primeiro debate foi realizado então nesse domingo e a nossa manchete no nosso portal tmc.com.br sobre isso. Inclusive, vale dizer, né? Muita gente trabalhando no nosso portal e lá você encontra bastidores, informação exclusiva sobre todos os estados, as eleições, enfim. Acompanhe tmc.com.br.
0: E agora a gente vai para a capa da Folha de São Paulo. A Folha de São Paulo também traz o debate entre Tarcísio e Haddad, mas tem um outro destaque aqui. Consumo fraco, crédito caro e endividamento pressionam varejistas.
1: Agora a gente vai aqui para mais um destaque, a manchete do Globo também sobre o debate para o governo de São Paulo, Tarcísio contra Haddad. Eles destacam aqui alguns pontos que chamaram a atenção no debate. Eu também pontuo aqui no primeiro bloco, os dois candidatos responderam, né? Sobre, enfim, segurança pública, falaram bastante sobre, por exemplo, a Cracolândia, né, que é um problema, enfim, histórico da capital paulista. Tarcísio defendeu a atuação nos últimos 4 anos, falou da parceria com o Ricardo Nunes, prefeito da capital paulista, e o Haddad fez críticas a gestão da segurança pública no estado. Foi um dos principais pontos e daqui a pouco com o Bruno Rizzi a gente vai abordar esse tema também.
0: E a capa do UOL também é sobre esse assunto, sobre o debate entre Tarcísio e Haddad. E o destaque é o seguinte: faltas, críticas sobre segurança e Flávio ignorado marcam debates estaduais. Agora 5 horas e 35 minutos.
1: A gente vai continuar girando a nossa reportagem aqui no Start TMC, sempre lembrando que você participa com a gente no 11972211001, 11972211001. Você fica à vontade aqui, tem o Carlos Teles mandando mensagem, Diego também mandando um alô pra gente aqui. Muita gente começando a semana.
0: Inclusive aqui, Tebas, o Rui de Portugal mandando bom dia.
1: Olha lá, que legal.
0: E o John Rodrigues, John Elton Rodrigues, Fernanda Tebas, bom dia. Teresina, quer tomar o cafezinho.
1: Oh, vou pegar meu café.
0: Daqui a pouco a gente vai brindar. Olha, esse barulhinho, né, de café fresquinho.
1: Bom demais.
0: Obrigada, viu, Paco? Daqui a pouco eu vou lá buscar o meu.
1: 5 horas e 37 minutos, a gente vai pro Rio de Janeiro agora. 3 acidentes de helicóptero já deixaram 13 mortos no Rio de Janeiro somente esse ano, tá? Só contando 2026, realmente é impressionante. Especialistas foram ouvidos aqui pela TMC e eles explicam como as características da capital fluminense, enfim, colaboram aí para que acidentes tenham ocorrido. Rafael Alves tem as informações, vamos acompanhar.
2: O relevo e a topografia da cidade do Rio podem ser fatores a serem analisados nos recentes acidentes de helicópteros registrados na capital fluminense, apontam especialistas ouvidos pela TMC. O estado do Rio segue na segunda posição, com mais ocorrências registradas pelo Centro de Investigação e Prevenção de Acidentes Aeronáuticos desde 2016, atrás apenas de São Paulo. Ao todo, foram 1.067 ocorrências entre incidentes, incidentes graves e acidentes. O especialista em regulação de aviação civil, Christian de Voisin, citou 3 medidas que podem evitar acidentes no Rio de Janeiro.
3: O primeiro seria, com certeza, investimentos na infraestrutura dos aeroportos carioca. O segundo seria um treinamento e capacitação específicos para a região, envolvendo a topografia local. E, claro, a terceira seria o exame de pilotos com o objetivo de identificar se os pilotos realmente sabem manejar em situações normais e anormais, utilizando o relevo carioca especificamente.
2: Somente neste ano, 13 pessoas morreram em 3 acidentes no Rio de Janeiro, sendo um na Zona Sul, um na Zona Sudoeste e um na Zona Oeste. O mais recente deles aconteceu nesse sábado, quando um helicóptero caiu próximo à Vista Chinesa, na Zona Sul, e 4 pessoas morreram, sendo o piloto e 3 turistas da Colômbia. Menos de 2 meses antes, em junho, 2 helicópteros colidiram no ar no bairro Recreio dos Bandeirantes, na Zona Sudoeste. Na ocasião, 6 pessoas morreram, entre eles o cantor americano Oliver Tree e o youtuber argentino Gaspi. Já em janeiro, no bairro de Guaratiba, na Zona Oeste do Rio, 3 pilotos morreram após o helicóptero cair em uma área de mata fechada. As vítimas estavam na mesma aeronave quando um deles, Diego Dantas, estava dando instruções aos outros 2 em voo de familiarização com o modelo do helicóptero. Nesse sábado, o prefeito do Rio, Eduardo Cavalieri, chegou a pedir a suspensão dos voos panorâmicos para inspeções da Agência Nacional de Aviação Civil, o que ainda não aconteceu. O engenheiro aeronáutico Adalberto Feribiano considerou a medida exagerada.
4: Me parece uma medida um pouco assim exagerada, né? De maneira geral, a aviação civil brasileira é bastante regulada, muito bem regulada, e o fato de a gente ter um número muito pequeno de acidentes, mesmo no Rio de Janeiro, onde os voos são muito frequentes, indica a segurança dessas operações.
2: Todos os 3 casos são investigados pelo Centro Nacional de Investigação e Prevenção de Acidentes Aéreos da Força Aérea Brasileira.
0: E a gente acompanha, claro, todos os desdobramentos. Obrigada, Rafael Alves, falando diretamente do Rio de Janeiro. Agora, 5h40, o Senado dos Estados Unidos aprovou o nome de Daniel Pérez para ser o novo embaixador do país no Brasil. Mas para assumir o cargo em Brasília, ele ainda depende de uma autorização do governo brasileiro. O nome está no centro de uma nova tensão diplomática entre os 2 países e quem conta para a gente é o repórter Francisco Neto.
5: Daniel Pérez passou por uma etapa importante para se tornar o novo embaixador dos Estados Unidos no Brasil. Nesta última semana, o Senado americano aprovou a indicação por 51 votos a 47, mas ele ainda não pode assumir oficialmente o cargo em Brasília. Falta autorização do governo brasileiro, chamado de agreement. Na prática, é o consentimento do país que vai receber o embaixador. E para entender a demora, é preciso voltar ao início de junho. No dia 1º, o presidente Donald Trump anunciou Daniel Pérez como escolhido para representar os Estados Unidos no Brasil. O anúncio incomodou o Itamaraty porque o nome foi divulgado antes da conclusão das consultas diplomáticas, que normalmente são feitas de forma reservada, com o país que vai receber o representante. O pedido continuou sendo analisado pelo governo brasileiro sem prazo definido para uma resposta. Enquanto isso, Pérez avançou no processo dentro dos Estados Unidos. Ele foi sabatinado no dia 16 de junho e 6 dias depois teve a indicação aprovada pelo Comitê de Relações Exteriores do Senado. Agora, com a aprovação do plenário, Pérez supera a última etapa dentro dos Estados Unidos. Mas a demora do Brasil provocou uma nova tensão entre os 2 governos. Os Estados Unidos passaram a cobrar uma resposta de Brasília, enquanto o Itamaraty afirmou que o pedido seguia os procedimentos diplomáticos normais. Na última terça-feira, o Departamento de Estado americano anunciou a retirada do visto da embaixadora do Brasil em Washington, Maria Luísa Ribeiro Viotti. Os Estados Unidos disseram que a decisão estava relacionada à demora brasileira em autorizar Pérez e sinalizaram que a medida poderia ser revista caso Brasília concedesse o agreement. A decisão veio 10 dias depois de Itamaraty negar vistos a 2 diplomatas americanos. Eles foram apontados pelo jornal The Washington Post como integrantes de uma estratégia para questionar o sistema eleitoral brasileiro. Os Estados Unidos negaram a acusação. O governo brasileiro reagiu e classificou as medidas americanas como parte de uma escalada de ações contra o Brasil. Agora, Daniel Pérez está aprovado pelo Senado americano, mas ainda depende da decisão do governo brasileiro. Não existe prazo definido para essa resposta, Pelas regras internacionais, o país que recebe o embaixador pode aceitar ou rejeitar o nome indicado. Ou seja, os Estados Unidos já deram aval para Pérez, mas ele ainda precisa do sim do Brasil para assumir a embaixada em Brasília.
1: E a gente vai aguardar o que vai dizer o Itamaraty, enfim, a Embaixada do Brasil também ao longo dessas próximas horas com a nossa equipe de reportagem na capital do país. 5 horas e 43 minutos, manchetes agora no Start TMC. Um ataque ucraniano com drones deixou ao menos 12 mortos e 39 feridos nesta segunda-feira. De acordo com autoridades locais, os drones atingiram alvos industriais e civis, incluindo uma importante refinaria de petróleo. A instalação, operada pela Tatneft, já havia sido alvo de um ataque ucraniano em junho e está entre as principais refinarias da Rússia. O episódio ocorre em meio à intensificação dos ataques entre Rússia e Ucrânia, enquanto os dois países mantêm o conflito sem um acordo de cessar-fogo.
0: A Turquia terá que sediar, ou melhor, a Turquia que sediará a COP31, a Conferência das Nações Unidas sobre Mudanças Climáticas, em novembro, quer ampliar o papel dos mercados de carbono no financiamento das ações contra as mudanças climáticas. O país defende maior participação do capital privado e aposta nos créditos de carbono para mobilizar recursos para economias em desenvolvimento. A estratégia, porém, enfrenta uma crise de confiança no setor após denúncias sobre a integridade de projetos de compensação. As compras de crédito de carbono caíram 28% em julho, atingindo o menor nível acumulado para o período desde 2021. 5 horas e 45 minutos.
1: E agora é hora da nossa coluna Marcas e Consumidores com João Faria.
6: Olá, semana começando, prepare-se aí, porque nos boletins diários da coluna Marcas e Consumidores, você vai ficar por dentro das estratégias de marketing das marcas no mercado da moda. Como o mundo fashion busca estar mais próximo dos brasileiros, nós vamos abrindo a semana, entrando no varejo.

0: aqui de clientes, quanto o nosso time de insights, que é voltado para produto, está trabalhando a todo momento, trazendo muitas novidades para a gente. A gente está super conectado com o que está acontecendo no mundo, né? Enfim, e quais são esses desejos do cliente em relação à autoimagem, como ele quer ser percebido, o que, que ele quer vestir, porque isso mexe muito com a autoestima. E, então, a gente não basta só apresentar um produto, a gente precisa entender o que está acontecendo na vida dos nossos clientes e transformar esse comportamento em comunicação, em imagem, e fazer com que a nossa experiência seja cada vez mais fluida, sem fricção, seja na loja física, no aplicativo ou no nosso site.
1: A moda traduz justamente isso, comportamentos, identidades, e o marketing precisa conhecer profundamente os desejos das pessoas para que a comunicação seja efetiva e também, claro, trabalhar a autoestima faz parte desse processo. E amanhã nós vamos entrar na moda infantil, entender como as estratégias são desenvolvidas e criadas, mas para falar com os pais e não com as crianças. Até lá!
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3: 5:47, o Ministério Público de Minas tenta impedir na justiça que uma festa municipal do interior do estado seja realizada com atrações que custaram quase 2 milhões de reais. A discrepância entre o orçamento municipal e o valor investido em um evento de 5 dias levantam o debate entre o uso ilegal e imoral do dinheiro público, e a Mariana Reis tem todas as informações.
4: A ação do Ministério Público de Minas Gerais na Justiça para impedir que a Prefeitura de Santa Bárbara do Tugúrio, na região do Campo das Vertentes, gaste quase o dobro do que arrecada com shows na tradicional Festa da Banana, causou muita repercussão nos últimos dias. Mas na explicação do Executivo Municipal, não é bem assim, já que a conta não fecharia. O total do cachê dos artistas supera R$1.800.000, enquanto a arrecadação estimada do município de 4 mil habitantes para este ano é de R$930.000, com tributos da cidade. O montante é o custo de 6 atrações, sendo as principais delas Ana Castela e Gustavo Mioto. Só o show da Boiadeira, com o custo de R$900.000, e o do Colega Sertanejo, R$450.000, para apresentações de 1h30 cada. A ação civil pública é assinada pelo promotor Vinícius de Souza Chaves, que justifica a intervenção a partir do aumento expressivo do gasto com shows nos últimos 2 anos.
5: Se a gente for somar as variações de carnaval com Festa da Banana, nós vamos ter aí algo em torno de 480% de aumento de despesa de dinheiro público com a realização de show.
4: De acordo com o promotor, houve transferência de recursos públicos desfalcando áreas prioritárias.
5: Foram remanejados R$4.622 que poderiam ser utilizados para gastos com a população, com serviços públicos, ou com outras áreas. Se anulou dotações orçamentárias, também com saúde e com educação.
4: O fato é destacado pelo prefeito de Santa Bárbara do Tugúrio, Donatinho, do PSD. Pelo porte, a cidade provê o primeiro nível de atenção em saúde, com uma unidade básica em funcionamento e outra em construção.
6: Santa Bárbara não tem hospital, não é simplesmente porque a gestão não quer. Porque nós somos atenção primária, temos uma UBS e vamos inaugurar uma UBS na zona rural. A promotoria, como fiscal da lei, sabe muito bem que os orçamentos, as dotações orçamentárias, cada um são utilizadas dentro da sua própria dotação. Não se pode tirar um valor que é destinado à cultura, ao desporto, ao lazer, para poder ser investido em infraestrutura. Ele não pode olhar apenas para a arrecadação própria do município, com que o município consegue produzir através dos seus munícipes, né? Esta banana, ela virou um patrimônio imaterial que recebe incentivo da Lei Cultural do Estado, que recebe incentivo da Lei Rouanet, empresa tal, né, que é uma estatal, está aportando. Isso tudo, depois que passou o defesa eleitoral, 31 de dezembro, vai estar lá para que todos possam ver. Nós vamos demonstrar nos autos que a saúde financeira do município.

0: município está muito bem feito.
1: O prefeito se comprometeu a enviar a reportagem da TMC ainda nesta segunda-feira os valores discriminados que compõem o cachê dos artistas. Quanto a investimento municipal e o quanto vem de leis de incentivo ou patrocinadores.
2: Realmente chama atenção, né, os dados que a Mariana passou pra gente em relação aí a Santa Bárbara, e a gente sempre cita aqui, né, que é fundamental a administração dos recursos públicos, é dinheiro público, portanto é nosso dinheiro. Nesse caso dos moradores de Santa Bárbara, é preciso que tudo isso seja bem organizado com transparência, né? Mas chama atenção, porque conforme a reportagem da Mariana trouxe pra gente aqui, né, o valor destinado somente aos shows supera a previsão de arrecadação da própria de Santa Bárbara, estimada em R$930 mil. E o valor gasto com os cachês para essa festa, quase chegando a R$2 milhões, né? R$1,8 milhão, R$1.800.000. É muita coisa. A gente vai ter que aguardar também o que vai, o desfecho dessa história também com o posicionamento final do Ministério Público, mas que chama atenção, chama e chama muito.
3: É a festa da banana, né?
2: É.
3: Bananal aí.
2: É.
3: Muita banana, muito dinheiro para caixa de artista, né? Realmente a gente vai continuar acompanhando para que a gente juntos também reveja, né, esses valores.
2: É, lembrando que a cidade tem 4 mil habitantes apenas, né? Apenas 4 mil habitantes, enfim, contratos que chegam a quase R$2 milhões. A gente vai continuar acompanhando com a Mariana Reis em Minas Gerais. Agora são 5 horas e 53 minutos, 5h53. A gente vai agora com o Luiz Fernando Raniche pelo seguinte: a campanha Agosto Dourado incentiva o ato de amamentar. Ele tem os detalhes na reportagem.
4: Dados do Estudo Nacional de Alimentação e Nutrição Infantil mostram que menos da metade dos bebês menores de 6 meses recebem aleitamento materno exclusivo. O índice de 45,6% ainda está longe da meta de 70%, estabelecida pela Organização Mundial da Saúde. Além dos benefícios para a imunidade e para a nutrição, a amamentação desempenha um papel crucial no desenvolvimento físico dos pequenos. Segundo a odontopediatra Charlene Men, o exercício muscular na hora de mamar prepara a boca do bebê para o nascimento dos dentes e para a mastigação.
5: Os bebês geralmente nascem com a mandíbula um pouquinho mais retraída, como se fosse o queixinho mais para trás. Eles nascem dessa forma para facilitar a passagem pelo canal vaginal e eles nascerem sem pegar aqui o queixinho se fosse mais para frente. A amamentação estimula exatamente essa parte. Então, o movimento de ordenha faz com que o bebê puxe essa mandíbula mais para frente e desenvolva também a articulação, né, da mandíbula com o crânio aqui na frente do ouvido.
4: A especialista alerta que bicos artificiais, como chupetas e mamadeiras, podem comprometer a formação da arcada dentária das crianças.
5: Quando o bebê, a criança é novinha, os ossinhos ainda não estão totalmente grudados, não estão muito calcificados, e isso faz com que, se tiver uma pressão constante no mesmo lugar, de algo que não deforme, mude mesmo o formato da arcada e, em consequência, a posição dos dentinhos também. Porque a forma que o bebê mama e suga a chupeta é totalmente diferente da forma que ele mama e suga o seio materno.
4: Em casos específicos, bebês recém-nascidos podem passar por um procedimento simples, ainda na maternidade. O diagnóstico precoce de língua presa evita dificuldades na amamentação.
5: Diversos estudos comprovaram que a língua presa atrapalha bastante a amamentação do bebê, pode machucar a mãe, pode interferir na transferência do leite, às vezes a mãe está cheia de leite e o bebê não consegue mamar, e muitas vezes a língua presa está atrapalhando esse processo. Então, hoje em dia, o odontopediatra também faz atendimento de bebês recém-nascidos, nesses casos que tem uma linguinha presa ou algo na boquinha que está interferindo a amamentação.
4: De acordo com a especialista, a primeira visita ao dentista deve acontecer assim que nascer o primeiro dente do bebê, e sem deixar a amamentação de lado. O Ministério da Saúde orienta que o aleitamento materno deve ser exclusivo nos primeiros 6 meses de vida, mas pode continuar até 2 anos ou mais.
3: É, informação importantíssima. Cada mãe enfrenta uma realidade diferente e ter orientação profissional, uma rede de apoio e esclarecimentos podem fazer toda a diferença para tornar esse período mais tranquilo e saudável. Agora, às 5 horas e 56 minutos, a vacinação durante a gestação pode ajudar a proteger o bebê contra doenças graves ainda nos primeiros meses de vida. Vamos saber tudo então com a nossa colunista e pediatra, Elizabeth Canova Fernandes.
6: Você sabia que tem uma vacina aplicada na gestante que protege o bebê muito antes dele nascer? E essa proteção dura até 6 meses de vida? Pois é, eu tô falando da vacina na gestante que protege o bebê contra a bronquiolite. E nós já temos dados muito animadores dessa resposta vacinal. Esse ano de 2026, nós tivemos 7 mil casos a menos de internações nos bebês de 0 a 6 meses no primeiro semestre em relação a 2025. Esses dados são do Ministério da Saúde e mostram que já houve uma redução de 52,5% de casos graves de bronquiolite causados pelo vírus sincial respiratório. Mas peraí, como que essa vacina funciona? A gestante, a partir de 28 semanas, recebe a vacina em dose única, pelo menos 2 semanas antes do parto. Ela começa a produzir os anticorpos passam pela placenta, vão para o bebê e protegem o bebê contra o vírus sincial respiratório, desde o nascimento até 6 meses de vida, principalmente para formas graves e internações. E é bom lembrar que bronquiolite não é um resfriadinho. Bronquiolite pode complicar com uma insuficiência respiratória, o bebê passa a precisar de oxigênio, é a principal causa de internação na UTI, na pediatria, no primeiro ano de vida. Então isso é uma ótima notícia. Atenção, gestantes, fique o alerta aí. Pré-natal não é só consulta com o ginecologista, é colocar o cartão vacinal em dia para aumentar a proteção do seu bebê. Você já sabia disso?
2: 5 horas e 58 minutos, muito interessante, muito bom também. Enfim, a gente acompanhou aí a coluna da Elizabeth Canova Fernandes aqui no Start TMC. Vamos falar de esporte agora no Start, Campeonato Brasileiro, vários jogos realizados nesse fim de semana, mudanças na classificação também. E quem vai contar tudo pra gente a partir de agora é o Ivan Drago. Bom dia, Ivan.
7: Um abraço a todos que acompanham o Start TMC. Na nossa programação e também nas praças, nós acompanhamos mais uma rodada do Campeonato Brasileiro e o Palmeiras empatou em casa diante do Internacional, e nós estamos falando do líder da competição que perdeu no meio de semana e ali tudo certo, né? Porque o Palmeiras já tinha feito o resultado contra o Fortaleza no primeiro duelo pela Copa do Brasil, perdeu o segundo jogo, mas conseguiu a vaga. Agora, contra o Internacional, deixou a desejar. Aliás, o Palmeiras em determinados momentos realmente não consegue se desenvolver ofensivamente. O Internacional, que chegou com moral para esse compromisso, já que no meio de semana bateu o Corinthians pela Copa do Brasil e conseguiu seguir carreira na competição, dificultou bastante. O Palmeiras praticamente não conseguiu criar muita coisa contra um sistema muito bem definido e desenvolvido. O Internacional soube se defender mais uma vez e tem sido dessa forma, né? Linha de 5, linha de 3. Então, você vê que é um sistema voltado para se defender bem e sair no contragolpe. Foi assim que o Internacional conseguiu um belo empate aqui na capital paulista, levando para o sul do país. Vale lembrar que o Internacional, neste momento, está tentando se afastar do fantasma do rebaixamento. E, evidentemente, que para o Palmeiras fica a lição mais uma vez. Palmeiras, que deixou pontos contra o Atlético Mineiro, agora deixa pontos contra o Internacional e não pode bobear, porque o Flamengo tá na cola e essa briga vai ser até o final da competição. Portanto, um Palmeiras que precisa se desenvolver nesse sentido e precisa dos seus dois atacantes principais. Embora o Sousa e o Maurício estejam jogando bem, né? Até aqui, evidentemente que Vitor Roque e Flaco Lopes precisam fazer parte da equipe titular.
2: Exatamente, o Campeonato Brasileiro que fica então aí entre Palmeiras e Flamengo nas duas primeiras colocações, lembrando que o Verdão de Fernanda Câmara tem um jogo a mais, o Flamengo tem 21 jogos, o Palmeiras tem 22 nesse momento. E lá embaixo, né, no Z4, O Santos, dentro da zona de rebaixamento, lamentavelmente, perdeu em casa para o Atlético Paranaense. E, aliás, dois gigantes do futebol brasileiro, nesse instante, estariam rebaixados se o campeonato terminasse hoje, né? Santos, Vasco, dois gigantes, também o Remo e a Chapecoense completando a zona de rebaixamento. E essa semana a gente vai acompanhar a Libertadores da América, com transmissão, como sempre, aqui da TMC, vários jogos confirmados nesta semana. Quarta-feira tem Cruzeiro e Flamengo no Mineirão. Atenção, cobertura da TMC, jogaço, hein, jogaço. Oitavas de final da Libertadores da América. A gente vai acompanhar também, ainda na quarta-feira, às 7 horas da noite, Palmeiras e Cerro Porteño aqui em São Paulo. E na quinta-feira, na Argentina, Rosário Central recebendo o Corinthians. Tudo com a cobertura, além do Fluminense, que pega o Rivadavia também já amanhã. Rivadavia da Argentina, vai ser realmente uma semana muito interessante por conta da Libertadores. 6 horas e 2 minutos.
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2: 6 horas e 3 minutos, você acompanha o Start TMC comigo, Rafael Tebas, com Fernanda Câmara. Você que está em Brasília, Belo Horizonte, Rio de Janeiro, Recife, Curitiba, São Paulo também. Manchetes aqui do Start TMC. Debates em 16 estados, também no Distrito Federal, na noite de ontem, colocam frente a frente diferentes projetos para as eleições desse ano.
3: Em São Paulo, Tarcísio de Freitas e Fernando Haddad protagonizaram confronto nacionalizado com discussões sobre segurança, PCC, tarifaço de Trump e privatizações.
2: No Rio de Janeiro, candidatos ao governo também se enfrentaram em debate marcado por críticas à gestão estadual, segurança pública e ataques ao candidato ausente, Eduardo Paes.
3: No Paraná, o primeiro debate ao governo teve Requião Filho e Sandro Alex frente a frente após a desistência de Sérgio Moro. E esse é só um dos destaques que o Start TMC traz nesta segunda-feira, 10 de agosto. E tem mais.
2: Congresso retoma atividade sob pressão no calendário eleitoral.
3: Embates políticos e a proximidade das eleições travam acordos e podem adiar votações de temas considerados prioritários para depois de outubro.
2: Juros altos e endividamento freiam varejo brasileiro.
3: Resultados de grandes redes mostram perda de fôlego do consumo, enquanto 82% das famílias tinham dívidas em julho, segundo a Confederação Nacional do Comércio de Bens, Serviços e Turismo.
2: Tempestades deixam 2,6 mil desalojados no Rio Grande do Sul.
3: Defesa Civil registra estragos em 117 municípios, com um morto e 5 feridos após fortes chuvas e ventos no estado.
2: Destaques internacionais: tufão atinge leste da China e força a retirada de 1 milhão de pessoas.
3: Tempestade tocou o solo no domingo, 9 de agosto, com ventos de até 150 quilômetros por hora. Xangai cancela quase 1000 voos nesta segunda-feira.
2: E no esporte, tudo sobre o Campeonato Brasileiro, fim de semana com vários jogos, enfim, Flamengo, Corinthians, Atlético Paranaense venceram e muito mais aqui no Start TMC. 6 horas e 5 minutos.
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3: Tem muito mais aqui no Start TMC. A gente já apresenta o Bruno Rizzo. O Bruno Rizzi, gente, eu sempre falo Rizzo. Eu acho que você tem um riso. Ele adora rir, Paco.
2: Chegou sorridente hoje.
3: Bruno Rizzi, tem vários assuntos sobre... Bom, teve debate, além disso, acabou a novela com Cleitinho. Enfim, quais os nossos assuntos de hoje, Bruno Rizzi?
10: Bom dia, Fernanda Câmara, Rafael Tebas, bom dia ao nosso ouvinte, espectador. A gente teve ontem uma série de debates marcados aí por também não só bons embates, mas também... algumas ausências marcantes que deram muita discussão. A gente vai trazer isso aqui para vocês e detalhar um pouco mais, aprofundar um pouco mais nos principais pontos aí dos debates que ocorreram para os governos estaduais. A gente vai também falar um pouco mais sobre a questão de Minas Gerais, que acabou, enfim, encerrando a novela Cleitinho, trazer um pouco dos bastidores disso.
2: Mas essa foi uma novela dramática,
10: essa,
2: né?
10: Foi longa. Porque
2: cada dia de um jeito, né?
3: Novela das nove,
2: pô, essa. Foi impressionante.
10: Essa foi bem longa, segue longa, até porque tem os desdobramentos das outras chapas que acabaram sendo formadas nessa dependência, nesse vai não vai do próprio Cleitinho, acabaram trazendo um certo embrólio também para as outras chapas, e o resultado disso foi um volume de chapas registradas ali bem interessante, ali bem grande. Vai ser uma eleição interessante da gente acompanhar e trazer um pouco mais os bastidores aí para vocês, além também da Semana de Esforço Concentrado, lançamento da campanha do presidente Lula, oficialmente o plano de governo, né, registrado junto com a chapa no último final de semana. Então é um pouco do que a gente vai trazer para vocês hoje aqui no Estádio TMC.
2: 6:07, a gente vai girar nossa reportagem ao vivo aqui no Start TMC. Um bom dia para toda a nossa reportagem espalhada por todo o país. A gente começa pelo Rio de Janeiro, então, com o Gustavo Sleman. Muito bom dia, boa semana para você, Sleman. Como que foi o debate, então, aí no Rio de Janeiro? Enfim, como que repercute nesse momento?
11: Bom dia, pessoal. Bom dia para todos que nos acompanham aqui na programação da TMC. Manhã chuvosa no Rio de Janeiro. Ontem tivemos o primeiro debate reunindo candidatos ao governo do estado aqui no Rio de Janeiro. Esse debate foi organizado pelo Grupo Bandeirantes de Comunicação. Aconteceu na Casa Firjan, que fica na zona sul da capital fluminense. É uma área de eventos e também estudos, enfim. Esse debate, ele teve dois principais assuntos, né? Claro, além das questões envolvendo a própria corrida eleitoral. O principal, primeiro, né, foi a ausência de Eduardo Paes, do PSD, ex-prefeito do Rio de Janeiro, ele que cancelou a participação dias antes, né, da realização do debate. Em nota, a administração da coligação, que representa o PSD e outros partidos que estão por trás da candidatura de Paes, afirmou que o candidato não vai participar de debates antes da questão da data de oficialização de todas as candidaturas, né, dos demais concorrentes. Por isso, Eduardo Paes não participou desse debate e a tendência é que ele não participe até essa data limite da oficialização de todas as candidaturas aqui da corrida eleitoral. E o outro grande debate, outro grande assunto discutido durante essa realização desse evento ontem foi a questão da segurança pública. Antony Gorotinho, do Republicanos, André Marinho, do Novo, William Cirilo, do PSOL e Douglas Ruas, do PL, foram os candidatos que participaram e falaram bastante sobre o assunto. Garotinho, por exemplo, citou a questão envolvendo toda a discussão em relação à Assembleia Legislativa do Rio de Janeiro, né, que vem sendo alvo de diversas polêmicas, e também sobre apurações policiais da Polícia Federal, Ministério Público do Rio de Janeiro, da suposta ligação de deputados, como o ex-presidente da Alerj, Rodrigo Bacelar, com o crime organizado e com a milícia. O Douglas Ruas, que é o atual presidente da Alerj, ele passou quase todo o debate também rebatendo, né, sobre as questões das acusações contra a direita considerada mais conservadora aqui no Rio de Janeiro e essa possível ligação com o crime de muitos candidatos, como foi o caso do próprio Rodrigo Bacelar, que tinha a ideia de ser lançado como candidato ali pela chapa de Cláudio Castro, ex-governador do Rio de Janeiro. André Marinho focou mais também na questão da segurança pública, mas falando na criação de um chamado Conselho de Supersegurança, que envolveria especialistas, ex-policiais, tanto da Polícia Civil como também da Polícia Militar e da Polícia Federal, formar esse superconselho, segundo ele. William Cirilo, pessoal, também defendeu causas sociais e falou sobre a segurança pública, também fazendo acusações à direita mais conservadora, principalmente em relação ao poder que estava no Palácio Guanabara, do ex-governador Cláudio Castro, e da Assembleia Legislativa do Rio de Janeiro, Rodrigo Bacelar. Além disso, saúde e transporte público foram assuntos discutidos durante o debate. Transporte público, o que foi muito debatido foi a questão dos trens aqui no Rio de Janeiro, já que recentemente tivemos a troca da concessão da Supervia, que operou mais de 20 anos o ramal e perdeu o controle de muitas estações, inclusive para o crime organizado, por isso teve, inclusive, essa convergência de assuntos de segurança e transporte público, e a questão da saúde também, até porque a gente teve recentemente a transferência para hospitais federais para a rede municipal.
2: Ô Slema, um outro assunto que repercutiu muito no fim de semana, o acidente de helicóptero na Vista Chinesa. Quais as atualizações que você tem para a gente em relação a esse caso?
11: A gente está acompanhando agora o trabalho de investigação da Polícia Civil e também do Centro de Controle e Prevenção de Acidentes Aéreos da Força Aérea Brasileira. São duas investigações que acontecem de forma paralela. A Polícia Civil está investigando o caso por meio da Delegacia da Tijuca, né, já que o acidente aconteceu na região do Alto da Boa Vista, próximo ali ao Almirante da Vista Chinesa. É uma região que divide Zona Norte, Zona Sul da capital fluminense. E, claro, seria investigando até por conta de ser algo mais de praxe envolver a Força Aérea Brasileira. A gente lembra que, infelizmente, 4 pessoas morreram nesse acidente. 3 turistas colombianas da mesma família, avó, mãe e neta, e o piloto Alessandro Rocha, um piloto com mais de 20 anos de experiência. Esse voo, que fazia parte de um pacote da Rio Voos Panorâmico, que é uma empresa que oferece voos panorâmicos turísticos aqui no Rio de Janeiro, esse passeio custou R$ 2.550 a essas 3 colombianas, duraria 20 minutos, uma espécie de passeio sem portas. O helicóptero não tinha portas, era um passeio panorâmico mesmo, sobrevoando áreas turísticas do Rio de Janeiro, fazendo justamente aquela parte daquela região para poder sobrevoar Cristo Redentor e outros pontos da região.
3: Obrigada, Gustavo Sleman, por todas as informações, sempre nos atualizando. Agora, 6:12, depois do Gustavo Sleman no Rio de Janeiro, a gente vai para Curitiba agora. A gente teve debate lá pelo governo do Paraná nesse domingo, que assim como no Rio de Janeiro, não contou com todos os candidatos. O Sérgio Moro, por exemplo, não foi, e o Leonardo Gomes está aqui para falar ao vivo tudo o que aconteceu. Bom dia, Leonardo.
12: Bom dia a todos. Isso que era um debate só com 3 candidatos, já era pouca gente, mas apenas 2 compareceram, né? A gente teve como critério, assim, em outras cidades, outras capitais, na verdade em outros estados, desse debate organizado pela Band, o critério de convidar apenas candidatos, membros de partidos com representação mínima no Congresso Nacional. Com isso, apenas 3 candidatos foram convidados: o Sandro Alex, do PSD, Sérgio Moro, do PL, e Requião Filho, do PDT. Sérgio Moro estava confirmado até pelo menos o final da tarde de domingo, quando ele publicou um vídeo nas redes sociais afirmando que não iria ao debate porque existia um conluio, podemos dizer assim, nas palavras de Sérgio Moro, entre PT e PL. Embora o partido de Requião Filho não seja o PT, mas sim o PDT, embora claro exista uma coligação. E ele realmente não foi ao debate. Aliás, a ausência dele foi realmente a protagonista nesse debate. A todo momento, Sérgio Moro foi lembrado não só pelos candidatos Requião Filho e Sandro Alex, mas pela mediadora e organização do debate, ou seja, pela Band, que sempre destacou a todo momento, inclusive com a cadeira onde deveria ser ocupado por Sérgio Moro vazia, já que ele resolveu não aparecer, parafraseando a organização do debate. E além disso, ele foi lembrado a todo momento como um candidato que fugiu, desistiu do debate. Foram esses os argumentos usados pelos candidatos que estavam lá. Claro, Requião Filho e também Sandro Alex, né, que são dois opostos, naturalmente, onde a gente tem o candidato do governador Ratinho Júnior e o outro candidato que representa a centro-esquerda. E não só isso, Requião Filho não leva esse nome à toa, ele é filho do ex-governador do Paraná, Requião, foi governador por 3 vezes aqui no Paraná, e com isso, Sandro Alex, boa parte do debate, criticou a gestão do pai dele, se a gente for somar os 3 mandatos, a gente está falando de 12 anos à frente do governo do Paraná. Já Requião Filho trouxe denúncias e críticas ao governo de Ratinho Júnior, principalmente voltada a obras e também privatizações. Esse foi o primeiro debate, não sabemos se Sérgio Moro irá nos próximos, já que, apesar desse vídeo, não pegou nada bem entre os candidatos e também entre a opinião pública essa ausência dele, já que estava tudo confirmado até então para a presença dele. Reis vai poder dizer melhor para a gente sobre essa o porquê, né, dessa opção de Sérgio Moro de não ir, provavelmente uma estratégia, mas tem um custo político, né, Rizzi?
3: É, exatamente, o Rizzi vai comentar sobre isso, mas Leonardo, só mudando o foco aqui rapidamente para a gente abordar os principais assuntos para quem nos acompanha, um tornado atingiu a cidade de Piraí no Sul no último sábado e nós gostaríamos de saber mais informações sobre os impactos disso.
12: Claro, claro, tem toda a razão. A gente teve ventos muito fortes, mas a força desse vento ainda é medida por meteorologistas técnicos do sistema de meteorologia aqui do Paraná. Mas sim, infelizmente foi confirmado este tornado. A gente tem mais a contabilização já de 20 tornados que passaram pelo Paraná desde o início do ano. Este destruiu, ou melhor, destelhou casas e destruiu parcialmente alguns imóveis. Esses estragos também estão sendo contabilizados pela Prefeitura de Piraí do Sul, assim como a Defesa Civil Estadual. Piraí do Sul fica na região central do Paraná. Imagine o mapa do Paraná, região bem no centro. Não só essa cidade foi afetada por ventos muito fortes, mas outras cidades vizinhas também. E aí nós temos a suspeita de outros tornados também tenham atingido outras cidades aqui do Paraná no último final de semana. Isso deve ser contabilizado e o resultado deve chegar nas próximas horas e a gente, claro, volta a informar o ouvinte TMC.
3: Combinado, obrigada, viu, Leonardo Gomes, por todas as suas informações. E agora sim a gente aciona o Bruno Rizzi, porque a gente teve debates nesse fim de semana, os nossos repórteres Gustavo Sleman do Rio de Janeiro e o Leonardo Gomes, que a gente acabou de vir do Paraná, trouxeram informações sobre os debates que não contaram com todos os candidatos.
10: Pois é, começando aqui pelo debate do estado do Paraná, o Léo trouxe detalhes ali pra gente. Agora falando sobre a ausência de Sérgio Moro, que acabou sendo um dos elementos protagonistas ali de todo esse debate, justamente porque Sérgio Moro havia até então confirmado sua presença, tanto é que o totem dele estava ali posto, aguardando a sua participação, e ele acabou soltando um vídeo dizendo que havia uma grande articulação dos adversários contra ele e que ele não participaria disso e etc. Fato é que Sérgio Moro participou de uma sabatina realizada pela UOL e pela Folha de São Paulo na semana passada, que teve diversos pontos ali, diversos cortes que foram ruins para ele, mostraram algum despreparo em algumas questões, e Sérgio Moro sabe que o tal do jogar com o regulamento debaixo do braço é a melhor estratégia para ele agora. Ele não quer, não tem por que se expor, tendo uma vantagem muito consolidada segundo as pesquisas. Porém, o estado do Paraná nos reserva um estudo de caso interessantíssimo para agora, porque a gente tem um candidato da oposição, que é um filho, um candidato da direita apoiado pelo atual governador, Ratinho Júnior, que é aprovado pelas pesquisas na média ali por 80% da população, sua gestão é aprovada, e que está tentando lançar um sucessor. Se fosse ele para reeleição, a gente veria ali um certo conforto na até uma reeleição para primeiro turno ali dentro da construção da matemática da coisa. Agora, em se tratando de ter um sucessor e com um nome que tem uma fama, uma coisa mais emblemática ao lado ali, também ocupando espaço à direita, vai ser um estudo de caso para a gente analisar. E, para finalizar aqui rapidamente, o Rio de Janeiro também...
2: O Paes também não foi, né?
10: O Paes também não foi, não apareceu, ficou o totem dele vazio ali, acabou que a discussão ficou entre os demais candidatos e, obviamente, o tema mais batido foi corrupção e segurança pública, como era de se esperar.
2: 6:20, vamos para Brasília agora, Rafael Felitti conectado com a gente para começar essa semana. Rafa, e o debate aí no Distrito Federal, como que foi? Eu vi alguns cortes nas redes sobre o Banco Master, né? Muita repercussão também, claro, sobre o caso envolvendo o Banco Master.
13: Oi, Rafa, bom dia para você, bom dia, Fernanda, bom dia também pro Bruno. Olha, você pode dizer que o debate aqui no Distrito Federal, o debate aqui em Brasília, foi de um tema bem nacional, né? Um tema que diz respeito ali a todo o país, né? Que foi esse caso Master, um dos grandes esquemas de corrupção que a gente teve na história do Brasil, com muito debate sobre isso e muito enfrentamento contra a atual governadora do Distrito Federal, a Celina Leão, que assumiu o cargo de governadora, né? Depois, porque ela era vice na chapa de Ibanez Rocha, e Ibanez não pode disputar a eleição mais uma vez, né? Já foi eleito e reeleito. E também desistiu ali da disputa ao Senado, depois de todo esse escândalo do Banco Master, que acabou atrapalhando ali a aprovação do ex-governador do Distrito Federal. A governadora, Celina Leão, se defendeu desses ataques, né? Disse que ela se tornou alvo preferencial dos adversários e acusou os opositores de oportunismo, porque ela diz ter herdado esse caso Master, que ela não tinha poder de veto, não tinha poder de decisão, que essas decisões cabiam ao antigo governador, ou seja, a Ibanez Rocha. Então ela tentou se desvincular dessa origem ao problema e tentou focar, né, na gestão dela, justamente para tentar resolver os problemas do Banco Master e também tocar em outros pontos ali com relação ao governo que ela considera que ela considerou como positivo, especialmente na questão da infraestrutura. Mas a gente vai citar agora candidato por candidato. A gente teve ali o Leandro Graz ali do PT, ele classificou o Master como o maior escândalo de corrupção da história do Distrito Federal e acusou a atual gestão, acusou a governadora Celina Leão desse rombo bilionário no banco e cobrou transparência, né, para saber o destino desse dinheiro. Tanto para saber para onde iria esse dinheiro que foi desviado no caso Master, mas também para saber com mais transparência, o que está sendo feito para resolver esse problema. José Roberto Arruda, do PSD, também criticou a gestão financeira do governo de Celina Leão e diz que teme que o prejuízo do BRB acabe sendo pago com recursos que deveriam ir para áreas como saúde, educação, infraestrutura, que já estão com a situação crítica, segundo ele. Paula Belmonte, que é do PSDB, também questionou a omissão da Celina como a época vice-governadora, né? Que pegando um pouco o gancho nessa fala de Celina Leão, de que ela não tinha muito a ver, ela não tinha como revidar isso, evitar o que tinha acontecido. Mesma linha que seguiu Kiko Caputo do Partido Novo e Ricardo Capelli do PSB, né, que fizeram críticas às alianças políticas de Celina Leão e também culparam a governadora por esse caso Master. Volto com vocês.
3: Obrigada, Rafael Felitti, por todas as informações diretamente de Brasília. 6:23, cravados. A disputa pelo governo de Minas Gerais ganha novos contornos com a confirmação de mais uma candidatura. Cleitinho oficializou a chapa e elevou para 11 o número de candidatos na corrida eleitoral. Júnior de Castro está conosco. Eu te pergunto, terminou essa novela então?
14: Fernanda, ótimo dia para você, ótimo dia, Rafael, Bruno, excelente segunda-feira para todo mundo que está acompanhando a gente aqui pela TMC. Esperamos que sim, pelo menos, né? A gente tem até dia 15 ainda para registrar oficialmente as candidaturas, mas por enquanto são 11 candidatos aqui em Minas. E com essa confirmação do Cleitinho, a gente lembra que, como você bem disse, encerrou-se essa verdadeira novela dentro do Republicanos. A gente lembra que o senador passou semanas sem decidir se iria sim ou não disputar o governo aqui do estado, alegando primeiro estar em luto pela morte do irmão, e depois ele resolveu se desculpar publicamente por essas idas e vindas e conseguiu agora sim manter essa candidatura. E entre os nomes que já registraram a chapa para o governo aqui de Minas, está o Matheus Simões, que é governador aqui do estado, ele é do PSD, e ele vai ter como vice o Danilo de Castro, do União Brasil. Essa coligação ainda reúne o Progressistas, o Novo, o Avante, o PRD, o Solidariedade, o Mobiliza, o Democracia Cristã e o Agir. Alexandre Calil, do PDT, também já registrou a sua candidatura, tendo o Carlos Moscone, do PSDB, como vice. E a gente lembra mais uma vez que os partidos têm até o próximo sábado, dia 15, para registrar oficialmente as candidaturas. Estão aí no páreo ainda Patrus Ananias do PT com o vice Jarba Soares, Flávio Rosco aí do PL, Gabriel Azevedo do MDB, que tem como vice a Maria Helena de Quadros Lopes, Bem Mendes do Missão, Indira Xavier do P, Unidade Popular, Túlio Lopes do PCB, Henrique Arias do PCO e também o Rafael Duda do PSTU. 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
3: Muito obrigada, Júnior de Castro. Bom, Cleitinho foi, depois não foi mais, agora foi de novo. Ele oficializou a candidatura, Rizzi.
10: Pois é, Agora o Júnior de Castro vai ficar triste de ter que mudar o assunto lá. Ele tava tão envolvido nessa novela. Então, brincadeiras à parte aí, Júnior de Castro trouxe aí todos os episódios dessa grande temporada. E esse movimento acabou ocorrendo depois que senador Cleitinho, na sexta-feira, agora, dia 7, né, se reuniu com o Marcos Pereira, o presidente nacional do Republicano, e, enfim, teve o aval, segundo algumas fontes, que ele poderia, de fato, ser o candidato, se assim ele desejasse. Enfim, isso deu uma rearranjada e algumas reviravoltas nas campanhas e nas candidaturas em Minas Gerais. Houve ali, para quem não lembra, né, a diretoria nacional do Republicanos barrou o Cleitinho, primeiramente, até por conta da ausência dele na convenção estadual do partido. Depois teve também ele próprio indo a público dizendo que não estava em condições, que se ele não estava em condições para ele próprio, ele não estaria para com o seu eleitor. E depois acabou, enfim, ficou naquela novela de indefinição e acabou abrindo espaço para uma composição em torno do Marcelo Aro, que é do PP, do partido PP, né, do Progressistas. E aí o Marcelo Aro acabou ganhando força justamente com a possibilidade de ter o apoio, inclusive, do PL, mas acabou indo tudo por água abaixo quando o PL acabou optando por lançar Flávio Roscoe. E aí, sem o PL, o Aro acabou perdendo um pouco dessa força. E aí, no final das contas, o que é mais interessante é que, em Minas Gerais, a gente acabou tendo uma série de chapas de direita que vão concorrer entre si, inclusive. Porque aí você tem a chapa do Matheus Simões, que é o candidato do Romeu Zema, Matheus Simões, o atual governador. A gente tem a chapa do Republicanos com Cleitinho, tem o Flávio Roscoe, tem o Marcelo Aro. Então, a gente tem uma série de candidaturas, talvez seja com mais candidatos ali dentre os principais estados. Só um último parênteses aqui: a mudança partiu muito da articulação do deputado federal Euclides Petersen, que é o presidente do Republicanos de Minas Gerais. Ele foi o elemento conciliador ali para que Cleitinho conseguisse articular junto a Marcos Pereira, presidente do partido a nível nacional.
2: 6:28, vamos para Brasília agora de novo, né? A gente volta a Brasília com Lívia Braz agora. Olívia, com esforço concentrado, é o Congresso retomando as atividades, é isso?
15: Oi, Rafa, Fê, Bruno, bom dia para vocês. Pois é, a gente tinha previsão de que o Congresso voltasse na semana passada, acabou não voltando, né? Tudo ficou para essa semana e a gente já tem previsão aí desse esforço concentrado, que nada mais é do que um trabalho aí mais intenso dos parlamentares para tentar destravar algumas pautas que ficaram de antes do recesso ainda, né? A gente tem amanhã marcada já a reunião de líderes, presidente da Câmara, Hugo Mota, marcou para depois do almoço, e aí deve definir quais temas serão prioritários entre os assuntos que podem avançar essa semana. A gente tem aquele projeto de lei que criminaliza a misoginia, né? Relatora é a deputada Tabata Amaral, deve participar, inclusive, dessa reunião de líderes para dar uma pressionada nos parlamentares e fazer com que esse projeto entre na pauta. Agora, um outro tema também que pode ser destravado aí nesse esforço concentrado lá na Câmara é o PLP dos combustíveis, uma proposta aí que prevê a redução de alguns impostos federais sobre gasolina, etanol e diesel, redução ou até mesmo a zeragem de alguns desses impostos. E aí esse projeto, ele está enfrentando algumas divergências, né, sobre os impactos nos diferentes combustíveis e também no setor produtivo. Outro projeto que também precisa avançar, na verdade, é a votação daquela medida provisória que põe fim à taxa das blusinhas, porque ela perde validade no dia 8 de setembro, então precisa ser votada agora, né, justamente porque é também uma prioridade do governo. Já no Senado, dificuldade por lá está um pouquinho maior, porque algumas pautas que são de interesse do governo também estão travadas desde aí antes do primeiro semestre, né, antes do final do primeiro semestre, entre elas PEC, que põe fim à escala de trabalho 6x1, e a PEC da segurança pública. E os governistas estão estão apostando numa reaproximação, né, entre o presidente Lula e o presidente do Senado, Davi Alcolumbre, justamente para que essas propostas possam ser destravadas agora, né? Eles se encontraram num jantar na semana passada, depois de vários meses de distanciamento. Então, existe aí a expectativa de que com essa reaproximação algumas propostas sejam destravadas lá no Senado, né? A exploração de minerais críticos também é uma pauta que está travada, e isso pode ser que ande agora nessa primeira semana de esforço concentrado. Lembrando que essa proposta que eu falei agora de minerais críticos já passou pela Câmara e tem apoio do governo também. Bom, se não houver avanço desses projetos que eu falei agora nessa primeira semana de agosto, né, segunda semana de agosto, na verdade, tem uma nova rodada de esforço concentrado que acontece entre os dias 31 de agosto e 3 de setembro, que essas pautas, então, poderão avançar. É a última chance antes das eleições de outubro.
2: Valeu, Lívia. A semana vai ser, então, agitada nos corredores do Senado, da Câmara dos Deputados também. Agora são 6 horas e 31 minutos. Eu lembro aqui, inclusive, trago uma apuração aqui para o Start TMC. Está na minha coluna no tmc.com.br, né? Conversei com algumas figuras do Congresso Nacional, tanto da oposição como também da base do governo federal. E entre os temas que serão abordados pelo Congresso nesse semestre, um deles não será a PEC da Segurança Pública, que deve então ficar para 2027. A resistência por parte da oposição, também ao desgaste entre Lula e Davi Alcolumbre. Essa PEC já foi aprovada na Câmara, falta o Senado. Havia uma expectativa muito grande, ainda há, por parte de integrantes do governo, de conseguirem convencer e acelerar a tramitação dela no Senado, mas isso deve acontecer somente após as eleições. A PEC da Segurança Pública, portanto, apuração também aqui no Start TMC. 6 horas e 32 minutos, TMC, compromisso com a verdade.
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1: 6:36. Muito bom dia para você que tá ligadinho, sintonizado com a gente em 100.1. Eu te faço companhia, eu sou Lívia Braz. Te trago todas as informações aqui da nossa região para você ficar muito bem informado. Lembrando, hoje é dia 10 de agosto de 2026.

Você que acordou cedinho, já trago informações do tempo aqui da nossa região. Bom, temos uma tendência de muito calor nessa segunda-feira. Segundo o Instituto Nacional de Meteorologia, hoje os termômetros podem bater 34 graus aqui no DF. A gente tem nesse momento temperatura alta, viu? 21 graus é a temperatura agora. A mínima da madrugada foi de 20 graus. É quase uma temperatura de verão isso, né? Agora o que cai bastante é a umidade relativa do ar. A gente teve a máxima hoje já em 50%. A mínima pode cair a 20% hoje à tarde. A gente continua com aquele alerta laranja que indica perigo por conta dessa baixa umidade. Nesse momento, o céu ainda não está brilhando aqui na área central de Brasília. Temos, inclusive, um céu nublado por aqui, bastante nuvens na área central. Previsão é de que a gente tenha esse período de essas nuvens no céu em todos os períodos, viu? Tanto agora de manhã, quanto nos períodos da tarde e da noite, mas isso também não vai diminuir o calorão previsto, como eu disse, podendo chegar hoje aos 34 graus.

0: Muitas oportunidades de trabalho. Se você está precisando de um emprego, quer uma recolocação no mercado de trabalho ou está buscando aí a primeira oportunidade, agências do trabalhador estão com mais de 1.500 vagas hoje. Salários chegando a até R$3.600. Aí destinados a diferentes níveis de escolaridade, você pode ou não ter experiência. E a maior vaga de hoje é para o cargo de nutricionista, são 20 vagas. Precisa ter ensino superior completo e experiência prévia, mas a função que tem o maior número de vagas oferecidas hoje é para técnico em nutrição. São 50 vagas, salário aí de mais de R$2.500, mais benefícios. E para concorrer a esse cargo tem que ter ensino médio completo, mas não precisa ter experiência, viu? Para participar, como é que faz? Tem que deixar o seu currículo cadastrado lá no aplicativo da Carteira de Trabalho Digital, ou você pode ir presencialmente até uma das 16 agências do trabalhador espalhadas aqui pelo DF, que sempre ficam abertas de segunda a sexta-feira, das 8 da manhã até às 5 horas da tarde. Vou trazer informação para você, motorista que está transitando mais conectado, ouvindo a TMC, já vai ficar bem informado que tem um trânsito complicado ali na 070 para o motorista que sai do entorno sul ali de Águas Lindas. Já enfrenta congestionamento assim que sai da cidade, do entorno, passando ali pela barragem do Descoberto até a entrada em Ceilândia. Quando o motorista entra em Ceilândia, a situação do trânsito melhora bastante, segue fluindo bem assim por toda a 070 ali, passando por Ceilândia, Taguatinga, inclusive quando entra na cidade estrutural, ali na via estrutural. O trânsito por ali também tá uma maravilha nesse comecinho de manhã. O pessoal que tá vindo lá de Taguatinga, Ceilândia, que vai entrar na EPTG, enfrenta um trânsito moderado ali logo depois do balão da Uneuro.
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2: 6 horas e 41 minutos, você acompanha o Start TMC, comecinho de semana. Bruno Rizzi, dois pontos aqui importantes para a gente trazer, né? O registro da chapa Lula Alckmin, agora oficialmente. Um outro ponto, até o dia 15, então, próximo sábado, os candidatos precisam ali fazer o registro e também, consequentemente, apresentar o plano de governo. No caso da chapa Lula-Alckmin, esse plano já foi apresentado. Como que você avalia? Você chegou a ler o plano? Enfim, traz as informações pra gente, a sua análise.
3: Pois é, o plano do governo Lula, né, sua chapa Lula e Alckmin, tem 84 páginas, são 13 capítulos. E uma das tentativas do plano de governo é tentar vender Lula como o novo elemento, né? Uma espécie de mudança sem mudar. Essa parte aí, enfim, a gente vai adentrando aqui nos comentários, mas foi até um pouco tiro no pé. É, muitas críticas, até porque já existe um histórico muito grande de anos e anos, de mais de década do governo, de governos do próprio Lula e do PT, e aí vem agora com a história de ser um novo elemento. Esse foi um dos pontos de destaque. Na questão de temas como contas públicas e emendas parlamentares, ele traz ali uma justificativa em cima da falta de controle do governo Bolsonaro e uma herança negativa deixada por Jair Bolsonaro desde seu último governo. Então ele não conseguiu ainda sanar todos os problemas e questões daquela ocasião, e que esse é um trabalho que ele vai continuar fazendo se eleito. Segurança foi uma das prioridades, ele fala que vai resgatar a proposta da criação do Ministério da Segurança Pública, algo que ele comentou na última campanha, volta a trazer agora, é um elemento de discussão eterna, um elemento de campanha muito claramente ali, e que na prática a gente já está vendo como funciona a discussão em cima disso. Economia e corrupção foram outros dois temas, a questão da responsabilidade fiscal, etc e tal, a manutenção do arcabouço fiscal, que é aquele controle de gastos, criticou o teto de gastos também um pouco no texto. E o grande destaque, acho que para sumarizar tudo isso aqui, é algo que eu falei diversas vezes aqui com vocês, que é o protagonista do plano de governo do presidente Lula, que é soberania nacional. A gente falou que esse seria o tema, que esse ganhou uma importância ainda maior com os eventos recentes. E, de fato, a gente vê ali 31 vezes aparecendo a palavra soberania. É, apesar dele não citar bolsonarismo, né? Ele não citar, perdão, Flávio Bolsonaro, ele cita a estrutura do bolsonarismo. E Trump, ele cita 31 vezes a palavra soberania, e nas entrelinhas ele cita Trump, ele cita Eduardo Bolsonaro, ele cita Jair e Flávio, mas sem citar o nome diretamente. Mas soberania é a palavra.
2: E você desse vai projeto. Analisar aqui no Start TMC todos os planos de governo, hein? Vai se preparando.
3: Com certeza. Bruno, é isso aí.
4: Lição de casa e lição ao vivo.
3: É isso aí.
4: A pouco a lição no TMC 360, Bruno Rizzi.
3: Isso aí.
4: 6:44, o combate à exploração de crianças e adolescentes no ambiente digital ganhou novas medidas no Brasil e também enfrenta pressão nos Estados Unidos. Além da nova lei sancionada por Lula, a Meta foi multada por riscos envolvendo menores, reacendendo o debate sobre a responsabilidade das plataformas. E para falar mais sobre esse assunto, a gente conversa agora com Ariel de Castro, advogado e membro da Comissão de Defesa dos Direitos da Criança e do Adolescente do Conselho Federal da OAB. Muito bom dia, obrigada pela sua disponibilidade aqui conosco. E eu te pergunto, o que, que muda na prática com a nova lei brasileira?
5: Bom dia, Fernanda, bom dia, Rafael, bom dia a todos que nos acompanham na TMC. De fato, a legislação que foi agora sancionada pelo presidente da República após a tramitação no Congresso Nacional, ela trata principalmente do combate à violência sexual contra crianças e adolescentes na internet. Então, qualquer tipo de conteúdo sexual envolvendo crianças e adolescentes passa a não ser tratado apenas como pornografia infantil, e sim passa agora com a conotação, com tratamento de violência sexual contra crianças e adolescentes. Isso desde a exposição da nudez de crianças e adolescentes, desde simulações, inclusive com o uso da inteligência artificial. Essa nova legislação, ela é importante porque ela estabelece, inclusive, que o Sistema Único de Saúde garanta atendimento psicológico e social para as vítimas, atendimento psicossocial diante dos traumas, diante dos danos que são ocasionados pelo uso da internet, pelas redes sociais e pela violência sexual ocorrida nas plataformas.

0: discriminação e de violência sexual contra crianças uhum. e adolescentes na internet. A Polícia Federal com as polícias estaduais estão fazendo uma série de ações, de atividades para desmantelar essas redes chamadas de pedofilia infantil na internet, que passam a ser tratadas como redes de violência sexual contra crianças e adolescentes. Essa lei também trata do assédio, do aliciamento para fins sexuais de menores de 14 anos. Então, trata inclusive de situações certo. Que seriam dos chamados até estupro virtual de crianças e adolescentes.
1: O Ariel, a gente trouxe aqui no Start de TMC também a decisão da Justiça dos Estados Unidos, né, que condenou a Meta a pagar mais de US$500 milhões por não ter protegido as crianças no ambiente digital. Como que você avalia esse tipo de decisão e se há algum impacto futuro aqui no Brasil, se essa decisão pode respingar de alguma maneira no nosso cotidiano digital aqui no Brasil?
0: Sim, importante essa decisão, ela cria também um marco jurídico, cria um antecedente aí, uma espécie de jurisprudência de alguma forma que possa ser também seguida por tribunais de todo mundo. Nos últimos anos, essas ações têm se ampliado, mesmo nos Estados Unidos. E aqui no Brasil, nós já temos também várias ações contra as plataformas, principalmente após a entrada em vigência do Estatuto da Criança e do Adolescente Digital, em março desse ano. Essa ação, que tramitou lá em Novo México, nos Estados Unidos, ela trata principalmente do design viciante, de como as plataformas estão sempre tentando ganhar engajamentos utilizando as crianças e adolescentes. Então nós temos no Brasil, através do ECA Digital, a previsão, por exemplo, de que todos os jogos, todas as plataformas voltadas a crianças e adolescentes não podem estabelecer premiações que possam gerar aí o vício, que possam ampliar a ansiedade também das crianças e adolescentes. Os vídeos não podem ser auto-executáveis e também não pode ter aquele rolamento infinito que a pessoa passa o dia todo fazendo, utilizando a rede social. Então essas são previsões para evitar esses danos que são tratados nessas ações, nessa ação aí que tramitou em Novo México, nos Estados Unidos.
2: Como equilibrar, se é que existe uma fórmula, né? Como equilibrar a proteção de crianças e adolescentes com a privacidade dos usuários na internet?
0: Sim, é claro que essa é uma preocupação. Inclusive, essa nova legislação sancionada na semana passada, ela prevê a chamada ronda virtual, quer dizer, policiais poderão utilizar softwares específicos e poderão fazer varreduras, fazer fiscalizações na internet, e em algumas situações poderão agir sem autorização judicial, quando situações, por exemplo, de instigação ao suicídio, de risco à vida das pessoas. Atualmente a questão do Discord está sendo discutida, dessa plataforma que já tem um histórico muito grande de violações aos direitos de crianças e adolescentes, de crimes de ódio, de situações de automutilação, de instigação ao suicídio. Uma jovem de 13 anos morreu recentemente e foi tudo transmitido online, ao vivo, pela plataforma Discord. Então hoje a Agência Nacional de Proteção de Dados está exigindo uma série de medidas dessa plataforma e ela deve apresentar até hoje essas medidas para a Agência Nacional e também para a Advocacia Geral da União, e ela pode ser banida no Brasil, pode ser proibido o seu uso, ela pode receber multas milionárias previstas no ECA Digital de até 50 milhões ou 10% do lucro. Mas, de fato, é uma preocupação quando a legislação estabelece essas rondas virtuais, estabelece punições, por exemplo, para quem assistir vídeos de violência sexual de crianças e adolescentes, de pornografia infantil. A gente sabe que às vezes a pessoa recebe o vídeo e ela não sabe exatamente que aquele link, que aquele vídeo

0: de violência sexual infantil.
1: Tá certo.
0: Então, claro que essa questão da privacidade, essa questão de não ferir também direitos de opinião, de liberdade de expressão, ela também deve ser sempre levada em consideração quando as autoridades investigam e apreciam essas situações.
1: Bom, a gente conversou com Ariel de Castro, advogado e membro da Comissão de Defesa dos Direitos da Criança e do Adolescente da OAB aqui de São Paulo, a gente vai continuar acompanhando o assunto super delicado e importantíssimo aqui também para a TMC. 6 horas e 52 minutos.
2: E o caso que deu?
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2: Agora sim, o caso que deu origem à Lei Maria da Penha volta a repercutir 20 anos após a criação da legislação. O ex-marido da ativista foi preso por descumprir uma decisão judicial ao falar sobre o crime. O Júnior de Castro está aqui mais uma vez conosco e tem todos os detalhes, Júnior.
4: É isso, Marcos Antônio Viveiros foi preso neste domingo. Essa prisão aconteceu só 2 dias depois dos 20 anos da Lei Maria da Penha, sancionada em 7 de agosto de 2006. O Ministério Público do Ceará pediu a prisão depois que Marco Antônio deu uma entrevista a uma emissora de TV falando sobre a tentativa de feminicídio contra a Maria da Penha. A justiça entendeu que ele violou uma decisão que proibia a divulgação de informações sobre o caso e também determinou a prisão preventiva. Maria da Penha, a gente lembra, sofreu 2 tentativas de assassinato em 1983. Na primeira, levou um tiro enquanto dormia e ficou paraplégica. Mas depois de alguns meses, ela foi mantida também em cárcere privado e sofreu uma nova tentativa de homicídio. O caso chegou à Comissão Interamericana de Direitos Humanos, que responsabilizou o Brasil por negligência diante da violência doméstica. A mobilização resultou aí, a gente lembra, na criação da Lei Maria da Penha, que hoje é uma das principais ferramentas de proteção às mulheres vítimas de violência no país. Eu volto com vocês.
2: Obrigada.
1: Obrigado. Valeu, Júnior de Castro, em Minas Gerais. Assunto também super importante, que a gente vai acompanhar ao longo da nossa programação. Esporte agora no Start TMC. Ivan Drago vem aí. Final de semana foi muito agitado e tem Libertadores nessa semana também. Fala, Ivan.
5: Voltando aqui no Start TMC para a gente falar um pouquinho sobre a tabela de classificação do Campeonato Brasileiro, que aponta o Palmeiras na liderança do campeonato. Na sequência, o Flamengo e o Atlético Paranaense na terceira colocação. Lembrando que o Furacão ontem venceu o Santos na Vila Belmiro. Furacão muito bem no Campeonato Brasileiro até aqui. E o Fluminense fecha o G4 com 35 pontos. Depois nós temos Cruzeiro, Bahia, Corinthians, Red Bull Bragantino, enfim. E aí nós vamos para a parte de baixo da tabela, que aí a coisa tá feia. O Santos, na zona do rebaixamento, bastante preocupante, porque o Santos está nas 3 competições e não tem elenco para isso. E é um trabalho desafiador para o treinador, porque coletivamente o Santos tem muita dificuldade de se desenvolver e não vai ter elenco para as 3 competições e precisa priorizar o Campeonato Brasileiro. O Vasco com 22 pontos, o Remo com 22 e a Chapecoense com 10. Mas nós temos ali Internacional, logo fora da zona de rebaixamento, Internacional, Mirassol, Grêmio, Vitória, São Paulo, são equipes que precisam ficar de olho. Nós falamos a respeito do Santos, o São Paulo também é outra equipe que precisa abrir o olho, porque realmente joga muito mal, não vence há 8 rodadas pelo Campeonato Brasileiro, está em queda livre na tabela de classificação, não tem de onde tirar, não vai ter a sua casa o Morumbi em determinados momentos, portanto a situação é bastante preocupante. Nós ainda teremos outras competições ao longo dessa segunda parte da temporada, mas o Campeonato Brasileiro por pontos corridos, ele é muito complicado, exige muita regularidade e alguns times, evidentemente, vivem uma situação bastante delicada. Grande abraço a todos e até a próxima.
2: Até, Ivan Drago, obrigada. E agora a gente vai ver o que é destaque nesse momento no site tmc.com.br, no nosso site. Quem vai dar um panorama geral do assunto é a Marina Fornazieri. Bom dia.
6: Bom dia, pessoal. Meu destaque hoje é sobre o debate entre os candidatos ao governo de São Paulo. Só para pontuar aqui os principais temas, né? Temas: Tarcísio de Freitas e Fernando Haddad debateram sobre a Cracolândia, violência contra a mulher, privatizações, mobilidade urbana. Outra coisa que chamou atenção foi a nacionalização de alguns temas também, além de, claro, menções ao presidente Lula e ao ex-presidente Jair Bolsonaro. Então, venho aqui convidar os ouvintes que foram dormir cedo e não conseguiram acompanhar o debate ao entrar no nosso site tmc.com.br e ler os principais destaques.
1: Valeu, Marina. Imperdível. tmc.com.br. Acessa aí no seu smartphone ou no computador. 6 horas e 57 minutos. Não há tempo para mais nada.
2: Poxa, obrigada a você que acompanhou o Start. Obrigada, Tebas.
1: Valeu. Vem aí o TMC 360 com Joana Trepto e Felipe Bueno.
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20: Bom dia, seja bem-vinda, seja bem-vindo, começa agora mais um TMC 360, boa segunda-feira, boa semana, estamos no dia 10 de agosto de 2026. Eu, Felipe Bueno, ela, Joana Trepto. Bom dia pra você, Joana.
2: Bom dia, Felipe. Bom dia a todos que estão aqui com a gente na TMC, no TMC 360. Uma ótima segunda, uma ótima semana a todos. Estão preparados para, de fato, entrarmos na corrida eleitoral?
20: Uhum.
2: Tivemos os primeiros debates ontem, o pontapé inicial, nessa fase de muitas sabatinas, mas sabatinas já tivemos com candidatos à presidência. Ontem foi a rodada de alguns estados com candidatos ao governo do estado. Vamos ter ainda muito mais sabatinas aqui na TMC, inclusive, mas temos mais uma semana de pré-campanha. No próximo domingo já começa de fato a campanha e aí o debate público vai ser apenas sobre política. Apenas. Será apenas? Não, Felipe Bueno, tem mais assuntos.
20: É, tem muito mais. E eu vou dizer outra coisa, viu, Joana?
0: eles voltaram. Eles que ganham, né, um salário que vem do seu bolso, né? Os nossos parlamentares ganharam uma semaninha a mais
2: de folga.
0: Os nossos funcionários voltaram, parlamentares voltando, a gente vai falar sobre isso também. Bora então?
2: Bora.
0: Agora.
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2: Primeira rodada de debate entre candidatos a governo de estado. Em São Paulo, os assuntos em destaque foram privatizações, tarifaço, crescimento do PCC. O governador Tarcísio de Freitas e o ex-ministro da Fazenda, Fernando Haddad, trocaram ataques sobre as gestões de Lula e Jair Bolsonaro também.
0: E na saída, o prefeito de São Paulo, Ricardo Nunes, bateu boca com Fernando Haddad de São Paulo. Luísa Mutoni conta.
22: Pois é, Felipe, depois de o candidato ao governo de São Paulo, Fernando Haddad, citar as investigações sobre o contrato de instalação de pontos de Wi-Fi aqui em São Paulo, o prefeito Ricardo Nunes disse para Haddad ser homem e ter responsabilidade.
2: Rio de Janeiro, o prefeito Eduardo Paes não compareceu ao debate, mesmo depois de ter confirmado presença. Beatriz Trindade.
23: O evento aconteceu na Casa Firjan, aqui na Zona Sul do Rio de Janeiro, e reuniu 4 candidatos. Também houve registros de protestos na entrada do local antes do início do debate.
0: Em Brasília, o Congresso Nacional, olha aí, volta do recesso da capital do país. Rafael Felitti.
24: Disputas eleitorais travam a pauta do parlamento, como o fim da escala 6x1 e o aumento de limite para mês.
2: Uma das prioridades do governo Lula é a votação da medida provisória da taxa das blusinhas. A medida tem apenas um mês para ser votada e o Congresso promete o chamado esforço concentrado.
0: O senador e pré-candidato à presidência, Flávio Bolsonaro, posta vídeo chorando e narra carta que escreveu para o pai depois de ser proibido de visitar Jair Bolsonaro no Dia dos Pais. De Brasília, Lívia Brás.
25: Durante a gravação do vídeo, Flávio chorou e disse, abre aspas, proibir um filho de visitar o pai ou o pai de dar um abraço nos filhos no Dia dos Pais é desumano, é insano, é injusto e é triste.
2: Pesquisa BTG Nexus para a presidência da República aponta empate técnico entre Lula e Flávio Bolsonaro no segundo turno. O candidato do PT aparece com 47% das intenções de voto contra 44% do candidato ao PL.
0: Donald Trump diz que negocia com o Irã com discrição, low profile, né? Segundo o presidente norte-americano, Teerã está em uma situação muito ruim e enfrenta dificuldades até para pagar as tropas.
2: Campeonato Brasileiro, Corinthians venceu o Red Bull fora de casa. Já o Santos tropeçou na Vila Belmiro contra o Atlético Paranaense. Flamengo bateu vitória no Maracanã e diminui vantagem para o líder Palmeiras.
0: O TMC 360 desta segunda-feira está no ar. São 7h05.
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0: O Instituto Nexus, em parceria com o BTG Pactual, divulga nova rodada de pesquisa sobre as eleições presidenciais. Vamos lá, no primeiro turno, o presidente Lula do PT soma 40% das intenções dos votos, seguido do candidato do PL, Flávio Bolsonaro, que tem 35%. Bom, Ronaldo Caiado, do PSD, tem 5%. Renan Santos, do Partido Missão, tem 4%. Romeu Zema, do Novo, 3%. Brancos e nulos somam 5%.
2: No cenário de segundo turno, o presidente Lula soma 47% das intenções de voto, enquanto Flávio Bolsonaro tem 44%. Estamos falando, então, de um empate técnico. Brancos e nulos, 8%. A pesquisa foi registrada no TSE, foram ouvidos 2.001 eleitores por telefone entre os dias 7 e 9 de agosto. A margem de erro é de 2 pontos percentuais para cima ou para baixo, com um intervalo de confiança de 95%. Assunto para o nosso comentarista, colunista de política, Bruno Rizzi. Bom dia para você, Rizzi.
1: Bom dia, Joana Trepto, Felipe Bueno, bom dia a todos os ouvintes, espectadores aqui do TMC 360. Vamos lá, mais uma pesquisa que sai aqui, vou me posicionar aqui para esse lado, para quem está nos assistindo aqui no YouTube, a gente pode observar que, primeiramente, na intenção de voto estimulado no segundo turno, a gente vê que da última semana para cá, aquela trajetória de alta, pequena alta ali e pequena queda, de novo, num cenário de oscilações, tudo dentro da margem de erro. É sempre importante a gente ressaltar que a gente não está falando de aumento ou queda, a gente está falando de oscilações dentro da margem e acompanhando uma tendência da curva. O que ficou praticamente empatado num 46 a 45 para o presidente Lula no dia 3 de agosto, na segunda-feira passada, agora voltou a abrir essa vantagem de 3 pontos. Era uma vantagem de 4 pontos, ficou de 1 e agora de 3 pontos. De novo, oscilações muito sensíveis, não são mudanças de patamares, são oscilações dentro da margem de erro, mas, de novo, sempre importante para a gente acompanhar se é uma tendência de um movimento ou não. A gente tem uma segunda tela aqui para trazer para vocês, que mostra também uma questão de oscilação em relação à mudança de percepção possível em relação à intenção de voto em determinada categoria. Aqui a gente está falando na questão de série histórica de beneficiários do Bolsa Família. No voto estimulado no segundo turno, na última semana, um dos destaques aqui que a gente trouxe nos noticiários foi a questão da queda de quase 15 pontos percentuais, e aí a gente está falando de fato de queda e não simplesmente de oscilação, dos eleitores do presidente Lula, de 75% para 61% em relação aos beneficiários de Bolsa Família, né? E agora a gente vê essa subida para 72%, enquanto Flávio Bolsonaro passou de 20% para 28% e agora volta para o patamar de 22%, ainda acima do que foi registrado no final de julho. A pergunta aqui é: você ou alguém que mora na sua casa é beneficiário do Bolsa Família? Então a pergunta é em relação a essa, e se sim, em quem você votaria num eventual segundo turno entre Lula e Flávio Bolsonaro. Então, mais uma vez, a gente vê uma mudança no comportamento aqui, de fato, não só uma oscilação, mas uma mudança. Aqui, vale ressaltar, a gente está falando de um grupo específico e trabalha com margens de erro, sempre quando há esses recortes, as margens de erro ultrapassam aqueles 1, 2, 3% que a gente está acostumado.
0: Lembrando que o Bruno Risi trouxe dois recortes. No primeiro recorte, dá para a gente ver, acompanhar, quem tem acesso às linhas, né? Terminando, ou melhor, começando sempre no dia 30 de março, esses dois recortes, essa pesquisa, e vindo até os dias atuais. O primeiro recorte são linhas, né, Riz? São linhas praticamente horizontais. Exato. Nessa segunda, a gente já vê um zigue-zague muito mais acentuado. Bruno Risi fica aqui com a gente para comentar também debates importantes que nós tivemos neste domingo, nesta noite de domingo, em vários estados, Joana.
4: Vamos começar por São Paulo, vamos aos destaques do debate com os candidatos ao governo estadual em São Paulo.
0: Daqui a pouquinho a gente traz a reportagem especial que a gente fez sobre o debate em São Paulo. Vamos então trazer o quê? Vamos trazer aqui os números. O Bruno Risi acompanhou o debate, né?
1: Pois é, os debates...
0: Nós acompanhamos o debate, né? Vamos falar um pouquinho então do debate de São Paulo.
4: Tem gente que pergunta quem ganhou o debate, pois mas eu acho que isso é uma coisa já até um pouco mais ultrapassada. É difícil medir quem ganhou o debate.
1: Eu vou responder essa pergunta e com o perdão do clichê aqui para vocês, vamos mas lá. Eu acho que quem ganhou o debate aqui em São Paulo foi o eleitor. Com perdão do clichê.
0: Tá certo. Esse é um populista. Esse é um populista.
4: Ah, eu tive uma percepção diferente. Bruno Risi.
1: Eu vou falar o porquê. Eu quero até te ouvir, Joana. Por que que eu tô falando isso? Porque assim, apesar de... Vamos lá, era um debate com cara de segundo turno, né? Dois candidatos, Haddad e
4: Tarcísio.
1: Tarcísio de Freitas, perdão. A Joana trouxe muito bem, ambos foram ministros dos seus aliados, né? Um de Jair Bolsonaro, o outro do presidente Lula. Fernando Haddad estava até agora no Ministério da Fazenda, até, enfim, sair para se candidatar. Eu acho que a discussão, apesar de ter girado em vários momentos em torno de Lula versus Bolsonaro, essa nacionalização, que já era esperado, foi natural,
5: houve várias discussões a respeito do Estado de São Paulo, das contas públicas do Estado de São Paulo, dos problemas do Estado de São Paulo. Era algo que eu, sinceramente, não esperava que entrasse tão a fundo nessa questão. Eu achava que ia ser uma coisa mais nacionalizada, mais polarizada e não tanto focada, assim, ao menos 80, 70% do debate focado realmente nas contas do Estado de São Paulo e no Estado em si.
4: Eu acho que... Eu acho que a gente tem um problema com a comunicação de fazer com que o que importa para a vida das pessoas chegue de fato para os eleitores. Quem são os eleitores? Os eleitores são as pessoas comuns. Eu acho que muitas vezes as discussões políticas ficam muito focadas em debates técnicos, em aspectos específicos que importam para jornalistas, que importam para economistas, que importam para... vários especialistas que estão ali acompanhando, que vão escrever sobre isso, também estão muito focados em fazer cortes para as redes sociais. Só que conversar diretamente com o eleitor, eu acho que é algo que poucos políticos estão tendo a capacidade de fazer. E quando conseguem fazer, surpreendem aos outros, mostram um crescimento muito grande. Nós temos alguns estados, por exemplo, em que candidatos a governo conseguiram conversar mais com o povo, o povão mesmo, as pessoas, nos últimos tempos, nas últimas semanas, e isso se... traduz nas pesquisas de intenção de voto. Então, para mim, a percepção, eu adorei o formato do debate ontem, eu acho que foi muito rico, inclusive em troca de farpas, mas se eu sair da posição em que eu estou, de estar mergulhada nesses aspectos técnicos, talvez tenha ficado um pouco enfadonho, talvez tenha faltado pimenta.
0: Bom, vamos falar daqui a pouquinho dessa troca de farpas, e agora sim a gente vai acompanhar a reportagem que o Ricardo Spárvoli preparou para a gente sobre exatamente o que aconteceu, para que você tire as suas próprias conclusões, para ver se saem daí algumas propostas ou se foi absolutamente protocolado. Vamos acompanhar o trabalho do Ricardo Spárvoli, então.
6: Um debate de primeiro turno um pouco diferente do usual, com apenas dois candidatos, o atual governador Tarcísio de Freitas e o ex-ministro da Fazenda Fernando Haddad. A mesma disputa do segundo turno de 2022. Como já era esperado, o debate teve momentos de nacionalização com citações aos governos Lula e Bolsonaro. Mas ainda assim, predominou um tom técnico, com apresentação de dados e foco em temas como segurança pública, educação e privatizações. Tarcísio, que lidera as pesquisas de intenção de voto, destacou antes do debate a intenção de apresentar resultados e projetar o futuro do Estado de São Paulo.
7: A ideia é que a gente possa fazer uma prestação de contas, mostrar o que foi feito ao longo desses 4 anos, projetar um pouco do futuro do Estado de São Paulo que a gente quer, um Estado mais moderno, mais dinâmico, mais digital, com mais pegada de inteligência artificial, com melhores serviços públicos, mais próximos do cidadão. E é isso que a gente vai procurar mostrar no dia de hoje.
6: Já Haddad ressaltou a importância do debate para discutir dados e também propostas.
9: Eu penso que os debates para discutir os governos estaduais têm uma importância até maior do que os demais, porque é o único momento em que você efetivamente pode se debruçar sobre os dados do Estado, segurança, educação pública, saúde pública, economia do Estado, finanças do Estado, para apresentar para a sociedade, fazer um escrutínio disso, um balanço disso e apresentar alternativas.
6: O primeiro turno das eleições está marcado para o dia 4 de outubro. 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
0: Bom, tá, esse foi o debate, mas fora do debate teve bate-boca, sim, com o prefeito de São Paulo e o candidato pelo PT, Fernando Haddad, ao governo do estado. Repórter Luísa Mutoni tem mais informações pra gente. Diga, Luísa, bom dia.
22: Bom dia, Felipe, bom dia, Joana, todos que nos acompanham aqui no 360. Pois é, esse bate-boca aconteceu já mais pro fim do debate, né, na parte das considerações finais, quando o postulante, né, ao cargo de governador do estado de São Paulo, Fernando Haddad, ironizou a parceria entre o atual governador do estado, Tarcísio de Freitas, e o prefeito Ricardo Nunes. Tarcísio rebateu essa fala, dizendo que Nunes é o maior prefeito que a capital paulista já teve, e Fernando Haddad, então, citou que há problemas de corrupção com os contratos de instalação de Wi-Fi aqui da capital paulista e disse que Nunes deixou uma dívida de 50 bilhões de reais na cidade. Então, o prefeito acabou se exaltando, né, no final do debate, puxou ali o braço de Haddad e disse que ele precisava ser homem e ter responsabilidade, já que ele nega as acusações referentes a esses contratos de Wi-Fi. E quais são elas, né? A prefeitura firmou aí um contrato de cerca de 108 milhões de reais com um instituto que é comandado pela dona da Go Up Entertainment, Karina Gama, que é a produtora aí que faz o filme Dark Horse, que vai contar a história do ex-presidente Jair Bolsonaro. O Ministério Público e a Polícia Civil estão investigando esses contratos, já que, segundo os órgãos, não há comprovação de que esse serviço tenha sido de fato feito, e a suspeita é de que parte dessa verba que seria destinada à instalação desses pontos de Wi-Fi aqui na capital paulista tenha sido desviada, então, para ajudar na promoção desse filme Dark Horse. Então houve esse bate-boca, né, um clima mais acalorado ali no fim do debate. Volta ao estúdio.
0: Pois é, então tá aí, a Joana Trepto tinha pedido uma pimentinha, foi uma pimentinha de leve, tava frio ontem em São Paulo. E aí, Rizzi, foi suficiente para esquentar de verdade ou não?
5: Pois é, né, nos bastidores ali, no apagar das luzes, uma treta básica ali entre o prefeito de São Paulo, aliado histórico do próprio Tarcísio de Freitas, e Fernando Haddad, que também trouxe algumas questões ali. Eu até, só rapidamente aqui, a Joana trouxe um ponto excelente, porque realmente a discussão ficou em torno de São Paulo, nacionalizou menos do que eu imaginava, mas ao mesmo tempo trouxe elementos muito técnicos. O eleitor, o brasileiro que está sentado no sofá acompanhando, não entendeu absolutamente nada. Foi difícil para quem acompanha política, economia, foi difícil, teve que fazer uma busca intensa ali nos PDFs de planos de governo e contas públicas para entender, e olhe lá, talvez não tenha entendido. E a questão mais polêmica ficou aí por conta dos bastidores. Haddad também, apesar da nacionalização ter ocorrido, a municipalização também da discussão também ocorreu muito. Afinal, a capital São Paulo, gerida por Ricardo Nunes, também foi muito enfatizada por Fernando Haddad em diversas questões.
4: E teve alguns momentos ali de embate mais engraçados. Por exemplo, teve um momento em que o Haddad perguntou para o Tarcísio se o Tarcísio tinha vergonha do Bolsonaro, porque o Haddad ficava trazendo coisas do governo Bolsonaro. O Tarcísio, não, vamos deixar o Bolsonaro para lá, vamos focar aqui na gente. Aí o Haddad, você tem vergonha? E o Tarcísio, não, jamais, eu sou muito grato a tudo que aconteceu. E aí também teve um momento em que o Tarcísio disse que Haddad tinha estado num palanque junto com uma traficante que depois foi presa, uma traficante de drogas, uma situação que foi bem falada no estado de São Paulo. Aí o Haddad falou, mas você acha que eu conheço traficante para saber se eu tô do lado ou não tô? Você que conhece? Também teve um momento em que o Tarcísio disse que o melhor prefeito de São Paulo tinha sido o atual prefeito, Ricardo Nunes, só lembrando que Haddad foi prefeito de São Paulo, aí a plateia riu. Então, assim, não faltou momentos para dar uma emoção, para dar uma emoçãozinha. Agora vamos ver como é que foi no Rio de Janeiro. No Rio de Janeiro, houve discussão sobre segurança pública, sobre corrupção, mas sabe o que não houve? A presença do prefeito, ex-prefeito Eduardo Paes, que é o candidato melhor colocado nas pesquisas de intenção de voto. Ele faltou, apesar de ter confirmado, ele, toda a equipe dele, confirmaram que iriam, faltou na última hora e ficou lá o púlpito vazio. Vamos saber os detalhes agora com Rebeca Renzi.
10: A segurança pública foi o principal tema abordado no primeiro debate entre os pré-candidatos a governador no Rio de Janeiro. O encontro contou com a presença de Antony Garotinho, do Republicanos, Douglas Ruas, do PL, William Siri, do PSOL e André Marinho, do Novo. Eduardo Paes, pré-candidato pelo PSD, não participou do debate. Seguindo a ordem do sorteio realizado pela emissora, Antony Garotinho foi o primeiro a se manifestar. Ao longo do debate, ele afirmou que três organizações criminosas controlam o Rio: o tráfico, a milícia e a Alerj.
11: Mas o que a gente tem que combater é o crime. E o crime não é igual. O roubo de carga é uma coisa, o roubo de carro é outra, o roubo a transeunte é outro, o tráfico é outro. Então nós temos um projeto que identifica cada tipo de crime, e para cada tipo de crime nós temos uma metodologia que nós vamos aplicar.
10: Douglas Ruas passou boa parte do debate se distanciando das polêmicas e acusações. O atual deputado quer que o Estado dê mais apoio ao policial durante o confronto com criminosos.
12: O Estado do Rio de Janeiro classifica o homicídio praticado por um criminoso da mesma maneira que é legítima a defesa do policial para defender a sua vida ou a vida de outrem. Quando os policiais, mesmo sabendo da presença de criminosos em determinada localidade, eles são estimulados a não combater.
10: William Serio, candidato do PSOL, levanta a bandeira de que a extrema-direita é a organizadora do crime no estado do Rio.
13: O nosso projeto tem três pilares muito centrais. Primeiro, uma revolução política, né? A gente não aguenta mais tanta roubalheira. A nossa revolução também é econômica, por isso que eu coloquei ali a nossa possibilidade de reindustrializar o estado do Rio de Janeiro. Porque a gente não pode ter um estado somente dependente pelos royalties, né? Então a gente precisa mudar isso. E no terceiro ponto, essa revolução na educação.
10: Já André Marinho do Novo traz o discurso do programa Sai Fuzil e Entra Brasil.
14: Eu vou realizar a maior revolução operacional tecnológica a partir das minhas conexões internacionais a serviço do povo do Rio de Janeiro, BOP, Code Shock, Polícia Civil e Polícia Militar.
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0: Essa é a situação do Rio de Janeiro e, obviamente, né, Riz, por causa da ausência, acabou sendo um evento mais ameno, podemos dizer assim. Menos pimenta, vamos usar o critério da pimenta da Joana Trepto, que é um bom critério.
5: É um bom critério. Pois é, a ausência de Eduardo Paes, e aí eu já aproveito para abrir aqui também para o debate do Paraná, em que Sérgio Moro também se ausentou, mostra duas situações. Por um lado, os candidatos que aparecem liderando, isso a gente pode até espelhar para o nacional, acabam tentando jogar com o regulamento debaixo do braço, evitando situações até constrangedoras.
0: Jogam pelo empate.
5: Exato. É aquela coisa, né? É o time que fez 3-0 no primeiro jogo. No jogo da volta, joga ali com mais bola do lado, não se expõe muito. Essa é a estratégia adotada, mas é lamentável, porque a gente realmente perde muito, de fato, dos debates. Principalmente quando confirmam e não vão, né? E aí, aproveitando, o outro ponto que eu quero trazer é que todo o sistema Band, que foi responsável pelo debate, fez questão de enfatizar o quão prejudicial é a ausência de um candidato para a discussão, para o debate. Por quê? Porque daqui 15 dias tem marcado um debate presencial. E o presidente Lula afirmou que não vai, e o candidato Flávio Bolsonaro, o senador, também comentou que só vai se Lula for. Então a gente talvez tenha um debate sem os dois principais candidatos na disputa presidencial que aparecem nas pesquisas. Então esse ponto foi muito batido, muito reforçado. E claro, no Rio de Janeiro não podia ser diferente. A discussão se baseou muito na questão de corrupção e segurança pública. Felizmente ou infelizmente, né? Felizmente porque são temas necessários serem discutidos. Infelizmente porque isso se discute há décadas no Rio de Janeiro, e a gente está vendo aí que talvez ninguém tenha sido efetivo como poderia ter sido durante todo esse tempo.
4: Mas é o seguinte, no Rio de Janeiro faltou Eduardo Paes, mas não faltaram ataques a Eduardo Paes, e isso é algo que, quando o candidato decide não ir, ele se sujeita a passar por isso, a ter ataques e a ter, às vezes, até notícias falsas vinculadas ao nome dele no momento de audiência ou de maior atenção, sem que ele possa se defender. No caso do debate ontem, o ex-governador Garotinho, ele foi lá para tumultuar, inclusive ele chegou até a questionar a declaração de patrimônio de Eduardo Paes, também questionou o fato de Eduardo Paes ser ligado a um banco, porque o irmão de Eduardo Paes é sócio de um grande banco. Então, várias falas nesse sentido, o Eduardo Paes não se defendeu, então temos aqui essas acusações. Teve um momento também que a gente pode rir desse momento, mas vale a atenção, André Marinho, candidato do Novo, ele imitou Eduardo Paes para chamá-lo de fujão, mas pro eleitor fica assim, aquela coisa, é engraçado, ou tá zoando quem, o Eduardo Paes ou a gente, né? Mas a gente precisa lembrar também que André Marinho é humorista, então ele fez aquilo que ele tá acostumado a fazer. Dito isso, temos uma primeira rodada aqui de comentários sobre os debates feita.
0: Feita, e agora temos a enquete para te perguntar se isso aí, no fim das contas, vale alguma coisa ou não, como ponderou a Joana Trepton, né? E aí, o que você acha dos debates? Os debates influenciam a sua decisão? Já está no nosso TMC News BR, já está no nosso canal do WhatsApp também. Os debates eleitorais impactam, causam impacto no seu voto? Tem três opções para você responder. Sim, não e depende do que acontecer no evento. Aí é muito vasto, muito amplo, muito subjetivo. Fique à vontade para participar e para votar. A nossa enquete de hoje já está aberta. E aberto também está o Congresso Nacional. Eles voltaram, elas também. Congresso Nacional volta aos trabalhos hoje, depois de uma semaninha de atraso, porque ninguém é de ferro. Gente, bom, Rodrigo Vicente, direto da capital do país, tem essas informações. Não, não é o Rodrigo Vicente, não é o Rafael Felitti, que está conosco aqui, tem as informações. Ele que não teve recesso, trabalhou a semana inteira, que eu testemunhei. Fala, Felitti, bom dia para você.
8: Oi, Felipe, bom dia para você, bom dia para Joana, bom dia ao Bruno, bom dia para todo mundo que nos acompanha aqui na TMC. Pois é, né? Depois dessa semaninha a mais ali que eles tiveram de folga, que eles se deram de folga, enfim, o Congresso volta aos trabalhos hoje, depois de um recesso branco. Recesso branco porque, na teoria, eles só poderiam entrar de férias formalmente se tivessem votado a lei de diretrizes orçamentárias, o que não ocorreu, mas eles fizeram esse recesso branco, esse recesso informal, com uma semana a mais aí, ainda aí, de lambuja, para eles terem esse descanso. Como a gente sabe, com esse retorno, a previsão é que a gente tenha, até as eleições, duas semanas de esforço concentrado. Os parlamentares vão fazer isso, né? Uma já essa semana e a outra só lá em setembro, que é esse calendário que os parlamentares previram, porque já todos estão debruçados em suas campanhas eleitorais, de olho aí nas eleições. Muitos parlamentares vão disputar reeleição, vão disputar cargos em governos estaduais, até presidência da República, nos casos, né, como o senador Flávio Bolsonaro. Então, eles fizeram esse calendário propício para isso. Tem pelo menos seis projetos importantes para serem votados. Entre eles, ali a gente tem, por exemplo, a PEC do fim da escala 6x1, que não tem acordo ainda para votar no Senado, que tem acordo, a proposta para usar lucros extras de petróleo para reduzir o preço nas bombas. Também tem um acordo ali no Senado para votar o refinanciamento de dívidas rurais. Mas outras medidas, como o aumento de limite de mês, também não tem um acordo ainda dentro do Congresso. Isso vai ser construído ao longo a partir de hoje, né? E principalmente nas semanas em que ocorrer o esforço concentrado. Também tem um debate muito importante sobre o fim da taxa das blusinhas, mas daqui a pouco meu amigo Rodrigo Vicente vai falar sobre isso aqui no TMC 360. Bom, a gente vai acompanhar esse retorno do Congresso Nacional depois dessa folga a mais que eles tiveram e trazer as informações para os nossos ouvintes aqui na TMC. Volto com você.
4: Valeu, Felipe. Folga a mais para se concentrarem, não nos trabalhos para o país, mas nos projetos pessoais e projetos partido. A gente lembra aqui que essa folga prolongada, ou esse recesso que foi prolongado por mais uma semana, foi porque os políticos, os parlamentares, estavam focados nos palanques estaduais, em alianças, em estar ali nos estados, nos municípios, a fazer política pensando nas eleições. Mas a gente precisa de política no Congresso. O que é esse esforço concentrado? Essa expressão que a gente sempre escuta e que remete agora a um período de muito, muito, muito, muito trabalho. Mas o que é, Rizzi?
5: Pois é, esforço concentrado nada mais é do que, gente, vamos fazer aquilo que somos pagos para fazer e vamos concentrar esforços para tirar da frente algumas pautas que nem necessariamente vão ser tiradas da frente. Basicamente é jogar o jogo que deveria ser jogado e que já deveria ter sido começado, já deveria ter sido iniciado na semana passada. Então, assim, é um nome muito bonito para algo que é nada mais do que a obrigação, né? E aí você entra com pautas que devem votar e devem. É muito mais do acordo entre legislativo e executivo de tirar da frente uma outra pauta que está de alguma forma enrolada, que gera dividendos eleitorais ou não. É o exemplo da escala 6x1, da PEC do fim da escala 6x1, que está como uma das questões do governo, do executivo, está enroscado no legislativo junto ao senador Davi Alcolumbre, presidente do Senado, que se encontrou com o presidente Lula na semana passada, justamente tentando destravar essa questão. Um lado deseja postergar, o outro lado deseja que aconteça antes das eleições. Fato é que quem é o maior prejudicado somos nós, cidadãos. Não estou nem falando eleitores, porque a gente não tem que viver a vida de eleições pelo ano inteiro, nem pelo semestre inteiro, nem por um dia, a não ser a nosso dia a dia pensando em quem vai votar e no dia que formos às urnas, né? Isso a gente esperava também do Congresso Nacional. Então, respondendo à pergunta da Joana, esforço concentrado nada mais é do que fazer aquilo que deveria ser feito. Nada mais do que isso, com um nome bonito, né?
0: Bruno Rizzi volta amanhã, 7:15, e não faz mais que a sua obrigação, voltar amanhã, tá?
5: Amanhã... Voltamos amanhã com esforço concentrado.
4: Concentrado, é isso.
0: E daqui a pouco no TMC 360 a gente fala mais sobre esse retorno dos parlamentares, fala mais sobre os debates e outros tantos assuntos, agora 7:31.
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Bora falar de trânsito, porque o motorista que está vindo aqui para a área central de Brasília nesta segunda ensolarada enfrenta dificuldade, principalmente para quem vai passar ali pela EPTG. EPTG que tem um trânsito complicado ali, desde a saída do túnel Rei Pelé, ali no centro de Taguatinga. Assim que o motorista entra, então, na Estrada Parque, já começa a enfrentar congestionamento. Na via principal ali, a gente tem uma velocidade média de 15 km por hora. E logo depois que o motorista consegue pegar a marginal, logo depois do balão da Unieuro, trânsito também tá pesado por ali, velocidade ali tá menor ainda, 6 km por hora. A gente não tem registro de acidente na EPTG, mas o trânsito bastante pesado até a altura do Guará 1, até a entrada do Guará. Normalmente a gente já tem um trânsito fluindo melhor por ali, mas hoje tá bastante complicado. Para quem tá saindo da segunda saída de Águas Claras, também já enfrenta congestionamento nessas vias internas. Vias internas que, inclusive, a gente tem a Avenida Vereda da Cruz, com 11 km por hora. É a velocidade máxima que o motorista consegue pegar por ali. Para quem tá vindo pela EPNB, tem acidente registrado ali naquela pista que sai da 060, na 001, né? Antes de entrar na EPNB, o motorista, então, enfrenta um congestionamento ainda maior do que o que a gente está acostumado a ver, justamente por causa dessa batida que aconteceu na frente do DR. Então, o motorista que está chegando ao Distrito Federal, vindo da 060 ali do entorno sul, vai enfrentar esse congestionamento que se estende até a altura da fábrica de refrigerante. Volta a ficar complicado lá no centro do Núcleo Bandeirante, onde tem um semáforo, mas hoje com registro também de outro acidente. Então, esse trânsito está se estendendo até a altura do Riacho Fundo 1. Policiais na pista para tentar melhorar a situação, mas o motorista que sai ali das vias internas do setor de mansões do Parkway também já está enfrentando o reflexo desses acidentes. Então, trânsito bastante complexo para o motorista que está passando pela EPNB por conta de acidente que aconteceu ali quase na saidinha ali para Candangolândia, e tem também acidente registrado lá na perto da fábrica de refrigerante ali, ou seja, antes de entrar, propriamente dito, na EPNB. Melhor opção nesse momento para o motorista é a estrutural, que tem um trânsito fluindo relativamente bem, tem um certo congestionamento ali na altura de Vicente Pires, saída também da estrada do Jockey, mas ali o motorista ainda consegue pegar uma boa velocidade. Pista reversa funcionando para ajudar nessa fluidez do trânsito. E quando o motorista entra ali no eixo monumental, né, sai ali do viaduto Ayrton Senna e entra no eixo monumental, vai encontrar um trânsito congestionado também desde a altura da Catedral Rainha da Paz até aqui a altura do Tribunal de Justiça, por conta daquele semáforo que sempre deixa o trânsito um pouco mais congestionado. Então, esse é um panorama geral aqui do trânsito nessa manhã de segunda-feira, complicada para o motorista que está vindo para a área central de Brasília. Tem acidente registrado também logo ali na 020 para o motorista que está vindo da parte norte do Distrito Federal, acidente que aconteceu na saída ali na Vila Denox, para quem está vindo sentido plano piloto, viu? Isso está deixando o trânsito muito congestionado, tanto na via principal quanto na marginal, até a altura do viaduto do Colorado. Só melhora mesmo quando o motorista entra na Épia. Lembrando que a gente vai ter mais um dia de sol e calor aqui no Distrito Federal também, com um tempo muito seco. Nesse momento já temos 22 graus de temperatura. Mínima hoje foi quente, viu? 20 graus foi a temperatura mínima registrada no Distrito Federal. E segundo o IMET, a gente pode ter à tarde os termômetros ultrapassando os 32 graus. E é justamente nesses momentos mais quentes do dia que a gente tem previsão aí de que a umidade relativa do ar caia
a menos de 20%. Nesse momento, são 7h38, a umidade do ar já está em 43%, ou seja, tudo indica que vai ser um dia muito quente, muito seco, não dá para descuidar da hidratação. Continuamos com aquele alerta laranja.

0: Os principais candidatos ao Palácio do Buriti, um debate promovido pela Band. E a gente vai falar sobre tudo que rolou nesse debate logo mais no Brasília TMC, que começa às 10 horas da manhã, comigo, Lívia Braz, e também com a Marcela Franco. Claro, o principal tema, né, desse debate que rolou ontem foi Banco Master. A gente traz os detalhes para vocês logo mais.
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0: Mercados financeiros globais operam em instabilidade, atentos aos desdobramentos entre Estados Unidos e Irã. Impasses sobre a reabertura do Estreito de Hormuz, a rota estratégica para o comércio internacional de petróleo, fez o preço do petróleo voltar a subir, mais de 1%. Assunto para o nosso colunista Guilherme Ravache, Tecnologia e Negócios. Ravache, bom dia! A gente segue falando do sobe e desce do petróleo por conta da guerra no Oriente Médio.
2: Bom dia, pois é. Na semana passada, o Trump e assessores do Trump, líderes, né, da equipe do Trump falaram que o acordo estava próximo, o Bessent falou isso, enfim. Mas o que aconteceu? Durante o final de semana, o Irã mandou um recado para os Estados Unidos, dizendo, olha, para reabrir o Estreito de Hormuz, vocês, Estados Unidos, né, vão ter que baixar a guarda, sair, tirar todas as tropas daqui do Oriente Médio, vocês vão ter que ceder o controle do estreito para nós, o Irã, juntamente com o Oman, e vocês vão ter que ressarcir o Irã em bilhões de dólares. Dificilmente esse acordo passa nos Estados Unidos. O Trump já parece até ter admitido uma derrota militar, já parece que está dando sinais de se conforma só com pressão econômica, e o Estreito de Hormuz ficará ao Deus dará, ou seja, fechado sob controle do Irã. Petróleo pressionado sobe, né, diante desse impasse, mas na prática a Bolsa Americana vai bem, obrigado. Sexta-feira fechou próxima do recorde, não tem nenhum dado econômico hoje que possa mudar ou mexer muito forte, né? Então, a expectativa é que na quarta-feira, quando tem o dado do CPI, né, que é o índice de preços americano, possa ter uma virada mais forte aí na Bolsa. Mas, por enquanto, o SP500 bateu recorde na sexta, todos os índices estão próximos dos recordes, a Bolsa Americana vai bem descolada da questão do Irã. Mas todo mundo atento para a questão do Irã, isso sim, antes de qualquer número, pode mudar o rumo, porque na sexta-feira teve índice de emprego nos Estados Unidos e o número veio baixo, muito abaixo da expectativa. Ao invés de adicionar 80 mil empregos, se perderam mais de 20 mil empregos. Então, como o emprego vai mal, a perspectiva de aumento de taxa de juros diminui, a tendência é de queda e isso anima a Bolsa, porque as empresas ganham mais dinheiro nesse cenário, né? Elas pagam menos taxa de juros, Felipe e Joana.
3: Tá certo, então, Ravache volta daqui a pouquinho com outro assunto interessante para a gente comentar. São 7 horas e 44 minutos.

0: minutos. Bom, vamos voltar a falar aqui sobre esses primeiros debates envolvendo candidatos à disputa nos estados, né? Nós tivemos nesse fim de semana, nesse domingo, nesta noite de domingo especificamente, discussões em alguns estados. E tem mais, né? Como a gente falou, o Congresso Nacional volta ao, aspas, trabalho. Vamos falar sobre esse e outros assuntos com o cientista político Paulo Nicole Ramírez, professor da ESPM e também da FESP aqui em São Paulo. Professor, prazer recebê-lo aqui. Muito bom dia. Tudo bem, professor?
1: Bom dia, muito obrigado pelo convite e também bom dia a todos que nos acompanham.
0: Bom, professor, vamos começar falando então desses debates, pegar o exemplo aí de São Paulo, do Distrito Federal também, do Rio de Janeiro, e esses debates acabaram trazendo, claro, alguns temas nacionais. O de São Paulo, por exemplo, mostrou muito cada candidato atrelado ao seu padrinho, podemos dizer assim. O senhor entende que vai ser uma tendência para 2026 e as discussões estaduais vão ficar para segundo plano, enfim, a conversa vai ficar fora do alcance do eleitor de cada estado?
1: Bom, de fato, como foi o caso aqui de São Paulo, né, é impossível não atrelar o nome do Haddad a Lula e do Tarcísio a Bolsonaro. E ambos fizeram questão ontem exatamente de ressaltar esse ponto, né? Ou seja, a ideia de que as candidaturas a governadores, né, ainda mais aqui em São Paulo, tem um nível de nacionalização muito forte, né? Tanto é que Tarcísio foi ministro do governo Bolsonaro e Haddad, como sabemos, também de Lula. Então, isso significa que o impacto da eleição presidencial deve ser muito grande, né, nas candidaturas estaduais, com acusações, trocas de farpas, e é o que nós vimos ontem aqui no debate de São Paulo.
2: Agora, eu preciso só discordar em relação a um aspecto. Não é nem discordar, é colocar aqui um ponto para a gente analisar. No debate de São Paulo, nós tivemos pouca ou nenhuma menção de Tarcísio a Flávio Bolsonaro enquanto ele estava falando. Ou seja, para aproveitar ali literalmente o palanque, o palco,

0: não vê essas alianças tão explícitas como, por exemplo, nós víamos há 4 anos? É uma análise equivocada minha ou algo que está acontecendo de fato?
1: Jonas, você tem toda a razão, né? O grande problema é que, principalmente no caso de Flávio Bolsonaro, as questões que envolvem não só o tarifaço, como também o caso Vorkaro, a polêmica que nós vimos com a Michelle Bolsonaro. Então, aliás, e houve uma dificuldade, inclusive, dos partidos de direita de criarem alianças com Flávio Bolsonaro. Aliás, alianças que não ocorreram, não por acaso a gente tem com o Flávio uma candidatura puro sangue do PL, né? Então, os partidos, de certa forma, estão um tanto reticentes em declarar um apoio formal, já que o caso Vorkaro ainda pode gerar grandes estragos a qualquer outro candidato a governador, deputados, senadores que estejam atrelados ao nome do Flávio. A gente não pode esquecer que ontem, especificamente em São Paulo, apesar do Tarcísio ter feito poucas referências ao Bolsonaro, fez uma que foi bem forte, né? Que foi dizer que ele não tinha vergonha de ter o apoio de Flávio, né? Então, isso vai mostrando para a gente que, no final das contas, é uma campanha que é impossível deixar de atrelar os nomes fortes às candidaturas aos governos ao nível nacional, né? Mas, no caso do Flávio especificamente, existe esse temor, né, de que, caso o caso Vorkaro tenha mais dados explicitados pela Polícia Federal, isso possa vir a prejudicar outras candidaturas, criando o um efeito cascata e negativo contra muitos governadores, senadores e deputados.
2: Professor, eu queria falar um pouquinho sobre forma da comunicação. Isso me preocupa especialmente, tenho certeza que muitas pessoas ficam preocupadas com isso, que é o fato de esses debates cada vez mais serem voltados para, não para os adversários, nem para os eleitores, mas para os cortes, né, para as redes sociais. E a minha preocupação é que a comunicação num debate tradicional já é bem rasa, já é bem superficial. E quando a gente pensa em cortes de poucos segundos ou de até um minuto, fica mais superficial ainda. O senhor entende que isso é uma tendência e qual seria o antídoto para isso?
1: Bom, é uma tendência mundial, inclusive, né? O que levou, por exemplo, no Peru a Fujimori ser eleita, presidente de extrema-direita também na Colômbia, assim como no Chile, no passado, o Kast, né? Na própria Bolívia, o próprio Trump também, né? Assim como outros políticos na Europa também de extrema-direita que tem se promovido através das redes sociais. O antídoto é muito difícil, né? A não ser que, através de sucessivas eleições, o próprio eleitorado comece a ter um esgotamento com esse tipo de comportamento, né? Já que, apesar das frases e cortes espalhafatosos, isso não traz resultados efetivos, econômicos, políticos e sociais, né? Então, hoje é uma tendência mundial a capacidade da influência, né? Com toda a sua retórica, com vídeos curtos, frases bombásticas, gerarem comoção do eleitorado. Mas aquela história, né? Quanto mais o eleitorado é guiado pelas emoções, mais ele se distancia da razão, e a consequência disso é um prejuízo aos próximos governos e à sua capacidade de resolver problemas para a população. Então, a democracia é um processo que permanentemente está em aperfeiçoamento, com todas as suas falhas, erros, indivíduos políticos, né, que distorcem o debate. Mas, com certeza, hoje, em relação a 2018, a população está muito mais calejada, muito mais acostumada com esse tipo de comportamento e refutá-lo também, do que 8, 10 anos atrás, né? Enfim, é um processo que talvez demore um pouco de tempo para que seja superado.
0: Professor, para a gente encerrar, eu queria resgatar aqui algo que o professor falou na resposta, que é o distanciamento entre razão e emoção. Nós estamos nessa semana de volta dos trabalhos dos parlamentares, acabou o recesso parlamentar, e existe uma expressão que ela remete muito mais à emoção do que à razão, que é o esforço concentrado. Então, agora, estamos perto das eleições, os parlamentares, eles voltam a trabalhar nesse formato de esforço concentrado. E a gente usa essa expressão aqui no noticiário, porque é algo político, mas realmente parece que vai ser uma corrida contra o tempo, que eles vão ficar de 7 da manhã à meia-noite trabalhando, digitando no computador sem parar, que nem a gente quando tem coisa para entregar no trabalho. Mas

0: é bem assim. O que vai acontecer agora é que eles vão focar no que importa para eles e outros assuntos que importam para nós ficam para depois das eleições. Nós estamos falando então de um trabalho parlamentar, esse esforço concentrado, que é mais concentrado no projeto político dos parlamentares do que no nosso projeto aqui para o futuro do Brasil.
1: Exato, Joana. Até pelo menos o fim das eleições, vamos esquecer os interesses coletivos, isso dentro do parlamento. É impossível que eles ajam em nome da sociedade, eles vão agir em nome dos seus aliados. Então a tendência é que os grupos de oposição façam de tudo para denunciar o presidente, seus aliados, governadores, vão servir de sentinelas, né, gerando exatamente barreiras que impeçam a aprovação de qualquer projeto relevante. E os parlamentares aliados ao governo farão de tudo para prejudicar os seus opositores. Enfim, o recesso parlamentar não acabou, não. Ele vai continuar até o final das eleições contra a população. Essa é a bem da verdade, né? Formalmente voltaram, mas informalmente não há menor preocupação em atender os interesses nacionais.
0: Professor Paulo Nicole Ramires, obrigada por nos atender na manhã de hoje. Um ótimo trabalho, até a próxima.
1: Muito obrigado e boa semana.
0: Até. Bom, um dos trabalhos que com certeza será alvo desse esforço concentrado é a taxa das blusinhas. Interessa a nós, com certeza, a toda a população. É um assunto, uma medida provisória que impacta diretamente no nosso bolso, mas interessa muito também ao governo Lula, porque muitas pesquisas mostraram como esse assunto foi o assunto que provocou mais arrepios na população brasileira durante este governo Lula. Lula 3. Vamos conversar sobre isso com o Rodrigo Vicente, que está ao vivo lá em Brasília. Rodrigo, bom dia.
2: Oi, Joana, Felipe, bom dia para vocês, para todos que nos acompanham. Pois é, a questão é a seguinte, né? Medida provisória, quando ela é assinada, ela passa a valer na mesma hora. O governo editou essa medida dia 12 de maio e ela venceu, na verdade, em meados de julho. Bem, num aceno aí do presidente do Congresso Nacional, que não viu possibilidade de fazer uma sessão para analisar, ele prorrogou essa possibilidade, só que ela vence agora, dia 8 de maio, portanto, o governo tem pouco menos de 30 dias para conseguir fazer esse processo andar aqui no Congresso. Bem, se o Congresso não analisar, ela vai caducar, ou seja, ela deixa de valer e automaticamente o imposto vai ser cobrado. Tem alguns processos aqui dentro e algumas resistências aqui no Congresso Nacional. O primeiro é o que a gente acabava de ouvir agora, a questão do esforço concentrado. Como tudo está dentro do esforço concentrado nessas 2 semanas, essa agora de agosto e a outra do fim de setembro, do começo de setembro, tudo passa a ser urgente, então fica difícil essas negociações. O que acontece é o seguinte: o governo acredita que vá conseguir algo pelo seguinte, porque o Congresso, de acordo com todo mundo aí que a gente ouve aqui no Palácio do Planalto, o Congresso não vai querer jogar no colo dele essa MP caducada e, em pleno período eleitoral, o imposto voltar a ser cobrado. Bem, isso cairia no colo do governo, mas cairia no colo do Congresso, porque o Congresso seria acusado de dizer: ó, o governo editou uma MP, acabou com essa cobrança, mas foi para o Congresso e, enfim, não andou. Mas tem um outro setor, que é o setor varejista nacional, que tem pressionado aqui o Congresso. Por quê? Porque houve uma explosão de venda depois da medida editada em maio, uma vez que a compra fica mais barata lá fora, acaba fazendo a compra internacional e perde aí essa possibilidade, enfim, de fazer a compra aqui dentro. Portanto, são vários esforços que vão ser feitos nesse período para tentar reverter isso, mas o governo acredita que vai conseguir por aqui, enfim, deixar essa medida valendo. Volto com vocês aí.
3: Seguimos acompanhando porque essa realmente é uma discussão que mexe com, digamos assim, o core da sociedade. Todo mundo tem uma opinião e quase todo mundo tem algum envolvimento direto com essa história, né? São 7h57. Mudando de página aqui no TMC 360, vamos falar sobre a rodada deste fim de semana do Campeonato Brasileiro. Esquece um pouquinho a Copa do Brasil, volta ao Campeonato Brasileiro. Algumas surpresas, outras mais ou menos. Ô Gustavo Soler, o que você conta pra gente dessa rodada? Bom dia pra você.
4: Tudo bom, Bueno, Joana? Bom dia para vocês, para todo mundo que nos acompanha aqui no TMC 360. Bom, vamos começar com a parte de cima da tabela, porque o Flamengo diminuiu a sua desvantagem para o líder Flamengo, para o líder Palmeiras. O rubro-negro carioca, o segundo colocado, venceu a equipe do Vitória por 2-0 no estádio do Maracanã e agora chegou a 42 pontos no Campeonato Brasileiro, diminuindo para 6 essa diferença, já que o Palmeiras em casa, no Nubank Park, não conseguiu vencer o Internacional, apenas empatou por 0-0. E com este resultado, o Internacional deixou a zona de rebaixamento e dois outros gigantes do futebol brasileiro entraram no Z4 da competição. O Santos, que jogou em casa e perdeu para o Atlético Paranaense por 2-0, por sinal, o Furacão é o terceiro colocado no Brasileirão. Com essa vitória, chegou a 40 pontos na competição e tem o artilheiro do Campeonato Nacional, o Kevin Viveiros, colombiano, marcou 2 vezes contra a equipe do Santos e ultrapassou o Pedro na artilharia do brasileiro, agora com 14 gols para o Viveiros. Já a equipe do Santos agora é o 17º colocado no Campeonato Brasileiro e o outro gigante do futebol brasileiro que também ficou na zona nesta rodada foi a equipe do Vasco da Gama, que empatou com o Botafogo por 1-1 no clássico que aconteceu no estádio Nilton Santos, completando a zona de rebaixamento. O Remo também aparece na vice-lanterna com um empate que teve 2-2 contra a equipe do Atlético Mineiro, jogando no Mangueirão. E a Chapecoense, lanterninha, apenas 10 pontos no Campeonato Brasileiro, que perdeu na abertura da rodada para o Coritiba por 2-1, jogo que aconteceu no Couto Pereira, lá no Paraná. Bueno.
0: Valeu, até daqui a pouco, Soler.
3: Valeu.
0: E já já no 360 nós vamos falar sobre o uso de verbas públicas para grandes eventos. Gastos que são proporcionais, será? Gastos que vêm de onde? Do nosso dinheiro. É já já.
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2: 8 horas, 1 minuto, segunda hora do nosso TMC 360 desta segunda-feira. Hoje é dia 10 de agosto de 2026. Eu, Felipe Bueno, ela, Joana Trepton, nós dois e você. A gente trazendo para você os principais destaques do noticiário, como esse aqui, ó. Pesquisa BTG Nexus para a presidência da República aponta empate técnico entre Lula e Flávio Bolsonaro no segundo turno. O candidato do PT aparece com 47% das intenções de votos contra 44% do candidato do PL.
3: Polícia Federal apura se autoridades receberão vantagens indevidas para beneficiar Lulinha. Fábio Luiz Lula da Silva é investigado por tráfico de influência em 3 inquéritos no STF.
2: Congresso Nacional retoma atividades hoje após o recesso de quase um mês. Os parlamentares prometem um esforço concentrado, já falamos bastante sobre isso, né? Para aprovar matérias importantes, quem sabe, antes das eleições.
3: Ataque aéreo da Ucrânia deixa 13 pessoas mortas no centro-oeste da Rússia. A ação coordenada com drones tinha como alvo uma grande refinaria de petróleo na região. Agora, 8:01.
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2: E o governo federal está vivendo a expectativa de que Donald Trump peça oficialmente o visto para o novo embaixador no Brasil, Daniel Pérez. Assunto para o nosso correspondente Jamil Chad, ao vivo, direto de Genebra, na Suíça. Ah, Jamil Chad, muito bom dia. Como é que está essa briga aí, hein?
4: Bom dia, Felipe. Bom dia, Joana. Bom dia a todos. Olha, tudo indica que nessa semana nós teremos mais um capítulo justamente dessa, eu diria, desse, pelo menos por enquanto, impasse. Vamos só lembrar o que aconteceu. Há algumas semanas, Donald Trump, o governo Donald Trump, anunciou que Daniel Pérez, que era um deputado estadual da Flórida, seria o novo embaixador dos Estados Unidos no Brasil. Anunciou isso antes mesmo de informar ao governo brasileiro, que, claro, deixou primeiro o governo brasileiro bastante irritado, mas também rompeu com os protocolos diplomáticos. Primeiro, você avisa, né, o país que vai receber aquele diplomata, inclusive para aquele país possa se preparar, examinar justamente quem é aquela pessoa para depois fazer o anúncio. Pois bem, isso tudo aconteceu. Na sexta-feira, o governo dos Estados Unidos viu como o Senado norte-americano aprovou o nome de Daniel Pérez para ser embaixador no Brasil, mas o Brasil ainda precisa aceitar. Não é o Brasil que precisa aceitar, Felipe. Essa é a praxe internacional. Isso acontece em todos os países do mundo. Que um país pode dizer, não, olha, infelizmente essa pessoa, por esse motivo, por aquele motivo, nós não gostaríamos de ter como o seu embaixador indique outra pessoa. Isso é absolutamente normal. O que acontece é que o governo norte-americano está fazendo uma chantagem. Está dizendo, olha, se não aceitar o nome de Daniel Pérez, nós vamos tomar medidas contra o Brasil. Já deram um recado na semana passada quando revogaram parcialmente o visto da embaixadora do Brasil em Washington. A questão agora é que com o Senado norte-americano já chancelando o nome de Daniel Pérez, a perspectiva é que nos próximos dias, talvez até hoje, o governo norte-americano então entre com um pedido de visto para que Daniel Pérez possa ir ao Brasil. E aí, Felipe, a bola vai ficar, claro, do lado brasileiro, que vai ter de considerar, concedemos o visto ou não concedemos o visto ao ex-deputado estadual Daniel Pérez. Lembrando, ex-deputado estadual, porque na sexta-feira, quando ele foi nomeado, ele então renunciou ao seu cargo de deputado estadual na Flórida, o que indica que ele está apostando muito, obviamente, que vai ser o novo embaixador de Donald Trump no Brasil.
3: Jamil, então, nos próximos dias, nas próximas horas, essa notícia ela pode repercutir aqui na política e nesse momento de eleições de uma forma bem pesada, séria, porque quando os Estados Unidos dobram a aposta e não deixam o governo Lula adiar ou esperar um pouco mais ou ficar com essa resposta indefinida no ar, eles obrigam o governo Lula a se posicionar. Num momento em que, se Lula aceita, eles podem usar isso para dizer que foi submissão. Se não aceita, podem dizer o quê? Quais são as duas narrativas que podem ser usadas?
4: Exatamente, Joana, você decifrou exatamente esse momento. Normalmente, a indicação de um embaixador a outro país é feita em coordenação com o país que vai receber. É feito de forma sigilosa. Não é algo, vamos assim, não é um debate público. O que o governo norte-americano fez foi inverter justamente essa lógica. Então, o que pode acontecer a partir de agora? Imaginemos que hoje, ou amanhã, ou na quarta-feira, o governo norte-americano, então, apresente ao Brasil o pedido de visto para Daniel Pérez. Aí, como você disse, o governo Lula vai ter duas opções. A primeira, conceder o visto. E aí, ao conceder o visto, vai, obviamente, ser utilizado esse fato como, vamos dizer assim, uma instrumentalização. Olha só, cederam. Olha só, não aguentaram as ameaças de Donald Trump. Isso é, obviamente, um campo, vamos dizer assim, da política brasileira vai poder surfar nessa narrativa. Agora, se o governo brasileiro disser, olha, vamos avaliar, estamos avaliando, estamos ainda no prazo, não existe, na verdade, um prazo, os protocolos internacionais, a Convenção de Viena, que é ainda dos anos 60, não diz, Joana, olha, em 3 semanas você precisa dizer se sim ou não, é um processo aberto, o governo brasileiro pode dizer, olha, vamos avaliar, e no momento certo, daremos a resposta a vocês. Se o Brasil fizer isso e demorar nessa avaliação, claro que o governo norte-americano pode fazer é adotar sanções, retaliações contra o Brasil. E aí a crise se aprofunda. Então, de todas as formas, esse vai ser um tema, eu diria, eu não diria o tema central, mas um dos temas centrais justamente da política externa, eu diria, política externa barra política doméstica e eleição no Brasil nos próximos dias.
2: Jamil, dá tempo da gente mudar de página aqui, falar de um segundo assunto, para surpresa de ninguém, talvez, né? Aquela moedinha de euro que a gente sempre aposta aqui, a gente apostaria nisso, né? Bibi Netanyahu não concordou com o plano de paz para Gaza feito por Donald Trump, pelo governo de Donald Trump. E aí, Jamil?
4: E aí, Felipe, exatamente. Um plano de paz feito pelo Hamas, não um plano de paz feito pelo governo da autoridade palestina, não, é um projeto basicamente do próprio governo Trump, chancelado pelo aquele Conselho da Paz, aquela ONU paralela que Donald Trump quis criar, ou está tentando criar. Esse plano foi submetido justamente ao Hamas e ao governo israelense, colocando então um fim, supostamente, colocando um fim à guerra em Gaza. E aí o Hamas disse, aceitamos. E, para surpresa de ninguém, como você colocou, Netanyahu ontem, neste domingo, disse que não aceita. E aí vamos entender o motivo. Netanyahu diz o seguinte, que não vai aceitar enquanto o Hamas não for totalmente desarmado. O Hamas diz que só se desarma quando Israel se retirar de Gaza. Ou seja, fica aquele impasse, como nós temos visto nos últimos anos. Vale lembrar, Netanyahu tem eleição se aproximando e precisa, obviamente, mobilizar as suas tropas e eleitores para as próximas semanas.
3: Jamil, até amanhã, todos os dias, a partir das 8 horas da manhã, aqui no TMC 360.
4: Estamos aqui. Um beijo para todos e boa semana. Beijo,
3: a gente continua com notícias do mundo, um ataque de drones. Ucranianos matou pelo menos 13 pessoas, deixou 39 feridas em uma cidade na Rússia. A área fica a mais de 1.000 quilômetros da fronteira, concentra importantes refinarias de petróleo. O Ministério da Defesa da Rússia informou que abateu mais de 400 drones lançados durante a noite, mas não detalhou quantos conseguiram atingir o alvo.
2: Bom, também houve baixas do lado ucraniano, em outra região perto da fronteira. O bombardeio russo matou 5 pessoas, pelo menos. Casas foram destruídas, reduzidas a escombros, como tem sido muito comum nessa e em outras guerras, né? Outras 2 mortes foram registradas. Segundo a ONU, o aumento recente nos ataques de longo alcance, de lado a lado, tem provocado uma alta expressiva no número de vítimas civis na região.
3: E o governo do Irã reagiu ao acordo militar assinado na última semana entre Arábia Saudita, Turquia e Paquistão. Porta-voz do Ministério das Relações Exteriores, iraniano, afirmou que o Pacto de Defesa sinaliza uma mudança na percepção da região, o que demonstra que países vizinhos já não confiam nas garantias de segurança oferecidas sobre os Estados Unidos. Era isso que a gente estava tratando agora com o Jamil Chad. O tratado estabelece um sistema de defesa coletiva em que o ataque a um dos membros será considerado uma agressão a todos. O acordo foi firmado em meio a essa escalada de tensões no Oriente Médio, que escala e não escala e volta e dá passo atrás, decorrente do conflito entre Washington e Teherã, que já dura 5 meses. Apesar da aliança, Teherã declara não estar preocupada e nega que o acordo seja direcionado contra o país.
2: Muito bem, são 8:11.
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2: Preste atenção nessa história, porque nós vamos falar mais uma vez sobre dinheiro público. Pode não ser diretamente seu, mas é dinheiro público do contribuinte, da contribuinte. Vamos lá. O Ministério Público de Minas Gerais tenta impedir na justiça que uma festa municipal numa cidade do interior do estado seja realizada com atrações que custam quase 2 milhões de reais. A discrepância entre o orçamento municipal e o valor investido em evento de 5 dias levantam esse debate, que não é de hoje, né? Entre o uso ilegal e imoral do seu dinheiro, dinheiro público, a repórter Mariana Reis, de Belo Horizonte, tem as informações.
5: A ação do Ministério Público de Minas Gerais na Justiça para impedir que a Prefeitura de Santa Bárbara do Tugúrio, na região do Campo das Vertentes, gaste quase o dobro do que arrecada com shows na tradicional Festa da Banana, causou muita repercussão nos últimos dias. Mas na explicação do Executivo Municipal, não é bem assim, já que a conta não fecharia. O total do cachê dos artistas supera R$1.800.000, enquanto a arrecadação estimada do município de 4 mil habitantes para este ano é de R$930.000, com tributos da cidade. O montante é o custo de 6 atrações, sendo as principais delas Ana Castela e Gustavo Mioto. Só o show da Boiadeira, com o custo de R$900.000, e o do Colega Sertanejo, R$450.000, para apresentações de 1h30 cada. A ação civil pública é assinada pelo promotor Vinícius de Souza Chaves, que justifica a intervenção a partir do aumento expressivo do gasto com shows nos últimos 2 anos.
6: Se a gente for somar as variações de carnaval com festa da banana, nós vamos ter aí algo em torno de 480% de aumento de despesa de dinheiro público com a realização de show. Foram remanejados R$4.622 que poderiam ser utilizados para gastos com a população, com serviços públicos, ou com outras áreas. Se anulou dotações orçamentárias também com saúde e com educação.
5: O fato é destacado pelo prefeito de Santa Bárbara do Tugúrio, Donatinho, do PSD. Pelo porte, a cidade proveu o primeiro nível de atenção em saúde, com uma unidade básica em funcionamento e outra em construção.
7: Santa Bárbara não tem hospital, não é simplesmente porque a gestão não quer. Porque nós somos atenção primária, temos uma UBS, vamos inaugurar uma UBS na zona rural. Promotoria, como fiscal da lei, sabe muito bem que os orçamentos, as dotações orçamentárias, cada um são utilizadas dentro da sua própria dotação.
5: O prefeito se comprometeu a enviar a reportagem da TMC ainda nesta segunda-feira os valores discriminados que compõem o cachê dos artistas, quanto a investimento municipal e o quanto vem de leis de incentivo ou patrocinadores.
2: Bom, é festa da banana, mas não é preço de banana, né? Quase 2 milhões, uma cidade de 4 mil habitantes. Nós vamos usar esse exemplo, né, do interior de Minas Gerais, para falar do uso de verbas públicas para esses grandes eventos, muitas vezes desproporcionais, com o gestor da Central das Emendas e pesquisador associado da PUC do Rio de Janeiro, Bruno Bondarovski. É um prazer falar com você, professor. Muito bom dia, tudo bem?
8: Bom dia, tudo bom? Bom dia a todos.
2: Bom, professor, para quem tem um pouco mais de idade, não dá para fugir de se lembrar da constituinte, né? que produziu a Constituição de 1988, e eu acho que não era nisso que os parlamentares da época estavam pensando quando a gente fala de divisão, de repasses, né? E autonomia dos municípios, né? Esse é um caso raro ou é comum nas cidades brasileiras, especialmente as pequenas, professor?
8: Olha, Felipe, você trouxe um ponto muito bom, o ponto da Constituição, né? O que é o papel da União, dos Estados e dos municípios, e também, olhando para a República, que é o papel do Executivo e dos parlamentares. O que a gente está vendo é muitos shows sendo realizados com verba pública, e aí não é que o show não seja uma coisa boa, que a cultura não seja importante, que não seja também o lazer uma necessidade da população, mas a gente está vendo uma verba desproporcional ao orçamento das cidades, aos problemas que essas cidades têm, é gasta em shows, em cachês, em grandes produções, que certamente também dão muita visibilidade política. Então, eu acho que vocês trouxeram um exemplo grande, mas olhando aqui para os dados da Central, a gente tem, não são dezenas nem centenas, a gente tem milhares de exemplos na Central das Emendas que eu posso identificar shows nas cidades brasileiras, especialmente as pequenas. Isso é que mais chama atenção.
3: Bruno, vou pedir para, em instantes, você trazer alguns desses exemplos. Agora, eu queria fazer uma pergunta muito franca para você que se debruça sobre esse assunto, que entende muito bem do assunto e que também escuta e lê as justificativas de prefeitos, enfim, dos políticos. Onde é que está a falta de noção da gestão pública? Porque é o nosso dinheiro, a gente está falando de dinheiro público que vem, chega por várias formas, chega de várias formas, seja emenda parlamentar ou não, mas quando a gente trata do orçamento da nossa casa, eu entendo que o orçamento público seja um pouquinho diferente. Mas se a gente recebe um salário de R$1.000, a gente não deveria gastar R$1.500, fazendo uma analogia quase que precisa aí, com um show, um Lollapalooza da vida, um Rock in Rio. A gente economiza, quem sabe daqui a 6 anos eu me planejando consigo ir. Infelizmente é uma realidade, quando a pessoa tem um orçamento apertado, ela sabe que é assim. Agora, como é que os prefeitos, como é que os políticos continuam justificando essa falta de responsabilidade com o dinheiro público?
8: Ah, Joana, tá aí uma pergunta, não sei se é de milhões, mas é muito delicada, né? Eu acho que cada prefeito, eu já trabalhei em prefeitura pequena e prefeitura grande, como gestor. Cada prefeito também escolhe as suas prioridades. Tem que pensar, a gente tem que pensar sempre que o político, ele deseja maximizar o resultado do seu mandato. Então, se ele está fazendo show, é porque ele tem algum retorno com aquele show. Seja um retorno político, que as pessoas vão gostar, valorizar, ficar agradecidas, seja um retorno financeiro, se tiver algum sistema de desvio, algum sistema de corrupção. Vamos dizer, esses são os principais motivadores. Agora, se pegar ali o cerne da sua pergunta, por que ele não investe, por exemplo, mais em educação, ou em saúde, ou em saneamento, aí, enfim, a gente cresce aqui para... quais são os critérios que exigem que o governante atue naquelas necessidades maiores da população? Quais são as prioridades? Qual a nossa capacidade de gestão no Brasil? A gente tem um desafio, né? A gente tem 5.570 cidades no país, você está falando aí de mais de 5 mil gestores, se você botar o secretário são 50 mil subsecretários, então a gente tem um desafio até demográfico de gestão associado ao que você falou. Quem que aceita essa prioridade? E aí eu acho que toca num ponto importante, Joana, que é a questão da verba parlamentar. Então, a verba parlamentar, no caso as emendas que a gente está falando, ela vai para a cidade e ela participa de um show, ou financia um show, que parece tudo bom, porque o parlamentar manda dinheiro, é bom para ele que aparece ajudando uma cidade. O prefeito faz o show, é bom para ele que se promove. A população vai ao show, parece que é bom também, porque de certa forma está recebendo lazer. Mas no final, o que não está sendo atendido? São os problemas estruturantes que você trouxe. É saúde, educação, saneamento, transporte, é falta de emprego e estrutura para o desenvolvimento econômico. Então acho que esse é o pulo do gato, que a gente está gastando com o que é fácil e que dá vitrine e não está fazendo o dever de casa de cuidar do país.
2: Essa discussão, professor, ela é muito importante e, ao mesmo tempo, ela foge do dia a dia das pessoas. O cidadão vive na cidade. Mas a gente fica inundado de discussões sobre quem está ganhando ou quem está disputando a corrida presidencial, por exemplo. A gente está inundado com o que o Congresso faz ou deixa de fazer. Então, a pergunta é, do ponto de vista do cidadão, como é que a lei ou a legislação protege, né, desse tipo de gasto exacerbado de dinheiro público? Porque a gente sabe que a ponta de lá, final, é o prefeito, é a Câmara, é tudo mais. Mas tem todo, como o senhor descreveu, é um mecanismo super complicado e que não vem de hoje, né? Então, de que maneira o cidadão está protegido? Se é que está, né? Sei lá.
8: Eu acho, Felipe, que a gente tem que aproveitar esse ano, que é ano eleitoral, porque, assim, respondendo precisamente a sua pergunta, o cidadão não tem uma proteção de que o dinheiro vai ser gasto no que seriam as prioridades estruturantes. Essa é uma escolha política. Felizmente, a gente tem no Ministério Público algumas pessoas que estão atentas a isso e as denúncias também da população. Acho que denúncia é sempre um caminho importante. Agora, o cidadão no ano eleitoral, ele tem essa possibilidade de olhar o que, que os parlamentares fizeram do tempo deles e das emendas deles e das opiniões que eles têm sobre esse sistema e poder escolher melhor. A cada 4 anos a gente tem a oportunidade de rever quem está cuidando do nosso dinheiro, seja no nível federal, estadual ou municipal, né, de forma descasada, 2 anos depois. Então é a hora que o cidadão tem para ver o que, que foi feito do dinheiro das emendas, o que, que foi feito do dia a dia do parlamentar, porque também as emendas, de certa forma, capturaram o tempo e a energia do parlamentar para aplicação direta do dinheiro. E quem está fiscalizando o executivo? Quem está fiscalizando as leis? Então, acho que essa é uma pergunta que está posta no Brasil e que essa é uma eleição importante para a gente tratar isso. Qual a opinião de cada parlamentar, cada candidato, sobre as emendas, sobre a forma como as emendas parlamentares estão sendo gastas? Eu estou focando nesse tema não só por causa da Central das Emendas, que eu estou à frente, mas porque são 60 bilhões de reais que todo ano vão das verbas federais, ou seja, os nossos impostos que vão para Brasília, imposto de renda, imposto sobre produção industrial, imposto de importação, são os grandes impostos que vão para Brasília e são redistribuídos como emendas, eventualmente para pagar cachês de shows.
3: Agora, para a gente encerrar, Bruno, se você puder nos explicar como é que a gente pode usar a plataforma se a gente quiser ver qual é o uso das emendas parlamentares. Acho que é um serviço público bem interessante. A gente cobra muito transparência aqui na TMC. É uma das nossas bandeiras. Transparência, não só na gestão como um todo, mas na gestão do recurso público, do nosso dinheiro. E se você puder destacar algum dado que você tenha separado para a gente ter ideia também do que a gente pode encontrar se a gente sentar, abrir o computador e fizer uma busca no portal. É um portal, site, né?
8: É um portal, então, nós somos uma organização, mas o portal é a plataforma, eu acho até, porque tem tanta gente conectada, mas o portal, ele surge para facilitar justamente essa transparência, porque os dados do governo, eles estão espalhados em muitas bases e eles não se falam. Então, a gente busca tudo isso e coloca na plataforma Central das Emendas. Ela é totalmente gratuita, é uma organização sem fins lucrativos, é só entrar e você já pode escolher o candidato no painel de dados, escolher a sua cidade, escolher o tema que você quer analisar e aparecem gráficos, rankings, detalhamento de todas as emendas. E a gente fez recentemente uma nova ferramenta, chama Busca Pix, que é para buscar nas emendas Pix o que está acontecendo. Porque nos portais do governo você só tem os dados grandes, assim, é para saúde, é para educação, mas a gente pega os textos e diz assim, não, quero saber sobre show, eu quero saber sobre asfalto, eu quero saber sobre festa junina, e aí a pessoa pode procurar. Aí pensando nisso, para a matéria aqui de hoje, eu fiz uma pesquisa que eu procurei show, cantor, cantora, apresentação musical, apresentação artística. Veja, me retornou 1.225 emendas. Eu vou chamar emenda porque eles dividem em pedacinhos, mas podemos chamar emendas. 169 milhões no total dos últimos 6 anos. Começou lá em 2020 com 15 mil, depois já foi para 1,7 milhões, ano passado 50 milhões, e esse ano, que ainda não acabou, 38 milhões. Então são verbas que estão indo diretamente para financiar shows, muitas vezes os cachês, a produção, e que, como eu falei, não parece ruim se não estivesse saindo de talvez maiores urgências para o país e para a população. Aí eu peguei três exemplos, tá? Mas você vê que são três exemplos de 1.225. Escolhi um em São Paulo, no Rio, e um de um artista. O de São Paulo é da cidade de Morungaba, em São Paulo. Foi o senador Jordano que mandou uma emenda de quase 3 milhões a emenda, 2,9 milhões, e financiou uma festa chamada Morungaba Rodeio Fest, festa do peão de Morungaba, de 19 a 23 do 11 de 25. E aí tem Henrique Diego, tem o valor dos cachês, Fernando Sorocaba, César Menotti, Ana Castela, como a gente falou hoje, Fiduma, enfim, vão os nomes e os cachês de cada um. É tudo público, tá? Eu posso também ler aqui os valores, não tem problema. Depois eu resolvi ver Miguel Pereira, foi uma emenda do deputado Júlio Lopes, em valores das apresentações deu 2,7 milhões, festa de Nossa Senhora da Glória 2024, no Rio de Janeiro. Então também achei aqui Michel Teló, cantora Paula Fernandes, foram uns 10 artistas, tem aqui Tiaguinho, foram muitos artistas, tem aqui o valor também das empresas contratadas para as apresentações musicais Ferrugem, vários. Todos também com cachê. Quem tiver curiosidade, entra no site, se vocês quiserem saber, eu leio alguns também aqui. E por fim, eu aleatoriamente escolhi shows do Zezé de Camargo, fiquei curioso, ele já teve aqui registrado, só de emenda Pix, 1,7 milhões pagos a esses shows. Em 2026 vai ser em Mirabela, Minas Gerais, em 25 em município de São José do Egito, em Pernambuco. Teve também, tem também 26 Japoatã, no Sergipe, então é Brasil inteiro, dá para ver, né? Carmésia, Minas, e teve em 23 Araguapaz, em Goiás.
2: É a terra das oportunidades, né, gente?
3: Qual é, só para a gente falar aqui, então, qual é o portal, a plataforma, para as pessoas que quiserem acessar?
8: O nome é Central das Emendas e o site é centraldasemendas.info. É totalmente gratuito. Se cadastra e passa a receber informações, orientações, a gente tira dúvida também. O objetivo é que o Brasil possa entender melhor o que está acontecendo com o dinheiro público dos nossos impostos.
3: Perfeito. Muito obrigada pelas informações, pelo serviço, pela prestação de serviço. Até a próxima.
8: Obrigado a vocês, bom dia.
2: Repetindo aqui então, Central das Emendas, tudo junto, né? centraldasemendas.info. Agora, 8 horas e 28 minutos.
3: Em julho, o endividamento das famílias de baixa renda com ganho de até 3 salários mínimos atingiu recorde de 84,9%, o maior nível registrado para essa faixa desde o início da série histórica em maio de 2023. Ravache, o que que explica essa alta?
9: Olha, tem uma série de fatores, não é, Joana? Mas a gente pode resumir a dois aqui. O primeiro deles é um entendimento de que pegar o dinheiro emprestado, tomar crédito, virou parte do orçamento. O que é muito ruim, obviamente, né? Porque esse dinheiro que a pessoa pega para pagar a conta de luz, a conta de água, ele é muito caro. A gente tem uma taxa de juro muito alta no Brasil. E aí leva ao segundo problema. A gente tem uma taxa de juro de 14% no Brasil. A Selic está pagando 14%, então o juro é muito alto. Você soma, né, esse entendimento do dinheiro como sendo algo que você pode complementar a final do mês pegando esse empréstimo, que tem um juro muito alto, e aí você tem um círculo vicioso. Claro que isso também é acelerado, né, por uma questão de educação econômica, você ter o entendimento daquilo que você está fazendo. A gente, depois da pandemia, durante a pandemia e principalmente depois, teve uma bancarização muito rápida e muita gente passou a ter acesso ao crédito sem ter a formação, sem ter o esclarecimento de como funciona o crédito. Um orçamento muito alto. Gente, o que a gente está falando aqui, né?

0: Então a gente tem e esse pessimismo se reflete na economia também. E aí é particularmente nocivo quando esse endividamento ele é mais forte justamente em quem tem menos recurso, né? Quem está mais exposto. Então é uma situação bastante preocupante. A gente teve o desenrola 2.0, mas o fato é que o desenrola ainda reflete muito pouco ou nada nos números, tem pouco tempo, mas assim, renegociar a dívida no desenrola, que é o programa do governo para renegociação de dívida, né, o que o governo está apoiando, esse desenrola, ele não tira a família do endividamento, né, porque muitas vezes a família renegocia, paga um juro menor, mas não zerou a dívida, ela não está com o crédito limpo novamente, ela continua pagando, mas pagando um juro mais baixo. Com a taxa de juro tão alta no Brasil, os juros são exorbitantes mesmo, acaba não resolvendo a questão, não resolve o problema. É um problema difícil de resolver, mas a gente sabe que o caminho mais fácil para isso acontecer é a redução de taxa de juro no Brasil. A gente sempre fala isso aqui, sempre acaba voltando ao mesmo ponto, mas o juro brasileiro é muito alto. A gente tem o segundo juro real mais alto do mundo, a gente só perde para a Rússia. Rússia, que é um país que está em guerra nesse momento. Joana e Felipe.
1: Tá certo, então, Ravache, a gente volta ao longo da programação com mais Ravache, mais discussões importantes sobre o seu dinheiro. No fim das contas, de novo, nós estamos falando sobre o seu dinheiro, transparência e responsabilidade. São 8 horas e 32 minutos. Daqui a pouquinho a gente fala mais sobre os debates, especificamente o debate para o governo do estado de São Paulo entre Fernando Haddad e Tarcísio de Freitas, que foi um pouco São Paulo e um pouco Brasil.
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2: Oito horas e 36 minutos. Bom dia, ouvinte. Um ótimo início de semana. Hoje é segunda-feira, dia 10 de agosto de 2026. Eu sou Marcela Franco e acabo de chegar para te fazer companhia. Vamos começar essa semana juntinhos aqui em 100.1 FM Transamérica. 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

24 graus é a temperatura neste momento. O céu aqui na área central de Brasília está super ensolarado. A umidade relativa do ar já está em 37% no começo da manhã. Não estamos nem no meio da manhã, então olha, já bebe bastante água. A umidade já está caindo bem e vai cair mais ainda, viu? O Instituto Nacional de Meteorologia, inclusive, emitiu o alerta laranja para o Distrito Federal nesta segunda-feira, ou seja, a umidade pode chegar a 20% nos momentos mais quentes do dia e vai esquentar, viu, gente? A temperatura máxima prevista é de 33 graus nesta segunda-feira. Então vamos se hidratar bastante, evitar ficar muito exposto ao sol nos momentos mais quentes do dia. Se puder, evita também fazer atividade física ao ar livre nestes momentos. Lembra de se hidratar bastante, cuidar da saúde para não ficar doente, não passar perrengue. Lembrando que está rolando a campanha de multivacinação, hein, nos postos de saúde aqui do Distrito Federal. Então é bom dar uma olhadinha se está precisando atualizar aí alguma vacina do calendário. Já que eu falei de campanha multivacinação, vamos continuar aqui com prestação de serviço. Olha, começa hoje a cobrança da quarta parcela do IPTU, viu? O vencimento é de forma escalonada, de acordo com o número final da matrícula do imóvel no cadastro imobiliário do DF. Então, hoje vencem os documentos com dígitos finais 1 e 2, aí vai nessa sequência até sexta-feira, dia 14, quando vencem os documentos com finais 9, 0 e X. Segundo o GDF, cerca de 900 mil imóveis e terrenos residenciais e comerciais devem pagar esse imposto. Lembrando que a gente está falando da quarta parcela do IPTU. Então, se você parcelou, fica de olho aí nas datas, viu? Quem não recebeu o boleto pode emitir a segunda via pelo portal da Receita do DF na opção emissão do IPTU. E dá para gerar também a guia pelo aplicativo Economia DF, que está disponível para Android e também iOS.

0: Vamos com aquela pincelada no trânsito antes de voltar para a nossa programação nacional. Vou trazer aqui para você a situação de momento para o pessoal que está saindo ali do Jardim Botânico, indo pegar a ponte JK. Tem bastante engarrafamento ali na altura do Condomínio Solar de Brasília, até chegar ao balão da ponte. Inclusive, o pessoal que está vindo ali dos condomínios também em direção à ponte, só que do lado de lá, ali na altura do Condomínio Solar de Brasília, da quadra 3, também pega um pouco de engarrafamento. Então, tanto quem vem aqui do Condomínio Solar de Brasília, quadra 1, como quem vem do outro lado, pega esse engarrafamento para entrar na ponte JK. A velocidade não passa dos 16 km por hora, mas a boa notícia é que é só nessa altura mesmo. A princípio, pelo que a gente consegue ver aqui no mapa do trânsito, a ponte JK está fluindo bem neste momento. Aqui na área central de Brasília, tem bastante lentidão ali no eixo monumental, na via S1, que desce em direção à Praça dos Três Poderes. 10 km por hora é a velocidade média desde a 4ª Avenida ali do Sudoeste, mais ou menos, até a altura do semáforo do TJ. Costuma mesmo ficar engarrafado neste momento. A princípio, não tem registro de acidente, mas esse reflexo está caindo, inclusive, ali na 1ª Avenida do Sudoeste. Motorista que está ali para acessar o eixo monumental, pega bastante lentidão também, por ali não passa dos 6 km por hora a velocidade. É PIG, também tem um pouquinho de lentidão ali na altura do Parque da Cidade. O motorista que vem da EPTG já enfrenta lentidão desde o comecinho ali da primeira saída de Águas Claras até passar pela residência oficial. Na marginal, a velocidade não passa dos 5 km por hora e esse trânsito se estende então até a EPIG.
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2: 8:42. Dados do Tribunal Superior Eleitoral apontam um crescimento expressivo na declaração de bens de candidatos do Rio de Janeiro. Da capital fluminense, repórter Beatriz Trindade. Tem nomes e valores. Diga bom dia para você.
3: Exatamente, Felipe. Bom dia para você, para Joana, para todo mundo que acompanha a gente. Essa declaração de bens entregue pelos candidatos à Justiça Eleitoral pode, então, revelar, sim, grandes mudanças no patrimônio informado ao longo dos anos. Um exemplo, então, analisado foi do coronel Lauro Boto, candidato a deputado federal pelo Solidariedade, que declarou R$29 mil em bens em 2010, quando ele disputou uma vaga na Câmara dos Deputados. Agora, no registro de candidatura deste ano, de 2026, o patrimônio informado é de cerca de R$1,5 milhão de reais, uma valorização nominal aí de mais de 5.000% nesse período. O coronel foi acusado de assédio sexual em julho deste ano contra uma subordinada do Corpo de Bombeiros. Ele recebeu uma punição disciplinar de 15 dias de detenção, suspensa após a defesa entrar em habeas corpus. Outro exemplo é do deputado estadual Vinícius Cozzolino, do PSD. O patrimônio declarado passou de cerca de R$25 mil em 2022 para cerca de R$610 mil neste ano. Segundo o parlamentar, a evolução é compatível com os rendimentos dos últimos 4 anos e foi informada à Justiça Eleitoral. Já o Tony de Paula, também do PSD, declarou patrimônio de cerca de R$5.400.000 em 2026. A gente lembra que eram cerca de R$18 mil em 2022. Os dados são da plataforma Divulga Cândido do Tribunal Superior Eleitoral e essa declaração de bens é obrigatória e pode ser considerada ali, se considerar valores históricos de aquisição e não necessariamente o valor atual de mercado. Volto com vocês, Felipe e Joana.
4: Aqui em São Paulo, o Tribunal Regional Eleitoral condenou o deputado federal Ricardo Salles por vídeo manipulado contra o deputado estadual e presidente da Alesp, André do Prado. O repórter Marcos de Pato tem as informações para a gente.
5: É isso, Joana. Agora o deputado federal Ricardo Salles vai ter que pagar, aí, segundo a condenação do Tribunal Regional Eleitoral de São Paulo, uma multa de R$10 mil. A juíza que pegou esse caso, Cláudia Fonseca, entendeu que houve aí nesse vídeo que foi divulgado no perfil do deputado federal Ricardo Salles, uso de trechos de entrevistas e também de imagens produzidas ou manipuladas digitalmente. Por isso, entendeu que houve campanha eleitoral antecipada e também disseminação de conteúdo depreciativo. esse vídeo aí, então, que apresenta essas entrevistas, coloca o deputado estadual André do Prado, que também, como você disse, é presidente aqui da Alesp, em uma situação associada aí a políticos, em contextos que, na verdade, não existiram. Então, o partido agora, aliás, o deputado federal agora vai ter que pagar uma multa de R$10 mil, que cabe recurso ainda dessa decisão. A defesa de Ricardo Salles afirmou que a publicação é um exercício legítimo de crítica política que se baseou em fatos públicos da trajetória de André do Prado. Já o impulsionamento do conteúdo teve como objetivo promover a própria pré-candidatura de Salles, segundo os advogados. A defesa também argumentou que as imagens questionadas são charges e caricaturas claramente artificiais. É bom lembrar que também nesse vídeo o André do Prado aparece sendo aí manipulado como uma marionete por um diretório partidário. Volto com vocês.
2: Tá certo, então. Agora são 8 horas e 46 minutos. Falando ainda sobre a cidade de São Paulo, o estado de São Paulo, a gente lembra você que daqui a pouco a gente vai trazer análise sobre o debate que aconteceu neste domingo. Aliás, foram vários, né? Foram vários debates, né? São Paulo, Rio de Janeiro, onde mais? DF, né? Distrito Federal.
4: Foram 13
2: estados. Teve no Paraná
4: 13 estados.
2: Eu não ia lembrar de cabeça os 13 de jeito nenhum.
4: Mas a gente tem uma enquete aqui, porque o que importa pra gente aqui é a sua opinião. Nós queremos saber se os debates eleitorais impactam no seu voto. A democracia, ela está mudando, a forma de nos comunicarmos também. Os políticos focam muito mais em redes sociais, tanto que neste ano, o impensável no que diz respeito a debate está acontecendo. Muitos candidatos não estão indo. Ontem foi um exemplo disso. As duas principais ausências foram no debate do estado do Rio de Janeiro, Eduardo Paes, que é o candidato que está melhor colocado nas pesquisas de intenção de voto, ex-prefeito, e no Paraná, o candidato que está melhor colocado nas pesquisas de intenção de voto, senador Sérgio Moro, também não compareceu ao debate. Então, nós sabemos que os políticos já não veem o debate e o palco ali na televisão como a única forma de chegar até os eleitores, ou uma forma obrigatória de se posicionarem perante os eleitores. Às vezes preferem até o

0: YouTube e no nosso canal do WhatsApp. As respostas são sim, não e depende do que acontecer no evento.
1: Ou do que não acontecer, no caso, né? Olha só, o não tá ganhando 54%, sim, tem...
2: Marcado por ataques mútuos de Requeu Filho, do PDT, e Sandro Alex, do PSD. Mas o candidato do PL também não foi poupado.
3: Eu fui oposição do PT e não por conveniência, durante toda a minha história. Quando o próprio PL e o Valdemar faziam parte do governo Lula e Dilma, eu estava lá combativo, entre poucos 40 parlamentares contra 400. Mas eu nunca perdi a coragem. Eu sempre representei e defendi o povo do Paraná. A população paranaense conhece a minha linha, a minha conduta. Gostaria que todos estivessem aqui, porque isso é respeito ao eleitor, respeito aos paranaenses. Só o fato dele não estar presente já revela que ele não está preparado para comandar esse Estado.
4: Eu espero que a gente tenha debate, eu espero que a gente possa debater a profundidade os problemas do Paraná. Quero descobrir dos outros candidatos quais são as propostas que eles têm para resolver os problemas aqui do nosso Estado.
2: Em relação à ausência do Sérgio Moro, o que o senhor quer dizer?
4: Esperada, tem que ter coragem.
2: Sérgio Moro publicou horas antes do debate que não iria participar, porque considerava que os dois adversários iriam se unir para atacá-lo.
5: Ninguém apresenta a proposta de verdade. Ninguém quer discutir com franqueza o futuro do Paraná e dos paranaenses. É um jogo combinado. E como eles estão desesperados, combinam entre si atacar quem lidera a eleição para o governo do Paraná. Eu não vou ao debate, porque me recuso a entrar nesse jogo combinado.
2: E no final, Requeu Filho e Sandro Alex fizeram questão de frisar que a ausência de Sérgio Moro mexeu com o debate, mas que era importante o ambiente e o espaço para que os eleitores conheçam as suas propostas.
4: Durante o debate, Sérgio Moro foi uma triste lembrança de algo que não aconteceu, né? São as longas tranças do Careca, a morte anunciada de uma candidatura que não tem como crescer, porque durante a campanha a máscara cai, a falta de projeto, a falta de conteúdo, a falta de conhecimento está cada vez mais clara.
3: Unidos em paz, o time que trabalhou ao lado do Ratinho permanece e caminha junto. E ele é um urbanista, eu sou um construtor, ele é da capital, eu sou do interior, ele é área de exatas, eu de humanas, e eu acredito que nós formamos uma grande dupla para dar continuidade. E nós vamos acelerar. Eu trabalhei ao lado do Ratinho Júnior desde o primeiro dia. E nós aprendemos com ele. Ele tem um modelo de gestão. E nós não precisamos de mudança, nós não precisamos de uma ruptura brusca aqui no Paraná.
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0: Não é a primeira vez que o ex-juiz Sérgio Moro, senador, rejeita um debate. Na pré-campanha de 2022, Moro também recusou uma proposta de debate com Ciro Gomes. E dois dias antes do debate, na sexta-feira, Sérgio Moro participou de uma sabatina promovida pelo UOL, na qual ele foi perguntado sobre o valor da passagem de ônibus no Paraná. Ele estava apresentando propostas no que diz respeito a transporte público e ele não soube responder. Naquele momento deu para ver que ele ficou realmente muito atrapalhado e isso pode ter, então, já provocado essa desistência em cima da hora. O motivo ao certo a gente não vai saber. Não tem como que ele falar, a equipe dele decide falar, a gente vai ter que acatar. Mas, que é um desrespeito com o eleitor, é um desrespeito com o eleitor, porque parte da premissa que apenas a forma como ele acha correta se manifestar é a forma como os eleitores devem ter acesso, não só ao plano de governo apresentado por ele, mas também do partido dele, dos aliados dele. O confronto de ideias é importantíssimo. Nós vimos em São Paulo que foi saudável. Vamos conversar daqui a pouco com a Dani Lima. Claro que poderia melhorar aqui, deixou a desejar ali, mas é importantíssimo. É um trabalho que a Band faz com muito primor desde há 30 anos, se eu não me engano, tem 30 anos o debate da Band. Foi uma, então, ausência que a gente lamenta. Foram ausências que a gente lamenta.
1: Desde a democratização, redemocratização do país, mais ou menos. Podemos contar dessa um pouco depois aí, mas essa data é uma data referência. A gente estava falando agora mesmo da Constituinte de 87, né? Da Constituição de 88, primeiras eleições presidenciais da redemocratização do país foram no ano seguinte, 1989. Aliás, como a gente já falou aqui, dois dos candidatos atuais estavam em 1989. Mas isso é conversa para outro momento, né?
0: Vamos chamar a nossa Dani Lima, então. Eu disse que eu ia perguntar para ela a opinião dela.
1: Então pergunte.
0: Sobre os debates. Dani, bom dia para você.
6: Bom dia, Joana. Bom dia, Felipe. Bom dia a todos que estão aqui nos acompanhando hoje na TMC. Que tal os primeiros debates? Gostaram?
0: Pois é, Dani, a gente está falando, foram 13 estados, a gente destacou São Paulo, Paraná, Brasília. Em São Paulo, na minha opinião, o debate ficou muito técnico e não chegou ali. Até a pessoa que estava assistindo em casa, querendo saber de fato o que, que aquele candidato, os dois candidatos tinham a oferecer, eu acho que ficou um pouco aquém nesse sentido. A produção e o formato foram ótimos. Mas quem esteve lá, quem estava lá e tinha que entregar, acho que não entregou tudo o que poderia.
6: Ô, gente, ô, Joana, sua opinião está ladeada pela do eleitor, em especial o eleitor indeciso, tá? É, escreva sobre o assunto hoje. As duas campanhas, a campanha de Fernando Haddad e a campanha de Tarcísio de Freitas, monitoraram em tempo real a reação dos eleitores, em especial dos eleitores indecisos, à fala, à postulação dos dois candidatos durante o primeiro debate produzido para o governo de São Paulo pela Band. E olha, tem uma sentença, uma fala de um consultor que está atuando para o Tarcísio de Freitas, que eu acho que resume muito bem tudo, né? Ele disse o seguinte: foi um debate para nerds, não para o eleitor médio. A numeralha e a tecnicidade que foi exibida e explorada, né, pelos dois candidatos, acabou cansando o eleitor, que ficou meio que... Sabe aquele meme do John, do Travolta? Que ele fica assim, e agora? Foi o eleitor ontem, entendeu? Sem entender, sem saber exatamente para onde ir. A campanha do Fernando Haddad produziu um relatório, eu tive acesso a ela, também tive acesso aos dados da campanha do Tarcísio de Freitas. Importante para quem está acompanhando saber o seguinte: as duas campanhas monitoraram os indecisos e as duas campanhas disseram ter, segundo seus próprios dados, levado a melhor junto aos eleitores indecisos. Então, assim, bem ou mal, está todo mundo cantando vitória. Mas as duas campanhas pegaram a mesma questão, que é muito dado, muito número e difícil para o eleitor saber exatamente com que ele fica. Olha o que disse a análise, né, produzida para a campanha do PT. Eu detalho aqui. Os eleitores acham que em alguns momentos o debate ficou

1% do PIB, o Brasil está crescendo tanto, não sei o que, não, não, não. Em alguns momentos houve brilho. Tarcísio de Freitas, por exemplo, foi muito firme, muito claro em relação ao tarifaço, o que mostra uma evolução na posição dele. Ele que postou com o Make America Great Again, né, o bonezinho do Trump, ontem falou, olha, o tarifaço é deletério para o Brasil, deletério para o empresário paulista, nós estamos fazendo o possível para mitigar, ou seja, é muito prejudicial ao país e a São Paulo, e eu estou trabalhando para tentar reverter. Se afasta aí do tarifaço que foi produzido pelos aliados dele, né? Com orgulho, Eduardo Bolsonaro, por mais de uma vez, chamou para si a responsabilidade pelas retaliações que os Estados Unidos têm imposto ao Brasil, imposto ao Brasil. No caso de Fernando Haddad, ele foi muito bem quando falou, explorou o problema da segurança pública. O Tarcísio falou que a sensação de segurança está melhorando. Eu vou fazer nesse momento aquela coisa descrente.

0: uma diminuição tímida, mas salutar, porque a gente está vendo uma epidemia de feminicídio, né? No Brasil caiu 2,5% no primeiro semestre e em São Paulo esse dado está em alta. Foram mais de 140 mulheres, salvo engano, que morreram no primeiro semestre no estado de São Paulo em feminicídios, assassinatos produzidos por companheiros e ex-companheiros em sua maioria, Joana. Mas assim, você e os eleitores estão alinhados. A galera achou que sobrou numeralha, sobrou tecnicidade, faltou proposta para a vida real em alguns momentos do debate. Isso prejudicou a atenção, digamos assim, do eleitor.
1: Muito bem, daqui a pouco a gente volta com a Daniela Lima. Outros assuntos aqui no TMC 360. Vamos virar a hora, porque já são 8h58.
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5: TMC 360, de volta com as principais notícias desta manhã, com Felipe Bueno, com Dani Lima na linha, comigo, Joana Trepto. Então vamos saber quais são os destaques. Novo advogado de Daniel Vorcaro pede reunião com o relator do caso Master, André Mendonça. Informação é do G1. Com a troca na defesa, volta a expectativa de delação premiada do ex-banqueiro.
1: A Caixa Econômica Federal coloca hoje à disposição uma nova rodada de vales do programa Gás do Povo. Os vales garantem recarga gratuita de botijão de 13 quilos a famílias de baixa renda.
5: Ex-marido de Maria da Penha é preso em Natal. Marcos Antônio Viveiros foi detido depois de não cumprir medidas protetivas em relação a Maria da Penha, feitas pela Justiça. Ele foi preso no fim de semana que marca os 20 anos da criação da Lei Maria da Penha, criada justamente por causa dele, que tentou matar Maria da Penha.
1: Tufão com ventos de 150 km por hora causa enchentes e cancelamento de 900 voos na China. Ruas e centros comerciais de Xangai ficaram alagados.
5: Campeonato Brasileiro. Corinthians venceu Red Bull fora de casa. Santos tropeçou na Vila Belmiro contra o Atlético Paranaense, entrou na zona do rebaixamento. Agora são 9 horas em ponto.
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1: Bom, presta atenção nessa história, a gente está avisando, ele está avisando, nós estamos avisando. Na Austrália, um assistente de inteligência artificial invadiu o site de uma academia, a gente acha graça, mas olha. Ó, isso porque o usuário de inteligência artificial pediu ao assistente pessoal que reservasse um lugar para ele em uma das aulas matinais. Ô Guilherme Ravache, e aí, hein? Tô preocupado com a nossa ida para academia hoje depois do jornal. Tem algum perigo ou não?
6: Olha só, perigo não tem, mas você pode não achar sua vaga lá se você reservou o horário, viu, Felipe? É muito comum, né, nas academias, principalmente nos Estados Unidos, Austrália, você reservar um horário para fazer uma aula, aqui também no Brasil, só que lá fora muito disso fica em sites, né? Aqui também, dependendo da academia, mas o fato é que um aluno pediu para um agente de IA, que é uma IA autônoma, né, reservar um horário numa aula para ele, na academia que ele frequentava. Aí essa IA não só conseguiu fazer a reserva, como conseguiu hackear o site para fazer reservas no futuro, quando, no momento que o site não tinha nem aberto essas aulas para serem reservadas. E aí, pior, essa IA tirou gente que estava na frente dele na fila e passou para baixo. Ele estava em quarto na fila de espera por uma aula. A IA conseguiu derrubar uma pessoa para a quarta posição e passar esse usuário na frente, um humano que pediu para a IA fazer isso.

0: Não é só, tá, Felipe? Ele tentou fazer com que a IA voltasse o aluno que foi derrubado para a posição. A IA falou: isso eu não consigo fazer. Então, tem uma preocupação muito grande aí com pessoas agora usando IA para hackear sites. Ele não fez com a intenção, né, de tirar a vaga de alguém ou burlar o site, mas a IA que ele pediu, simplesmente para marcar um horário, encontrou várias maneiras de hackear o site da academia, encontrar vaga. E o ponto é que isso vai se tornar cada vez mais comum, vai acontecer com uma frequência crescente, porque a IA é muito eficiente para encontrar brechas em software, sistemas de segurança, sites. Então, no caso agora, esse rapaz que usou a ferramenta avisou, mas podia não ter avisado. E para fechar essa história, hoje também, um assunto um pouco diferente, mas o Mark Zuckerberg, né, que é o CEO da Meta e fundador do Facebook, também dono do Instagram, anunciou que está mudando sua política de inteligência artificial, vai criar um fundo de US$ 1 bilhão para ajudar comunidades próximas de data center, porque a Meta está construindo muito data center por conta da inteligência artificial. Por que essas duas coisas estão conectadas? Porque o sentimento em torno da inteligência artificial está ficando muito negativo. As pessoas estão vendo muito problema na IA, na construção de data center. Então, o Zuckerberg está tentando dar uma melhorada na imagem, vai botar 1 bilhão em comunidades próximas de data center, essas comunidades que reclamam muito, né, de barulho de data center, do aumento do preço de energia, consumo de água, que faz com que tenha escassez de água próxima de data center. Aí ele está fazendo essa campanha aí para melhorar a imagem dele. Também disse que vai disponibilizar modelo de IA com pesos abertos, ou seja, aquela IA que as empresas, né, as pessoas podem usar, regulando ou ajustando a IA para atenderem as necessidades delas, sem necessariamente ter que pagar para a Meta para usar. Mas essa é a atenção que a gente tem nesse momento. IA hackeando site, IAs invadindo coisas que a gente nunca imaginou que pudessem ser invadidas, de outras empresas de tecnologia, como Mark Zuckerberg, tentando melhorar a imagem para ter uma narrativa mais favorável à inteligência artificial, que talvez no final do dia, para se pagar, tenha que. Obviamente, a gente estava falando só do lado bom, agora a gente começa a ver um lado negativo da inteligência artificial, não só a gente, a sociedade como um todo, né, Felipe?
1: Vou falar, viu? A minha preocupação imediata é se eu vou ter vaga na academia. Depois a gente conversa sobre isso aí, que tá ficando muito sério, Ravage. Tá ficando muito sério.
2: Você não faz nenhuma aula que precisa reservar, Felipe.
1: Não é
2: Você é
1: para você contar essas
2: freestyle.
1: coisas. É pela narrativa, entendeu? É pela narrativa, pô.
2: Amanhã a gente volta a falar então com o Guilherme Ravache a partir das 7h40 aqui no TMC 360. Vamos voltar a falar da pesquisa BTG Nexus. Saiu hoje, pesquisa quentinha, aponta o quê? Empate técnico na disputa à presidência da República. Dani Lima, tivemos apenas poucas oscilações. O que que você destaca da pesquisa?
3: Houve uma. Primeiro eu quero dizer o seguinte, tá? A inteligência artificial invadindo o site ela mesma e dando seus voltinhas aí. Olha, tá virando coisa. Coisa de filme já não cabe mais, né? Porque virou realidade. Enfim, não quero falar nada. Agora o Felipe não fazendo aulas agendadas e sendo dedurado pela Joana, realmente aí. Vocês se resolvam, eu não quero colocar lenha nessa fogueira, entendeu? Não é que eu tô querendo instalar a cisânia na dupla de apresentadores, né? Mas assim, olhando de longe, Felipe, parece que tem alguém trabalhando contra a sua imagem.
1: Mas é, Dani, sabe? Você é minha
3: Justo
1: amiga.
3: agora que ela tá de cabelinho cortado, não sei se você reparou, mas ela cortou o cabelinho.
1: Ficou linda, mas fazer o quê? Tá jogando contra, né,
3: Já
1: Dani? Ainda
3: era,
1: bem que
3: né?
1: você é minha amiga, né?
2: Não, na verdade, é que
3: Mas
2: eu queria
3: mais ou
2: mostrar.
3: menos, né?
2: Eu queria mostrar que o Felipe não faz essas aulas de spinning e tal. O cara vai puxar ferro mesmo, entendeu? Ele não precisa de aula marcada. Ele fica ali na área de pesos livres.
1: Parei.
3: Ai,
1: Fala mais nada.
3: perdão ao ouvinte telespectador pela minha pequena gargalhada. Pensei, visualizei o Felipe de luvinha, sabe aquelas luvinhas de marombeiro?
1: Não.
3: Puxando ferro, entendeu?
1: Não.
3: Aí
1: Tudo
3: realmente
1: tem
3: não deu pra
1: limite.
3: saber. Não
1: Tudo tem
3: usamos
1: limite.
3: luvinhas. Temos calinhos nas mãos, é isso, Felipe?
1: Olha, vou
3: Não
1: falar.
3: quer mais
1: Tem
3: falar.
1: alguns aqui,
2: Ele
1: sim.
2: não quer mais falar, são informações muito íntimas.
3: Ele se recusa. Tão discreto esse menino, né? Aí a gente fica fazendo bullying, amigo. É assim. A gente precisa um pouquinho, né? Para poder aproximar a sua imagem. do telespectador ouvinte.
1: Obrigado, amigas.
3: Pesquisa BTG Nexus. Eu quero dizer para as meninas que continuamos aceitando cartas, tá? Embora Felipe tenha agora já um fã-clube declarado e ativo. Não passo disso aqui, mas estamos aceitando cartinhas ainda. Corra, corra. Ó, pesquisa BTG Nexus, a novidade mesmo tá no primeiro turno, tá? Onde houve um movimento aí importante. A última pesquisa, para quem tá nos acompanhando, né, mostrou uma espécie de estirão do Flávio, tá? O Flávio vinha desde junho, quando tem a crise Dark Horse, a briga com a Michelle e tal, ele havia descido de um patamar de 36, 35 para 33% das intenções de voto no primeiro turno. Na pesquisa BTG Nexus, na fase da pesquisa que é estimulada, ou seja, onde os nomes são apresentados para o eleitor escolhe entre os nomes que estão disponíveis, né? Então ele vinha ali, aí ficou 33, 34, 34, 33, e aí na última pesquisa, eu sempre convido o eleitor a olhar o filme, a gente tem aí os dados, eu acho que eu encaminhei para o nosso editor-chefe, ele deu um estirão de 33 para 37%. Das intenções de votos. Esse estirão, gente, estava fora da margem de erro e sinalizava ali algum crescimento. Agora o Flávio recua para o patamar onde estava ontem, chegando a 35%. Com isso, a distância dele para Lula, que marca 40% das intenções de voto no primeiro turno, sai da margem de erro. Fica 40 a 35, então estabelece de novo essa vantagem apertada, pequena, de Luiz Inácio Lula da Silva no primeiro turno para Flávio Bolsonaro. Vantagem de 5 pontos percentuais. Quando você vai tentar entender exatamente onde está o principal gargalo, né? Eu vou ali aqui de novo olhar o eleitorado feminino. Quando você vê a intenção de voto do Lula e do Flávio Bolsonaro, né? As mulheres são a maioria do eleitorado do Brasil, você entende de onde está vindo essa vantagem, né? Então, entre as mulheres, o Lula tem 43% dos votos e o Flávio 30%. Quando você vai olhar o eleitorado masculino, o Flávio tem 42% das intenções de voto e Luiz Inácio Lula da Silva 37%. Ou seja, a vantagem que o Flávio performa sobre o Lula no eleitorado masculino é menor do que a que Lula performa sobre o Flávio no eleitorado feminino. Então as mulheres continuam garantindo essa dianteira para o petista, tá? Tem outros dados aqui que nos ajudam também a entender aonde está a disputa nesse momento, que é a vantagem do Lula muito consistente entre quem ganha até um salário mínimo e quem ganha entre um e dois salários mínimos. Nas camadas mais ricas, vou detalhar os números. Entre quem ganha um salário mínimo, Lula tem 50% das intenções de voto contra 28% das intenções de voto de Flávio Bolsonaro. Entre um e dois salários mínimos, 43% das intenções de voto para Lula contra 27% para Flávio Bolsonaro. Essas duas faixas do eleitorado somadas, elas dão quase 50% do eleitorado no Brasil. O Brasil é um país tão, tão, tão desigual que muita gente olha aí para o próprio umbigo sem entender que o andar de baixo, as pessoas que estão ali até, ganhando até dois salários mínimos, compõem mais de 40% do eleitorado no Brasil. Quando você vai ver o que acontece entre os mais ricos, o Flávio performa melhor, mas numa vantagem que fica dentro da margem de erro. Então, de 2 a 5 salários mínimos, que é a classe média no Brasil, 40 para Flávio Bolsonaro, 37 para Lula. Margem de erro, empate técnico. Mais de 5 salários mínimos, 40 a 36. Então, a vantagem que o Flávio tem entre os mais ricos não supera o tamanho, né? O fosso que o eleitor mais pobre abriu entre ele e Luiz Inácio Lula da Silva no primeiro turno. Falando aqui rapidinho dos dados de segundo turno, a gente tem na simulação entre Lula e Flávio Bolsonaro 47 a 44, na simulação entre Lula e Ronaldo Caiado 46 a 42, Lula e Romeu Zema 47 a 40, Lula e Renan Santos 46 a 37, Joana e Felipe.
1: Tá certo, a gente volta daqui a pouco com a Daniela Lima com outro assunto importantíssimo, muito sério, tá? Que a gente já trouxe aqui no noticiário e vai trazer de novo. Agora, virando a página, são 9h11, a gente segue para Brasília. Nova defesa de Daniel Vorcaro pede reunião com o ministro André Mendonça, responsável pelo processo onde? No STF. Rafael Felitti está de volta aqui no TMC 360 para trazer atualizações da situação do ex-banqueiro dono do Master. Fala, Felipe.
4: Isso mesmo, Felipe. Quem vai assumir a defesa ali do Daniel Vorcaro é o advogado Daniel Biaus, que ele vai formar ali agora uma dupla ali com o Sérgio Adriano, que já estava ali na defesa de Daniel Vorcaro. E a grande expectativa com esse novo advogado é que Biaus que tente fazer um novo acordo de delação premiada. A gente lembra que Daniel Vorcaro tentou por duas vezes fazer um acordo de delação premiada com a Polícia Federal, mas os agentes e também a Procuradoria-Geral da República entenderam que esse acordo que ele fez não era suficiente diante das provas que as autoridades já conseguiram nesse processo, não só, principalmente com o acesso aos celulares de Daniel Vorcaro, né? Então, ou seja, que a delação de que ele estava fazendo não estava trazendo novos elementos que justificassem o bônus ali que a delação premiada traz para muitos delatores, né? Então, agora com a entrada de Daniel Biaus, que a tendência é que ele tente fazer um novo acordo, né? O Daniel Biaus marcou uma audiência ali com o ministro André Mendonça, ele quer marcar essa audiência, na verdade, para tentar ver a viabilidade desse acordo. E a título de curiosidade, né? O Daniel Biaus que vem atuando em outro processo de repercussão nacional, mas não tem, né, que é o processo da vítima, né, da vítima, a menina de 18 anos, que do ex-ministro Marco Buzzi, né, ministro ainda, né, mas que teve a perda do cargo votada ali pelo STJ. A gente ainda precisa dos trâmites para confirmação dessa perda de cargo, mas o Bialski estava atuando nesse caso como advogado de defesa dessa vítima, vai atuar agora com o Daniel Vorcaro no caso Master. A gente vai seguir acompanhando os desdobramentos dessa investigação por aqui.
2: Tá certo. E ainda sobre esse assunto, a gente agora conversa com o Marcos de Pato para falar sobre a CPI da Câmara de Brodowski, cidade de 26 mil habitantes de São Paulo.
1: Que... Linda cidade, viu? Pertinho de Ribeirão Preto.
2: Mas a notícia não é linda, sabia?
1: Não, não é. Eu sei.
2: Apontou prejuízo em aplicações de aproximadamente 15 milhões de reais da Previdência dos Servidores Municipais em ativos ligados ao Banco Master, como nós já vimos acontecer em outros estados e outros municípios. Marcos de Pato com as informações.
5: Mais um caso, né, Joana, relacionado aí ao Banco Master, que vira aí tema de investigação. O relatório da Câmara de Brodowski cita falhas de governança e falta de capacidade técnica no Comitê de Investimentos. O relatório final, concluído depois de 6 meses de investigação, não aponta culpados diretos, mas diz que houve falhas de governança no Instituto de Previdência dos Servidores Públicos do município, o CISPREV, e falta também de capacidade técnica no comitê responsável por orientar os investimentos. De acordo com o relatório final, a CPI apurou 2 aplicações relacionadas ao Banco Master e ativos vinculados à instituição financeira. Foram feitas 2 aplicações num período aí de quase 1 ano, uma de 10 milhões de reais e a outra de 5 milhões de reais, então vinculadas ao Banco Master. Segundo o presidente da CPI, vereador Renan Valente Nunes Faria, a comissão vai pedir que o Ministério Público e o Tribunal de Contas do Estado de São Paulo aprofundem a apuração sobre eventuais responsabilidades. Por meio de nota, o CISPREV afirmou que todos os investimentos seguiram rigorosamente a lei, as normas técnicas e a política de investimentos do Instituto, e disse ainda que os integrantes do Comitê de Investimentos têm a formação e a certificação exigidas e que as decisões são precedidas de estudos. A Prefeitura de Dobrovski afirmou que os investimentos mencionados foram realizados em 2024 durante a administração anterior e antes do início da atual gestão, que assumiu em 1º de janeiro de 2025. Eu volto com vocês aí no estúdio.
1: Tá certo. Então, Brodowski é uma cidadezinha pequenininha, né, que fica do lado de Ribeirão Preto e tem como característica principal para o turismo, né, ter sido a cidade onde nasceu Cândido Portinari, um dos maiores pintores da história do Brasil. Inclusive, tem uma casa onde ele viveu lá, que é um museu muito, muito do simpático. Vale a visita se você estiver passando pelo interior de São Paulo, quente interior de São Paulo, região de Ribeirão Preto. Bom, vamos continuar falando de política aqui. Vamos para Brasília, de volta agora, falar com o Rodrigo Vicente sobre o quê? O ex-presidente dos Correios, o Fabiano Silva dos Santos, prestou depoimento à Polícia Federal em uma investigação que apura o quê? Uma suposta interferência na eleição de 24, foi quase ontem, do Sindicato Nacional dos Auditores Fiscais da Receita Federal da capital do país. Portanto, diga, Vicente.
6: Fabiano Silva dos Santos foi ouvido pela Polícia Federal no dia 9 de julho. As informações foram obtidas e divulgadas pelo portal Metrópolis. O depoimento faz parte de uma investigação aberta após denúncia de Jorge Alex Lima de Souza, que foi o candidato derrotado nas eleições do Sindifisco, que é o Sindicato Nacional dos Auditores Fiscais da Receita Federal. O caso envolve cartas utilizadas na investigação que, de acordo com a denúncia, as correspondências enviadas por eleitores chegaram a Brasília sem o carimbo de origem e receberam aqui um novo carimbo na Agência Central dos Correios. A Comissão Eleitoral identificou 117 cartas nessa situação e decidiu anular os votos. O Procurador da República determinou a abertura de um inquérito e apontou a indícios de possíveis crimes como corrupção, prevaricação e falsidade ideológica. Além de Fabiano Silva, outras pessoas envolvidas no episódio devem ser ouvidas pela Polícia Federal. A defesa do ex-presidente dos Correios nega qualquer irregularidade. Segundo a defesa, o procedimento ocorreu durante uma greve dos Correios e teve como objetivo evitar que os votos fossem prejudicados por atrasos na entrega. O Sindifisco também contesta a investigação e afirma que a acusação já foi aí rejeitada por diferentes órgãos e também pela Justiça.
2: Agora mais uma notícia da editoria inacreditável. Marco Antônio Herédia Viveiros, ex-marido de Maria da Penha, foi preso em Natal depois de descumprir medidas que o proibiam de falar publicamente sobre o caso. Marco Antônio Herédia Viveiros tentou matar Maria da Penha. Júlio Andrade, ao vivo no TMC 360, tem os detalhes. Júlio, 20 anos depois da criação da lei que leva o nome dela, ela tem essa medida desrespeitada. Conta pra gente o que aconteceu.
7: Pois é, muito bom dia a todos. O Marco Antônio Herédia, né? Ele foi preso após dar uma entrevista a uma emissora de televisão, TV Record, sobre a tentativa de homicídio contra a ex-mulher, descumprindo essa decisão judicial. O pedido foi realizado pelo Ministério Público do Ceará. A justiça acolheu o pedido e decretou a prisão preventiva a dele. O ex-marido da Maria da Penha foi preso no domingo, ontem, 2 dias após a lei que leva o nome da ativista, o que o Joana acabou de trazer, completar 20 anos. Marco Antônio foi preso em Natal, no Rio Grande do Norte, e aí ele descumpriu a medida protetiva contra a Maria da Penha e 2 das 3 filhas do casal. Maria da Penha, né, se tornou o símbolo da luta contra a violência doméstica após o ex-marido tentar matá-la 2 vezes em 1983 na cidade de Fortaleza. Todo esse material da TV Record está proibido de ser veiculado. Claro que a gente acompanha e mais informações a gente volta aqui ao longo da programação. Joana e Felipe.
2: Obrigada, Júlio, pelas informações. Vamos conversar com a Dani Lima, justamente sobre combate ao feminicídio. Tem um estudo que revela falhas de estados e municípios no combate ao feminicídio. Faltam equipes, falta dinheiro, falta orçamento. E Dani, aqui entre a gente, nós sabemos que segurança pública é atribuição dos governos do estado, mas eu sinto que faltam propostas nas eleições deste ano, pelo menos até agora, propostas de fato que procurem combater a violência contra a mulher e diminuir esses índices cada vez maiores de feminicídio, especialmente em alguns estados.
3: Joana, esse estudo, ele é um trabalho que vai ser apresentado ainda, eu tive acesso a ele com exclusividade, pela Rede Nacional de Controle Externo pela Proteção das Mulheres. É uma articulação institucional que envolve uma série de associações, desde os membros dos Tribunais de Contas do Brasil, Instituto Rui Barbosa, presidentes dos Tribunais de Conta do Brasil, Associação de Ministros e Conselheiros dos Tribunais de Conta, enfim, um grupo grande que se organizou para captar dados de todos os 27 Tribunais de Contas do país e pegar 99 análises, auditorias, decisões já exaradas que dizem respeito ao combate ao feminicídio e à violência contra a mulher, para entender como é que está a rede de proteção institucional à mulher Brasil afora. E ele é cristalino, esse estudo, em demonstrar que há uma falha crônica. Ela pode variar de maior ou menor grau, mas no Brasil inteiro, de norte a sul, o problema é o mesmo. Nem é exatamente uma falta de proposta. Até existem as propostas, mas sabe o que acontece? Elas não saem do papel. Elas não têm orçamento próprio definido e investimento claro. As equipes também são rotativas, onde existem, né? E funcionam em número muito menor do que o necessário. Pior, onde você tem uma política pública de proteção à mulher, não existe articulação institucional, porque você tem a área da segurança pública, a área da saúde, a área do judiciário. Essas equipes, esses grupos, esses núcleos, eles precisam trocar informações para poder monitorar e até saber se a política de proteção à mulher está gerando os frutos necessários. E essa comunicação não acontece. E não acontece num país que bateu em 2025 pelo quarto ano consecutivo recorde de feminicídio. A gente está experimentando uma diminuição a nível nacional dos feminicídios, tímida, mas salutar, porque virou uma epidemia no Brasil. Mas em 2025 batemos pelo quarto ano consecutivo recorde. Olha o que diz, por exemplo, os dados obtidos aqui com exclusividade que a gente vai trazer desse estudo que envolveu os 27 tribunais de contas do país. Em grande parte dos municípios e estados, a estrutura criada para acolher as vítimas, ou seja, as mulheres, funciona sem orçamento garantido, sem equipes multidisciplinares completas e sem comunicação entre as áreas de saúde, segurança, assistência social e o judiciário. Mas, né, o documento ele traz uma série de exemplos, como eu disse, é de norte a sul. Tem dados, por exemplo, de Palmas, no Tocantins, e de São Paulo. Então, assim, não interessa muito qual é o nível socioeconômico. A mulher está desassistida no país inteiro, de norte a sul. Eles identificam aqui, olha só, responsabilidades pouco definidas, instâncias de articulação que se reuniam sem produzir decisões efetivas, protocolos informais, baixa capacidade de acompanhar os encaminhamentos. Ou seja, quando a medida é tomada, depois você não sabe se ela deu certo ou se ela deu errado. Em alguns contextos, o funcionamento da rede de proteção das mulheres dependia principalmente das relações pessoais entre profissionais de diferentes áreas. Ou seja, ou eu tenho um parça na área da segurança pública e da saúde, ou não consigo monitorar se está sendo surtindo efeito a medida protetiva, por exemplo, que foi decretada para uma mulher vítima de violência doméstica, né? Para a gente entender o quão trágico é o cenário, né? O levantamento do Tribunal de Contas do Estado do Rio de Janeiro, que alcançou, ou seja, uma auditoria que pegou 91 cidades do Rio, identificou que só 15 declaravam ter um plano de enfrentamento à violência contra as mulheres. E entre esses 15, Joana, só 8 de 91 informavam que o plano estava apoiado em estudos, indicadores ou diagnósticos. Ou seja, do resto era meio vozes da própria cabeça. Só 2 municípios observavam o ciclo completo da política pública. 2 de 91, tá? No Tribunal do Rio Grande do Sul, Tribunal de Contas do Rio Grande do Sul, um outro diagnóstico municipal reforçava o padrão. Entre os municípios que responderam à auditoria do Tribunal de Contas do Rio Grande do Sul, 21% declararam possuir programas de combate à violência contra a mulher. Só 19% tinham isso como prioridade na Lei de Diretrizes Orçamentárias, ou seja, beleza, eu tenho um programa, mas menos de entre 10, só 2 colocavam isso no papel do orçamento, ou seja, tinha uma grana separada, né, para enfrentar a violência contra a mulher. E aí você fala, nossa, 2 de cada 10 piora, porque efetivamente só 8% colocaram esse dinheiro na lei orçamentária anual. Quando a gente pensa em precariedade, né? A gente vai para uma auditoria do Tribunal de Contas de Tocantins, em Palmas, que mostra o seguinte: em uma das ações examinadas de enfrentamento à violência contra a mulher, o orçamento foi reduzido em 34%. Aí você pensa, não, eu tinha R$100 para isso, mas agora eu vou dar só R$34 para isso. Aí você pensa, não, beleza, né? Mas pelo menos manteve um terço ali. A execução, ou seja, quanto você efetivamente pagou para proteger todas as mulheres, né? Vamos aqui, R$ 2.068. Funciona? Tem como dar certo, Joana? Não. As mulheres estão morrendo porque, acima de tudo, falta planejamento, orçamento e prioridade para a política de proteção a elas no Brasil. Aproveita que é ano eleitoral, mulher. Aproveita que é ano eleitoral e vê se seu candidato a deputado, seu candidato a senador e, principalmente, seu candidato a governador tem, de fato, um plano, né, para proteger a sua vida, porque infelizmente no Brasil de hoje esse plano não existe.
2: Ô Dani, o nosso tempo ele esgotou, a gente está precisando avançar aqui, só que eu queria só te pedir então uma ajuda nesse sentido. Quando a gente pensa em pedir mais políticas públicas, ou quando a gente quer apoiar o fim da violência contra a mulher, o que, que a gente precisa escutar nas propostas? É endurecimento de pena? É o quê? Porque você está falando que são outros tipos de ações que às vezes não são tão engajáveis nas redes sociais, não são tão frases de efeito. O que, que a gente precisa ouvir ao certo?
3: Ô, Joana, eu acho que antes de falar, a lei contra o feminicídio já tem propostas para agravamento de pena, né, até 40 anos. Mas não se trata disso, porque o que a gente tem hoje de arcabouço legal já ajudaria a combater a violência contra a mulher, só que isso simplesmente não sai do papel, cara. É desesperador quando você vai olhar os dados, você tem uma política pública para atender um estado inteiro que recebe R$2.000? R$2.000? É um salário mínimo e meio para atender um estado inteiro no combate à violência contra a mulher? É óbvio que não vai funcionar, né? O que a gente percebe é que no gogó a política está gastando muito, muita saliva, porque falar, né, de violência contra a mulher aparentemente rende voto, mas na hora de fazer não faz, não tira do papel. Então é assim, é cobrar se existe um plano efetivo e dois, quanto você quer colocar de dinheiro nisso? O mínimo que precisa é ter um orçamento definido para defender a vida das mulheres num país que, pelo quarto ano seguido, bateu o recorde. Foram mais de 1.500 mulheres assassinadas, 60% delas dentro de casa. E óbvio, né? Pelos companheiros ou ex-companheiros. Então, assim, Ju, eu acho que de saída é cobrar dinheiro, bala na agulha. Precisa ter um orçamento para defender a vida das mulheres. Seja para segurança pública, para atendimento de saúde, para assistência social. As casas-abrigo, até a de São Paulo, a casa-abrigo de São Paulo, estava funcionando, eu vou pegar o dado aqui. Casa-abrigo, para quem não sabe, é quando a mulher é vítima de uma violência brutal a ponto dela não poder ficar mais em casa. O risco à vida dela é tão iminente que ela precisa ser colocada em algum lugar. Para fechar, tá? Para a gente entender o tamanho do problema, na cidade mais rica do país, na auditoria do Tribunal de Contas Municipal de São Paulo, as 9 casas da mulher possuíam apenas 22 dos 108 profissionais previstos, o que equivale a pouco mais de 1/5 do necessário. A casa-abrigo funcionava com apenas 2 dos 17 profissionais que deveriam estar lá. Então, assim, é disso que se trata. A gente precisa cobrar a bala na agulha, de saída.
1: Dani, seguiremos até o fim brigando, nós três e o TMC 360, por essa causa. Boa semana para você e o coraçãozinho sempre.
3: Para nós, querido, um beijo para você, beijo, Jojo, até mais.
2: Beijo, bom trabalho. Bom, antes da gente seguir, só para a gente amarrar esse assunto, o recorde de feminicídios pelo quarto ano consecutivo expõe uma contradição intolerável. Embora o Brasil disponha de leis avançadas de combate à violência de gênero, como nós ouvimos agora pela voz da nossa Dani Lima, o poder público ainda falha em transformá-las em proteção de fato. A precariedade orçamentária, a falta de equipes especializadas, a comunicação deficiente entre órgãos responsáveis não são problemas só administrativos, são falhas estruturais que comprometem a prevenção, que atrasam o atendimento e deixam mulheres expostas a agressores frequentemente muito bem conhecidos por elas. A situação é ainda mais grave nas cidades pequenas, com até 100 mil habitantes, reúnem cerca de metade dos casos de feminicídio do país. Só 5% delas possuem delegacia especializada. Estamos falando de cidades com até 5 mil habitantes. Só 3% contam com casa-abrigo. É disso que a Dani estava falando. Sem financiamento contínuo, sem equipe especializada, qualificada, integração de dados, expansão territorial da rede de atendimento, sem avaliação rigorosa das políticas públicas, o Estado vai continuar agindo depois da violência. Depois, não antes, até inclusive de uma possível morte. É um caso que claramente não expõe a falta de legislação, é falta de vontade política de fazer com que a legislação funcione. Agora são 8:31. 9:31.
1: 9:31. Joana Trepto, seguiremos bancando esse assunto até o fim, como a gente disse agora há pouco com a Dani Lima. E na próxima meia hora, né, do nosso TMC 360, a última meia hora do TMC 360, outros assuntos importantes e também, né, por que não falar da rodada deste fim de semana do Campeonato Brasileiro? O 10 do rádio tá aqui, daqui a pouco ele conversa com a gente, vamos lá.
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0: 9:35. Estamos de volta com as notícias aqui do Distrito Federal para você que está acompanhando o TMC 360 nesta segunda-feira, dia 10 de agosto de 2026. Se você ligou seu rádio agora, eu sou Marcela Franco e tenho a honra de te fazer companhia aqui nos nossos espaços locais. Começando a semana juntinhos, inclusive daqui a pouco, a partir das 10 horas da manhã, tem o nosso Brasília TMC comigo, Marcela Franco, e com a Lívia Brás. A gente vai ficar uma hora direto falando sobre tudo que movimenta a nossa capital, com a informação que importa para você. Tem muita notícia, muita prestação de serviço e aquela conversa boa de sempre sobre tudo que importa, que movimenta aqui a nossa capital. Inclusive, como de costume, agora 9:36, é o nosso último espaço local antes do Brasília TMC, então eu trago aqui alguns dos destaques que a gente vai conversar daqui a pouquinho, um pouco de spoiler para você. Bom, claro que a gente vai comentar o primeiro debate entre os candidatos ao Palácio do Buriti, que rolou ontem à noite com troca de acusações e, claro, muito caso BRB e Banco Master foi o tema central do debate. A gente vai trazer aqui o que disse cada um dos candidatos ao GDF para que, claro, você tenha todos os lados e consiga tomar a sua melhor decisão. Vamos falar também sobre a novela do BRB, o balanço de 2025, que segue pendente de divulgação desde o mês de março. E ontem a governadora Celina Leão disse que esse balanço só deve sair depois que o empréstimo bilionário for liberado pelo FGC, o Fundo Garantidor de Créditos. A gente vai trazer todos os detalhes sobre isso também com a nossa reportagem ao vivo aqui no Brasília TMC. Vamos falar sobre aquele homem suspeito de agredir um zelador na comercial da 314 Norte. Esse caso foi na sexta-feira passada e o homem foi preso nesse sábado. Identificado como Alexandre da Trindade Leite, de 45 anos, esse homem já tinha passagens em delegacias por furtos e roubos. A gente vai comentar também um outro caso de agressão que aparentemente aconteceu do nada. Foi o quarto caso na semana passada. A Polícia Civil procura agora um homem que agrediu uma mulher de 42 anos no Sudoeste. Isso foi na manhã da última sexta-feira. O homem ainda segue foragido. Essa mulher caminhava embaixo de um prédio ali no Sudoeste, esperava um motorista de aplicativo quando simplesmente foi atacada. Segundo o depoimento que ela deu na delegacia, não conhecia o agressor. Imagens das câmeras de segurança ali do prédio mostram um homem se aproximando dessa mulher, segurando a vítima e derrubando ela no chão depois de um golpe no pescoço. Em seguida, ele correu e deixou o local sem levar nenhum objeto de valor. A mulher ficou caída ali até receber ajuda. Enfim, no nosso Brasília TMC, a gente vai conversar mais sobre esse caso, lembrando que esse agressor segue foragido. E ontem à noite, um homem foi preso em flagrante por furto de tubulação de cobre perto ali do Teatro Nacional. Os policiais militares foram avisados pelo sistema de monitoramento da Secretaria de Segurança Pública, justamente por ter ali uma pessoa com uma atitude suspeita na região. No local, já teve outros casos de furto de cabos e tubulações também. Segundo a Polícia Militar, esse suspeito foi visto saindo da área carregando alguns objetos. Daqui a pouquinho, mais detalhes também sobre esse caso. E claro, muita prestação de serviço para você. A gente vai comentar sobre o vencimento da quarta parcela do IPTU, trazer todas as datas direitinho para você, porque essa semana vence, hein, galera? E além disso, Planaltina e Sobradinho começam a testar ônibus elétricos a partir de hoje. 6 veículos devem circular em linhas dessas duas regiões, justamente para avaliar o desempenho da tecnologia em trajetos longos até aqui, o plano piloto. 4 ônibus em Planaltina e 2 em Sobradinho. Daqui a pouco no Brasília TMC a gente traz exatamente para você como que vai funcionar tudo isso. Agora 9:39.
1: Renan Santos do Missão empatados com 5% cada.
2: Para o governo de São Paulo, o atual governador Tarcísio de Freitas do Republicanos lidera a corrida com 51% das intenções de voto na pesquisa estimulada Em segundo lugar está a Fernanda Haddad, do PT, com 34%. Já a disputa pelas duas vagas ao Senado por São Paulo. Simone Tebet, do PSB, lidera com 27%. Marina Silva, da Rede, com 23%. Guilherme Derrit, do PP, e André do Prado, do PL, estão empatados com 19%. E Ricardo Salles, do Novo, 16%. A pesquisa do Instituto Ideia ouviu 1.800 eleitores entre os dias 5 e 8 de agosto. A margem de erro é de 2,3 pontos percentuais. Agora 9h40.
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1: É hora de atualizar o noticiário de economia e infraestrutura no Brasil com informações da agência Infra, que é nossa parceira aqui da TMC. O Ministério Público, junto ao Tribunal de Contas da União, TCU, pede a suspensão imediata da renovação antecipada do contrato do Terminal de Contêineres BTP no Porto de Santos, litoral paulista, né? O pedido busca interromper efeitos do contrato até 2047 e exige auditoria independente sobre investimentos previstos.
2: Decisão ocorre após auditores do TCU identificarem indícios de sobrepreço na terceira fase de expansão do terminal. A estimativa atualizada dos custos dessa etapa chega a R$2,5 bilhões. O tribunal aponta que a Agência Nacional de Transportes Aquaviários descumpre determinações anteriores de checar se valores declarados estavam alinhados com o mercado.
1: Quanto maior o valor do investimento aprovado, maior é o prazo de extensão concedido à empresa sem a realização de uma nova licitação. Em nota, BP declara que cumpre todos os requisitos legais e que está à disposição dos órgãos reguladores. A ANTAC informa que sim, fiscalizou o projeto em etapas e aguarda o julgamento do plenário do TCU para tomar medidas. Agora, 9 horas e 42 minutos.
2: Às 9 horas e 42 minutos, está mais do que na hora de nós acionarmos o nosso colunista de política, Fernando Molica. Molica, bom dia para você. Ontem os debates nos trouxeram uma prévia do que teremos de confronto nos próximos anos, ou seja, a gente agora pode ver imagens, situações que se repetem em 2030. O que você destaca?
5: Bom dia, Joana, Felipe, bom dia a todo mundo que está nos ouvindo. Pois é, eu fiquei ali o debate do Rio e do Tempo, né? E pô, fiquei um pouquinho mais.
2: Acho que a nossa conexão está falhando. Estou te vendo aí, Molica, mas o áudio ele está picotando, então está comprometendo a mensagem. A gente vai fazer o seguinte, que eu
1: vamos
2: quero muito
1: capital
2: ouvir
1: do país, então.
2: A sua análise sobre os debates. A gente vai para, Felipe?
1: A gente vai para a capital do país falar de dinheiro. Olha só, o Banco Central adiou para outubro novas regras de segurança do Pix. Essas medidas fazem um rastreamento de transferências suspeitas e podem facilitar a recuperação de dinheiro perdido em golpes. Isso é muito importante. Rodrigo Vicente, da capital do país, tem as informações.
6: Inicialmente prevista para essa segunda-feira, a nova data será agora 26 de outubro. A principal novidade está no sistema usado aí pelos bancos para rastrear operações suspeitas de fraude. Hoje, o mecanismo já permite acompanhar o caminho do dinheiro quando uma transação é contestada. Se um golpista, por exemplo, recebe um Pix e transfere o valor para outra conta, o sistema consegue identificar essas movimentações e localizar recursos que ainda possam ser bloqueados e devolvidos à vítima. Bem, com a nova regra, os bancos terão uma informação adicional, chamada de profundidade no grafo. Ela vai mostrar em que ponto da cadeia de transferência está determinado valor. A expectativa é facilitar o rastreamento do dinheiro e aumentar as chances de recuperação dos recursos. Bem, outra mudança está prevista agora, já para setembro, o prazo para contestar uma devolução feita pelo mecanismo antifraude do Pix vai passar agora de 30 para 80 dias. Segundo o Banco Central, as medidas buscam aumentar a segurança do sistema e dificultar a ação de criminosos.
2: Vamos voltar a falar com o Molica, que agora já conseguimos restabelecer aqui o áudio. Molica, você estava falando sobre os debates e como puderam trazer uma, como é que a gente pode dizer, uma prévia do que podemos vir a ter em 2030?
5: Pois é, bom dia de novo para todo mundo. É, o debate, particularmente o de São Paulo, apontou para 2030. Quer dizer, em condições normais de temperatura e pressão, coisa que quase nunca acontece no Brasil, talvez o Tarcísio e o Haddad fossem agora candidatos a presidente da República. Mas, por diferentes razões, não são, né? São candidatos ao governo de São Paulo, mas ambos são os principais nomes, tanto da direita quanto da esquerda, para uma eventual disputa em 2030, claro. Isso se o Lula for reeleito. Ele não vai poder, se for um outro candidato eleito, esse candidato que vier a ser eleito vai tentar disputar a reeleição. Mas o debate foi muito interessante nisso, porque foi até meio chato, mas é bom que seja um pouco chato, porque a administração pública é um negócio chato. Então houve ali, ficar claramente, o Haddad preocupado em fazer muita propaganda do Lula e mostrar que o presidente Lula é um presidente melhor para São Paulo do que foi o Bolsonaro. Ele chegou até a provocar o Haddad muitas vezes nesse sentido. O Tarcísio, por sua vez, procurou mostrar que fez um bom trabalho de casa. O carioca Tarcísio mostrou que nesses 4 anos conhece bem São Paulo, citou o nome de opção de cidade, de localidade, e disse, ó, não me venha com pegadinha, porque eu não conheço São Paulo, porque eu já aprendi bastante sobre São Paulo. E esse debate, esse viés administrativo de propostas, de críticas, de ironias, e até de algumas acusações, foi muito interessante. Você vê, Deus só entrou no início. Foi quando o Tarcísio, que parecia até jogador de futebol, né, quando termina o jogo, não, primeiramente quero agradecer a Deus. Mas tirando isso, os dois candidatos deixaram Deus quieto. Deus não disputa eleição. Né? Não trataram. Essas besteiras, kit gay, defesa da família. Não é que isso não seja importante, a defesa da família, mas isso não cabe a um administrador público. Então, esse ponto do debate foi muito interessante. Foi um debate em que as posições diferentes entre um candidato de direita e o outro candidato ali da esquerda, da centro-esquerda, ficaram mais evidentes. Vocês não acham?
2: Ficaram mais evidentes, com certeza.
1: Eu acho. Para quem viu, né? Porque também teve essa, né? A gente estava até conversando fora do ar. Agosto ainda, o negócio não pegou,
2: assim...
1: né?
2: Mas eles fizeram também para que pegasse nas redes sociais para eles. Isso é algo que a gente precisa até colocar aqui em evidência. Uhum. Por quê?

0: também é bom a gente considerar isso, né, Mônica?
1: É, mas o que é, houve isso, houve ali insinuações de corrupção, até na questão das privatizações, né? Numa hora o Haddad disse, insinuou que uma empresa que ganhou uma licitação para exploração de trens foi doadora do Tarcísio, mas no geral foi bem interessante, até essa questão das privatizações ficou muito claro. As divergências, as visões diferentes. O Haddad, naquela linha, focando mais na questão do consumidor, da tarifa que teria aumentado, a tarifa da Sabesp, e o Tarcísio disse, olha, que a Sabesp ter sido privatizada foi importante para aumentar investimentos, principalmente na área de coleta e tratamento de esgoto. É isso, são duas posições plenamente defensáveis, e são duas posições que foram expostas e cabe ao eleitor definir, mas não ficou aquela história, ah, porque é contra a família, ah, porque é isso, porque é aquilo, porque é Deus, não, foi um debate em que as ideias e as diferenças necessárias numa democracia foram explicitadas. Acho aí que a gente, se tudo, dependendo da situação, esse debate em 2030 pode ser melhor, porque para a campanha de 2026, para a presidência, acho que não vai rolar, não vai ficar na base mais do golpe baixo ali, abaixo da linha da cintura. É com vocês.
2: Apostas abertas, né? Aposta, vamos voltar a falar sobre isso. Ótima semana para você, Mônica, valeu.
1: Obrigado, para vocês também.
2: Bom, 9 horas e 50 minutos, seguimos no Rio de Janeiro. O CENIPA investiga as causas da queda de um helicóptero que causou a morte de 4 pessoas na zona sul da cidade. Repórter Rafael Alves, é com você.
3: Investigação em andamento, Felipe, tanto pelo CENIPA quanto também pela Polícia Civil aqui do Rio de Janeiro. São duas investigações diferentes para tentar também chegar em objetivos diferentes. A Polícia Civil tenta identificar por meio da delegacia da Tijuca, na zona norte da cidade, se teve alguma responsabilidade criminal nessa queda de helicóptero. Já o CENIPA investiga o que provocou essa queda de helicóptero, claro, também buscando evitar novos acidentes no futuro para buscar mais segurança na aviação. Inclusive, a gente está aqui nesse momento na sede da UAB do Rio de Janeiro, onde acontece uma reunião da Comissão de Direito Aeronáutico aqui no estado do Rio de Janeiro, com várias pessoas do setor de aviação, inclusive com representantes da Agência Nacional de Aviação Civil. E só falar sobre esse acidente, Felipe e Joana, tivemos 4 mortes, 3 turistas da Colômbia e também o piloto, o Alessandro Rocha, inclusive, ele foi o único que já teve o corpo identificado pelas autoridades aqui do Rio de Janeiro e liberado para despedida dos familiares. Já as 3 vítimas da Colômbia seguem no Instituto Médico Legal, no centro da cidade, onde são feitas perícias e também investigações sobre o caso em si. Das 3 vítimas, só uma delas, uma delas, que é turista de 17 anos, a Sofia Muricio, que tem a documentação da arcada dentária, o que facilita a identificação, já que todos os corpos acabaram sendo carbonizados porque o helicóptero pegou fogo. As vítimas faziam um voo panorâmico pelo Rio de Janeiro, conhecendo os principais pontos turísticos. O helicóptero saiu do aeroporto de Jacarepaguá, na zona sudoeste, e passava pelos principais pontos turísticos da cidade quando caiu na região da Vista Chinesa, que já fica na zona sul. Aqui do Rio, esse passeio custou cerca de R$ 2.500 e era aquele passeio panorâmico, inclusive sem as portas laterais para a pessoa conseguir ver melhor ainda o Rio de Janeiro, mas infelizmente esse passeio acabou em tragédia. Elas estavam aqui no Rio de Janeiro para comemorar o aniversário de 15 anos de uma das parentes, Felipe e Joana.
2: Tá certo, Rafael, seguimos acompanhando, são 9 horas e 52 minutos, vamos aproveitar e fechar a enquete desta segunda-feira no nosso TMC 360, que perguntou o seguinte, sobre eleições, sobre debates especificamente, né? Se os debates eleitorais que nós começamos a assistir ontem causam, provocam algum impacto no seu voto? 3 opções nós demos para você responder, sim, não e depende do que acontecer no evento, e venceu o não, e venceu bem, olha, venceu, deu o primeiro turno aqui, ó. O não tem 51%, 31% do sim e 14% do depende do que acontecer no evento, né? A nossa enquete no TMC News BR, também no nosso canal no WhatsApp, amanhã tem outra para você.
0: Agora são 9 horas e 53 minutos, vamos falar sobre a rodada do final de semana do Campeonato Brasileiro, virando a página aqui no TMC 360 e com ele

0: O nosso 10 do rádio ao vivo do estúdio, Éder Luiz, bom dia.
1: Bom dia, Joana, bom dia, Felipe.
2: Bom dia.
1: Pois é, 22ª rodada no Campeonato Brasileiro mostrou novas possibilidades, né? O Flamengo conseguiu uma vitória muito importante contra o Vitória no Maracanã. O Pulgar fez um dos gols, o Bruno Henrique completou o placar, 2-0 para o time do Flamengo. E o Palmeiras decepcionou Joana e Felipe jogando em casa contra o fraco Internacional de Porto Alegre. O Internacional é um time que realmente não mostrou a que veio até aqui na competição. Está lá embaixo na tabela de classificação. E o Palmeiras poderia ontem ter conseguido uma vitória e alargar ainda mais a sua vantagem sobre o Flamengo, o que acabou não acontecendo. O Flamengo já oscilou no campeonato. Agora é a vez do Palmeiras, perdendo pontos importantes dentro de casa. Ontem 0-0, o técnico Abel Ferreira, depois, na entrevista coletiva, chegou a dizer que o time do Internacional colocou um ônibus na frente do gol. Mas o ataque do Palmeiras produziu muito pouco, né? No primeiro tempo ele tinha o Maurício e o Ramon Sosa jogando. No segundo tempo colocou o Flaco Lopes, colocou o Vitor Roque, tentou de tudo, mas não aconteceram as finalizações que o técnico do Palmeiras esperava. 0-0 no placar. E a diferença agora caiu. Alguns dias atrás, Felipe, a gente falava aqui da vantagem do Palmeiras e, de repente, com essa oscilação do time palmeirense, a diferença cai para 6 pontos. Lembrando que o Flamengo tem uma partida a menos disputada. Palmeiras disputou 22 jogos, Flamengo 21, vai jogar ainda contra o Mirassol e essa diferença pode cair para 3 pontos. No sábado, uma vitória do Grêmio, vitória importante para a equipe gremista contra o São Paulo e que ligou o sinal de alerta no Morumbi. São Paulo passa até agora 26 pontos na tabela de classificação. Os dois primeiros da zona do rebaixamento são Santos e Vasco da Gama com 22 pontos. Situação difícil para o São Paulo. O Remo empatou com o Atlético Mineiro 2-2, partida disputada no sábado, e a vitória do Coritiba. Coritiba derrotou a Chapecoense, que está lá embaixo, virtualmente já rebaixada, 10 pontos ganhos. Nós tivemos um clássico no Maracanã, grande jogo, um belíssimo gol do Alex Telles, marcando para a equipe do Botafogo, e depois o Ignacio empatando para o Fluminense. 1-1, Fluminense, que é próximo adversário do Palmeiras, se mantendo aí na quarta posição no campeonato. O Cruzeiro, uma vitória importante, o Cruzeiro está subindo em 5 jogos, 4 bons resultados, 4 vitórias, 3-1 no Mirassol, o empate do Palmeiras com o Internacional 0-0. Tivemos ainda o Bahia empatando com o Vasco que está melhorando a sua produção, hein? 4 gols anulados nessa partida. Nós tivemos a vitória do Atlético Paranaense. Você vê que coisa interessante. No meio de semana, o Atlético perdeu por 4-0 para o Vitória e acabou sendo desclassificado na Copa do Brasil. E ontem, com uma atuação brilhante no Viveiros, fez 2-0 no Santos. Situação caótica para o time da Vila Belmiro. O Santos vive um momento muito difícil no Campeonato Brasileiro. O Bragantino, derrotado pelo Corinthians. Você já viu uma furada como a do Volpi ontem ou não, hein, Felipe?
2: Eu já tentei fazer isso muitas vezes na minha vida, mas nunca consegui. Nunca consegui.
1: Coisa impressionante. Uma furada histórica, o gol do Garro e depois o cruzamento e o Pedro Raul fazendo o segundo gol do time do Corinthians. A vitória do Flamengo 2-0 sobre a equipe do Vitória. Então a classificação do Campeonato Brasileiro, faltando aí 16 rodadas, tem o Palmeiras na liderança, 48 pontos, o Flamengo com 42. O Atlético Paranaense, que vai para a terceira posição, ultrapassou o Fluminense, está em terceiro lugar no campeonato, excelente campanha, o Fluminense na quarta posição. Lá embaixo, o Santos, o Vasco, o Remo e a Chapecoense na zona do rebaixamento. O campeonato está uma paradinha no meio de semana, a gente vai ter a Libertadores da América com Palmeiras e Corinthians, Flamengo em ação, e no final de semana a gente volta com mais uma rodada. Detalhe, o Palmeiras vai ter um jogo dificílimo, joga contra o Fluminense do Maracanã. E a equipe do Flamengo enfrenta o Mirassol fora de casa. Ótima
2: Mal
1: semana.
2: Posso. E com o 10 do rádio em campo, a gente fecha o TMC 360 desta segunda-feira, desejando a você uma excelente semana. Até amanhã. Tchau, tchau.
0: Até amanhã.
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5: 10 horas, 3 minutos. Tá no ar o seu Brasília TMC. Muito bom dia, ouvintes. Eu sou Lívia Braz. Está começando mais uma edição do nosso Brasília TMC 1, dessa segundona. Aqui comigo ela, Marcela Franco. Bom dia, Marcela.
6: Bom dia.
5: Bom dia, Marcelinha.
7: Bom dia, Lívia Braz. Agora sim, a gente estava procurando o meu microfone. Encontramos o meu microfone. Bom dia,
5: agora
7: Lívia Braz.
5: Sim, Marcela Franco sim. Com a voz que ela merece.
7: Bom dia, Lívia Braz. Muito bom dia para você, ouvinte. Vamos começar mais uma semana juntinhos aqui na programação da nossa Transamérica TMC. A gente faz questão de contar com a sua participação aqui no nosso jornal, viu? Você já sabe o número do nosso contato direto. Você manda mensagem ali. Lívia Braz lê aqui na hora sua participação. O contato é o 61993813030. Se você ainda não salvou aí na sua agenda, salva para você sempre participar aqui do nosso Brasília TMC. Você pode mandar mensagem de texto, áudio, foto, vídeo, da forma que você preferir. O importante é você ter voz aqui também nesse nosso espaço. E você participa também pelo nosso Instagram, @TMC Distrito Federal, onde tem notícia atualizada o tempo todo, assim como ao longo da nossa programação.
5: Ao longo dessa próxima hora, até às 11 da manhã, a gente fica juntinhos, levando para você, nosso ouvinte, notícia de qualidade, de credibilidade, muita prestação de serviço. Vamos trazer para você também todas as atualizações sobre o tempo, o trânsito, ou seja, tudo que movimenta a nossa cidade, que movimenta a nossa capital.
7: Vamos agora aos destaques desta segunda-feira, dia 10 de agosto de 2026. Primeiro debate entre os candidatos ao Buriti tem troca de acusações e o BRB e Banco Master como tema central.
5: Mais uma agressão física em que a vítima não conhecia o agressor. O último caso aconteceu no Sudoeste.
7: E a polícia prendeu o suspeito de agredir um zelador a pauladas na semana passada.
5: 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Trânsito de segunda-feira começando Bom, já tivemos pior. Já, a situação já está mais amena agora, que nesse meio de manhã, 10 horas e 6 minutos, para o motorista que está saindo de casa, pegando aí as principais vias do Distrito Federal, tentando seguir em direção ao plano piloto. Só temos um congestionamento mais significativo agora na altura da cidade estrutural, ali pertinho de Vicente Pires, para o motorista que está vindo pela estrutural, saindo lá da 070 e vindo aqui em direção ao plano piloto. Antes de chegar à estrutural, tem um trânsito ruim ali, principalmente para o motorista que vai sair da EPVL, né? Antes de sair da EPVL. Lembrando que nesse momento a gente já tem a estrutural no fluxo normal, não tem mais faixa reversa funcionando nesse momento. Trânsito pesado por ali, mas o motorista até que não demora muito a passar desse ponto. Passou ali da EPVL, da saída da EPVL, chegando já na altura da cidade do automóvel, do CIA, o trânsito está fluindo muito bem, assim como para quem passa ali pelo viaduto Ayrton Senna e entra no eixo monumental, nesse momento também sem pontos de lentidão. Como é que tá a EPTG, hein, Marcela?
7: EPTG, a princípio, tem trânsito tranquilo também, agora às 10 horas e 7 minutos. Só um pouquinho de lentidão ali na marginal, na altura do viaduto Israel Pinheiro. Por ali a velocidade é de 6 km por hora, mas é um trechinho bem curtinho. Resquício de um acidente que rolou um pouquinho mais cedo por ali, mas o motorista, na maior parte da via da EPTG, consegue fluir na velocidade máxima permitida, sem nenhum ponto de retenção. A EPNB tem aquela lentidão de sempre ali, costumeira, na altura da fábrica de refrigerante, antes mesmo de chegar ali no meiozinho do Riacho Fundo. Passando ali entre Riacho e Bandeirante, o trânsito está fluindo muito bem, obrigada. Agora, a EPSul tem um pouquinho de lentidão, né, Lívia Brás?
5: Tem lentidão na EPSul, mas antes eu vou falar sobre um trânsito congestionado ali na Avenida Leste, lá em Samambaia. Velocidade por ali é de 15 km por hora, é uma via interna ali entre Samambaia e Taguatinga, perto do Parque da Boca da Mata, tá bastante congestionado, um trânsito que não é habitual, principalmente nesse horário, né? Na Épia, a gente tem um trânsito também complicado ali desde a altura da Polícia Rodoviária Federal, chegando até o cruzamento com a EPGU. Teve acidente registrado por ali.
7: Tá bem complicado.
5: E é isso que tá motivando esse trânsito horrível nesse momento, né? 10 horas e 8 minutos. Já não costumamos ver um trânsito tão pesado, mas por conta desse acidente, o motorista que passar aí pela EPSul vai ter dificuldade em chegar ali à altura do Cruzeiro Novo e de acessar, então, o eixo monumental.
7: Velocidade não passa dos 6 km por hora ali, então, na EPSul, nesse trechinho que a Lívia Brás comentou. Bom, aqui na área central de Brasília tem um pouco de lentidão também no eixão sul, viu, pessoal? Desde a altura da 204, tá bem complicada a situação por ali. Não tem, a princípio, registro de acidente nesse momento, mas tem alertas aqui de perigo na via. O motorista enfrenta bastante lentidão. Se você está indo em direção à Asa Norte, saindo da Asa Sul, de repente vale mais a pena pegar o eixinho de cima ou o eixinho de baixo, porque o eixão está bem complicado a partir ali da altura da 4. Se você tiver mais informação sobre o trânsito, tá passando em alguma outra região do Distrito Federal e viu algo que te chamou a atenção, é só mandar a sua mensagem aqui pra gente no 99381-3030, que a sua participação ajuda também os outros ouvintes que estão aí no trânsito do DF. Agora são 10 horas e 10 minutos, a gente vai começar a acionar a nossa reportagem. Vamos falar ao vivo com o Rafael Felitti sobre a novela do BRB. O balanço, pessoal, do ano passado, aquele, sabe, que segue pendente de divulgação desde o mês de março. Lembrando que já estamos em agosto. Ontem, a governadora Celina Leão disse que esse balanço só deve sair depois que o empréstimo bilionário for liberado pelo Fundo Garantidor de Créditos, o FGC. Agora sim, Rafael Felitti traz todas as informações sobre isso ao vivo pra gente. Bom dia, Rafa.
8: Oi, Marcela, bom dia pra você, bom dia, Lívia, bom dia pros nossos ouvintes. Olha, isso mesmo, né? A governadora Celina Leão afirmou categoricamente em uma entrevista coletiva que ela não pode publicar esse balanço financeiro antes que o GDF consiga aprovação de um empréstimo bilionário no valor de 6,6 bilhões de reais, porque, segundo a governadora, divulgar esses dados sem esse empréstimo, sem a garantia de crédito, pode levar o BRB à liquidação imediata por decisão do Banco Central, segundo o que disse a governadora. Né? A Celina foi muito confrontada por conta do caso Master durante o debate de ontem ali da Band, né? Os adversários de Celina Leão ligando ela, porque ela fez parte do governo de Ibaneis Rocha como vice-governadora, apontando que ela poderia ter sido omissa, que ela tinha culpa no cartório, que é o termo que até alguns utilizaram durante o debate, e Celina sempre se defendendo, dizendo que não tinha poder de decisão ou de veto, e que ficou fora dessas negociações. Né? A gente lembra que teve esse caso, o caso Master, mostrou que o BRB comprou 8 bilhões e 800 milhões de reais em créditos podres do Banco Master, o que levou o banco a ficar com essa situação. Como eu venho dizendo, Celina disse que herdou essa crise de Ibaneis e que ela só pode divulgar esse balanço, que não é divulgado desde novembro do ano passado, depois da aprovação desse plano de socorro do GDF. A gente separou uma fala da governadora para a gente ouvir, que ela inclusive define como burrice os questionamentos sobre a publicação do balanço. Vamos ouvir o que disse a Celina.
9: É outra burrice que eles falavam no debate. O balanço não pode ser publicado antes de pegar um empréstimo, senão o banco é liquidado. Essas pessoas não têm preparo, não estão à altura da nossa cidade. É um absurdo o que eles estavam falando ali. E eu tenho que ficar calada, eu não posso corrigi-los. O balanço não pode ser publicado antes de pegar um empréstimo, isso é lógico. Eles falam, eles não sabem nem o que eles estão falando. O balanço só pode ser publicado após o empréstimo, para que o banco saia dessa crise.
8: É isso, Marcela, é isso, Lívia, né? A gente viu a fala da governadora ali, né? Bem enérgica para falar desse assunto. Agora, o BRB, precisa da aprovação de um empréstimo de 6 bilhões e 600 milhões de reais junto ao Fundo Garantidor de Crédito, o FGC, para conseguir tocar esse plano de socorro, né? Mas esse dinheiro ainda não foi liberado, porque ele depende do aval dos principais bancos públicos e privados do país. Por isso, essa semana é considerada, inclusive, decisiva, né? O ministro do Supremo Tribunal Federal, Luiz Fux, já convocou uma audiência de conciliação para tentar destravar essa negociação e evitar que o BRB opere abaixo dos limites de segurança do Banco Central. Então, a gente vai seguir acompanhando os desdobramentos desse caso, né? Que tem repercussão aqui nas eleições do Distrito Federal, mas é um caso de repercussão aí nacional, que é um dos maiores casos de corrupção bancária que a gente teve na história do nosso país. Volto com vocês.
5: Permeando o noticiário aí desde novembro do ano passado. Obrigada, Rafa Felitti, pelas suas informações. Lembrando que essa audiência que está marcada, né, pelo ministro Fux lá no Supremo está prevista para acontecer na próxima quinta-feira, dia 13. Bom, o Rafa falou, né, sobre trouxe essa fala aí da governadora Celina. Lembrando que no segundo bloco, logo depois do intervalo, a gente vai trazer a repercussão completa sobre o debate, o primeiro debate entre os candidatos ao Palácio do Buriti. Debate esse que foi transmitido pela TV Band ontem. A gente vai trazer a fala de todos os principais candidatos aí que participaram, né? E claro, o BRB e Master, mais uma vez, sendo o principal alvo aí das críticas e também de sugestões que foram feitas por esses candidatos.
7: Agora são 10 horas e 14 minutos. O homem suspeito de agredir um zelador na comercial da 314 Norte foi preso pela Polícia Militar no último sábado. O suspeito, identificado como Alexandre da Trindade Leite, tem 45 anos e já tinha passagens em delegacias por roubos e furtos. No momento da prisão, ele estava perto da 601 Norte, ali na L4, a poucos quilômetros do prédio onde ocorreu o ataque na madrugada da última sexta-feira. Na manhã de sábado, a justiça tinha expedido um mandado de prisão preventiva por tentativa de homicídio. De acordo com a Polícia Militar, Alexandre foi reconhecido por testemunhas e não esboçou nenhuma reação ao ser abordado pelos agentes.
5: O zelador, ele foi atacado na madrugada da última sexta-feira durante uma discussão. Câmeras de segurança registraram o momento em que o suspeito aparece com uma faca e, durante a confusão, atinge a vítima na cabeça com um pedaço de madeira. Segundo a polícia, essa discussão ela teria começado porque o zelador, ele tinha pedido que esse homem saísse do bloco A da 314 Norte. A vítima continua internada em estado grave no hospital de base e o suspeito foi levado para a 5ª DP, que fica aqui no comecinho da Asa Norte, área central de Brasília.
7: A Polícia Civil procura um homem que agrediu uma mulher de 42 anos no Sudoeste na manhã da última sexta-feira. Essa mulher caminhava embaixo de um prédio e esperava um motorista de aplicativo quando foi atacada do nada. Segundo o depoimento, ela não conhecia o agressor. Imagens das câmeras de segurança do prédio mostram o homem se aproximando da mulher, segurando a vítima e derrubando ela no chão depois de um golpe no pescoço.
5: Em seguida, ele correu e deixou o local sem levar nenhum objeto de valor dessa vítima. A mulher ficou caída até receber ajuda. Ela contou à polícia que teve lesões no pé, nas costelas, além também de ferimentos no rosto e no pescoço. A polícia ainda não sabe o que teria motivado essa agressão, né? A gente lembra, foi a quarta agressão em uma semana, né? As primeiras agressões começaram na semana passada. A gente lembra, uma mulher foi agredida numa parada de ônibus aqui também na área central de Brasília com um caco de vidro, sem motivo aparente. Depois, um menino de 11 anos que ia pro saía do colégio
7: uma
5: lá na estrutural. Ele também foi agredido, foi atacado. Tivemos o ataque desse zelador que acabamos de falar, que nesse caso pode ter tido alguma motivação ali, um descontentamento por parte desse agressor. E essa mulher que também aconteceu essa agressão na sexta-feira lá no Sudoeste, aparentemente que não conhecia o agressor, ou seja, sem nenhum motivo. E a gente começa a ficar assustado, né? Quatro agressões em apenas uma semana, ou seja, o que que nosso Distrito Federal está virando, né? Tema de segurança pública, que é tema de debate em época de eleição e que precisa, sim, ser debatido e levado muito a sério, né? Esse último caso que eu falei agora do Sudoeste está sendo investigado pela Delegacia do Cruzeiro. Imagens das câmeras de segurança devem ajudar na identificação dos suspeitos. A gente, em todos esses casos, tem as imagens das câmeras, sejam elas câmeras públicas ou privadas, né? A gente lembra também que existe hoje o projeto DF-360, que é uma iniciativa da Secretaria de Segurança Pública, que serve justamente para tentar trazer para as áreas de maior circulação mais segurança para a nossa população, mas pelo jeito nem essas câmeras, que a gente sabe que existem aí em comércios, em shoppings, em prédios, né? Nem isso está coibindo a ação dessas pessoas, desses agressores. Então a gente já soma quatro casos de agressão gratuita, de dia, de noite, em vários pontos aqui do Distrito Federal.
7: Um homem foi preso em flagrante ontem à noite por furto de tubulação de cobre perto do Teatro Nacional. Nesse caso, olha só, os policiais militares foram avisados pelo sistema de monitoramento da Secretaria de Segurança Pública, exatamente esse que a Lívia Braz mencionou. E o que, que foi avisado ali à Polícia Militar? Que teria um homem em uma atitude suspeita ali, lembrando, na região do Teatro Nacional. No local, já a gente lembra aqui que já houve outros casos de furto de cabos e tubulações. Segundo a APM, o suspeito foi visto saindo da área carregando alguns objetos. Uma equipe estava na rodoviária do plano piloto e fez, então, essa abordagem ali perto do Teatro Nacional.
5: Com ele, os policiais encontraram pedaços de tubulação de cobre que, segundo a corporação, tinham acabado de ser retirados ali, justamente da estrutura do teatro. Também foram apreendidos dois alicates e uma lâmina de serra que teria sido usada para cortar todo esse material. Depois de confirmar que a tubulação era compatível com essa parte que foi danificada do teatro, os policiais eles deram voz de prisão a esse homem, que foi levado para a delegacia da área central aqui de Brasília, onde foi autuado em flagrante por furto qualificado.
7: Um incêndio atingiu o gramado e alguns jazigos do cemitério Campo da Esperança da Asa Sul nesse fim de semana. As chamas atingiram cerca de 400 metros quadrados de vegetação. O Corpo de Bombeiros foi acionado ontem, domingo, e conseguiu então controlar o fogo. A Campo da Esperança, que é a empresa que administra o cemitério, disse que o incêndio foi causado por velas acesas em lugares inadequados, em cima de jazigos e também no gramado ao redor das sepulturas.
5: Segundo relatos de visitantes, esse fogo teria começado em um tronco de árvore no sábado. Essa ocorrência ganhou atenção, principalmente ontem, domingo, Dia dos Pais, quando o movimento no cemitério ele foi bem maior, né? A Campo da Esperança também reforça que as velas devem ser colocadas apenas nos castiçais que são instalados nos jazicos ou nos veleiros que estão disponíveis aí em todo, espalhado por todo o cemitério, né? A empresa também informou que os irrigadores estão funcionando normalmente e que são acionados durante a noite. Ainda segundo a concessionária, não teve registro de nenhuma pessoa que tenha ficado ferida, nem reclamação de visitantes sobre essa ocorrência. Logo depois do intervalo, vou trazer para vocês a previsão do tempo completa. Lembrando, a gente continua com alerta laranja, que indica aí perigo por conta da umidade do ar, que está baixíssima. A gente tem aí índices chegando a 20% e hoje deve ser, já é, né? Nem posso dizer que deve ser, já é um dia quente. 27 graus é a temperatura de momento.
7: 10 horas da manhã, hein, pessoal?
5: 27 graus. E já estamos com 33% de umidade relativa do ar. Logo depois do intervalo, mais informações sobre o tempo e também sobre o debate de ontem dos principais candidatos ao Palácio do Buriti. A gente volta já já.
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5: Brasília TMC, primeira edição, tá de volta nesta segunda-feira, 10 de agosto de 2026. Não perca a hora, são 10h25. E já começo trazendo para você um alerta do tempo, porque a gente continua com aquele alerta laranja emitido pelo INMET, que indica aí um perigo por conta da baixa umidade. Como eu disse antes do nosso primeiro intervalo, né? Já temos 40% de umidade do ar, 33% de umidade do ar neste momento, hoje a gente deve ter mais um dia muito, muito quente por aqui. Termômetros à tarde podem chegar aos 33 graus. De madrugada a gente nem pode dizer que teve frio, viu? A mínima registrada foi de 18 graus. E aí, é com esse calorão, essa mistura, né, de calorão, sol brilhando muito forte e a baixa umidade do ar, claro, é super perigoso, a gente pode ter aí incêndios florestais, temos riscos também à nossa saúde, lembrando que esse alerta de perigo, a gente já tá no meio do caminho aí, né, porque a gente tem, segundo o INMET, uma escala de perigo potencial, que é quando eles soltam aquele alerta amarelo, perigo, que é o que está vigente nesse momento, né, que é um alerta laranja. E o grau máximo que a gente pode ter é aquele de grande perigo, quando fica um alerta vermelho para a nossa região. Sabemos que isso não é raro de acontecer, principalmente nesses meses que a gente está vivendo de estiagem, né? Agosto, setembro, quando a umidade atinge níveis preocupantes, abaixo dos 20%. Então hoje, reforce a hidratação, tome cuidado também com a atividade física no meio do dia, ao ar livre. Bora agora falar de eleição, Marcela Franco.
7: Bora, vamos falar de eleição, porque ontem rolou o primeiro debate entre os candidatos ao GDF, e debate esse que foi marcado por ataques e cobranças, e principalmente pela crise envolvendo o BRB e o Banco Master. O encontro, promovido pela Band ontem à noite, reuniu 6 candidatos. A governadora Celina Leão, do PP, o ex-governador José Roberto Arruda, do PSD, Ricardo Capelli, do PSB, Leandro Graz, do PT, Paula Belmonte, do PSDB, e Kiko Caputo, do Partido Novo. A crise do BRB com o Banco Master, claro, dominou boa parte das discussões, e a governadora Celina Leão, do PP, disse que foi muito atacada no debate e destacou que adversários não conhecem o caso do BRB.
12: Olha, o debate era todos contra mim, né? Assim, muita gente falou que... Né? Até porque eles mentem o tempo todo e você não pode falar a verdade. Eu fico encabulada com a pergunta dos meus adversários sobre o Banco BRB. Demonstra a total incapacidade de cuidar desse problema. Quando o candidato Arruda fala que ele leu o documento, ele não sabe nem o que é FGC. Porque olha só, ele fala que o pedido pede 6,6 bi e termina, se não for aceito, falando que eles vão gastar 20 bi. Ele não sabe nem o que ele está falando. O 6,6

0: vocês via empréstimo. É isso que eu pergunto para o FGC. Por que, que em vez de você emprestar para o banco 6,6 bi, você quer deixar o banco ser liquidado e pagar 20 bi?
1: José Roberto Arruda, do PSD, destacou que resolveu os problemas com a justiça e acusou o governo de Ibanez e Celina de colocar Brasília no fundo do poço.
2: Eu acho que nós todos, candidatos a governador de Brasília, temos uma demonstração de civilidade e também de responsabilidade com o futuro de Brasília. Os meus problemas com a justiça, graças a Deus, eu os resolvi. Foi muito difícil, até provar que focinho de porco não era tomado, mas eu dei conta. E estou aqui firme, consciência tranquila, em paz, pronto para discutir Brasília em alto nível. Eu sei que há candidatos que apostam tudo que vão conseguir me tirar no tapetão. Será que eles têm medo de voto? Olha, isso realmente é duvidar da inteligência das pessoas, né? Eu acho que o governo Ibanez e Celina, infelizmente, venderam a sério, quebraram o BRB, acabaram com a saúde pública, acabaram com a educação pública de

0: A união dos partidos de esquerda com a candidatura de Ricardo Capelli, do PSB.
1: Debate alto nível, debate que apresentou o que a cidade está vivendo, a gente falou dos problemas, mas também das soluções. Então eu busquei apresentar o que nós temos de proposta para educação, para a segurança pública, para o combate ao feminicídio, para que a gente possa melhorar o Distrito Federal. É o pior governo da história, o governo de Celina, de Ibanez e Celina. São os piores resultados da história, a maior fila de exame de cirurgia, o pior resultado da educação pública, o aumento da fome, da miséria e da desigualdade. E a população quer saber como que a gente vai resolver esses problemas. A gente tem a pior educação do ensino médio do Brasil. Então, para resolver esse problema que ela criou e ele criou, a gente vai ter que investir no professor, qualificar a aprendizagem, o aluno sair da escola com uma profissão, com um projeto de vida, priorizar a educação. Hoje eu falei muito sobre educação, porque eu sou professor e conheço a educação, e a gente sabe como é que vai resolver esse problema que ela criou. Por hora, respeitamos a decisão do PSB de ter uma candidatura própria, mas é claro que o desejo de todos esses partidos é que ele estivesse conosco.
2: Bom, já Ricardo Capelli focou em atacar a candidata Celina Leão e também falou sobre a não aliança com o Gras e disse que espera apoio do petista no segundo turno.
3: Eu gostei muito do debate, acho que é um espaço democrático importante de apresentação de ideias e de apresentação também de contraste. Acho que é um debate de bom nível, gostei muito, eu tô doido para debater todo dia. Celina Leão apoia Flávio Bolsonaro. Flávio Bolsonaro, que é metido com milícia no Rio de Janeiro, ele homenageou o chefe do escritório do crime, um assassino de aluguel. Essa é a turma da Celina, é o bandido, miliciano. A minha turma é outra, graças a Deus. Olha, eu respeito a posição de todos os partidos. Eu convidei o Leandro Gras para ser meu vice. Infelizmente não foi possível, então vamos seguir. Espero que ele me apoie no segundo turno. Eu sou forasteiro. Eu sou de fora dessa política apodrecida do Distrito Federal. Celina entra governo, sai governo, o governo muda. Mas ela está sempre lá. Eu não participo desse clube de políticos. É por isso que eles me chamam de forasteiro.
0: A candidata Paula Belmonte, do PSDB, falou que é uma candidata mulher focada no ser humano e também criticou a governadora Celina Leão.
4: Eu me coloquei como pré-candidata ao governo do Distrito Federal, uma opção feminina, uma de governadora com cuidado especial no ser humano, que nós precisamos em Brasília, combatendo a corrupção. Hoje, o Distrito Federal, infelizmente, nós temos crianças fora da creche, nós temos uma educação que está aí abaixo de qualquer outro estado, nós temos pessoas morrendo nas UPAs, morrendo nos hospitais, e nós estamos com uma crise criminosa no BRP. Então, nós trouxemos essa realidade e é importante dizer que nós temos coragem de falar, por quê? Porque sempre defendemos a moral, a ética e a transparência do Distrito Federal. E é importante dizer que a candidata Celina fez parte desse governo há 8 anos. Então ela é importante não agora ela falar que é vítima, porque e fica numa situação até ruim para nós mulheres. Nós mulheres somos sim, temos que ter oportunidade cada vez de estar onde nós queremos estar e com posicionamento.
2: O candidato do Novo, Kiko Caputo, também criticou a governadora Celina Leão e falou sobre o caso do BRB cobrando o balanço do banco. Vamos ouvir.
5: Está tendo uma briga da velha política. Nós somos do Partido Novo, o único partido genuinamente de direita que tem um projeto não para as próximas eleições, para 4 anos. Nós estamos projetando o Distrito Federal para o futuro. Temos que resgatar o BRB que foi quebrado por essa gestão. A gente viu agora a atual governadora e candidata se querer se descolar do governo Ibanez, todo mundo sabendo que ela participava ativamente de tudo e principalmente que é do partido dela a indicação para a presidência do BRB. Então nós vamos começar aqui no Distrito Federal dando um choque de honestidade. O remédio para o BRB é transparência. O GDF é inimigo da transparência. Enquanto nós não soubermos qual o efetivo rombo do banco, ninguém vai poder apresentar uma proposta séria. E é por isso que os bancos não estão colocando um centavo. Ninguém conhece a realidade do BRB.
0: Além do BRB, educação, saúde, segurança e mobilidade também entraram no debate. O desempenho do DF no Índice do Desenvolvimento da Educação Básica, IDEB, a gente lembra, foi usado aí pelos adversários para criticar a gestão da educação. Os números do IDEB foram divulgados na semana passada e mostraram que o DF ficou abaixo da meta e da média nacional em quase todos os indicadores analisados. O debate

0: A debate de ontem à noite abriu oficialmente a temporada de confrontos na televisão e mostrou que a crise do BRB deve continuar sendo um dos principais temas da disputa pelo Palácio do Buriti.
1: Estamos a 5 dias do fim do prazo para que os partidos apresentem seus candidatos ao Tribunal Superior Eleitoral. Ainda paira uma dúvida sobre um dos candidatos que disputam a vaga única ao Palácio do Buriti, afinal, José Roberto Arruda. Está ou não está elegível? Quem vai contar tudo pra gente é o nosso repórter Rodrigo Vicente, que tá na linha com a gente. Vamos ver se ele traz essa resposta. Rodrigo, bom dia para você. Me conta, o que você tem de informação para a gente a respeito desse assunto? Rodrigo Vicente, ouve a gente? Bom, a gente está com um probleminha na ligação com o Rodrigo. Vamos tentar restabelecer a ligação para ele explicar para a gente, né, a respeito desse assunto, se ele consegue explicar se José Roberto Arruda... Segundo a gente ouviu, né, acabamos de ouvir uma fala do Rodrigo Vicente, acabamos de ouvir uma fala de José Roberto Arruda, que participou ontem do debate, né, da Band. Ele disse que já resolveu todos os problemas dele com a justiça, né, lembrando que ele foi enquadrado aí na lei da ficha limpa, e por isso ele poderia ou não estar elegível. Existe um entendimento com relação a esse prazo, e é isso que a gente vai tentar entender agora do Rodrigo Vicente, para saber se ele, se José Roberto Arruda vai poder de fato participar dessas eleições ou não, né? Se ele está apto a participar desse pleito, lembrando aí que, segundo as pesquisas, José Roberto Arruda permeia entre os principais candidatos ao governo do Distrito Federal. Vamos ver então se a gente conseguiu essa conexão com o Rodrigo Vicente. Rodrigo, você ouve a gente? Oi, Rodrigo, ouve a gente? Bom, a gente tá... Rodrigo, agora sim, vamos lá. Eu quero que você explique pra gente. José Roberto Arruda está elegível ou ainda é uma incógnita? Só saberemos isso no próximo dia 15.
2: Olha, em tese, bem, primeiro, antes de mais nada, agora que a gente está ouvindo e estão me ouvindo, bom dia para vocês, bom dia para quem nos acompanha nessa segunda-feira aqui. Bem, em tese, Lívia, ele está elegível. O que acontece é o seguinte, rapidamente, isso é o seguinte, ele foi condenado por isso lá em 2014, dia 9 de julho de 2014, foi a primeira condenação de José Roberto Arruda. Vamos guardar essa data porque tem a ver com o processo de agora. O que acontece é o seguinte, a lei da ficha limpa, que continua valendo, tem o prazo de 8 anos de inelegibilidade, tudo da mesma forma. Só que ano passado, o Congresso fez uma mudança nela, foi aprovado e ela foi sancionada. Essa mudança foi sancionada pelo presidente Lula com alguns vetos, mas foi sancionada. Portanto, houve uma mudança. E qual é essa mudança? O prazo de inelegibilidade passa a valer a partir dessa mudança no ato da condenação, na data da condenação. Antes, acontecia o seguinte, você era condenado, tinha que cumprir aquela pena, e depois do cumprimento tinha o prazo ainda de ineligibilidade. Isso podia virar 16 anos, no caso de uma condenação de 8 anos, por exemplo, porque era só depois desse prazo que passava a valer a ineligibilidade. Agora, não. Como José Roberto Arruda foi condenado em 2014, a conta é a seguinte... Agora passou ali de 8 anos, 2022 ele já estaria livre para responder, aí depois de ter respondido por essa condenação, ele já estaria livre para ser candidato. É isso que está valendo agora. O que acontece é que essa lei foi questionada no Supremo Tribunal Federal pela Rede Partido e passou a ser julgado. A relatora dessa contestação é a ministra Carmen Lúcia, que votou por derrubar essa lei. O ministro Luiz Fux votou também por derrubar a lei. Quando chegou no voto do ministro Gilmar Mendes, ele pediu vistas, ou seja, mais tempo para analisar. Portanto, está em suspenso isso. O que a defesa do Arruda diz é o seguinte, tem que valer a regra que está valendo, porque não foi derrubado nada no Supremo. Portanto, em tese, como a gente falou lá no começo... Sim, ele pode se candidatar, a questão é saber se isso vai avançar ou não no Supremo, a perspectiva é que não avance e que valha a lei que foi aprovada ano passado.

0: passado no Congresso. Então, no dia 15, ele deve fazer o registro da candidatura e ser aí candidato. Mas, claro que a gente vai acompanhar isso aí, porque tudo pode mudar, o julgamento pode ser reaberto e mudanças podem aparecer. Mas, nesse momento, a possibilidade existe, sim, diante dessas novas regras aí. Volto com vocês aí.
1: Rodrigo, muito bem explicada, né, toda essa sua explanação a respeito da lei da ficha limpa, mas me chama a atenção a palavra deve, né? Então, até o dia 15, teremos ou não a definição sobre isso. A ver, continuaremos acompanhando. Obrigada, Rodrigo Vicente. Até a próxima.
2: Agora, 10 horas e 41 minutos, a gente vai para o nosso próximo intervalo comercial. Daqui a pouquinho voltamos falando mais sobre, um pouquinho mais sobre eleições, uma pesquisa. Correio Opinião Inteligência Pública, divulgada hoje, mostra que a saúde é de longe a principal prioridade dos eleitores aqui no Distrito Federal para o próximo governo. Vamos falar também sobre uma troca que rolou no comando da Secretaria de Educação, justamente depois da divulgação do IDEB, que a gente estava comentando agorinha. Tem também muita prestação de serviço, começa a valer, a vencer hoje a quarta parcela do IPTU. Tudo isso daqui a pouquinho, depois do nosso intervalo. Não sai daí, não.
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1: São 10 horas 44 minutos e a gente está de volta com informações do nosso Distrito Federal nesta segundona, 10 de agosto de 2026. A saúde é de longe a principal prioridade dos eleitores aqui do Distrito Federal para o próximo governo. Pelo menos é isso que mostra a pesquisa Correio Opinião Inteligência Pública, que foi divulgada hoje. Esse levantamento, ele ouviu 109 eleitores e permitia que cada entrevistado ele apontasse até 3 problemas que deveriam receber mais atenção do próximo governador ou da próxima governadora. Saúde foi citada por 82,3% dos entrevistados. Na sequência, aparecem educação com 43,1% e segurança pública com 33,1%. Transporte público também foi lembrado por 16,4% e combate à corrupção por 6,6% dos entrevistados.
2: O Correio ouviu também outros candidatos ao GDF sobre as prioridades nessas áreas. A governadora Celina Leão, do PP, promete reduzir filas na saúde com a contratação de mais de 700 profissionais, além de valorizar servidores da educação e ampliar o monitoramento na segurança. José Roberto Arruda diz que vai priorizar saúde, educação e segurança, com novos hospitais, redução de filas e ampliação do monitoramento policial. Kiko Caputo, do Partido Novo, propõe modernizar a regulação da saúde, ampliar vagas em creches e pré-escolas e reforçar a proteção a mulheres e pessoas vulneráveis.
1: Leandro Graz promete zerar filas de exames e cirurgias, valorizar educadores, ampliar o ensino integral e integrar as forças de segurança. Já Paulo Belmonte, do PSDB, defende enfrentar filas na saúde, investir na alfabetização e integrar forças policiais com uso de tecnologia. Ricardo Capelli propõe o programa Fila Zero na saúde, novos concursos e escolas, além da recomposição do efetivo da Polícia Militar e investimentos em inteligência. Robson Raimundo, do PSTU, defende o fim do IGES, auditoria nos contratos da saúde e mudanças na estrutura das forças de segurança. Já Samara Mineiro, da UP, propõe ampliar os investimentos no SUS, contratar profissionais de saúde, fazer concursos públicos e reforçar a estrutura dos serviços públicos.
2: Agora, 10 horas e 46 minutos, o comando da Secretaria de Educação passou por uma troca durante esse fim de semana. Iedes Braga deixou o cargo para ser substituída por Tiago Peixoto, poucos dias depois da divulgação daqueles resultados do Índice de Desenvolvimento da Educação Básica, o IDEB, do ano passado, que foi publicado na última quarta-feira pelo Ministério da Educação. Nas escolas públicas, o DF ficou abaixo da meta em todos os períodos analisados e teve também desempenho abaixo da média nacional. Nos anos iniciais do ensino fundamental, por exemplo, a nota foi de 6,0. A meta era 6,5 e a média do país ficou em 6,1. Já no ensino médio, o resultado foi ainda pior. A nota ficou em 4,1 e a meta era 5,4. Já a média brasileira chegou a 4,5.
1: A governadora Celina Leão disse que convidou Tiago Peixoto para assumir a pasta pela experiência dele na área. Segundo Celina, Tiago tem larga experiência e vai dar uma enorme contribuição para a melhoria da qualidade de ensino aqui no Distrito Federal. Ele já foi secretário de Educação de Goiás e também comandou a pasta em Florianópolis.
2: Começa a vencer hoje a cobrança da quarta parcela. Do IPTU. O vencimento é de forma escalonada, viu? De acordo com o número final da matrícula do imóvel no cadastro imobiliário do DF. Então, presta bastante atenção se você parcelou aí

0: receita do DF na opção de emissão do IPTU. Também dá para gerar a guia pelo aplicativo Economia DF, que está disponível para Android e iOS.
1: Agora, 10 horas e 49 minutos. Olha só a novidade. Planaltina e Sobradinho começam a testar ônibus elétricos a partir de hoje. 6 veículos vão circular entre linhas das duas regiões para avaliar o desempenho da tecnologia em trajetos longos, vindo aqui até o plano piloto. Vão ser 4 ônibus em Planaltina e 2 em Sobradinho. Além dos ônibus elétricos, as duas regiões vão ganhar também 3 novas linhas a partir de hoje.
0: Em Planaltina, a linha 620.2 vai ser expressa e vai ligar a rodoviária de Planaltina à rodoviária do plano piloto sem paradas pela BR-020. Vão ser 14 viagens por dia, 7 em cada sentido. Já a linha 066.8 vai funcionar como alimentadora, levando moradores da região dos Buritis até o terminal de Planaltina para facilitar o acesso à linha expressa.
1: Em Sobradinho 2, a nova linha 518.3 também vai ser expressa e vai até a rodoviária do plano piloto com 4 viagens por dia, 2 em cada sentido. A Secretaria de Transporte orienta os passageiros que costumam fazer esse trajeto aí a conferirem os horários de cada linha antes de sair de casa, porque esses serviços são novos e estão em fase de teste. 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
0: 10 horas 50 minutos, a gente está já na reta final do nosso Brasília TMC, mas não podíamos deixar de falar de um evento que mobilizou, né, que movimentou a área central de Brasília durante o fim de semana, desde sexta-feira, que foi o Campeonato Brasileiro de Ginástica. Movimentadíssimo, lindo, estrelado,
1: ginásio
0: com pódio
1: lotado.
0: Incrível, ginásio lotado, que energia. Nós estivemos por lá e quem também esteve por lá e vai trazer um resumão para mim do que rolou é ele, Henrique Carmo. Bom dia para você.
2: Bom dia, Lívia. Bom dia, Marcela. Tudo bem? Vocês estiveram por lá também, né?
0: Sim. Estivemos, cada uma num dia, acompanhamos esse evento que foi...
2: Sabadão foi cheio, bacana, muito, muito bacana as decisões que tiveram no sábado, no domingo também.
0: Que energia, né, Henrique? Ver essas meninas de perto e olha, impressionante, né?
1: Gente, o tanto de escola de ginástica que tinha, o tanto de criança vendo, aprendendo, torcendo, né? Um exemplo muito legal.
2: Super evento aí pro esporte do Distrito Federal, pra molecada do Distrito Federal, muito bacana a organização ali do Comitê Brasileiro de Ginástica, né? E a gente teve ali a presença de várias estrelas, né, da ginástica brasileira, que a gente pôde chegar, ver de pertinho ali, atuando. É, por exemplo, mesmo sem disputar as finais, né, a Rebeca Andrade, né, que foi um dos destaques da competição, que ajudou as companheiras do Flamengo ali nos bastidores. A gente via ela correndo
0: o tempo todo ali com um sprayzinho. O que era aquilo, hein, Henrique?
2: Eu acho que... Eu não
0: testando
2: sei
0: a barra, né?
2: É alguma coisa pra aderência das mãos das meninas ali, mas ela é uma campeã olímpica, uma medalista olímpica, fazendo esse suporte pras amigas que estavam
0: incrível.
2: Disputando.
0: O tempo
2: é muito bonito,
0: todo apoiando isso, né? As meninas, ajudando ali na parte técnica. Foi incrível acompanhar
2: foi
0: isso.
2: Muito bacana. E o clube do Flamengo, né, dominou essa a questão do feminino aí durante o campeonato, né? A Lohane Oliveira ganhou o ouro nas barras assimétricas e a Nicole Campos foi campeã no salto. A Flávia Saraiva, Flavinha Saraiva, que a gente conhece bem, também já havia conquistado o título do individual geral e o ouro por equipes. Entre os homens, o Yuri Guimarães venceu no solo, o Johnny Oshiro levou o ouro do cavalo com alças e o Caio Souza foi o campeão nas argolas. Mas o campeonato também teve um motivo especial aqui pra gente, pra Brasília.
0: Por quê?
2: Pela primeira vez, atletas femininas da capital disputaram o brasileiro adulto. A Maria Flora, a Maria Rosa e a Alice Holanda representaram a Federação Brasileira de Brasiliense de Ginástica, né? E ajudaram a colocar a Brasília entre as equipes presentes na elite nacional. A gente viu a apresentação das meninas lá, foi muito bacana. Família presente, teve até bandeirão para as meninas lá, foi bem bacana, né?
0: Muito.
2: Aos 14 anos, a Alice Holanda, né, foi a que mais chamou a atenção. Ela começou a treinar aos 11 anos de idade, com apenas. Aos 11 e apenas 3 anos chegou nessa competição nacional de alto nível. E essa participação representa aí um passo importante para o crescimento da ginástica no Distrito Federal. A minha filha mesmo, que tem 6 anos, está doida para treinar ginástica agora. Falou, papai, eu quero fazer ginástica.
0: É muito legal ver como uma competição de alto nível como essa, né, tão pertinho, tão acessível para todos aqui, né, no centro de Brasília, traz essa motivação, né, traz um ânimo e muitas vezes inspira essas novas gerações. Quem sabe a gente não vê aí saindo um novo nome olímpico, né?
2: Vindo de Brasília, né?
0: Agora, o que mais me impressionou

0: funcionou de fato, assim. Primeiro, o controle do corpo, né, em todos aqueles movimentos que as meninas fizeram, foi tão pertinho da gente, sim, né? E realmente é emocionante. Eu, como mãe, morro de medo de acontecer alguma coisa, colocar uma mão errada, um pé errado, enfim. Mas as argolas é um negócio que me chama muita atenção.
1: É mesmo?
0: Muito! Me chama muito a atenção pela força, né? É, não só pelo alto nível que exige, aquele equipamento exige, né, desses atletas, mas é impressionante o controle que eles têm ali, o abdômen, a força, né, que eles conseguem colocar no corpo para deixar as argolas sem se mexer.
2: Parece fácil, né, Orlando?
0: Exatamente, parece, eles fazem fácil. Parecer fácil. É realmente, para mim, de todos os equipamentos, de todos os aparelhos, ele é o que mais me impressiona.
1: Né? Ah, eu achei impressionante tudo. Cada salto daquele ali, é assim, passa a cabeça muito pertinho dos aparelhos, né? Então, assim, as famílias estavam ali também assistindo, a galera ia ficar apreensiva também, né?
0: E que energia, né, Henrique? A muita molecada, energia, as meninas entravam, os meninos já entravam ali no ginásio pedindo, sim, né, os aplausos lotado, do público. Lotado, muito bacana. Foi muito legal. Bom, vamos falar de um outro esporte agora? Vamos teremos lá, nova temporada do novo Basquete Brasil. Me conta isso. Isso aí,
1: falando em esporte aqui no Brasília TMC, né, vai ter mais uma temporada do novo basquete que já tem data para começar, viu? Lívia, Marcela, o NBB 2026-2027 terá a primeira rodada no dia 17 de outubro e vai reunir aí 18 equipes que vão disputar o título nacional. A Liga Nacional de Basquete divulgou os times que estão confirmados para a competição. As equipes foram aprovadas, eles fazem uma avaliação das condições técnicas, administrativas e também, muito importante, financeira das equipes. E o Distrito Federal terá apenas um representante pelo segundo ano seguido, apenas um representante no NBB, que é o Basquete Brasília, que a gente teve nas finais de Franca, a gente acompanhou aqui pela TMC, né? Foi bem bacana essa cobertura também. Então, apenas o Basquete Brasília que vai disputar novamente a principal competição de basquete brasileiro. O Cerrado Basquete, que é um outro time aqui muito importante do Distrito Federal, continua de fora do NBB nesta temporada. Na primeira fase, os 18 times vão enfrentar um turno e retorno. Os 16 melhores avançam para as oitavas de final, enquanto o título colocado, o último colocado, né, vai ser rebaixado para a Liga Ouro. Entre os principais times confirmados neste ano estão Flamengo, Franca, Minas, Bauru, Corinthians e Paulistano e, claro, o Brasília Basquete, que a gente acompanha, nosso time aqui da capital.
0: Henrique, quero saber, não sei se você vai ter essa resposta, vai movimentar o ginásio Nilson Nelson mais uma vez?
1: Vai sim, o ginásio vai. Você sabe que a galera curte muito o basquete
0: muito
1: também, né?
0: Muito.
1: E a gente lembra também que agora no próximo dia 27 tem seleção brasileira de basquete aqui em Brasília jogando contra a República Dominicana. A gente traz mais informações sobre esse mais pro fim, mais pro, durante essa semana, mais informações sobre esse jogaço de basquete que é a seleção brasileira que disputa aí um amistoso contra o a República Dominicana, aqui no Nilson Nelson, Brasília, que tá virando aí essa capital do esporte.
0: Pois é, então antes de outubro a gente já vai ter no finalzinho desse mês, exatamente, evento esportivo movimentando ali a nossa arena Nilson Nelson.
1: É isso aí.
0: Bom demais. Obrigada, Henrique, por todas as suas informações. Sempre que tiver novidade do esporte ou de qualquer outro assunto, você volta para trazer pra gente.
1: Valeu, Henrique. Valeu.
2: Agora são 10 horas e 57 minutos. Eu sei que é segunda-feira ainda, mas se de repente você está pensando em comemorar alguma data especial ao longo dessa semana, a gente sabe que não tem dia, né, Lívia Braz, para comemorar o que é especial para
0: você. Mês de agosto é um mês muito especial, né, Marcela?
2: Muito especial para a gente particularmente, mas eu tenho certeza que para muita gente também, os leoninos que nos ouvem, ou se de repente você estava trabalhando ontem e não deu para aproveitar o Dia dos Pais, enfim, vamos dar esse serviço. Isso é muito legal para quem está querendo um jantar ou um almoço especial, porque até o dia 30 desse mês, lembrando que hoje é dia 10, mais de 120 restaurantes participam do festival Restaurante Week, com menus especiais, com entrada, prato principal e sobremesa no almoço e também no jantar, viu? Os preços começam em R$ 59,90 no almoço e vão até R$ 149,00 nas opções mais completas. O tema desse ano é uma viagem pelos sabores da 5 regiões do Brasil. E tem novidade, viu, pessoal? Alguns restaurantes oferecem também o menu Kids Week com refeições infantis por R$ 39,90. Lembrando, inclui prato principal, entrada e sobremesa. Delícia! É só entrar no site Brasília Restaurante Week para encontrar mais informações. Você vê direitinho o restaurante que você quer ir, que horas que abre, que dia que abre, qual que é o cardápio, tem tudo lá.
0: É, Marcela, mas Brasília está se tornando uma capital da gastronomia mesmo. E todos esses eventos gastronômicos provam isso, né? Porque o Restaurante Week tem opção para almoço e para jantar. Mas para quem já quer começar o dia comendo muito bem, até o dia 30 também deste mês, Brasília está recebendo a primeira edição do Breakfast Weekend. Esse festival é voltado para quem ama café da manhã, cafeteria, hotel, restaurante, né? Oferecendo aí esses menus especiais que tem formato de buffet ou de combo. E os preços também são fixos, variam aí entre R$ 39,90 e R$ 129,90. Tema dessa edição é Sabores do Mundo, com inspirações em cafés da manhã de diferentes países. Eu sou apaixonada, adoro. Ao todo são 12 restaurantes que participam, então espalhados aqui por todo o Distrito Federal. Você também consegue acompanhar a programação completa, horário, local e quem está participando no site oficial do Breakfast Weekend. Agora são 11 horas, não dá tempo de mais nada. Marcela segue com vocês no Trend das 11. Eu volto amanhã a partir das 10 horas. Beijo, Brasília!

0: 11:01, estamos chegando ao vivo para todo o Brasil com o nosso Trend das 11, semana nova, hoje dia 10 de agosto. E vamos juntos até o meio-dia, a partir de agora, atualizando, contextualizando, depois de um fim de semana aí, ó, de Dia dos Pais, de muitas celebrações, fim de semana também de debates políticos, debates eleitorais. A gente vai atualizando ao longo, então, dessa próxima hora, ao vivo para todo o Brasil, depois da notícia da sua cidade. Vamos lá com notícias nacionais e internacionais. Aquilo que repercute bastante, seja hoje, seja no fim de semana, pra você. Comigo, Thiago Matheus, daqui a pouquinho, com Marcela Franco, direto de Brasília, e com muitos assuntos aqui que a nossa equipe acabou preparando. Vamos falar de uma pesquisa eleitoral. Ontem teve debates espalhados pelo Brasil, mas tem pesquisa fresquinha no nosso site, inclusive, daqui a pouco eu falo pra você. O nome do Silvio Santos tá trendando hoje também. Por que será? Daqui a pouquinho eu explico. Tem crise diplomática e tem o nosso João Fonseca, que infelizmente não avançou aí em um torneio de tênis. Mas vamos lá, é papo para a próxima hora, para a gente atualizar e contextualizar para você. Enquanto a Marcela vai preparando ali o feed dela, eu atualizo o meu aqui para você. Pesquisa eleitoral. Bora falar? Tá todo mundo comentando a partir de agora, porque tem uma nova pesquisa da Nexus BTG, saiu agorinha há pouco, agorinha de manhã, tá fresquinha e tá no nosso site tmc.com.br, mostrando que o Lula empataria contra o Flávio Bolsonaro e empataria contra o Caiado também, num possível segundo turno. Se a eleição fosse hoje, essa pesquisa mostra que o Lula teria 47% dos votos e o Flávio Bolsonaro 44%. Só que tem aquela margem de erro, né? Para 2 pontos para mais ou para menos, 2 pontos percentuais para cima ou para baixo, e por conta dessa margem os dois estariam tecnicamente empatados. Seria a mesma coisa do Lula com o Ronaldo Caiado, mesmíssima coisa. Mas se o cenário fosse o Lula e o Renan Santos, ou mesmo o Romeu Zema no segundo turno, aí o Lula seria eleito para o quarto mandato. Então não perca tempo não, acessa lá para você ficar bem informado. Pesquisa novinha, quentinha, Nexus BTG no nosso site tmc.com.br. Vamos lá para a próxima polêmica. Eu digo polêmica porque a tag é essa mesma. Polêmica, um deputado americano postou uma montagem do Lula sendo preso. Você viu isso? No fim de semana? Apareceu no seu feed aí para você? Acredito que sim, e esse deputado falou que o presidente pode ter um destino parecido com o ex-ditador da Venezuela, o Nicolás Maduro, e ele que foi capturado, sim, pelos Estados Unidos. Aliás, usaram mais ou menos a mesma imagem para colocar o rosto do Lula no rosto do Maduro, porque a imagem é assim: o Lula tá com uma venda preta e um moletom cinza, ele tá algemado segurando uma garrafa de cachaça, inclusive. E é uma criação justamente da foto do Maduro sendo levado no começo do ano. O deputado é o Carlos Antônio Jiménez, ele que é do Partido Republicano, o mesmo partido de Donald Trump. Viralizou demais, polêmica demais, povo debatendo ao longo do fim de semana e nesta segunda-feira também. Bora lá falar do Silvio Santos, já que eu prometi pra você. O nome do Silvio Santos tá trendando nesta segunda-feira porque chamaram a polícia por uma suspeita de invasão à casa que ele morava. É isso mesmo. Coitado, nem assim Silvio Santos consegue descansar. Tá doido, uma funcionária da casa onde o Silvio Santos vivia na Zona Sul de São Paulo, ela chamou a emergência. Isso aconteceu ontem à noite. Ela disse que ela tinha visto 3 pessoas usando toucas invadindo a residência depois de descerem de um carro preto. Isso aconteceu na noite de ontem, portanto. Os policiais chegaram, fizeram aquela vistoria, mas acabaram não achando ninguém, nem sinal de arrombamento. Mesmo assim, foi registrado boletim de ocorrência por suspeita de invasão de domicílio. Ontem à noite, Zona Sul de São Paulo, bem naquele restinho de Dia dos Pais. Esse susto, portanto, para a família Abravanel. Mas até o momento ninguém foi detido, mas o boletim de ocorrência foi registrado. Esse é o nosso Trend das 11, atualizando, contextualizando para você sempre, ó, os assuntos relacionados à política, entretenimento, tudo aquilo que trendou no fim de semana. Passou despercebido por você? Ah, por aqui não passa despercebido, não. Tem esporte, daqui a pouquinho vamos falar. Teve rodada do Brasileirão. Tem muita polêmica envolvendo política. Tem também muita coisa da música e do cinema. Daqui a pouquinho a nossa equipe atualiza pra você. Porque agora eu vou falar de uma trend aqui que é uma crise diplomática. Pois é, mais uma. Pra colocar aí na contabilidade, não percam as contas. Mais uma. O nosso chanceler, ele diz que a Argentina precisa parar com as agressões. Você que acompanha aqui nosso Trend das 11, Você sabe que as coisas não estão nada bem, né? Entre o Brasil e os Estados Unidos, aliás, estão bem ruins as coisas. E o Milei ter chamado Lula de ladrão e presidiário foram ofensas muito graves. E quem está dizendo isso não sou eu, não. Não é a equipe aqui do Trend, não. Mas sim o nosso ministro das Relações Exteriores, o Mauro Vieira. Ele que acabou dando uma entrevista falando que essa relação entre os dois países, abre aspas para ele, transcende quem estiver no poder em qualquer momento, fecha aspas. Então, nosso chanceler dando entrevista, falando que essas agressões precisam parar, o famoso toma lá, dá cá, mais por parte da Argentina, obviamente. E o nosso chanceler, Mauro Vieira, dando essa declaração, muita gente repercutindo ainda nesta segunda-feira. Vamos pular de política para tecnologia. Mas sempre tem uma polêmica, né? Sempre que a gente fala de tecnologia, vem uma polêmiquinha aí atrás. Porque tem um lugar sendo proibido, o óculos inteligente. Sabe aquele óculos inteligente? A gente até faz umas reportagens aqui na PMC também. Mas no Reino Unido tem lugares que não estão querendo saber disso, não. Aqueles óculos da empresa do Facebook, aquela mesma Meta, que tem inteligência artificial de uma câmera conectada. Pois bem, tá dando polêmica no Reino Unido, porque vários restaurantes, vários bares, até tem teatro ali na Inglaterra, que eles estão dizendo que quem estiver usando um desses óculos não vai poder mais entrar. Pensou você ser barrado? No teatro, no restaurante, no barzinho por conta do óculos? Pois bem, você já deve adivinhar qual que é o motivo. É claro, invasão de privacidade, né? Muita gente questionando isso. Especialmente, e a coisa vai ganhando proporções maiores, com casos de assédio às mulheres que estavam sendo filmados e tendo esses vídeos postados nas redes sociais. Só no ano passado foram mais de 7 milhões desses óculos que foram vendidos no mundo todo. Então, por conta disso, está trendando os famosos óculos inteligentes da Meta. Então, com essa polêmica danada. Vamos fazer conexão com Belo Horizonte agora, porque eu quero saber da Letícia Benassi uma notícia bacana demais, está relacionada à escola pública e que está trendando por aí na capital mineira, né, Letícia? Bom dia para você.
1: Bom dia, Thiago, para você e todo mundo curtindo a TMC. É isso mesmo, gente. Mais uma vez, o Colégio de Aplicação da UFV, a Universidade Federal de Viçosa, né, conquistou o título de melhor escola pública do Brasil nas provas do Enem, viu, em 2025, tá? Desde 2006, essa é a 19ª vez que o CAP Colune ocupa essa posição, além de figurar recorrentemente, né, entre as 50 melhores instituições do país numa computação geral, assim. Segundo os dados individuais de resultados do Enem, divulgados pelo Ministério da Educação, as escolas que estão entre as 50 melhores posições da lista são, em sua maioria, instituições privadas e conquistaram as maiores médias, se somadas às notas dos alunos em todas as competências da prova, né? Das provas, redação, ciências da natureza, linguagem, ciências humanas e matemática e suas tecnologias. Dessas 50, só duas instituições são públicas, ambas ligadas a universidades federais, o CAP Colune e o Colégio Politécnico da Universidade Federal de Santa Maria. Entre as escolas públicas e particulares, o CAP Colune está em 39º lugar no Brasil e em 7º lugar aqui em Minas Gerais. Os dados do desempenho das escolas de ensino médio revelam ainda uma curiosidade, viu, gente? Não fosse pelo ano de 2007, quando ficou em 2º lugar, o CAP Colune teria alcançado a primeira colocação por 20 vezes consecutivas. É isso aí, educação sempre em primeiro lugar, né, gente? É com você, Thiago.
0: É, e essa escola de Viçosa sabe muito bem o que é o primeiro lugar, então parabéns aí pros estudantes, escola pública de Viçosa, a melhor do Brasil, pela 19ª vez consecutiva. Como a Letícia falou, poderia ser a 20ª, mas quem sabe no ano que vem. Um abraço para todo mundo de BH, que sintoniza em 88.7. E para todo mundo no Brasil que gosta de esporte e gosta de tênis, a tag da vez é João Fonseca, mas infelizmente, apesar da nossa torcida de sempre, não deu. Não deu para o nosso brasileiro lá em Montreal. Ele foi eliminado nas oitavas de final do Masters 1000. O jogo foi bem duro, inclusive. Ele perdeu de 2-0 contra um tenista dos Estados Unidos, que é o Ben Shelton. Então ele teve uma hora até que o João sentiu um desconforto ali no tornozelo, não foi nada de sério. Mas a partida estava difícil. Nas entrevistas ali depois do jogo, ele mesmo admitiu que não foi bem e jogou super mal. Palavras do nosso João Fonseca. Agora ele volta para as quadras só no Masters 1000 dos Estados Unidos, que vai começar nesse próximo sábado. Não tem tempo nem de respirar, né, João? De uma para outra, então, boa sorte, melhor sorte agora no Masters 1000 dos Estados Unidos. Bora nessa, atualizar o feed para você. Então, do esporte, a gente vai para a geopolítica, faixa de Gaza. tá trendando por conta da seguinte informação. Israel não topou aquele acordo de paz dos Estados Unidos. A gente vem falando sobre isso há muito tempo aqui na programação do Trend. E, inclusive, na semana passada, o Trump falou que tinha fechado ali com o Hamas para desarmar a faixa de Gaza. E o plano era que o grupo extremista e os militares de Israel também, eles saíssem dali meio que ao mesmo tempo. A partir do momento que um entrega as armas, o outro se retira também. Mas ontem, Benjamin Netanyahu, ele disse que ainda não vai tirar o exército da Palestina tão facilmente, não. Ele defendeu que isso só vai acontecer mesmo quando o Hamas já estiver verdadeiramente desarmado. Tá com aquele receio de que seja só um flerte por parte do grupo terrorista. Então agora, estamos naquele impasse. Impasse de muito tempo, aliás, né? De um lado, fala que só baixa a arma quando o outro abaixar e vice-versa. Então vamos ver cenas aí dos próximos capítulos na geopolítica. Tá trendando também faixa de Gaza pra você aqui no Trend das 11. Comigo daqui a pouquinho, com Marcela Franco. Depois da Pietra Mesquita volta de férias, a gente atualiza o feed pra você. Esporte, cultura, entretenimento, futebol, mas fora das quatro linhas agora, porque o nome de Jorge Messi, o pai do Lionel Messi, tá trendando. Infelizmente, notícia negativa. Ele morreu aos 68 anos de idade. Por questões de privacidade, eles acabaram não divulgando qual foi a causa da morte. Mas eu lembro bem que na época da Copa do Mundo, rolou até um fake news, pessoal tentando uma rádio argentina falando que ele havia partido, havia falecido. Não foi verdade naquela oportunidade. Muita gente ficou brava, inclusive, com o veículo de imprensa, achando que ia desestabilizar a seleção argentina na Copa do Mundo, mas dessa vez foi verdade. Mesmo assim, não deram mais detalhes. Ele já estava com os problemas de saúde e já há alguns meses. Se você lembrar muito bem, até durante o período da Copa do Mundo, o Messi, ele até foi às lágrimas, chorou ali depois de fazer aqueles 3 gols contra a Argélia lá no comecinho da Copa do Mundo. Não foi por felicidade, sim por preocupação, por conta da saúde do pai dele, que andava mal. Além da família, ele também era empresário do craque argentino, o pai do Lionel Messi. Portanto, o velório foi ontem, com uma cerimônia bem fechada, só entre amigos e familiares. Então, assunto que rendeu muitos comentários, portanto, nas redes sociais. Ainda hoje, o nome do Messi está trendando por conta do falecimento do pai dele. A gente segue atualizando por aqui, porque a gente fala agora de dentro de campo. Um fato inusitado que aconteceu na partida desse fim de semana entre Curitiba e Chapecoense. Tá rolando aí nas redes sociais, deve ter passado pra você. A comemoração de um gol tá viralizando, e não só no Brasil, no mundo todo. Teve jogo do Brasileirão entre o Coxa e a Chape, e o time paranaense já tava na frente, fazendo 1-0, quando o zagueiro Jaci, ele fez o segundo gol naquela emoção, colocou a bola embaixo da camiseta e foi comemorar, pulando a placa de publicidade na lateral do campo. E ele caiu direto num túnel de acesso ao vestiário. Um perigo danado, mas já é um assunto recorrente, que anos atrás aconteceu com outro jogador também, lá no Couto Pereira. Ele não se machucou, pelo menos fisicamente, né? Porque para piorar, o gol foi anulado por impedimento, ou seja, correu o risco, comemorou, celebrou demais, mas no final das contas, o gol foi anulado. Mesmo assim, deu bom pro Coxa Branca. O Curitiba venceu a Chape por 2-1 na rodada de ontem do Brasileirão. Mas o que está viralizando, portanto, é a comemoração do Jaci, que não deu certo em 2 sentidos. Porque o juiz anulou e porque ele caiu no túnel, mas ainda bem, sem grandes sustos, sem prejudicar a saúde, né? Só o susto mesmo. Falando em Curitiba, vamos fazer a nossa conexão? Então, falar com o Ângelo Spayer, direto de Curitiba, no 100.3 no FM. A gente muda do assunto, né, Ângelo? Vamos sair do futebol para falar do tornado que atingiu uma região aí do Paraná. Conta pra gente o que aconteceu no fim de semana. Bom dia.
2: Muito bom dia a você, bom dia a todos. Desta vez, a passagem de um tornado pelos Campos Gerais do Paraná, foi na cidade de Piraí do Sul. Por sorte, passou pela zona rural do município, não tivemos feridos, mas sim pelo menos 20 edificações, casas, barracões agrícolas, outras estruturas que estavam nessa rota do tornado acabaram sendo destruídas. Nesta segunda-feira, além de contar os estragos e, claro, iniciar já toda a limpeza, a recuperação, temos também técnicos da Defesa Civil e do Sistema de Monitoramento e de Meteorologia do Paraná que vai fazer essa análise para classificar este tornado, que já é o 10º do ano de 2026 a ser registrado aqui no estado do Paraná. O Paraná está nesse segundo maior corredor de tornados do mundo e apenas em 2026 já registrou 10 eventos como esse, dessa vez nos Campos Gerais, sem vítimas, mas ainda assim uma situação bastante séria que tem repercutido inclusive nas redes sociais, porque apesar de ter passado por uma zona rural, vários agricultores e pessoas que moram naquela região conseguiram flagrar com imagens a formação bem certinha daquela nuvem em funil, aumentando ainda mais, né, toda aquela situação já grave e a preocupação de todos que moram por aquela região.
0: Valeu, Ângelo, um abraço para você, um abraço para a população de Piraí do Sul, ali no centro-leste, né, do Paraná, mas é claro, notícia que está repercutindo no estado inteiro e no Brasil todo, até porque as imagens são impressionantes, ainda bem, sem registro de feridos. Um abraço para todo mundo em Curitiba, 100.3 no FM. A gente segue trendando por aqui com a palavrinha patrimônio. Chegou aquele momento do pessoal declarar aí o patrimônio nas eleições, deputado, é candidato, ao governo do estado, candidatos à presidência também, que é o caso de Lula, que disse que ficou menos rico desde a última eleição. Ele fez aquela declaração de patrimônio, onde os candidatos dizem à justiça eleitoral tudo que eles têm, carro, casa, etc. E o Lula diz que tem 4,8 milhões de reais em bens materiais. Ou seja, se somar o valor de tudo isso aí, de tudo que ele tem, dá isso aí. E ele colocou coisas como investimento, terrenos, carro e tudo mais. Só que é muito mais, né, do que a maioria da população brasileira tem, mas também menos do que a eleição passada. Na eleição passada, em 2022, o Lula declarou ter mais de 7 milhões de reais em bens. Então, segundo aí os cálculos, perdeu cerca de um terço do que tinha nos últimos 4 anos. E aí o pessoal não perdoa na internet, cai matando, sugerindo várias coisas, enfim, por isso que o patrimônio do presidente Luiz Inácio Lula da Silva está trendando, assim como de outros candidatos, ao longo desta segunda-feira. Essa notícia você acompanha no nosso site e nas nossas redes sociais também, @TMCNewsBR, falando em eleições. Cenas lamentáveis aqui, hein? Agressão no debate, é a tag da vez. Está repercutindo demais. No Brasil inteiro, um cinegrafista que simplesmente resolveu dar uma cabeçada no repórter. Aconteceu ontem, a gente teve, né, os debates de candidatos aos governos estaduais que foram organizados aí pelo Grupo Bandeirantes. Logo antes da transmissão começar, em São Paulo mesmo, os jornalistas estavam lá, se ajeitando, aquela coisa toda. A gente sabe, né? Quem é da área sabe que fica aquela confusão mesmo, todo mundo buscando espaço, quem acompanha pela TV sabe que é aquele corpo a corpo mesmo. Não tem como ser diferente. Acontece. Só que nessa disputa pelo espaço, aí o que aconteceu? O cinegrafista da Globo News deu uma cabeçada num repórter do Brasil de Fato. Tiveram que chamar os seguranças, inclusive, além da equipe médica, para atender aí o rapaz que tomou a cabeçada. O repórter ficou bem, vai registrar boletim de ocorrência. Já o funcionário da Globo foi demitido depois da confusão. Claro que ele foi convidado a se retirar ali do Grupo Bandeirantes, acompanhado pelos seguranças, e logo na depois foi demitido por conta não só da confusão, por conta da agressão. Isso não se faz. 11 horas 20 minutos agora, enquanto a gente segue aqui, ó, dando F5 e atualizando tudo que acontece pra você. Nossa equipe tá de antena ligadinha lá fora, já entrou aqui no estúdio. Eu quero saber qual que é a trend de agora. Eu quero saber sempre dela, a Lari, a Larissa Torati, que tá de olho lá fora. E parece que as trends que aparecendo de última hora são trends musicais, Lari. Bom dia pra você.
3: Isso aí, bom dia. Olha, o nome do The Weeknd tá aparecendo aqui no meu radar. Opa. Viu? Nas trends do momento.
0: Dos artistas mais ouvidos no Spotify.
3: Exatamente, do mundo.
0: Do mundo todo.
3: Uhum. O cantor, ele disse que ele não ia mais se aposentar. Voltou atrás, né? Como quem não quer nada. Pra quem não tava sabendo, né? Sim, o cantor, ele tinha falado que ia deixar o mundo da música mais cedo do que tinha planejado, né? O que deixou os fãs ali meio em surto. Porque o The Weeknd, ele é bem novo, né? Eu acho que ele tem ali em torno dos 30 e poucos anos, né? Então é um pouco cedo, geralmente, do que os artistas costumam se aposentar. Mas em um show recente em Estocolmo, durante a turnê After Hours Till Dawn, o Abel Tesfaye, o The Weeknd, surpreendeu o público com essa decisão. Ele disse assim, ó: eu nunca vou desaparecer, amo isso demais pra assumir. Testei a aposentadoria por um tempo e não gostei da sensação. Vou estar aqui pra sempre com vocês.
0: Tá vendo? É isso aí. Até porque tem muitos fãs ainda esperando muitos shows, muitos discos. Tem carreira.
3: Exato.
0: Vê o Mick Jagger The Weeknd, 83 anos e tá ainda lançando disco, tá circulando, tá fazendo turnê. Siga o exemplo, não se aposenta não. Tem muito fã que gosta de você.
3: Essa mudança de postura dele, inclusive, como o Thiago falou que ele é um dos mais escutados do mundo, né? Acontece em uma das maiores turnês da história da música. Ele iniciou a jornada de shows dessa turnê dele, da After Hours, lá em 2022 e tá até agora rolando. Então, assim, acho que ele viu que era bobeira deixar pra trás um baita legado que ele tá fazendo aí, né?
0: Até porque, dos artistas mais ouvidos, como a gente falou aí, né, nos players da internet, não só no Spotify, vários outros, voltou atrás, os fãs agradecem. Tô vendo que a Britney tá trendando também.
3: A Britney tá sempre aqui no nosso radar. Sempre. Tá sempre aqui de olho. E a gente tem falado muito sobre ela por aqui, né? Tinha gente que tava esperando o retorno dela, o retorno triunfal, sei lá, no Todo Mundo no Rio. Mas, gente, eu tô aqui pra jogar um balde de água fria em vocês, tá? É algo que a gente já esperava, só não queria acreditar. A cantora escreveu um desabafo ali no X, o ex-Twitter, no qual ela pedia desculpa por erros do passado. Ela reclamou dos pais e disse que não tem interesse em voltar para a indústria da música. Ela disse, inclusive, que lutava para passar por aquilo quando ela tinha que se apresentar. Porque, assim, para quem não conhece a história da Britney, ela passou por muita coisa e ela, na verdade, nunca quis estar na indústria, mas teve uma pressão enorme da família que tomou conta da vida e da carreira dela por tantos anos. Né? Então, acho que deve ser difícil para ela voltar aos palcos, voltar para essa rotina, deve gerar muitos gatilhos, enfim. Mas, ao mesmo tempo, é claro que a gente fica chateado, porque ela é um nome gigantesco, um nome icônico.
0: A Britney começou lá atrás, ainda criança, no Clube Disney.
3: Exato.
0: Não só ela, né? Outros grandes artistas que fazem sucesso hoje começaram lá atrás, mas agora ela declarando, foi contra a vontade dela, notícia negativa por parte aí da Britney, a positiva por parte do The Weeknd. Essa é a nossa Lari Torati, sempre trazendo aqui o trend de agora. Amanhã tem mais, hein?
3: Com certeza.
0: De olho no que acontece no feed, no nosso trend de agora. Mas a gente volta aqui para atualizar e a gente volta a falar de tênis. A gente teve uma notícia não tão positiva, João Fonseca, agora há pouco. E tem outra negativa também, mas agora da Bia Haddad, a nossa tenista. E ela anunciou, ó, que vai dar um tempo nas quadras. E, infelizmente, ela é só uma das maiores tenistas aí do Brasil, inclusive já ficou no top 10 do mundo das tenistas femininas, mas esse ano não tá bom, não tá bom pra Bia. Ela venceu 4 jogos até agora só, por uma tenista do nível dela, que ela vai bem demais, isso obviamente não é um número bacana. E aí, por conta disso, ela diz que vai dar uma descansada nesse segundo semestre. Vai recalcular a rota, descansar, trabalhar a mente. Ela falou que a relação dela com o tênis não tá sendo fácil, depois de sair do top 10 mundial agora. Ela tá na posição 156 do ranking. Então, ela tá muito lá atrás para uma tenista da qualidade da Bia Haddad. Mas quem sabe com essa recuperação, ela volta muito bem no ano que vem. Vamos continuar na trend do esporte? Daqui a pouquinho tem a nossa equipe. Mas tem uma notícia esportiva que tá trendando, que é o nome do ex-jogador Jadson. Lembra dele? Ex-jogador do Corinthians, passagens pelo São Paulo, pelo Atlético Paranaense também. Pois é. Com a camisa do Corinthians, inclusive, ele foi bicampeão brasileiro. Também até jogou pela seleção brasileira e tudo mais. E agora a polícia prendeu ele em flagrante no último sábado por violência doméstica. Essa agressão aconteceu durante uma briga do casal lá no Paraná. Mas ontem a justiça soltou ele para responder ao processo em liberdade sem precisar pagar a fiança. Colocaram algumas medidas cautelares. Uma delas é a proibição de frequentar bares. Por isso que o nome do jogador, ex-jogador Jadson, tá trendando nesta segunda-feira. Falando em futebol, falando em jogador, vamos nessa então com o nosso trend do esporte. Com ele, Lucas Escórcio, que tava no plantão, tava trabalhando no Brasileirão e tá trabalhando agora, atualizando pra gente.
4: Com certeza, atualizando. Antes de dar como foi a rodada, como está a classificação, a gente tem que trazer algo que trendou muito nas redes sociais, inclusive virou notícia internacional. O zagueirão Jaci foi comemorar um gol na vitória por 2-1 do Curitiba em cima da Chapecoense, no Couto Pereira. O jogo foi em Curitiba. Ele foi comemorar um gol e ele pulou o alambrado. E ele caiu na escadaria que leva pros bastidores ali do estádio.
0: Eu vi essa
4: ele
0: cena.
4: Pulou alambrado ali, tinha até um tapume ali pra evitar que as pessoas caíssem andando, mas não imaginaram que ele ia pular o alambrado e ia cair diretamente. O que era uma comemoração de um gol virou preocupação, todo mundo levou as mãos à cabeça. Tudo certo com ele, ele se machucou ali, teve que sair do jogo, deve ter torcido o tornozelo, mas é muito curioso porque em 2014 aconteceu exatamente a mesma coisa.
0: Eu tava pesquisando isso, Lucas. Quem foi em 2014?
4: Foi o Joel, o atacante Joel do Curitiba, também fez um gol, saiu comemorando 12 anos atrás. Foi pular o alambrado e aí acabou caindo. Teve até um narrador conhecido, o Kleber Machado, que narrava tanto esse jogo do Jaci quanto o jogo do Joel, que falou que, ah, ele não tá vindo buraco. Aí o Joel responde, que buraco! Como se ele estivesse caindo lá. Mas muito curioso o que aconteceu, virou notícia internacional, viralizou o mundo todo.
0: Boa que o Lucas trouxe aqui, a gente trouxe aqui, que era dos assuntos mais comentados ainda também, mas o Lucas até complementando e relembrando, me falhou a memória aqui, 2014 também.
4: 2014, Joel, cara, também. Que curioso, né? Com o mesmo time no mesmo estádio.
0: Mais uma vez, pedem música, né?
4: Três vezes. Mais uma vez, pedem música.
0: Mas foi bem ensaiado os dois.
4: Com certeza. E agora falando rapidinho da rodada, a gente teve as 10 partidas, não tivemos nenhum atraso e agora a classificação tá completamente maluco. O Palmeiras perdeu a sua frente que tinha do Flamengo, agora tem apenas 6 pontos de vantagem pro vice-líder, o Flamengo que tem um jogo a menos, e o Palmeiras agora com 48 pontos, Flamengo com 42, tem um jogo a menos o Flamengo e ainda enfrenta o Palmeiras nesse retorno. A briga lá em cima tá começando a ficar melhor, mas o que tá feio mesmo é a zona do rebaixamento. O Santos perdeu ontem, o Vasco empatou, o Remo empatou, o Inter empatou, então tá uma salada lá embaixo. O Internacional com 23 pontos, o Mirassol com 23, também sofreu uma derrota pro Cruzeiro, o Santos com 22, abrindo a zona do rebaixamento, Vasco com 22 também e Remo com 22. A gente tem 3 times no Z4 com 22 pontos. A próxima rodada promete muito mexer com o Campeonato Brasileiro. A lanterna é a Chapecoense com apenas 10 pontinhos. Mas ainda,
0: principalmente na parte de baixo, Lucas, é que a coisa é surpreendente, porque quem tá ali na zona da confusão, como diria, né, o Luxemburgo, a zona da confusão.
4: Confusão.
0: Um gol, uma vitória de 3 pontos
4: já muda completamente o panorama.
0: Mexe demais, né?
4: Pra você ter uma noção, São Paulo é o 12º. Aí tá todo mundo falando, nossa, São Paulo tá em queda livre, se continuar assim vai cair. Mas São Paulo é o 12º? Como assim? Muito fácil de explicar, o São Paulo tem 26 pontos, está a 4 pontos da zona do rebaixamento, em 12º. São duas rodadas que conseguem mudar completamente a ordem dos times lá embaixo, então o segundo semestre promete ir com uma guerra muito mais forte lá embaixo do que na parte de cima da tabela.
0: Pois é, parte de cima, pelo visto, briga só de 2 clubes, talvez o Atlético Paranaense querendo
4: morder por fora. O Atlético Paranaense está com 40 tá pontos bem, agora, 8 pontos do Palmeiras, ainda... nunca se sabe, né? São 8 pontos, sim. São 3 rodadas que podem mudar isso. Vai saber se o Palmeiras entrar numa maré de azar e o Atlético Paranaense continuar voando, porque agora eles têm o artilheiro do campeonato, Viveiros, 14 gols pra ele. Fez 2 gols ontem na Vila Belmiro em cima do Santos, que afundou ainda mais o Peixão.
0: Meio-dia, tem mais esporte aqui na programação da TMC com toda a nossa equipe. Um abraço, Lucas.
4: Valeu, Ti.
0: E daqui a pouquinho eu volto com mais Trend das 11 pra você, não sai daí.
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5: 11 horas 31 minutos. Eu sou Olivia Braz e eu tô de volta com informações aqui do nosso Distrito Federal nesta segunda-feira, 10 de agosto de 2026. O IGES, Instituto de Gestão Estratégica em Saúde aqui do Distrito Federal, publicou um novo edital de processo seletivo para profissionais, dessa vez na área de enfermagem. Oportunidade é para formação de cadastro reserva e com salários chegando até R$4.000. As inscrições já começaram hoje e vão até a próxima quarta-feira, dia 19. Então, os interessados têm aí mais nove dias para fazerem as inscrições, que devem ser feitas exclusivamente pela internet, acessando o site do IGES. Os contratados vão receber vários benefícios, como auxílio transporte, abono, folga no aniversário. E também o fornecimento de alimentação depende aí do local de atuação. Então, o salário bruto de quase R$5.000, com 36 horas semanais de carga horária. Para se inscrever, tem que ter diploma de curso superior em enfermagem, que seja reconhecido pelo MEC. Tem que estar também com o registro ativo no Conselho Regional de Enfermagem e pós-graduação em controle de infecção hospitalar. Também é exigido 6 meses de experiência mínima como enfermeiro em controle de infecção hospitalar. Então, inscrições já estão abertas pelo site do IGES e vão até a próxima quarta-feira, dia 19 de agosto. Tô trazendo esse alerta mais uma vez para você, morador aqui do Distrito Federal, ou você que tá passando alguns dias aqui na capital. Não dá para bobear hoje, gente. Umidade relativa do ar tá baixa, vai cair ainda mais. Pelo menos é essa a previsão, o alerta que foi emitido pelo Instituto Nacional de Meteorologia. Neste momento, a gente já tem 29 graus aqui em Brasília, são 11h33. A gente tem previsão, né, segundo o IMET, que a umidade possa cair a 20% ou até mesmo abaixo disso. Por isso, foi emitido um alerta laranja que indica aí perigo por conta dessa baixa umidade. Nesse momento, já temos 30% de umidade relativa do ar e a temperatura vai subir ainda mais hoje. Tendência é de que os termômetros possam bater os 33 graus. E aí é todo aquele risco, né? De queimadas, riscos também para nossa saúde. Então, é evitar a exposição muito prolongada ao sol, evitar também de fazer atividade física nesses momentos mais quentes do dia. Lembrando, já temos 29 graus de temperatura nesse momento.

0: Polícia Militar aqui do DF prendeu em flagrante um homem que furtou tubulações de cobre. Isso aconteceu ali na estrutura do Teatro Nacional, foi ontem à noite. Durante um patrulhamento feito pela polícia aqui na área central de Brasília, os militares foram alertados pelo sistema de vídeo monitoramento da Secretaria de Segurança Pública sobre esse homem que estava com uma atitude suspeita nessa área que é monitorada, né, justamente porque existe já um histórico de furtos de cabeamento elétrico e de tubulações. E aí, ao perceber que esse homem estava deixando as imediações ali do Teatro Nacional carregando alguns objetos, os policiais fizeram a abordagem e, de fato, encontraram partes dessa tubulação de cobre que tinha sido recém-retirada da estrutura do Teatro Nacional. Os militares encontraram também dois alicates que eram usados para cortar esses materiais, inclusive uma lâmina de serra. E aí, depois que eles viram que de fato era esse material, né, pertencia de fato ao Teatro Nacional, os militares então deram voz de prisão a esse homem, que foi levado aqui para a 5ª Delegacia de Polícia, que fica bem no comecinho da Asa Norte, e o homem foi preso em flagrante pelo crime de furto qualificado. 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
1: De volta com o nosso Trend das 11, ao vivo para todo o Brasil, atualizando, contextualizando tudo que é de importante nas redes sociais para você. Comigo, Thiago Matheus, e com ela, Marcela Franco. Bom dia para você, Marcela.
2: Bom dia, Thiago. Muito bom dia para você, ouvinte, que já tá acompanhando aí o Trend das 11, muito bem acompanhado do Thiago Matheus. Cheguei pra gente continuar atualizando o nosso feed agora. E já vamos dar F5, Thiago? Vamos começar do começo. Vamos falar sobre Bolsonaro, que, claro, tá bombando aí nas redes sociais desde ontem, porque o Flávio Bolsonaro, candidato à presidência da República, chorou ontem por não poder ver o pai no Dia dos Pais. Jair Bolsonaro foi até o Supremo Tribunal Federal pedir a liberação de uma visita dos filhos para comemorar o Dia dos Pais, mas não deixaram, viu? Então, Flávio Bolsonaro postou uma carta e um vídeo chorando por não poder ver o pai nesse dia. E disse também que pergunta todos os dias como estão a saúde e o humor do ex-presidente. Na carta, inclusive, Flávio Bolsonaro falou que negarem essa visita ao pai no feriado, no Dia dos Pais, nesse dia tão especial, foi desumano, insano, injusto e triste. Aspas aí do Flávio Bolsonaro, então, que se emocionou por não poder ver o pai no Dia dos Pais.
1: Trecho desse vídeo que você acompanha em @TMCNewsBR. Se não segue a gente ainda, segue por lá. Vamos falar agora de recorde mundial. Apareceu aqui pra mim, eu não sei se apareceu pra você. Você viu essa, uma brasileira que passou quase 17 horas correndo na esteira? Tá doido. Você imagina, você passar uma semana inteirinha só na esteira, caminhando, correndo. Pois é, foi o que a Débora Simas, de 55 anos, ela fez. E ela não só fez isso, como ela bateu o recorde mundial de corrida de esteira. Bens a Deus, hein? Ela montou um acampamento em um shopping de Florianópolis e passou a última semana correndo. E ela correu quase 900 quilômetros. Teve uma hora até que ela quase desmaiou, de tão forte que era a cãibra que ela estava sentindo. No geral, ela só parava para ir ao banheiro, dormia ali cerca de 3 horas e fazer atendimento médico. O resto do tempo, ela passou inteirinho correndo, incluindo comer, beber água, tudo era fazendo o exercício. Então, Débora Simas, 55 anos, lá em Florianópolis. Portanto, bateu recorde, 170 horas correndo na esteira. Isso que é gostar de um exercício. A gente segue atualizando por aqui e agora a gente vai falar de saúde ainda também. Mais de Joe Biden, porque a saúde do ex-presidente dos Estados Unidos piorou. E esse assunto está ganhando atenção nas redes sociais. Antes mesmo do Trump assumir esse mandato, de agora, na Casa Branca, o presidente americano era o Joe Biden, você sabia. E o filho dele deu uma entrevista recente dizendo que o câncer de próstata ele avançou e está se espalhando para outros órgãos. E isso tem provocado dores bem intensas. piorado a qualidade de vida dele, já está com a idade avançada. O Biden está com 83 anos e foi diagnosticado com esse câncer no ano passado. Aliás, vários famosos já sofreram com essa doença, inclusive, tipo o Martinho da Vila, o Robert De Niro, o ator, agora acometendo Joe Biden. Saúde piorou, mas a gente deseja boa recuperação, saúde pro ex-presidente dos Estados Unidos. Você tá curtindo aqui o nosso Trend das 11, atualizando, contextualizando o feed para você. Vamos voltar a falar de Copa Feminina, Marcela Franco? Parece que é dos assuntos que continuam trendando hoje, né?
2: Trendando demais, e é por isso que a gente traz para você aqui no Trend das 11, para explicar tudo direitinho para você. Olha, Copa Feminina, em que contexto que tá bombando, hein, gente? Porque as férias escolares do ano que vem podem ser um problema, viu? A Copa do Mundo Feminina aqui no Brasil vai ser entre junho e julho de 2027, ano que vem. Por isso que as férias do meio do ano aí vão ser maiores, o que significa ter mais aula no fim do ano para compensar. Pois é, mas tem dois projetos na Câmara dos Deputados para mudar isso, viu? Os dois dizem basicamente a mesma coisa, que não seja obrigatório para todas as escolas mudarem o calendário por conta da Copa, lembrando que vai ser entre junho e julho do ano que vem. Eles ainda precisam ser votados, esses projetos, na Câmara dos Deputados. Então, não tem nada certo por enquanto, mas essa discussão também aconteceu com a Copa Masculina de 2014. Vamos ver, então, como é que vai ficar para a Copa Feminina do ano que vem.
1: Vamos ver esse assunto que gerou até debate no nosso link da MC. Todos os dias, para todo o Brasil, a partir das 3 horas da tarde, com a Mayara Bastianello, Tomás Rafael, também com o Rodrigo Alvarez. Vamos ver se hoje eles falam desse assunto. Tô doido pra ver, pra curtir também no Link TMC, 3 horas da tarde. Esse aqui é o nosso Trend das 11, pra gente atualizar e contextualizar todos os assuntos pra você. Apareceu no feed no sábado, domingo, hoje mesmo de manhã? Não tem problema. A gente coloca tudo juntinho, mastigadinho, pra você ficar bem informado na ida pro serviço, no começo da semana. Não saia de casa sem ouvir o nosso Trend das 11, porque a gente vai falar do Faustão agora. Trendou o Faustão no fim de semana, domingão do Dia dos Pais, e ele fez uma aparição um tanto quanto rara, mas a data é especial e, é claro, o apresentador apareceu. Ele estava afastado da TV há uns 3 anos por problemas de saúde, chegou até a fazer uma série de transplantes indo para os Estados Unidos e tudo mais, mas Dia dos Pais, você sabe, aquela data especial para quase todas as famílias, então ele decidiu mandar um oi ali no programa do João, filho dele, que é apresentador. E eles exibiram um vídeo do Faustão de roupa preta, tava todo sorridente, né? Aliás, mexer com o legado do Faustão na TV é difícil, mas ele disse que tá bem orgulhoso do filho e que o filho tem trabalhado no estilo dele, sendo fiel às origens. Faustão trendando, apareceu uma surpresa pro filhão ontem durante o Dia dos Pais, hein?
2: Atualizando aqui agora o nosso feed, vamos falar de novo da Tamara Klink, pessoal, que ela pediu desculpa depois de boicotar o próprio livro. A gente trouxe isso aqui na semana passada no Trend das 11 e teve novidade essa novela, viu? A gente trouxe aqui alguns dias atrás o que que a Tamara tinha escrito. Bom Dia Inverno, aquele livro que ela escreveu, ela tinha publicado um vídeo pedindo para as pessoas pararem de comprar esse livro por já terem muitas cópias circulando pelo Brasil, para preferirem aí pegar emprestado. Ela disse que as pessoas podiam pegar numa biblioteca, pegar emprestado com algum amigo. Isso deu uma baita polêmica e rendeu várias críticas que diziam que isso pode prejudicar ainda mais o mercado literário no país. Aí, percebendo, claro, toda essa repercussão, Tamara Klink disse que errou em não ver outros pontos de vista e reconheceu que comprar livros ajuda muito os autores menores. Então ela voltou atrás aí. Então tá liberado, viu, galera? Comprar o livro Bom Dia Inverno, da Tamara Klink.
1: Semana passada não estava liberado, agora está liberado nesta semana. A intenção dela foi boa, mas é claro, a gente sempre fala isso, a internet não perdoa, né, Marcela? Não perdoa. E o povo do futebol não está perdoando Gianni Infantino, ele mesmo, o carecão lá da FIFA. Aliás, a FIFA diz que existe um esforço coordenado contra o presidente. Será? Será o chefe da FIFA, Gianni Infantino? Ele deu o que falar desde que contou ali do plano de abrir investimento privado, né, nas competições da FIFA e tudo mais. E ele teve inclusive federação dizendo que não ia mais jogar a Copa. A UEFA tinha se manifestado dessa forma, pedindo que ele renunciasse entre tantas outras coisas. Só que agora a FIFA decidiu oficialmente falar sobre o assunto. E tá acusando, sabe quem? Os jornais. É, tá acusando a imprensa. O pessoal de fazer declarações aí falsas sobre Infantino e tudo mais, além de dizer que é uma conspiração para fazer ele sair da presidência. Ô Marcela, a culpa não é nossa não. O Infantino que lide com os BO dele, que a gente já tá cheio de BO por aqui, né Marcela?
2: Pois é, pessoal. E por falar em BO, a gente vai agora movimentar a nossa reportagem. Vamos lá para Recife conversar com o Júlio Andrade. Tá trendando por lá, pessoal, que o ex-marido de Maria da Penha foi preso em Natal depois de descumprir uma determinação judicial. Júlio Andrade, conta tudo pra gente sobre esse assunto. Bom dia.
3: Olá, bom dia, Marcela. Bom dia a todos. Thiago também. Olha, o Marco Antônio Erevive preso após dar uma entrevista a uma emissora de televisão, a TV Record, sobre a tentativa de feminicídio contra a ex-mulher, descumprindo uma ação judicial. O pedido foi realizado pelo Ministério Público do Ceará, a justiça acolheu e decretou a prisão preventiva do acusado. O ex-marido de Maria da Penha foi preso ontem, 2 dias após a lei que leva o nome da ativista a completar 20 anos. Marco Antônio foi preso em no Rio Grande do Norte por descumprir a medida protetiva contra Maria da Penha e 2 das 3 filhos do casal. Maria da Penha se tornou símbolo da luta contra a violência doméstica após o ex-marido tentar matá-la 2 vezes em 1900 em Fortaleza, no Ceará. Lembrando que todo o material, né, que está com a TV Goiás está proibido de ser reveiculado. Eu volto com vocês no estúdio.
2: Valeu, Júlio. Obrigada pelas suas informações. A gente segue aqui atualizando, então, o nosso feed no Trend das 11. Vamos falar sobre o clima na região sul, Thiago.
1: Bora nessa. Vamos falar, então, do clima na região sul do país. Daqui a pouquinho a gente fala. Antes, deixa eu falar uma coisinha aqui que apareceu no feed, que a gente vai falar dos Simpsons. É, apareceu aqui no feed pra mim, porque... Não, vamos falar do clima do sul. Boa. Nesse final de semana teve um tornado que atingiu o Paraná. O nosso Angelus Fire já entrou com essa notícia, mas eu vou reforçar aqui porque quando eu digo tornado, é esse mesmo que você está pensando, é aquele funil de vento lá no céu, destruindo tudo que tinha pelo caminho. Então, diversas cidades rurais do estado do Paraná tiveram aí danos estruturais. Ninguém ficou machucado, como o Angelus Fire entrou agora há pouco falando pra gente. Mas além do tornado em si, é sempre bom reforçar que teve município com ventos fortes e até tempestades de granizo, é claro, uma atenção especial desde o final da semana passada. A gente estava comentando sobre isso, da chegada desse tempo, principalmente na região sul e parte do sudeste, ventos fortes desde a última sexta-feira. Esse assustou demais a região rural do estado do Paraná. Mas é claro, a gente segue monitorando ao longo do comecinho dessa semana a previsão do tempo para saber como fica essa semana, pelo menos aqui em São Paulo, de muito frio, no sul do país também, mas em todo o Brasil a gente vai monitorando ao longo desta segunda-feira, viu Marcela?
2: Muito bem, agora a gente segue falando sobre clima, mas talvez um certo clima de tristeza aí para os fãs dos Simpsons, viu pessoal? Porque uma dubladora disse que a série pode estar perto do fim. Mesmo que você nunca tenha assistido os Simpsons, todo mundo pelo menos já viu a aparência dos personagens clássicos, aqueles que são amarelos, e certamente ouviu também essa trilha aí maravilhosa. Bom, a dubladora do Bart, que é o filho do Simpsons, acha que a série vai acabar na temporada 40. Ela falou isso em uma entrevista que deu em um podcast dos Estados Unidos. Agora, tá na temporada 37. Então, se essa dubladora tiver certa, o Simpsons deve terminar em 2029. São as últimas temporadas. Será

0: chegaram à conclusão de que tinha gente realmente querendo matar o jogador. Vê se pode. Teve um relatório que estava rolando aí no fim de semana, da polícia americana, e acabou mostrando ameaças que eles receberam, inclusive durante a Copa do Mundo. Logo antes da Argentina jogar contra a Jordânia, um cara ligou pro aeroporto de Dallas, e aí ele disse que ele invadiu o estádio com um fuzil, bombas, especificamente para matar o Messi. Vê se pode. Aí depois do jogo contra o Egito, um perfil acabou publicando ali nas redes sociais que ia entrar em campo com 4 bombas presas ao próprio corpo. O alvo também era o Messi. Então foram diversas ameaças que a polícia dos Estados Unidos acabou divulgando agora, depois da Copa do Mundo. E nesse mesmo jogo, contra a Jordânia, fizeram uma denúncia falsa de que tinha um explosivo no estádio que fez o FBI levar até cão farejador para procurar. Ainda bem, ficou só na parte das ameaças, mas que perigo, hein, Marcela? Pessoal, então a segurança dos Estados Unidos agiu bem, mas acabaram divulgando aí só depois, porque imagina, se divulgam isso durante o período da Copa do Mundo, ia ser um auê danado.
1: Pois é, complicado. Agora a gente atualiza aqui o nosso feed. Vamos falar sobre um ataque de onça, viu, pessoal? Esse assunto envolve também um cão. Olha só, deixa eu te contar essa história. Uma onça invadiu um condomínio e brigou com um pitbull. Olha isso, pessoal. Uma mulher levanta de madrugada, imagina só a cena, para amamentar o bebê. Mas do nada, o cachorro da família começa a ficar super agitado. E aí essa mulher sai de casa correndo e alguns segundos depois começa o barulho de uma briga entre animais. Na hora que ela passa pela porta, vê o pitbull enfrentando nada mais, nada menos do que uma onça parda. E aí a mulher grita o nome dele, Ragnar, várias vezes, até que ele consegue se soltar da onça e volta correndo para casa, claro, todo ensanguentado. Isso aconteceu um dia desses na zona norte de São Paulo. O cachorro levou 32 pontos pelo corpo e a família tá até fazendo uma vaquinha para pagar o tratamento dele. Já pensou, Thiago? Você acorda de madrugada,
0: tá doido,
1: com um barulho estranho ali de briga entre animal e quando você vê, seu cachorro tá brigando com uma onça parda. Só isso.
0: Que susto, claro,
1: tá viralizando nas redes sociais.
0: Ah, e levou vários pontos aí o cachorro, que ele fique melhor agora com a vaquinha. Espero que ajude cada vez mais. A gente falou agora há pouco de um tornado no Paraná. Só que a trend de agora é um tufão na China, tufão Dolphin. Tá trendando demais, mais de 1 milhão de pessoas, inclusive, foram evacuadas na China. A gente tem falado, inclusive, aqui no Trend das 11, nos últimos dias, sobre ventanias, sobre tempestades no Brasil, mas do outro lado do mundo, isso também não tá fácil, não. Porque o tufão Dolphin, que é a tradução livre em inglês, é golfinho, ele chegou ao litoral da China ontem. Então, por isso, o governo já mandou alerta de emergência e está preparando equipes de resgate. Aliás, a previsão é que, além de chover muito, tenham ventos passando de impressionantes 160 km por hora. Aqui a gente já estava melindrado, semana passada, com ventos que ultrapassariam 110 km, 160 na China. Aliás, esse ciclone, esse tufão aí já passou pelo Japão também e lá, infelizmente, deixou 6 pessoas feridas, mais de 50 mil moradores sem luz. Agora a gente fica no aguardo da chegada do tufão Dolphin pela China. As autoridades já em alerta, Marcela.
1: Pois é, agora a gente atualiza aqui o nosso feed, lembrando que você tá no Trend das 11, que é dinâmico, assim como o seu feed. A gente traz para cá informações atualizadas sobre tudo que tá bombando nas redes sociais. A gente volta a falar sobre votação. Menosprezar as urnas é desconvidar o eleitor, foi o que disse o presidente do Tribunal Eleitoral, ministro Nunes Marques. Ele falou isso ontem. Tava se referindo àquelas críticas que são feitas em relação a urna eletrônica. Além disso, Nunes Marques também comentou sobre a preocupação com os chamados deepfakes, que é basicamente usar a inteligência artificial para fazer um conteúdo falso com o rosto de algum candidato. O tribunal, o TSE, está conversando com as plataformas para tentar barrar essas desinformações ou pelo menos diminuir a quantidade de deepfakes que circulam por aí.
0: Vamos atualizar o feed agora e vamos falar da nossa fadinha. Apareceu aqui no feed, fim de semana foi bacana pro esporte brasileiro também. Não foram só as derrotas que a gente teve no tênis e tudo mais, teve coisa boa também. E coisa boa é a fadinha, a nossa Raíssa Leal. Olha que beleza, ela foi campeã da Liga Internacional de Skate. Pra quem só tem 18 anos e já ganhou 2 medalhas olímpicas, Ela parece sempre querer mais. Não tá

0: satisfeita, não. Mesmo com o pé machucado, a Raíssa, ela foi buscar outro título ontem. Ela ganhou a terceira etapa da Liga Internacional. Agora ela está quase garantida ali no Super Crown, que define os maiores skatistas do mundo. Segurando o troféu, a família dedicou ele ao pai. Haroldo, dia dos pais, homenageou o papai, então, ali no pódio mais alto. Ele é a atleta mais jovem na história do Brasil. Medalha, inclusive nos Jogos Olímpicos. Lembra? Ela levou o prêmio pra casa lá em 2024. Na época ela só tava com 18 anos. Agora com 18, faturando mais uma medalha. E vamos por mais, nossa fadinha, nossa Raíssa Leal.
1: Torcida sempre pra ela, maravilhosa. Bom, agora a gente atualiza aqui o nosso feed. Vamos falar sobre relações internacionais. Eu quero te fazer uma pergunta, viu? O que que você pensa quando eu digo a palavra Japão? Pra maioria das pessoas vai ser Naruto, Mario, Pokémon. Essa ação, gente, tá dando um perrengue diplomático entre o governo japonês
2: e os Estados Unidos, viu?
1: Isso porque o Ministério do Exterior do Japão reclamou que a Casa Branca usa memes desses personagens em posts e pediu pra não fazerem mais isso. Especialmente em publicações sobre a guerra. Pois é, afinal, quando você vê o Pikachu ou o Mario, você já associa automaticamente ali ao Japão, que não tem nada a ver com isso. Falaram, inclusive, que é inapropriado que um governo use esse tipo de conteúdo. Claro, tá bombando nas redes sociais, a gente traz pra você aqui no Trend das 11.
0: Tá bombando demais. Ó, citei o link TMC agora há pouco, que começa às 3 da tarde, mas agora vou chamar você a assistir, acompanhar o Sobremesa, 2 da tarde, 1 hora antes, no Sobremesa dessa segunda-feira, claro, sempre recebendo grandes entrevistados. A gente conta com a presença da atriz Alessandra Maestrini. Ela que é lá de Pato Branco. Lembra dela, do Toma Lá da Cá? Pois é, ela vai estrear agora uma peça de teatro, inclusive, onde ela faz todos os personagens. Vai falar bastante sobre isso. Alessandra Maestrini, portanto, hoje, 2 da tarde, no programa Sobremesa ao vivo pra todo o Brasil. E a gente encerra aqui o nosso trend, Marcela, falando de Prince. O nome do cantor tá trendando. E é sempre bom falar de Prince, sempre bom falar de música. O musical dele finalmente ganhou data de estreia. A espera acabou. O Prince também foi um dos grandes cantores, né? Dos Estados Unidos. Ganhou 7 Grammys. Também recebeu um Oscar. Pra quem não sabe, Prince adora faturar prêmios. Purple Rain, que você tá ouvindo aqui, ó, rendeu esse prêmio. Vai ganhar, inclusive, uma versão musical na Broadway. Vai ser a história de um jovem músico que tenta fazer sucesso, mas ele precisa lidar, né, com a família complicada, uma banda rival. E essa adaptação já tinha sido anunciada há um tempo, mas agora finalmente foi confirmada e a estreia vai ser março do ano que vem. Coloca na agenda aí, vão ser mais de 20 músicas dele no espetáculo, incluindo clássicos como When Doves Cry, I Would Die For You, e é claro, não pode faltar Purple Rain. Ao som dessa música, desse clássico, a gente encerra o nosso Trend das 11. Amanhã tem mais, hein, Marcela?
1: Amanhã tem mais, sem dúvida. Obrigada pela sua companhia. Tiago, obrigada, ouvinte. E amanhã a gente se encontra de novo. Um beijo, tchau, tchau.
0: E vem futebol aqui na programação TMC. Boa semana a todos. Aquele abraço.

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0: estragou a brincadeira.
1: Que maravilha!
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1: Quanto tempo que a gente não começa um programa com esse hino maravilhoso?
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1: Tem pausa, pai?
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1: novo. Mexe com o meu humor, né? Muito mais bem humorado. Boa tarde a todos. Tem um recado especial hoje, Sayão, no
3: todo
1: programa.
3: Mundo é Vegeta, todo mundo quer falar com Vegeta. Vegeta daqui, Vegeta dali, Vegeta daqui, Vegeta dali. Isso. Todo mundo é Vegeta, cara. Todo mundo é Vegeta, filho. Todo mundo é Vegeta. Todo mundo ama o Vegeta. Vegeta daqui, Vegeta dali, Vegeta daqui, Vegeta dali. Todo mundo é Vegeta. Vegetinha, ia, ia. Todo mundo é Vegeta, filho. Vegetinha, Vegetinha.
4: Que é isso,
3: Vegetinha.
4: Cara? Que loucura.
3: Abraço da sua malinha. Tchau.
4: Quem é essa pessoa, cara?
1: É o cabeça. Foi pro ele fazendo 3, 2, 1. Não, não, bota. Isso é muito bom. Ele concentra. Não, tem que botar. Ele vem. 3, 2, 1. Todo mundo é Vegeta. Abraço pro Gabriel Fortes, o cabeça, uma lenda do jornalismo.
0: Foi engraçado isso, Yuri?
1: Hoje na Serge.
4: É um pouco.
1: Zero. Ah, mas não te perguntei porra nenhuma. E vou continuar utilizando.
4: Que isso, cara? De manhã, cara.
1: Tô super bem humorado, você não vai acabar com o meu humor, não. Maravilha, abração, cabeça. Mengão venceu 2-0 ontem no Maracanã. Tivemos nessa partida a transmissão da TMC, a narração do André Marques. Eu estive nos comentários ao lado da reportagem do Léo Pinheiro. O Magini aqui no plantão. Também na operação por lá o Maurição. No estúdio, o Marcão, equipe TMC forte nesse jogo. E antes tivemos o Vasco empatando com o Bahia por 0-0. Até é um bom resultado também, tá? Empate fora de casa, o Vasco poderia ter ganho. Mas é um bom resultado o empate fora de casa. E numa sequência aí que o Vasco pode embalar. Espero que em casa também tenha o desempenho, né? Que o torcedor merece, né? Que volte a fazer da colina o Caldeirão. Já tivemos Botafogo também no sábado e Fluminense, o clássico da rodada, melhor pro Tricolor, empatou com as reservas, né? Botafogo vinha numa boa fase, vinha numa boa sequência, mas não conseguiu bater o time.
0: Jogando com o time reserva, né?
1: Jogando o Fluminense com o time reserva e o Botafogo com o time titular. Então, um resultado melhor para os tricolores, no caso. Sim. Mas não chegou a ser uma vitória, por isso começamos apenas com o hino do Flamengo, o único vencedor dessa rodada. O Palmeiras empatou, então diminuiu um pouco a margem ali pra liderança. Quem chamou o Brandão? Quem escalou o Brandão no programa hoje?
4: Tem um cara que é chamado João.
1: Obrigado, Lindo. João Lindo.
0: A gente tem um coordenador, não sei se você sabe.
1: É, pois é.
0: Aliás, saiu, estragou a brincadeira. Quando eu falei que não era pra colocar o hino, e de brincadeira.
1: Mas
0: né,
1: por que que você quer fazer essa brincadeira desagradável? Eu tô um tempão que eu não chego aqui empolgado, feliz. Sayão, por que você me sabota, Sayão?
4: A verdade é que o Sayão
1: tinha que ser meu melhor amigo.
4: A verdade é que o Sayão peida na farofa, né?
1: Ele só ameaçou. E quando eu não tava chegando no estúdio, faltando 30 segundos?
4: Não, ele fica desesperado. Aí eu falei,
0: Sayão, pra te chamar,
4: cara. Falei, Sayão, começa com a vinheta do Torelli, eu vou zoar ele falando que ele tá no banheiro.
1: Eu tava mesmo.
4: Aí ele mandou: Não, eu não posso fazer isso. Como eu vou fazer isso? Fazendo, pô.
1: Só fazendo isso.
4: Fazendo.
1: Apertando o botão.
4: Pô, são duas pessoas aqui pedindo pra você fazer. Aí você não vai fazer. Não, ele não quis fazer.
1: Ele só obedece o coordenador, é impressionante.
0: Tem um cara que não está aqui. É um apresentador também.
1: É, mas ele não me respeita, não. Duke. Então é isso. O programa hoje é agitado, quero muitas participações, principalmente dos rubro-negros. Saudade do Dedeco. Cadê o Dedeco? Dedeco, há muito tempo que não aparece. Rubro-negros aí, eu quero a participação de vocês de Brasília em 100,1, do Rio de Janeiro em 101,3, 21 99 557 1013, 21 99 557 1013. Hoje vai ser mais papo de Fla. Cara, realmente não lembro a última vez que a gente teve um papo de Fla. Antes da Copa, eu acho. Sem sacanagem. Já teve papo de Vasco depois da Copa, papo de Botafogo, agora papo de Fly, eu não lembro.
0: O Flamengo ganhou um jogo depois da Copa.
1: Mas não foi relevante o suficiente pra puxar a nossa, nosso programa, né? A nossa escalada aí e a nossa pauta. Então participe com a gente, 21 99 557 1013, o nosso WhatsApp. Também pelo chat TMC Esporte. Participe com a gente, só com o like aí, toca o like, porque não, nenhum carioca perdeu, né, Brandão? Então é uma rodada de certa forma positiva. Então, guardadas as proporções, é claro que a gente poderia mais ainda, só que o empate também deixa as coisas entre os grandes, deixa as coisas em bons lençóis.
0: Né? Sim, o empate no clássico, né, pelo exemplo, foi melhor pro Fluminense, né, porque você já disse, jogando com o time reserva, começou o jogo com o time reserva e jogando fora de casa, né, entre aspas.
1: Não, jogando fora de casa, entre aspas, nada, hein? Fora de casa, Engenhão.
0: Exatamente, E pro Botafogo, talvez, não tanto. Não foi porque, por esses motivos que eu acabei de falar, e o Botafogo vinha numa crescente no campeonato, teve um certo domínio no jogo, durante parte do jogo, mas aí permitiu um empate, não conseguiu chegar ao gol da vitória. Acho que dentre todos os quatro, o resultado pro Botafogo foi o pior.
1: Perfeito. Dentre existe, é uma bela palavra, por sinal. Seja, não existe, tá? Então, quando a gente lê o comentário do Seja Esteja. Quando a gente lê o comentário do Seja Esteja, é porque ele tem esse nome. Como é nome, existe.
4: O
1: nome
4: Zé
1: dele é Seja Esteja. Mas, que seja.
0: Ele é Seja de sobrenome Esteja.
1: Se você quiser usar aí no meio de uma frase, não é legal.
4: Deixa eu responder o Zé Lima aqui.
1: Errado, posso? Até.
4: O Zé Lima tá perguntando se eu sou cego. Aí ele printou, eu tô olhando o WhatsApp aqui, só por causa disso seu áudio não vai pro ar. Valeu, Zé Lima.
1: Mal começou, já tá vai essa pressão dormir, toda, nem entrou um WhatsApp.
4: Vai dormir, irmão.
1: Vai dormir, Zé, um pouquinho.
4: Pô, tá tirando print dos outros.
1: Emocionou
4: foto,
1: demais. É rubro-negro, tá feliz, mas feliz. Emocionou demais. Vai tomar um time-out.
0: Tirou um print do Yuri.
4: Não, tá tirando um print pra todos, eu sou cego.
1: Mas amanhã...
4: tá atacando a comunidade cega.
1: Amanhã, é feio isso, né? Capacitismo. Amanhã você devolve ele dos arquivados, tá?
4: Não, ele vai ficar aqui de cantinho, quietinho.
1: Ah, vai?
4: Vai tomar essa punição não, mas vai ficar de cantinho aqui. De
0: castigo no cantinho da sala de aula.
1: Alex Damasceno, obrigado. Eduardo Xerém, Douglas Coelho, Carla Renato, obrigado pelo carinho. Sandro Canto, Danilo Bastos, Álvaro Rocha, o Sege, o Alan de Souza, Oficial Pai e Filho, o Farias Barbudo da TMC, o Alan Flu, já falei? Acho que não. Alan Flu, o Sérgio Oliveira, o Ronaldo Escobar, o Edinaldo Oliveira,
0: Ronaldo,
1: Janice,
0: lá na,
1: tá com a gente sempre,
0: cabine,
1: o
0: sabe.
1: Gilson Silva Júnior, sim, vou ler, mas vocês também tem que socar o like, o Cândido Júnior, o Dias Lucas MMA, o Jorge, porra, o Dias tá sacanagem, tá amargo, tô amargo nada, eu tô felicíssimo, porra, o Brandão é que tá pra baixo,
0: eu?
1: Porra, parece que veio de tomar uma surra,
0: baixo,
1: você
0: irmão.
1: Tá treinando antes? Aí você apanha e vem pra cá? Vem com essa cara de derrota? Noite. O Jorge da família Butman, o Vitorinho, que realmente é um lugar, a Juju Vielman, o Kleber Lúcio da Silva, o Bruno Lota, o Rangel Vitor, o Fábio Varane, obrigado.
4: Show de zaps, hein?
1: Zé Guerra, show de zaps e show de participações aqui.
4: Impressionante.
1: Também no chat.
0: O que o Flamengo não faz, né?
1: Vamos tentar fazer um Fala Que Eu Te Insulto hoje com o Brandão?
4: Pode ser.
1: Ah.
4: Eu acho legal. A gente pode fazer essa dinâmica hoje.
1: Na primeira hora, eu quero fazer uma dinâmica muito legal que a gente fez na outra vez, que é pedir pra galera mandar o prato.
4: Isso é uma boa dinâmica também. Eu tô com uma fome,
1: acho
4: Dida.
1: Que...
4: E assim, um outro ponto, eu acho que a gente poderia, Torelli, nesses próximos dias também, período de reformulação, né? A gente tentar.
1: As pessoas acham que elas estão sugerindo, você tem que fazer. Você é obrigado a fazer, ó. Tô falando pro seu bem, hein? Você tem que fazer, ó. Não, eu não acho que o conselho, se fosse bom, seria pago. Não acho isso. Mas acho que o conselho e a sugestão, você escuta com atenção e segue.

0: se você realmente achar melhor naquele momento. Então, vamos aceitar as sugestões e não necessariamente seguir as sugestões de quadro, até porque podem chegar sugestões péssimas.
1: Deixa eu mandar um abraço pro Sérgio Botafoguense.
0: Podem chegar excelentes, serão aproveitadas também. Fala,
1: exatamente. Aí. Só mandar um abraço pro Sérgio Botafoguense, tá mandando mensagem aqui no WhatsApp. Posso fazer um questionamento que eu acho que é pertinente para esse momento do programa?
0: Agora não.
1: Tá.
0: O pai e filho tá com a gente, o professor Felipe Marinho, o Fofo Henrique, o Anderson Ezequiel, o Antônio Carlos Alves de Araújo.
2: Antônio!
1: É esse?
0: Cara, não. O Erna...
3: Pode ser, cara.
0: Y, pensar. Não, não é.
1: O Erna de disco.
0: FX, o sobrenome do Antônio Carlos é esse. O Rangel Vitor. Então, Solange Santos. Ó, galera, muita gente aqui online e quero 100 likes.
1: Show
0: então.
1: De zaps, cara. Olha isso
0: tá,
1: aqui.
0: Muita participação. Mengão ganhou. Até o Léo Pinheiro tá mandando Flamengo, zap. Cara.
1: Cadê?
0: Não vai ter jabá, não. Não vamos rodar o áudio dele, não. A Vilma mandou um Vasco aqui. A galera participando. 21 995571013.
4: Fala, rapaziada, TMC. Acho que eu não ganhou, mas tá jogando bem. E se tava impedido, não tem que ser gol mesmo, não. Sou a favor do impedimento semiautomático aí. Mandar um alô pro Iri Duque, famoso Jatobá. Um abraço.
1: Ué?
0: Jatobá? Por que Jatobá?
1: Não sei, cara. Faço a menor ideia.
3: Você conhece ele, né?
1: Não.
3: Não conhece?
1: Não.
0: Acho que o Saião entendeu, porque ele tá rindo.
1: Existe. Quem é Jatobá? Pesquisa aí quem é Jatobá. Jatobá deve ser alguma
0: coisa. Jatobá é um sobrenome, cara.
1: Não é possível, irmão.
0: O Fábio Muniz tá com a gente.
1: Você me conhece da onde, irmão?
0: O Bruno Rebelo.
3: Quem é Jatobá?
0: O Elias Vascaíno.
1: É Jatobá, é uma fruta, cara.
0: Jatobá é uma fruta, mas
1: Jatobá
0: é sobrenome também.
1: Jatobá é encontrado na Amazônia, na Mata Atlântica, no Pantanal e no Cerrado, do Piauí até o Paraná.
3: Tá te chamando de frutinha, então, pô.
1: Não,
0: tá te chamando
1: é
0: de fruta.
1: Não assim. É isso, não.
0: Não,
1: é
0: não,
1: isso.
0: De frutinha.
1: Não
0: frutinha...
1: tem como ser isso. O que, que ele escolheria um jatobá? Ele poderia escolher uma laranja, pô.
0: É uma fruta pequena. Jatobá não me parece uma fruta
1: pô,
0: pequena.
1: Pô, jatobá é grande e ignorante, inclusive.
0: É, pois é.
3: Ó, tem um máximo personagem frutão. Da. Personagem da novela Américas.
1: Ah, é?
3: Jatobá, que é o Marcos Frota. Pô, nada a ver.
0: Ah, tá. Não, não é América o nome da novela?
1: América. Acho que eu falei, é. Papo reto, fala pra mim, qual foi?
0: Mais 70 likes, eu quero 100 likes. Muita gente mandando chat. É melhor ser o Jatobá do que o Toninho da Lua, né?
3: Melhor.
0: Pensar nisso, Yuri. Nem sabe que é Toninho da Lua, né? Nem da sua
3: sabe,
0: época.
3: Não sabe.
0: Participe. 21 995571013.
5: Aqui fala, é rapaziada da TMC, muito boa tarde pra vocês. Lucas Dias por aqui.
3: Que é boa.
5: Cara, eu vou falar um negócio pra vocês. Eu não confio. Acho que esse é até de falar, boa tarde, Brandão, boa tarde, Yuri.
3: Boa, guerreiro.
5: Cara, eu não confio nesse VAR da CBF.
3: Boa.
5: Isso não é o VAR da FIFA. A bola da gente aqui não tem um chip pra saber a hora que ela foi batida e a hora que o jogador começou a correr pra traçar a linha. Eu não confio, irmão. Eu não confio em nada da CBF. O Vasco, porra, fez dois gols e não valeu nenhum deles. Fica aqui a minha indignação, tá? Abraço, vamos com tudo, boa semana pra nós.
1: O problema é que o Bahia também fez dois, né?
0: O problema foi ele não ter desejado boa tarde pra mim também, né? Só pra
1: não, ele
0: dois.
1: Falou boa tarde,
0: falou?
1: Torelli.
0: Ah,
1: falou,
0: então
1: não?
0: Tem só um problema, então. Eu mandei boa. Porque ia ficar no vácuo.
1: É, manda um abraço aqui pro Zé Lima, que pediu desculpas. Um abraço, Zé Lima.
0: Tá perdoado. O que você queria falar de sugestão, Yuri?
1: É, eu ia perguntar pra você, por que você nunca fez uma tatuagem?
0: Eu tenho uma tatuagem no pé.
1: No pé?
3: Mesmo, cara.
0: Vocês estão prontos?
1: Sim.
0: Sabe de quem que é a tatuagem?
1: Zico.
0: Jack.
1: É o autógrafo dele?
0: É.
1: Mas isso era uma dinâmica ou não?
0: Era uma dinâmica.
1: Ah, tá.
3: Mas por que no pé?
0: Porque era uma dinâmica do canal na época e o Caxil, que chamavam prenda, né? Era fazer a tatuagem, eu fiz o Zico 10 do pé.
1: Maneiro.
3: Tinha que ser no pé.
0: É, porque tinha a ver com chute na época. Não lembro exatamente o que era, sim, mas tinha a ver.
1: É, hoje em dia não existe, assim, não
0: dói,
1: vou
0: tá?
1: falar que não existe, mas não tem tanta constância assim no cenário jornalístico esse preconceito com as tatuagens, mas isso existiu, né, durante muitos anos.
3: Sim.
1: O jornalista não podia ter tatuagens que aparecessem, porque
0: é verdade.
1: Por isso que eu também não tenho. Eu tenho uma tatuagem gigante na canela, né? O doutor já viu algumas vezes.
0: Várias vezes, mais do que eu gostaria, inclusive.
1: Mas na mão, no braço, nunca fiz, cara. Eu tenho medo.
3: Inclusive hoje em dia, né, até a própria platinada, né, cara? Tu vê a Poliana, né, do Fantástico.
1: Mas só tem ela também, tá? Deixa a crítica aqui. Não adianta falar que tá abrindo espaço e só tem ela, né?
3: Ah, mas...
1: Não contrata outro.
3: Será?
0: Ah, mas também, hoje todo mundo tem tatuagem também, né? Tá o tempo também.
1: Ó, procure o
0: raro é o contrário. Vocês são um bando de puxa-saco também. a galera sub 30, todo mundo tem tatuagem, ninguém tinha antes.
1: Acho que aí
0: era maneiro, porque ninguém tinha, pô, na verdade era até mal visto uma época, né? Aquela lenda da tatuagem presidiária e tal, o nosso ex-apresentador tinha uma tatuagem presidiária na mão, aqui na o Azevedo aqui, ele tem até hoje, né, na verdade, na mão. Aí depois, cara, você não encontra um menino sub 30 que não tem tatuagem.
1: Não, hoje
0: tem personalidade. Ninguém tem personalidade. A moda é falar de personalidade. Tem que ter personalidade. Ninguém tem. Todo mundo puxa saco. A fulana tem personalidade. Faz tudo que todo mundo faz. Tá sempre na moda, seguindo a moda. Que personalidade é essa? Puxa saco.
1: Eu não tenho tatuagem, por exemplo. Não puxei saco de ninguém.
0: Tem uma gigante na perna.
1: Na perna.
0: Eu tenho uma tatuagem de puxa saco, mas profissional. Recebi pra fazer a tatuagem e pagaram a minha tatuagem. Eu
3: tenho algumas tatuagens também.
1: Tu tem mesmo, Bruno? Papo reto?
3: Uma tatuagem de ponto, né, meu irmão? Que eu levei. Não, ponto na canela, ponto no braço.
1: Pesou o clima.
3: Essas são as minhas
0: tatuagens. Sempre.
3: Na infância, sempre, né, irmão?
1: Pesou o clima desnecessário.
0: Sempre vai ter o chato do mês. O chato do mês.
3: Se ele tem alguma.
0: É o Yuri Duque. O maior candidato a chato do mês que vem.
1: Mais fazer uma arte colar aqui? Vamos começar a fazer isso.
0: Não, sério mesmo. Tira a foto do Brasil.
3: Tô fazendo. Na lanchonete do palhaço.
0: É, eu tô falando sério. Vou fazer.
1: Vai ficar aqui, ó.
0: Chat GPT, tranquilo, você faz rápido.
3: Mas tem que aparecer na câmera.
1: Não, ficar ali chato do
0: mês. É um mês inteiro que foi pendurado depois de ser eleito no mês anterior. E o Léo Pinheiro também, sério candidato chato do mês, fala toda hora a mesma coisa.
1: Mas repete 10
0: vezes a mesma coisa, chato também.
1: Invade a fala do outro.
0: É, ele chato. Faz isso muito, Léo. Mal-humorado, chato.
1: Mano, posso mandar mais um abraço aqui?
0: Pode, claro.
1: Deixa eu ver aqui, ó. Deixa eu ver o nome dele. É o Paulo, acho que é isso.
3: Dois abraços, hein?
1: É. Tem muitos aqui, a galera tá participando. Ó, ele mandou o seguinte: Yuri, temos que marcar um gelo quando estiver pela Taquara. Manda um abraço pro meu ídolo Brandão e pro meu amigo Torelli.
3: Tamo junto, irmão.
0: Um abraço. Grande abraço.
3: Vamos marcar sim. A gente vai fazer uma.
1: Felipe. Ele botou Paulo o quê, cara? Felipe. Então, Felipe, um abraço.
3: Vai fazer aqui um sorteio. Pros ouvintes que quiserem participar dessa resenha. Terá o direito, né, de pagar um balde de cerveja para todos nós.
0: Isso, com detector de metal, ou seja, você não pode ir ao evento armado ou com qualquer alusão ao metal.
1: Torelli,
0: é o dedo Iron Maiden, camisa do
3: Slipknot, desagradável.
1: Pistola. O Rodrigo de Brasília mandou um áudio de 1 minuto e 12. Passa ou não?
0: Não.
1: 21. Rodrigo, manda outro.
3: Não é meu xará, mas não dá.
0: E
3: não,
0: é de Brasília, 100,1 na audiência.
3: No máximo.
0: Audiência maravilhosa, agradecendo muito. Geralmente
1: grava até.
0: Prioriza mais 1 e 12, porra. 12 marca a nossa reportagem hoje em dia.
3: 30, 40 segundos.
0: 21-99-557-1013. Fala aí.
2: Fala, rapaz do TMC. Aqui é Marcelo Churras, Trindade, São Gonçalo. Há uns programas atrás aí teve um rubro-negro no Tela que falou que o Campeonato Brasileiro tinha acabado, que o Flamengo empatou com ele. Certo? E eu falei, o rubro-negro que fala isso, pra mim, não conhece a história recente do clube. Tá aí, o Flamengo só depende de si pra ser campeão.
1: Se
2: vai ser, é outra coisa. Agora, falar que o campeonato já acabou, isso é um absurdo. Saudações, rubro-negro, e vamos que vamos.
1: Ele viu a tabela errada.
0: Tem nome?
1: Deve ter aqui,
0: eu vou ser baixado.
3: Como diria o Breno Monsef, o Flamengo é o virtual campeão brasileiro.
0: É, um áudio covarde, não citou quem que ele quer atacar.
1: É o Flá Churras.
0: Não falou o próprio nome.
1: Marcelo Churras.
0: Um abraço aí pro Marcelo Churras. E é isso. Tem campeonato brasileiro aí rolando. E eu não vou assinar esse recibo, não. Porque eu não cravei que o Flamengo não seria campeão. Eu falei que a chance estava bem menor e tinha que ser cobrado nesse sentido o Flamengo. É diferente.
1: Jatobá é uma árvore gigante. E foi muito falada na novela Renascer. Abraço.
0: Ele era um personagem cego, que estão falando aqui no chat também, do Marcos Frota, o Jatobá.
1: Ah, então é por conta disso. Eu não sou cego, rapaziada.
3: Tá, porque
0: é porque entendi. Você tem que receber as mensagens aí.
1: Ele mandou a tatuagem dele. Aqui,
0: ó. Quase 100 likes, hein? 91 likes. Eu quero 100 likes pra ler o chat. Pô,
3: maneiro, hein?
0: Ler a participação do chat. Quem mais aqui? Felipe Paiva, Ana Forte. Tô animado sim, o Mengão ganhou. O Hudson. E nenhum carioca perdeu também, o que é ótimo.
3: Um abraço pro Edson.
0: O Augusto Prats. O DJ Julinho da Barra, o Douglas Coelho, Charles Barros, Rodrigo Pezão, o Milão JPA. Aproveitando essa última mensagem dele, eu vou já falar. O Gabriel Farias não tá mais com a gente na equipe, decisão dele, em comum acordo com a diretoria também. Fez um belo anúncio de despedida no sábado, depois da ótima transmissão de Botafogo e Fluminense. Um grande profissional, dos melhores que tem no mercado, não só de rádio, mas em todos, está brilhando muito na GE também, todo sucesso para ele. E agradecer aqui, em nome do Papo de Craque, primeiro tempo, infelizmente ele não conseguiu fazer despedida conosco, né? Ele que era o titular do programa, no comentário, e me ajudou muito, me recebeu muito bem aqui. A gente já tinha quase trabalhado juntos na Transamérica, eu saí da Transamérica, ele entrou, e depois quase trabalhado junto novamente na pandemia, mas eu fui pra Flá TV e finalmente conseguimos trabalhar juntos e foi muito legal. A gente conseguiu fazer um trabalho bacana no Papo de Craque primeiro tempo, uma responsabilidade grande, substituindo no caso o Azevedo, que ficou anos aqui na apresentação, outro profissional competentíssimo, e ele me ajudou a me adaptar com os ouvintes, e eu sou muito grato a isso, sou muito grato a ele. Então tudo de melhor, grande profissional e amigo Gabriel Farias pra você. Tem outro recado sucesso, importante, irmão. Também, sucesso. Outro recado importante antes do break: pai é quem procria. 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
9: De volta.
10: Falar ou não vai falar, meu chapa?
9: Pera aí, cara, tá cheio de tecnologia velha, tecnologia.
10: Pô, o cara tá ouvindo tudo. O fone e não fala.
9: Aí não dá. É que eu recebi várias mensagens aqui, a gente... comunicou a saída do... Novamente a saída do Farias, então explodiu o WhatsApp, recebi mensagens aqui, o Dedeco apareceu também pra falar aqui, vou mandar o áudio pra você, Yuri, pra você rodar.
10: Tá, inclusive mandar aqui um abraço também pro Farias, eu e Brandão tivemos o privilégio de participar, né, da última transmissão dele aqui na TMC. O Farias é um cara que tem uma história muito grande na empresa, assim, assustador, talvez da equipe hoje, dos que ficaram ao lado do Léo, um dos que tem a história mais longeva, né, com a camisa da empresa.
9: Sim.
10: E ter o privilégio de ter participado dessa última transmissão é uma parada que, assim, a gente vai carregar pro resto da vida, né, Brandão? Sim. Porque a gente sabe que o Farias vai estourar e que vai ser um... Já estourou, na realidade, mas que vai ser maior do que já é hoje, a gente já sabe.
9: Isso aí, mais ainda.
10: A gente já sabe e ele tá começando uma trajetória muito bonita na GTV e vai permanecer dessa forma por muitos e muitos anos, inclusive integrando a outros projetos, se Deus quiser. Então, só pra destacar aqui, mais uma vez, o privilégio que a gente teve de participar da última transmissão do Farias.
11: Eu recebi muitas mensagens de ouvintes, inclusive, queria até passar isso pro Farias, assim, da galera sentindo, de fato, né, de verdade, porque é uma notícia que pegou a todos de surpresa, e pra galera que já estava acostumada a ouvir o Farias aqui, os comentários dele, as ideias, pegou, assim, mal, porque eles vão sentir falta. Assim como nós, a equipe aqui de esporte, os ouvintes também vão sentir falta. Então eu tratei de explicar que não se trata de desavença com qualquer pessoa aqui da equipe ou da emissora. Foi um ciclo que se terminou, ele mesmo falou isso. Quem quiser ouvir o discurso dele, né, de despedida, é só acompanhar a transmissão, voltar lá no YouTube, a transmissão de sábado, Botafogo Fluminense. Ele fechou a transmissão se despedindo e foi uma despedida bem bacana, legal, agradecendo a todo mundo da equipe, da emissora. Um cara sensacional, profissional e pessoa, e E é óbvio, a gente espera que ele se dê muito bem, tenha muito sucesso na carreira. Que é daqueles caras que a gente pode chamar de amigo em um meio que a gente não encontra tantos amigos assim. Então, sucesso, irmão. Deus te abençoe e seguimos aqui.
9: É isso, é isso. E a gente vai abrir espaço também para quem quiser mandar mensagem de carinho pro nosso Gabriel Farias, que mande aí ele que desde a época de Transamérica até TMC conosco representou. 21 99 557 1013 é o nosso WhatsApp. No chat passamos de 100 e eu prometi que ia ler.
11: Já?
9: E então já, felizmente, eu quero mais likes. Bom, eu quero que chegue a 150 pra eu ler mais ainda, mas eu vou ler já quem mandou. E tenho aqui as mensagens até pro Farias, né? Que Deus abençoe o Farias nesta nova etapa, ele realiza um trabalho de excelência e será bem sucedido sempre. Ana Forte mandou: Gabriel vai fazer falta, Jean Bernard, muito coerente, sempre com ótimos comentários, sucesso pra ele. Sem dúvida, Jean.
11: Sim.
9: O Farias Barbudo da TMC teve que mudar de nome, que ele falou, agora ele é o Brandão Dercy Gonçalves da TMC. Excelente. Caraca, nome, inclusive.
10: Que é isso, cara.
9: Bom, melhor, mano, nome que você já
11: gostei.
9: Fez.
11: Maneiro.
9: Parabéns.
11: Eu autorizo a deixar esse apelido aí.
9: É, o Sérgio TG reclama que o Farias saiu sem fazer um programa sequer ao lado do Lidington, o Johnny, porque eles são iguais, ele ia fazer a piada dos Super Gêmeos ativar.
11: São parecidos mesmo.
9: Super Gêmeos em ação. E é verdade, eles são tão parecidos que eu entrei aqui todo urinado na reunião de apresentação. Nossa, do nosso novo coordenador, que o último sempre fica pra cueca, né? Eu fui ajeitar, né? Fui limpar e aí fiquei todo cagado.
11: Pessoas não precisam.
9: E aí eu entrei e passei pelo coordenador, com a mão lavada, é claro. Passei pelo coordenador morrendo de vergonha, tentando achar um buraco pra me esconder.
11: Achando que fosse Farias.
9: Tinha achado um embaixo do ventilador, do ar-condicionado, que tava vazando.
11: Tô lavando
9: a mão.
11: Todo mesmo.
9: Cagado, molhado. Aí fui, passei e achei que era o Farias. Achei que o Lidito era o Farias e não cumprimentei o coordenador novo. Tão parecidos, né? E depois o João Leite, que.
11: E tem alguns ouvintes dizendo que a minha voz parece com a do Lidito.
9: Parece um pouco, sim. Um abraço pro Júnior, pro Orelhinha.
11: Abraço pro Lidito.
9: E também um abraço pro Moisés. O. Galera aqui conosco, o Cachorro Caramelo.
10: O Orelhinha é o da número um, não, né?
9: Mandou um Age, depois mandou um AF.
11: Tem, né?
9: Tem,
10: pô.
9: O Rangel Vitor mandou uma pena. O Pitbull Carente mandou um abraço pro Farias.
10: O Sérgio Botafoguense mandou aqui também. Ele botou o seguinte: não sabia, me pegou de surpresa, mas desejo tudo de melhor ao Gabriel Farias. Grande cara, grande botafoguense, tremendo comentarista. Sucesso, Gabriel Farias. Sérgio Botafoguense.
9: Sucesso. Anderson Millet também fala que é um jogador de ponta. Boa sorte na jornada. Agora ele sorri lá do céu, né? Ele tá vivo, bem vivo, sorrindo. Isso. Lá do céu.
11: Sorri do céu.
9: É, o.
11: Ele, Bitoca.
9: É a galera. O Leonardo GLB tá com a gente. O Sandro Canto, o Luciano Santos. O Zé Guerra reclama que o Brandão parece que tá sempre cansado. É verdade. Eu também reclamo disso bastante.
11: Eu não, Guerreiro. É a minha feição mesmo.
9: É o seguinte, ele trabalha, não só aqui, né? Tem mais trabalho a fazer. Então trabalha muito. Tem filhos. E aí resolve fazer outras coisas também. Não tem idade pra isso. A fazer taekwondo. Cheio de osteoporose.
11: Muay Thai, animal.
9: Muay Thai. Animal. Um Muay Thai animal é pior ainda. É, ativo. Animal. Você tinha que ser um Muay Thai da terceira idade. Ô, Quem mais? Acho que não, Zeu. Ele já tá na GE. E tá bem lá. O Lobo Protetor falou: Vegeta, você disse que não gosta muito de mim. É verdade. Eu sou audiência desqualificada. Às vezes. Mas eu gosto de você. Não entendi o porquê. Manda um salve pra mim aqui
11: Eu também gosto de você.
9: Lusiânia, Goiás. Saudações, rubro-negras. Aqui teve um dia que você ficou reclamando, resmungando, aí foi chato, né?
11: Teve.
9: Mas
11: todo mundo resmunga.
9: Todo mundo tem um dia chato, um dia ruim. Então todo eu acho que eu fiz um julgamento errado.
11: Eu não lembro disso, mas.
9: Peço desculpa, tá? E pretendo que a nossa relação a partir de agora seja muito melhor.
11: Tá.
9: Obrigado pelo carinho. Não, tô falando com o Lobo Protetor. Você continua chato, insistente em ser chato. Eu cheguei aqui todo animado, preparei um programa super legal pra homenagear nosso amigo, companheiro de jornada, com o Flamengo ganhando, com os times do Rio invicto, e você quer cortar meu barato. Quer mancomunar com o Saião pra derrubar o hino do Flamengo que não aconteceu há 200 anos.
11: Isso significa que eu tive sucesso.
9: O áudio que eu separei, sem graça. entendeu? Esvaziando o meu material junto com a lenda cabeça. Chato, desagradável.
10: Tem uns 3 áudios aí sobre o Farias, se quiser disparar, tamo junto.
9: Vambora, eu quero 150 likes pra ler mais as participações do Isaac da Silva Júnior, do Bruno Boldrino, do Rodrigo dos Santos, José da Maia, o Fabrício Monteiro, a galera que tá conosco. Quero ler vocês. Então, vocês soquem um like aí. É ir e vir, não existe altruísmo, né? É laica. 21 995 57 1013.
12: Fala, rapaziada. Boa tarde. Eu vivi no Brandão. Pô, Vegeta, que notícia, hein, cara? Agora sim, o Gabriel Faria, meu irmão. É só ele conseguir te aturar. Aliás, fiquei sabendo essa passada que nós estamos há 1 ano te aturando no rádio, né?
9: Exatamente.
12: Eu imagino. Agora eu entendo por que o Gabriel Faria quis sair da rádio.
9: Não é verdade.
12: Dá pra te entender, Gabriel. Eu também faria o mesmo. Aturar o Torelli 1 ano do lado não dá, não. Pela rádio fica difícil. Um abraço, tamo junto.
9: O Faria Farias diferente é Faria muito diferente.
11: Farias.
9: É muito bacana. Tem mais áudio, 21 995 57 1013. Fala aí.
13: Fala, galera do Papo Primeiro Tempo. Lucas falando. Queria mandar um abraço a toda a equipe.
9: Obrigado, Lucas.
13: E especialmente ao Gabriel Farias. Um comentarista que, na minha opinião, é muito lúcido e coerente.
9: Sim.
13: Nas suas análises. Então, um cara assim que dava gosto de ouvir, vai fazer falta ao programa, sucesso a ele e sucesso também a todos vocês na continuidade desse programa maravilhoso.
9: Obrigado.
13: Forte abraço.
9: Obrigado, irmão. Assim, isso é uma coisa muito interessante, né? Como eu disse, acompanhei o surgimento do Farias ali, acho que em 2016, né? E surgimento no rádio, né? Que ele já fazia Futirio e tal.
11: Isso.
9: Já era jornalista há algum tempo. E o Vitor Costa apostou muito nele, né? Enquanto essa figura. E com muita razão, uma evolução muito grande, uma dedicação muito grande à profissão para chegar a esse nível de excelência. 21 995 57 1013.
14: Boa tarde, Carlão Vascaíno.
9: Boa!
14: Fiquei muito triste aí com a saída do Gabriel. Eu acompanho o programa há muito tempo. E ele é um cara exemplar na postura, nos seus comentários, nas suas atitudes, e espero do fundo do meu coração que ele se dê bem aonde quer que ele esteja. E tá estampada também no rosto de vocês a tristeza, né? Da saída do amigo, acima de tudo, de equipe aí de vocês, mas que seja feito o melhor para ele e Deus abençoe sempre a vida dele. Um abraço.
11: Boa, irmão.
9: Show, obrigado aí pela mensagem. A gente é uma equipe muito unida, né? E surgem algumas fofocas, alguns boatos, porque às vezes no ar a gente discute como um amigo discute com o outro, implica como um amigo implica com o outro, faz parte da nossa dinâmica. A gente é assim, é um grupo que se gosta e tem intimidade para tanto. E o Farias várias vezes bateu nessa tecla, várias vezes, repito, teve que meter a cara pra me defender, né? Porque a partir do momento que eu cheguei e não tava no rádio há quase 10 anos, né? E minha ligação com o Flamengo também, que desagrada muita gente, né? A gente tem um público muito grande, principalmente de vascaínos e botafoguenses, e ele sempre fez esse papel de... E foi um dos que apoiou a minha chegada, né? De fazer esse meio campo das pessoas entenderem que a minha forma de trabalhar, de atuar é uma, é do Azevedo é outra, e o que importa é que a gente tem uma relação profissional ótima, né? Nós todos enquanto equipe, e também pessoal ótimo, ajuda muito, tá? Você fala assim, eu preciso ser só profissional, preciso ser amigo. Cara, trabalhar em equipe, que o pessoal um não gosta do outro, cara, é difícil pra caramba, tá?
11: Muito.
9: É muito, muito difícil. Então o clima nosso aqui é muito bom.
11: É porque, assim, pode até durar algum tempo, mas não dura para sempre. Isso transparece para os ouvintes que estão ouvindo a gente.
9: Sim.
11: Uma equipe que não se dá bem, que não se dá fora do ar, acaba transparecendo em uma hora ou outra. Aqui não existe isso. Você pode ter certeza disso. Aqui a galera é nota 10.
9: Unido. Falando nisso, o que sorri lá do céu, tá no prêmio Cariocão. Tá tomando Ozempic ele? Não. Que loucura, maluco. Ele
11: tirou onda, hein?
9: Caraca,
11: eu nunca vi ele vestido assim.
9: Na beca, apresentando o prêmio.
10: Emagreceu na raça.
9: Cariocão A2, o Vitoca.
11: E do céu.
9: Parabéns aí pra ele e pra Fergie. Léo Piero tá por lá também, mas vai mandar a reportagem rubro-negra pra gente. 21995.
10: Quem? A Beca?
9: Não, a Beca não. A Beca hoje tá no Brochada Sinistra. Beca. Ah, tá. Ele tá na Beca. A Rebeca vai participar hoje, do Brochada Sinistra.
10: Brochada Sinistra é maneiro, cara.
9: É, muito tem legal. Parabéns aí pra ela. E pra eles.
10: Tem o Totoro, né? Lá, é o Totonho, né?
9: Totoro. O Totoro, Magal, Ronaldinho, Pastor. Lil Vinicinho, que é muito engraçado. Então, muito maneiro que a minha respectiva, a Rebeca. Olha, como é que você chama mesmo?
10: A sua companheira. Ela é sua companheira, cacete.
9: Não, quem tem companheiro é o Brandão, que tem 105 anos, né? Companheira? Quando velho, minha companheira?
10: Ela é companheira, é? Cara.
9: Companheira é dose,
10: a
9: né?
10: Menino
9: de
10: 23,
9: 24 anos, chamar de companheira.
10: Minha de minha senhora. Cara, olha só.
9: Mas você é um idoso, né? Tudo bem.
10: A turma do pagode uma vez cantou
9: companheira
10: assim.
9: Companheira é
10: tipo, ela é minha.
9: Vamos jogar xadrez juntos? Nem o Sayão usa companheira.
10: A turma do pagode cantou assim uma vez. Ela é minha companheira, meu ombro fiel. Você é do jeitinho que pedi pro céu. Agradeço a Deus por hoje ter você. Pô. Namorar é bom, te beijar é bom. Tu manda o pagode cantava, pô.
9: Ninguém liga. 21995577.
11: Aqui agora.
9: Também ninguém liga. 21995577. Balanço
11: do mar. Vem no balanço do. Ouvinte vai.
10: Canta aí, Sayão. Canta aí agora.
9: Pra cacete.
10: Quer abaixar o som, não quer cantar?
9: Dominó. Um abraço pra galera. Turma do pagode. Turma do pagode.
10: Parece quando o Gêmeos encosta
9: tá
10: na bola.
9: De barriga, né? 21995577103.
15: Fala, rapaziada do Papo de Craque 1, Ricardo, de Niterói. Cara, uma pena, né? Ter perdido o Gabriel Farias aí. É um cara muito coerente, lúcido em tudo que fala. Diferente do Torelli, né?
9: A porcaria esse áudio, tá pra ouvir não? Corta o áudio, tá ruim o áudio. Tá pra ouvir nada. Pode cortar. Corta, Sayão, por favor, dá pra respeitar? Obrigado. Caraca, ele não cortou, cara. Que loucura. Aí, vou rodar o áudio que você me mandou antes do programa.
10: Mas o vamos culpado se, não é o Sayão, vamos ver se ele não, é cara.
9: O falso humilde Sayão vai cair mais uma vez.
10: O culpado não é o Sayão.
9: Olha, não, ele, eu pedi. Tira o áudio, corta o áudio, por favor. Ele não cortou, vamos lá.
10: Quem é o produtor de hoje?
9: Olha o áudio.
16: Amigo, o programa é teu, você é o âncora, vai rodar a hora que você quiser, tudo, meu irmão. Bora.
10: Não saiu agora. Agora tu vai reclamar? Tu vai tirar saiu, teu próprio
9: saiu, pô. Lá saiu, de novo. Ó.
16: Na hora que você quiser, tudo, meu irmão. Bora.
10: Pô, o Brandão teve que te ensinar, cara.
9: Foi ou não foi?
10: Tu tá com uma
15: todo
10: dificuldade.
15: Mundo Vegeta, todo mundo quer falar com o Vegeta. Vegeta tá aqui,
16: né? Vai rodar a hora que você quiser, tudo, meu irmão. Bora.
9: Aí chega na hora, não é isso. É o falso humilde, mentira. Hoje você mandou, seu traíra. Seu traíra. Ó. Não, não vai rodar, não.
10: Tira essa porcaria. Era esse.
15: Vegeta, todo mundo quer falar com o Vegeta. Vegeta daqui, Vegeta dali, Vegeta daqui, Vegeta dali. Todo mundo é Vegeta, cara. Todo mundo é Vegeta.
9: Filho. Muito
15: todo...
9: louco. Tá, chega, obrigado. É 21995577103.
17: Ricardo, botafoguense da Penha.
18: Mas eu gosto de você.
17: Muito obrigado, Gabriel Farias. Farás muita falta. Sucesso, luz, felicidade, energia positiva. Saudações alvinegras. Uma pergunta, família TMC. Esse empate de ontem contra o Fluminense é pra se preocupar ou não se preocupar? O Fogão vai ficar no meio da tabela? O que, que vocês acham? Um abraço.
9: Meu Deus. Eu achei um resultado ruim, cara. Achei um resultado bem ruim. Porque o Botafogo tava numa sequência, cara. Eu tô tentando manter um programa positivo e tal.
10: Sim.
9: Mas achei, pô, time com Ganso, Castillo que não faz gol há 200 anos. Otávio. Como é que não ganha o time com Otávio, cara?
10: Mas a pergunta é o contrário, velho.
9: Pode, se você quiser, se levantar uma estatística, não é pessoal, tá? É profissional a questão hoje. Dos jogos que o Fluminense conseguiu tomar, empatar ou perder com o Otávio, deve ser tipo assim, que ele entrou, deve ser esmagador.
10: Torelli, a questão é que a pergunta foi contrária, né? O Fluminense estava com o time em reserva. Botafogo que tinha obrigação de ganhar.
9: Isso que ele tá falando. Aí vai brigar por quê? Meio de tabela? Porque o Franklin fez muito bem, que às vezes o óbvio precisa ser dito. Ele falou: o Botafogo não tem condições de ganhar o título.
10: Sim.
9: Ele teve que falar. E tinha uma galera que já tava delirando já nessa.
11: Ah, mas, pô, essa galera aí, vamos lá, né? Sonha muito, né, cara?
9: Galera, pô.
11: Pelo amor de Deus. Todo mundo sabe que o Botafogo não tem condições de ser campeão brasileiro.
9: Ou deveria.
11: O americano é outra coisa, brasileiro não.
9: A Transamérica agora é TMC.
10: Ah, é?
9: É.
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6: Beijo, Amado. Parabéns. Beijo. Tá? Beijo.
7: Isso, Aurélio. Falando com quem?
6: Rebeca.
7: Ah, tá, pô.
6: Eu explico com quem que seria? Ah, poderia ser minha irmã, poderia ser minha afilhada.
7: O ouvinte tá falando que tá mandando beijo pra eles.
6: Não.
7: Poderia ser eu que eu te ligo direto.
6: Mas aí não seria Amada, né? E eu também não chamo os outros de Amado, né? Acho um pouco falso até.
7: Tu acha falso chamar?
6: Oi, Amado.
7: Então, a não ser que seja. Milton Cunha é falso.
6: A não ser que seja o Milton Cunha.
7: Amado.
6: Esse aí pode. Resto não.
7: É, eu posso pedir pra galera mandar foto das tatuagens, a gente vai avaliando? Notas?
6: Pode. A gente vai fazer o almoço, mas muda a temática, faz a tatuagem.
7: Melhor, né?
6: É.
7: Pra você que tem tatuagem, manda foto da sua tatuagem aí que a gente vai avaliar no WhatsApp, de 0 a 10. A gente vai ser verdadeiro, toma cuidado.
6: Sim.
7: Se você mandar uma tatuagem feia, a gente vai falar que é zero nota.
6: É, quem mandar nude vai ser bloqueado, tá?
7: É, nude é uma... Ó, aí é vacilação.
6: É.
7: Correto.
8: E a melhor tatuagem não vai ganhar nada, só vai ganhar o nosso parabéns.
6: É, exato. Aqui. Vai ser citado
7: a melhor
6: aqui.
7: Tatuagem.
6: Você vai ser citado pra todo o Rio de Janeiro e Brasília.
7: Aí.
6: Fulano de tal, a melhor tatuagem.
7: Pô, ele fez um picles na coxa.
6: É. A melhor tatuagem possível.
7: O que é picles? Você sabia que tem um cachorro, existia um cachorro na história do futebol que o nome dele era Picles e ele salvou uma taça da Copa do Mundo que foi furtada? Dá uma pesquisada nisso aí.
6: Bacana.
7: Ele tava passeando com... Ele não, né? O dono dele estava passeando com o Picles na rua. Isso foi na Inglaterra.
6: Ele tava levando o dono dele pra passear.
7: E aí ele sentiu um cheiro forte. Puxou uma sacola debaixo de um carro. Tava por dentro de uma roda. Ele puxou a sacola. Era a taça da Copa do Mundo que estava furtada, pô, do museu.
6: É.
8: O nome do cachorro era Picles.
7: Picles. Ele virou herói nacional. Participou até de filme Hollywood. Sério? Pode pesquisar aí. Informação.
6: Ou não pesquisa, já que o Yuri já contou a história. Um abraço pro Dedeco e um beijo pra Xana. E então, eles estão na audiência aí.
7: Abraço aqui.
6: Um abraço pro Dedeco e um beijo pra Xana. Estão na altura ali da Dutra na audiência.
8: Não entendi porque que.
6: Xana produtora, Dedeco cantor, guitarrista, compositor.
7: Um abraço pro Dedeco e pra Xana.
6: Isso aí, perfeito.
8: Xana.
6: É um nome.
8: É um nome, pô.
6: Xana Salazar. 21 99 557 1013.
9: E já começando com as polêmicas.
6: Aí, ó, Dedé.
9: Quero que vocês comentem aí as duas expulsões que não tiveram no jogo do Palmeiras aí.
6: Obrigado.
9: Obrigado.
7: Não, tem outro agora, vai.
6: Vai, outro. Começou ao contrário.
5: Vai tomar essa punição, não.
9: Fala, fala. Galera do TMC, papo de craque. Dedeco aqui. Pô, pelo menos o Mengão ganhou pra dar uma alegria pra esse final de semana aí, que, pô, a gente ia fazer um maior showzão, que eu tinha convidado vocês e tudo.
6: Verdade.
9: Mas aí veio a Defesa Civil e cancelou tudo lá por causa da ventania que acabou não chegando. Mas é isso, beleza. 3 pontinhos pro Mengão, vambora. Daqui a pouco, rumo à liderança.
6: Parabéns pela atitude aí, a banda de Bob e os envolvidos no evento. É muito frustrante que se prepara, ensaia, trabalha pra caramba, expectativa, público, fãs, é muito frustrante, mas a saúde, a segurança, ela tem que vir.
7: Começaram as fotos, hein?
6: Em primeiro lugar. Começaram as fotos.
7: 10. Tô errado?
6: De tatuagens.
7: Olha aqui.
6: Cara, eu não curto não, cara, eu acho um exagero tremendo isso aí, cara. Uma águia na perna. Pô, maneiro, bem hein? Feita pra caramba.
7: Estamos analisando a tatuagem do Wagner Telson.
6: Muito bem feito, não faria nem a pau, mas muito
7: 10.
6: Bem feito.
7: Mas vamos num 10 ou num 8? Que não o Clarelli discordou, né?
6: Não, mas é dane-se, é o que eu acho, não, na verdade.
8: Tem que ser o conjunto.
7: 10. Ele entra na disputa, então?
6: Entra, não sou especialista em
7: tatuagem. Ficou realismo, ficou maneiro. 10, vou dar aqui 10.
6: 21-99-557-1013.
10: Fala, rapaziada. Jatobá é um ceguinho, Jatobá. A árvore é Jequitibá.
7: Errado.
10: Dali Mengão, voltamos ao campeonato, né? É por isso que eu nem ligo quando falo que acabou, que tem campeonato novo. Cada rodada é um campeonato novo. Um abraço. Aqui é o Rocha da bateria.
6: Tá certo, Rocha. É verdade. Só acaba quando termina, como
7: irmão,
6: diria.
7: Olha isso aqui.
6: Como diria Lenny Kravitz.
8: Meu irmão, tá explodindo, hein?
6: Só acaba
7: só
6: quando
7: tatuagem.
6: Termina. Várias fotos de tatuagem. Manda foto aí, você de Brasília, em 100,1 para o 21-99-557-1013. 21-99-557-1013. E você do Rio de Janeiro em 101,3. Essa tatuagem, ela tem um sentido simbólico muito
7: okay,
6: bonito.
7: Ok, mais 5, né?
6: 4,5.
7: Com verdade aqui?
6: É, no Rio de Janeiro em 101,3. 21-99-557-1013.
8: Pra mim é 10.
6: É 10, pelo simbólico.
8: Pra mim é 10.
9: Fala pra ele que já tomou o personagem do Marcos Frota, que era um cego.
6: Não, você rodou o áudio sem querer. É.
7: O céu tá biruta.
6: É. O Gabriel, quase uma hora de nada no programa.
7: Vai ser
6: não,
7: oito.
6: Não, vamos lá, vamos pelas pautas. A gente falou sobre a despedida do Gabriel, né? A gente falou do resultado do Flamengo, né? E do resultado dos outros times. Quem mais a gente falou nesse programa? Teve uma pauta importante também nesse programa que eu esqueci.
8: Chegamos a dar uma pincelada, né, no clássico.
6: É, isso eu já falei. Ah, no clássico, falamos disso. Vamos rodar a reportagem rubro-negra, aproveitando a deixa.
11: Vez, Flamengo,
6: do Dedeco e do Flamengo, Gabriel.
11: Flamengo sempre.
6: Fala aí, Léo Pedro.

0: tempo afastado dos principais jogadores que estavam na Copa do Mundo.
1: Quem tem a noção do que é o treino desportivo, quem não tem, diz qualquer coisa, mas quem tem a noção do treino desportivo percebe que tivemos 2 meses sem estarmos todos a treinar juntos, mas ao mesmo tempo temos que começar a colocar os jogadores, não? Ninguém só com treinos vai ganhar forma. Hoje o Arrascaeta conseguiu fazer 60 minutos muito bons de intensidade porque teve que lançar numa fase menos bem e agora numa fase melhor. Outros jogadores, o Léo está melhor porque foi lançado anteriormente. Todos estes jogadores que vieram da Copa do Mundo ou tiveram lesionados vão ter um percurso, mas têm que jogar. Hoje tive a oportunidade de meter o Paquetá um pouco. O Paquetá que não está no seu melhor ainda, com certeza, que ele teve lesionado, e ainda está, mas tem que ser lançados. E por isso é que eu estou a dizer, não é fácil trabalhar num clube que durante 2 meses não está com o seu elenco. E a gente com certeza que nestes 10 dias trabalhamos mais juntos do que trabalhamos nos últimos 2 meses. Mas trabalhamos sempre. Mas pá, com certeza, mas os fãs não querem saber nada deste. O que me preocupa, às vezes, não é os fãs, porque os fãs não percebem do fundo desportivo.
0: Palavras, portanto, do técnico Leonardo Jardim, que disse o seguinte também, tá, Torelli? O Flamengo convive com esse modelo de críticas e pressão há muito tempo. O próprio Felipe Luiz, que ganhou tudo no território sul-americano, também conviveu com essas críticas. Mas a informação que a gente tem é que o clima não é bom no CT Jorge Lau Ninho do Urubu, com esse problema, esse atrito entre a comissão técnica e também o departamento médico do clube, que é defendido pela diretoria rubro-negra, que confia no trabalho do DM flamenguista. A briga, né, ou parte do atrito é pela demora na recuperação de alguns jogadores e a insatisfação do trabalho da equipe médica do Flamengo. Só que o diagnóstico da diretoria é que o trabalho está sendo bem feito. De qualquer maneira, é mais um ponto de atrito e de conflito interno que acaba mexendo com o ambiente rubro-negro. Dentro de campo, uma pequena resposta às vésperas da partida contra o Cruzeiro pela Libertadores, Torelli.
2: É isso, Léo. A verdade é que provavelmente, se o Flamengo não tivesse feito o resultado, se empatasse ou perdesse, ia ser a crise daquelas, tá? A bomba já tava plantada. Tipo, Counter-Strike, CS, já jogou, Yuri?
3: Já joguei, sim. O antigo e o novo.
2: The bomb has been planted.
3: Bom jogo, sim.
2: Então, clima ruim, essas questões aí entre DM e também a galera do Flamengo, como relatou o nosso Léo Pinheiro, relacionados aí à comissão. Negócio esquisito, semana esquisita, o Flamengo, clima esquisito, mas em campo, todo mundo precisando provar, e o time teve uma intensidade grande na primeira etapa, e saiu até com pouco resultado efetivo, o que é uma crítica de muitos rubro-negros. No segundo, baixou a bola de novo, que é outra crítica dos rubro-negros quanto ao trabalho do Leonardo Jardim. Isso eu digo os torcedores. O Vitória chegou a ter posse, chegou a arriscar uma reação, mas o segundo gol veio nas substituições que, na minha opinião, que estava no comentário da partida, foram tardias. Ele botou o Paquetá, mas demora muito para mexer, para colocar o Plato, o Bruno Henrique e o Everton Araújo, para devolver intensidade pro time. Tem qualidade no banco, faz isso, né? Mas tem 5 substituições hoje, cara. Pô, não tem sentido morrer em campo de cansaço ou morrer abraçado num time que não tá entregando tanto quanto estava anteriormente, por exemplo, no primeiro tempo. Você chegou a acompanhar o jogo, Bradão?
4: Eu ouvi o jogo e vi depois os melhores momentos. Enquanto eu estava acompanhando, né, pela TMC, eu, assim, não entendi os seus comentários.
2: Você não entendeu meus comentários?
4: Entendi os seus comentários, e principalmente depois que eu vi os melhores momentos. Sim, foi um domínio do Flamengo. O time conseguiu abrir o marcador e teve dificuldade para fazer o segundo, né? Talvez essa demora para matar o jogo tenha deixado essa má impressão do torcedor e também na crítica, né? Eu acho que se o Flamengo conseguisse converter as oportunidades que criou, talvez essas críticas não surgissem. E aí veio esse segundo tempo com 1-0, sempre um placar muito

0: perigoso. Qualquer pressão do Vitória ali poderia gerar um gol de empate que poderia complicar a vida do Flamengo. Acho que concordo também quando você disse que o Léo demorou a mexer no time. E quando, tanto é que quando ele mexeu, o time voltou a jogar bem, né? E aí chegou ao segundo gol.
1: O Bruno Henrique.
0: Exatamente. Então, assim, eu acho que vale a crítica na questão dessa demora para mexer. Mas venceu, isso é o que importa. O importante é que o time possa retomar a confiança com essa vitória, porque é um campeonato longo, né, cara? Então, vão haver oscilações. O time vai jogar bem um jogo, vai jogar mal em um outro. Essa fase, por incrível que pareça, né, cara? O Flamengo esteve numa má fase, mas não perdeu o jogo, né? Empatou dois jogos, né, que poderia ter ganho.
1: Aí o padrão de exigência e de favoritismo era pra ter ganho.
0: Sim, era pra ter ganho, concordo, até pelo nível que é o elenco do Flamengo e visando no título, né, cara? Então, cada perda de ponto que o Flamengo tem no campeonato, ele fica mais distante do título, até porque o Palmeiras não costuma dar essa brecha a que deu ontem, né? Não costuma dar essa brecha. Então, foi importante a vitória, o time conseguiu vencer. O Vitória só deu um chute na direção do gol. Um chute na direção do gol. Isso mostra o que foi o jogo, mas o time tem que ser mais letal. Conseguir marcar, concluir as chances criadas a gol e marcar.
1: A questão ali é interessante, né? Porque tem, teoricamente, o melhor centroavante do Brasil, que é o Pedro. Como é que o time que tem o Pedro tem dificuldade de fazer gol? O Pedro é o goleador do Brasil hoje na primeira divisão. Como é que justifica isso, né? Aí tem jogadores qualificados. O gol que o Pulgar faz é brincadeira.
0: O laço.
1: Ele é um cara de contenção.
0: Monstro.
1: Lá do meio da rua. Fez uma boa partida e não bateu em ninguém ontem. Por isso que choveu.
0: Foi eleito, né? O craque, né?
1: Foi eleito o craque da
2: ele
1: partida.
2: Ele bateu na bola, né? Deu uma porrada, acertou um ângulo.
1: É, um golaço.
2: Bela finalização.
0: Achei engraçado foi o Jair Ventura, né? Na coletiva que ele deu. Ele disse que falou com o Pulgar. Pô, Pulgar, sempre comigo, cara, que tu acerta dessas. Foi a segunda, né?
2: Foi verdade.
0: Contra Vitória na Copa do Brasil, ou brasileiro, não lembro. Em confronto desse ano ainda, já tinha acertado uma dessas.
2: Eu acho que o Flamengo jogou com uma postura, até concordando também com o que o Brandão falou, eu acho que o Flamengo jogou com uma postura ofensiva da forma que tem que jogar. Não dá pro Flamengo encarar o Vitória no Maracanã e não tentar ser propositivo, é óbvio, Torelli. O Flamengo não vive o melhor momento da temporada, a gente sabe que existiu essa vantagem que o Palmeiras abriu, que ainda persiste, até respondendo também o áudio do ouvinte, o Flamengo não depende só de si, infelizmente, mas pode depender somente de si caso continue vencendo. Uma hora o Palmeiras vai tropeçar. A gente sabe que por mais que a força que a CBF está fazendo também, a gente até pode falar sobre isso, sobre alguns erros que realmente ficam difíceis da gente explicar, como aconteceu no jogo de ontem também no Palmeiras, no empate em 0-0 com o Internacional. O Flamengo, ele pode conseguir uma sequência e uma hora o Palmeiras vai tropeçar. Eu não sei se vocês pensam dessa forma, mas eu acho que no individual, o Flamengo tem um elenco melhor do que o do Palmeiras. Vocês não acham, não? No individual? Sem o coletivo, no geral.
1: Tem, mas o Palmeiras reforçou. Tá melhor que o ano passado, tem um time bom o Palmeiras, tá?
2: Porque se a gente for, tipo assim, num pau a pau, momento
1: pau
2: dos jogadores...
1: Pau no papo 2.
2: Ah, é? Aqui é o quê?
1: Aqui é pauzinho a pauzinho.
2: Tá, pauzinho a pauzinho. Se a gente fizer um pauzinho a pauzinho... Entendi, tá pegando alguma referência sobre você?
1: Não, é diminuto o nome. O programa é menor, o Papo de Craque primeiro tempo, e é um quadro que pertence ao segundo tempo.
2: Entendi. Continuando. Sobre isso aí, se a gente fizer um pauzinho a pauzinho.
1: Você quer palitar o dente? Quer saber se eu tenho algum pauzinho pra te dar pra você palitar o dente?
2: Que isso, cara? Que loucura é essa?
0: Que loucura, eu não tô entendendo.
2: Viu, tem
0: nada
2: se alguma referência?
1: Eu não tenho,
2: você.
1: Não ando com pauzinho, não.
2: Às vezes você torto, gosta, mano, de usar o. Pra subir um cheirinho.
1: Não, é o nome do quadro, mas não ando não com pauzinho, não.
2: Tá bom, de boa. Às vezes você come hashi direto, gosta de japonês.
1: Gosto muito. Tenho pauzinho de japonês em casa.
2: Tem?
1: Tenho, vários.
2: Tá bom, então.
1: Peço direto, sobra.
2: Tá bom, então.
0: Parabéns.
1: Shoyu também, teriyaki.
2: E só pra finalizar, eu acho que o Flamengo, ele tem um individual melhor do que o do Palmeiras. O coletivo do Leonardo Jardim deixa a desejar em comparativo com o coletivo do Abel. Mas o Flamengo tem chances, porém não depende somente de si. Então é importante continuar vencendo, continuar conquistando resultados positivos. A gente tem que mencionar aqui também que no confronto direto, o Flamengo deu um mole gigantesco aqui no Maracanã, tomou uma porrada do Palmeiras. E esse jogo traz o diferencial também nesses pontos que o Palmeiras tem hoje de gordura na liderança do campeonato. Mas o Flamengo fez o que tinha que ser feito. Conseguiu se impor contra o Vitória, que é uma equipe que tecnicamente não dá nem pra se comparar com o Flamengo, apesar da eliminação na Copa do Brasil. O Flamengo foi, conseguiu impor o jogo, o Pulgar acerta um chute, Bruno Henrique volta a marcar, é importante pra dar uma respirada, pra poder tirar esse peso que o Bruno Henrique estava carregando de não conseguir desempenhar bem nos últimos jogos. E agora o Flamengo tem tudo pra recomeçar um caminho com vitórias e a trilhar um bom momento com o Leonardo Jardim, ou não, porque existe essa pressão, né? O Boto, inclusive, ontem foi questionado, não sei se você chegou a ver esse vídeo, Torelli, ou não? Do Boto sendo pressionado na entrada do Maracanã?
1: Não, eu vi os lances e vou comentar sobre já já do Palmeiras, essas reclamações aí do Dedeco e da galera.
2: Então, o Boto, quando ele chegou, né, no elevador, ele foi questionado. A imprensa estava aguardando o Boto aparecer. Ele acompanhou do lado da cabine da Transamérica, na cabine do lado, né, a partida. E ele recebeu esse apavoro, né, de parte da imprensa questionando sobre o Thiago Almada.
1: Transamérica agora é TMC.
2: Legal.
1: Segue.
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10: Muitas tatuagens aqui. Termina o que você estava falando aí, Will, antes do Sayão te interromper, por favor.
12: Não, agora eu perdi o raciocínio. O Sayão deveria complementar meu raciocínio.
10: Ah, ele tá feliz, tá sorrindo.
12: Ele deveria complementar meu raciocínio.
10: Hoje ele veio pra desagregar.
12: Cara, 21. Bela águia aqui do nosso amigo, hein? Do... No trabalho. Bela águia.
10: Vamos às tatuagens. Você tem tatuagem, Sayão? Não tem tatuagem? Você não faz a tatuagem no Dorflex? Ia ser legal.
12: Eu posso dar 10 pra essa águia no peito dele ou não? Ele falou que é uma ave brasileira. Ele tatuou, provavelmente ele devia ser do exército, né?
10: Nada.
12: Ó, eu tenho uma árpia. A maior águia do mundo que é brasileira.
10: Árpia?
12: Árpia.
10: Caraca, eu não conhecia, não.
12: Aí, ó.
10: Impressionante.
12: Assim. Se tampar a cara dele aqui, é tatuagem 10.
10: É. Maneiro, então, mas até agora essa é a primeira?
12: Não, a primeira foi aquela que a gente deu 10, da águia.
10: Bota
12: descendo na coxa.
10: Na galera que tá no vermelhinho? No
12: não, YouTube. A cara dele tá aparecendo, eu não posso. A gente pode ser processado por isso.
10: 21-99-557-1013.
13: Participar. Bom dia, galera do TMC, papo de craque, primeiro tempo. E aí, Torelli, um abraço pra vocês aí. Osvaldo, flamenguista do Leblon. Rapaz, que chutaraço do Pulgar, hein? Cara, ele não chutou do meio da rua, não. Ele chutou do outro lado da rua. Clicou, hein? Um abraço. Vocês são os melhores.
10: Obrigado, obrigado. Um golaço mesmo. O Bruno Baixo Petrópolis parece que ele tá empresariando o Breno Monsef, pediu pra duplicar o salário dele. Eu sou a favor. O André Cole, apesar do gol, o ciclo do BH já está no final? Cara, tá no final, mas é um final cinematográfico, né?
14: Ele se recusa, né, cara, a chegar ao final do ciclo, porque ele continua
4: agregando, né?
10: Ele tem explosão, era assim, ele conseguia arrastar do meio campo pra até a área e tudo.
4: Também.
10: Hoje, ele mais velho, consegue arrastar ali naquela área, perto da área, com explosão, passada larga, que é dificílimo de marcar, pô. Ele é diferente, pô. Boa tarde, galera. Se o Vidalba faz aquele gol, o Montoro estava em todas as manchetes hoje como gênio. Que passe. O Montoro é um diferenciado do futebol.
4: Ajudando demais.
10: É um dos melhores. Não tô falando só de Brasil, não. Nem de América do Sul. Jovens talentos, é um dos maiores jovens talentos do mundo. Se ele vai desenvolver na carreira, eu não sei, mas talento, é brincadeira o talento que ele tem.
4: Tanto é que ele se firmou no time titular. Ele não vinha sendo tão escalado assim pelo Franklin, mas depois da Copa, em todos os jogos, ele tá atuando como titular.
10: O Roberto Caetano de Souza Santo pede para avisar pro Yuri Duque que o Flamengo só depende dele para ser campeão. Acho que ele já sabe. Só depende dele, não.
12: Cara, eu não tô entendendo essa matemática do só depende dele.
10: Não depende
12: dele. Palmeiras é líder, gente. Que só depende dele o quê?
10: Não depende só dele, não. É, o Palmeiras porque tem que tropeçar, não depende só dele. É meio óbvio.
4: Porque o Flamengo tem um jogo a menos.
10: Mas mesmo assim, o Palmeiras tem mais pontos.
4: Sim, só que tem o confronto direto.
12: Que o Flamengo mesmo perdeu assim, o primeiro.
10: Não, mas peraí.
4: Aí tem aí vai depender do outro critério de desempate.
10: Vamos lá, o Flamengo ganha esse jogo a menos hoje. Sim. O Palmeiras continua na liderança com o mesmo número de jogos.
12: É isso aí.
10: Então ele não é depende só dele.
12: É isso aí.
4: Aí tem o confronto direto, cara.
10: Tem também.
12: Que aí o Flamengo não depende só dele, não continua dependendo só dele.
4: Não depende, mas vai depender dos critérios de desempate.
12: Que olha só, vamos lá. Flamengo tem 42, mais 3 pontos, 43, 44, 45.
10: Sim. E o Palmeiras?
12: 48. Se o Flamengo ganhar o confronto direto, empata.
4: Empata, então, é isso que eu tô falando. Tem que ver o detalhe do critério, pô.
12: Vamos lá, critério. O saldo de gols do Palmeiras hoje é maior.
4: Primeira vitória.
12: O Palmeiras tem mais vitórias que o Flamengo, mais 2 vitórias.
4: Então, 2 vitórias. Vencendo o jogo atrasado, eu confronto contra o Palmeiras, igual
10: depende
4: a vitória.
10: Do Palmeiras. Mas depende do Palmeiras contra saldo também, né?
12: Aí vai pra saldo?
4: Isso, esse
12: o Palmeiras tem 2 a mais. 2 gols a mais no saldo. Aí se o Flamengo ganhar de 1-0, por exemplo, o jogo esse jogo adiado, o Palmeiras precisaria. O Flamengo precisaria vencer o Palmeiras com 1 gol de diferença.
4: Isso.
12: Pra poder assumir a liderança. Não depende só dele, cara. Não depende só dele.
10: Não, eu entendi o que o ouvinte quis dizer, o que o Brandão quis dizer.
4: Claro que depende,
12: não, eu
4: cara.
12: Entendi o que você tá querendo dizer, mas não é uma matemática tão simples como a galera tá tentando tratar.
10: É meio uma matemática de malabares.
12: É isso aí.
4: A gente precisa.
10: Não é tão simples assim. Sim.
6: De casa, contar com o Palmeiras. Não pontuando também.
4: É óbvio.
12: É igual, por exemplo, você tomar um 4-0 num jogo de ida, o jogo da volta você só depende de você. Só que você tem que reverter um 4-0. É tipo isso.
4: O que o ouvinte está querendo dizer é que se o Flamengo ganhar todos os jogos a partir de agora, é o campeão.
12: Mas isso aí até
4: só que
12: antes.
4: Vai depender dos critérios de desempate. Porque vão empatar em número de pontos, vitórias. O próximo critério, acho que é saldo. Aí nisso vai depender. Pode ser que o Palmeiras vençam os outros jogos por goleadas
10: o Flamengo tem que vencer por 2-0 o Palmeiras pra tirar esse saldo pelo menos.
12: Por conta do confronto direto.
4: Outros jogos.
12: Por conta do confronto direto que o Palmeiras venceu, o Flamengo tem uma derrota a mais do que o Palmeiras. O Flamengo tem 3 derrotas, o Palmeiras tem 2.
4: Derrota não conta.
12: Mas não entra.
4: Critério.
12: Em nenhum momento o critério?
4: Não.
10: Ou o terceiro critério.
12: É isso aí que
10: o Ricardo Teletoso, é óbvio que a gente não é bom de conta, né? Por isso que a gente tá aqui, é jornalista. O Rodrigo Pezão lembra que o Flamengo tem que ganhar todas também. Sim, tem esse pensamento positivo. E o Gilson Silva Júnior pede pro Yuri fazer conta.
12: Tô fazendo.
10: Senhores, boa tarde. Eu tinha falado isso no jogo do Flamengo contra o São Paulo. E aconteceu ontem no jogo do Vasco. Esse tipo de impedimento é ridículo. Como o jogador vai controlar a ponta do seu pé? Gil Nervosão mandou.
12: Vamos aqui aos critérios de desempate de acordo também com a confederação. Primeiro, maior número de vitórias.
4: Sim.
12: Segundo, maior saldo de gols. Terceiro, maior número de gols marcados. Quarto, confronto direto. Quinto, menor número de cartões vermelhos recebidos. Sexto, menor número de cartões amarelos recebidos. E sétimo, o sorteio público na sede da CBF em caso de empate de todos esses. Isso aqui é ridículo, né? Imagina um time ser campeão por conta de um sorteio. É sacanagem, né?
10: É bizarro, né?
12: É o sétimo critério.
4: É muito difícil que chegue até o sétimo.
10: Na sede da CBF.
12: Se tudo empatar.
10: É, mas é inacreditável ter esse... Não, mas é inacreditável ter no regulamento sorteio.
12: Deveria entrar o critério, por exemplo, de derrotas, que não tá aqui.
10: Qualquer critério que não seja sorteio, irmão. Pô, bota um jogo, faz qualquer coisa.
6: Sorteio não existe.
12: Ó, e no quarto critério, o confronto direto, ele só é aplicado em caso de empate entre duas equipes. Então, esse critério só vai acontecer se realmente, tipo, tudo tiver bonitinho, empatado, nada desses aqui tiverem à frente, aí entra o confronto direto. Que, teoricamente, o Palmeiras larga na frente porque venceu a partida de ida pelo primeiro turno.
6: Isso.
12: Né? Volta no Bank Park.
10: 21 995 57 1013.
15: Fala, rapaziada, boa tarde, o vizinho do Brandão. Pô, Júlio, admira você, você não é um cara de ficar na choradeira, né? Vai cair nessa narrativa aí dos flamenguistas que o Palmeiras até beneficiado. O Palmeiras teve um pênalti claríssimo a favor dele ontem, não marcado, gente. Até porque se for falar de benefício por benefício, o que aconteceu em 2025 foi um escárnio, né? Que aconteceu principalmente dentro do Maracanã entre Flamengo e Palmeiras, né?
16: Vamos lá, Júlio, para, você não é de choradeira, hein? Por favor, um abraço.
12: Eu acho que não é questão. Boa tarde. Aí já entrou outro, o Saião hoje tá fora de sintonia mesmo, de rotação. Falando sobre...
14: Aí foi vacilo.
10: É, não, mas aí, não, a culpa foi sua.
12: Aí ele vai jogar a culpa em mim?
10: É, a culpa foi sua, assume a culpa só, vai.
12: Tá, a culpa é minha.
14: Tem que esperar o áudio terminar. Entendi.
10: A gente erra no ar aqui, erra informação, erra conta, o Saião tá preocupado que ele não pode errar. A gente pode errar pra cacete, mas ele não pode errar. Ele é o senhor perfeito, aí ele não dorme. Eu posso errar pra cacete,
14: sou vítima esculachada. O Saião vai falar,
10: ele não pode errar.
14: Não tenho medo, não.
10: Que vaidade é essa? Todo mundo erra, fala, irmão. Pô, todo mundo erra. Você é quase perfeito,
14: Saião. Pode mandar,
10: Saião. Não, pode mandar não aponta o dedo pra ele, não. Não aponta o dedo na minha cara, não, hein. Seguinte, essa situação do Palmeiras, eu não vi o tal do pênalti.
14: Também
10: eu
14: acho não vi.
10: Sempre importante pra você avaliar a arbitragem de uma partida e citar se é tendenciosa ou não, é você avaliar o todo. Não é só um lance pontual, às vezes é outro lance que você tá deixando passar que poderia favorecer o adversário, a forma que é feita, o número de acréscimos é um bom ponto ver se o juiz quer jogo ou não, por exemplo, e por aí vai, o número de faltas. Então, quando eu falo que a Argentina é claramente favorecida numa Copa do Mundo, é porque é ridículo, né? A quantidade de faltas que não são marcadas, a Argentina virar a seleção mais disciplinada do mundo, as coisas patéticas. VAR agir de uma forma contra o Egito e de outra forma quando o lance é da Argentina, com duas possibilidades de lances de falta no lance lá do gol deles. Então, assim, é loucura. 86, impedimentos bizarros e não teve favorecimento para a Bélgica. Ah, o Brasil já foi favorecido também. Sabia que o jogo do Nilton Santos do pênalti tem um pênalti não marcado no Garrincha? Você não sabe, né? Você fica só crescendo com essa educação e não vai ver. Não vai averiguar. Vai lá ver. Espanha e Brasil, jogaço. Tem um pênalti no Garrincha, que não é marcado. E a gente aqui fica nessa síndrome de vira-lata só falando, a gente foi beneficiado do Nilton Santos. Que bacana, ele foi malandro. Bacana o cacete. Uma vergonha. O Nilton Santos tem muita coisa legal pra você falar. Enciclopédia do futebol. Não é isso que faz a carreira dele. Mas você tem que ver tudo. Tem que procurar saber. Então, contra a Argentina é uma coisa. O Palmeiras. Palmeiras, mais uma vez, é tema devido aos lances. Foram perguntados os lances pra gente, os dois lances. E o Brandão vai falar primeiro sobre esses lances. E depois a gente vai olhar o suposto pênalti que o ouvinte está falando também. Fala aí, Brandão, opinião.
14: Bom, minha opinião do lance que eu vi, tá? Porque você disse que teve um lance do Barbosa também. Esse lance eu não vi. O lance do Alan, né, do atacante do Palmeiras, para mim, era para expulsão. Eu vi aqui até um comentário do PC Oliveira, de que ele não era lance para que o VAR chamasse. Cara, tá bem claro, o jogador do Palmeiras chega atrasado. Na imagem que mostra, ele não chegaria na bola. Tem alguém pensando que ele chegaria pra chutar a bola? Não, ele não chegaria. Se a bola permanecesse no mesmo lugar, é porque o jogador do Inter deu um carrinho na bola, atingiu e tirou ela do lugar. Mas o Alan não chegaria nessa bola. E ele pisa na perna do jogador do Inter. Ah, mas foi sem querer, irmão. Sem querer também expulsa. Pra mim, lance pra expulsão.
10: E como é que o VAR não tem que chamar?
14: É, essa também. Porra, não entendi.
10: O VAR tem que chamar, cara. Hoje tem que chamar. Ah, mas o PC Oliveira falou. Você pega outro PC de arbitragem que vai falar o contrário. E isso, cara. Pisão. Óbvio que tem que chamar e deveria ter sido expulso. O outro lance não, do Barbosa, acho involuntário o pisão dele.
14: Confesso que esse eu não vi.
10: Eu vi, achei involuntário. Você viu os dois lances, Yuri?
12: Só vi o lance do pisão. O outro lance eu não vi.
10: Não, tem dois pisões.
12: Eu vi.
10: Tem o do Alan e tem o do Barbosa.
14: Alan ou do Barbosa?
12: O que você mostrou?
14: Do Alan.
12: Pênalti. Pênalti não, é cartão vermelho pra mim. Não tem nem o que discutir. É um pisão fora da jogada. Ele poderia ter tentado retirar o pé e ele deixa, acerta e pra mim era expulsão. E isso, gente, não é porque é questão de ser Palmeiras, Flamengo, qualquer outro time, isso teria que ser marcado. É... E no caso, assim, a gente entra nesse questionamento porque sempre essas polêmicas elas acontecem quando as equipes estão em disputa do título do Campeonato Brasileiro. Então isso é, eu acho que é o questionamento, até respondendo o Igor Vizinho do Brandão, não é porque é o Palmeiras ou porque é o Flamengo. É porque sempre que tem equipes brigando na parte de cima, acontece esse tipo de polêmica. E é engraçado porque vai passar e lá no final do ano a gente não vai lembrar desse lance.
10: E o Igor é fanfarrão, né?
12: Ah, é?
10: Não é de hoje que ele é fanfarrão, né, teu vizinho, né, o Brandão?
12: É?
10: Muito fanfarrão. Ah, que o Palmeiras foi prejudicado 3 confrontos contra o Flamengo. Irmão, se fosse aplicada a regra como deveria, o Veiga deveria ter sido expulso antes do Pulgar. Vamos botar os pingos nos is aí. Só fala mal do Flamengo. A audiência ante aqui... É uma coisa desesperadora, maluco. Pô, vocês vivem de falar do Flamengo, que nem o Breno fala. Que loucura. Pô, 21 99 557 1013.
17: Boa tarde, Papo de Craque. Ô, gente, pelo amor de Deus, eu acho que é assim. Se o Flamengo vencer todas, ele é campeão. Ah, que tem um confronto direto pra... Sim, é isso. É isso. O Palmeiras vai tropeçar para o Flamengo. Calculando que isso aconteça. Por isso que o Flamengo só depende dele. Não é assim não, gente. Um abraço, Jorge, de Niterói, porque... Torelli, ei. Podia estar recebendo os livros hoje, hein, Torelli? Deu mole. Um abraço.
10: Valeu, Jorge. É, era certo que o Fluminense ia cair pro Vasco. É um grande freguês, né? Principalmente mata-mata. É meia vitória pro Vasco. Sobre a situação aí do Palmeiras e Flamengo... É verdade, o Flamengo só depende dele, mas isso, não é tão simples assim quanto o Jorge falou.
12: A gente pode,
10: o Flamengo tem que assim. Vencer de pelo menos 2-0, por exemplo. Uma vitória simples, 1-0, hoje o Palmeiras fica na frente do saldo, que é o segundo quesito de desempate.
14: Você não pode falar isso hoje, cara, ainda temos mais...
10: Eu posso falar isso hoje, que a pergunta é de hoje. Hoje, o Flamengo só depende dele? Se fizer uma margem de 2 gols e vencer o Palmeiras, sim.
14: E vencer todos os outros jogos.
12: Tem que vencer todos os outros.
10: E vencer todos os outros jogos é o quê? Depender dele só.
14: Sim.
10: Então é isso. Não, eu tô explicando. Isso. Porque ele não
14: tem nada a ver vencer por 2 gols, cara. Ele vencendo por 1-0 o Palmeiras e vencendo todos os outros jogos, o Flamengo tem muita chance de ser campeão. Vai depender do saldo de gols.
10: Entendi.
14: E dos números.
10: Ele vai ficar com mais vitórias do que o Palmeiras se ele...
14: Não, ele vai vencer. Empatar.
12: Vai empatar.
14: Vitórias. Aí o próximo aí, o segundo critério é qual? O saldo de gols. É nisso que eu tô falando.
10: Porra, ele me enrolou mais ainda. Eu tava certo. Vai empatar em número de vitórias, mas hoje, se empatar em número de vitórias e vencer por 1-0, o Palmeiras continua com saldo melhor.
12: É isso. Não, não. Empata em saldo, mas aí no confronto direto. Então, mas olha só.
10: É, boa.
12: Solta o próximo áudio.
10: Caraca! Mas pra que tá fazendo essa conta agora? Não tem muito campeonato, coisa chata.
14: Se isso acontecesse hoje,
10: não é bom de conta.
14: O Flamengo não seria campeão, porque o campeonato não acaba hoje.
10: Não, mas o saldo do Palmeiras ia pra 1 a mais e do Flamengo pra 1 a mais também. Empatar o saldo também. Se vence por 1-0.
14: Tá falando de hoje, meu Deus do céu. Isso é no final do campeonato, cara.
10: É, mas
14: cara, que
10: eles querem falar hoje. O Breno fica alimentando hoje. Isso também.
12: Aí,
10: o virtual
12: um
10: campeão, o cacete.
12: Que vai ter um questionamento sobre isso.
10: Mas, eu não aguento mais.
12: Tem um sobre isso, pode mandar.
10: 21 99 557 1013.
18: Uma dúvida. Mesmo que aconteça empate nos critérios aí, o terceiro ou o quarto, se não me engano, é o confronto direto. O Palmeiras foi 3-0 contra o Flamengo no Maracanã. No caso, o Flamengo deveria ganhar de 4-0, mesmo empatando todos os outros critérios,
12: isso,
18: né?
12: Isso.
18: De 4-0 do Palmeiras lá em São Paulo, é isso?
12: Ó, se tiver
18: Tiquinho
12: um...
18: de São João de Meriti.
12: Valeu, Tiquinho, obrigado. Se tiver um empate no primeiro critério, um empate no segundo critério...
10: É saldo de gols, o primeiro é vitória.
12: Vitórias, é saldo de gols e depois
10: gols
12: é...
10: Gols pró.
12: Gols pró. Empatou em tudo isso, aí vai pro último critério. Confronto direto. Quem ganhou demais no confronto direto... tem a vantagem.
10: Tá, e como é que tá a situação dos gols pró do Flamengo e do Palmeiras?
12: Quem fez mais gol?
10: Pró.
14: Deixa eu pegar aqui.
12: É, tem a, acho que é a tabela. Deixa eu
10: ver. Quem
12: aqui.
10: Sofreu mais gol, que é contra.
12: Também tem
10: Vamos
12: isso.
10: Vamos lá.
12: E só pra lembrar, o jogo adiado do Flamengo é contra o Mirassol no Maracanã.
14: Palmeiras tem 38 gols pró, Flamengo 37.
12: Ah, é? 37? Não, aqui tem 39.
14: Flamengo tem 39. Perdão, eu não atualizei.
12: Flamengo tem mais gol que o Palmeiras.
10: Ou seja, no terceiro quesito, o Flamengo já leva.
12: Já leva. Não
10: precisa nem ir pra essa do...
12: Isso aí.
10: Do estádio contra, então...
12: Vai se criando...
10: O ouvinte cheio de marra, porque vocês são cheios de marra. Vocês não sabem contar. Vocês, esse ouvinte é cheio de marra, um falta informação. O outro, não foi tão marrento, Jorge, não, mas isso foi mais marrento. Veio cheio de marra e esqueceu o terceiro quesito. E tá errado também.
14: A gente
10: cheio de marra pra secar o Flamengo.
14: A gente tá fazendo um monte de cálculo, queimando a cabeça...
10: Pra nada.
14: De uma coisa que não vai acontecer. O Flamengo não vai ganhar todos os jogos, galera. infelizmente não, mas por isso que
12: o Breno... Tu vai assinar esse recibo?
14: Claro que vou, pô.
12: Ele vai assinar esse recibo?
14: O Breno, pô, tá brincando. Flamengo é o virtual campeão brasileiro.
12: O Flamengo tem 3 derrotas no ano. O Brandão vai assinar esse
10: recibo. O Breno brinca muito.
14: Brinca muito.
12: É. Mas tu não vai fazer ele assinar esse recibo?
10: Que bom, né, aquele
14: brinco. Ele é o virtual campeão. O
12: Flamengo tem 3 derrotas no Campeonato Brasileiro. Tu não vai fazer ele assinar esse recibo? Assine... Ele falou que o Flamengo não perde mais até
10: assine
12: o final.
10: Assina esse recibo.
12: O Flamengo não vai ficar até o final do ano ganhando todas. Ele falou isso?
10: Assina esse recibo aí.
14: Assino, pô.
10: Tá bom, beleza.
12: Então o Flamengo vai perder alguma partida daqui em diante.
10: Claro que vai.
12: Ou
10: faz,
12: empatar. Então tá bom.
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12: Empatar também, Brunão.
14: Não, empatar não.
12: Sim, tá, sim.
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7: 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Hoje faz 30 anos o Oasis no Knebworth, o maior show do Reino Unido da história. Parabéns aos irmãos Gallagher e aos fãs.
9: Grande banda.
7: Exatamente.
9: Gosto bastante.
7: 21 99 557 1013.
10: Boa tarde, galera da TMC. Papo de craque 1. É, né, galera? Tá igual ano passado, né? Não era pra chamar o VAR, não era pra expulsar, não era pra vermelho, não era pra isso, não era pra aquilo. E no final ficaram sem as duas taças, hein? Saudações.
7: Teve isso, né? Muita frustração do lado palmeirense no ano passado. 21 99 557 1013.
11: Fala aí, galera da TMC, aqui é Arthur de Niterói.
7: Pois não?
11: Engraçado, né?
7: Que engraçado.
11: O vascaíno defendendo o Palmeiras é uma coisa assim, beira o ridículo. Esse cara que tá falando da 25 provavelmente é vascaíno, É impressionante como assumiram a carapuça de filial do Palmeiras. Aqui é Arthur de Niterói, abraço.
7: Mas são parceiros, né? A vida toda, Vasco e Palmeiras foram torcidas parceiras, né? Então, faz parte. Decidiram um campeonato brasileiro no Maracanã, inclusive, em 97. Teve jogo lá em São Paulo também, a polêmica expulsão do Edmundo, que forçou essa barra. Porque senão estaria suspenso e perderia o jogo. Sendo expulso, ele conseguiu atuar também no Maracanã. Ele tava voando, né? O auge ali, o Edmundo. Também jogou muito no Palmeiras. 21 99 557 1013.
12: Boa tarde, rapaziada do Papo de Craque. Ronaldo aqui, taxista.
7: Oi, Ronaldo.
9: rubro-negro. Só para lembrar a vocês que o Flamengo também tem um jogo a menos. Beleza? Tamo junto aí, abraço a todos.
7: Beleza.
12: Citamos esse jogo aí, guerreiro.
7: Vamos falar mais do time do Vasco? Acho melhor, Vasco de ontem. Reportagem de João Silva.
13: Beleza, Torelli, um abraço pra você e pra toda a rapaziada ligada no Papo de Craque. Depois de mais de uma semana de negociação, enfim, o volante Santiago Sosa desembarcou no Rio de Janeiro e falou como jogador do Vasco. O atleta de 27 anos estava no Racing da Argentina e o Vasco vai pagar pelo jogador cerca de 7,7 milhões de dólares. Um valor importante por um jogador que chega com status de titular absoluto. E ele já falou que pretende jogar no próximo domingo, deixando a entender que está fora do jogo contra o Olímpia na próxima quinta-feira em São Januário.
14: Sim, por supuesto, estou preparado já para jogar. Já quero fazer a revisão médica e entrenar com meus companheiros para debutar el domingo. Creo que puedo jugar ese partido, así que nada. Estoy con muchas ganas, con mucha ansiedad positiva por estar ahí, por la gente, por conocer a mis compañeros, al nuevo entrenador y bueno, iniciar este camino lindo que es lo que yo elegí.
13: Esse Santiago Sosa, volante de 27 anos, segundo reforço do Vasco nesta janela de transferências. O primeiro foi o atacante Colídio, também argentino e que veio do futebol argentino. Ele defendia o River Plate. O Vasco não vai parar por aí, pretende ainda contratar um centroavante, um segundo volante e mais um ponta esquerda. E o nome da vez é o do uruguaio Brian Rodrigues, que atua no América do México. Beleza, Torelli?
7: Beleza, Joel. Agradecendo a galera do chat, o Marcelo Vildanit pergunta quem vai entrar no buraco do Farias. Não sabemos ainda. Isso. O Luciano Fonseca, eu não tenho tatuagem, quero fazer da Libertadores, mas vou ter que atualizar todo ano. É um ponto, se você é rubro-negro, realmente, a se pensar. Boa tarde, like dado. Obrigado, Marcel. Tá triste com a saída do Farias, mas deu o like aqui. Obrigado, Marcel. Oi, Totô. Like dado. Valeu, Marcelo. Obrigado. Carlão de Genópolis, obrigado aí pelo moral. O André Cole, não é ser a favor do Palmeiras, e sim contra o Flamengo. Qualquer um que for contra o Flamengo. Chegou ligado no 220. Quem? Não sei. Talvez seja eu. Eu tô. Ferinha solta sem corrente, tá? E achar rapidamente medicamento aí pra ter um limite. Eu tô correndo aí, pegar o doping, eu tô correndo aí solto.
12: É mesmo?
7: É. Tô sem meu remedinho do TDA. O Pedro Rocha, já cheguei esmerilando o like. Obrigado, Pedro.
12: Esmerilar.
7: Esmerilar é uma palavra...
12: Existe?
7: Não sei nem se existe. Bem, bem lembrado. O mais 160 likes, eu quero 200 likes. Sobre o Vasco, Yuri, análise da partida, porque o Vasco poderia ter ganho, né? Teve a questão aí do semiautomático, estão reclamando, mas também poderia ter perdido também, né?
12: Esmerilar, polir, assim, despolir ou desgastar superfícies de metais, vidros ou pedras com o uso de esmeril.
15: Boa. Assim, ô Torelli, eu achei que o Vasco fez uma boa partida, tá? Acho que o torcedor tem que... Óbvio, tem que ficar chateado porque faltou o gol. Mas a equipe do Vasco não faz uma partida assim na Arena Fonte Nova há muito tempo. Inclusive, o Vasco nunca venceu desde a obra que aconteceu no estádio. A última vez que venceu foi fora, né, da Fonte Nova.
7: 2012.
15: Isso.
7: Ou do Diego Souza.
15: A Platinada até informou isso ontem. Quem estava por lá era o André Marques, fazendo trabalho de reportagem ainda. Ele conta sobre esse jogo, né? E assim, o Vasco fez uma boa partida ontem, uma partida de quem merecia vencer o jogo. Conseguiu se organizar taticamente, conseguiu manter a pressão que fez contra o Fluminense, óbvio, no segundo tempo cansou um pouco, mas depois recuperou essa linha defensiva um pouco mais acima, né, do normal. E mais uma boa partida do Robert Renan, do Cuesta, mais uma boa partida do setor de meio campo, que o Vasco encontrou a solução dos problemas, é Jair e Thiago Mendes, não tem pra onde correr, essa é a dupla de volante titular do Vasco. E o Sosa, que chegou hoje no Rio de Janeiro, sendo o grande reforço do Vasco para a temporada, para o restante da temporada, ele que vai implementar esse meio de campo, fazendo uma trinca bem positiva para o Vasco, tá, cara? Thiago Mendes, excelente jogador, Jair, excelente jogador, e o Sosa, que também é um excelente jogador. Acho que o Colídio acaba sendo essa grande dúvida, né, dentro dessas janelas de transferências, mas pode ser também um ponto positivo. Vale lembrar que ontem, o Torelli, O Joel até pode falar isso, posso até estar furando ele e peço desculpas, mas isso foi uma informação que a Platinada soltou ontem, né? Que o Brenner teria quebrado um dos dedos do pé. Ele chegou hoje, inclusive, no aeroporto caminhando.
7: Irmão, a Globo tá informando, mas a Globo informou que em 2011 o Vasco também venceu com o gol do Diego Souza?
15: Mas falou que foi em 12, né?
7: É, mas venceu em 11 e 12 fora de casa com gols do Diego Souza. Quem informou? Zero Vegeta. O Alan falou que gosta dos meus conteúdos históricos.
15: Boa, parabéns.
7: Eu informei.
15: É isso.
7: E detalhe, em 2011
15: já
7: e 2012,
15: com Zero Vegeta.
7: Com gols do Felipe e Juninho, tá? Respectivamente. Mas quem decidiu? Diego Souza nas duas. E gols parecidos. Fernando Praz bate tiro de meta e o Diego Souza, a força da natureza. O segundo gol, que é nessa última vitória, é um golaço absurdo, né? Toca por cima do goleiro. Diego Souza, o artilheiro dos golaços. Eu quero emplacar esse apelido. Que ele merece.
15: É um bom apelido.
7: Cada golaço. O Dodô é artilheiro dos gols bonitos, mas o Diego Souza é o artilheiro dos golaços.
15: Um dos jogadores que mais rodou no futebol brasileiro, já vestiu a camisa de vários times aqui no Rio, ele zerou, né? Todos.
7: Sim.
15: Jogou Botafogo também?
7: Sim.
15: Então, os quatro no Rio, jogou em São Paulo também, jogou no Palmeiras, né? Jogou no São Paulo também.
7: Santos,
15: só faltou o Corinthians.
7: Isso.
15: Que o Diego não jogou.
7: Jogou no Grêmio.
15: Sport, Cruzeiro.
7: É Diego.
15: Grêmio.
7: Isso.
15: Mas quem? Tu lembra mais de algum dele? Ele já rodou num
7: Benfica,
15: dos aí, é verdade.
7: Foi pra Rússia uma época.
15: Grande Diego Souza, tá na lista do nosso
7: é programa? É grande mesmo. Agora então que ele parou de jogar, pô, tá tamanho dessa sala aqui.
15: Babaca. Seguindo aqui.
7: Pô, mas seguindo. É verdade. Ele era banho de raciocínio. Não encosta não, cara.
15: Posso postar à vontade.
7: Mas um forte abraço pro Diego Souza.
15: Seguindo com o raciocínio aqui, isso pode ser um ponto de preocupação. O Souza falou, né, que corre atrás para estar disponível nesse jogo contra o Santos que acontece no próximo domingo. Tem também disponível o Colídio, que deve aparecer entre os relacionados para essa partida. E essa dúvida do Brenner, que provavelmente vai começar no banco de reservas ou até vai ficar fora do jogo se realmente ele quebrou algum dedo do pé. Ele vai ser um desfalque confirmado. O Andrés Gomes ontem preocupou, né, o Vegeta, porque não participa. Eu acho que esse foi o principal ponto. Eu tava até falando aqui em off, quando a gente tava comentando sobre a partida, que o Andrés Gomes não ter entrado em campo pesou um pouco também no resultado, porque o David, ele é um jogador com muito vigor físico, ele tem a vontade de disputar, mas tecnicamente ele é carente de algumas valências, e o Andrés Gomes não, ele é um jogador que tem velocidade, tem um contra um, que consegue destravar uma jogada positiva pro Vasco. O David não tem isso.
7: O ideal é o Nuno, né?
15: É o Nuno,
7: equilíbrio do Nuno, né?
15: Mas fisicamente não dá, né?
7: Não, mas ele dá um equilíbrio ali, porque quando o Andrés vai que nem um louco, o Nuno cadencia, recompõe. Você não acha? Acho que já teve algumas formações assim, com dois extremos, um mais de cadenciar e outro mais de ir pra frente. E funciona, né? Tô falando contigo, Bruno.
16: De Nuno e Andrés.
7: Isso, contigo, acho que é a formação ideal.
16: Sim, também concordo. Eu acho que depois que o técnico português, aí, o Pedro Emanuel, chegou, ele vem tentando encaixar mais os dois. Eu tenho percebido isso. Acho que o Nuno, com o Renato Gaúcho, ele não estava tendo tanto espaço. Eu acho que ele é importante, sim. Por isso que você falou, eu acho que essa cadência que ele dá de conter mais a bola, de pensar mais o jogo, acho que é importante isso no Vasco, porque o Vasco não tem esse jogador, né? Temos ali o Thiago Mendes, que é um jogador inteligente, que sabe conduzir bem a bola, mas é um jogador que faz mais essa ligação defesa-ataque. Acho que o Nuno é um jogador mais pensante do Vasco nesse sentido. E pra mim, eu também concordo que ele tem que ser titular.
15: Ó, só um outro ponto aqui, tá, o Torelli, rapidinho. Realmente, os dois lances impedidos. Isso aí não tem discussão. Só que falta um pouco mais de clareza das câmeras da CBF pra mostrar a origem do lance. Porque não adianta você só mostrar ali o impedimento semiautomático, que inclusive vou deixar uma crítica aqui, que imagem horrível que tá o impedimento semiautomático. Antigamente era muito melhor, a imagem tinha muito mais clareza. Agora eles colocam tipo um alvo, parece até que vai dar um tiro no jogador pra mostrar onde ele tá ultrapassando a linha, mas falta clareza. No lance do David, por exemplo, não tem a reprise da origem da jogada. Eles só mostraram o semiautomático e é isso. Fé em Deus, um abraço, é isso aí. Não é assim. Tem que mostrar bonitinho o que, que aconteceu, aonde o David ultrapassou realmente a linha, o momento antes da imagem do semiautomático. Até porque a imagem do semiautomático é uma imagem robótica. Você tem uma imagem desenhada por uma inteligência artificial que mostra o ponto de ultrapassagem. Mas aonde se originou essa jogada? O passe partiu da onde? Foi antes do meio campo? Foi depois do meio campo? Como foi a jogada de progressão? A explosão aconteceu em que momento? Falta isso. Não adianta você só botar a imagem lá, é isso galera, tava impedido. Não, tem que mostrar. E isso não aconteceu no jogo ontem, por isso a reclamação dos vascaínos. Estava impedido. Porque o impedimento semiautomático, ele utiliza a imagem do jogo. Mas precisa ter um pouco mais de clareza para mostrar a origem da jogada, Torelli.
16: Isso já aconteceu em outros lances. Sim. Também, em outros jogos. Eu acho o seguinte, eu acho que é uma questão de aperfeiçoamento. Eu acho que é só o início de uma nova tecnologia que está sendo implantada, que é benéfica para o futebol. Porém, eu acho que isso, né, com o tempo vai aperfeiçoando. Acho que é válido, sim, colocar, de repente, uma imagem paralela, né, ao lado da outra, com o momento do passe, né, um flash ali no momento do passe e a outra com a posição de impedimento ou não. Acho que com o tempo vai se aperfeiçoando, mas eu não acredito em má fé, em desonestidade por parte de quem está conduzindo o VAR nesse sentido. Eu acho que com o tempo isso vai melhorar, sim.
7: A participação da galera aqui, passamos de 170 likes, eu quero 200. Temos a Juju Vielma falando que hoje o Diego Souza é técnico do Joinville. Ah,
16: verdade, assumiu há pouco tempo.
7: A Janis Ribeiro conosco, falando que... mandando boa tarde. O futebol dois toques. Ela pergunta se o Yuri vai ficar no lugar do Farias. Essa semana ele fica aqui no programa, pelo menos. Não sei se vai ser sempre, mas essa semana ele tá com a gente.
15: Estarei por aqui no Papo 1.
7: A Natália Cismelo, altos indícios de manipulação. Não é alto indício de manipulação, mas é alto indício de desconfiança por não ter acesso a toda a imagem, né? É diferente, né? E a desconfiança gera na gente uma sensação ruim mesmo, né? Quanto mais claro for o sistema, a tecnologia, melhor para tudo ficar nos conformes. O André Pinto tá com a gente, o Rodrigues Vasco, falando que a Globo já tinha um sistema de imagens melhor do que esse VAR aí, para mostrar desde os anos 90, concordo. O André Pinto com a gente, André Cole, que é vascaíno, jura? O Fagner Seara, o fotógrafo, o Geraldo Júnior, o Heraldino Martins, o 07 Alves dessa, o Thiago Alves. Obrigado, tá? Obrigado pelo carinho. E já a gente fala mais do Botafogo também com vocês, o Gilson Silva Júnior conosco. Dá tempo de um WhatsApp?
15: Dá, 2, 3.
7: Passamos de 180 likes, eu quero 200. 21 99 557 1013, fala aí.
17: Fala rapaziada da TMC, agora falando sério aqui. Eu comecei a ouvir a rádio justamente na época que ela tava passando essa transição aí de Transamérica pra TMC. Eu ouvi um mês mais ou menos de TMC, de Transamérica, logo após ela virou TMC. E muita gente saiu, muita gente chegou, mas uma coisa eu posso dizer, hein? Essa equipe atual aí é muito boa, muito boa, muito boa mesmo. Gosto de todos vocês, dos comentários de todos vocês. Vocês alegram muito as nossas tardes, muita informação, muita diversão. Papo de Craque 2 também. Então é sempre muito bom ouvir o programa aí e estar junto com vocês aí. Sinto como se vocês fossem meus amigos mesmo da resenha, aquela galera pós-futebol. Parece que são vocês aí, quando eu tô assistindo, mandando mensagem, trocando ideia.
7: Show!
15: Ali, tamo junto, irmão. Um abraço, irmão.
7: Houve uma coerência, né, nas substituições, um pensamento que deviam ser pessoas adequadas com o nosso perfil, né, e a ideia é sempre essa, né, você fazer uma reposição que seja, né, semelhante para ser pelo menos a altura.
15: Se o Saião puder, sobre esse assunto, sem rodar o próximo, o outro Saião, roda aí pro Torelli ouvir a mensagem.
7: Pode ser?
18: Fala galera do Papo de Craque 1, André aqui de Brasília, motorista de aplicativo. Cara, não tem como falar com o dono da TMC aí pra não mandar mais ninguém embora, não? Ou se alguém de vocês pedir pra sair, ele dobrar a proposta, porque, pô, velho, a equipe é top demais, pô. Libera ninguém mais, não, João. Abraço.
15: Obrigado. Esse áudio está sendo encaminhado para a diretoria em São Paulo.
7: Para o João, TMC.
15: Para o João, TMC.
7: Vai mandar pro Magno, né? Vamos mandar pro Mário. 21 995571013, falei.
19: Boa tarde, pessoal. Alexandre aqui da Tijuca.
7: Boa, bem? Fala, Alexandre.
19: Cara, é impressionante como vocês não conseguem falar que o Vasco tá em recuperação judicial e continua contratando, ou seja, eles não pagam ninguém, os credores, e continuam contratando como se não houvesse amanhã. E ninguém comenta sobre isso.
15: Só um ponto aqui, tá? Existe ninguém, uma parada.
7: Peraí, ninguém comentava, porque agora você comentou, né? Aqui você tem espaço pra falar.
16: Ah,
7: e fez isso e tá aí.
16: Você tem certeza erradamente, que o Vasco, né, não está pagando os credores, irmão?
15: Erradamente que ele falou, né?
7: Ah, foi?
15: Foi.
7: Porque ele tá cheio de certeza no áudio.
15: Porque existe uma coisa chamada transfer ban. Enquanto o Vasco não sofre isso, o Vasco pode contratar quem ele quiser.
7: E o Vasco está pagando. É isso, Brandão?
16: Tudo indica que sim, né? Eu não tenho informações disso, mas, cara, isso é uma recuperação judicial. Se não pagar, o Vasco corre o risco de sofrer uma punição.
15: Então, e tá aí, o transfer ban tá aí pra isso. Sim. Se o Vasco não pagar, ele sofre o transfer ban e não pode oficializar jogadores como contratação.
7: O Vasco, exatamente, está pagando. O Brandão não tem informação completa sobre isso, quem ele está pagando, qual o detalhe, quem tá, sim, na fila, porque ele não cobre o Vasco, mas está sendo feito pagamento de salários em dia também.
16: Sim.
7: E o Vasco está investindo porque faz parte, né? Senão não tem como você seguir. E se você não seguir, é que você não paga ninguém, né?
16: Exatamente.
7: Se não contratar ninguém, acaba e aí veio.
16: Transfer ban é a última alternativa para se safar dessa crise aí financeira. Se, meu irmão, não cumprir com os acordos feitos nesse transfer ban, meu irmão, aí fecha os portos.
7: 21 995571013.
20: Boa tarde, galera. Fernando de Realengo. Então, vamos lá. Nenhum dos dois lances ontem foi para vermelho, nem do Alan do Barbosa. O do Barbosa, ele se virou para correr atrás da marcação, nem viu o jogador. E o do Alan, o calcanhar dele estava apoiado no chão, não houve contato pleno, nem com intensidade, nem força. E o do Rafael Veiga é regra. Regra. Pegou a ponta da chuteira, não é cartão vermelho. Aí é regra, não é clubismo. Um abraço, galera.
16: Eu vi o lance do Barbosa aqui. Concordo que também não foi para expulsão, mas do Alan para mim foi.
7: Concordo. Alan. É. Tete ou Teti? É isso aí. O abraço para ele. Sobre as participações, o chat, quanto é que está de like aqui? Chegando a 200? Mais de 180. Toca o like aí. O professor Rodrigo Teixeira tá com a gente, o Thiago de SG, erradamente, não tem só flamenguista aqui agora, inclusive o Flamengo não é a maioria na mesa nesse exato momento. Temos dois assumidos aqui, um é vascaíno, outro é rubro-negro. Temos um torcedor dissimulado do Olaria e um falso do Maricá.
15: Você sabe que eu não sou falso torcedor do Maricá, hoje eu te provei isso mais ainda.
7: Duas
15: informações que poucos torcedores sabem.
7: Duas figuras aqui sem bolas, né? Sem coragem.
15: Não, eu tenho bola, eu sou o pai da bola.
7: Como é que o Diniz, ainda tem o Diniz?
15: Eu tenho uma bola.
7: Coragem. Que falava, ainda tem aí, ô Sayão?
21: Baixa pra jogar! Baixa pra jogar!
7: Isso é muito bom. Quase 190 likes. Eu vou ler quando chegar a 200, então. Não, vou ler uma só que aqui é boa. O Fagner Seara, o fotógrafo, pergunta se o Brandão. Pergunta não, ele afirma que o irmão do Brandão parece muito com o Maguila.
15: Não pode ligar pro WhatsApp da rádio, hein? A regra é bloquear.
7: Você tem um irmão que parece muito com o Maguila, ou
16: não? É porque eu postei uma foto ontem com os meus irmãos reunidos com o meu pai, que já nos deixou.
7: Uhum.
16: A foto de IA, né? Obviamente. E ela modificou, né? Ela modifica, né? As pessoas. E o meu irmão realmente estava um pouquinho parecido com o Maguila, mas ele na vida real não tem essa cara.
7: Então foi
16: de
7: você que postou? Você que aprovou? Você que viu que tá a cara do Maguila, eu vou postar mesmo assim?
16: Não, na verdade eu nem tinha percebido que...
7: Foi você.
16: A fisionomia
7: foi,
16: do Maguila.
7: Cagou. Mas
16: você, não, foi você, outro irmão
7: olhou que... e falou assim, eu tô parecido, dane os outros.
15: Você tem cara de lutador, sabia, Brandão?
7: Tem.
15: É mesmo? Tem, papo reto. É. Falta um pouco, talvez, musculatura, que? Mas você parece.
7: Batalha de fralda, só se for. Velho de fralda.
15: Ih, tá te tirando pra nada, hein?
7: Tacando no outro.
16: Eu tô esperando chegar o TMC Fight.
15: Que tá mudando o tempo todo.
16: Pra amassar a cara dele.
15: Que agora já não tem nem mais lutador pra lutar. Como é que vai ser
7: a luta? Difícil.
15: Vai ter que ser trio. Vai ter que ser trio.
7: O card todo vai
15: ser. A minha luta continua, que eu vou porrar o Magine, não é isso? Ah, o Magine desistiu. Aí eu desafiei o Magno.
16: É o Magno, né?
15: Sou eu com o Magno.
7: Ah, se precisar.
15: O Sayão vai ter que lutar.
7: O Magine é PCD, não dá, né?
15: O Sayão vai ter que lutar.
7: O Magine deu carteirada.
15: Quer fazer na mão com o Sayão, ou Brandão?
16: Não, quero fazer com o Torelli.
15: Ponto, né?
16: Entra
15: mas
16: na aí, fila aí, entra irmão. Na fila, pô. Entra na fila aí,
12: não, mas
16: irmão.
12: Ele disse que queria fazer comigo, na mão.
16: Queria a fila da aposentadoria pra pegar o seu dinheirinho? Entra na fila aí.
12: Isso.
16: INSS pra sair na porrada comigo.
15: Tá esculachando ele, hein? Tá esculachando ele.
16: Vou ter pena não, hein?
15: Aí é falta de respeito.
16: 21 99 557 1013.
0: Boa tarde, rapaziada.
16: Caiu essa dentadura aí.
0: Quem fala é o Felipe, motorista de aplicativo vascaíno. Cara, é impressionante o quanto que o Vasco, o quanto que o Vasco atinge a torcida antes, né, cara? O cara não sabe nada e quer mandar um áudio pra falar um bocado de asneira e vocês ainda reproduzem, né?
15: Sim, porque aqui a gente dá
0: o
15: espaço.
0: O Vasco, cara, tá em recuperação judicial, ele está pagando sim. Ele está pagando sim os credores.
16: Isso.
0: Tanto é que se ele não tivesse pagando, ele não iria poder contratar.
16: Perfeito.
0: Não iria poder continuar investindo. Os caras não sabem nem nada, mas querem abrir a boca pra falar do gigantesco, né? Isso é medo ou é respeito?
16: Eu acho que medo e respeito caminham juntos. Muitas vezes, é claro que você não precisa impor respeito com o medo, mas em muitas situações provoca, né? Por exemplo, quem viu o Vasco forte já testemunhou, já ficou com medo. Ih, lá vem o Vasco Edmundo. Posso falar pela minha pessoa. Lá vem esse cara. Putz grila. Era assim. Ele contra o Flamengo ficava transformado. Aí depois o próprio Romário, assim que saiu do Flamengo, também meteu 2 chocolates seguidos de 5. Então, mas, é claro que o respeito fica acima disso, porque o Flamengo também ganhou na época, ganhou os cariocas, então acho que o respeito é mútuo pra quem viveu esse auge de rivalidade entre Flamengo e Vasco, que nem foi nos anos 90, foi nos anos 80, ali na época de Roberto e Zico, 70 pra 80, né?
15: Check.
16: Já tinha feito check. 21 99 557 1013.
2: Boa tarde, cavaleiros. Daqui Magno da Barra da Tijuca.
16: Oi, Magno.
15: Cavaleiros.
2: Pessoal, tá ficando feio isso, hein?
15: Ah, o quê?
16: O quê?
2: Tá claro pra todos que vocês são adoradores do Malvadão.
15: Ah, sim, com certeza.
2: Vai ganhar de Palmeiras de 4-0, vai ganhar todos os jogos. Vocês estão de sacanagem.
15: Não, estão não.
16: Ah, não, a gente tá trabalhando.
2: Da batata, meu irmão.
16: Ah, vai você dormir. Ó. Oh. Eu amo velho, né? Eu sou um amante dos idosos, mas tem uns que tem que dormir, né? Porra, vai
12: obrigado
16: dormir.
12: Obrigado pela participação, cavaleiro.
15: Obrigado.
16: Parece uma múmia falando.
15: Cavaleiros e cavaleiras.
16: Vamos ao Fluminense?
12: Deixa meu saco.
16: E nem tem... Os caras, eles têm uma síndrome de perseguição, né? Repito, embora os falsos aqui não assumam os times, não é a maioria o Flamengo na mesa hoje. Não é, mas os caras se sentem perseguidos. O Flamengo tá em todo lugar, o malvadão. Fala aí,
15: É mesmo? Sou eu, né? Vamos falar do Fluminense aqui rapidinho, Torelli, porque tem confronto importante da Libertadores da América amanhã contra o Independiente Rivadavia no Maracanã. Inclusive, teremos transmissão da TMC, estaremos por lá. Acho que é o André Marques que narra essa partida com comentários de Bruno Torelli.
16: Sim, senhor, é isso mesmo.
15: E comigo na reportagem lá no Maracanã. Fluminense precisa de um resultado positivo e eu já vou explicar o porquê seria interessante. Mas antes, trazer uma boa notícia. Thiago Silva de volta aos treinamentos. O zagueiro deve ser titular e deve dividir espaço com o zagueiro Ignacio, que fez uma boa partida, mais uma boa partida.
16: Sim.
15: Depois dos 2 jogos positivos contra o Vasco, fez mais uma boa partida contra o Botafogo no Nilton Santos ao longo do último sábado. O defensor larga na frente dos GMs, que não foi bem na partida e acabou sendo criticado também nas redes sociais por alguns torcedores.

0: E a expectativa é que lá no estádio, né, na Argentina, tem até um nome diferente, posso confirmar daqui a pouco. É, a expectativa é de casa cheia, muitos ingressos já foram comercializados por lá. E a torcida tá empolgada. Ou seja, o Fluminense vai viver um verdadeiro caldeirão no jogo da volta que acontece na Argentina na próxima semana. Então o resultado nessa semana é positivo e muito importante para o Flu viajar até a Argentina e não depender de propor o jogo fora de casa. Ter que ser uma equipe 100% ofensiva, porque isso pode trazer frutos negativos para o Fluminense ao longo da postura dele no jogo. Então, um resultado bom amanhã é essencial para a permanência do Zubeldía, caso ele tenha vontade de continuar no comando técnico do Fluminense, é claro, comando técnico, e também se os jogadores estiverem fechados com ele, buscando o objetivo principal, que é se classificar para as quartas de final da Libertadores da América. Torelli.
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8: De volta na TMC para falar mais do Botafogo.
9: Botafogo campeão desde 1907.
8: Fala, Brandão.
10: Vamos lá falar do Botafogo, Torelli, e abordar um tema que surgiu na coletiva do técnico Franklin Carvalho após o empate contra o Fluminense. Foi sobre o Santi Rodrigues. Por que o Santi Rodrigues não foi relacionado para essa partida? Essa pergunta foi feita ao Franklin e ele disse mais ou menos o óbvio. Ele não foi relacionado por questões técnicas. Né? Eu optei por não escalá-lo e ele deu exemplo de outros jogadores também que não foram escalados, não foram relacionados, melhor dizendo, do Otávio, do Kadir. E foi essa a explicação do Franklin Carvalho.

0: para a não... o fato de não relacionar o Santi Rodrigues. Agora a gente sabe, Torelli, que aconteceu um fato chato no jogo contra o Cruzeiro.
1: Chilique.
0: Um chilique, bem lembrado, uma boa palavra adaptada, é, para o Santi Rodrigues, que foi solicitada a sua entrada ao jogo, ele estava aquecendo com os demais jogadores, reservas. O Franklin chamou, aliás, o assistente do Franklin, o Santi, para que ele entrasse para o jogo acabar, e ele questionou, pô, agora que vai me botar no jogo? Isso foi trazido pelo repórter da Globo, que estava presenciando esse momento, né, no dia do jogo, e aí ele entrou. O Frank não soube disso, só soube na entrevista coletiva do jogo contra o Cruzeiro, e provavelmente deve ter tido uma retaliação por conta disso, e aí o Santi Rodrigues não foi relacionado para esse jogo. Por mais que o Frank não tenha dito e foi por esse motivo, a gente imagina. Verdade é que o Santos tem perdido espaço nesse grupo, não tem sido tão relacionado na equipe titular, e depois desse episódio, a tendência é que isso diminua mais vezes. Inclusive, existe até a possibilidade dele ser negociado. Isso está sendo tratado internamente. Não temos informações sobre essa transferência, mas isso pode estar sendo tratado internamente.
1: É, tem que parar com essa parada de excesso de personalidade. Quantas lideranças silenciosas não foram tão importantes, né? Vamos valorizar aquele cara que responde com atos, aquele cara que treina mais, aquele cara que
0: mereça, né?
1: Que é um profissional de ponta, não aquele cara que fica toda hora...
2: Baixar a bolinha, né, também, né?
1: Zumbando.
2: Baixar a bolinha, irmão.
1: O Muricy tem uma frase muito boa. Os melhores não são difíceis assim, não são essas pernas todas. Perna é pra quem não é tão bom assim e precisa ficar arrumando argumento. Ou não está tão bem assim.
2: E o Santi fala como se ele tivesse, né, tipo assim, a história
1: voando
2: maravilhosa no Botafogo. Pô, pois irmão, calma aí, né?
1: Foi bem uma época e não fez mais que obrigação. E segue. Vamos com o nosso giro final dos times do Rio de Janeiro.
2: Giro!
1: Giro maravilhoso. Flamengo com Léo Pinheiro. Uma vez
3: Flamengo. Torelli, o Ayrton Lucas também falou sobre essa perseguição ao Palmeiras. Mais do que secar o adversário nessa luta pela liderança, o mais importante para o jogador é readquirir confiança no rubro-negro.
4: Tá claro que a gente acompanha, né? Mas primeiramente a gente tem que pensar em fazer a nossa parte. Não adianta a gente estar assistindo, o Palmeiras está empatando, perdendo, e a gente fazer a nossa parte. Então acho que foi importante a gente não só ganhar hoje para diminuir, mas para dar confiança para o nosso time, né? Porque o time vive de resultado positivo. Então a gente fica feliz, né? Estando essa vitória junto com a torcida, porque a gente sabe que vai ser muito importante pra gente seguir forte na temporada, e se Deus quiser, a gente consiga nossos objetivos.
3: Palavras do Ayrton Lucas, Torelli.
1: Valeu, Léo Pi, mas também do Vasco com o Joel Silva.
5: Torelli, falando agora um pouco sobre a atuação do Vasco ontem diante do Bahia na Fonte Nova, empate em 0-0, mas numa partida onde o Vasco poderia ter saído de campo vitorioso. O destaque, evidentemente, para o setor defensivo. Mais uma vez, o time de Pedro Emanuel não sofreu gol no Campeonato Brasileiro e, pela primeira vez, fora de casa, não foi vazado. Encerrando, inclusive, uma sequência muito positiva do Bahia, que tinha marcado nas últimas 33 partidas dentro de casa pelo Campeonato Brasileiro. Então, é um feito importante que dá destaque ao trabalho do técnico Pedro Emanuel, principalmente no aspecto defensivo. Agora, projetando os próximos jogos, Brenner e Cuesta são dúvidas. Afinal de contas, eles deixaram o campo de jogo por conta de problemas físicos. Valeu, Torelli.
1: Valeu! Pro pessoal da Camarinha de começar no seco, né, agora, né? Aí fica difícil. Eu espero a vinheta, vou esperar a vinheta. Faz a última aí do Fluminense.
2: 32 mil ingressos comercializados para a partida de amanhã no Maracanã, Torelli. Essa é a minha notícia.
1: Ok. Brandão, a última do Botafogo.
0: Botafogo se preparando para o jogo contra o Cienciano. Viagem na quarta-feira. Quinta-feira eles chegam lá em Cusco para essa partida pela Sul-Americana.
1: Sul-Americana que o Botafogo é candidato a título, sim. Aí sim.
0: Melhor campanha da primeira fase.
1: Com méritos, né? Passamos de 200 likes, obrigado pela moral.
0: Boa.
1: Professor Rodrigo Teixeira, Thiago de SG, Califórnia, galera. Valeu, agora é o Sobremesa.
0: Beijo.
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7: Sobre com seu ouvido, seja muito bem-vindo ao Sobremesa, o seu programa favorito aqui na TMC. Sim, Transamérica agora é TMC, quem escuta sabe. Ô Batista, vamos chamar o pessoal pra participar da nossa enquete do dia? Bora lá.
1: A nossa convidada tá assustada. Ó, TMC News BR, tamo lá em vídeo no YouTube, vai lá, comenta, se inscreve no canal e pelo WhatsApp que é o 11 972 21 1001, você responde a pergunta: qual o maior inimigo do brasileiro no domingo à noite?
7: Olha aí, essa pausa lá, Faustão. Qual é o maior inimigo?
1: Essa fera aí, meu. Ó, e quero avisar o seguinte, eu vou falar ao vivo aqui agora. O programa hoje vai até as 14h50 só.
7: Por quê?
1: Que eu quero ver se o Bruno Galhaço vai reclamar da gente. Que terminou antes do programa. Quero só ver.
8: Que absurdo.
7: Pra você, qual é o maior inimigo do brasileiro no domingo à noite?
8: Ah, pra mim, eu que sou solteira, eu acho que é solteirice, é solidão, né? Dá vontade de mandar um oi sumido. Aí a gente manda, se arrepende no dia seguinte, mas tá tudo certo.
7: E pra você, Batista?
1: Ah, pra mim é a vinheta de encerramento do Fantástico.
7: Dói.
1: Que aí, olha, que entra aquela vinheta, você fala, meu Deus.
7: Eu acho que é o mesmo efeito da vinheta lá daquele programa à noite que passa.
1: Dá uma dorzinha. Telecine.
7: Tá. Telecine.
1: Supercine. Uma música meio, né? Meio...
7: Dá uma dorzinha no coração, né? Eu quero saber de você que nos ouve, qual é o maior inimigo do brasileiro no domingo à noite? Manda pra gente no 011 97221 1001. Então bora, vamos lá bater um papo com a nossa convidada de hoje, que esbanja carisma, esbanja talento. Ela é um sucesso, seja nas plataformas de streaming e na boa e velha televisão. Durante muitos anos, ela fez todo o Brasil rir, toda terça-feira à noite com o programa Toma Lá da Cá. Vamos receber ela, atriz, cantora, diretora, roteirista, a mulher que eternizou a Bozena de Pato Branco, Alessandra Maestri!
9: Cheguei aqui no Sobremesa, galera!
1: Ela tava toda zen, ela chegou toda zen, você viu?
7: Cara, você vê que a nossa convidada chegou calma, tranquila, ela olhou ao nosso meio de fazer abertura, o nosso método, e ela perguntou aqui, no meio da transição, eu preciso falar que nem vocês?
9: Seja muito bem-vindo. Eu quero falar com vocês, ouvintes do Sobremesa, bem-vindos aqui no tom de uma taurina gulosa aqui no Sobremesa!
7: Tem talento.
1: Tá vendo? Taurina come pra cacete, que a gente sabe como é esse signo. E a primeira pergunta, Alessandra, qual a sua sobremesa preferida? Daí?
9: Cara, ontem, você me perguntou isso num dia maravilhoso. Ontem nós fomos comer, minha mãe tá aqui me visitando, vocês deixaram ela vir aqui comigo. Uma delícia, eu curti minha mãe, Noêmia tá aqui assistindo. E ontem a gente foi, eu e a Denise, comer ali no Motique, que é um restaurante gostoso em Pinheiros. E tem uma sobremesa, que é um negócio de chocolate, que eu tô, desde que eu saí de lá, tentando lembrar o nome de como é que chama a sobremesa. Mas é como se fosse um mousse de chocolate, mas não é um mousse, um soufflé, não é. É uma coisa absurda com chocolate belga. Que eu queria comer aquilo todos os dias. Motique, muito obrigada. Motique, me patrocina. Tô aqui pra fazer propaganda gratuita tua, Motique.
7: Primeiro voto para a sobremesa do Motique aí com o chocolate belga. Ei, Cuca, tá, solta o vinhetinha de ponto para o chocolate belga.
9: Que
7: muito
9: delícia,
7: bem.
1: Sobremesa sem nome, sem nome. E a Bozena lá no Toma Lá da Cá, ela comia a sobremesa da...
9: A Bozena na hora, eu comia tudo. Eu levava muita bronca
1: mesmo,
9: né? Porque eu ia destruindo o cenário, né? Tipo assim, o pessoal ia fazendo lá os próprios, né? Tinha o bolo, o queijo, as doces, e eu passava e ia comendo. Ele falava, Alessandra, dá erro de conte, você não pode ficar comendo o cenário. Eu ficava comendo tudo e eu falava, mas é bom, porque o personagem não tem caloria, né? Não engorda.
7: Você pode falar que é pra dar vivência, que é pra na tela ficar muito mais bonito. Falando em tela, muito mais bonito. O seriado que você participou foi um estrondo sucesso. Todo mundo lembra de Toma Lá da Cá. Tem gente que pede filme de Toma Lá da Cá. E foi, eu acho que, um dos programas humorísticos da televisão brasileira que mais rendeu bordões. Que é aquela frase, aquele chavão que todo mundo fala, tal qual, lá em Pato Branco daí. E por que Pato Branco? Eu sempre me perguntei por que você escolheu a cidade de Pato Branco, que realmente existe.
9: Mas não fui eu que escolhi, foi o Miguel Falabella que escolheu. Ele tinha me contado uma história, e aí, aí depois eu soube, ele conta uma outra história ainda, então eu acho que é uma junção de histórias. E, mas ele tem, ele conheceu pessoas interessantes que falavam de Pato Branco, e ele resolveu botar esse nome, que também é um nome divertido, no programa. E aí eu fui fazer pesquisa de sotaque no Paraná. O Daí é meu, o Daí eu trouxe. Porque nisso que eu fui fazer pesquisa, as pessoas falavam tudo com Daí, Daí, Daí. Eu falei, gente, que coisa louca é essa?
7: E ficou muito bom, ficou muito bom. Ó, a Alessandra Maestrini, ela tá em peça, ela tem peça, que é Ente. Out in Concert.
8: Yentl.
7: Eu vou fazer com pronúncia Yentl. In Concert. Em concerto, dia 26 de agosto, no Teatro Municipal de Uberlândia. E você pode, inclusive, encontrar mais informações no Instagram da Alessandra Maestrini, arroba Alessandra Maestrini. E a peça é sobre uma adaptação do conto de Isaac Bashev Singer, que virou filme com a atriz Barbara Streisand. Barbara Streisand, que foi uma incrível, maravilhosa atriz.
9: Barbara Streisand é a minha maior influência. Uma das minhas maiores. As duas, minhas duas maiores influências são Barbara Streisand e Denise Stoklos.
7: Então, a Denise Stoklos, brasileira, que faz um trabalho maravilhoso de teatro com as mãos.
9: Não, teatro com o corpo inteiro, o corpo com o lóbulo, inteiro. Com o cabelo, com a unha do pé, com tudo.
10: Acho que tá em cartaz também, né? No,
9: tá,
10: no
9: São Paulo. Tá,
10: Sérgio Cardoso, acho, se eu não me engano.
9: Não, a Denise tá viajando com o Dalton Trevisan, que tinha um cachorro, e esse espetáculo eu escrevi e dirigi, quer dizer, eu fiz a dramaturgia, porque que os textos legal. São do Dalton Trevisan, a direção é minha, a direção musical é minha, o desenho de luz é meu.
7: Legal.
9: E a gente vai estar em Curitiba agora, dias 21 e 22, no Guairinha, e depois a gente vai para Uberlândia, que quando eu for para Uberlândia, dia 26, dia 27 tem a Denise, e no dia 28 tem Do Cavalo Nada Sabemos, do João Paulo Lorenzon, que aí eu e a Denise dirigimos juntas.
7: Que dia, parabéns, muito trabalho. Então, ó, repetindo, dia 21 e 22 agora tem a apresentação em Curitiba, porque a gente tem ouvintes em Curitiba.
9: Exatamente. Então, aí, ó, alô Curitiba, no Guairinha, dias 21 e 22 de agosto, Denise Stoklos em Dalton Trevisan, que tinha um cachorro. Então você é a junção de dois curitibanos e meia, porque eu meio que fui adotada pelo Paraná. Dois curitibanos, não, paranaenses, e eu aqui, né? Legal. Eu daí.
7: E dia 26 de agosto tem um espetáculo da Alessandra Maestrini em Uberlândia. Alô, pessoal de Belo Horizonte, dá um pulinho lá em Uberlândia pra ver.
8: Mas você dirige, atua, faz tudo. Você que faz a pipoca e vende também? Não, só pra saber, né?
9: Traga a pessoa amada em 3 dias, não morar no interior.
7: Ator e atriz tem que fazer tudo, muita coisa.
9: Não precisaria, né? Mas eu insisto.
7: Não, tanto insiste, Alessandra, que você canta muito bem.
9: Obrigada.
7: Canta maravilhosamente bem. Você pode ir ao espetáculo e conferir isso. E também pode acessar uma plataforma de streaming, dar play pra ver a Alessandra Maestrini cantando, que é uma beleza. Ela interpreta uma personagem autista. Você sofreu algum tipo de perseguição por você não ser do espectro autista?
9: Não, porque eu tenho muitos traços, né? Então, e também porque eu fiz com muito respeito. Eu, antes de fazer o personagem, no teatro e na televisão também, conversei muito com a comunidade autista, né? E eu construí a personagem a partir de traços meus que eu inflacionei, digamos assim. Porque eu tenho TDAH. E o TDAH é uma neurodivergência que tem algumas interseções com o autismo. Então, a hipersensibilidade sensorial, o hiperfoco... coisas assim. Então eu peguei esses traços que eu conheço de fato e inflei esses traços. Então eu parti de mim, né? E não, pelo contrário, a gente foi muito recebida, muito bem recebido pela classe autista, a comunidade autista. Inclusive, o que foi dito para nós do espetáculo e da série é que nunca no mundo foi criado por Miguel Falabella, né? Nunca no mundo foi criado, e o responsável por isso foi Miguel Falabella, uma obra ou qualquer gesto, qualquer coisa que quebrasse tanto o preconceito contra o autismo quanto o som e a sílaba.
7: Que legal!
8: Que legal!
7: É a série, o espetáculo Som e a Sílaba, que você pode conferir nas plataformas de streaming da Play, porque vale a pena.
8: Me deu até curiosidade. Me deu curiosidade. Você disse que tem bastante hiperfoco. Geralmente, seu hiperfoco é voltado para quê? Trabalho?
9: Então, eu tenho hiperfoco...
10: O meu é comida.
9: Mesmo que eu diga pra você que é trabalho, o trabalho... Vamos juntar, tenho hiperfoco e tenho TDAH. Então, eu tenho vários hiperfocos, né? Então eu, por exemplo, se eu, qualquer coisa que me cause
10: dura
9: um...
10: Pouco.
9: Não dura pouco. Não? Dura longuíssimo. Eu, por exemplo, quando vou estudar voz, se me deixar, eu fico o dia inteiro. Inteiro. Eu só saio ou porque a voz tá, ou porque eu cansei a voz, agora não mais, porque eu já sei melhor, né? Ou porque eu preciso ir trabalhar, ou porque eu, qualquer coisa assim. Mas se me deixar, eu fico fazendo aquilo que eu gosto o dia inteiro.
7: Que delícia. Sua voz tá boa agora?
9: Minha voz tá bem.
7: É porque a gente recebeu um pedido aqui no YouTube. O arroba TMC News BR, o Márcio Alves Monteiro, 639, disse: Alessandra, pode fazer uma palhinha pra nós aqui na rede? Olha, o Marcelo Stoinski também pede pra Alessandra cantar. Aê, ela é sensacional. São pedidos do YouTube, Alessandra.
10: Isso aqui eu tenho que ler porque eu nunca vi isso aqui na minha vida. Ela é soprano absoluta com 4/8 de tessitura.
8: Isso.
10: Gente. E atua como crossover singer. Você me explica primeiro o que é isso e depois você faz o que o cara. Porque eu boiei aqui.
9: A gente tem a extensão e tem a tessitura. A tessitura. A tessitura é onde a sua voz já costuma ter uma expressão. A extensão é até onde sua voz alcança. Então eu tenho 4 de tessitura, 6 de extensão. E o crossover singer é aquele que transita entre um estilo vocal e outro. Então eu canto ópera, jazz, samba, as coisas mais musical. Né? Ele me pediu para cantar. É diferente, assim, quando a gente tá com um microfone que a gente sabe qual é a sonoridade que tá saindo. Sim. É uma coisa. Aqui, então, eu sempre quando eu faço essas canções, eu falo que eu estou cantarolando. É diferente. Tá
7: bom. Pra não criar muita expectativa, quando... né?
10: Quando só falar, eu canto. Quando entra nessas roubadas que os outros pegam, é isso, né?
9: Agora, eu vou apresentar dia 26 em Uberlândia, o Yentl, onde eu canto todas as músicas do filme da Barbara Streisand. Que foi o prêmio de melhor trilha, Oscar, né? Mas eu vou cantar uma das músicas que eu canto lá, que eu vou cantar também agora domingo, dia 16 de agosto, na Sala São Paulo.
7: Que legal.
9: No concerto Um Lugar Pra Nós, que é em celebração de aniversário da CIP. Se eu não me engano, são 90 anos da CIP.
7: Que legal.
9: Congregação Israelita Paulista. Então é a primeira música de Yentl que eu verti pro português.
7: Que lindo.
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1: Olha essa festa!
2: Quem sabe faz ao vivo, galera! Super Alessandra Maestrini, galera! Eita!
3: Dá pra quê?
2: Super menino, vai, galera!
3: Ei. Meu Deus do céu! Eu tô assustada.
2: Ô, louco, vai!
3: Dá pra quebrar tacinhas com a nossa voz também?
0: Dá. Eu nunca testei. Tem uma frequência muito específica e um cristal, uma taça muito específica.
4: Eu prefiro jogar no chão, é mais fácil.
5: Mais rápido,
4: né? É mais rápido, é mais rápido.
2: Alessandra, você está causando maior alvoroço nas nossas redes sociais. Todo mundo ficou louco quando dissemos que a Alessandra Maestrini, uma das maiores atrizes, cantores e também produtoras, roteiristas e diretoras, estaria aqui conosco. Todo mundo ficou muito feliz.
0: Muito obrigada.
2: E uma pergunta foi, durante muitos anos, você foi a cara do humor da Globo, junto com Miguel Falabella, Marisa Hort, Diogo Vilela, dentre outros também tão importantes quanto. E foram muitos anos ali trabalhando, Alessandra. Quantos ao total?
0: No Toma Lá da Cá, por incrível que pareça, foram só três.
2: Três anos?
0: É.
2: Olha que interessante, porque a impressão que nós temos é de que foi muito mais.
0: Porque reprisa até hoje, direto, todos os dias, todos os dias.
2: Em três anos, deu pra levantar uma graninha?
0: Não.
4: E a personagem é sua ou é da Globo?
0: Personagem é da Globo.
2: Pior ainda, dá pra chorar mais. Então, agora,
4: ou seja, quando você for pro Gramadão Verde lá da novela Viagem... eles podem fazer IA, Bozena, por exemplo, quando você for pro nosso lar.
0: Olha, eu prometo aprontar depois que eu passar dessa pra melhor. Porque se viva, já me vem onde eu não tô, já faço a tal da bilocação, sem nem ter consciência disso, e eu morto, eu vou aprontar, eu já aviso.
2: Você acha que foi uma faca de dois gumes, a Bozena? Porque ela te mostrou pra quem não te conhecia, e de certa forma acabam falando, ah, ela é Bozena. A Alessandra Maestrini é muito mais do que a Bozena. Isso em algum momento te atrapalhou?
0: Olha, na verdade, eu acho que eu é que preciso aprender, acho que já fui aprendendo ao longo dos anos, como mostrar as minhas outras facetas. Eu papei uma mosca gigantesca quando estava no ar com a Bozena, de fazer alguma coisa de comédia forte e surfar nessa onda. Na verdade, isso que eu acho que eu errei. Eu podia ter dado, quem sabe eu teria feito uma puta de uma grana. Né? Mas eu fui fazer outras coisas, porque como a minha onda... é justamente surpreender. Aí nesse sentido sim, se você pega uma personagem que te coloca numa caixa muito definida e a minha onda é surpreender, aí tá aí o desafio. Mas o que eu mais gosto é desafio. E aí hoje em dia, graças a Deus, as pessoas me param muito na rua pra falar da minha voz, pra falar de mim como cantora, pra falar você me falou das redes sociais. Então sim, eu quero muito agradecer a Jéssica Cristina, que faz minhas redes sociais também, porque legal, ela fez um trabalho lindo de mostrar minha personalidade. Então agora, como pessoa também, as pessoas vêm falar comigo. E isso é muito bacana. Agora, de musicais, eu tenho uma carreira muito sólida de musicais.
2: Demais.
0: Né? E aí, enquanto a Bozena estava no ar, o que, que eu fiz? Poxa, que legal! Então agora que tem a comediante, vão me ver no teatro fazendo sete, o musical, que era um musical trágico. Realmente, era surpreendente, mas talvez não fosse o que as pessoas... o que eu podia estar surfando no momento. Só se eu fizesse as duas coisas ao mesmo tempo. E ao longo do tempo eu vou aprendendo.
4: E aí eu vou fazer aquela pergunta do entrevistador barato. O que é mais difícil? É cantar, fazer drama, fazer humor ou o reconhecimento facial no gov.br?
0: O reconhecimento facial no gov.br. Essa é fácil de responder.
3: Até que lembrar, mas
4: na arte, o que é mais difícil? Você que fez de tudo aí. O humor é mais difícil?
0: Eu acho que o que é mais difícil é você fazer aquilo que não é adequado para você. Né? Eu costumo sempre, quando chega um convite para mim, eu não me pergunto se é fácil ou não faço. Eu pergunto, faço ou não faço? Porque se eu tiver tesão de fazer, aí eu vou fazer com o estudo da voz. Eu entro de cabeça e vou com tudo. Né? Se é uma coisa que não mexe muito comigo, aí é difícil. Porque ainda mais com o TDAH, com o hiperfoco, aí eu vou ficar ali, entendeu? Tipo assim, como é que faz isso, hein, gente? Precisa fazer? Como é que começa?
2: É uma resistência maior, né? Ó, estamos aqui com ela, Alessandra Maestrini, atriz, comediante, roteirista, produtora. cantora e também uma tremenda de pessoa, gente fina. Cara, que convidada legal. Poucas convidadas são assim, né, Mili Ruth?
3: É verdade, eu adorei. Mas eu quero saber de fofocas.
2: Ah, meu, bastidores.
3: Eu sou fofoqueira, viu, Ale? Bem fofoqueira. E que, você que, né, conviveu aí no núcleo de humor da Globo um tempão, queria saber como que é o clima, né? Como foi o clima dos bastidores? Se era tranquilo, se era fácil, porque infelizmente, há um tempo atrás, até vazou que o clima lá era complicado com algumas pessoas. Por exemplo, teve o caso aí do Márcio Smelling com a Dani Calabresa, que por mais que você não convivesse com eles, você estava ali no núcleo de humor, né? Como que era os bastidores do Toma Lá, Dá Cá pra você?
0: Mas uma delícia absoluta. Era uma... A gente entrava e saía e passava o dia às gargalhadas. As gargalhadas. Essa talvez seja até a saudade maior que dá de fazer. Porque a gente se divertia muito. O Miguel Falabella é impossível. É. Ele é aquele menino arteiro da sala de aula, sabe? Uhum. Ele é um barato, um gênio e arteiro o tempo inteiro. Ele é daqueles que, quando sabia que a câmera estava no meu rosto, ele ficava me olhando, é o jeito de olhar só, de um jeito que ele sabia que ele me fazia rir. Que delícia. E aí eu caía na gargalhada, eu levava a bronca da direção e dizia, ô Miguel, ele falava, eu não tô fazendo nada. Então, assim, essa pegação de pé gostosa, era uma delícia.
2: Isto que é saudável, né?
3: Muito bom.
2: Alessandra, é o seguinte, quando a gente soube que você aceitou o nosso convite, primeiro a gente ficou surpreso. E depois a gente colocou o seu nome. A gente colocou o seu nome na barra de pesquisas do Google para saber mais sobre você. E apareceram algumas informações. Então nós gostaríamos que você comprovasse ou negasse. Chegou a hora do Alessandra Maestrini é... Pontinhos, pontinhos, pontinhos. Vai, Batista.
4: Olha só, Alessandra Maestrini é atriz?
0: Sim.
3: Alessandra Maestrini é de Pato Branco?
0: Não.
4: Alessandra Maestrini é polaca?
0: Não.
3: Alessandra Maestrini é intérprete?
0: Sim.
4: Alessandra Maestrini, o Google sugeriu, é a Bozena?
0: Alessandra Maestrini fez a Bozena.
3: Alessandra Maestrini é rival da Alessandra Negrini?
0: Não.
4: Alessandra Maestrini, olha aqui, ó, é irmã do Miguel Falabella?
0: Mais ou menos.
3: Alessandra Maestrini é harmonizada?
0: Não.
4: É? Alessandra Maestrini é farmadora de aura?
0: Ai, gente, aí depende do ponto de vista. Para aqueles que acham que farmar aura é uma coisa...

0: porque tem alguns atores que são atores cômicos, são muito bons, eles encarnam papéis engraçados de uma maneira excelente, e tem outros atores que são muito engraçados, que sabem fazer graça. Eles são até às vezes mais ranzinzos, cara fechada, aí quando chega pra gravar ou subir no palco, arregaça, sabe a métrica da piada, sabe fazer, sabe pegar a plateia e botar no bolso. Você não acha que tem essa diferença ou é só coisa da minha cabeça mesmo?
1: Eu acho que isso é uma diferença de temperamento, não de característica artística. Eu acho que você tem pessoas que são mais humoristas, que aí seria o do stand-up, que nem sempre são bons comediantes em papéis de comédia.
0: Eu acho que nenhum, inclusive.
1: Tá?
0: Isso é bem claro, quase nenhum.
1: E você tem os atores que são bons comediantes, tem atores que não sabem fazer comédia, mas dentro de tudo isso, você tem aqueles que são bem-humorados perante a vida ou não. Né?
0: E bom, já que estamos falando de comediantes, a minha opinião é que o maior comediante do Brasil tem nome e sobrenome e se chama Dedé Santana. Pra mim, Dedé Santana dos Trapalhões. E eu não entendi porque a Alessandra Negrini cerrou os olhos.
1: Quem é Negrini?
0: Alessandra Negrini cerrou os olhos.
2: Erro dele.
0: Você acha que quem é o maior comediante, na sua opinião, hoje do Brasil?
1: Nossa, a maior comediante, tem tanta gente bacana no Brasil. Eu dou muita risada com a Dani Calabresa, eu dou muita risada com a Tata Werneck, eu dou muita risada com Marisa Hort, eu dou muita risada com Miguel Falabella, eu dou muita risada com Arlete Salles, eu dou muita risada com... Ih, gente, é muita gente, eu não sei se eu tenho um assim.
0: Tirulipa.
1: Que eu digo.
0: Não entendi o que você é aquilo, Alessandra. Vai, Vini.
1: Eu acho que você é o maior comediante
0: desse momento, né? Vai, Vini.
3: E já que você falou da Tata, o que você achou do novo programa dela, hein?
1: Eu não sei se eu assisti, é novíssimo.
0: É o ET. Edu e Tata.
1: Ah, eu não assisti, eu só vi trechinhos que me parecia que era uma coisa super, assim, genial, assim, de maneira de fazer, né? Ela e o Eduardo, não é?
0: Exatamente.
1: Os dois são dois gênios, só eles pra bater essa bola.
0: É mesmo.
1: São uns craques, assim, né?
0: Ficou uma coisa meio MTV.
1: Uhum.
0: Que foi, acho que uma coisa muito...
1: Ele é um dos comediantes maiores do Brasil.
0: Ele é
1: agora
0: muito
1: também.
0: Bom, Tata Werneck também é muito bom. E engraçado que a ideia é que isso volte à Globo. E aí, vou aproveitar esse gancho para fazer a PPP, pergunta problemática e polêmica.
1: Adoro.
0: Muito se fala sobre o fim do humor na televisão brasileira.
1: É verdade.
0: Não há mais programas de humor e que os que existem acabam se posicionando politicamente demais. Isso me fez pensar numa frase sua que você disse: um artista que não se posiciona é só um artesão. Eu quero saber de você, Alessandra, artista tem que ter uma posição política? Você não precisa me responder agora, me responda depois do intervalo comercial. A gente vai para um rápido break e na volta, Alessandra Maestrini, a eterna Bozena, estará aqui respondendo a pergunta. Não saia daí, já já tem mais sobremesa para você.

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Olá, boa tarde para você que acompanha Transamérica, agora TMC 100.1. A partir de agora, as notícias aqui do Distrito Federal. Nós vamos estar ligadinhos aqui até um pouquinho mais à tarde, né? Falando sobre tudo que acontece no DF e daqui a pouquinho, às 5 horas da tarde, tem o Brasília TMC segunda edição comigo, Francisco Neto, e também com a Ellen Gomes. Olha, notícias como essa daqui, ó. Uma viatura da Polícia Militar capotou e bateu em outro carro na manhã de sábado, na EPNB. O acidente aconteceu por volta das 8h40. Segundo a PM, os policiais estavam, né, indo atender uma ocorrência envolvendo uma pessoa em surto com uma faca. Durante o trajeto, a viatura tentou desviar de um Fiat Uno, capotou e atingiu um Chevrolet Onix. Uma mulher que estava no Onix foi levada ao hospital de base sem ferimentos graves. Os dois policiais que estavam na viatura também foram encaminhados para o hospital, com dores no pescoço, né, e também na coluna. A ocorrência foi atendida pela 28ª Batalhão, com o apoio, obviamente, da Polícia Militar. A perícia foi realizada e os veículos foram retirados do local. Inclusive, se você quiser ver essas imagens, nós temos aí no @TMC Distrito Federal, lá nas redes sociais, pode acompanhar tudo em tempo real. E olha, o Distrito Federal enfrenta dias de tempo quente, muita seca, né? A previsão do IMET aponta aí umidade que podem chegar a 20% e temperatura de até 31 graus. Tomar muita água. Voltamos para a Rede Nacional. Obrigado.

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1: Caro ouvinte que nos ouve com seu ouvido, estamos de volta com Sobremesa, seu programa favorito aqui na TMC, o programinha de meu Deus de hoje, recebendo ela, Alessandra Maestrini, atriz, comediante, roteirista, cantora, ela faz tudo. Mesmo. Nós fizemos a PPP e eu quero saber dela se a artista tem que ter uma posição política. Ela vai responder daqui a pouquinho, porque antes vamos dar uma olhada na nossa enquete do dia. Vai, Batista!
2: Opa! Pergunta: qual o maior inimigo do brasileiro no domingo à noite? Você responde pelo 11 972 21 1001. Olha só, a Roseli Silva diz o seguinte: o que me dói é assistir um monte de gente fazendo coisa errada e ficando milionária. E eu sei que no dia seguinte eu tenho que acordar às 5 da manhã devendo até a alma.
3: Nossa senhora. Michele Souza, ela mandou o seguinte: lembrar que eu esqueci a carne fora da geladeira desde sexta noite.
2: Nossa senhora. Nossa. E carne ainda que tá caro. E a Maria Lima falou: acabar o gás bem no meio do preparo do feijão. Nossa. E saber que tudo tá feijado. Já vai, né? Nossa. Já vai fazer aquele feijãozinho pra semana. Então, aí acabou, já era.
1: Responda a nossa enquete pelo WhatsApp 011 972 21 1001. E aí, você pode participar também do nosso canal no YouTube, arroba TMC News. Pode ir lá, se inscreva no nosso canal, dê like, dê joinha e deixe o seu comentário, assim como fez o Márcio Alves Monteiro 639, que disse: mais like e escreva aqui para pintar o cabelo do Batista. Ele achou que a gente esqueceu.
2: Vocês não pararam,
1: a gente fez uma campanha
2: aqui
1: pro Batista pintar o cabelo de rosa, tal qual o jogador da seleção da Espanha, que meses depois que ganhou a Copa, foi lá e pintou de rosa, e a gente quer que o Batista faça
3: o mesmo. A gente vai resumir, Alessandra, foi o seguinte: Batista, ele era grisalhão, bonitão, parecido com o George Clooney, aí a gente fez a enquete e ele teve que pintar o cabelo igual o Giannichini.
2: Né? O que, que a convidada tem a ver com isso?
3: Não, tô contando, fofocando pra ela.
1: Nós somos saber. Amigos. Que isso? Nós somos
2: que interessa
1: amigos.
2: Pra convidada saber da minha história.
3: Claro, claro.
2: Ó a cara dela. Filma a convidada. Olha lá a cara dela.
1: Mas conclui, Miri.
3: E
1: Buti.
3: Agora a gente quer que ele pinte de rosa. É, você acha aí justo ou não, Ale?
4: Ele vai achar que é laranja.
2: É que eu confundi uma cor aqui no negócio do Instagram.
1: Vamos lá, voltemos então com Alessandra Maestrini. Eu perguntei antes do intervalo a PPP. Eu mencionei que ela disse a frase: um artista que não se posiciona é só um artesão. Eu quero saber, Alessandra, artista tem que ter uma posição política?
4: Um artista tem que ter um ponto de vista. Porque a arte é a criatividade. Se você só está... Por que que eu falei que seria um artesão? E eu não estou aqui me fazendo, diminuindo os artesãos. Há artesãos que são artistas. Eu me refiro ao artesanato no sentido de serem réplicas. Então, se você não tem um ponto de vista seu, autêntico, você não está criando nada. Você está fazendo, repetindo coisas que já existem. Você fazendo réplicas é uma coisa de artesanato. Para você ser um artista, você tem que assinar. Você tem que colocar a sua autenticação, sua autenticidade. Isso exige um ponto de vista a respeito de tudo. E a política está em tudo. Então não é possível você ter um ponto de vista sobre qualquer coisa se você resolveu que você não tem uma opinião política. Você pode até escolher não se posicionar, mas a opinião política você tem. Até porque escolher não se posicionar é uma posição em si. Se você está em um sistema opressor e você escolhe não se posicionar a respeito dele, você está do lado do opressor. Que você está dizendo: eu prefiro deixar tudo como está. Se você está em um sistema bacana, que está sob risco, e você escolhe não se posicionar contra os riscos, você está escolhendo deixar tudo ruir. Então, é sim.
1: E no caso das pessoas que não acreditam em nenhuma das duas possibilidades? Hoje no Brasil, se fizermos uma analogia, nós temos a esquerda e a direita. E as pessoas que não acreditam nem na esquerda nem na direita, como elas podem se posicionar?
4: Tragam o que elas acreditam.
1: É porque, né? Nesse caso, teria que ser oferecido a nós. Pensa assim comigo, ó. Somos aqui, somos quatro. Estamos aqui no nosso programinha de meu Deus. E aí a gente fala: ah, eu não acredito nem na esquerda e nem na direita. Mas a gente vai ter que votar em alguém. Quer dizer, lá, né, a festa da democracia brasileira vai convidar a gente pra domingo de manhã a gente acordar cedo. Que festa é essa que começa domingo de manhã? Faz o menor sentido. Mas vamos lá, botar roupinha.
2: A rave da democracia.
1: Escovar o dente, pegar o título, né? Tirar a poeira do título, botar no bolso e ir lá participar da festa. Mas eu não acredito em nenhum. Qual é a solução? Porque hoje a gente só tem esses dois lados.
4: Isso não é verdade.
1: Você acha que não? Por quê?
4: Não, eu acho que não. Eu acho que isso é o que vendem para nós.
1: Tá.
4: Né? Que só existem dois lados. E também, para início de conversa, dentro desses dois lados há muitas facetas.
1: Entendi.
4: Que dentro da esquerda existe muita coisa diferente, dentro da direita muita coisa diferente. Você tem a extrema esquerda, a extrema direita, você tem o centro, né? Dentro de sistemas de governo. Qual que é o sistema de governo que eu acredito? Eu acredito na social-democracia, que é considerada capitalista. Por alguns, outros consideram que seja de esquerda. O que, que é a social-democracia? É o sistema que rege a Suécia, a Dinamarca. O que, que acontece lá? Os impostos são altíssimos. Aí você vai dizer, poxa, mas você quer impostos mais altos? Não. Eu quero que todo mundo tenha direito à educação, direito à saúde, direito à moradia, que tenha um salário bom, que todo mundo tenha uma qualidade de vida básica boa.
1: Pô, mas o pessoal fica te taxando de alguma coisa só porque você quer o que todo mundo deveria ter?
4: Exatamente. E aí, dentro disso, isso quer dizer o quê? Que eu estou limitando, que as pessoas não podem crescer. Ah, mas eu trabalhei mais, vou crescer mais. Isso dentro da social-democracia existe.
1: Claro.
4: Super existe. Você vai dizer o quê? Que a Suécia é um país pobre?
1: Não.
4: Você vai dizer que as pessoas lá não têm uma vida bacana? Não. Que você não tem ricos lá? Você não pode dizer isso. Agora, procura um miserável lá. Você não encontra.
1: É verdade.
4: Você procura... Se você for procurar em... Acho que é na Dinamarca. Eu sei que na Holanda, sim. Mas eu acho que na Dinamarca, na Noruega, tem países que estão fechando seus presídios.
1: Sim, na Holanda.
4: Porque na Holanda está acontecendo isso agora. E tem outros que já fizeram isso também. Porque o investimento maior que eles fazem é na educação e na cultura. E aí, com isso, diminui o nível de violência, de criminalidade, porque as pessoas passam a saber que elas têm maiores possibilidades de agir para alcançar os seus objetivos.
1: Maiores oportunidades.
4: Maiores oportunidades. Então, aqui no Brasil mesmo, você tem sistema... já estou descambando para um outro lugar, mas é que tudo tem a ver dentro de política. Aqui no Brasil mesmo, a gente tem um sistema correcional paralelo ao sistema que se conhece, que é o sistema prisional, que ele é um exemplo para o mundo, mas é muito pouco usado. Muito pouco usado. Eu, se tivesse na política, e não tenho nenhuma vontade de estar na política, porque para eu organizar o meu armário eu peço ajuda.
2: Então... mas na política é assim também, eles pedem ajuda para um monte de gente também, quando precisa.
4: É um sistema que ele já está sendo implementado em alguns outros países, mas é um sistema que nasceu no Brasil.
2: Que legal.
4: Que são as APACs. E é um sistema onde as pessoas vão dizer que eu sou louca agora, e é fácil, eu também diria talvez, porque eu não conheço a fundo aquilo do que eu vou falar. Eu sei que funciona porque eu entrevistei muitas pessoas no programa Papo Divergente que eu fazia no meu Instagram, que era justamente pegar uma pessoa da esquerda, uma pessoa da direita, uma pessoa de centro, botar todo mundo para falar do mesmo assunto, para mostrar como é possível e rico e importante, essencial, todo mundo poder falar sobre tudo.
2: Claro.
4: E dialogar, senão é igual genético. Olha como minha cabeça vai passeando, né? Lembra que antigamente era todo mundo tinha que transar dentro de família? Nasce todo mundo defeituoso.
2: É,
4: tem que botar pra cruzar, gente.
2: Mas e as APACs?
4: As APACs, elas conseguem diminuir, se eu não me engano, acho que 90% o nível de reincidência.
1: Que legal, que é a pessoa voltar pra cadeia.
4: Exato.
2: Que legal.
4: Elas conseguem diminuir em 70% os gastos que se tem com cada preso.
2: Muito legal, que bom.
4: E então, se você não tem se você está diminuindo a reincidência, você está diminuindo a criminalidade. Se você está diminuindo os custos, você está deixando mais dinheiro nos cofres públicos para lidar com outras coisas.
1: E também para mais políticos pegarem, né? Também a gente tem que lembrar disso, que a gente tem que cobrar deles também. Sobre dinheiro, mas que seja utilizado na sociedade.
4: Exatamente.
1: Não para bolso e nem para festinha e nem para entrar na máquina de contar, né?
3: Me surgiu até uma dúvida. E se fosse algo relacionado à sua profissão? Por exemplo, vai ter o filme do Bolsonaro agora. E se você fosse convidada para ser uma atriz desse
4: jamais,
3: tipo de filme?
4: Jamais. Eu tive uma pessoa próxima que foi convidada para participar. Na época ela nem podia falar que tipo de filme era. Ela desconfiou depois que já estava feliz que ia participar. Ela achou e tal. E eu falei, olha, se for isso, cara, não faz. não, mas é uma produtora bacana, é um diretor conhecido, tem um ator famoso. Eu falei, não faz, porque vai dar merda isso, amiga. Não só não faz pelo país, mas não faça por você. Porque isso aí é um...
3: Isso, minha filha, é uma roubada.
2: Mas, por exemplo, se oferecesse 100 milhões de reais...
1: Eu ia.
2: Pro Wagner Moura fazer o filme do Bolsonaro, você acha que ele não ia pensar?
4: Acho que não. Tenho certeza que ele não
1: iria. O Wagner não precisa.
4: Eu aposto pra você, 100
1: milhões?
4: Você quiser.
1: Vai. Jamais. Ele tem muito mais, Batista. Wagner Moura tem muito... 100 milhões ele deve ter ganho com narcos.
4: A questão não, mas 50. Não é o dinheiro. O Wagner é um cara que se posiciona muito claramente politicamente.
1: Mas aí que tá a questão, né, Sandra? Me permite... discordar de você, mas a questão é, o Wagner, ele construiu sua carreira e hoje ele tem uma fonte de renda que não precisa, ele pode
4: mas
1: escolher.
4: Mas ele construiu essa carreira sempre mantendo essa posição clara.
1: Perfeito, maravilhoso.
4: E ele era pobre, ele não era baixa renda, ele era pobre.
1: Miserável. O Wagner em Salvador era miserável, então, um coitado. Uma criança, ele, tudo que ele ganhou é mérito dele, deve ser muito elogiado. A questão é, a sua amiga, a atriz que foi convidada pro filme, ela não tem, talvez, o porte financeiro que o Wagner Moura tem. Eu, no caso, se eu estivesse, talvez, com ela, eu falaria, aceite. Se vai lhe fazer diferença para a questão monetária, e nós sabemos, enquanto artistas, a gente precisa pagar a conta, né?
4: Então, mas assim, o nosso ideal... Mas a saúde não aguenta.
1: Você acha que não?
4: Minha saúde não aguentaria. Entendi. A minha saúde não aguentaria, porque a gente não está falando aqui... Ok, vamos falar de política, tá bom. A gente, você falou de direita e esquerda. O que está em jogo no Brasil... No mundo agora, com a extrema-direita avançando, não é uma questão de ponto de vista mero. É uma questão de jogar a favor de uma escravização da humanidade pelos oligarcas. O Bolsonaro, ele é um peão nesse jogo. Um peão do Trump junto com o Elon Musk, junto com o aquele homem lá da Rússia. O Putin junto com o Netanyahu. E eu aqui, vocês realmente me jogaram numa fogueira, porque eu tô falando tudo que ninguém pode falar porque é apedrejado.
1: Não,
4: então,
1: não,
4: assim,
1: não
4: se sinta assim. Mas é o que tá acontecendo. Então, assim, isso, qualquer um que tenha um pouco de interesse real e curiosidade, enxerga. É só você, sabe o Diz-me com quem andas e te direi quem és?
1: Claro.
4: E aí lá vai vir o pessoal que acusa qualquer um que diz qualquer coisa a favor de qualquer coisa que seja de esquerda, qualquer coisa que seja contra qualquer coisa de direito, vai dizer assim, ah, mas o Lula, ele também foi lá e falou com o Maduro. Eu concordo, tá errado, está errado. Eu não apoio tudo que o Lula fala, não apoio tudo que o Lula diz. Inclusive já fiz posts enormes
1: me
4: colocando contra coisas que ele falou.
1: Caramba.
4: A gente quando escolhe votar em um candidato, a gente tem que cobrar dele as coisas que a gente acha que estão erradas, porque ele tava trabalhando pra gente, não é um ídolo que você botou lá pra aplaudir.
1: Boa, boa. Esse é o pensamento que a gente tem. Esse é o pensamento, sabia? Alessandra, você faz muito, muito bem em falar isso, porque é o nosso pensamento. Nós aqui do Sobremesa, nós não temos lado político, nós queremos ver o circo pegar fogo.
4: Isso eu já notei, no caso pegou fogo em mim nesse momento.
1: Jamais, jamais.
2: Filha da dona Noêmia, meu, tá se complicando.
1: Não, muito pelo contrário.
3: Cadê
1: Alessandra?
3: A geladeira da dona Rita pra dar uma amenizada?
4: Vamos falar claro aqui, por que que eu falei tudo isso? A gente, não é que eu acho, a Alessandra acha que os bolsonaristas querem botar a ditadura. Eles falam isso. Eles dizem, a primeira coisa que eu vou fazer quando eu entrar no governo é implantar a ditadura. A primeira coisa que eu vou fazer é fuzilar. Fuzilaram poucos. Eu faço o meu voto aqui em homenagem ao Ustra, que era o maior torturador. Então, assim, é gente que assume que não vale nada e que para eles a sua vida não vale nada. E que quanto menos você tem poder aquisitivo ou possibilidade de se defender, menos ainda vale a sua vida, porque o valor que eles prezam é o valor de poder passar por cima de você. Então, se você vota nesse cara porque você acha que você gostaria de se identificar com o opressor e não com o oprimido, se você acha que isso vai contar alguma coisa depois que eles estiverem com o poder na mão, você tá louco, porque eles vão dizer, ah, estão morrendo, e daí? Deixa de mimimi. Todos os dados estão vindo agora mostrando que as mortes que tivemos na pandemia foram muito maiores, um número muito maior ainda do escândalo que a gente já sabia. todo mundo acompanhou que 14 vezes ele negou a fabricação de vacina. 14 vezes. 14.
1: A Alessandra está falando sobre os e-mails da Pfizer, que tentava manter contato durante a presidência do Jair Bolsonaro para fazer um teste de vacinas aqui no Brasil, para ampliar.
4: Então, para quem levanta essa bandeira, como amigos meus que dizem assim: ah, mas olha, quem conseguiu cuidar da pandemia foi no governo dele, olha aí, ele fez a vacina. Mas ele não fez a vacina, a gente não fez a vacina por causa dele, a gente fez a vacina apesar dele.
1: Palavras de Alessandra Maestrini, senhoras e senhores, aqui no Sobremesa, recebendo ela, que é uma grande atriz, uma grande comunicadora, apresentadora e escritora, também é uma comediante com C maiúsculo. E quando nós dissemos
2: agora
1: que Alessandra
2: vai piorar
1: Maestrini,
4: ninguém me avisou.
1: Calma que vai ficar bom.
2: Vem pergunta de ouvinte
1: quando
2: agora.
1: Nós
2: agora
1: colocamos
2: piora.
1: Lá fotinha divulgando no ATMC Newsbag, nós recebemos perguntas e chegou a hora de você respondê-las, por favor.
2: É, acabou até a água da moça ali, de tanto que ela falou.
1: Eu tenho dado pra você.
2: Olha só, o Renato Caldas perguntou: pra uma cantora, cantar no chuveiro é levar trabalho pra casa, não tô ouvindo?
4: Depende, às vezes.
2: Você canta no chuveiro? Você canta tempo. Aquele, uma rapariga é bom, duas raparigas é bom demais.
4: Essa eu nem conheço.
2: Não. Filho do piseiro.
1: Que é uma rapariga é bom.
3: Três rapariga é bom demais.
1: Se você quer fazer isso cantando lírico.
4: Uma rapariga é bom, ou duas, três rapariga é bom demais.
2: Um pena Alessandra Maestrini, galera.
4: Mas eu, quando canto no chuveiro, eu gosto de Alcione, eu quero romântica. Mas tem que me prender, tem que seduzir.
2: E o Evidências da Alcione?
4: Hã?
2: E Evidências da Alcione, ela cantando no Faustão.
4: Como é que é?
2: Você canta assim também ou não? Você não viu?
3: O hino nacional com o Belo.
1: Vou te contextualizar. Alcione foi cantar uma vez no programa do Faustão Evidências, ao lado do Chitãozinho, e não conseguiu contar.
2: Ela não sabia a letra.
1: Ela não sabia a letra.
2: Ela só cantava.

0: muito fã da Bozena, já pediu pra você interpretar na hora H, ai, tipo um ai que delícia, daí
1: ai que delícia.
2: Não, mas o que já aconteceu comigo uma vez, eu tava no Rio de Janeiro e eu vi um cara gato, assim, sem camisa, só de mochila, todo sarado, e a gente se sacou assim, e aí começamos a conversar e tal, tava indo tudo muito bem, até que chegou uma hora que ele falou assim, peraí, você, eu fiz a... tava deu tudo, ruim. Aí ele reconheceu e começou a gargalhar, eu falei, porra.
3: Bom, você deu prazer a ele sem precisar fazer mais nada, né?
2: Não, a gente fez muita coisa.
0: Sua mãe tá ouvindo lá fora.
1: Ela sabe. Eu vou até emendar uma que é minha. Você acha que atrapalha um pouco nos relacionamentos a sua profissão?
2: Olha, depende. Minha resposta sempre depende, né? Porque assim, eu acho que se você procura encontros autênticos, daí não atrapalha, porque aí fica claro também de cara o que que tá acontecendo. Se você busca ser enganada, vai demorar mais para você descobrir, porque as pessoas vão investir mais energia em te encantar.
0: Você viu? É. Ó, a Bárbara Lima diz aqui, ó, você é sempre muito chique. Você faz coisa de gente comum, tipo tomar uma catuaba e ouvir som alto na praia com aquelas boombox, aquelas caixas gigantes?
2: Então, ouvir som alto é uma coisa que eu não faço porque eu tenho hipersensibilidade sensorial. A gente tava até conversando aqui no intervalo, né? Que quando eu vejo o pessoal assim, e eu não tô falando mal das coisas dos outros, gente, é o meu gosto, mas quando eu vejo as pessoas assim em bar de música alta e coisa assim, eu falo, gente, as pessoas pagam pra serem agredidas, porque meu ouvido fala assim, não, por favor, não.
1: O Dante Maile mandou o seguinte, as pessoas ficam te pentelhando com, faz a buzina aí pra gente ver em qualquer lugar público.
2: Direto e reto.
1: É. E você fica...
2: E você faz uma buzina aí pra nós, é isso,
1: né? Faz uma pra gente.
0: Faz aí pra gente.
3: Por favor, daí.
2: Digo que eu não vou fazer daí, sabe? Porque tá no meu contrato, sabe? Não vou fazer, mas que coisa!
0: E muda até a feição.
3: Muda até a feição,
2: é porque
3: cara,
2: a buzina, ela é prognata.
0: Olha,
2: é até brava, tá até... sempre brava. Tudo é muito sério.
3: Alessandra, só você é capaz de fazer a buzina, sabia? É engraçado. Tem vários personagens que mudam, às vezes, de atores. Você fala, ah, qual é o seu preferido? Batman, essas coisas, mas buzina só existe com Alessandra Maestri.
2: Eu adorei a comparação de buzina com Batman. Obrigada.
0: Olha só.
2: Beijo.
0: Tá vendo?
3: Tem sempre a discussão, quem qual Batman é melhor? Michael Keaton, Ben Affleck, é o George Clooney? Não, buzina é só Alessandra Maestrini.
0: Vai, Batista. E com esse lance da IA chegando aí, né? No meio artístico também, você acha que isso é uma ameaça pro futuro no meio da arte?
2: Eu acho que é uma ameaça à humanidade. Porque a arte, de novo, é a criatividade. Criatividade é o que há de mais humano.
3: Sim.
2: E as pessoas estão entregando a sua criatividade, a sua vida, seu tesão de viver, porque é isso a criatividade, é o seu tesão de viver, a sua vida, é o seu, sua alma, sua parte humana. Estão entregando a inteligência artificial. Então, se você quer escrever uma carta de amor, a pessoa entrega para a inteligência artificial, então você não está nem se descobrindo, nem se conectando de verdade com a outra pessoa, né? E é isso na arte. Eu acho que os teatros vão ganhar muito com esse aceleramento de inteligência artificial, porque as pessoas vão ficar sedentas de um encontro humano ao vivo, né, tátil, energético, que onde elas sabem o que está acontecendo e que é de verdade, que é vida. E acho que no audiovisual vamos sofrer bastante, sim, na classe artística.
3: Olha aí, palavras de Alessandra Maestrini, atriz, cantora, que estará no teatro. Olha aí que coisa louca.
0: Mas dia se 20... a gente for levar pro lado da política, brincadeira.
3: No dia 26.
1: Ela inflama, né? Ela vai.
3: Você me lembra muito a psicóloga Maria Heimberg, sabia? Fisicamente falando, a cara dela, muito parecida. Olha, dia 26
2: espero
3: de agosto.
2: Ela seja gata.
3: Ela é gatíssima, maravilhosa.
0: Ele citou alguém que só ele conhece.
3: Não, ela é famosa, ela é famosa.
0: Eu não sei,
3: no meio.
0: Você conhece? conhece Mini Ruth?
1: Dá pra colocar no LinkedIn, conhece? Já, Alessandra. Apareço com a psicóloga.
0: Você conhece?
2: Que eu tenho de sorte.

0: Você tem muita sósia?
1: Nossa, todo mundo fala que eu pareço com sei lá quem.
0: Olha, com todo respeito, você me lembra o Cássio, o goleiro Cássio.
2: Aí você não tá ofendendo.
1: Depois até um dia que fizeram um meme que era assim, eu vejo a Alessandra Maestrini onde? Em todos os lugares.
0: Vamos lembrar que a Alessandra Maestrini está em todos os lugares e dia 26 de agosto ela vai estar no Teatro Municipal de Uberlândia. Por favor, venda os serviços. Vai, Alessandra!
1: O quê?
0: Ai, desculpa. Vendo o serviço.
1: Eu tava entendendo aqui. Ai, a câmera tá aqui, eu tô olhando pra lá. É que ali, louca, Alessandra. Ali, aqui também.
0: Seus recadinhos finais.
1: Então vamos lá. Dia 21 e 22 de agosto estaremos em Curitiba com Denise Stoklos em Dalton Trevisan, que tinha um cachorro. Dramaturgia e direção minhas, é um solo da deusa diva Denise Stoklos, a única. Aí, no dia 26 de agosto, eu estarei no palco com o João Carlos Coutinho em Yentl em concerto. O roteiro é meu, né, a adaptação para o palco é minha, a direção é minha, a produção é minha, mas com meu parceiro Deco Gedeon, que é o meu direção de produção de todos esses espetáculos, maravilhoso. Yentl em concerto, onde eu canto e conto tudo de Yentl com o meu olhar, meio stand-up, meio concerto e comédia.
0: É isso.
1: Tem mais. Aí no dia 27, lá em Uberlândia, também está Denise Stoklos em Dado Trevisan, que tinha um cachorro. Dia 28 está João Paulo Lorenzon, com direção minha de Denise Stoklos, em Uberlândia, com Do Cavalo Nada Sabemos. Dia 16 de agosto, agora domingo, eu estou na Sala São Paulo, participando do concerto Um Lugar Pra Nós, direção de Gustavo Bartolon. No dia 26 de setembro, eu estou em Belo Horizonte cantando com a orquestra Opus. Aí, do que eu me lembro, agora é só isso.
2: E o Instagram? Seu Instagram?
0: No Instagram,
1: Alessandra Maestrini. No TikTok, Alessandra Maestrini. No Facebook, Alessandra Maestrini. No YouTube, Alessandra Maestrini.
0: Então é isso aí. Vai lá, dê uma olhada, porque ela tem conteúdo demais. É muito legal. Amigos e amigas, a gente vai ficando por aqui. Mas não sei antes de mandar um beijo, um abraço pra todos vocês ouvintes. E lembrando que amanhã tem mais sobremesa. Com mais Mini Ruth.
3: Ah, beijinho.
0: Com mais Batista.
2: Tchau. Até amanhã,
0: e com Brasil. Mais Lucas Salles, um beijo, um queijo. Fique agora com o Link TMC.
1: Olha o bem, seu deputado federal.
0: Tchau, tchau, pessoal.

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5: 3:02, esse é mais um Link TMC dessa segundona, 10 de agosto de 2026. Hoje com Tomás Rafael, Rodrigo Alvarez e comigo, Mayara Bastianello.
6: São 15:02, um terremoto de magnitude 7,4 sacudiu Chocó, na Colômbia, e foi sentido até em Bogotá, a quase que 400 quilômetros dali. Já são mais de 70 mortos, lamentavelmente. Prédios rachados e um aeroporto danificado em Pereira. A terra lembrou que, assim como brigas políticas, ela também pode trazer destruição.
5: 7 em cada 10 profissionais de enfermagem de São Paulo já sofreram algum tipo de violência no trabalho, o que apontou uma pesquisa do Conselho Regional. A maior parte dos ataques vem do próprio paciente, irritado com a demora no atendimento. Curioso, um sistema que adoece justamente quem deveria cuidar da cura.
6: É, não é fácil. Começa hoje a nova fase do Desenrola Brasil, batizada de Desenrola Adimplentes. Para quem trabalha por conta própria e está em dia com o empréstimo, dá para renegociar até R$15 mil por instituição financeira, com juros de até 1,99% ao mês.
5: Falando em dinheiro, os Estados Unidos aceitaram o pedido de consultas que o Brasil apresentou na Organização Mundial do Comércio contra o tarifaço de até 37,5%. Abriu-se a porta para conversa, mas ninguém está apostando as fichas em um acordo. Nem a própria OMC, nem a relação entre os dois países andam bem de saúde.
6: E a guerra travada contra Gianni Infantino, presidente da FIFA, não dá trégua. UEFA, CONCACAF, a entidade que cuida do futebol nas Américas do Norte e Central, e a Confederação Asiática de Futebol divulgaram uma carta conjunta afirmando que o futebol não pertence a nenhum indivíduo. É uma resposta direta às tentativas do presidente da FIFA de vender participação privada nos direitos comerciais da Copa. É raro ver três confederações rivais concordando em algo. Aliás, só concordam normalmente quando o assunto é tirar o poder de alguém. E assim começa mais um Link TMC, com muita discussão, com notícias que importam, com ponto e contraponto, do jeito que tem que ser.
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5: E tradicionalmente, ontem a TV Bandeirantes, né, o Grupo Bandeirantes de Comunicação, promoveu o primeiro debate ao governo do estado, sobre o governo, né, dos estados pelo Brasil. E a gente teve aí 5 candidatos que simplesmente não compareceram, alguns de última hora. Enfim, foi um tema de bastante polêmica neste fim de semana, em especial no próprio domingo, né, hoje de manhã. E a gente quer saber de você. Primeiro, na verdade, Tomás, quais foram os candidatos que não estiveram nos debates ontem?
6: Eduardo Paes, no Rio de Janeiro, Sérgio Moro, no Paraná, o Eduardo Braide, lá no Maranhão, o Roberto Cidade, que é do União Brasil, que é o atual governador de Amazonas, também não quis participar, e o Daniel Vilela, que é o atual governador do estado de Goiás. Então, 5 candidatos importantes aí, 2 atuais governadores que deixaram de participar do sempre tão importante debate. Quer dizer, para mim é importante, para muita gente não é importante. Aliás, o debate é tema da enquete, então.
5: Exato. Lembrando também que Lula já disse que não vai aos debates esse ano e o Flávio Bolsonaro falou que se o Lula não for, ele também não vai. Então fica aqui a pergunta: o que você acha de candidato que não comparece a um debate? Covarde? Apenas uma estratégia. Não voto nele. Debate não serve pra nada. Vote agora na enquete aqui no chat do YouTube, @TMCNewsBR, ou WhatsApp da TMC 11972211001. Deixa eu começar dando um boa tarde pro nosso Rodrigo Alvarez, que já está entre nós por aqui. O que você acha, Alvarez? Em qual das opções você vai?
7: Eu tô me sentindo o candidato que não foi chamado.
6: Participar de vários debates para presidência.
5: Você não pôde.
6: Em 89.
7: É isso. Botou só em quem não foi eleito. O Aureliano nunca foi presidente. Faltou falar Marco Maciel aí. Ulisses Guimarães foi um grande constitucionalista, né? Mas não foi eleito também para presidente. Então você tá me botando aí como não eleito já, Tomás.
5: Não. Você é
7: descartado
5: o...
7: dessa eleição.
6: Mas eram figuras importantes.
5: No meu coração.
6: Ulisses Guimarães, por exemplo, dispensa apresentações. Como você já falou, foi um grande constituinte, foi um grande deputado.
5: No meu coração, você é eleito faz tempo, viu, Varice?
6: Que beleza.
5: Viu? Desde antes de se conhecer.
7: Olha só, eu vou falar o seguinte, eu acho que é preciso entender que em outros debates no passado, fez-se um grande circo e pouco debate. Eu vou lembrar aqui, com muita tranquilidade, do que foi o tal do Padre Kelmon, no debate das últimas eleições. Então ele foi colocado num debate, claramente não tinha função nenhuma, não era um candidato sério, para criar baderna. Então eu penso que é preciso ter debate, claro que é, mas é preciso ter regras que não permitam que o debate se transforme num circo, que seja realmente um debate de ideias. Qual é o problema do debate na era moderna? E eu falo era moderna pós-algoritmo, pós-inteligência artificial. Os candidatos, como a Mayara sempre vem lembrando aqui, não acham que precisam ter proposta. A gente não está vendo ninguém, eu não sei se vocês viram, divulgar programa de governo. Quando eu era criancinha, a primeira coisa que o candidato fazia era apresentar um caderninho que ele tinha lá, ó, isso aqui é meu programa de governo. Na economia vou fazer isso, na saúde vou fazer aquilo, nas relações internacionais serei assim. Nós não temos isso. Então, vai se discutir o quê? Quem é que vai ganhar o próximo meme? Quem vai viralizar, quem vai lacrar? Se for para isso, eu entendo que o debate não vale nada. Se o debate conseguir se transformar num lugar para realmente trazer o que aquele candidato pretende fazer para o Brasil, aí eu acho que ninguém deveria faltar.
6: Muito bem, tá certo, Alvarez, concordo com você. E acho que essas quatro opções aqui, tem gente que pode pensar em mais do que uma delas, né? Em alguns momentos é só uma estratégia, em outros momentos você já imagina o que vai ser o debate, entende que ele pode servir para pouca coisa. Em alguns momentos também você pode achar que o cara é covardão, que ele tem medo ali de debater ideias ou que ele não se sente preparado para isso, Wilson Pedroso. Boa tarde para você também, Wilsinho. Tô fugindo aqui do protocolo, mas esse tema é importante, quero ouvi-lo sobre a nossa enquete.
8: Boa tarde a todos.
7: O Wilson jamais fugiria a um debate, jamais.
5: Nunca.
6: Jamais.
8: Eu, se fosse aconselhar o primeiro colocado, eu não iria no debate. Debate só serve para primeiro candidato ou escorregar em uma resposta ou apanhar dos adversários. Não serve para mais nada. Até porque, Alvarez, vou te responder. Proposta, por mais que nas pesquisas apareçam que o eleitor diz que vota em cima de propostas, na real, ele vota em cima de sentimentos. Ou esperança ou medo. São os dois principais. E os marqueteiros e os candidatos já entenderam isso. Tanto é que o que acontece... Programa de governo é uma obrigação jurídica para o Tribunal Superior Eleitoral. Tem campanhas que estão utilizando a inteligência artificial para fazer os planos de governo. Ou seja, não tem equipe e nem profissionais qualificados para fazer plano de governo. Essa é a minha participação.
5: Que muito beleza. Tá ChatGPT que vai fazer os planos de governo dos estados.
7: Então, me enganei aqui, o Wilsinho faltou ao primeiro debate.
5: Ele faltaria, então.
6: Lembrando que acho que o primeiro caso famoso foi o do Fernando Collor de Mello, que liderava de maneira contundente as pesquisas em 1989, na primeira eleição para presidente em muitas décadas, e que não foi a nenhum debate no primeiro turno, só foi no segundo
7: turno.
6: Tem
7: uma questão também aí, Tomás. Você está falando de um tempo, o tempo do Collor, por exemplo, era um tempo que um debate na TV Globo decidia a eleição.
5: Uhum.
7: Até um caso clássico de manipulação do resultado do debate, que é conhecido nas escolas de jornalismo,
6: foi
7: uma manipulação para beneficiar o Collor no final daquele debate que ele fez com o Lula depois.
6: Perfeito.
7: Então, naquele tempo, a televisão tinha uma audiência que era pelo menos o dobro de hoje, mas eu posso dizer que era mais do que o dobro de hoje, e a influência era muito maior, então o debate era muito mais relevante. A gente sabe, o Wilson mesmo comentou aqui semana passada, não sei se foi o Wilson, algum entrevistado nosso, estava dizendo, olha, o Renan não vai ter tempo de televisão. Mas ele tem internet, então isso aí não é necessariamente um problema. Então, o debate na televisão deixou de ser aquele grande momento em que toda a população iria se informar sobre o candidato. A população está se informando a cada segundo.
9: Sim.
7: Pela rede social. O rádio se transformou nesse sentido, a meu ver, mais relevante do que a televisão. As TVs a cabo, quando tem audiência, porque normalmente não tem, mas quando tem audiência, conseguem ajudar mais a formar opinião do que a televisão. Então, a televisão, que é o espaço do debate, ela perdeu muito em relevância. Então, também não é tão importante hoje para o primeiro colocado ir ou não ir a um debate na televisão. Ele só vai gerar corte para a rede social. O debate hoje é para gerar corte para a rede social. E aí pode ser, como o senhor disse, muito ruim para quem está na frente.
5: Muito bem, vamos continuar por aqui, porque o Congresso Nacional retomou hoje os trabalhos sob forte influência do calendário eleitoral. Deputados e senadores terão apenas 2 semanas de esforço concentrado entre agosto e setembro, antes das eleições de outubro, e tem muita coisa para votar. Né, Murilo Hernandes? Conta pra gente. Boa tarde.
10: Ótima tarde para você, Mayara, a todos que estão no estúdio. Bom, é isso mesmo como você falou. Os congressistas, eles estão correndo contra o tempo para aprovarem as pautas que estão em pendência nas duas casas, viu? A partir de hoje, os deputados e os senadores, eles entram em regime de esforço concentrado aqui no Congresso Nacional para serão 2 semanas de votações aceleradas para aprovar o máximo de projetos possível. Antes que as eleições, né, as disputas eleitorais, elas tomem conta do tempo destes parlamentares. Essa primeira etapa ela vai até esta sexta-feira, a segunda etapa do dia 31 de agosto até o dia 3 de setembro. Fora desses períodos, a expectativa é que o Congresso, né, ele fique cada vez mais esvaziado, porque os parlamentares irão tomar conta de suas próprias campanhas eleitorais ou apoiar campanhas de outros parlamentares. Aqui na Câmara, os líderes se reúnem amanhã com o presidente da casa, Hugo Mota, para definir a pauta das votações desse esforço concentrado na casa da Câmara dos Deputados. A gente pode adiantar para quem nos acompanha aqui pela TMC que um desses temas é a proposta que o governo use o dinheiro extra arrecadado com petróleo para reduzir o imposto sobre os combustíveis. Também estão na mesa os projetos sobre a misoginia e também o limite de faturamento dos microempreendedores individuais e MEIs. Indo agora para a Casa do Senado Federal, o presidente da Casa, Davi Alcolumbre, ele já tem parte da pauta organizada com foco no desenvolvimento da indústria de fertilizantes e em fundos do para o Judiciário, o Ministério Público e a Defensoria Pública. Já as duas prioridades do governo devem ficar de fora. Isso porque muitas delas elas são tratadas como propostas eleitoreiras por parte da oposição, como o fim da escala de trabalho 6x1 e a proposta que trata da segurança pública, a PEC 6x1 e a PEC da segurança pública. Ambas enfrentam, como eu disse, né, essa resistência por parte da oposição e não devem ser votadas até o fim, a conclusão das eleições de 2026. A gente segue acompanhando tudo daqui do Congresso Nacional e qualquer desdobramento a gente volta com vocês. Volta ao estúdio.
9: Combinadíssimo, Murilo, muito obrigado. Agora são 3h14. O presidente Lula publicou uma mensagem de solidariedade ao povo colombiano após um forte terremoto atingir o oeste do país nessa segunda-feira, deixando ao menos 77 pessoas mortas. A cidade mais afetada foi Pereira, com 18 mortos e prédios desabados, deixando pessoas soterradas nos escombros. Em Cali, uma das maiores cidades do país, pelo menos 20 estruturas teriam desabado e a prefeitura pediu reforço de socorristas de Bogotá e também da cidade de Medellín. O tremor teve magnitude 7,4 e foi sentido em 9 departamentos colombianos e até em cidades da vizinha Venezuela, país que enfrentou 2 terremotos devastadores em junho, com mais de 6 mil mortos. Voos foram suspensos em vários aeroportos da região, enquanto equipes verificam danos estruturais e as autoridades já alertam a população sobre o risco de réplicas, o que muitas vezes acontece depois de desastres dessa magnitude. Imagens muito fortes que a gente acompanha também, chocantes, é sempre uma tragédia muito grande, como o Alvarez já destacou algumas vezes, especialmente em países que não estão preparados para essas tragédias, não tem tanta estrutura quanto outros, lamentavelmente.
7: Só lembrando, Tomás, é um terremoto forte, é bastante forte, 7.4. Mas foi semana passada, na retrasada no Japão, um terremoto de 7.1 não chegou a causar estragos imensos, lembra? Teve um problema num shopping center, teve morte sim, mas não foi uma catástrofe. Por enquanto aqui a gente não tem notícias de... Bom, já é uma catástrofe, né? 69, o número atual é esse? 69? Passou 69 de... mortes?
9: É, 67. 77, 77.
7: É, já subiu. Pra já, 70, já. Vai subir, né? A gente sabe que terremoto é uma das piores tragédias porque o número de mortes sempre sobe depois. E normalmente dobra, triplica, quadriplica. Porque depende agora a gente saber quantos estão desaparecidos, que é um número que aos poucos Sim. também vai sendo atualizado. Então, se tiver centenas de desaparecidos, certamente vai ter dezenas ou centenas de mortes. Se forem milhares de desaparecidos, podem ser milhares de mortes. Então, a gente não sabe ainda. Então, o terremoto é uma tragédia muito dura, porque há uma expectativa, uma esperança que não termina. Enquanto os bombeiros estiverem trabalhando, os resgatistas estiverem trabalhando, tem esperança, mas é muito dura, porque a cada momento a gente vai sabendo de novas mortes, porque as pessoas vão sendo encontradas.
5: É, tem toda a razão. É, a expectativa é que realmente esse número aumente. Bom, e daqui a pouquinho no Link TMC, a gente vai trazer que a plataforma citada pela primeira-dama Janja como cúmplice de violência e até suicídio de crianças, agora diz que coopera com o governo brasileiro. E uma refinaria russa virou alvo de drones ucranianos e o ataque já é contado entre os mais mortais da guerra. Isso e muito mais, já já, fica aqui com a gente. Daqui a pouco a gente volta depois do primeiro bloco da Rádio Uber.
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12: 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Ouve só.
13: Oi, minha amiga parceira da Uber. Oi, meu amigo parceiro da Uber. Eu sou o Edson Ragazzi, jornalista automotivo. As vendas de carros elétricos no Brasil crescem mês a mês e com esse crescimento muita gente que compra um carro elétrico quer instalar um carregador em casa. Mas, para isso, é preciso seguir algumas regras. Para instalar um carregador de carro elétrico wallbox na sua residência, você precisa de uma avaliação da rede elétrica, um circuito elétrico dedicado e exclusivo com cabos de alta capacidade ou bitola adequada, disjuntor, dispositivo de proteção contra surtos e um sistema de aterramento seguro. Para realizar o serviço de instalação, é obrigatório contratar um eletricista qualificado. Ele vai avaliar a infraestrutura, a potência disponível, se o padrão de entrada da sua casa suporta a demanda extra de energia. Caso a capacidade for muito baixa, é necessário solicitar um aumento de carga para a concessionária de energia da sua região. O disjuntor e a fiação são exclusivos. O carregador deve ter um circuito totalmente separado do restante da casa. A espessura do cabo, a bitola e o disjuntor dependem da potência do carregador. Os equipamentos de 7 kW, por exemplo, costumam usar cabos de 6 milímetros quadrados e o disjuntor de 40 amperes. É obrigatório o uso de um quadro com dispositivos de proteção contra surtos e um dispositivo diferencial residual específico para carros elétricos, geralmente do tipo A. O aterramento deve ser impecável, totalmente eficiente e separado do neutro para evitar choques e falhas de comunicação com o veículo. A maioria dos carregadores opera em 220 volts. O ideal é que o serviço seja acompanhado por um engenheiro eletricista ou técnico habilitado que vai fazer um diagrama e a anotação de responsabilidade técnica para garantir a segurança do imóvel e do veículo. É isso. Até a próxima aqui na Rádio Uber, com mais dicas especialmente para você, parceira e parceiro da Uber.
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9: Voltando, agora 15 horas e 21 minutos. A gente fala agora da prisão do ex-marido da ativista Maria da Penha. 2 dias após a lei que leva o nome da cearense completar, olha só, 20 anos. Marco Antônio Viveiros foi capturado por descumprir medida protetiva contra a ex-mulher e 2 das 3 filhas do casal. A gente vai para Recife saber como é que foi essa história com o nosso Júlio Andrade. Tudo bem, Júlio? Boa tarde para você.
15: Boa tarde, Tomás. Tudo bem por aqui? E é isso, Marco Antônio Hereida Viveiros. Ele foi preso após dar uma entrevista a uma emissora de televisão, a TV Record, sobre a tentativa de feminicídio contra a ex-mulher, descumprindo assim a decisão judicial. E aí, o pedido foi realizado pelo Ministério Público do Ceará, o pedido de prisão. A justiça acolheu o pedido e decretou, então, a prisão preventiva do acusado. Ex-marido de Maria da Penha foi preso ontem, e é isso que você falou, Tomás, 2 dias após a lei em que leva o nome da ativista completar 20 anos. Marco Antônio foi preso em Natal, no Rio Grande do Norte, por descumprir a medida protetiva contra a Maria da Penha e 2 das 3 filhas do casal. Maria da Penha se tornou o símbolo de luta contra a violência doméstica após o ex-marido tentar matá-la 2 vezes em 1983 em Fortaleza, no Ceará. Lembrando que todo o material, né, que foi gravado pela TV Record está proibido de ser veiculado. A gente, claro, acompanha, e outras informações a gente volta ao longo da programação. Eu volto com vocês no estúdio.
5: Vê, né, Júlio? A coragem que os agressores de mulher têm, né? Ele é simplesmente o ex-marido da Maria da Penha, que é a mulher que deu nome à lei que protege nós mulheres. E mesmo assim ele desafia a lei, vai lá, descumpre a medida protetiva em rede nacional, quase em rede nacional, porque a entrevista não acabou não indo ao ar. Então, para vocês verem como o agressor de mulher aqui no Brasil tem peito, né? Eles têm muito peito para peitar a justiça. No caso dele, como é um caso muito notório, a justiça acabou sendo feita. Mas o que eu vejo de mulher aí com medida protetiva vigorando e que os caras quebram medida protetiva e nada acontece, e eles quebram mesmo, você vê. Ó, não tem medo nenhum, cara desse. Cara, assim, de novo, ele é simplesmente o agressor da Maria da Penha e descumpre uma medida protetiva e acha que não vai acontecer nada com ele. Ainda bem que com ele, pelo menos, aconteceu.
9: 3 horas e 24 minutos. Claro, a gente está no ar também pelo TMC News BR. Para todo o planeta Terra, você pode nos acompanhar com imagens no nosso canal da TMC. E já tem gente participando, respondendo aqui a nossa enquete. O Passos 2650 está dizendo o seguinte: se a maioria não quer debate, então vamos acabar com as pesquisas eleitorais, pois é manipulação pura. Dando a entender aqui que, claro, se você não tiver pesquisa, ninguém vai saber se está na frente ou não, aí não vai arregar, como
7: essa
9: a gente falava.
7: Essa não deu
9: para
7: entender não, Tomás. Essa
5: é porque
7: daí
5: isso.
7: Não comprei, não.
5: Mas, eu acho que a lógica faz um pouco de sentido.
9: Porque na primeira vez que eu li, eu fiquei confuso. Acho que é isso que ela quis quer dizer, entendeu?
5: Que se pesquisa eleitoral, porque nem, é que o Wilson falou que o primeiro lugar da pesquisa eleitoral não vai ao debate, em geral. Que se vai ao debate, é pior. vai levar porrada. Então, melhor não ter nem pesquisa, porque daí ninguém fica sabendo se é primeiro e acaba indo, entendeu? É isso que ela quis dizer.
7: Não passou. Tem outra.
9: Você, mas você gostou do termo arregar? Você, quando era adolescente no Rio de Janeiro, quando alguém não queria jogar uma partida de futebol, arregou, ou não ia brigar, ele arregava também por lá?
7: Arregão. O cara era bom arregão.
5: A gente usa até hoje. Você sabe, Alvarez, que agora há pouco na redação o Tomás tava falando assim: não, porque a Rosalía tá na crista da onda. Daí a Belinha, que é a nossa produtora aqui, com seus 20 anos, falou: que é isso? Eu falei: o quê? Crista da onda. Eu falei: não, é hype, tá no hype.
9: Ela poderia falar, é o suprassumo da música, mas ela também não entenderia.
5: É, exato, suprassumo.
7: Aí é velho demais. É que vocês são mais velhos que eu também não conheço essas pessoas.
5: Não, né?
7: Mas tá, é bom que vocês me ensinam.
5: É ótimo, muito
9: nossa
5: bem.
9: Enquete já tem dezenas de votos aqui. O que você acha de candidato que não comparece a um debate? 45% entendem que o candidato é covarde. 27% acham que é apenas uma estratégia. 9% não votariam nesse candidato. E 18% entendem que o debate não serve para nada. Tá lá, nossa enquete. Vai lá participar.
7: O pessoal,
9: no nosso...
7: Tomás. É. O pessoal tá votando aí porque quer sangue. O pessoal quer sangue. O pessoal quer ver o debate para ver político brigando ali.
5: Literalmente, às vezes.
7: No debate.
5: Na cadeirada.
7: Às vezes. Tem cadeirada, tem um monte de coisa que acontece em debate.
5: Tem. E tem até
7: fatos... Vamos confessar, vamos falar a verdade. A gente gosta, a gente se diverte.
5: A gente gosta. E você lembra do ano passado do padre Kelman, que era da vez passada, né? Que a Soraya Tronic chamava ele de candidato padre, candidato de, padre de festa junina. É, gente, foi engraçado. Foi no mínimo engraçado, né?
8: Mas pra diferença.
7: No mínimo ela tava certa.
5: É,
8: não, só um adendo. Enquanto os homens fugiram do debate, as mulheres foram. A governadora, primeira colocada no Distrito Federal, Celina Leão, participou do debate.
9: Boa.
7: Você tá vindo agora querendo puxar saco de mulher à altura dessa. Você acabou de falar que em primeiro lugar não devia ir, independente se é homem ou mulher.
5: Mas
7: agora
5: você
7: dizendo que a mulher é corajosa.
8: E foi lá e aguentou a porrada, porque o BR ficou todo mundo jogando a questão do Banco Master em cima do colo dela, por conta do Ibanez, e ela segurou firme.
5: Obrigada, Lucinho, pela parte que
7: hoje tá difícil, pessoal. Hoje tá difícil aqui nesse programa. Eu não sei, não.
9: Eu vou desistir.
7: Tá um negócio de falar pra puxar a sardinha pro lado do outro. Ele tá do lado da Maiara, quer agradar a Maiara, que é mulher.
5: Ele já aprendeu. Ele senta do meu lado, com a coisa de um beliscão nele aqui. Bom, agora a gente vai pra um dado bem alarmante, gente, que do Conselho Regional de Enfermagem de São Paulo, que olha só. 7 em cada 10 profissionais de enfermagem em São Paulo já foram vítimas de agressão no trabalho. Esse levantamento foi feito com mais de 4 mil profissionais, entre enfermeiros, técnicos e auxiliares. É um número até menor do que o registrado no ano passado, mas ainda revela um problema recorrente aqui que a categoria enfrenta todo dia. A gente conversa agora ao vivo com a Vanessa Scarcella, coordenadora da Comissão do Corém São Paulo de Combate à Violência. Você vê, né, Vanessa? Tem que ter um comitê de combate à violência dentro do Corém, e isso já é um sintoma do que está acontecendo. Conta pra gente o que vocês veem aí no dia a dia. Boa tarde para você.
16: Boa tarde a todos. Complicado, né? Então, a violência com os profissionais de enfermagem, ele não é um problema novo, né? O Corém, ele já vem acompanhando essa situação há algum tempo. Justamente por isso, né, percebeu aí a necessidade de fazer as sondagens, né, para garantir aí a qualidade e segurança desse profissional que está nativo. Agora, em julho, nós fizemos uma nova sondagem. Nós tivemos uma sondagem no ano passado, 2025, foi a primeira sondagem que a gente fez, diante dos vários casos que estávamos acompanhando, que vinham acontecendo. Em 2026, agora, a gente fez uma nova sondagem e participaram 4.400 profissionais de enfermagem de São Paulo. Lembrando que o estado de São Paulo, nós somos em 820 mil inscrições no Conselho Regional de Enfermagem, né? Então são 820 mil profissionais de enfermagem aí só no estado de São Paulo, 3 milhões e meio no país. Então é um número muito grande de pessoas, né? E destas, 72,6% disseram já ter sofrido algum tipo de violência neste último ano. Então você vê, 72,6% de 4.400 é grande.
7: Vanessa, Rodrigo Alvarez aqui. Eu queria entender de você. Oi, qual é o cenário em que essas agressões mais acontecem? É o acompanhante do paciente que está revoltado? É o próprio paciente? Quando é que vocês são agredidos? Ou é o médico? Quando é que acontece isso?
16: Olha, nós tivemos aqui a maior queixa de agressão é por acompanhantes, né? Mas não é tão diferente de pacientes, porque eles descartam nos profissionais da linha de frente, que é a enfermagem, toda a sua insatisfação com o sistema. Né? Então, chegam em unidades, em UPAs nós temos um monte, em UPAs superlotadas, e aí a demora do atendimento. Então, quem que eles vão procurar? Quem está ali na frente, que é a enfermagem. Né? Então, eles descartam toda essa insatisfação com o sistema, essa ansiedade com o processo de doença em cima dos profissionais de enfermagem. Então, nós temos aí muito acompanhantes que vêm nas UPAs com os pacientes e acabam agredindo nossos profissionais.
7: E vocês mediram também se a agressão é mais física ou verbal? Vocês têm esse percentual?
16: Temos, sim. Nós temos aqui verbal 89,2%, a psicológica 73,8% e a física 19,2%. Lembrando que a física é realmente Quando chega para a gente, é questão de internação, do profissional. Nós tivemos no interior de São Paulo, por exemplo, em São José do Rio Preto, uma fratura de face.
5: Nossa.
16: Ficou hospitalizada, fez cirurgia. Nós tivemos em Monte Azul tesouradas da face, tá, onde pegaram, nossa, a própria tesoura do técnico de enfermagem, tesouraram o rosto dele e chutaram a enfermeira, quebraram a perna dela.
9: Que coisa. É um recorte significativo, né? Porque não foram 200 ou 300 profissionais entrevistados, são 4 mil. Você faz a conta aqui, 7 de 10, 2.800 profissionais que foram agredidos de uma forma ou de outra. Vanessa, você falou que quem acaba sofrendo mais é o profissional ali de frente, da linha de frente, melhor dizendo, que são, na maior parte dos casos, os enfermeiros. E, aparentemente, os médicos, por enquanto, estão sendo poupados. Há um respeito maior pelos médicos. Alguma pesquisa foi feita também para avaliar se existe uma quantidade significativa de médicos também sendo agredidos?
16: Então, os dados aí seria com o CRM mesmo, que a gente, o que eu posso falar como coordenador da comissão de enfrentamento à violência de enfermagem, é que nós também verificamos, né, pela mídia, essas questões dos médicos sendo agredidos. Mas é muito, muito, muito menor do que a enfermagem, porque é a enfermagem que está ali na frente, né? E às vezes a maioria das queixas é pela demora do atendimento médico, né?
9: Sim.
5: Isso que eu ia lembrar, as pessoas não pensam nisso, mas quem está na linha de frente, quem aplica os remédios, quem faz tudo, o médico geralmente ele decide, ou ele entra ali no momento mais crítico. Queria só que você falasse rapidamente pra gente o papel, né, do profissional de enfermagem, que é muito maior do que muita gente pensa. Ele administra muita coisa séria, né?
16: Sim, o profissional de enfermagem ele é praticamente todo o corpo do hospital, né? Então não tem como você não chegar no hospital, por mais que você não precise passar no médico, mas você vai passar numa triagem de enfermagem, no acolhimento emocional, né? Tirar dúvidas. Então todo o processo que você faz quando adentra uma instituição de saúde, o seu impacto inicial, né, o seu contato inicial é um profissional de enfermagem. Então por isso que a gente fica mais exposto, né, a essas alterações de comportamento do paciente ou, em sua grande maioria, do familiar.
9: Muito bem, tá certo. E só um rápido comentário aqui. É claro que eu não tenho dados estatísticos, matemáticos, e é claro que existem profissionais bons e ruins em todos os segmentos, em todas as áreas. A gente já falou sobre isso algumas vezes. Mas se tem uma categoria que eu dou muita sorte, ou eu considero uma das mais delicadas, mais, sabe, elegantes até no trato, é a categoria dos enfermeiros.
5: Com
9: é impressionante como eles são simpáticos, prestativos, atenciosos, tem esse lado humano dele, além da competência ali, né, de você ter que lidar com curativos, aparelhos, enfim, instrumentos, mas principalmente o toque humano, né, o carinho com que eles atendem. Claro que você pode, alguém pode estar ouvindo e falar, pô, esse cara não... Mas
5: eu nunca encontrei.
9: Eu dou muita sorte, ou é de fato uma categoria que está à frente das outras, nesse sentido, né, de tratamento com o cliente, ou no caso, com o paciente.
5: É uma questão de vocação.
7: Eu fui fazer uma conta aqui, eu queria até confirmar com a Vanessa só rapidamente, eu vi um número de 3 milhões de enfermeiros e técnicos no Brasil, faz sentido esse número, Vanessa?
16: 3 milhões e 300 mil profissionais de enfermagem no país, é a maior classe de trabalho da América Latina.
9: Você vê.
7: Se a gente toma, então, a sua pesquisa como um representativo do nacional, a gente tem 570 mil pessoas agredidas fisicamente no, nossa, Brasil. Eu só fiz a conta aqui com agressão física. Então é 500 mil de pessoas que são agredidas fisicamente no seu trabalho ao longo da sua profissão, que imagino que isso aí aconteça num período curto, né? E deve ser reincidente, imagino, né? Então é uma profissão que realmente, além de toda essa beleza que vocês colocaram aí, é muito sensível e muito exposta, né? Precisa ser cuidada. Tem o que fazer? Tem medidas para melhorar isso?
16: Temos, assim, só é importante reforçar também que esses são os dados das pessoas que preencheram, porque o que acontece muito é o profissional ter medo de denunciar. Às vezes medo de se expor, de ser desligado da instituição, ou de zonas de risco, né, de ter ali algum domínio de facção da região. Então não denuncia porque tem medo de represália, né? Então a gente encontra muito isso. O Conem, o ano passado, em 2025, quando a gente fez a sondagem, nós começamos criamos a comissão, e essa comissão hoje ela não faz só o acolhimento, né? Então ela dá todo o suporte profissional que chega com a denúncia. Então já conseguimos, assim, por exemplo, realizar audiências públicas em vários municípios. Hoje tem Mogi, temos a cidade de São Paulo também com projeto de lei, São Bernardo do Campo, que criaram leis, né, municipais de proteção ao profissional de enfermagem. Tem municípios, inclusive, que hoje, além de toda a tentação que vai correr, né, civil e penalmente, a pessoa que agride o profissional de enfermagem também paga uma multa. Então foi um avanço muito grande que a gente teve nesse um ano, de quando descobrimos, né, criamos a comissão e começamos a fazer audiências públicas, entrar com orientar o profissional ao CAT, o desagravo público. Então, essa redução de 86, que era antes, para agora 72, a gente ainda está verificando se teve uma redução por conta das ações que realizadas, né, de proteção à pessoa, ou às vezes porque teve tanto destaque que alguns também têm medo de denunciar. Esse é o nosso problema maior, o medo de denunciar.
5: Muito bem, toda a nossa solidariedade, nosso carinho a essa categoria tão importante, representada aqui no Link TMC pela Vanessa Scarcella, coordenadora da Comissão do Conem São Paulo de Combate à Violência. Vanessa, muitíssimo obrigada, viu, por tirar uns minutinhos aqui para conversar com a gente.
16: Imagina, eu te agradeço.
5: Obrigada. Bom, a gente agora vai para o nosso horário local, mas antes quero dizer para você que teremos muitas coisas ainda aqui no nosso horário nacional. A gente já fala das canetas emagrecedoras, né, que prometem perder peso, mas os pacientes estão notando aí um efeitinho colateral, que é a aversão ao álcool, ou até potencialização. Já na política brasileira, o TSE responde à desconfiança levantada por Flávio Bolsonaro, dizendo que quem duvida das urnas está, na prática, afastando o eleitor delas.
9: Tem futebol também daqui a pouco, Mayara?
5: Tem futebol. Opa. A gente vai falar daquela leve queda do Jaci naquele...
9: Pobre Jaci.
7: Não estou sabendo, conta aí.
5: Um fosso no Couto Pereira.
9: Um fosso da entrada para os vestiários. A gente vai mostrar a imagem.
5: Vou mostrar. O Jaci foi pular, comemorar um gol que depois até anularam. Coitado, botou uma bola na barriga. E aí ele pulou a placa publicitária e não viu que tinha um fosso. E esse acidente não é a primeira vez que acontece. Já rolou no Couto Pereira. A mesma coisa, segurança, bota a mão na cabeça. Mas ele tá vivo, tá bem. Passa bem. Ótimo. Mas olha, quando eu olhei, falei: gente, mas o moço tá vivo? É. Tá vivo, Jaci. A gente vai entender melhor o que aconteceu já.
7: Tem que criar uma regra, né? Se fizer gol, não pule.
5: Não pule, exato. Ou então tampa o fosso, gente. Pelo amor de Deus, bota um negócio ali, depois tira, sei lá. A gente vem pra agora. Agora a gente vai pra cada cidade da TMC trazendo sua notícia local.
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1: De volta em 100.1 Brasília, eu sou Helen Gomes, te acompanho aqui nos espaços locais e daqui a pouco também junto com Francisco Neto, a gente vai estar aí no Brasília TMC, segunda edição, que está recheado de informações principalmente sobre política aqui na capital, porque a gente teve nesse domingo aí o debate na Band e a gente acompanhou então as propostas dos pré-candidatos aí ao governo do Distrito Federal e a gente tem então a fala de todos eles, a gente vai repercutir aí no nosso jornal. A gente vai ter muitas questões para falar, principalmente sobre BRB. A gente vai te atualizar também sobre a questão do policiamento aqui no DF, falar também sobre os acidentes aí desse final de semana. Então, tem muita notícia. Eu falo para você acompanhar a gente, já mandar também a sua mensagem aqui no 993-81-3030. Fala aí o que está acontecendo na sua região, pode mandar sugestão de pauta, dá um alô para a gente também, que a gente vai estar sempre atento aqui às demandas da comunidade. E eu quero te trazer mais informações agora, principalmente sobre esse clima mais seco aqui do DF, né? Porque a gente sabe que a gente vai estar enfrentando dias mais quentes também. Se você sentiu aí que esse, pelo menos hoje, né? Eu acabei sentindo aí um diazinho bem complicado em termos de temperatura, né? Eu vim até andando aqui, por um trechozinho eu vim andando até os estúdios da Transamérica. E olha, vou te falar que eu não aguentei muito não, viu? Tive que vir andando, bebendo bastante água e ainda assim cheguei aqui super cansado e o trecho era curto, né? Isso porque a gente tá com temperaturas muito altas e de acordo com o IMET, a gente pode ter uma umidade podendo chegar inclusive a 20% e temperaturas de até 31 graus. Com esse cenário, a principal recomendação, então, é claro, beber bastante água ao longo do dia, mesmo sem sentir sede, assim, é um ponto importante, né? E o tempo seco pode causar, então, ressecamento do nariz, garganta, olhos e pele, além de aumentar, então, o risco de desidratação e problemas respiratórios. Crianças, idosos, gestantes e pessoas com doenças respiratórias precisam de atenção redobrada. Quem trabalha ou faz atividade também ao ar livre deve evitar o esforço entre 10 da manhã e 4 da tarde, quando o calor costuma ser maior. Outra preocupação são as queimadas, né? A fumaça aí junto com esse ar seco pode piorar crises de asma, bronquite e outros problemas aí. Em caso de falta de ar, dor no peito, tontura forte, outros sintomas preocupantes, a orientação é, claro, procurar o atendimento médico. E nesse exato momento a gente tem aqui na capital federal 32 graus. A gente acabei de falar, né, que até as 4 horas costuma ser uma temperatura bem elevada e a gente tem umidade de 18%. Então o IMET estava prevendo aí 20%, mas a gente tem uma umidade ainda abaixo disso, reforçando, claro, aí para você se hidratar. Então se você está sem aquela garrafinha já, né, começa aí a se programar para sempre levar ali aquela garrafa de água, que é o mais ideal, ou pelo menos ali tomar vários copos de água para você poder conseguir manter aí, vamos dizer assim, driblar esse momento seco, essa temperatura alta. E olha, a partir de hoje, algumas linhas de ônibus de Planaltina e Sobradinho começam a circular em caráter de teste com veículos elétricos. Serão 6 ônibus, 4 em Planaltina e 2 em Sobradinho. E daqui a pouquinho eu volto com mais informações.
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3: Tá na hora do Uber Responde, o quadro que tem a participação dos parceiros da Uber no WhatsApp. 11 95321 0083. A primeira pergunta de hoje é do motorista parceiro Maicon, de Santa Catarina. Abre aspas. Por que a Uber não se responsabiliza se um usuário que danificou o meu carro não pagou pelo estrago? Fecha aspas. O William da Uber respondeu.
4: Fala, Maicon, legal ter você aqui no Uber Responde. Então, garantir essa tranquilidade e proporcionar mais segurança enquanto você viaja utilizando o app da Uber é nossa prioridade, com certeza. Caso ocorra algo inesperado, estamos preparados para proteger você e todas as pessoas que utilizam nossa plataforma. Contra danos materiais, no momento, não temos um seguro, mas temos um seguro que te protege durante todas as viagens. Ele cobre os motoristas parceiros desde o momento em que se deslocam para buscar o usuário e também os usuários a partir de seu embarque da viagem até o momento em que esta é encerrada. Por isso, contratamos um seguro que te protege quando está realizando viagens com o app da Uber. A cobertura da Chubb, que é chamada nossa seguradora, inclui despesas médicas hospitalares em casos de acidente ou, em um caso mais grave, cobertura de invalidez permanente, entre outras coberturas para sua proteção.
3: A outra pergunta foi enviada pelo Williams, de São Paulo. Abre aspas. Como faço para trocar a foto do meu perfil? Fecha aspas. A resposta é do Victor, do time da Uber.
5: Oi, Williams. Obrigado pela sua pergunta. A foto de perfil, diferente de outros documentos, como na CNH e a CRLV, não pode ser atualizada diretamente para o motorista parceiro. Você precisa entrar em contato com o suporte, que vai excluir a sua foto atual, abrindo oportunidade para você enviar uma nova foto, ou, dependendo do canal de atendimento, solicitar uma foto nova que o agente mesmo já cadastra no lugar da foto atual. É isso. Obrigado.
3: A pergunta dessa vez é do parceiro Leonardo, de Minas Gerais. Abre aspas. Quantas vezes o motorista tem o direito de jogar o pagamento para a próxima? Fecha aspas. A Letícia da Uber respondeu.
6: Oi, Leonardo. Obrigada pela sua pergunta. Não existe uma função de pagar na próxima na Uber. O aplicativo permite que o motorista informe as situações nas quais o usuário não honrou o pagamento, o que vai criar um débito na conta do usuário, mas essa é uma opção do motorista, não é uma escolha que cabe ao usuário. A Uber não recomenda que os motoristas utilizem essa opção com frequência e sem ter real necessidade. Essa opção foi criada em 2019 para ajudar os motoristas parceiros com troco e não para incentivar que os usuários deixassem de pagar viagens. Como em qualquer serviço, a responsabilidade pelo pagamento é do tomador do serviço. E solicitar viagem sem fazer o pagamento também pode levar ao bloqueio da conta do usuário.
3: Esse foi o quadro Uber Responde. Você, parceiro e parceira, faz a pergunta e o time da Uber te responde. 11 95321 0083.
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2: 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E já de volta, agora a gente volta a falar sobre o terremoto de magnitude 7,4 que causou destruição na Colômbia. O presidente do país, Abelardo de la Espriella, é mais ou menos isso, disse que o número de mortos atingiu 111, viu que a gente estava falando sobre isso? De início, caramba, de manhã eram 20, já foi para 111. As equipes de resgate seguem trabalhando porque ainda há muitos desaparecidos nos escombros dos prédios que acabaram caindo. Assim que tivermos mais novidades, a gente traz para você aqui no Link TMC.
7: Agora são 15 horas e 49 minutos, horário de Brasília. Quem usa canetas emagrecedoras tem relatado uma mudança inesperada. Menos vontade de beber álcool. Estudos recentes, ainda em fase inicial, apontam que medicamentos como semaglutida e tirzepatida podem reduzir a compulsão por bebida porque agem nas mesmas áreas do cérebro ligadas à sensação de prazer e recompensa. Pesquisadores dizem que ainda é cedo para considerar essas canetas um tratamento contra o alcoolismo, mas o fenômeno já é comum nos consultórios. E a colunista da TMC, a nossa nutricionista Amanda Figueiredo, está ao vivo com a gente para comentar se já aconteceu. no consultório dela se ela já recebeu esse tipo de relato dos próprios pacientes e se de repente até alguém que gosta de exagerar já pediu para ela uma receita de semaglutida para de repente ter menos vontade de beber ou encher a cara. Tudo bem, Amanda? Ah, é, a Amanda é nutricionista, não pode passar receita, é verdade.
2: Verdade, tem razão.
7: Mas enfim, alguém já te consultou sobre o tema, Amanda? Ótima tarde.
8: Já sim, gente. Boa tarde para todo mundo que está ouvindo. Recebi e recebo com frequência no consultório pacientes que relataram, né, essa diminuição no consumo de álcool e alguns até que relataram que deixaram de beber depois que começaram a usar as canetas emagrecedoras, né? As canetas emagrecedoras, elas agem como análogos de GLP-1, então elas atuam na sensação de saciedade e de recompensa. Então, por isso, às vezes aquela pessoa que bebia, tomava um vinhozinho, falando que merecia, do mesmo jeito que tem gente que come um docinho, um carboidrato, nessas pessoas, ela, como os análogos de GLP-1 atuam nessa recompensa, a pessoa não sentiu tanta necessidade de beber ou ficou satisfeita com muito menos álcool. Então, eu reparei em alguns pacientes, sim. Isso também acontece porque outro sintoma muito recorrente desses medicamentos é enjoo e náusea. Então, às vezes, a pessoa se sente um pouco nauseada, enjoada. Então, o álcool piora essa sensação.

0: entrevista que falou que nos casamentos eles já estão calculando o consumo de álcool por pessoa, levando em conta que muitos dos convidados tomam esse tipo de medicamento. Achei bem interessante esse dado também.
1: Olha só, dá para economizar
2: Amanda.
1: nos convidados.
2: Não, isso é bom. Eu ia perguntar se, por outro lado, tem algum risco nisso, gera também alguma outra coisa que é preocupante.
0: Sim, como, né, vocês explicaram muito sabiamente, não temos nenhuma relação do tipo que esse tipo de medicamento é um tratamento para o vício do álcool. Então, não adianta a gente, né, de repente, médicos acharem que é só prescrever isso, o paciente vai deixar de consumir. Quando a gente fala de análogos de GLP-1, é tudo muito novo, né? É novidade. Então, a gente não pode afirmar que seria ali um tratamento para pessoas que de repente abusam do consumo de álcool. Então, para a gente tomar um pouco de cuidado com essa causa e efeito.
1: Agora, existem estudos mesmo que mostram, né, que essas canetinhas, elas até diminuem a compulsão em geral. Então, é a diminuição da compulsão de alimentos, de bebidas e de tudo, né, em geral. Mas agora você falou uma coisa interessante, doutora, que é o seguinte. Demora mais para fazer a digestão. Então, você come lá um pedaço de frango, demora mais tempo. Da mesma forma com álcool, né? E aí eu queria te perguntar o que que acontece com as pessoas que tomam esses medicamentos e exageram no álcool. Qual é o risco da pessoa permanecer, vou falar a palavra mesmo, né? Bêbada por mais tempo. Ou se você tomar muito, muito, como normalmente você tomaria, enfim, demora para o efeito começar, mas ele também demora para desaparecer. Que relatos você tem ouvido aí sobre o consumo de álcool e o uso desses medicamentos?
0: Demora sim, já tem muitos relatos de que primeiro a pessoa ela fica menos resistente ao álcool. Então só de começar a beber ela já fica ali, né, com uma sensação de que está mais bêbada do que antes de usar essas canetas. E da mesma forma que o alimento demora mais para sair, o álcool ele demora mais para sair, né? Então a mesma quantidade de bebida você fica com ela mais tempo no organismo. Então, a pessoa ela fica bêbada por mais tempo e também ao mesmo tempo a ressaca vai demorar mais para ir embora, porque é um processo que também vai diminuir ali, né? O álcool vai indo embora muito aos pouquinhos. Então, também muito cuidado com pacientes que estão em uso dessas canetas com, né, consumo exagerado de álcool também por esse motivo.
3: Muito bem. E ninguém merece uma ressaca prolongada, né?
1: Ainda mais depois dos
3: Não.
1: 40, né, minha
3: Pois
1: gente?
3: é,
1: Já não
3: pois
1: é
3: é.
1: fácil agora. Imagina prolongar uma ressaca depois dos 40 anos, vai uns 6 dias, pelo menos.
3: Obrigado, viu, Amanda?
2: Obrigado, Amanda.
0: Obrigada, boa tarde.
1: Valeu. Olha, e daqui a pouco o Washington aceitou conversar com o Brasil sobre tarifaço da OMC, só que sem tirar uma tarifa sequer da mesa. E numa pesquisa, a gente vai mostrar que 74% dos eleitores já dizem ter decidido o voto. E aí o Lula e o Bolsonaro seguem separados por apenas 3 pontos nessa mesma pesquisa. Mas antes, gente, é o último bloco da Rádio Uber. Rapidinho, a gente volta já já. 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
1: 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Parceiro e parceira, hoje vamos falar sobre como reduzir o tempo parado entre uma viagem e outra. Eu falei isso porque carro parado não gera ganho, né, gente? Uma dica importante é acompanhar o mapa dinâmico e se posicionar perto das áreas com maior demanda. Quanto mais movimento na região, maior é a chance de chegar uma nova solicitação rapidinho. 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
2: Já de volta por aqui para falar mais uma vez sobre o Discord, né? Que a pressão sobre o aplicativo aumentou depois da morte de uma adolescente de 13 anos em Naviraí, no Mato Grosso do Sul, associada a uma transmissão ao vivo na plataforma. Nós falamos disso na semana passada. Essa criança estava ali, uma criança, claro, né? 13 anos, carente ali. Ela foi levada aos caras dentro do chat a matar um animal. Ela se recusou. E aí ela começou a ser execrada ali, xingada, até que ela foi levada a cometer suicídio. E a primeira-dama Janja defendeu publicamente o bloqueio do aplicativo no Brasil. A Advocacia Geral da União se reuniu com representantes da empresa na sexta-feira para cobrar melhorias nos mecanismos de verificação de idade e de proteção de menores. E agora o Discord se pronunciou. A plataforma afirmou que não tolera grupos que incentivam violência. O que adianta não tolerar? Tem que fazer alguma coisa contra. E também diz que colabora com as autoridades brasileiras, inclusive em investigações que já resultaram em prisão. Gente, é prevenir. Legal, colabora depois que já houve. Pelo amor, é não acontecer. A empresa se comprometeu a apresentar um plano concreto de medidas de proteção e o governo avalia, dependendo do resultado dessas negociações, firmar um acordo formal ou seguir com ação judicial contra a plataforma. Eu sou da seguinte opinião, eu não gosto de censura, acho que censura, mas acho que não é um caso de censura. Se a gente tem aqui uma plataforma em que reiteradamente crianças e adolescentes são levados a cometer atrocidades, onde atrocidades são cometidas ao vivo, onde essas crianças são levadas até mesmo ao suicídio e nada é feito, pra mim tem que proibir a plataforma no Brasil. Sim, ela é usada por uma galera que joga, teve até ouvinte nosso, né Tomás, dizendo que usa bem a plataforma, que é legal, que troca ideia de jogo, etc e tal, mas se não tá funcionando pra isso, se a gente tá tendo morte de adolescente e tá tendo, assim, absurdos ali dentro, pra mim tem que proibir.
3: Eu só queria...
4: E eles não têm o menor interesse em moderar esses problemas, eles não têm o menor interesse em melhorar o ambiente pra se tornar mais seguro. Continua o ambiente, como o próprio nome diz, né? O próprio nome já é ruim, né?
3: É.
4: Alguém que lança uma plataforma com o nome de Discórdia, é pesado, né? Você já vê que, que foi feito para dar errado. E continua ali, tem aliciamento de menores, tem todo tipo de facilidades para quem quer enganar, especialmente os menores de idade, eles têm ali. Eu aqui em casa, depois, assim, já tinha uma ordem da minha mulher para o meu filho não usar. Mas depois que eu comecei a ler mais e mais sobre isso, eu disse, ó, não quero nem saber, nem ouvir falar disso, porque realmente no jogo as crianças são convidadas a ir pro Discord para bater papo.
2: Isso.
4: É como se fosse um complemento do jogo. Não interessa, não tem. Não tem, porque é um lugar perigoso.
3: Exato. Eu confesso minha completa ignorância em relação a essa plataforma. E até em relação a imagino que os meus filhos não usem, porque nunca comentaram. Eles falam muito sobre qualquer coisa que eles façam, a gente comenta em casa e tal. Mas vou procurar saber. Agora, eu queria tentar entender por que essa plataforma, ao contrário de outras, é tão suscetível a esse tipo de comportamento por parte dos usuários. Por que isso acontece menos no Instagram, no Facebook?
2: Será que tem grupos fechados lá dentro, né? Eles chamam de casas.
4: Grupo fechado, ambiente fechado.
2: Ambiente fechado.
4: É tudo fechado.
2: Isso.
4: Tomás, é o seguinte, é você colocar o seu filho numa sala escura com um monte de estranhos
2: e um monte de porta.
4: E a porta tá fechada.
2: Isso, exatamente. Aí você entra, fecha a porta e ninguém mais entra, que não... Você não queira que entre.
3: Porque se você entrar numa live, numa conversa pelo Instagram, outras pessoas acabam tendo a oportunidade de ver, né? Porque é aberto, exato.
2: E mesmo lá, gente, não sei se vocês lembram do Perez Hilton, que é um tipo um Hugo Gloss dos Estados Unidos. Ele é um fofoqueiro de muitos anos.
4: Aí você tá me convidando a não conhecer. Mas
2: não, melhor não,
3: Hugo
2: verdade.
3: Hugo Gloss eu já vi algumas vezes.
2: Não, agora, perdão, eu fiz uma péssima Hilton comparação, mas o Perez Hilton, ele surgiu na época da Paris Hilton.
4: O Perez Hilton ainda imitou o nome da Paris Hilton. Né? Pra começar, o cara já começa mal. Né?
2: E ele é o cara, exatamente, pra vocês terem uma noção do nível desse cara, ele foi o cara que afundou a Britney Spears, uma vez a Miley Cyrus, ainda menor, uma rajada de vento veio na saia dela, ela tava sem calcinha, ele publicou essa foto, então esse é o nível da pessoa. Se até ele no TikTok, esses dias ele abriu uma live, ele tava se cortando, se mutilando ao vivo, e aí o TikTok demorou um tempão pra ver que isso tava acontecendo, a cena é grotesca, eu vi essa cena, ele tá ensanguentado da cabeça aos pés, se cortando o tempo inteiro. E ali criança vendo... E
4: não dá pra culpar o TikTok, né? O cara abre a live, começa a se cortar, é. Quanto tempo alguém vai...
2: E como é que a inteligência artificial mesmo não vai ver isso também, Alvarez? A inteligência artificial vê tanta coisa, o cara tava todo ensanguentado.
4: Sim, gente, mas
2: como é que
4: tem
2: derruba?
4: Quantas lives ao mesmo tempo? Não é viável que tudo seja monitorado.
2: Mas é isso que eu quero te dizer.
4: Eu até entendo que demore.
2: Se até ali, que é um ambiente aberto, que as pessoas estão vendo e denunciando, você imagina o Discord, que é uma coisa como a gente falou aqui, que a porta se fecha e criança se mistura com adulto. É uma plataforma legal. O objetivo é legal, é de você estar ali no jogo, não travar, você poder conversar com as pessoas sem travar. Ronaldo Fenômeno joga e troca ideia com a galera do Brasil inteiro, ok. Só que o problema é que começou a ser usado pra esse tipo de coisa. Então, pra mim, se não tiver solução, se o Discord não apresentar uma solução, bane do Brasil e acabou. Porque não é todo pai que tem ali, ou mãe, como a esposa do Alvarez, ou o próprio Alvarez, que tem essa noção e consegue proibir. Quantos pais não estão sabendo o que está acontecendo? Teu filho está dentro de sala com maior de idade. E os maiores de idade não sei o que querem ali. Aliás, sabemos muitas vezes o que querem. Que, aliás, o que o maior de idade tem que ficar jogando com o menor de idade. Mas, enfim, vamos ver no que dá, né? Pelo menos, ao que parece, o aplicativo está interessado. Obviamente, né? Economicamente, é interessante para eles continuarem aqui. Mas
4: ao que parece, é uma boa forma de começar a sua frase. É o que parece.
2: É.
3: 4 e 7.
4: O que parece é.
2: Exato.
3: O presidente do Tribunal Superior Eleitoral, Nunes Marques, se posicionou após falas de Flávio Bolsonaro contra o sistema eleitoral do Brasil. Marques disse que, desacreditar no sistema de votação brasileiro é desconvidar o eleitor a participar da maior festa democrática do Brasil, aspas fechadas. Quem conta tudo pra gente é o repórter Murilo Hernandes, voltando de Brasília.
5: Exatamente, Tomás. Essa fala do presidente do TSE, Cássio Nunes Marques, ela foi dada após um evento no Autódromo Nelson Piquet, aqui em Brasília, um evento realizado pelo próprio tribunal, como se fosse uma corrida beneficente, chamada Corrida pela Democracia. Após o evento, em fala para jornalistas, o presidente do TSE, ele deu mais explicações sobre essa fala dele, que ele inclusive falou aos jornalistas. A gente separou um trechinho, vamos ouvir.
6: Essa desinformação, eu espero que tenha saído menor e apequenada durante toda essa semana. Desacreditar o sistema brasileiro de votação é desconvidar o eleitor a comparecer às urnas. Então hoje é um dia de comemoração. Nosso papel não é tratar individualmente dos problemas, mas sempre voltado todas as ações do TSE. Primeiro, é fortalecer a segurança cibernética, fortalecer o nosso sistema de votação e tentar levar de uma forma eficiente essa informação para toda a sociedade brasileira.
5: Bom, tá aí a fala do presidente do TSE, Cássio Nunes Marques, sobre esse caso, inclusive sobre o fortalecimento das urnas eletrônicas perante a segurança cibernética. Bom, essa declaração, ela ocorre semanas depois que o candidato à presidência, Flávio Bolsonaro, teve uma reunião com diplomatas para fazer essa questão da desacreditação das urnas eletrônicas, né? O movimento, inclusive, retoma uma estratégia usada por Jair Bolsonaro em 2022, quando então o presidente se reuniu com diplomatas no Palácio da Alvorada e apresentou sem provas suspeitas sobre as urnas eletrônicas. O ministro também lembrou ainda, nessa fala com jornalistas, que o tribunal criou nesta semana o Conselho Executivo sobre a Integridade Informacional nas eleições de 2026, Tomás. O órgão que terá a missão de assessorar a presidência da corte em ações voltadas à proteção da legitimidade e da normalidade do processo eleitoral, aí visando ter uma melhor referência das urnas para poder evitar um ruído, ainda mais quando a gente está tão perto das eleições acontecerem, né? É isso, a gente segue acompanhando todos os trâmites aqui de Brasília e volto com vocês no estúdio.
2: Lucinho.
7: Bom, acho que eu vou um pouco no encontro do que o Murilo disse. O nosso presidente do Tribunal Superior Eleitoral já saiu em defesa das urnas quando Flávio Bolsonaro falou para os embaixadores que as urnas não eram seguras, que tinha uma empresa da Venezuela que faziam as urnas. Mas vale destacar que desde 2025, ou seja, desde o ano passado, as urnas estão à disposição de quem quiser verificar a lisura dela, porque o código-fonte já está, ele está aberto para as pessoas justamente ir lá e testar se tem segurança, se não tem. Ou seja, eu sou do time que acredita nas urnas.
2: Nós todos.
3: Muito bem. Wilson, só uma pergunta para você. Eu também acredito na lisura das urnas e, como você falou, elas estão lá à disposição para que qualquer candidato leve, inclusive especialistas, né, engenheiros, enfim, para averiguar. Mas qual que é a segurança que a gente tem? Isso pode atrapalhar o candidato A ou o candidato B? De que a urna não vai apresentar nenhum defeito técnico, como, por exemplo, o avião, que é o transporte mais seguro do mundo, isso estatisticamente falando, mas às vezes cai.
7: Não, as urnas, em alguns momentos, nos locais de votação, elas têm alguns problemas e elas são substituídas.
3: O problema é quando é identificado, imediatamente essa urna...
7: É substituída, tá. Ou na própria sessão, na sessão de... No colégio de votação, existe também condição de fazer o voto no papel. E eu quero só, lembrando o voto no papel, Tomás, só para complementar, Sim. Eu sou da época do voto de papel, né? Não vou falar a idade, mas já entrega.
3: Eu também votei com papelzinho.
7: Quando você ia fazer a apuração, era muito mais fácil, de alguma forma, cometer alguma fraude do que as urnas eletrônicas. A urna eletrônica tá lá, acabou, vai direto para o sistema principal e em segundos você recebe o resultado. Antigamente, que era na mão...
2: Fazia aquele bolo
7: não,
2: de...
7: E não é. E eu uma vez presenciei que um cara ligado a um partido, outro cara ligado ao partido, quando o mesário tinha problema de ver o número, a assinatura, eles discutiam, não, é 15 não sei quanto, é 13 não sei quanto. Eles combinaram entre eles, o mesário, e pegava o voto cada um para um deputado, cada um para o seu deputado.
2: Que bem. É brincadeira, que meu pai contava muito voto, ele ficava adorado.
4: Me ajuda a entender aqui, ajuda o nosso ouvinte a entender, o que é que um candidato ganha desacreditando as urnas?
7: Primeiro, evitando que o eleitor vá às urnas, diminuindo justamente aquele eleitor que de alguma forma tem certa desconfiança, ele não vai votar, que foi justamente o que o Cássio Nunes Marques foi nessa linha. E segundo, o processo eleitoral, para lá na frente, de alguma forma, tentar invalidar as eleições.
4: Mas e aí, para dizer quando ele perder, que perdeu porque foi roubado.
2: E se ganhou, não fala nada.
4: Um velho clássico, né? Eu pensei que tivesse alguma inteligência maior, você que trabalhou em campanha, alguma estratégia mais inteligente, né? É só essa coisa Marês, bastante ignorante mesmo.
7: É bastante ignorante, a coisa de perdedor, se a gente for lembrar, o Aécio, quando perdeu para Dilma, por uma diferença muito pequena, ele ensaiou também falar mal das urnas, falar mal do processo eleitoral. Aí acabou recuando. Mas o Aécio, quando perdeu as eleições, também ensaiou uma de alguma forma desconsiderar o resultado das urnas e o resultado da democracia.
2: Olha, gente, e uma nova pesquisa BTG Nexus mostra a disputa presidencial cada vez mais apertada. No segundo turno, Lula tem 47% das intenções de voto contra 44% de Flávio Bolsonaro. Uma diferença de apenas... Quê?
4: Continuando, depois eu falo.
2: Ah, então tá bom. Quê?
4: Eu falei que eu vou discordar.
2: Ah, entendi. Nossa, você que me entende? Nossa, entendi outra coisa. Deixa pra lá, tô surda. Uma diferença de apenas 3 pontos percentuais. No primeiro turno, o cenário também é de vantagem de Lula, com 40% contra 35% de Flávio. Um dado chama atenção, gente. 74% dos eleitores dizem que já decidiram o voto e não pretendem mudar até outubro. Esse número sobe para mais de 80% entre quem já apoia um dos principais candidatos. Pesquisa foi registrada na Justiça Eleitoral, ouviu 2.001 entrevistados por telefone entre os dias 7 e 9 de agosto. Antes da gente ler a próxima, vamos, já que o Alvarez está discordando...
4: Deixa eu discordar.
2: Vamos lá.
4: Não, é só que eu acho que não dá para dizer cada vez mais apertada. Cada pesquisa diz uma coisa.
2: É.
4: As pesquisas não são uma continuação da outra. Cada instituto tem um método e uma pesquisa fala uma coisa, outra fala outra. Então não dá para ter continuidade, esperar em continuidade, dizer cada vez mais apertada. Não está cada vez mais apertada. Essa está apertada. É um retrato entre muitos.
7: Pode falar. Eu acho que um detalhe importante, que é o que a gente falou nas últimas semanas, o Flávio vinha recuperando, né, o seu número eleitoral de março, onde começaram os escândalos. Aparentemente, essa subida ou essa recuperação, ela deu uma parada, né? Porque se você for olhar a pesquisa de 3 do 8, Lula tinha 41 e Flávio tinha 37. Agora o Lula foi para 40 e Flávio foi para 35, abrindo, pelas contas aqui, 5 pontos. E o segundo turno, a mesma coisa, 3 do 8. Era 46 para o Lula e 47 e 45 para o Flávio. Agora, 47 a 44. Ou seja, a eleição está aberta, mas aparentemente, Flávio Bolsonaro, pelo menos nessa pesquisa, nessa fotografia, ele perdeu velocidade de recuperação.
3: E uma pesquisa Genial Quest mostra que o apoio do presidente argentino Javier Milei a Flávio Bolsonaro pode ter efeito contrário ao esperado. 34% dos brasileiros dizem que esse apoio aumenta a chance deles votarem no Lula, contra 27% que dizem se aproximar mais de Flávio por conta do apoio do chefe de Estado argentino. Outros 17% afirmam que o episódio os aproxima de um terceiro candidato e 16% dizem que isso não muda nada na decisão do voto. O dado ganha peso porque Milei tem intensificado ataques a Lula e a autoridades brasileiras nas últimas semanas, o que já gerou inclusive uma crise diplomática entre os dois países. A pesquisa foi registrada na Justiça Eleitoral e ouviu 2.004 eleitores entre os dias 31 de julho e 3 de agosto. Sobre o Milei, Wilsinho.
7: Então, acho que o reflexo que a gente vê no resultado hoje da BTG Nexus pode ser um pouco o resultado do que foi a convenção do Flávio Bolsonaro, que ele recuperou lá atrás os números, justamente porque os escândalos têm prazo de validade, como eu sempre falo, mas ao longo dessa semana, essa questão do Milei, essa briga com o Milei, que eu sempre digo, Lula gosta do antagonista e a direita sempre dá um antagonista. E aí nós estamos vendo os resultados das pesquisas e isso pode ser a questão Lula, Milei surtindo resultado contra Flávio Bolsonaro.
2: Gente, e o primeiro debate televisivo no Paraná foi marcado pela ausência do senador Sérgio Moro, do PL, que desistiu de participar horas antes do encontro, falou lá nas redes sociais dele. E aí se falou demais disso ontem à noite e hoje de manhã. Com isso, outros dois concorrentes ao Palácio Iguaçu aproveitaram a oportunidade para atacar justamente a ausência do ex-juiz. Aliás, né, a mediadora do debate acho que falou umas 8 ou 10 vezes. Não, pode perguntar para outro candidato, já que o Moro não veio. Lembrando que o Moro não veio, que o Moro não veio. Enfim, quem acompanhou o debate que ocorreu em Curitiba foi o repórter Brian Valêncio.
8: Com a ausência de Sérgio Moro confirmada aos 45 minutos do segundo tempo, o primeiro debate televisivo na TV Bandeirantes foi marcado por ataques mútuos de Requeu Filho, do PDT, e Sandro Alex, do PSD. Mas o candidato do PL também não foi poupado.
9: Eu fui oposição do PT e não por conveniência. Durante toda a minha história, quando o próprio PL e o Valdemar faziam parte do governo Lula e Dilma, eu estava lá combativo. Entre poucos, 40 parlamentares contra 400. Mas eu nunca perdi a coragem. Eu sempre representei e defendi o povo do Paraná. A população paranaense conhece a minha linha, a minha conduta. Gostaria que todos estivessem aqui, porque isso é respeito ao eleitor, respeito aos paranaenses. Só o fato dele não estar presente já revela que ele não está preparado para comandar esse Estado.
10: Eu espero que a gente tenha debate. Eu espero que a gente possa debater a profundidade os problemas do Paraná. Quero descobrir dos outros candidatos quais são as propostas que eles têm para resolver os problemas aqui do nosso Estado.
8: Em relação à ausência do Sérgio Moro, o que o senhor tem a dizer?
10: Esperada, tem que ter coragem.
8: Sérgio Moro publicou horas antes do debate que não iria participar, porque considerava que os dois adversários iriam se unir para atacá-lo.
11: Ninguém apresenta a proposta de verdade. Ninguém quer discutir com franqueza o futuro do Paraná e dos paranaenses. É um jogo combinado. E como eles estão desesperados, combinam entre si atacar quem lidera a eleição para o governo do Paraná. Eu não vou ao debate, porque me recuso a entrar nesse jogo combinado.
8: E no final, Requeu Filho e Sandro Alex fizeram questão de frisar que a ausência de Sérgio Moro mexeu com o debate, mas que era importante o ambiente e o espaço para que os eleitores conheçam as suas propostas.
10: Durante o debate, Sérgio Moro foi uma triste lembrança de algo que não aconteceu. Né? São as longas tranças do Careca, a morte anunciada de uma candidatura que não tem como crescer, porque durante a campanha a máscara cai, a falta de projeto, a falta de conteúdo, a falta de conhecimento está cada vez mais clara.
9: Unidos em paz, o time que trabalhou ao lado do Ratinho permanece e caminha junto. E ele é um urbanista, eu sou um construtor, ele é da capital, eu sou do interior, ele é área de exatas, eu de humanas, e eu acredito que nós formamos uma grande dupla para dar continuidade. E nós vamos acelerar. Eu trabalhei ao lado do Ratinho Júnior desde o primeiro dia. E nós aprendemos com ele. Ele tem um modelo de gestão. E nós não precisamos de mudança, nós não precisamos de uma ruptura brusca aqui no Paraná.
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2: Gente, daqui a pouquinho a gente vai comentar essa ausência do Sérgio Moro no debate com o Wilson Pedroso, mas é que agora a gente acabou de colocar na linha aqui o jornalista Lucas Vasconcelos, que mora há 3 anos na Colômbia. A gente já sabe, né, acabou de dar aqui que o terremoto já deixou mais de 100 mortos no país. Lucas, seja bem-vindo aqui ao Link TMC, tá? Exatamente, boa tarde.
12: Boa tarde, muito obrigado também por perguntar aqui, obrigado pelo convite também. Eu estou assim, em segurança, o terremoto aconteceu um pouco mais cedo, no horário local, né, 7h30 da manhã. Eu moro em Bogotá, né, há quase 3 anos, assim, quase 4, chegando 4 anos aqui. E desse tempo que eu estou aqui, esse foi o tremor mais forte que eu já presenciei. Assim. Apesar, né, do epicentro ter sido em São José del Palmar, que fica em Chocó, um estado assim, mais na zona oeste da Colômbia, Bogotá sentiu bastante o impacto. Então, os primeiros momentos foram momentos de nervosismo, insegurança, a gente não sabia se ia ter outras réplicas, né? Teve bastante evacuação, todo mundo saiu dos prédios de forma rápida. Mas aqui em Bogotá não aconteceu um desastre assim tão grande, foi mais no interior. E a sensação que fica é que, por exemplo, tem muitos amigos colombianos também que têm familiares no interior. Então, os todos estão muito preocupados, né? Atualmente, aqui agora, já no último balanço que a Defesa Civil aqui já mencionou que já tem mais de 111 mortos. E eu acho que 87 feridos aproximadamente. Assim. E assim, são números preliminares, né? A gente está com uma situação um pouco tensa aqui. O presidente também acabou de assumir o novo presidente. Então está um processo assim, um pouco complicado em relação.

0: a gente não saber como estão os familiares no interior.
1: Lucas, aqui é Rodrigo Alvarez. Eu queria te perguntar se vocês aí na Colômbia têm treinamento, se existe preparação nas escolas, porque é um país que está em cima do encontro de três placas tectônicas muito sujeito a terremotos. O país está preparado?
0: Exato, exatamente. Isso aí, a gente tem treinamentos tanto nas empresas, nas escolas, assim, de como agir, né? Principalmente pessoas que trabalham em lugares mais altos, né? Andares mais altos. Como que a gente tem que agir nessa situação. Mas sim, tem treinamentos assim. Apesar de estar a situação que eu vivo, né, em Bogotá, na capital, acredito que no interior talvez possa ser um pouco mais difícil. A própria estrutura também, porque tem muitos prédios antigos, né, muitos prédios históricos, né, que não estão bem estruturados, né, e também acredito que talvez seja um pouco mais difícil essa parte do interior da Colômbia, mas Bogotá, sim, posso dizer que existe bastante direcionamentos, né, de como prosseguir, né. Inclusive, cada 6 meses tem uns simulacros também dessas situações. A gente tem que sair, tem que ir para praça, para os lugares mais abertos, longe, né, de correr perigo, né.
2: O Lucas, você já disse que está em segurança na capital. A vida prosseguiu normalmente, amanheceu normalmente para vocês aí em Bogotá, apesar de terem sentido um pouquinho também do tremor. Está tudo tranquilo, entre aspas, dentro do possível, na capital colombiana?
0: Sim, em Bogotá, sim. Não houve desastre, não houve feridos também. Não teve nada tão sinistro, tão grandes assim. Foi mais a questão do susto, né, insegurança, de não saber se vai acontecer réplicas depois, se vai ser... Assim, vai acontecer outro terremoto mais forte, com mais força, né? Mas, no momento, sim, estamos em segurança aqui, a vida continua normal, não houve também paralisação de voos. Alguns aeroportos do interior tiveram voos cancelados e estão suspensos também. Mas, assim, o aeroporto internacional continua normalmente aqui. Não tem nenhuma preocupação direta aqui, é mais aquilo que eu falei. Muitos familiares, né, do interior, assim, estão preocupados com as pessoas que moram nessas regiões, né? Essas cidades que estão sofrendo desabamentos, danos estruturais, assim, terríveis.
3: Ô Lucas, o que você pôde perceber? Claro, não aconteceu aí onde você está, mas claro que você está acompanhando pela televisão e pelos meios de comunicação, enfim, redes sociais. Como que está sendo a resposta do governo, das autoridades locais a esse terremoto? O atendimento tem sido rápido? As pessoas têm... os resgates têm sido rápidos? O que você tem percebido?
0: Sim, desde quando começou a acontecer, né? Assim, quando começa... Fica preocupado que já recebe também notificação da Defesa Civil, né? De que possíveis tremores, assim, nas regiões que nós estamos localizados. Mas sim, o atendimento está sendo rápido em relação a que muitas pessoas também, voluntárias, estão estão aparecendo para se juntar, principalmente aqui em Bogotá também. Alguns grupos aqui, movimentos sociais, estão ajudando também, não só o governo, né? Mas é mais para tentar conter todos esses danos, né?
2: Muito bem, conversamos com o jornalista Lucas Vasconcelos, que mora há 3 anos na Colômbia, está em Bogotá, repercutindo um pouquinho da situação da capital, especialmente das áreas mais atingidas pelo terremoto que já causou a morte de mais de 110 pessoas no país nesta segunda-feira, lamentavelmente. Muito obrigado pela sua atenção, meu caro Lucas. Boa sorte por aí.
0: Muito obrigado.
3: Valeu, Lucas. Vamos continuar aqui, só para no mesmo assunto que a gente estava antes, que é do Moro ter desistido de última hora de ir ao debate da TV Bandeirantes. Eu vi muitas reações na internet, Wilsinho, todas negativas, de que é isso, arregou, não tem capacidade de debate, vai perder ponto com isso. Outras pessoas dizendo, o Moro não tem capacidade, como é que eu posso falar, cognitiva de estar em um debate. Foi o que eu acabei lendo nas redes sociais. Pra ser bem... Fazer mesmo um eufemismo aqui, Alvarez. O que você achou disso, Lucinho?
4: Primeiro quero trazer um dado importante aqui. De 13 locais, 13 estados que tiveram debate ontem, apenas 4, para não parecer que é tudo fujão, né? Apenas 4 não participaram.
3: Não, foram 5.
4: Foram 5?
3: A gente contou 5, Tomás. É. Maranhão. Teve Maranhão.
4: Então, Maranhão.
3: Amazonas, Paraná, Rio de Janeiro.
4: Ah, isso, o governador de Amazonas. Isso. Sérgio Moro, Daniel Vilela, Goiás, Maranhão, Eduardo Braide e o Eduardo Paes.
3: E quem
4: mais o governador do...
2: Roberto Cidade, Amazonas.
4: Amazonas. Bom, primeiro, o Moro está numa luta contra todo o sistema, mas aparentemente, ele tem dificuldade. Porque uma coisa é ser juiz da Lava Jato.
1: Pera
4: outra
1: aí,
4: coisa é ser governador. Fala, Vares.
1: Luta contra o sistema é bandeira de campanha. É isso que você está dizendo mesmo?
4: Não. Ele está lutando contra o governador Ratinho, ele está lutando contra o Requião, que foi governador, ele está lutando contra o ex-prefeito de Curitiba.
2: O Ratinho Júnior também nessa história.
4: Então o Ratinho, ele está lutando.
1: Mas você quer dizer que é um ato heróico a campanha dele, é isso?
4: Ah, ele está sozinho politicamente. Não está sozinho
3: totalmente. Ah,
4: está no PL. Não está sozinho totalmente, deixa eu falar, não está sozinho totalmente, porque ele é primeiro colocado. Mas se você olhar a política do Paraná, ela está toda contra o Sérgio Moro. E a minha impressão, quando eu vejo as entrevistas dele, ele tem dificuldade de trazer propostas e tem dificuldade de mostrar o que tem de errado no Paraná. Porque o Ratinho, eu não sou pago para puxar saco de ninguém, mas o Ratinho foi um grande governador. O estado do Paraná tem sido um exemplo de avanços. Tanto é que ele era um candidato bem colocado para a presidência da República, acabou optando por não sair. Mas ele tinha o PSD e conseguiria trazer outros partidos. Então, Sérgio Moro não indo para... Nessa questão, aí eu falei que muitas vezes não tem que ir, mas o Sérgio Moro perde não indo no debate do Paraná. Porque ele precisa, de alguma forma, mostrar capacidade executiva.
2: Lembrando que eu estou pegando aqui uma pesquisa agora do comecinho do mês do Instituto Índice Inteligência, em que o Sérgio Moro aparece com 35,3% das intenções de voto. O Sandro Alex tem 27,6%. O Requião Filho, que foi mais contundente até do que o Sandro nas críticas, e isso é natural porque ele está na terceira posição nas pesquisas, tem menos de 20%, 19,5%. Um cenário com alta taxa de indecisão espontânea, mais da metade, 51,4%. Então, isso vai ao encontro de uma das opções que a gente colocou na nossa enquete de hoje, que é estratégia. De repente, até ele pode não se sentir seguro o suficiente para participar do debate pela inexperiência dele como político. Mas não deixa de ser uma estratégia, talvez ele entenda, e os marqueteiros da campanha dele entendam que ele só tem a perder. E vou mais, viu, Alvarez? Eu sinceramente tenho muito respeito pelo que o Sérgio Moro fez durante a Lava Jato. Aliás, eu sou fã do trabalho que ele fez na Lava Jato, ao contrário de muitos jornalistas. Mas eu entendo que ele tem uma séria dificuldade de comunicação. E isso para um candidato é muito ruim. Você vê o Requião Filho falando, por exemplo, mas é a diferença como daqui de São Paulo, a sede aqui do nosso Link TMC, para Curitiba. Então, talvez ele sinta realmente muita dificuldade para... não para debater ideias, mas para expor as ideias.
4: O próprio Sandro Alex também foi muito bem.
2: Sim, sim.
3: Bom, continuar, porque...
1: Se continuar assim, o que eu posso dizer é que um político vai ter muita dificuldade de sustentar o que ele tem hoje. É difícil sustentar sem falar, né? Sem falar bem. Na política brasileira e qualquer política em qualquer lugar do mundo, a comunicação é fundamental. Pode ser que isso aí vá custar caro lá na frente.
4: E só para encerrar também... A minha parte aqui, que o pessoal já está pedindo para encerrar. O Ratinho Júnior, a eleição ainda, as pessoas não conectaram o Sandro Alex ao Ratinho Júnior. O Ratinho Júnior tem uma avaliação de quase 80%, sim, segundo o governador mais bem avaliado do país. A hora que começar a televisão, horário eleitoral real, e colar a imagem do Sandro Alex no Ratinho, dificilmente o Sandro Alex não vai dar uma subida importante e vai embolar com o primeiro e segundo lugar.
3: É isso, a gente vai ver
1: só agora. Só para ninguém ficar em dúvida aqui, você não estava dizendo que o Sérgio Moro é contra o sistema, certo? Porque aí é uma outra visão, não foi isso que
4: você quis
1: dizer, né?
4: Não foi isso que eu quis dizer, não, Vares.
3: Não, mas acho contra que... os outros candidatos.
4: Não, é isso. Eu disse o sistema, é que o governador está de um lado, o prefeito está do mesmo lado do governador. Ou seja, o Sérgio Moro é uma candidatura quase que heróica. E o nome dele é muito lembrado justamente pela Lava Jato. E volto a dizer, Requião não é Requião, é o filho. O Sandro Alex é candidato do Ratinho Júnior, mas as pessoas ainda não sabem. Tanto é que a porcentagem grande de eleitores que não sabe quem vai votar.
3: Muito bem, vamos continuar por aqui, porque no Distrito Federal, os 6 candidatos ao governo participaram do primeiro debate eleitoral. Ali ninguém faltou. Repórter Francisco Neto explica tudo pra gente. Francisco, todo mundo foi, não teve abstenção, digamos assim. Conta pra gente um pouquinho como é que foi esse debate.
5: Pois é, viu? Muito boa tarde para você, boa tarde para todos que nos acompanham aqui neste momento. Todos foram, viu? Todos que foram, na verdade, convidados. Estiveram frente a frente ali seis nomes que foram a Celina Leão, do PP, que é governadora atualmente, José Arruda, do PSD, que já foi governador, Kiko Caputo, né, do Novo, Leandro Graz, do PT, a Paula Belmonte, do PSDB, e também o Ricardo Capelli, do PSB. O encontro foi marcado, né, por propostas, mas também por bastante trocas de críticas. E logo no início ali, cada candidato falou, né, sobre o que pretende como marca de uma possível gestão. Entre as prioridades apareceram justamente alguns dos principais problemas, né, enfrentados hoje pela população. A saúde, por exemplo, foi um dos assuntos que mais chamou atenção. Celina, né, defendeu as medidas adotadas desde que assumiu o governo, lembrando que ela cancelou a última festa de aniversário aqui do Distrito Federal, em valor de 25 milhões de reais, e invertiu esse valor na saúde, viu? E quando se fala de saúde, outro problema que apareceu foi também a mobilidade. O trânsito e o transporte público também foi bastante discutido. A Arruda falou da construção de novas linhas do metrô, enquanto o Leandro Graz defendeu mudanças no sistema de ônibus e aplicação, né, de transporte sobre trilhos. Outro assunto que esquentou bastante, obviamente, que iria, né, entrar neste debate, seria a situação do BRB. Os candidatos trocaram críticas e cobraram, inclusive, explicações sobre a crise financeira e também sobre quem deve ser responsabilizado, né, pelos problemas envolvendo o banco. A Celina Leão voltou a dizer que herdou uma crise financeira no banco e que, mesmo assim, vem trabalhando para tentar resolver o problema e preservar o patrimônio aqui do Distrito Federal. José Arruda, que aparece como um dos principais adversários da Celina nas pesquisas, cobrou, né, a divulgação do balanço do BRB e pediu ao Banco Central apresente, né, os números de instituição. Lembrando que a cobrança, porém, provocou uma reação forte ali na governadora. Em uma coletiva de imprensa, ela chegou a chamar o Arruda de burro e afirmou que os adversários não pretendem, né, não sabem, né, nem o que estão falando. Segundo ela, o balanço só pode ser divulgado depois que o empréstimo for concretizado. Teme ser nas eleições 2026 a informação que toda escolha merece.
3: Muito bem. Então, beleza. Olha, vou aproveitar aqui e dar um tchauzinho pro nosso Wilson Pedroso. Obrigada pelos comentários de hoje. Amanhã tem mais, hein?
6: Falou, um abraço pra todo mundo. Até amanhã.
3: Até.
2: Faltou vai Corinthians, Wilson.
6: Vai Corinthians.
1: Valeu, Wilson. Ô, senhor, vamos todos contra o sistema, tá?
6: Nós não somos o sistema.
2: 4h35. Ó, falando ainda em Curitiba, o capitão do Coritiba, e não do Curitiba, teve a pior comemoração de gol do Brasileirão. E olha que o gol nem valeu. Pulou, caiu e se lascou. Assunto para daqui a pouquinho. Vamos falar também. Três confederações continentais assinando juntas uma crítica direta ao presidente da FIFA. Será que a batata do Infantino começou a assar? Daqui a pouco, isso e muito mais aqui no Link TMC, mas agora o noticiário local.
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3: Olá, muito boa tarde para você que acompanha a Transamérica, agora tem MC 100.1, 16 horas e 38 minutos. Vamos com notícias aqui do Distrito Federal? Pois é, que a partir desta segunda-feira, algumas linhas de ônibus de Planaltina e Sobradinho começam a circular em caráter de teste com veículos elétricos. Serão 6 ônibus, 4 em Planaltina e 2 em Sobradinho. A ideia é avaliar o desempenho dos veículos em trajetos mais longos. As duas regiões também vão ganhar 3 linhas. Em Planaltina, a linha 620.2 será expressa e liga, né, a rodoviária de Planaltina até a rodoviária do plano piloto, sem parada na BR-020. Serão 14 viagens por dia, 7 em cada sentido. Já na linha 066.8, vai funcionar como alimentadora, levando moradores de Buriti até o terminal para facilitar o acesso à linha expressa. Em Sobradinho 2, a nova linha, 518.3, também será expressa e vai da rodoviária do plano piloto, né? Com 4 viagens por dia, 2 em cada sentido. Me fala, tem alguma pessoa desaparecida, ou você conhece alguma pessoa desaparecida? A orientação das autoridades é não esperar 24 horas para registrar o desaparecimento. O caso pode ser comunicado imediatamente pelo telefone 190 ou 197. É importante levar foto recente e informar as características da pessoa, como altura, cabelo, olho, tatuagens, cicatrizes, roupas que usam e o local onde foi vista pela última vez. O CPF também é fundamental para ajudar na emissão do alerta. A família deve informar ainda o possível destino, o caminho que a pessoa costuma fazer, com quem manteve contato, né? E se foi o caso aí, se estava em algum veículo dirigindo neste momento do desaparecimento. As informações sobre medicamentos, deficiências ou outras situações de vulnerabilidade também ajudam nas buscas. E atenção, nas redes sociais, compartilhe apenas os cartazes oficiais. Evite divulgar, né, telefone, endereço ou rotina da pessoa desaparecida, porque essas informações podem ser usadas por golpistas. Qualquer informação sobre o paradeiro deve ser passado pelo telefone 197. E se a pessoa for encontrada, a família deve avisar imediatamente as autoridades. E daqui a pouquinho começa o Brasília TMC segunda edição comigo, Francisco Neto, e também com a Ellen Gomes. Falta aí mais ou menos cerca de 20 minutos com as principais notícias deste final de semana e também o que ocorreu na manhã desta segunda-feira. Então fique ligadinhos aí, se você já quiser anotar o número, o 993813030, e mandar a sua foto, vídeo, reclamação, pode mandar nesse número. Vou repetir, o 993813030. E notícias como essa daqui, viu? Um ciclista morreu depois de ser atropelado por um carro na noite deste sábado na BR-060 em frente ao Parque Leão em Samambaia. O corpo de bombeiros foi chamado por volta das 8 da noite e encontrou o ciclista caído na rodovia ao lado de um Ford Fiesta. Os socorristas fizeram os primeiros atendimentos, mas constataram que ele já estava, né, sem sinais de vida. A morte foi confirmada por um médico. O motorista do carro não precisou ser levado para o hospital e permaneceu no local. Uma faixa da BR-060 e o acostamento precisaram ser bloqueados durante o atendimento. A Polícia Rodoviária Federal ficou responsável pela ocorrência e a perícia da Polícia Civil foi acionada. As causas e a dinâmica do acidente ainda não foram informadas. Você lembra aquela notícia que a gente falou sobre um agressor, né, que teria acabado agredindo um zelador lá na Comercial 314? Pois é, ele foi preso pela Polícia Militar, mas daqui a pouco nós damos essas notícias.
4: E começou nesta segunda-feira o desenrola adimplentes. O programa agora conta com novas regras para a participação das instituições financeiras. Brian Valencio, pra gente entender direitinho, a gente não tá falando de gente que é inadimplente, agora é uma outra categoria que se enquadra aí. Explica pra gente que brasileiros estão aptos a usar o desenrola adimplentes.
5: É isso, uma categoria nova focada nos trabalhadores informais e também em pessoas que utilizaram o financiamento estudantil do governo federal, o FIES. Então, como é que funciona? Você tem uma dívida, mas está pagando essa dívida, o governo te dá um crédito substituindo essa dívida por um juro menor, juros de até 1,99%, e isso também vale para o FIES. Então, você se formou, mas está devendo, está pagando o FIES, mas está ainda com essa dívida.
6: É, precisamos desenrolar aí o som do nosso Brian Valencio, deu para entender tudo que ele falou, mas começou a picotar demais e aí começa a atrapalhar um pouquinho a nossa comunicação. Mas aí já algumas informações importantes, daqui a pouco a gente tenta restabelecer o contato com o nosso repórter em Curitiba para trazer mais destaques desse assunto. Bom, os Estados Unidos aceitaram abrir conversas com o Brasil na Organização Mundial do Comércio sobre o novo tarifaço imposto pelo governo Trump, que pode chegar a 37,5%. É o chamado pedido de consulta, primeiro passo de uma disputa dentro da OMC, Organização Mundial do Comércio, uma espécie de convite formal aí para as partes se sentarem à mesa antes de um julgamento, digamos, mais amplo. O Brasil contesta duas sobretaxas, uma de 25%, aplicada por suposta prática comercial desleal, e outra de 12,5% por alegadas falhas no combate a produtos feitos com trabalho forçado. Apesar do aceite, as expectativas de um resultado concreto são baixas, tanto pela crise na relação entre os dois países, quanto pela própria paralisia que hoje afeta o funcionamento da OMC.
4: E continuando, olha, um ataque de drones ucranianos matou pelo menos 12 pessoas. Você quer falar, Álvares, sobre esse último assunto?
7: Não, claro. Eu tinha falado, mas vamos em frente.
4: Vamos lá? Então, olha, vamos falar desse ataque com drones ucranianos que matou pelo menos 12 pessoas, deixou dezenas de feridos na região do Tartaristão, no centro da Rússia, bem longe da fronteira entre os dois países. O alvo foi uma cidade que abriga refinarias de petróleo, uma importante fábrica petroquímica, e as autoridades locais decretaram um dia de luto. Essa é uma estratégia que a Ucrânia vem intensificando nos últimos meses, que é atacar refinarias russas para fazer a população comum sentir o custo da guerra, o que já provocou escassez de combustível em várias regiões da Rússia. No mesmo fim de semana, os dois países voltaram a trocar acusações de ataques que atingiram civis, com mortes registradas tanto do lado russo quanto do ucraniano.
6: Muito bem, agora são 4 horas e 46 minutos. A gente começou o jornal falando que a guerra contra o Infantino não dava trégua, né? E estamos longe de qualquer tipo de trégua também nessa guerra Rússia e Ucrânia. Mas o Infantino já aparece aí na tela de quem nos segue, de quem nos acompanha no TMC News BR. Vamos falar um pouquinho de futebol, infelizmente fora de campo. 3 das maiores confederações do esporte, a UEFA, claro, da Europa, com o CACAF, Américas do Norte e Central, e a AFC, a Liga Asiática, a Confederação Asiática, se uniram para criticar publicamente o presidente da FIFA. Em carta conjunta, elas afirmam que o futebol, abre aspas, não pertence a nenhum indivíduo nem a nenhuma instituição. Essa foi uma resposta direta à tentativa de Gianni Infantino de vender parte dos direitos comerciais do Mundial para investidores privados, plano que ele chegou a apresentar, mas recuou dias depois. As confederações também pedem que uma eventual investigação sobre o caso seja feita por uma entidade totalmente independente e não pela própria FIFA. Esse é um dos sinais mais fortes de divisão na cúpula do futebol mundial desde que Infantino assumiu o cargo em 2016. A impressão que eu tenho, Maiara e Álvares, é que a UEFA, com o CACAF e a AFC, não satisfeitas com o fim de qualquer perspectiva dessa venda de ações, de direitos da principal competição do futebol mundial, perceberam ali um momento de fraqueza do Infantino.

0: Constantino. E cresceram, ficaram grandonas depois do recuo do presidente da FIFA, 3 dias depois dele manifestar o interesse na venda desses direitos. E, de repente, podem aí tentar algo mais importante lá na frente. De repente, até podem começar a pensar em forçar uma renúncia.
1: Isso que eu te perguntar.
0: O que eu acho.
1: Tá chegando, pra mim parece que ele tá enfraquecendo e já sai fora.
0: É, mas acho que a ideia de uma renúncia teria que ser uma pressão muito maior do que essa. Mas, enfim, mostrou fraqueza.
2: Vamos entender aí, Tomás. É, de novo aqui, vamos trazer aqui pra cena o leigo, que sou eu, e o especialista, que é você e a Mayara junto.
1: Leiga.
2: O Infantino vestiu chapéuzinho dos Estados Unidos.
0: Sim.
2: Puxou o saco do Trump até não poder mais.
0: Sim.
2: Abriu as pernas pro Trump até não poder mais nessa Copa do Mundo. Depois foi implorar o Trump para ajudar ele a continuar na FIFA, a continuar com os projetos dele. Ou seja, ele assumiu uma postura política. Depois ele assume uma postura individualista, personalista, de interesses próprios. Ele quer privatizar a FIFA. Agora a gente tem 3 federações importantes aí, as 3 maiores do mundo de futebol, dizendo que não estão satisfeitas com isso. Quem é que segura esse indivíduo no poder? Por que é que eles não conseguem derrubá-lo imediatamente?
0: Bom, primeiro porque há de se respeitar as eleições que acontecem na FIFA, você tem que respeitar ali o sistema.
2: Elas são por quantos anos?
0: Eu confesso que eu não me recordo, mas acho que 4 em 4.
2: Porque ele entrou em 16, ele já tem 10 anos, isso é o quê? Uma ditadura?
0: É, mas infelizmente...
2: É um mandato de Arábia Saudita, isso?
0: Mas foi o que aconteceu com o João Avelange, que ficou mais de 20 anos no poder... Entre
2: e deu no que deu, não terminou bem, certo?
0: Não terminou bem. O Sepp Blatter, o suíço, que veio logo depois, também não terminou bem. Há de se dizer que os 3, como empresários, né, Álvares, foram muito, muito bem. A FIFA só enriqueceu, o futebol só cresceu na mão desses 3 e dos seus aliados ou comparsas, como quem? Aliados, não vou usar aqui o termo comparsas, acho que no caso
2: dos... A FIFA enriqueceu e eles enriqueceram também?
0: Eu imagino que sim. No caso do Blatter e do João Avelange, comprovadamente sim. E ganhavam muito bem para exercerem o cargo de presidente da FIFA, que, vale lembrar, é uma instituição privada, né? Você brincou aí com o fato de terceirizar, mas já é uma instituição privada. Agora, ele ainda tem, Álvares, o apoio, e tradicionalmente isso vem acontecendo com os últimos presidentes da FIFA, ele tem um apoio importante da Confederação Africana. São muitas confederações, né? A África do Sul tem... A África do Sul, perdão. O continente africano tem 53 nações. Acho que todos, ao contrário do que a gente vê em outros continentes, que tem alguns países que não têm seleções de futebol, todos os países da África, salvo engano da minha parte, também são filiados à FIFA, também têm suas seleções nacionais. Ele ainda tem força na Comebol, que é mais forte, pelo menos ainda, do que a CONCACAF, apesar de Estados Unidos e México, que são países muito fortes hoje na hierarquia do futebol também. Então ele vai se segurando com essas muitas confederações na América do Sul, especialmente na África, ainda tem alguns poucos aliados também na Europa, e vai, acho que, continuar com o mandato dele. Agora, não sei se vai ter força para um novo mandato.
2: É, a pergunta é impressão minha ou ele tem mais força em países mais corruptos?
0: Com certeza. Ele tem menos força na Europa, onde aparentemente você tem ali um pouco mais... Aparentemente, tá? Porque a gente já sabe de escândalos até envolvendo grandes nomes
2: claro, do futebol.
0: Platini mesmo se envolveu em escândalos, enfim, trabalhou na UEFA, trabalhou na Confederação Francesa. Mas ele é mais forte nos mercados menores, exceção feita, vai, a Comebol, aos países fortes tradicionalmente na FIFA e na Comebol.
1: Meninos, vamos continuar com o esporte aqui, trazendo o Kaique Silva para essa conversa. Algumas coisas chamaram muito a nossa atenção nesse fim de semana movimentado do futebol, teve muita coisa. Em geral tem, mas esse fim de semana foi bem especial. Queria começar, Kaique, boa tarde para você, com aquela pressionada leve que os torcedores do Santos deram ali na beira do vestiário. Vou falar para você, eu fiquei assustada com os gritos que eles deram, com a barulheira que fizeram. Imagino que o pessoal saiu com o rabinho no meio das pernas, né? Boa tarde de novo para você, Kaique.
3: Tudo bem, Mayara? Abraço para você, para nossa bancada, né? Para o Tomás, para o Alvarez, para todo mundo que nos acompanha. Eu sou suspeito para falar sobre clima tenso na Vila Belmiro. Tomás sabe muito bem disso. Eu era setorista do Santos na campanha do Santos rebaixado em 2023 no Campeonato Brasileiro. E vou trazer um bastidor aqui para vocês, para quem não conhece o caminho dos repórteres de rádio até a sala de imprensa, onde fala o técnico Cuca.

0: todos culpados, a imprensa também acaba levando essa culpa, né? Na derrota por 2-0 do time do Santos, sem poder contar com o Neymar suspenso pelo terceiro cartão amarelo, pauta essa que foi trazida pelo Cuca na coletiva, vai cobrar o Neymar, vai ter uma conversa com o Neymar para que ele não desfalque o Santos por cartões bobos, por reclamação, até porque sendo um dos líderes do elenco do time do Santos, ele não pode desfalcar o time do Peixe nessa campanha que briga contra o rebaixamento, né? Hoje o Santos está na 17ª colocação, a primeira equipe dentro da zona de rebaixamento. Outra ausência bastante sentida foi a do Lucas Veríssimo. Então essa é a situação do Santos, que teve sim essa pressão muito grande por parte da torcida organizada, que há muito tempo vem em pé de guerra com a diretoria e também com o elenco do time do Peixe.
1: É isso, Kaique. O Santos na zona do rebaixamento, o torcedor, claro, fica preocupado com esse fantasma, esse pesadelo aí de uma possível queda mais uma vez para a Série B. Mas olha, numa próxima a gente conversa com mais calma. Tem muito time grande ainda com essa preocupação, inclusive aqui em São Paulo, o próprio São Paulo Futebol Clube, que não consegue ganhar no Brasileirão com o Dorival Júnior. Valeu, Super Kaique!
0: É isso, Tomás. São 8 jogos sem vencer do time do São Paulo, né? 7 jogos do Dorival, apenas uma vitória e já contra o eliminado Boston River. Ao longo da programação, a gente vai falar muito ainda sobre o esporte. Tem Endrick, camisa 9 do Real Madrid para essa temporada e muito mais. Tomás, abraço para você, para a Maiara e para o Valdez.
2: Valeu.
1: São Paulo e o Santos tem que tomar cuidado para não cair onde caiu o Jaci.
2: O Jaci, pobre do Jaci, gente. Sofreu um ali, teve um lance no mínimo azarado que marcou a vitória. Ainda ganhou, né, o Coritiba, por 2-1 sobre a Chapecoense nesse sábado. Olha lá, quem tá no YouTube tá vendo agora o ângulo do pobre do Jaci, que é zagueiro e capitão, marcou de cabeça e na hora de comemorar pulou a placa de publicidade, caiu direto no túnel de acesso ao vestiário. Ele sentiu dores no tornozelo, precisou de atendimento médico e acabou substituído no início do segundo tempo.
1: Você vê que ele foi forte, ele foi corajoso. Ele não quis perder a comemoração.
2: Não, pulando. Ele logo subiu a escadinha ali, ó. E quem vê de um certo ângulo, ele pula e ele desaparece. É. Você vê que ele realmente sumiu. Pra completar o azar, gente, o gol foi anulado por impedimento.
1: Aí é demais, né?
2: Olha que não é a primeira vez que isso acontece, não, gente. Em 2014, outro jogador do Coritiba, na época, o atacante Joel, já tinha caído no mesmo buraco comemorando um gol contra o São Paulo. E a reação de segurança foi a mesma. Era um segurança careca também, que colocou a mão na cabeça. Tadinho do Jaci. Ainda foi comemorar com uma bola na barriga. Vai ser pai, né? Provavelmente deve ser pai em breve. Comemorou assim. E muito rapidamente, o que foi a falha do Thiago Volpi?
1: Nossa,
2: que foi a falha do goleiro Thiago Volpi do RB Bragantino contra o Corinthians. Tomou um... Foi tentar driblar ali, perdeu a bola.
1: Foi tentar chutar. A bola tava quicando ali, ele chutou com certa displicência. Não é nem falar, goleiro que não sabe chutar. O Volpi é bom jogando com os pés. Mas foi um erro que poderia acontecer até com um jogador de linha, só que ele errou na frente do Garro, argentino do Corinthians. Era um jogo com cara de 0-0, Maiara, sabe? Com as duas torcidas ali não gostando muito do que estavam vendo, caiu do céu esse gol pro Corinthians. E aí depois o time se portou bem depois do gol, segurou bem o Bragantino, ainda fez o segundo gol com o seu muso, Pedro Raul.
2: Sabia que você ia falar isso.
1: E aí, muito obrigado, Thiago Volpi. Agradeço em nome de milhões de alvinegros.
2: Ele simplesmente errou a bola e aí o Garro foi lá e botou pra dentro. Exatamente. Foi uma coisa de maluco. Bom, gente, agora é por isso, né? Vamos trazer o tema que fez com que as crianças dessa redação perguntassem o que era Crista da Onda. É onde está a artista catalã Rosalía, no Hype, que se apresenta hoje e amanhã na Farmácia Arena, no Rio de Janeiro. Falei certo?
1: Falou.
2: Essa será a primeira vez que ela canta o disco Lux, ou Lux, no Brasil, meses após promover o álbum com uma audição no Cristo Redentor. Vamos para a capital fluminense terminar esse jornal com música, Érica Levigar.
3: É isso, pessoal. A turnê começou em 16 de março lá na França, vai terminar em setembro em Porto Rico, mas nessa segunda e terça-feira os fãs de Rosalía vão se deliciar com esse disco, né? E essa apresentação desse disco que reúne faixas interpretadas em 13 línguas diferentes, inclusive em português de Portugal. É essa performance que é dividida em 5 atos, reúne teatro, dança clássica, canto lírico, esse palco principal que é moldado em formato de cruz para representar a fé e espiritualidade, show da Motomami hoje no Rio de Janeiro e terça-feira também.
2: Muito bem, valeu, a nossa... Érica. Obrigada, Érica. E a nossa enquete, Tomás?
1: Olha só, 42% dos nossos amigos acham que candidato que não comparece a debate é covarde, 25% entendem que é apenas uma estratégia, 13% não votam nesse candidato e 21% dizem que o debate não serve para nada. E quero agradecer muito as participações no chat também. Wagner, Eana, Juliano, Bittencourt, também o Ivan SM.

0: Gilberto, Daniel Noceira, que diz que adora concordar e discordar de cada um dos apresentadores aqui do programa. Luiz Messi.
1: Ele é o próprio Discord.
0: Ele é o próprio Discord. Enfim, muita gente aqui conosco hoje. Só cresce a participação aqui no chat e a gente fica feliz com todos vocês interagindo conosco. Valeu, Alvarez. Valeu, Mayara.
2: Beijo.
1: Valeu, até amanhã.
2: Tchau.
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2: Essa semana vão acontecer os jogos de ida das oitavas de final da Copa Libertadores e da Sul-Americana. Amanhã, pela Libertadores, às 7 horas, o Fluminense enfrenta o Independiente Rivadavia da Argentina no Maracanã. Já pela Copa Sul-Americana, às 9:30 da noite, o São Paulo encara a equipe do Bolívar em La Paz. 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
1: Tarde, é hora do nosso Brasília TMC, segunda edição. Comigo, Ellen Gomes, e meu companheiro de bancada, Francisco Neto.
2: Muito boa tarde, Ellen. Boa tarde também aos ouvintes que nos acompanham aqui desde as primeiras horas. Já anota aí o nosso WhatsApp, o 993813030. Manda aquele áudio, foto, vídeo, dá aquele alô aqui pra gente, né? Tem alguma denúncia? Pode mandar também no 993813030. E também vou pedir pra você se estender até as redes sociais, ao nosso Instagram. É só pesquisar aí o arroba TMC Distrito Federal.
1: A gente te acompanha até às 5h30 da tarde para falar aqui das principais notícias da capital federal.
2: E o nosso jornal desta segunda-feira, 10 de agosto, começa agora.

0: queda do DF no principal ranking da educação básica do país, comando da Secretaria de Educação é trocado.
1: E o Tribunal de Contas do DF cobra explicações do GDF sobre duas ocupações de áreas públicas por pessoas em situação de rua.
0: O primeiro debate entre os candidatos ao GDF foi marcado por ataques, cobranças e principalmente pela crise envolvendo o BRB e o Banco Master.
1: E a governadora Celina Leão afirma que o balanço do BRB só vai ser divulgado depois que o banco conseguir o empréstimo de 6 bilhões de reais. Isso e muito mais você acompanha agora.
0: 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Vamos falar de trânsito? Pois é, já está com a gente aqui nos estúdios, Leonardo Montel, para atualizar a gente sobre o trânsito na capital federal, porque a gente sabe que começou 5 horas, principalmente ali 5 e meio, o trânsito começa a ficar mais arrochado aqui no DF. A gente vai entender agora então o que está rolando aqui no trânsito. Boa tarde, Leonardo.
2: Boa tarde, minha amiga Ellen, meu amigo Francisco, ouvintes da Transamérica TMC. Bom, quem segue em direção a Arniqueira, Samambaia e Recanto das Emas já enfrenta engarrafamento na estrada Parque Núcleo Bandeirante. Na EPTG, o motorista começa a enfrentar também um pouco de lentidão, principalmente na altura do Guará, no sentido Taguatinga e Ceilândia. Nós também registramos congestionamento na EPIA Sul e nos arredores da Octogonal. Como a EPIG segue em obra, o trânsito naquela região não está fácil para quem passa por ali diariamente, né? O trânsito ainda flui bem na BR-020 em direção a Sobradinho, Planaltina e Formosa. Para quem segue de ônibus agora, inclusive, com ônibus elétrico em duas linhas, 4 vezes em cada sentido, saindo da rodoviária do plano piloto. Nós voltamos com quaisquer atualizações sobre o trânsito. Francisco, Ellen.
1: Muito obrigado, viu, Leonardo? Vamos continuar aqui falando sobre trânsito. Olha, esse fim de semana foi marcado, né, por vários acidentes nas pistas aqui do Distrito Federal e 3 deles terminaram em morte. No sábado, na DF-250, em Planaltina, um caminhão bateu em uma caminhonete e o motorista do carro morreu no local. No mesmo dia, na BR-060, em Samambaia, um ciclista foi atropelado por um carro e não resistiu. Ainda na BR-060, uma colisão entre uma moto e uma bicicleta deixou 3 vítimas. O ciclista, de 69 anos, morreu. Houve também acidentes com feridos, né, na BR-440, na região ali da Rota do Cavalo, além da Fercal, da Asa Norte e também da Épia Sul. Todas as vítimas foram socorridas e levadas a hospitais.
0: E o movimento desta segunda-feira já começou e bem complicado, porque 2 carros bateram na Épia, na região do Cruzeiro, e os 2 motoristas precisaram de atendimento médico. Ainda nesta segunda-feira, um carro pegou fogo na via de acesso ao Jardim Botânico. Ninguém ficou ferido e o carro teve danos parciais, mas as causas do incêndio ainda não foram divulgadas. Fica então alerta para quem pega a estrada, atenção redobrada aí, principalmente nas rodovias e nos horários de maior movimento. E a gente vai girar aqui a nossa reportagem, né, Francisco? Porque a gente tem uma questão aí com a troca de cargos aqui no DF, porque o DF caiu de nota no principal ranking da educação básica do país, e a Celina Leão, então, troca o comando da Secretaria de Educação, e as informações chegam agora com o repórter Leonardo Montel.
2: A governadora Celina Leão anunciou a substituição de Iedes Braga à frente da Secretaria de Educação do Distrito Federal. O anúncio foi feito no sábado pelas redes sociais. O escolhido para assumir a pasta é Tiago Peixoto, hoje secretário municipal de educação de Florianópolis, em Santa Catarina. Ele também já comandou a educação no estado de Goiás. A troca acontece dias depois da divulgação do IDEB, o Índice de Desenvolvimento da Educação Básica, que é o principal termômetro da qualidade de ensino no país e mede o desempenho dos alunos em português e matemática, junto com as taxas de aprovação. Os resultados de 2025 saíram na quarta-feira passada e não foram bons para a capital. Nas escolas públicas, o Distrito Federal ficou abaixo da meta em todas as etapas de ensino e também abaixo da média nacional em todas elas. Nos anos iniciais do ensino fundamental, a meta era 6,5 e a nota alcançada foi 6. Nos anos finais, a meta era de 5,3 e o resultado ficou em 4,7. O pior desempenho apareceu no ensino médio. A meta era 5,4, mas o índice registrado foi 4,1. A média do país nessa etapa foi 4,5. O único indicador em que a capital superou a média nacional foi a dos anos iniciais do fundamental, somando escolas públicas e particulares. O Distrito Federal marcou 6,4 contra 6,3 do restante do país, ou seja, aí um milésimozinho de ponto a mais. 2 dias antes do anúncio da troca, em entrevista à TV Globo, a então secretária Iedes Braga havia avaliado a rede pública da capital com nota, segundo ela, 8, e negou que faltasse professores nas escolas. Volto com vocês.
1: Situação complicada, né? A gente tá falando de um marco aí de 6,4, né? Contra 6,3 restantes aí do país, uma nota, pra mim, muito baixa.
0: Exatamente, a nota é baixa, assim, por mais que percentual às vezes possa parecer pouco, mas na prática isso tem um impacto muito grande na educação, né?
1: Exatamente, olha, Distrito Federal tem hoje a maior porcentagem, né, de pessoas em situação de rua do país. E agora o poder público vai ter que mostrar o que fez para mudar esse quadro em duas áreas ocupadas da capital, né, aqui do Distrito Federal. O prazo do Tribunal de Contas do DF é de 60 dias. Quem traz as informações ao vivo aqui com a gente é o repórter Murilo Hernandes. Boa tarde, Murilo. Murilo, você tá com a gente? Daqui a pouquinho a gente volta com o Murilo aqui. Eu acho que deu um probleminha aqui na ligação, mas daqui a pouquinho a gente volta com o Murilo ao vivo com a gente falando sobre este caso, né, Ellen? A gente vai falar sobre uma investigação de morte. A gente tem esta notícia aí agora? Bom, então vamos falar sobre essa investigação aqui de morte agora.
0: Novas informações sobre a morte da idosa que foi encontrada dentro de casa nesta segunda-feira na região da 307 em Samambaia. Polícia Militar aí foi chamada ao endereço e encontrou duas jovens de 19 e 20 anos. Elas contaram ali que tinham sido mantidas em cárcere privado por um homem conhecido da família. Segundo o relato das vítimas, o suspeito é filho adotivo da idosa e estava ali em saída temporária do sistema prisional. Ele teria, no caso, entrado ali na casa, drogado as duas jovens e cometido violência sexual contra elas. As vítimas disseram ainda que ficaram amarradas e impedidas de sair do imóvel. Uma delas conseguiu ali se soltar e pedir ajuda, e foram as próprias jovens que avisaram os policiais sobre a avó de uma delas, que estava trancada em um quarto nos fundos da casa. No local, a equipe encontrou a idosa caída no chão. O corpo de bombeiros foi acionado e confirmou a morte. O suspeito já foi identificado por meio dos dados do sistema penitenciário e está nesse momento foragido. As equipes, no caso, fazem as buscas para tentar localizar esse homem, e a Polícia Civil investiga as circunstâncias da morte da idosa, além do cárcere privado, da violência sexual e do possível uso de substâncias para dopar as vítimas. Um caso muito grotesco, né? Muito brutal aqui no Distrito Federal. A gente torce então para que as equipes de investigação, que a polícia consiga encontrar, né, esse criminoso aí.
1: A gente está falando de um caso grave, né, que aconteceu aqui no Distrito Federal, e também tem outro aqui que a Polícia Civil investiga, né, um homem que estava em surto psicótico ao atacar uma mulher no Sudoeste, em Brasília. O caso aconteceu em um bloco, né, da quadra 304, e o homem ainda não foi identificado. Segundo o delegado responsável, né, os investigadores rastrearam todo o caminho feito pelo suspeito depois do ataque. Ele passou, inclusive, por outro ponto da região e chegou a comprar, né, uma garrafa de água em um estabelecimento comercial.
0: Pois é, a polícia já descartou aí algumas hipóteses. Não se trata nesse caso de tentativa de feminicídio e nem de roubo. O suspeito também não está em situação de rua. E até agora a investigação não encontrou nenhuma relação anterior entre a mulher e o homem que está sendo procurado. O exame de corpo de delito aí não chegou a apontar também nenhuma lesão na vítima. O delegado chegou a explicar ainda que o sangramento nariz ali que foi apresentado por ela não tem ligação com esse caso. A polícia agora aguarda laudos periciais para identificar o suspeito e confirmar se ele estava ali mesmo em surto psicótico.
1: Pois é, viu, Ellen? Agora nós vamos voltar aqui com o Murilo ao vivo para falar sobre esta situação aqui de pessoas em situação de rua. É que o Distrito Federal tem o maior percentual, né, de pessoas em situação de rua aqui no país, e agora o Poder Público vai ter que mostrar o que fez para mudar todo esse quadro. Ao vivo com a gente, o Murilo Hernandes. Muito boa tarde, Murilo.

0: basta só comprovar as abordagens sociais ou cadastros. O TCDF ele quer saber o resultado prático de cada ação, ou seja, quantas pessoas foram acolhidas, quantas receberam benefícios e quantas conseguiram moradia, de fato. Três órgãos precisam responder. A Secretaria de Desenvolvimento Social, a SEDES, ela deve informar o perfil das pessoas atendidas com dados sobre famílias, crianças e idosos. A Companhia de Desenvolvimento Habitacional, a CODAB, deve atualizar a situação de quem está cadastrado em programas de moradia. E só na ocupação do Noroeste foram identificadas 259 pessoas e 213 delas entram na classificação de vulneráveis. Já a Secretaria de Proteção da Ordem Urbanística, ADF Legal, ela terá de detalhar o que fazer, o que fez na ocupação da Asa Norte. Essa decisão ela chega no momento de aumento da população de rua na capital, né, Francisco? São 3.500 pessoas nesse tipo de condição, segundo o levantamento de abril do ano passado. O número é quase 20% maior do que o registrado em 2022. O DF hoje tem a maior proporção do país, com quase 3 pessoas em situação de rua para cada 1.000 habitantes. Outro dado, inclusive, que chama a atenção, que é importante a gente falar, que é desde 2024, dessas 1.260 pessoas abordadas em operações, apenas 44 delas aceitaram ir para um abrigo, menos de 4% do total. São dados expressivos e dados preocupantes que a gente vai seguir acompanhando aqui pelo Brasília TMC. A gente volta com qualquer desdobramento. Volto com vocês no estúdio.
1: Muito obrigada, Murilo. A gente vai agora para um rápido intervalo e a gente já volta.
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1: Estamos de volta aqui no Brasília TMC, segunda edição, e olha, o primeiro debate entre os candidatos do GDF foi marcado por ataques, cobranças e principalmente pela crise envolvendo o BRB e o Banco Master. O encontro promovido pela Band na noite de ontem reuniu seis candidatos, do governo do Distrito Federal. A crise do BRB com o Banco Master dominou parte das discussões. A governadora Celina Leão, do PP, que foi mais atacada no debate, destacou que os adversários sobre o caso Master não conhecem, né, sobre essas histórias envolvendo o Banco Master. Vamos acompanhar.
2: Sim, muita gente falou que não deveria vir, mas eu sou uma mulher de coragem, né, eu acho que eu demonstrei que eu tenho capacidade de realmente administrar o Distrito Federal. Eu dei duas grandes crises, né, tenho resolvido essas crises. Eu não sei se eu vou participar de todos os debates, né? Até porque eles mentem o tempo todo e você não pode falar a verdade. Eu fico encabulada com a pergunta dos meus adversários sobre o Banco BRB. Demonstra a total incapacidade de cuidar desse problema. Quando o candidato Arruda fala que ele lê o documento, ele não sabe nem o que é FGC. Porque olha só, ele fala que o pedido é de 6,6 bi e termina, se não for aceito, falando que eles vão gastar 20 bi. Ele não sabe nem o que ele está falando. O 6,6 bi é empréstimo. É isso que eu pergunto para o FGC. Por que, em vez de você emprestar para o banco 6,6 bi, você quer deixar o banco ser liquidado e pagar 20 bi?
1: E José Arruda, do PSD, destacou que resolveu os problemas com a justiça e acusou o governo de Ibanez e Celina Leão de colocar Brasília no fundo do poço. Vamos acompanhar.
3: Eu acho que nós todos, candidatos a governador de Brasília, temos uma demonstração de civilidade e também de responsabilidade com o futuro de Brasília. Os meus problemas com a justiça, graças a Deus, eu os resolvi. Foi muito difícil, até provar que o cocinho de porco não era tomado, mas eu dei conta. E estou aqui firme, consciência tranquila, em paz, pronto para discutir Brasília em alto nível. Eu sei que há candidatos que apostam tudo que vão conseguir me tirar no tapetão. Será que eles têm medo de voto? Olha, isso realmente é duvidar da inteligência das pessoas, né? Eu acho que o governo Ibanez e Celina, infelizmente, venderam a sério, quebraram o BRB, acabaram com a saúde pública, acabaram com a educação pública de qualidade, avacalharam a segurança pública. Temos hoje o maior número de moradores de rua por 100 mil habitantes. Brasília está no fundo do poço.
1: E o candidato do PT, Leandro Graz, disse que buscou apresentar propostas, mas também classificou o atual governo do Distrito Federal como o do pior da história. Graz ainda comentou sobre o impasse na união dos partidos de esquerda com o candidato de Ricardo, né, Capelli, aí do PSB.
4: Debate de alto nível, debate que apresentou o que a cidade está vivendo, a gente falou dos problemas, mas também das soluções. Então eu busquei apresentar o que nós temos de proposta para a educação, para a segurança pública, para o combate ao feminicídio, para que a gente possa melhorar o Distrito Federal. É o pior governo da história, o governo de Celina, de Ibanez e Celina. São os piores resultados da história, a maior fila de exame de cirurgia, o pior resultado da educação pública, o aumento da fome, da miséria e da desigualdade. E a população quer saber como que a gente vai resolver esses problemas. A gente tem a pior educação do ensino médio do Brasil. Então, para resolver esse problema que ela criou e ele criou, a gente vai ter que investir no professor, qualificar a aprendizagem, o aluno sair da escola com uma profissão, com um projeto de vida, priorizar a educação. Hoje eu falei muito sobre educação, porque eu sou professor e conheço a educação, e a gente sabe como é que vai resolver esse problema que ela criou. Por hora, respeitamos a decisão do PSB de ter uma candidatura própria, mas é claro que o desejo de todos esses partidos é que ele estivesse conosco.
5: Já Ricardo Capelli focou em atacar a candidata Celina Leão e também falou ali sobre a não aliança com Graz. Disse que espera apoio do petista no segundo turno.
6: Eu gostei muito do debate, acho que é um espaço democrático importante de apresentação de ideias e de apresentação também de contraste. Acho que é um debate de bom nível, gostei muito, eu estou doido para debater todo dia. Celina Leão apoia Flávio Bolsonaro. Flávio Bolsonaro, que é metido com milícia no Rio de Janeiro. Ele homenageou o chefe do escritório do crime, um assassino de aluguel. Essa é a turma da Celina. é o bandido, miliciano. A minha turma é outra, graças a Deus. Olha, eu respeito a posição de todos os partidos. Eu convidei o Leandro Graz para ser meu vice. Infelizmente não foi possível, então vamos seguir. Espero que ele me apoie no segundo turno. Eu sou forasteiro, eu sou de fora dessa política apodrecida do Distrito Federal. Celina entra governo, sai governo, o governo muda, mas ela está sempre lá. Eu não participo desse clube de políticos, é por isso que eles me chamam de forasteiro.
5: A candidata Paula Belmonte, do PSDB, falou que é uma candidata mulher focada no ser humano e também criticou a governadora Celina Leão.
7: Eu me coloquei como pré-candidata ao governo do Distrito Federal, uma opção feminina, uma de governadora com cuidado especial no ser humano que nós precisamos em Brasília, combatendo a corrupção. Hoje, Distrito Federal, infelizmente, nós temos crianças fora da creche, nós temos uma educação que está aí abaixo de qualquer outro estado, nós temos pessoas morrendo nas UPAs, morrendo nos hospitais, e nós estamos com uma crise criminosa no BRT. Então, nós trouxemos essa realidade e é importante dizer que nós temos coragem de falar, por quê? Porque sempre defendemos a moral, a ética e a transparência do Distrito Federal. E é importante dizer que a candidata Celina fez parte desse governo há 8 anos. Então ela é importante não agora ela falar que é vítima, porque e fica numa situação até ruim para nós mulheres. Nós mulheres somos sim, temos que ter oportunidade cada vez de estar onde nós queremos estar e com posicionamento.
5: Já o candidato do Novo, o Kiko Caputo, também criticou a governadora Celina Leão e falou sobre o caso do BRB, cobrando aí o balanço do banco.
8: Está tendo uma briga da velha política. Nós somos do Partido Novo, o único partido genuinamente de direita que tem um projeto não para as próximas eleições, para 4 anos. Nós estamos projetando o Distrito Federal para o futuro. Temos que resgatar o BRB que foi quebrado por essa gestão. A gente viu agora a atual governadora e candidata se querer se descolar do governo Ibanez, todo mundo sabendo que ela participava ativamente de tudo e principalmente que é do partido dela a indicação para a presidência do BRB. Então nós vamos começar aqui no Distrito Federal dando um choque de honestidade. O remédio para o BRB é transparência. O GDF é inimigo da transparência. Enquanto nós não soubermos qual o efetivo rombo no banco, ninguém vai poder apresentar uma proposta séria. E é por isso que os bancos não estão colocando um centavo. Ninguém conhece a realidade do BRB.
5: Pois é, além do BRB, educação, saúde, segurança e mobilidade também entraram aí no confronto. Desempenho do DF no Índice de Desenvolvimento da Educação Básico, IDEB, foi usado aí pelos adversários para criticar a gestão da educação. Os números foram divulgados na semana passada e mostraram que o DF ficou abaixo da meta e da média nacional em quase todos os indicadores aí analisados. No caso, o debate abriu oficialmente a temporada de confrontos na televisão e mostrou que a crise do BRB deve, então, continuar sendo um dos principais temas aí da disputa pelo Palácio do Buriti.
1: Pois é, e olha, continuando a falar sobre o BRB, a governadora Celina Leão disse que o balanço do BRB só vai ser discutido depois que o banco conseguir um empréstimo de 6 bilhões e 600 milhões de reais. Celina afirma, né, que publicar o balanço antes da liberação do empréstimo poderá levar à liquidação do banco. Vamos acompanhar.
2: É outra burrice que eles falavam no debate. O balanço não pode ser publicado antes de pegar um empréstimo, senão o banco é liquidado. Essas pessoas não têm preparo, não estão à altura da nossa cidade. É um absurdo o que eles estavam falando ali. E eu tenho que ficar calada, eu não posso corrigi-los. O balanço não pode ser publicado antes de pegar o empréstimo, isso é lógico. Eles falam, eles não sabem nem o que eles estão falando. O balanço só pode ser publicado após o empréstimo, para que o banco saia dessa crise.
5: Pois é, o BRB não divulga aí o balanço patrimonial desde novembro do ano passado. A atual crise no banco está ligada às operações feitas com o Banco Master entre 2024 e 2025, que chegaram a cerca de 30 bilhões de reais, segundo dados do próprio BRB. Polícia Federal investiga possíveis fraudes nessas operações e uma das suspeitas, então, é de que o BRB tenha comprado créditos sem lastro.
1: Pois é, viu? Agora falando aí de parcelas do IPTU, começa nesta segunda-feira o vencimento da quarta parcela do IPTU, o Imposto sobre Imóvel e Territórios, terrenos aqui do Distrito Federal, né? A data varia conforme o último dígito da matrícula do imóvel e o prazo vão até sexta-feira. Quem tem matrícula terminada em 1 e 2 paga nesta segunda. Terminada em 3 e 4 na terça, 5 e 6 na quarta, 7 e 8 na quinta, 9 e 0 na sexta. Cerca de 900 mil inscritos já estão liberados, né, para recolhimento do imposto, né?
5: Pois é, e quem escolheu aí parcelar deve pagar pelo boleto. E quem não está com o documento em mãos pode emitir uma segunda via pela internet, no site da Receita do Distrito Federal ou pelo aplicativo Economia DF, disponível para celulares Android e também iPhone. Basta então procurar a opção do IPTU e informar os dados do imóvel. As próximas cotas vencem em seguida, a quinta parcela em setembro e a sexta lá para outubro.
1: É, viu, quem paga imposto aí, tem que ficar atento nestas informações, né? Ellen, quero só agradecer aqui, dá tempo só de falar tchau também, né? Muito obrigado pela ajuda aqui, como sempre, na bancada.
5: Eu que agradeço aqui por sempre dividir esse espaço comigo e vale lembrar que a gente vai estar de olho aí nessas eleições e a gente vai trazer, claro, todos os debates que ocorrerem com os pré-candidatos ao Distrito Federal, principalmente porque a gente tem aí toda essa relação com o BRB, que a gente sabe que vai ser pauta aí principal desses debates. E a gente sabe também que a TMC vai ter um debate aí em breve. Então fica ligado aqui na nossa programação, que a gente vai trazer tudo aqui para vocês certinho. Agenda dos pré-candidatos, a gente vai estar sempre atualizando tudo, principais informações aí do TSE também, então acompanha aqui a TMC em 100.1 Brasília, que a gente vai sempre te trazer todas as informações.
1: E claro, é TMC nas eleições 2026, a informação que toda a escolha merece, né? A gente fica bem informado, com certeza. No debate nós estivemos lá presentes, né? Vimos aí as situações que aconteceram durante todo esse debate. Um dos debates principais aí, das relações principais, foi realmente em questão do BRB. Nós trouxemos aqui, né, uma fala da governadora que ficou realmente um pouco chateada com as falas do principal adversário, que seria o Arruda, mas tudo isso também num próximo debate que nós vamos ter, né, na TMC, e que, se tudo der certo, né, vai ter todos os candidatos previstos e convidados, obviamente, aqui, né?
5: Pois é, então fica o nosso tchau aqui e você continua agora com a programação em rede nacional.
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9: Tamo juntos na TMC. Tá no ar o Papo de Craque Segundo Tempo dessa segunda-feira. Uma segunda-feira cinza no Rio de Janeiro, 5h34 no Rio, tá no ar o Papo de Craque Segundo Tempo, até às 8 da noite, com muita informação pra você, muita resenha, muita notícia, muita participação. Então já vem de zap no 21 99557-1013, 21 99557-1013. Falaremos do jogo do Vasco. O Vasco meteu 3 gols ontem, né? Artilheiro absoluto, o time do Vasco da Gama.
10: Não.
9: Né? Não ganhou de 3-0 ontem?
10: Não. Foram 2 gols.
9: Foram 2, então 2-0 pro Vasco?
10: Não, porque tem a regra do impedimento.
9: E impedimento? Aí, como é que funciona?
10: No momento do passe, o jogador tem que ter dois jogadores adversários à sua frente.
9: Tá.
10: E no momento do passe do Robert Renan ao David, só tinha só tinha um goleiro, porque ele estava um ombro à frente do lateral.
9: Aí não valeu?
10: Não valeu.
9: Qual foi o placar final do jogo do Vasco?
10: 0-0.
9: 0-0. Vamos falar do Fluminense. Amanhã tem Fluminense, hein? Na Libertadores da América. Amanhã já tem Flu na Libertadores. O Magno já está com aquilo na mão pra Libertadores contra o Rivadavia.
10: Contra o Rivadavia.
9: É o coração.
10: Não é possível.
9: Ou entrou todo borrado pra enfrentar o Vasco, pô.
10: Mas existe uma coisa no futebol.
9: E o Botafogo?
10: Não, mas vamos lá. Você sabe. Tá no futebol o quê? 40 anos já, né?
9: Eu? É. Eu vejo futebol desde, talvez, 4, 5
10: vamos
9: anos
10: lá
9: de idade.
10: O Rivadavia era só abrir as pernas pro Fluminense rodar.
9: Cara.
10: Aí o que que ele vai? Ele vai e ganha. Aí o que acontece? O Fluminense classifica. Aí vem um sorteio e coloca quem?
9: O Fluminense
10: no lugar do Rivadavia.
9: Tava na cara que isso ia acontecer,
10: cara,
9: né?
10: Cara a cara com o Rivadavia. O que que vai acontecer?
9: O Fluminense vai passar o carro?
10: O Fluminense vai passar o carro no Rivadavia.
9: Será?
10: Será não. Tá aqui. Assinado o recibo TMC.
9: Ó,
10: o Fluminense vai passar do Rivadavia por conta disso.
9: Falaremos sobre isso. Meio de semana com Libertadores, com Sul-Americana. E também vamos falar dele.
10: O virtual?
9: Do virtual líder do Campeonato Brasileiro. O Magno tá muito tenso, ele não tá nem falando ainda, né? Você tá com o microfone, Matata? Tá com o microfone, Magno.
11: Agora sim.
9: Tá nervoso, né, Magno?
11: Ele tá mesmo.
9: O Coisa nervoso, Ruim tá de volta, cara.
11: Eu sempre tô nervoso.
10: Ele tá tenso.
11: Sempre tô nervoso.
9: O portal do Hades tá de fora.
11: Sim.
9: Tá de volta. Tá de fora.
10: Meu Odisseu.
9: Não, não vi ainda não.
11: Muito bom filme.
9: É bom mesmo, falaram que era meio medieval, tinha nada a ver, não, cheio de anacronismo histórico.
11: É bom, é bom. Eu gostei.
9: Prefiro o livro.
11: Divertido.
9: O livro é divertido?
11: É, pô.
9: Idas e vindas. Fala da Guerra de Troia?
11: Fala também. Odisseu.
9: Do fim da Guerra de Troia?
11: Também.
9: Então vou ver esse filme aí.
11: Aquilo, vi no cinema, 3 horas de filme. Não deu, assim, não deu vontade de ir no banheiro.
9: Tá.
11: Não deu vontade de sair do cinema. Sabe quando tu já tá no final do filme assim, batendo o pé?
9: Tem ato 1 e ato 2, não?
11: Deve ter vários lados.
9: Ato 1 e ato 2?
11: Não, não teve.
9: 10 minutinhos de pausa.
11: Nesse cinema, não.
9: É. Ó, manda zap, porque a gente vai falar do virtual líder do Campeonato Brasileiro. O Flamengo só depende de si pra ser campeão brasileiro. E eu acho que, porque tem que vencer o Mirassol, jogo atrasado, e tem que vencer o Palmeiras em confronto direto. Será que vence? O Flamengo lá fora de casa, agora é no Bank Park. É, o Flamengo sempre vence o Palmeiras lá. Sempre. Então o Flamengo é o virtual líder do Campeonato Brasileiro, só depende de si pra ser campeão. Manda zap no 21 99557 1013, 21 99557 1013, e tá no YouTube. O Martin Focato, 5:30 agora, horário do programa, não, 5:34 hoje começou o programa, o nosso papo de crack. Falei pro Saião, já pode encurtar aquele break, Saião. Vai, fala com o Marcão? Marcão ou Marcelo? Fala com o Marcelo. Pode encurtar, né? Um minutinho só, tá? Dá tempo de fazer pit stop, não dá?
11: Dá.
9: O Léo Resenha sai rapidinho da mesa aqui. Ele pega o notebook dele e mete o pé. É, a Jade saiu, o Saião já chegou.
11: Olha, olha.
9: É, pode ser um minutinho só resolve, né? Um minutinho, tá de break. Não precisa ser 3 minutos de intervalo. João Lidington! Johnny! Também. Tá com medo do Malvadão, Johnny?
12: Ah, o Malvadão não. Ainda. Boa tarde, Breno. Boa tarde aos nossos ouvintes, Magno, Joel, todo mundo que tá curtindo o TMC. Meu parceiro, não é malvadão.
9: Ainda não?
12: Não é malvadinho.
9: É malvadinho?
12: É only malvado. Vai.
9: Malvado?
12: Vamos só de malvado? Por enquanto. Porque eu acho que a amostragem é muito pequena, né, cara?
9: Mas só depende de si pra ser campeão brasileiro, João Lidton.
12: Depende de si, não. Depende do Leonardo Jardim fazer esse time jogar.
9: Mas jogou. Iiii! Jogou ontem.
12: Ah, jogou. Vitória.
9: Jogou.
12: Jogou. Jogou.
9: Não?
12: Não jogou.
9: Ah, mas era contra o Vitória. Deu pro gás.
12: Eliminou, né, o Flamengo de uma Copa do Brasil. Então, não, assim...
9: mas um Vitória que entrou de ressaca da classificação.
12: Total,
9: espetacular
12: total,
9: contra
12: total,
9: o Furacão no meio
12: Salvador,
9: de semana.
12: Salvador, aquela alegria, aqueles piques de classificação, né?
9: É.
12: E os caras vieram aqui pro Maracanã pra, né, enfim, só compor. Mas falta ainda.
9: Tá faltando?
12: O torcedor não tá confiante. Por exemplo, vai pegar o Cruzeiro pra Copa do Brasil. Pergunta pro torcedor rubro-negro. A pergunta na chincha, porque... abertão assim, ele vai falar, não, pô, tô grandão, porque o rubro-negro ele não baixa a guarda nunca, mas assim, na xixa, na de chavada, ele vai falar, ei, tô meio preocupado, porque o time não tá performando. Foi um jogo só, cara, para pensar, antes desse jogo a gente tava aqui falando que não tava legal. Eu acho que o problema do Flamengo é justamente esse, ganha uma, campeão do mundo,
9: o Joel,
12: perde uma, rebaixado.
9: Velozes e Furiosos, falou aqui, ó, Joel Velozes e Furiosos.
11: Esse apelido é muito
9: começou
11: bom.
9: Começou o Boca Maldita.
11: Quem é o Boca Maldita?
9: É só porque eu falei que é o virtual líder do Campeonato Brasileiro.
11: Breno Monsef.
9: O
11: Breno Monsef. Breno Monsef. Breno Monsef.
9: O Reencarnação 5029. Eu já falei que ele reencarnou pra caramba, né? Esse rapaz aí vai participar todo dia? Qual deles, né? O Thor. Por que que o novo Gabriel Farias tá aí? Não, é o João Lidington, então.
12: É o cosplay.
9: É, porque um foi e a gente trouxe outro. Igual. Augusto Prates, fala galera, bom programa. Alex Damasceno, hoje o Breno vai ficar insuportável por causa do Menguinho. Mas por que que eu ficaria insuportável por causa do Menguinho? Não entendi. O Joel de novo por aqui participando. O José Luiz, malvadão voltou. Rafael Neres, boa tarde, cheguei dando like diretamente de Brasília. Danilo Bastos por aqui também, o Forasteiro, jogador do Palmeiras era pra ter sido expulso. Cara, Bingo. Confesso que eu não estou sabendo. Henrique Santos, boa tarde galera. Sávio, que horas começa? Já começou. Luiz Roberto tá aí, Luiz Roberto tá aqui, ó. Aqui, ó. O que tá escrito aqui, Magno? Luiz Roberto, ó.
13: Luiz Roberto.
9: Tá aqui, ó, boa tarde, já estou aqui. Boa, valeu Luiz Roberto, tamo junto, né? Sabe de quem?
13: Ainda
9: Franklin Cabral,
13: aqui.
9: É. O primeiro a chegar e já dei like. Tô de férias ajudando a noiva na produção de doces. Sou flamenguista e ela vai cair. Manda um abraço pra ela. Maria Formiga, Campos dos Goitacazes. Não, se ela for Maria Formiga, ela vai consumir a própria produção de doces, né?
11: Verdade.
9: Eu espero que ela não faça isso. Valeu, Franklin. Valeu, pessoal em Campos. Ligado com a gente na TMC. Vem aí. Claro que a gente vai repercutir o jogo do Vasco. É, pô, o Marino não dava, né? A gente vai falar do Marino.
11: Vamos.
9: Quer falar do Vasco?
11: Vamos.
9: Cara, que empatezinho, hein? Mas jogou melhor, não jogou não?
11: Jogou bem, pô.
9: O time está bem treinado, hein?
10: Magno comentou brilhantemente esse jogo.
9: Gostei.
10: Brilhantemente.
9: Cleiton verdade. Carvalho arrebentou na narração arrebentou, do jogo. Tirou
10: só
9: onda.
10: Faltou o gol.
9: Faltou o gol.
10: Não, o gol.
9: Ele narrou.
10: Não, ele narrou um gol.
9: Teve
10: ele narrou.
9: Ele narrou.
10: Não, é porque o gol do Adson teve aquela narração do narrador termina de narrar. Porque demorou pra. É. E a gente nem percebeu. Ninguém do Bahia nem pediu impedimento. Mas aí o VAR do tava lá pra isso, né? O semi-automático. Mas o jogo do Vasco, cara, o Vasco jogou bem. E é isso que faz acreditar que o Vasco vai sair dessa situação incômoda na tabela. Porque se jogasse mal de novo, ou melhor, de novo não, porque com o Pedro Emanuel, não é que o Vasco jogou mal, mas ele conseguiu competir pelo menos em todos os jogos. O Magno esteve aqui e comentou, e foi brilhante no comentário ao dizer, o vascaíno sai com a sensação de que poderia ter vencido. E com certeza foi essa. Então, se você faz um jogo onde você se aproxima de ganhar, naturalmente vai pegar o Santos no próximo domingo, qual é a projeção? O Santos que perdeu em casa pro Atlético Paranaense. Você pensa, não, é um jogo totalmente vencível pelo Vasco. Então, a gente começa a imaginar que o Vasco possa dar alguns passos importantes. Chegaram reforços que a gente cobrava há bastante tempo. E agora chegou e vamos ver se vai dar tudo certo.
9: Ó, Fabrício Monteiro, alguém, por favor, lacre a boca de cemitério do Brenoca. Toda vez que ele lança esse negócio de virtual, o Flamengo se arrebenta. A culpa não é minha, não, né?
10: Cara, na boa.
9: O Fabrício Monteiro.
10: O flamenguista agora vai ser humilde? O atual campeão brasileiro.
9: Mas o flamenguista?
10: Não, você não. A galera que tá peidando.
9: É virtual
10: aí.
9: Líder.
10: Exato. O Flamengo é o campeão brasileiro, o atual campeão brasileiro, o atual campeão da Libertadores, o atual campeão carioca.
9: Sim.
10: E tem que. E não pode. Brincar com isso, contratou o Paquetá, a compra mais cara da história do futebol. Sim. Que isso, cara?
9: É. Então depende de si
13: pra ser campeão. Mas tomou duas porradas do mercado, né?
10: Não, tudo bem, mas não foi pra nenhum clube também do Brasil. No Brasil, segue soberano, financeiramente falando. Né? Então, eu sinceramente.
13: Eu acho que ficou feio demais essa.
9: Muito feio.
10: Pro Almada, mas pro Luiz Henrique não perdeu pra ninguém. Também, cara. Mas não perdeu pra ninguém.
12: Mas ficou de chacota, né, cara?
10: Mas será que
12: virou a zoeira?
9: Ficou porque jogou pra galera.
10: Arriscou
9: jogando pra galera.
13: Inclusive, duas negociações com os jogadores que tem uma história aqui num rival. E esse rival aí fica só a cargo de torcida mesmo. Mas a torcida do Botafogo se deliciou.
9: Total.
13: Com esse fracasso.
9: Torcida inteira do Botafogo no Instagram compartilhando o post do River Plate, pô, anunciando a contratação da Almada.
12: Engajou.
9: Virou chacota. O Flamengo virou chacota no mercado. O senhor José Boto virou chacota. Não pode, pô. Ó, amanhã tem Fluminense e Rivadavia, 19 horas, hein? Esse jogo amanhã é cedo, é 19 horas, logo depois, coladinho no Papo de Craque. Quarta-feira tem Cruzeiro e Flamengo no Mineirão. Você vai curtir na TMC, jogo 9:30. Inclusive, na quarta-feira já faço convite, né? O Papo 2 é mais curto, de 5:30 às 7, porque às 7 tem Voz do Brasil. E às 8, a gente já faz o Super Esquenta com toda a nossa equipe para Cruzeiro e Flamengo, tá? Vai ser assim essa semana, como foi na semana passada na Copa do Brasil. Isso, na quarta-feira, Cruzeiro e Flamengo.
10: Falar do quinta.
9: Não, quarta-feira, perdão. Quarta-feira pra Cruzeiro e Flamengo. Quinta nem dá, porque tem dois jogos também.
10: Quinta já tem também o.
9: Mas como o jogo é importante na quarta-feira, a gente fez isso no Clássico na semana passada pela Copa do Brasil. Sim. E estamos planejando fazer essa semana e na semana que vem pros dois jogos da Libertadores entre Flamengo e Cruzeiro. Né, os outros jogos são mais cedo, então não tem por que a gente fazer isso. O Papo de Craque já faz o esquenta, né? Como na quarta-feira o jogo é 9:30, a gente vai abrir às 8, tá? 8 da noite. Já na semana que vem no Maracanã, essa semana o jogo é no Mineirão, mas iremos fazer um super esquenta na quarta-feira para aquecer as turbinas para Cruzeiro e Flamengo nessa semana e na semana que vem. E na quinta-feira temos Olímpia e Vasco às 7 da noite e às 9:30, Cienciano e Botafogo, jogos aí de Libertadores e Sul-Americana nessa super semana aqui na TMC, que está só começando, tá? Ô, meu parceiro Johnny Milk, temos WhatsApps? Você não sabe nem o que eu ia perguntar, já tá fazendo sim, pô. Só perguntei pra você. E se eu te perguntar se tá tudo bem, você ia dizer que tá sim? Então tá ótimo. 21 995 57 1013. Fala aí.
14: Fala, galera do Papo de Craque. Tive que parar o carro aqui pra poder pegar o celular e mandar uma mensagem. O Rubro Negro não tá confiante que vai pegar o Cruzeiro, que há 3, 4 anos atrás tava jogando a Série B pela terceira vez. E o Rubro Negro é campeão brasileiro, campeão carioca, campeão da Libertadores, vice-campeão mundial, perdendo nos pênaltis, e não tô confiante que vou ganhar do Cruzeiro, pô, brincadeira, tá, pô, brincadeira, pô. Tô muito confiante, pô, bota 100zinho aí com qualquer um. Valeu, rapaziada, um abraço.
9: Tá vendo, Joel? Fica falando essas coisas aí mesmo, ó. O Thiago Alves, cheguei dando like. Palavra inimiga que o povo quer. Teremos em breve mais palavra inimiga.
13: Nunca participei de uma.
9: Não?
13: Não, ainda não.
9: Vai participar. O Luiz Roberto falou, não sou narrador, sou taxista. É, pode ser as duas coisas, né? Vinícius Felgueiras, vocês são fera. Dos dias de hoje? Tem que ter, né? O Fabrício Muniz tá por aqui também. Quem foi que tinha perguntado o negócio aqui, ó? João Metêncio, boa noite, Breno. Você vai sair? Vou às 8 horas da noite e volto amanhã meio-dia, porque amanhã o Papum é comigo aqui na TMC. Tá, então vou embora às 8, amanhã meio-dia eu tô de volta. Tem mensagem, ó, o Diego Branco tá indignado aqui.
13: Tá, ele tá boladaço.
9: Tá indignado aqui no chat. Mas tá falando do Almada, né? Mas só por 6 meses, né, paizão? A gente queria contratar por 5 anos. Os dois vieram por 6 meses e saíram do Botafogo, não queriam vir, vieram com promessa de ir pra Europa.
13: Mas eles chegaram aqui, colocaram duas taças na sala de troféus do Botafogo, que não via uma há muito tempo.
9: Talvez da era mais importante, as duas mais importantes da história do Botafogo, né? A Libertadores, evidentemente, mas esse brasileiro que foi, da forma que foi em 24, aí ele falou que seria chacota se o Flamengo devesse salário, chacota devesse salário, e ele tá pistolaço aqui,
10: ou
9: ó.
10: Ou seja, ele ficou bolado.
9: Tá bolado.
10: Então, surtiu efeito, Breno, parabéns.
9: E o eu não vi nada, não vi nada.
10: Você que falou que o Flamengo foi chacota no mercado. Então,
9: o que a postura do José Boto, a gente falou tem 2 semanas, quando começou esse negócio todo de esse burburinho, vai trazer Almada. Eu falei, pô, o Flamengo tá gastando muita energia numa contratação, cara. A gente até debateu, o Lidito até teve um argumento muito bom que eu concordei. Não, pode ser um plano, né, vindo por 5 anos de futuro, é um jogador muito jovem. Eu falei, ok, mas é muita energia, é muito dinheiro. Aí não veio, foi atrás do Luiz Henrique, tudo bem, seria uma excelente contratação também, debatemos aqui, pra ser um titular na ponta, e pô, dominaria, seria titular absoluto desse time do Flamengo, mas pô, é muito dinheiro, 35 milhões de euros, cara, é muita grana. E aí, além disso, não são só as negociações, mas o jogar pra galera, ficar dando entrevista, falando sobre isso, pô, não é assim, a gente tá cansado de ver isso, cara.
10: Eu acho que negociação, cara, ainda mais quando se trata de cifras tão altas, se fala pouco e negocia mais. Aí o Flamengo joga pra torcida, tem ali uma expectativa gigantesca e naturalmente se não consegue, acaba tomando vaia do torcedor. E a negociação do Almada, cara, durou quanto tempo? 2, 3 semanas.
9: Por aí.
10: Quando a negociação começa a ir por um caminho muito longo, cara, ela vai babar. É impressionante. 3 semanas pra negociar um jogador, e não se trata de um time que tá falido e que tu fica ali negociando migalhas. É, ó, eu tenho isso aqui pra pagar, mas não sei o que, vai ser isso aí. Então vambora. O Flamengo não tem por que ficar fazendo jogo, barganhar alguma coisa, pedir parcelamento, desconto. O Flamengo não tem por que fazer isso.
9: Sim.
10: E mesmo assim perdeu. Entendeu? Então, eu tô cumprindo nessa, cara. Eu acho que faz muito alarde para um jogador que ainda não tinha fechado.
9: Mas é porque o Flamengo tava jogando mal.
10: É cara, isso, então.
9: Eu me senti nos anos 2000, né? Naquelas gestões, Márcio Braga, Kleber Leite, né? Que até em certos pontos fizeram bons trabalhos em algumas coisas, outros, né? Foram duramente criticados, a questão do orçamento e tal, contratações, mas não lembrou muito dessa época, João. Muito, o Flamengo contratou. Tá mal, vamos trazer o Almada, hein? Aí pá, pronto.
13: Aí trazia o Denilson, do nada, ele não tinha 3 meses pra pagar.
9: Pois é.
13: Trazia o Alex, lembra disso?
9: Sim, sim.
13: Viveu tudo isso. Agora, o grande problema foi a ausência do silêncio. Você pode querer um monte de coisa na tua vida. A partir do momento que você vai a público e fala, eu vou fazer tal parada, você se coloca uma pressão. E aí quando você não consegue fazer, você tá permitido a ser cobrado. Se o Boto tivesse tentado o Cristiano Ronaldo calado, tava tudo bem, pô. O problema é que isso vazou, e na minha opinião vazou de propósito.
9: Ah, lógico.
13: Vazou porque
9: vazou,
13: o Flamengo...
9: Não, ele deu entrevista falando sobre isso.
13: É, porque o Flamengo gosta de assim, atuar dessa maneira no mercado, é uma pena. E aí, meu parceiro, agora aguenta. É aquela história, agora aguenta a zoeira, agora aguenta a chacota.
9: É, o Mário Bittencourt tentou trazer o Cristiano pro Fluminense, né?
13: Ele usou o argumento de que a camisa
9: é tricolor.
13: Tem as mesmas cores que Portugal. Excelente argumento. Grande negociador. Ah,
9: cada um joga com o que tem. O Flamengo nem podia ter usado esse argumento. O Botafogo também não.
13: O Diego tá. Ele tá bem pistola, né? Segue falando. Ele falou assim: fica mais chacota. Dá 2 milhões de reais ao Fluminense ou se você
15: 10 milhões
16: de euros.
15: Essa aí é
16: bizarro. Aí é campeonato de chacota.
13: É, isso é.
16: É um campeonato de chacota.
13: Nesse campeonato com o Caxias.
16: E uma coisa.
13: Mas é forte.
16: Uma coisa não quer dizer que a outra
12: Não elimina outro.
15: Não, é, o Palmeiras continua 300
13: pontos. O Sérgio Esteja falou aqui, ó.
15: Não é normal.
13: O Palmeiras tá tão fofinho na mesa ali atrás.
15: Não é normal o Corinthians classificar isso.
13: Não, Leão Lobo não. Era o Lobianco, né? Nossa, Luiz Luiz Lobianco. Leão Lobo não conhece. Faz aí um Google. Bota no Google.
15: Luiz Lobianco.
13: E o óculos. O óculos João Cinha do João Leite é uma maravilha. E só quem pode usar é quem tem muita personalidade. Quem foi que veio com tênis colorido esse dia? Foi você que veio com tênis colorido? Esses dias, alguém veio com tênis marca texto e aquela cor meio abóbora.
15: Eu tenho tênis azul.
13: Não, alguém veio com tênis marca texto. Caraca, tem que ter personalidade pra usar esse tênis, hein? Mesmo em 2026. Bota um zap aí, ô Léo Saião.
15: Não consegue sair mais. É isso que eu acabei de falar. É isso que eu acabei de falar. Eu só pra deixar
17: um recado claro
15: que eu, por mais trágico que tenha sido o final de semana,
17: eu consegui achar uma coisa boa compartilhando
15: tudo isso. Graças a Deus
13: eu
15: tenho
13: tido. Eu vi no Instagram.
15: Aquele insuportável. O São Paulo toma gol, ele nem tá na live. Ele nem tá na minha live pra encher o meu saco. Graças a Deus eu não vi o trabalho hoje. Graças a Deus.
13: Só pega o Vasco no visivelmente.
12: Eu tava esperando isso aí já.
13: Eu não deixava.
12: Tá sangrando esse aí, tá sangrando.
13: Tá.
12: O Diego Branco falou: o que é mais chacota?
15: Tá mudando a postura.
12: Tá mudando a postura.
15: O que é mais chacota? Contratar reforço e recuperação fiscal ou se controlar
12: financeiramente? É, mas que papo é esse de se controlar?
15: Mas olha a postura do Vasco
12: também. Vê se foi igual. Potência econômica do país.
15: Acho que
12: ali é recuperação fiscal. Ele deve estar citando talvez o Vasco
13: ou o Botafogo. O Rafael falou ali: quanto que será o campeonato de vinhetas para o campeonato de chacota?
15: Podemos fazer o time é o Flamengo.
13: Curso
15: e o Vasco,
13: campeonato de
12: dezembro.
13: Vai ter data FIFA. Vai ter data FIFA. Vai ter data FIFA mês que vem já agora, irmão. Fica tranquilo que vem aí.
12: Não podia ter data FIFA agora, né?
13: Não, depois da performance da nossa seleção.
12: Vamos ter Austrália duas vezes e Índia, porque vai ter depois a

0: contra eles.
1: Para,
0: no jogo do Palmeiras eram pelo menos dois expulsos, o Barbosa e o Alan.
1: Camisa não ganha.
0: E no jogo do Flamengo, maluco, gente, o Wilton Pereira Sampaio só foi dar falta pro Vitória depois que já tava 2-0. É impressionante como estão acabando com o futebol brasileiro.
2: Eu tô achando o time do Santos muito ruim.
3: Cara, então, o João Leite me soprou um negócio que é verdade. Ontem, eu trabalhei mais cedo, eu cheguei pra ver o jogo do Flamengo em casa.
4: Aí é postura. E assim,
3: o time do Vitória, eu falei da questão da ressaca, foi uma brincadeira. O Vitória tava ali, cara. O Vitória meteu 4-0 no Atlético Paranaense, tá nas quartas de final da Copa do Brasil.
1: 21 jogos.
3: Entrou contra o Flamengo sabendo que ia perder. Aquele jogo que o técnico fala, o que a gente ganhar é lucro. Ou é o Jair Ventura, irmão. Cobra da bola, pô. E ele não reclamou em momento nenhum. E olha que é o Jair Ventura, hein. Ele tava sóbrio ontem, à beira do campo. É uma reclamação ontem, mas assim, pro padrão Jair Ventura, ele tava sóbrio. Ele não deu piti, não deu essa pistola. O Antônio Carlos perguntou se é o Chacotão. É um bom nome, né? Chacotão 2026. Ó, a gente vai falar muito do Flamengo, virtual líder do Campeonato Brasileiro, só depende de si pra ser campeão. Vamos falar do clássico, é menos um pouquinho do clássico, já projetando o que vem pela frente. Amanhã tem Fluminense Independente e Rivadavia. Fluminense vai passar o carro nessa partida das oitavas de final da Libertadores da América. Tem muita coisa pra vir aí. Pra chamar o break! Ah, tô com saudade.
1: E outra,
3: parece um Celso Pottioli!
1: Ele atacou o problema
3: principal. A resposta está aí!
1: O Santos jogou para o Atlético Paranaense achando que é melhor. O Atlético Paranaense.
3: Tem um intervalo, Celso?
1: Tem, sei lá. Deixa eu
3: ver. Daqui a pouquinho tem. Comprar é bom. Levar é ainda melhor com o velho da van. Vamos pro intervalo. Daqui a pouquinho a gente volta.
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0: está de volta aqui para dar mais informações rapidamente, porque três vítimas do acidente perto de Luziânia, ali em Goiás, seguem internadas em hospitais do DF. Dois pacientes estão no hospital de base e um no Hospital Regional de Santa Maria. Todos aguardam exames e cirurgias para receber alta. E a gente volta agora com Papo de Craque.
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2: Maurício Silva, quase bati o carro com o Celso Portioli. Ué, irmão, ele tá aí contigo? O Felipe Paiva, começou o Brenoca a secar o Flamengo com esse papinho. Fofo Henrique, estão tentando tirar o foco da vitória do Flamengo. Cara, a mídia é muito anti-Flamengo, é muito Fofo Henrique, é insuportável, cara. Antes de a gente falar do Malvadão, bota um zap aí, ô, Léo Saião, fala aí.
3: Fala, galera da TMC, Papo de Craque 2 bombando.
2: E aí?
3: Leonardo de São Gonçalo.
2: Vai, Leonardo.
3: Galera, o cinturão tá com nós, cinturão da Liberta, cinturão do brasileiro.
2: Verdade.
3: Nós não tem que temer a ninguém. Respeitar é diferente de temer. Agora eles, com certeza, estão temendo a nós.
2: Será? Valeu, irmão, tamo junto. Deixa eu ver se tem mais aqui mensagem legal. Ah, não, vou chamar mais um zap. Bota mais um zap, Léo Saião.
4: Boa noite, pessoal da TMC. O amigo aí brincando que o Flamengo é virtual.
2: Não, brincando líder, não. Né?
4: Pô, se for por essa lógica aí, então, o Vasco é virtual campeão toda a Copa do Brasil da Sul-Americana.
2: Não.
4: Só depende de si, pô. Se for assim, então.
2: É verdade.
4: O Vasco é virtual campeão, então, na Copa do Brasil e Sul-Americana 2026,
2: verdade.
4: Pessoal.
2: É verdade.
4: Vamos.
2: Não, você me quebrou no argumento,
5: ele
2: é verdade.
5: Ele tem um ponto. Assim como o Fluminense e Flamengo são virtual campeões também da Libertadores.
2: É verdade.
5: Mas só depende deles.
2: Só depende de si pra ser campeão. É porque nos pontos corridos é mais difícil, né?
5: É,
2: depender só de si.
5: Mas no mata-mata...
2: Hoje, o Flamengo só depende dele pra ser campeão brasileiro.
5: E da Libertadores também.
2: E da Libertadores.
6: Mas é aquela parada, irmão. Por exemplo, só depende de você estar amanhã em Nova York. Só depende de você.
2: Mas se tiver limite no cartão.
6: Você vai ter recurso, você vai ter condição de chegar até lá. Só depender de você não é muita coisa
2: então
6: ainda.
2: Então só depende de si, porque é igual, eu não tenho visto pra entrar nos Estados Unidos. Vou ter lá você barrado.
6: Ah, beleza, vamos falar então sem visto, vai, no Uruguai. Depende de você, pô.
2: É verdade. Bora pro Uruguai amanhã.
6: Pega o teu carro e vai, dá pra ir de carro.
2: Parceiro meu, inclusive, ele, então,
5: o carro dele.
2: Em 2021 foi a final do Uruguai, Flamengo e Palmeiras.
6: Dá pra ir, pô.
2: Eu tava numa outra emissora e tal, e aí eu falei, cara, tô afim de cobrir uma loucura, vamos? Ele falou, cara, eu tô afim de ir.
6: Você foi?
2: Então, não fui, mas eu não fui porque a rádio ia chegar junto, a outra emissora que eu tava ia chegar junto, não
6: mas
2: chegou.
6: Mas só dependia de você.
2: Então, só dependia de mim nesse caso. Nesse caso da rádio. Mas dele, só dependia dele. E ele foi com o Corsa.
6: Aí, dá pra ir.
2: Ele,
6: pô,
2: e quatro amigos do Corsa, inclusive, enguiçou, mas ele foi,
6: claro,
2: e voltou.
6: Que
5: com o Corsa ou voltou sem o Corsa?
2: Com o Corsa.
5: Caramba.
2: Ele continuou rodando no Uber depois com o Corsa.
5: Caraca,
2: ele rodou, vendeu depois o Corsa e aí comprou um carro melhor. Mas ele rodou de e foi pra Argentina, pô. A gente não, perdão, foi pro Uruguai, pô. Foi e voltou, de Montevidéu.
6: Isso.
2: Só dependeu dele.
6: Esse negócio de só depender.
5: Então, aí o Flamengo só dependia dele também pra ser campeão.
6: É.
5: E acabou. Aí o Flamengo não fez a parte dele.
2: É, mas aí o Flamengo dependia do Andreas Pereira. Do Andreas Pereira que entregou, né?
5: Exato.
2: O Gabigol fez a parte dele.
5: Fez a parte dele.
2: Falamos do Gabigol.
5: Verdade.
2: E o Renato? Ô, Renato. E o Flamengo perdeu
6: também
2: lá,
6: também fez a parte dele.
2: Fez a parte.
7: Eu também fiz a minha parte.
2: E o Andreas?
7: O Andreas que escorregou na mariola.
2: Já escorregou na mariola, Renato?
7: Meu Deus me livre. Tô fora disso.
2: E aquele gol de barriga que não é teu? É o gol do Ailton.
7: Na súmula, né? Mas.
2: Você não toca naquela bola?
7: Não, claro que toca.
2: Eu acho que não toca,
7: pega,
2: não, hein?
7: Pega no.
2: Tem que pegar o VAR? Pega,
5: tava ali com a barriguinha de chope já, né?
7: Pega com a barriguinha de chope.
2: É, 95 já tava,
5: já,
2: né?
5: Já tava meio que largando.
6: Já era o final, já.
5: Tava na reta final. Já tava largando.
2: Não, se tivesse no shape dos anos 80, aquela bola não entrava. Ou ia entrar, porque quem chutou foi o Ailton.
7: No dia que você fizer um gol de título mundial, aí no final da sua carreira, você vai poder ficar com essa barriguinha de chope. Você nem tá no final da carreira e já tá com essa barriguinha. Pera e lá, nem fez, Renato, gol de título mundial.
2: Calma aí, Renato, pô, depois do dia que você veio aqui e falou que o programa é papo de craque, mas não tem nenhum craque, eu falei, pô, aí não dá, aí, pera lá, Renato.
7: É, de fato não tem nenhum craque, aliás, esses dias veio, não sei se você tava.
2: De novo?
7: Tava, né?
2: Você veio de novo?
7: Não, vieram 41 craques
2: 41?
7: É, mas eram papelotes, então...
2: Que isso, cara, foi mesmo, pior que...
5: Calma aí, Renato.
2: Pior que foi a notícia, meu. Ah, notícia, que isso, tem que explicar direito, Renato. É o papo de
7: craque.
2: Apreenderam 41?
7: A menina veio aqui e falou que... isso. Que aprenderam 41 papelotes de...
2: Papos de craques.
7: Aí realmente, aí teve muito craque aqui.
2: Me preocupa se nossa cara estivesse lá. Ô, David Brasil, como Deus. É que é o pessoal chamar o zap da TMC pra poder falar do malvadão, hein, David? Boa noite.
8: É 21 999 999 5557 777. Tá. Cento.
2: Sim, já entendi.
8: Cento.
2: Aham.
8: Em um.
2: Em um.
8: E1.
2: Quem?
8: Cento.
2: E1.
8: Em um. E em três.
2: Não! 99557101. E o DDD é como, DDD?
8: O DDD é 21.
2: Vambora do Mengão aqui no Papo de Craque, repercutindo a clara vitória de ontem, projetando o jogo de quarta-feira com o Cruzeiro. Libertadores da América, semana pesada, importante. E quem fala do malvadão, o demônio sobre a terra, é o meu parceiro Leonardo Pinheiro. Fala, Leopi!
9: Breno, na semana passada a gente desceu a porrada na diretoria do Flamengo, na figura do José Boto,
2: por conta
9: do insucesso nas negociações para trazer reforços para essa altura da temporada e principalmente para essa fase de mata-mata da Libertadores, os jogos contra o Cruzeiro. O Flamengo tomou um chapéu do River na tentativa pelo Almada e o José Boto foi desautorizado pelo BAP a seguir com a negociação com o Luiz Henrique por conta do limite financeiro disponível para essa janela de transferências. Só que ontem o Flamengo foi a campo pelo Campeonato Brasileiro, teve uma apresentação relativamente boa contra a equipe do Vitória. O Flamengo demonstrou um melhor futebol. E ontem tivemos a volta de jogadores importantes da linha ofensiva que podem também reforçar o Flamengo se a gente olhar por outra perspectiva. O Flamengo ontem teve à disposição o trio que foi considerado titular: Arrascaeta, Carrascal, Samuel Lino e Pedro. No banco de reservas entraram Bruno Henrique, Plata e Lucas Paquetá, e o Flamengo também aguarda o retorno do Luiz Araújo, que está naquele trabalho de transição. Ou seja, o Flamengo segue tendo boas opções. E fica aquele questionamento: o Leonardo Jardim pediu, mas ele precisa mesmo de um meio-campista para fazer algumas funções? Ontem ele até fugiu de polêmica para não criar um atrito entre ele e o José Boto. Os jogadores na zona mista foram perguntados sobre essa situação. O Ayrton Lucas, ele falou como ele acompanhou a movimentação do Flamengo no mercado nesses últimos dias.
10: Sinceramente, claro que a gente acompanha, né? Mas são coisas que a gente deixa para parte da diretoria. Então a gente tem uma equipe muito forte. Claro que chegar numa outra peça ajudaria, mas o time da gente é muito forte. Eu sei que eu fiz todos os esforços e infelizmente não conseguiu. Agora é pra esquecer. Acho que não adianta a gente estar lamentando coisas que não aconteceram. Agora é seguir em frente e buscar nossos objetivos na temporada.
9: E o Everton Araújo seguiu uma linha parecida com a do companheiro.
11: Então, o nosso elenco, como vocês sabem, é um elenco muito qualificado. Todos os jogadores que estão aqui têm total capacidade de elevar o Flamengo no seu nível máximo. Todo jogador que vem para ajudar, para agregar, é sempre bom. Mas isso a gente não controla, isso é da direção. Nós jogadores, eu acho que só tem que pensar em quem entrar e dar o seu melhor e para ajudar o Flamengo.
9: Os jogadores do Flamengo, naturalmente, receptivos à chegada de novos atletas, responderam isso. E, Breno, eu volto com o questionamento. O Flamengo precisava mesmo, por exemplo, de um outro meio-campista? Vou repetir, o Flamengo titular ontem: Pedro, Samuel Lino, Arrascaeta e Carrascal. Entraram Bruno Henrique, Plata e Lucas Paquetá. Então, o Flamengo tem opções. O Leonardo Jardim precisava mesmo de um outro meia, o Breno?
2: Cara, é um bom questionamento, assim. Até perguntar pro Johnny, né? Porque é um questionamento de fato interessante que o Léo traz, até com base no que a gente já falou no início do programa sobre o timing dessa busca por Almada e Luiz Henrique. principalmente o Thiago Almada, mais do que o Luiz Henrique até, né, pela energia ter sido maior, negociação, mídia toda hora. As negociações estão sempre bem-vindas, todo mundo fala isso, ah, é sempre bom reforçar e tal, ter mais opções, ok. Só que tinha necessidade.

0: cidade, ontem, pelo que até o que o Léo trouxe pra gente, a gente pode debater isso, é os jogadores que entraram deram conta do recado. E aí, tinha necessidade dessa negociação? O Flamengo precisa de meias nesse elenco, Johnny Lidington?
1: Olha, com o Arrascaeta inteiro, com saúde, o Flamengo não precisa de um camisa 10 titular, porque ele tem esse jogador no seu elenco. É lógico que jogadores desse gabarito, tanto Almada, tanto Luiz Henrique, acrescentam demais caso sejam realmente contratados. Agora, como você falou, Breno, o timing é muito ruim. O timing é péssimo, porque se você não consegue fechar essa contratação, você causa na torcida do Flamengo justamente o movimento reverso, que é esse, da frustração, da zoeira do adversário, num momento muito importante, que é esse duelo contra o Cruzeiro pela Copa Libertadores da América e nessa perseguição ao Palmeiras. O Flamengo teve muito tempo para negociar com a Almada antes. Teve a Copa do Mundo inteira, mas eu entendo também que a performance do Almada na competição influenciaria na negociação, mas mesmo assim, poderia deixar algumas coisas alinhadas já para fazer essa busca.
0: Eu lembro que posso não estar sendo preciso, mas não lembro se o Léo falou sobre isso, eu acho que sim, porque foi aqui no programa. Alguém falou que, hoje foi o Léo mesmo que falou, que tinha até um interesse, falou durante aquele período. Uhum. Só que, obviamente, ele não ia querer conversar por causa da Copa.
1: Lógico, ele quer esperar, porque ele poderia conseguir algo muito melhor no mercado, visando a Europa, que ele sempre deixou claro que era o objetivo. Ele nunca negou isso. Nunca negou isso. Agora, tem um outro lado que a gente está debatendo pouco. Essa negociação não aconteceu e já frustrou a torcida. E internamente, dentro do grupo de jogadores, também não caiu legal. Porque para pensar, alguns nomes foram especulados no meio da negociação, por exemplo, com o Luiz Henrique. Se falou de Plata, se falou do próprio Carrascal, se falou do Luiz Araújo, se falou do Léo Ortiz, foram nomes ventilados. Da mesma maneira que a gente sabe disso, esses jogadores sabem. E eu não vou cravar aqui que o Léo Ortiz, por exemplo, estava no meio da negociação. Mas para e se coloca no lugar desses jogadores especulados. Como é que esse cara se sente sabendo que ele pode ser uma moeda de troca? Ou que a própria torcida...
0: E pro Zenit, né?
1: É um downgrade na carreira. Pode ser até financeiro maneiro, mas assim, em termos de bola...
0: Tá no Flamengo, pô.
1: Você tá no Flamengo, cara. Então assim, tudo isso repercute. Não é só a não-vinda. É a notícia internamente. Isso causa um mal-estar diante do grupo de jogadores do Flamengo, que foram muitos especulados no meio dessa negociação. Então assim, eu temo que isso tenha caído realmente como uma bomba dentro do Flamengo. O Flamengo tá conseguindo contornar com resultado, tá vencendo Vitória, depende muito do que vai acontecer contra o Cruzeiro. Porque eu uso dizer, Breno, se o Flamengo e a torcida do Flamengo vai bater na madeira aí, mas se o Flamengo é eliminado para o Cruzeiro na Copa Libertadores da América, o peso dessa não contratação aumenta ainda mais. Porque vai chamar mais atenção, vai escancarar mais ainda o que essa diretoria fez de errado nessa negociação, especialmente o Boto.
0: Até porque se falou que queriam correr na reta final com a negociação com a Almada para inscrevê-lo na Libertadores, né? Isso não foi especulação, o Boto falou sobre isso. Temos até o dia tal, acho que era até sexta-feira passada. No meio disso tudo, Jojo...
2: Ô Breno, deixa eu só mandar um alô pro Diego Branco, que segue aqui no nosso chat.
0: Deixa ele aí,
2: tá com a gente. Já entendeu que você trabalha na tesouraria do Flamengo. A gente já entendeu que você é o diretor financeiro do clube, ô Diego Branco. Relaxa, cara, tamo junto.
0: E se não é, quer estar na próxima chapa. E eu voto na chapa. Como é que faz pra votar? Tem que ser sócio do Flamengo?
3: Tem que ser sócio.
0: Pô, vamos arrumar um sócio aí pra equipe inteira. Ah, tem que ser do conselho? Não, porque a gente poderia arrumar um... Porque, pô, eu faria campanha pra esse cara, pô. A gente junta aqui os votos da equipe da TMC e faz campanha por você, Diego Branco.
2: Trabalha
0: pra você
2: no ser departamento tesoureiro. Financeiro, pô. Ele é tesoureiro do Flamengo, pô.
0: Pois
2: ele tá
0: é.
2: Toda hora falando, ele não, é melhor mais se controlar financeiramente.
3: Do que contratar o Almada.
0: O Vitor perguntou. Tesoureiro faz o quê? Corta cabelo? Não, o tesoureiro é o cara que cuida da tesouraria, né? Sabe, as finanças. Eu não sei porque que chama de tesouraria, realmente.
2: É igual
0: fazenda, né? Por que é o Ministério da Fazenda?
2: É verdade.
0: Enfim, pesquisa ô Joel Silva, no meio disso tudo, o Flamengo ganhou, pô. O Malvadão só depende de si pra ser campeão brasileiro.
3: Exatamente. O Diego tá boladão lá, falando, se o Flamengo for eliminar, mas se passar? E o Cid não entra em campo, né? A gente vai ter que esperar. Mas, de todo modo, o Flamengo venceu no Brasileirão, só depende dele. Mas, falando de Libertadores também, ô Breno, é bom a gente deixar claro que o Cruzeiro se reforçou. E o Flamengo existia a expectativa de se reforçar. O Flamengo tem algum reforço pra jogar contra o Cruzeiro?
0: Ganha do Cruzeiro do Arthur Jorge.
3: Não, ganha. Eu não tô dizendo que não ganha. Mas você não aumentaria suas chances se você trouxesse jogadores?
0: Óbvio.
3: Essa é a grande questão, entendeu? Eu penso dessa maneira. Principalmente...

0: porque você prometeu algo que você não conseguiu cumprir.
1: Esse é o ponto.
0: Esse pra mim é o ponto. Porque assim, você quer o Almada, quer o Luiz Henrique. Vai só. A gente já falou sobre isso. Na grife.
1: E foi isso, a, foi a própria diretoria que trouxe o holofote, né?
2: Era só ficar quietinho.
0: Exatamente.
2: O que me deixou, mais.
0: Esse foi o problema pra mim, cara.
1: Igual tinha uma mensagem que eu li aqui, até legal, do Fofo Henrique, que tá sempre com a gente também. Ele falou que até ver uma série. E
0: ele
1: foi
0: falou,
1: embora.
3: Porque então, o Diego ganhou. Também falou que vai vencer. O Diego,
1: não, fica aí,
3: Diego.
1: Pô, calma aí, pera aí. Lá. O problema tá legal. Não, porque é justamente sobre isso, assim, que a gente debate. O Flamengo ganhou. Foi contra o Vitória e tal. Ah, é o Vitória. Não, ganhou. Jogou legal. Melhor do que nos últimos jogos. Isso aí é um ponto. É, mas vê como é que. Não foi assim, o repórter tal do veículo tal falou que o Flamengo quer o Almada, e a partir daí todos os outros repórteres falam, mas a diretoria se nega a falar. Isso acontece toda hora em negociação, né? Isso acontece em todo momento. Os caras estavam dando entrevista, o Boto estava toda hora falando, deu umas duas ou três entrevistas, cara, falando sobre isso. O próprio Flamengo trouxe o canhão apontado para ele, entendeu? O ponto é esse que eu tô discutindo e que eu acho que é fundamental a galera ter essa noção. Não foi a imprensa suja, é a mídia suja e tal, anti-Flamengo, anti-Fla, não sei o que, não sei o que lá. Foi o próprio Flamengo que trouxe o holofote pra ele, pô. E aí, de fato, mesmo vencendo e dependendo só de si, é lógico que vira notícia. Porque quarta-feira vai enfrentar o Cruzeiro. Fora de casa, na abertura das oitavas de final. Eu até acho que o Flamengo vai passar de fase.
0: Não, o Flamengo é o favorito a passar.
1: É, eu até acho que
0: vai passar. A grande questão, na minha visão, é o Flamengo trouxe um peso que não tem necessidade, porque o elenco do Flamengo já é um grande elenco, mesmo sem o Almada, mesmo sem o Luiz Henrique. Já é o melhor elenco do Brasil. Só que o que se vendeu pro torcedor é que o Flamengo é imbatível financeiramente, que não tem nenhum clube na América do Sul que tem um poderio financeiro, que é o Real Madrid das Américas, e você vai e perde o Almada pro River Plate. O River Plate nem está na Libertadores.
1: Mas tá com dinheiro.
0: Tudo bem, não.
1: Entrou um camarada lá, não, com dinheiro, o dono da mídia lá.
0: Não tô falando sobre isso. O River Plate é o último colocado do campeonato argentino.
1: Tá na merda.
0: Tá na Sul-Americana, que é a segunda divisão das competições importantes da América do Sul. E pegou uma Almada, um jogador que estava na Copa do Mundo. E aí é o que eu penso. Parece que o Flamengo, ele não trabalha de uma forma muito... Profissional não é bem esse nome, mas assim, eu imagino uma reunião no departamento de futebol. Aí, quem é que tá aí pra gente contratar? Pô, vamos na Almada. Almada é ex-Botafogo, a gente vai dar uma apimentada, torcedor vai gostar. Beleza. Fica, não acontece nada, não sai do lugar. E agora? Ah, vamos no Luiz Henrique, cara, que também jogou no Botafogo, que foi
1: mesmo,
0: bem.
1: É mesmo, bora.
0: Torcedor vai adorar. Vai zoar o Botafoguense. Aí o cara vai lá no Luiz Henrique. Assim, não tem ninguém. Não tinha outro meia. Já que o planejamento era trazer um cara pra ser ali uma sombra pro Arrascaeta. Na minha visão, não se assiste futebol. Pelas cifras que foram colocadas, cara. Pelo dinheiro que o Flamengo tava disposto a pagar na Almada. Será que não tinha outro jogador? Essa é a dúvida que eu tenho, sinceramente. O Flamengo, ele vai muito na base do... Eu tenho que olhar o que deu certo por aí. Quem é que tá na moda? O Almada tá na moda, o Luiz Henrique tá na moda. Ah, então eu vou tentar.
4: E dentro desse planejamento de mercado e, consequentemente, financeiro, o Flamengo, pelo menos, eu não vi nenhuma notícia, hora nenhuma, olhou pra posição de centroavante.
0: Não.
4: Que é algo que eu tô falando aqui há muito tempo.
0: Mais uma parada.
4: O Flamengo precisa de pelo menos um centroavante que seja reserva. Nem que venha pra brigar por posição, porque... Pela capacidade financeira que o Flamengo tem condições de trazer um centroavante para brigar pela titularidade com o Pedro, para colocar o Pedro no banco.
1: Já que estão falando de série, vamos fazer
4: e
1: um exercício?
4: Nem trouxe para ser o reserva imediato. Até hoje o Flamengo não tem um reserva imediato pro
1: Pedro. Desde que o Gabigol saiu, chegou o Carlinhos, do Iguaçu, e Juninho. Depois chegou o Juninho, né? O Juninho Réptil. Chegou ele depois. Só isso, cara. E não conseguiram, né, superar. O Eduardo Carioca. O nome Ministério da Fazenda não tem relação com plantações ou criação de gado. A palavra fazenda vem do latim fatienda, que significa coisas que devem ser feitas.
0: Olha
1: aí. E teve o Michel Tavares, tá vendo? Nosso ouvinte, cara, cultura. São demais. Tesouraria vem do termo tesouro. Ah, não é de tesoura, é de tesouro. Ah, entendeu? Tesouro nesse contexto é aquele responsável pelo tesouro, dinheiro.
4: Não se misture com essa gentalha.
1: Entendi. Já que o Diego Branco e o Fofo Henrique querem ver uma série, passa uma série pra ele, presidente Pedrinho. Boa noite.
4: Vamos lá. Anota aí. Série de punho.
1: Punho?
0: Punho, cara.
1: Tem alguns amigos que são focados nessa série, cara.
0: Calma.
1: Não, na academia. Tem umas máquinas lá, o Johnny, que fazem essa série.
0: Cuidado.
1: Não, fica tranquilo.
4: Série de punho.
1: Como é que funciona?
4: É, você vai fazer uma série de 5 repetições.
1: Tá. Uma série de só? Só assim, mas a carga é alta, então.
4: É, carga alta.
1: Carga alta.
4: Não, carga alta.
1: Ah, como é que é?
4: 5 por 1.
1: 5 por 1. Tá.
4: No punho.
1: Não, em um punho.
4: No punho.
1: E no outro punho também?
4: No outro punho também. Malhar os dois, ué.
1: E aí você alterna com o quê? Com tornozelo?
4: Alterna com queixo.
1: Com queixo?
4: Série de queixo.
1: Eu, bem que teu queixo tá malhado mesmo, tô reparando nas entrevistas.
0: É pra ficar com a maxilar, a mandíbula.
4: Bem definido.
1: É o como é que é? Tem um nome aí que fala. Eu esqueci o nome que fala. Mas como é que é a série
0: não
1: de queixo?
0: Não, não precisa nem de harmonização, né? Quando malha o queixo. Não.
1: É natural, né?
4: É. A série de queixo.
0: Eu acho perigoso você explicar.
4: Série de queixo. Como você é vai fazer 3 repetições.
1: Só?
4: 12 vezes.
1: Ah, tá.
0: 3 de 12.
4: 3 de 12.
1: 3 de 12, tá.
0: Perfeito.
4: Depois você vai malhar, sabe o quê? A bandinha.
1: A bandinha?
4: A bandinha.
1: Onde mas que não, é a bandinha?
4: Não é o glúteo. É não. Do lado do glúteo.
1: Só a lateral do.
4: É a
1: polpa.
4: Lateral. É, na latera.
1: O culote.
0: Adutora. Adutora. Não, mas fazendo é bom. A cadeira adutora.
4: Isso.
1: Porque se a pessoa fica com o quadril largo realmente, né? Dá um aspecto diferente quando dá uma enxugadinha.
4: É.
1: Né?
4: Exatamente.
1: Só punho, aí alterna um de cada um, né? Queixo. E a latera do bumbum.
4: É.
1: Do culote.
4: Depois você termina com o pescoço.
1: Pescoço. Pô, legal. Série boa série. Tá vendo? Pro Fofo Henrique e também pro Diego Branco, uma série.
0: Até esse o Fofo Henrique deve precisar, né, cara?
1: E aí, Rezaú?
0: Pelo Nike dele.
5: Esse é o grupamento para fazer o quê? Plano A, B? Tem...
4: É. Esse aí é o plano A.
5: Plano A.
4: O plano B são outros músculos.
1: É, o plano é pra 7 da manhã, né? Porque às 8h30 vem outra série, né?
4: 8h30 vem a série de pé.
1: Se que tu fosse fazer a virilha invertida, não fez, não?
4: É, não, a virilha invertida só na parte da tarde.
1: O Johnny não conhece ainda essa série nova.
4: Não conhece?
5: Não. É a virilha, eu devo conhecer.
4: Virilha esquerda com nádega direita. Isso. Virilha direita com nádega esquerda.
1: Alterna, entendeu?
5: Entendi.
1: Alternando os exercícios aí do presidente.
5: Virilha invertida.
1: Boa. O HD Fotodrone falou que esse Pedrinho tá treinando a nuca também.
4: É.
1: Você falou outro dia do treino de nuca, né?
4: Tem um treino de nuca e o treino de pescoço. É. Às vezes você consegue fazer os dois.
1: Ó, o filho...
4: É só ir pra frente e pra trás.
1: Frente e trás.
4: A nuca e o pescoço.
1: Nuca e o pescoço. O filho pet do Joel. Só pra informar pro Breno Rousseff que perereca é anfíbio e não réptil. Em sua alusão ao Juninho, triângulo invertido, você cometeu este equívoco.
0: Sensacional.
1: Mas você não sabe qual foi o réptil que eu falei.
5: Podia ser outro réptil.
1: Ele pode ser réptil por outra coisa.
0: Ele pode ser Juninho Jacaré?
1: Pode ser Juninho Jacaré, não tem o...
4: Não, é o Júnior. Isso aí é o Júnior Santos.
1: É o Júnior Santos.
0: Não, então, ele errou de animal.
1: Entendeu, filho? Mas obrigado pela correção fraterna. Filho pet do Joel, obrigado por aí. Bota um zap 21995577513. Fala aí.
6: Boa tarde, papo de crack number 2, Brenoca. Ô, Brenoca, o Joel tá feliz, né?
1: Tá, por quê?
6: O Joel tá feliz. O
1: Flamengo ganhou?
6: Já que graças ao Flamengo ele tá contratando um jogador do River Plate, né?
1: É.
6: Que é o último colocado lá do Campeonato Argentino. A gente tem que agrecer muito, por isso que ele tá feliz.
1: Quem
6: Rubens Oliveira aqui da Vila Corre. Saudação Rio Negro.
1: Valeu, Rubão, tamo junto.
0: Quem tem que tá feliz é o Pedrinho. O Admar Lopes,
1: ele tá sempre feliz.
0: O departamento de futebol do Vasco. Eu não tenho que estar feliz nem triste, eu tô aqui informando só.
1: Correto.
0: Né? E sim, o colídio vem pro Vasco muito por conta do River Plate ter conseguido a contratação do Almada. Inclusive o Almada, na hora da negociação, inclusive o número que o colídio usava, que era a camisa 11, era um dos números que já tinham sido oferecidos ao Almada. E o colídio desde o início entendendo que ficaria no banco, perderia espaço, ele acabou aceitando a prova do Vasco, então sim, só faltava o River Plate acertar com a Almada pra ele liberar o Colite, tanto é que o Colite chega primeiro que o Sousa, né?
1: Sim. O HGUI de 420 falou que o Joel, calado, falando do Flamengo, é um poeta.
0: É?
1: Ele falou aqui, ó. O PHD Flamenguista tá por aqui também. Tem poetas bons e ruins também. Você gosta de que é um poeta, não quer dizer que o cara é bom com as palavras,
0: não,
1: né?
0: Mas é legal que o argumento dele é citar o Romário, né? Ele não citou nenhum argumento pra ir contra o meu.
1: Ah, sim.
0: Ele simplesmente citou o baixinho, quando ele fala do Pelé. Então, é uma honra pra mim.
1: O Eduardo Paraná, o que tem a ver com dinheiro? A família do cara queria ir pra Argentina. É, mas o Flamengo tem que pagar muito dinheiro, né? O João Paulo tá por aqui também participando. Fábio Muniz mandou em caps lock, gritando aqui, ó. E... vocês estão num choro do cacete com essa história de Almada. Já deu, pô. Fala de coisa importante. Qual Flá vai pegar o Cruzeiro? O do primeiro ou do segundo tempo de ontem? Foram Flamengos diferentes que jogaram na primeira e na segunda etapa de ontem? Eu achei que fosse o mesmo clube, né?
4: É o Flamengo do Piauí.
7: Só trocou de lado.
1: É, foi o Flamengo da Paraíba que jogou.
7: Acho que só trocou de lado.
1: É, você troca o lado, né?
7: É.
1: Agora, é regra cada time dar o pontapé inicial.
7: É, teve time.
1: O Palmeiras aí contra o Fluminense.
5: Saiu duas vezes.
1: Deu o pontapé inicial duas vezes. Isso e ninguém reclamou,
7: isso cabe anulação da partida?
1: Não, lógico que não, porque não foi erro de direito. Então. Porque, pô, e ninguém reclamou, cara. Ninguém se ligou, né? Que o Palmeiras tava dando a saída nos dois tempos. O Rodsley tá lembrando do Rodrigo Muniz. É, mas o Rodrigo Muniz jogou no Flamengo em 21, né? Jogou no, é foi na pandemia. Era não, base, foi da base, mas. Era centroavante. E era opção ao Pedro e ao Gabigol. Era uma excelente opção.
7: Tá
1: voando na Europa.
7: Tem destaque lá, verdade.
1: Nessa época eu cobri a base e tal. Tava lá na CBF TV também. E fiz alguns bons jogos do Flamengo nessa época. Então, o Hugo tava surgindo nessa época, goleiro e tal. É, um pouquinho antes, né? Mas já ainda tava nessa época. E o Rodrigo Muniz, cara, era tratado como uma joia, assim, raríssima, que o Flamengo tava lapidando. Tanto que é alçado aos profissionais e é opção, assim, certa. Ao Gabigol e ao Pedro, quando eles não jogavam, o Rodrigo entrava e dava conta do recado. O Franklin, antes de eu chamar o break, falou que, segundo o folclore brasileiro, não é bom confiar no Boto. É, mas é o Boto cor-de-rosa, né? Não é o José Boto. Vamos pro intervalo, na volta eu quero falar do Vasco, hein?
7: Tá bom.
1: O Vasco da Gama, que ontem meteu 2 gols, né? E...
7: mas também sofreu.
1: Do Bahia.
7: Mas também sofreu.
1: Sofreu 2-1 ontem pro Vasco, não, vitória do não, Pedro
7: Manuel. Sofreu 2 gols.
1: Ah, sofreu 2?
7: Fez 2.
1: É que eu tava vendo em segunda tela o jogo
7: e
1: do Vasco.
7: E nenhum dos 4 valeram.
1: Então não foi 2-2 o jogo?
7: Não, foi 0-0.
1: A bola não entrou?
7: É.
1: Os jogadores não comemoraram?
7: Comemoraram.
4: O narrador não narrou?
1: Narrou.
7: O Magno não comentou?
1: Cleiton narrou aqui. Magno comentou. Você comentou bem, inclusive, também.
7: Obrigado,
1: parabéns.
7: Cara. E
1: parabéns.
7: Apresentou o esquenta.
1: É verdade, uma teve isso também. Eu, essa parte eu não ouvi.
7: Teve muito teve bom, isso. Tá?
1: Foi bom também. Mas apresentou o quê? Como Magno?
5: É, ué.
7: É.
5: Eu fui apresentador, sabia?
1: Eu sei.
5: É, ali.
1: Aonde? Aqui ali na outra.
7: Ah, é?
1: Vamos pro intervalo!
7: Mesma rua, né?
1: Eu volto já na TMC. Américas 1650.
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2: Olá, muito boa tarde para você. Na verdade, boa noite para você que acompanha a Transamérica. Agora TMC, são 18 horas e 27 minutos. Fala para mim, como que está o trânsito aí na sua região? Mande pra gente aqui no 99381-3030. Mande um áudio aí de 30 segundos falando como que está a sua região. Você já está saindo do trabalho e indo para sua casa? Pois é, acompanha aqui com a gente como que está o movimento aqui no Distrito Federal. Vamos começar aqui pelo Eixo Monumental. Tá com trânsito intenso próximo ali à Esplanada dos Ministérios, velocidade média de 18 km por hora, né? No tempo aí que você gastaria um minuto, tá gastando cerca de 6 minutos para atravessar este local, né? Ali próximo à rodoviária do Plano Piloto também tem um trânsito intenso com velocidade média de 19 km por hora no trecho ali que é de 60. Um pouco mais para cima, aqui próximo, né, à estrutural, lembrando que a estrutural neste momento não tem nenhuma interdição, então se você vai pegar a EPTG ou se não a EPNB, passe pela estrutural, que é uma boa dica aí para você. Já a EPTG está com o trânsito parado próximo à Nova Cap, na entrada da Nova Cap, chegando ali ao Guará. Então está com trânsito parado neste momento, a velocidade média de 6 km por hora e você está gastando cerca de 29 minutos para passar pelo trecho, o que seria aí cerca de 2 a 5 minutos, né? Então está com trânsito realmente bastante congestionado neste momento. E outro trecho que está com trânsito intenso é ali no Guará 2 para a Asa Sul. Voltamos com o Papo de Craque.
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4: Estamos de volta com o Papo de Craque na TMC até 8 da noite com a sua participação pelo nosso WhatsApp no 21 99557-1013, 99557-1013, e pelo YouTube da TMC no TMC Esporte. Audiência muito legal. Deixa o seu like na live, vem com a gente na melhor do futebol, tá? Eu vou pro jornalismo da TMC com a Larissa Cardoso. Tudo bem, Larissa? Boa noite.
5: Boa noite, Breno. Boa noite, ouvintes. Eu vou trazer aqui atualizações sobre o caso que a gente comentou agora no Rio TMC 2, de uma casa que sofreu um afundamento da estrutura após parte dessa mesma estrutura ter desabado ali em Manguinhos nesta segunda-feira. A Prefeitura do Rio respondeu a nossa solicitação e disse que já está prestando atendimento às vítimas do desabamento. E aí, nessa etapa, além da Defesa Civil, a atuação está com a Secretaria de Assistência Social, que presta esse apoio à família. A gente ressalta que, apesar da Prefeitura se referir à família que vivia na residência como as vítimas, a gente felizmente não houve feridos nessa ocorrência, Breno.
4: Tá bom, obrigado, Larissa. Tendo mais informações, fiquem à vontade para trazer aqui dentro do Papo de Craque Segundo Tempo, o nosso departamento de jornalismo que está no ar diariamente na programação e também, claro, em específico no Rio TMC, às 10 da manhã e também às 5 da tarde. Deixa eu ir pro zap da TMC no 21 99557-1013. Fala aí.
6: Fala, rapaziada TMC, aqui é o Eliel Tricolor de São Gonçalo.
4: E aí, é Eliel. Início.
6: Pô, vocês falaram aí que a Sul-Americana é a segunda divisão
4: do
6: futebol sul-americano. Agora o Vasco vai ser campeão. Vocês facilitaram pro Vasco com essa frase. Não pode falar isso. Pelo amor de Deus, são especialistas de Série B.
4: Ah, calma aí.
6: Segunda divisão, Série B.
4: Que isso.
6: Abraço.
4: Joel Silva. Oi. É uma pergunta dura, mas eu vou ter que fazer a pergunta.
7: Faça.
4: Quantas séries B o Vasco da Gama disputou? 2008? Não, 9, 2009,
7: 2009, 14, 2014, 16, 2016, 2021, 2022.
4: 21, 22, foram 5.
7: 5.
4: Quantos títulos de Série B o Vasco tem?
7: Um.
4: Então pronto. Não quer dizer que vai ser campeão.
7: O Botafogo, por exemplo, que também está na Copa Sul-Americana,
4: tem dois em três.
7: Tem dois títulos.
4: Em três, né? Em 2003, então, o Palmeiras é campeão.
7: Se a gente for parar pra pensar, o especialista...
2: Não.
7: O especialista em participação é uma coisa. O especialista em ganhar. Palmeiras tem dois títulos, Botafogo tem dois títulos.
4: É, o Botafogo campeão em 15 e é campeão em 21.
7: É. 21.
4: E o Vasco não sobe e o Botafogo é campeão brasileiro.
7: Exato. O Cruzeiro, por exemplo, ficou 3, 4 anos lá e nunca ganhou a Série B.
4: É. Que né? Coisa, hein?
7: É. Então, assim, uma coisa é especialista em disputar. Outra é em ganhar. Eu acho que o Curitiba é o maior campeão da Série B com 3 títulos.
4: Tem um retrospecto, não é tão bom, né?
7: Não. Ó, não é mesmo.
4: Bosta. Ó, o Diego Branco que tá aí, que bom, né? Meu Deus, cara.
7: Caraca aí. Cara, o conceito de chacota, cara, ele voltou.
4: O Diego Branco.
2: Cara, a gente alugou lançou... um prédio inteiro. A gente alugou um Bulija Califa.
4: Ó, meu Deus. Vasco foi rebaixado nos 2 anos que o Flamengo foi campeão. Isso que é chacota, hein? O Diego Branco inaugurou o chacotômetro. Parabéns.
7: Parabéns.
4: Eu quero saber de 0 a 10 no chacotômetro do cientista Diego Branco. Qual é o nível de chacota, né? Ele falou, eu amo você, a gente também te ama.
2: A gente Diego também Branco. Te ama, Diegão.
4: A gente também te ama. Mas o Vasco não foi rebaixado nos anos. Em 2009, os dois foram campeões em 2009. Flamengo e Vasco.
7: É.
4: E o Macaé foi campeão da Série D em 2009 também. É. O Rio de Janeiro foi campeão em 3 Verdade. Das 4 divisões.
7: E quase que o Duque de Caxias consegue o acesso em 2009.
4: É, bateu na trave.
7: Brigou ali.
4: Bateu na trave. Aí em 10 já é ruim, aí é rebaixado. Aí depois desanda de novo. Vamos falar do gigantesco, o clube de regatas.
7: Bora.
4: Vasco da Gama, o gigante da colina.
7: Vamos lá. Vamos lá. Muitos assuntos pra falar do Vasco, até porque ontem o Vasco empatou com o Bahia.
4: Peraí, meteu quantos gols no Bahia?
7: É, porque dois.
4: Meteu dois, mas também tomou dois, né?
7: É, não, é brincadeira.
4: Igual
7: não...
4: outro rapaz aí que falou: ah, Breno, você viu 4 bolas entrando, outra não, eu vi 3, porque um eu não vi.
7: Tu não viu.
4: Eu tava vendo em segunda tela.
7: Ali, se a gente for pensar aqui na transmissão, Cleiton Carvalho narrou um gol. Porque o primeiro gol do Adson...
4: Ele narrou de verdade.
7: Narrou de verdade, porque nada indicava que seria impedido.
4: Não foi marcado no campo.
7: Não foi marcado no campo.
4: É isso.
7: Os outros foram marcados no campo. Mas brincadeiras à parte, o Vasco ontem empatou em 0-0 com o Bahia. Evidentemente que o resultado não foi o que se esperava pelo desempenho que foi mostrado dentro do campo. Mas se a gente for contar que a Fonte Nova é um local bastante hostil pro Vasco, a gente pode dizer que foi um bom resultado, sim. Só a título de curiosidade, o Vasco não vence o Bahia como visitante desde 2012, e o Bahia tinha dentro de casa uma marca importantíssima, havia marcado gol em 33 rodadas consecutivas pelo Campeonato Brasileiro, então isso mostra o tamanho do feito do Vasco em não tomar um gol do Bahia, que na Fonte Nova é muito forte. Então o Vasco segue na zona do rebaixamento, mas o desempenho dá a entender que o Vasco vai conseguir sair mantendo, evidentemente, esse desempenho. E por que que eu digo isso? Porque reforços estão chegando. Colídio chegou na última sexta-feira, Santiago Sousa chegou nesta madrugada. O volante ex-Racing chegou ao Cruz Maltino, assina contrato até dezembro de 29 e o Vasco vai pagar cerca de 7,7 milhões de dólares, o que dá algo em torno de 40 milhões de reais. Metade desse valor à vista e a outra metade parcelado. Então, o Santiago Sousa chegou muito empolgado, muito animado. A expectativa é que ele possa estrear no próximo domingo. O Vasco até tentou ali a pré-inscrição na Copa Sul-Americana para ele estar apto a jogar contra o Olímpia na próxima quinta-feira, mas a tendência é que ele não consiga estar em campo por uma questão de regularização. O Colídio, eu tenho a informação que o Vasco até conseguiu a inscrição, mas a gente vai confirmar isso, evidentemente, amanhã pela manhã, quando sai ali, não um bid, mas vai sair ali a lista dos jogadores inscritos na Conmebol, na Copa Sul-Americana, e a gente vai ter uma real ideia. Mas, Breno, levantando aqui uma pauta para debate, inclusive, a chegada dos dois atletas faz com que o Vasco tenha 10 gringos no elenco.
4: O limite é 9.
7: Exato. Vamos lá. Pumita, Carlos Cuesta, Saldívia, Santiago Sousa, Rojas, Facundo Colídio, Marino Nestrosa, Cláudio Spinelli, Andrés Gomes e Nuno Moreira.
4: Desses, Marino e o Saldívia.
7: O Saldívia,
4: mais do que o Marino?
7: É, tá ali, né? Ambos entraram ontem.
4: Pois é, cara.
7: Justamente nos lugares do Cuesta e do Brenner, que saíram machucados. O Brenner com uma suspeita de uma fratura no dedão do pé esquerdo e o Cuesta por algum momento...
2: não malhou o pé.
7: Alguma questão...
4: Malhar o dedão,
7: tem
4: né?
7: Tem que malhar.
4: Não malhou maneiro, né?
2: Não malhou o pé.
7: E aí, no caso, ambos cotados, inclusive, para serem titulares. Se a gente for para pensar, entraram no jogo contra o Bahia.
4: Esse que é o problema.
7: Então, são 10, jogam 9. E eu tô com vocês nessa. Saudível, o Marinho Nestroza numa espécie ali de, talvez, de rodízio. Não sei. Mas é o Vasco buscando muitas contratações de estrangeiros e tem 10 agora no elenco, um vai ter que sobrar, hein, Breno?
4: Como é que pode, né? Os estrangeiros, realmente, o Oswaldo fica louco, né? Dominaram o futebol brasileiro. Você pega décadas atrás, tinha limite de 3, né?
8: Melhor limitação.
4: E quando vira estrangeiro aí, ó, o time tal vai trazer um argentino, todo mundo, caraca, vai trazer um gringo, né? Um paraguaio e tal. Hoje é normal, né? Aumentou pra 5, 7, agora são 9, né? E mesmo assim tem time estourando. Botafogo estourou.
7: Não,
4: e
7: o Ferrarese chegou também fora do jogo.
4: É, também. Fluminense também, né?
2: Fluminense. Salvo engano, é porque eu não sei agora com a saída do Facundo Bernal, mas eu acho que chegou a estourar.
4: Inacreditável, né?
7: O Oswaldo tem algum problema com jogador estrangeiro?
4: E não, né?
8: Ué! Claro que eu tenho!
4: Você tem?
8: O jogador brasileiro tá perdendo espaço pro jogador estrangeiro. Eu, hein?
4: Você é nacionalista?
8: Eu valorizo o futebol brasileiro, meu amigo.
4: Foi treinar no Japão, pô.
8: Mas lá é o futebol japonês.
4: O que que tem?
8: E o brasileiro tem capacidade. Já viu algum japonês jogar aqui? Só aquele Honda.
4: O Honda.
8: Ele não jogou nada.
7: Olha só, mas quando você ganhou o Mundial de 2000, teu capitão não era o Rincón?
4: Era gringo.
8: Mas o Corinthians... Era brasileiro.
2: E o Marcelinho?
8: Era brasileiro. O Edilson era capeta.
4: Capeta brasileiro.
8: Brasileiro. Era baianinho ele.
7: Mas engraçado que o Corinthians é baiano. Um clube. O Corinthians é um clube que o nome veio da Inglaterra.
4: É, Corinthians.
2: É, tem isso, ele tem um ponto.
4: O S é um
8: apóstrofo. Mas é paulista.
4: É, Corinthians.
8: Paulista é do Brasil.
4: É verdade.
7: Você treinou o Vasco. Você treinou o Vasco, que é um nome português.
4: Vasco da Gama,
7: Fluminense.
8: Mas fica em São Cristóvão. Fica ali no Vasco da Gama.
4: É, você tem um ponto,
8: Oswaldo. Babaca.
4: Mas e aí, Pô, não dá. Cara, o Oswaldo, ele se contradiz muito. Eu não sei, cara, o que tá acontecendo com o Oswaldo.
8: É que vocês ficam valorizando o estrangeiro e esquecem que o futebol brasileiro é pentacampeão com jogadores brasileiros. Ué, por que que não tem jogador estrangeiro na seleção?
4: Pois é.
8: É curioso,
4: né? Tem brasileiro nas outras, né?
8: É.
4: Jorginho tava lá jogando na Itália.
8: É.
4: Tem brasileiro nas outras seleções.
8: Marcelo Passaporte.
4: Boa.
8: Filha da...
4: Não, calma aí, Oswaldo. Calma aí, Oswaldo. Vamos relaxar, né? E olha que o Oswaldo sempre foi muito light, né?
8: Fiquei tonto.
4: Vai baixar a pressão, hein, seu Oswaldo. Calma aí, seu João Leite vai ter que te ajudar.
7: O Ganso é brasileiro e foi... com um Ganso que ele bateu boca.
4: É verdade.
7: Foi desmoralizado na beira,
2: beira
7: do campo.
2: De campo.
7: E aí, Oswaldo?
8: O
7: Ganso é brasileiro.
8: Mas isso aí, ué. Aí eu respeito.
4: Ah, então tá bom.
8: É de cara a cara, olho no olho, de brasileiro pra brasileiro.
4: Você é amigo do Emerson Leão?
8: Eu sou.
4: Ele concordou contigo naquele dia ali na
8: CBF. Claro, né? É técnico brasileiro.
4: O Alfredo Sampaio, tadinho. Esse
8: também,
4: meteu o pé.
8: Só a nata dos treinadores.
4: Exatamente.
8: Brasileiros.
4: Mas, ó, o chat fica rindo, cara. Vocês têm que ficar a pé da vida. Cuido, pode,
8: bando,
4: cara.
8: Bando de babaca.
4: O Johnny, Joel Silva, Magno Navarro, amigos da TMC. A discussão dos estrangeiros, eu acho que é uma discussão até que a gente poderia ter em outro momento aqui no Papo de Craque. Sobre essa invasão de treinador. Hoje no Rio só tem treinador estrangeiro. É, só tem treinador de fora do Brasil
7: por
4: hoje.
7: Por enquanto, né?
4: Por enquanto. O Marcão é brasileiro, Oswaldo?
8: Marcão também.
4: Por enquanto, né? Realmente. Mas assim, o que foi, João Leite? Quer falar? Você quer contribuir antes de eu fazer as perguntas pra mesa?
7: Só a título de curiosidade que Paulo Henrique Ganso, enquanto jogava no Sevilha, tentou tirar a cidadania espanhola.
4: Olha aí.
8: cara.
9: É por isso que o Rivaldo não gosta.
8: É. Eu tava certo o tempo inteiro.
9: Ah, então tá vendo? Ele quis mudar.
8: Eu vou mandar um dedo pra câmera, hein?
9: Não faz isso.
2: Não. Audiência.
9: Calma. Você fez uma cena muito feia na saída de campo do Maracanã. Algo muito lamentável.
8: Babaca.
9: Não, hoje vai assim não, Oswaldo. Não, calma aí. Se comporte. Ô, Joel, oi. Ô, Johnny, ô, meu parceiro Magno Naval. Para, Oswaldo! Se controla, Oswaldo de Oliveira. O Vasco da Gama, com faz essa invasão isso de rolê,
2: estrangeiros. De rolê, casa, tu faz isso, de rolê.
8: Às vezes.
2: De rolê.
8: Eu moro sozinho, tenho que ficar imitando pra ter alguma companhia.
9: É, no espelho, assim, né? Atender a portaria.
8: Isso dá um conteúdo bom pra gente.
2: Um porteiro fazendo Oswaldo?
8: Aí, eu vou fazer.
2: Faz isso, cara.
9: Faz o Renato.
2: Grava.
8: Aquele porteiro, gente boa.
9: Ele é brasileiro?
8: Brasileiro.
9: Ah, se for porteiro gringo, aí não é.
8: Aí é babaca.
9: Mas aí o português da padaria.
8: Tá.
9: Não, mas aí na padaria tem aquelas tranças deliciosas.
8: É. Eu não como pão francês.
9: Não. Você come o quê?
8: Eu como pão brasileiro.
9: Pão vai ser feito no
8: brioche.
9: Brasil.
2: Pão careca.
9: Não, brioche pão é francês. Careca. Brioche é francês.
8: Ah, tudo agora é estrangeiro.
9: Chega, Oswaldo. Ô, Johnny, ô, Magno, ô, Joel Silva, quero saber do Vasco. O Vasco trazendo mais gringo, mano. Aí, tá negociando com mais gringo e vai virar filial de clube da Sudamérica. Quero saber se alguém vai ter que rodar nesse elenco aí, porque vai ter gente de mais e vaga de menos, hein, ô, João Lídito?
2: Ah, vai sobrar. Eu acho que sobra pro Saldívia. Acho que tá ali entre ele e Marino agora, mas acho que sobra pro Saldívia. Acho que entraram pontualmente, né, por situações bem atípicas. Estou muito preocupado com o Brenner. Cara, que azar também, né?
9: Muito azar.
2: Agora que o cara mete dois gols, a torcida vem com ele, até meio que na brincadeira, agora eu tenho 9 e tal. Tudo que ele precisava era de sequência.
9: Verdade.
2: E aí ele tem essa possível lesão, né, que o Joel tá apurando aí.
9: Isso aí é triste, cara.
2: Pô, quando ele precisava da sequência... Aconteceu uma parada dessa.
9: Você tava comigo no programa? Não sei se você tava ou se foi o Gabriel na. Foi quinta-feira, eu acho que a gente comentou, porque quando ele fez os gols no clássico, e a gente até comentou aqui, a declaração dele à beira do campo me deixou feliz, insatisfeito, empolgado com a possível virada de chave, porque ele não deu recadinho nenhum, tipo assim, ó. Aí, professor, tá vendo? Ó, eu tô treinando, mas. Não, ele falou, ó, tô treinando em silêncio, quietinho, e só quero mostrar meu trabalho. Basicamente foi isso que ele falou.
2: Sim. Pô,
9: aí o cara no outro jogo tem a suspeita de lesão.
2: Não foi pra galera botar dedinho de silêncio pra torcida.
9: Pelo contrário, ele foi comemorar, principalmente o segundo gol, ele vai comemorar com a torcida, não no ambiente de, tá vendo? Eu posso,
2: Não,
9: pô, me abracem, eu quero ser abraçado.
2: Ser esse cara que vai dar alegria pra você.
9: Exato. Então... E ali entendendo também um momento, que ele em nenhum momento, na minha visão, ele passou que as críticas eram injustas. Ele é um cara que, na minha visão, ele entende que ele pode mais.
2: Perfeito.
9: E também entendia que as vaias eram justas, porque ele realmente foi mal.
2: Teve uma autocrítica maneira.
9: Exato,
2: assim.
9: Isso aí é bem bacana mesmo.
2: E aí é bacana você ver o cara ter esse momento da virada de chave, e pra isso tem que consolidar, e pra isso tem que ter sequência. Na hora que aconteceu, eu falei, pô, sabe, sacanagem mesmo, sabe? Não tem outra palavra pra falar. Na hora você fala, pô, que injustiça, logo com ele, não que outro jogador pudesse machucar, pelo amor de Deus. Mas naquele momento não podia ser o Brenner, ele precisava ter sequência. Tomara que não seja nada grave, mas ainda assim, né, uma fratura ou uma suspeita de fratura vai deixar ele afastado aí 1, 2, 3 jogos.
9: É, com certeza.
2: Teve um...
9: Ou até mais.
2: É, não, né? Eu tô falando da suspeita, né? Porque é uma entorse, alguma coisa mais leve.
9: Lembra do fisiologista Alex Evangelista?
2: Lembro.
9: Então, eu sempre cito ele porque ele, assim, era um cara que era muito, muito aberto e tal pra responder essas coisas, mas ele falou, Breno, jogador tem fratura todo jogo. Lembra do Léo Jardim ano passado, depois daquela polêmica da expulsão e tal?
2: Lembro, né?
9: E aí, não, foi da Costela, que aí o Vasco postou o laudo. Eu até falei, gente, ok, o Vasco tá se defendendo e tal, mas jogador tem fratura, microfratura, a todo momento. Nos dedos, que, pô, usa o pé, evidentemente, pra correr, pra chutar no tornozelo, microfraturas. Né? Então, por isso que quando tem algo assim mais grave, como é a do Brenner, depois você pensa, pô, fraturou o dedão? Pode ser algo que já estivesse desgastado, a gente não sabe, mas é porque é comum do jogador ter esse tipo de micro lesão.
2: Sim.
9: Né? E aí quando é potencializado, evidentemente, ele fica de fora. Lesão comum, né? Base do quinto metatarso, é o dedinho, né? A base do dedinho, ou seja, o cara fratura aquilo ali todo jogo, é uma pouquinha coisa. Quando é um pouquinho mais além, acaba estourando, ele não consegue jogar, às vezes não consegue nem andar por causa da dor. Mas porque não é comum a gente pensar assim, o cara quebrou o dedão, pô.
7: E no lance que foi, né? O, não sei se o Magno vai lembrar, foi uma bola que ele tava em impedimento. E aí o bandeirinha, né? Esperando o
9: trecho
7: do lance.
9: Ainda tem isso, cara.
7: Ele, aí ele levanta depois. O jogador, que é o David Duarte, ele corta a bola, mas ao momento que ele corta a bola, o pé fica parado. E aí o Brenner chuta o pé do adversário. E ele chega, né? E foi junto. A chegada do Sousa foi junto praticamente com a chegada da delegação vascaína voltando de Salvador. E o Brenner, assim, mancando muito. Ah, assim, muita coisa, andando com dificuldade. E aí o Cuesta, por exemplo, você sente que ele é uma coisa muscular, às vezes uma distensão, uma coisa diferente.
9: Cara, faz uma massagem e volta.
7: É, um reforço ali, o cara. Um descanso. Isso. Agora o Brenner realmente, ele deixa os vascaínos evidentemente preocupados.
9: Agora, o que não me deixou preocupado foi ver o time do Vasco jogar e me fez ter uma conclusão. O primeiro tempo eu achei que foi o jogo todo no primeiro tempo foi tecnicamente ruim, assim. Eu achei que o segundo tempo foi infinitamente superior ao primeiro tempo. Como um todo, não só o Vasco, como o Bahia. Mas esse time do Vasco que jogou contra o Bahia, esse time do Vasco não cai. A maneira como se portou, a postura dentro de campo.
7: Tá bem treinado, hein?
9: Tá bem treinado. E outra coisa, eu sei que pelo momento fazer um ponto é ruim. Eu acho que precisa pontuar rápido, o quanto antes. E buscar resultados deixados em casa. E para buscar resultado deixado em casa, tem que vencer fora. Só que o Vasco não consegue jogar bem na Fonte Nova. Tem um bagulho ali espiritual, cara.
7: Um abraço para Andrés Gomes.
9: É impressionante. É, ele que sempre cita isso. Mas o Vasco não joga bem na Fonte Nova. E ontem o Vasco jogou bem, cara. E não é se contentar com pouco, galera. Não é isso. Mas é que passa uma sensação pro torcedor. Me corrija se eu estiver falando errado, porque você acompanha o Vasco diariamente. Passa a sensação de, cara, esse meu time aí, pô, esse meu time vai brigar e não vai cair.
7: Sim. Eu tenho, eu acho que é isso mesmo, tenho um recadinho. A gente debate mais sobre o Vasco já. 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
9: Manda o seu zap no 21 99557-1013. Cara, um zap, bota um zap aí, ô Leonardo. Ô, Saião, fala aí.
11: Boa noite, Breno. Boa noite, Magno. Cara, o Flamengo tava querendo tanto a Almada aí, tanto a Almada. Pô, antes ela tava brigando aí pelo Claudinho, que é aquele que era do Bragantino, né?
9: Sim.
11: Não sei porque o radar saiu do cara, o maluco, eu acho ele. Achava ele um bom jogador, né? Entendeu?
9: Chegaram até a contar na seleção.
11: Falando em contratação aí, eu acho que o Fluminense não tem que falar nada, né? O Fluminense só tá contratando um ex-jogador da fila do INSS, pô. Estamos juntos aí. Valeu, André, motorista de aplicativo de Nova Iguaçu.
9: Valeu, irmão, tamo junto. É o Fluminense agora. Eu? Ninguém falou do Fluminense, coitado.
7: Bem mais dinheiro o Fluminense.
9: Bem mais dinheiro para o Tricolor. Eu tava de olho ali, o Magno.
7: Ah.
9: O João Lins tava escondidinho ali.
7: Por quê?
9: Tomando, sabe o quê?
7: O quê?
9: Um ômega 3! E quem traz o ômega 3 é ela, Araci!
12: Olha, gente!
9: Tudo bem, Araci?
12: Tudo bem, Breno, tudo bem, Joel, João Lindito. Gente, pra mim é uma honra estar de volta.
9: Que é tempo, né? Agora que ele já
12: Isso
9: se foi.
12: Mesmo.
9: É, porque gerou uma rusga no momento, tal, mas ela está de volta. O que você traz pra gente hoje de coisa boa, hein, dona Nancy?
12: Olha, gente, eu trago pra vocês o novo ômega 3.
9: Uhum.
12: Com muito mais ômega, o dobro de ômega.
9: É o ômega 6?
12: É o ômega 6.
9: Rapaz!
12: Gente, o ômega 6 melhora a memória, a concentração. É um alimento para o seu fígado,
9: por exemplo,
12: seu pâncreas.
9: A senhora se lembra da sua infância?
12: Lembro
9: muito bem. Como é que era a sua infância?
12: Gente, olha, acho que a melhor lembrança da minha infância foi quando eu tava brincando no rio. Era um rio bonito, um rio cristalino. E aí chegou um rapaz muito bonito.
9: Quem era o rapaz?
12: Num cavalo. E gritou independência ou morte.
9: Ah,
12: gente,
9: que legal. Muito bonito essa cena.
12: Aquele momento foi lindo.
9: Tem até um quadro sobre isso, né?
12: Isso muito mesmo.
9: Bonito. E a senhora, como é que tá a família? Tá muito bem casada,
12: muito
9: né?
12: Muito bem casada há muito tempo.
9: Sim, sim.
12: Com minhas filhas.
9: Que cuidam da senhora.
12: Que cuidam de mim, eu cuido delas.
9: Muito bem.
12: Família reunida é o melhor para o cérebro e o coração.
9: Boa, dona Nassi, trazendo sempre pra gente promoções e tal. Ele tava tomando iogurte também, o João Leite.
12: O iogurte
9: mais
12: da...
9: Não. 21 995 57 103 é o nosso WhatsApp e no YouTube. Você dá o seu like na live no TMC Esporte. Larissa tá de volta com mais informações pra gente. Fala, Lari!
5: Pois é, Breno, com uma notícia até bem controversa. Mas vamos lá, um homem foi preso após dirigir na contramão e apresentar uma identidade falsa a agentes da segurança presente no centro do Rio. Os agentes abordaram hoje dois homens durante o patrulhamento na rua Silva Jardim e os envolvidos, que são de Brasília, estão...

0: O automóvel e o material apreendido foram encaminhados para a delegacia de Mendes Sá, onde o caso foi registrado. O autor foi autuado pelo crime de falsa identidade e vai responder ao processo em liberdade. Brena, a gente aproveita também, agora falando um pouquinho mais sério, a gente aproveita para fazer um alerta para os nossos ouvintes. A ciclovia Tim Maia foi interditada agora à noite por conta do início do período de ressaca, né? Esse fechamento, essa interdição aconteceu às 6h10 da noite. É, no trecho entre a praia de São Conrado e a passarela metálica do Vidigal, em função do período de ressaca, com as ondas de 2,5 metros, podendo atingir a orla e a cidade. E aí a gente faz aquelas recomendações, e já os nossos ouvintes estão carecas de saber, mas a gente relembra que é, evite, né, durante esse período, os banhos de mar, evite também orla, mirantes, locais que sejam muito próximos ao mar, e em casos de ondas que estejam atingindo a orla, também evite esportes ali na orla. E lembrando que também atividades como pesca estão proibidas durante esse tempo. Em caso de acidentes, não faça o resgate por conta própria. Solicite imediatamente o Corpo de Bombeiros através do 193.
1: Valeu, Larissa. Obrigado pelas informações. Pô, inacreditável. Assim, o Rio de Janeiro é uma bagunça? É. Mas pera lá também, né? Os caras vêm de Brasília, andam na contramão com faca no carro e aí dá identidade falsa. Pô, não é a zona também assim não, né? Pera lá, né? Tem a bagunça, mas tem ordem também, né? Aí os policiais têm que aturar isso ainda, levaram lá pra Lapa os dois cidadãos. Esses são cidadões, né? Esses aí são dois cidadões. Ó, eu vou pro intervalo na TMC e na volta tem muito mais. Ó, o Vitor Dal perguntou, Breno, me tira uma dúvida. Por que que a ciclovia tinha em Maia? Ele costumava andar de bicicleta? É porque o Parque Olímpico virou Parque Rita Lee. É porque aqui no Rio a gente tem o vício de quando alguém morre, você tem que batizar a primeira coisa com o nome dessa pessoa, né? O Parque Rita Lee. A Rita Lee eu nunca vi fazendo esporte.
2: Também não.
1: Ela nem foi na Olimpíada. É, e o Tim Maia, o nunca andou de bicicleta. Eu volto já na TMC. Fica aí.
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2: Olá, boa tarde para você que acompanha a Transamérica, agora TMC 100.1. São 18 horas e 58 minutos. Fale para mim como que tá o trânsito aí na sua região. Olha só, aqui na EPNB o trânsito está bem intenso, né? Próximo ao núcleo Bandeirantes, devido a uma interdição ali na pista. A velocidade média é de 17 km por hora, o tempo de viagem aí está sendo de 7 minutos, o que você gastaria um minuto para passar por esse local e segue até a entrada próximo ali ao Pistão Sul, né? Que lembrando que o Pistão Sul também, na DF-001, está aí com trânsito intenso neste momento, 17 km por hora, no trecho que seria aí cerca de 60 km por hora. Já ali, né, no trecho em que chega próximo à DF-001, passou ali, né, a EPCT Norte, o trânsito

0: O trânsito está aí a 9 km por hora, trecho de 60 km por hora, né, naquele local ali, que dá sentido a Samambaia. Então, ficar atento a esta região aí também. E outro trecho que está bem congestionado seria ali aquela DF-003 da Epia Sul, lá próximo ao Parque Way, com velocidade média de 41 km por hora. Não tanto quanto a EPNB, mas ainda está com trânsito intenso. Se você for pegar a EPNB e a EPTG, a minha dica é você passar pela estrutural, que neste momento não tem nenhum alerta aqui de trânsito intenso, moderado ou se não parado, viu? Já a EPTG está com trânsito moderado a 30 km por hora até a saída de Vicente Pires, aí dá uma folga ali, próximo à casa oficial ali, na residência oficial, até Águas Claras.
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2: No papo de craque da TMC, o Johnny pesquisou no intervalo aí que a Rita Lee de fato gostava de esportes, né?
3: Eu tava pesquisando primeiro se do Leme ao Pontal não foi andando que o Tim Maia foi.
2: Certo? Não, ele só sabia.
3: Mas também não foi de bicicleta, porque, certamente, como você falou.
2: Até porque é desde o calabouço, não é desde o Leme ao Pontal.
3: Exatamente.
2: Sem falar no calabouço, Flamengo e Botafogo, Hulk e Praia Vermelha.
3: O percurso é muito maior, aí a gente fez a pesquisa da Rita Lee. E pra minha surpresa, Rita Lee era uma amante do esporte. Gostava de jogar vôlei, adorava vôlei e corintiana.
2: Sabe que era amigo da Rita Lee, né?
3: Eu sei, ela inclusive fez um show pra democracia corintiana.
2: Casão.
3: Com ele.
4: Eu fico até emocionado de falar da Rita Lee.
2: É triste.
4: Vou falar da Rita Lee, um expoente do rock. A música brasileira nunca foi e nunca mais será a mesma depois que ela partiu.
2: E a Baby? Eu ia perguntar isso. Rita Lee ou Baby? Só pode escolher um.
4: Baby eu beijei, né?
2: Peraí, cara.
4: A gente não fazia amor.
2: Não?
4: Nosso
2: não.
4: Amor era no olhar.
2: Só no olhar?
4: Era só no olhar.
2: Foi um romance.
4: Vou ficar olhando aqui pro Joel rapidinho.
2: Ele tá rindo pra tu aí, ó.
4: Caramba.
2: Que bom, não. Não, se
4: tá
2: o amor.
4: Caramba,
2: não significa que tu acabou tá de fazer. Não, se o amor era só no olhar, tá tranquilo.
4: Não.
3: Aconteceu agora então aqui.
4: Não, tá acontecendo, meu.
2: Tá acontecendo.
3: O Joel,
2: casão pega geral então.
4: Joel, tem como você ficar de lado rapidinho?
3: Ah, cara. Bora.
2: Tá aqui, ó.
4: Assim? Me olhando, isso.
2: Ah, tá bom.
4: Caramba, meu.
3: Peraí. Ô, casão. De 0 a 10, Rita Lee.
4: Ah, de 0 a 10?
3: É.
4: Ah, 64.
3: Não, de 0 a 10.
4: Não, de 0 a 10?
3: 0 a 10.
4: Eu acho que. 1.600.
2: Tá bom. Canta a música da Rita Lee aí, então.
4: Tira trilha. Que tal nós dois numa banheira de espuma? Se olhando, isso, Joel.
3: Joel, não para de
4: olhar. Vira de costas, por favor.
2: Aí não.
4: Vira de costas
2: aí e não. Olha. Aí tem que levar pra jantar, né?
3: Pô, vira de costas e me olha.
4: É rapidinho. Caramba, quentinho ele, meu.
2: Dá um like! Para, casão! 21 99557-1013 nosso WhatsApp.
3: Essa galera aí.
2: E no YouTube.
5: Posso fazer uma pergunta pro Joel ainda sobre Rita Lee?
2: À vontade.
5: Teve ala de esportes no samba da. No desfile da mocidade esse ano?
2: Cara, não lembro.
5: Aí, tá vendo? Não pergunta, vou rever o desfile.
2: Você gosta de carnaval também?
5: Gosto.
2: Então, o Joel entende de carnaval.
5: Não,
2: entende
5: aí, não. Então olha aí, ó.
2: Não, você
5: um
2: entende.
5: Puro,
2: não,
5: gosto. Puro de enredo.
2: Ele fica metendo
6: ela
2: nessa que não
6: corria
2: entende.
6: No Ibirapuera, gostava de. E o Johnny trouxe, né? A questão do vôlei e tal.
2: Ibirapuera que tem um estádio lá e é pouco utilizado, né? O estádio do Ibirapuera, né? Tem um campo lá e tal, que tem arquibancada, enfim. Tá em reforma?
6: Ah, não. Falando sabia. Em carnaval.
2: Poderia ser utilizado mais, inclusive.
6: Pra quem gosta, por favor, não compre agora, porque eu não consegui comprar meus ingressos pro carnaval.
2: Já tá vendendo?
6: Abriu agora às 7, os ingressos populares. E vai ser uma porcaria pra comprar. Tô conversando aqui com a minha esposa.
2: Bota no cartão de crédito.
6: Não. Vai ser a porcaria que eu digo da fila.
2: Ah, tá.
6: Aí, então, rapaziada que gosta de carnaval, não compra ingresso pro carnaval. Segura.
2: Espera acabar o programa pro Joel comprar e depois
6: isso.
2: Tá liberado.
6: Aí tá liberado pra vocês.
2: 21 99557-1013. Fala aí.
7: Eu não gosto. Fala, pessoal da Trans, etapa de carro, segunda edição. Cadê a imagem do impedimento do David, gente? Ninguém fala nada.
5: Ah, isso aí é um bom ponto.
7: Me explica aí, Joel. Cadê
5: isso é um bom
7: a imagem
5: ponto.
7: Do framing parado quando o pé saiu, quando a bola saiu do Thiago Mendes? pro David. Ninguém tem essa imagem. Que absurdo, gente.
2: Ué.
7: Que absurdo. Um abraço.
2: Essa
7: polêmica.
2: Valeu, Douglas. A polêmica de ontem, eu ia deixar passar batida. É, até trazer uma provocação a todos. Qual foi o clube que na primeira rodada que teve a implementação do semiautomático reclamou porque não mostrava a hora em que a bola saía do pé do atacante? O Flamengo.
6: Isso.
2: E aí teve provocação. Ô, mas Flamengo, agora não vai roubar mais, né? Só ganha roubado. A gente falou, gente, a discussão não é essa, pelo amor de Deus, vamos discutir sério, porque tem que mostrar, a regra mudou para o VAR, quando o VAR foi implementado em 17 para 18. É, a bola sai do pé, tem que mostrar, é transparência. Ai, transparência, aí fica, transparência é camisola, é, transparência é camisa de treino, e não sei o quê. Aí ficaram com essas piadocas. Aconteceu a mesma coisa ontem, pô. E aí a reclamação é que o gol pode ter sido mal anulado, não é? Mesma coisa,
6: sim.
2: Ou eu tô errado?
6: Não, você tá certo. E aí o VAR, né, a CBF liberou as imagens do VAR, e numa imagem mais aberta e lateralizada, digamos, em diagonal, dá pra perceber. Eu tô até aqui com... Deixa eu ver se eu consigo pegar aqui e jogar.
5: Mas de qualquer forma é uma falha de comunicação da CBF com as torcidas.
2: Isso
5: na hora, com o público, né? O consumidor do produto.
6: Aqui, ó. Não sei se vai dar pra ver, mas eu tô colocando aqui a imagem
2: tá com
6: na
2: brilho
6: tela.
2: Alto, tá com brilho, tá com brilho alto.
5: Diminui, né? O brilho aí da sua tela.
6: Vamos ver se vai dar, então.
2: Mas quem quiser depois também pode pesquisar na internet.
6: Até chamando atenção aqui pro companheiro Emerson Rocha lá do canal.
2: Um abraço pro Emerson.
6: Atenção, vascaínos. Ele trouxe essa imagem que basicamente dá pra perceber que o ombro do David tá um pouco à frente.
2: É, pela live não vai dar pra ver, não.
6: É, não vai dar. Mas de todo modo...
2: Mas isso tem que ser na hora, cara.
6: Isso tem que ser na hora colocado, porque a imagem que passa é só os bonequinhos ali... E um pouquinho...
5: Que é horrível, inclusive.
6: Que são horríveis.
2: Eu tentei explicar no dia.
5: É uma parte gráfica horrorosa, cara.
2: E fizeram piada. Né?
6: Cara, o tirateima da platinada nos anos 90 eram mais legais.
2: Sim.
6: Eram feitos no Windows 98.
2: É. Visualmente muito melhor.
6: É, a
2: questão é, tem que ter precisão, evidentemente, e ser visualmente bonito. É um produto, gente. Já passou da hora, né, da estética ser feia. Agora... Tem que mostrar o momento. Por que é semiautomático? Eu tô falando que no dia eu tentei explicar e fizeram piada. Por que é semiautomático? Porque até na Copa do Mundo tinha a possibilidade e era automático. Não sei por que era chamado de semiautomático, porque tinha um chip. Então o chip sentia ali. Tem quase que vida própria o chip, né? Porque mede até quando bate no cabelo. E quando a bola saía do pé do jogador, disparava o sistema, o algoritmo, o programinha que rodava, pra ver a posição dos outros. No caso do Brasil, a gente não tem isso. Então, o momento é definido por um ser humano. Por isso que é chamado de semiautomático. Né? Ah, por que é impedimento semiautomático? Quando a bola sai, você tem que pegar na gravação lá e tá, opa, é nesse frame aqui que ela deixa de tocar o pé. Então, para aí. Aí que o sistema vai rodar para ver a posição de todos, se o atacante está impedido ou não. Então, e essa imagem tem que ser mostrada na hora. Não é só o recorde, é impedido, segue o jogo. Não, pô, tem que ser transparente. Né? Você tem que ter um respeito ao consumidor. Porque hoje o torcedor não é só torcedor, ele é consumidor, mesmo quando ele fica em casa. A compra, o pay-per-view, paga, vê anúncio na televisão. Então ele tem que ser respeitado por isso. Mas liberou no outro dia. Pô, pelo amor de Deus, no outro dia não, tem que ser na hora. Pra saber se estava impedido ou não. Todo mundo tem que saber, tem que ser transparente. Não é só confiar na tecnologia cegamente. Minha postura é essa.
6: Sim.
2: E de fato teve muita reclamação, e com razão. O torcedor tem que reclamar sim, até que isso seja resolvido. E podia melhorar. Eu tô com vocês, é muito feio. Podia melhorar um pouquinho aqueles bonequinhos ali que...
6: É porque quando tinha
2: você
6: ali...
2: Você vendeu o produto, é muito feio.
6: As linhas...
2: Traçava aí, na hora.
6: Traçava vezes, na hora, né? E aí tinha um framezinho... Né? Tipo a tela dividia em duas, a maior com as linhas e a menorzinha no momento do toque, passe. Do passe. E aí você reclamava mais ou menos das linhas, porque era uma questão ali, um humano operando uma máquina, um humano pode errar também, beleza.
2: Assim como pode errar no seu automático.
6: Exato, aí que tá a grande questão. Eu penso que precisa ser mais explicado como é feito o semiautomático. É um programa exato? Ele nunca vai errar ou não vai errar?
2: Tem margem de erro, né?
6: Tem margem de erro, até pra gente entender, porque se não tem, beleza, ó, não tem, porque a gente pode perceber que é muito diferente do da Copa.
2: E
6: a
2: linha?
6: Da Copa você conseguia ver, não que o bonequinho também era uma maravilha, não era, mas assim, a imagem, o programa, você conseguia ver uma coisa mais...
2: Mais preciso.
6: Mais,
2: né?
6: Precisa, exato. Sim. Porque vinha a linha, passava, traçava no pé. E aí agora é um alvo. que aí mostra o detalhe do lance. Pô, então assim, vai dar problema. Vai, não é que vai dar problema, mas vai dar discussão.
3: Esse, é, abre mim, margem pra discussão.
6: Abre margem pra discussão. É, eu prefiro acreditar. Eu prefiro acreditar que vai dar certo, beleza e tal. Nesse lance, realmente eu não vi o passe do Robert Renan, mas na hora o David tava atrás do zagueiro. Então, pô, como é que o David, que é um... Aí tu já começa a pensar, pô, o David não é um cara lento. O Robert Renan cruzou, mandou a bola e... É, essa aí é, eu também pensei, lembrei na hora.
2: Não falei nada.
6: Ele é um cara lento, né? É, ele é um, ele não
2: parece,
6: é.
2: Parece mesmo, ele não é. É.
6: Ele, ah, ele é ágil. Ele ágil. É veloz.
2: Celery.
6: E no caso ele tá atrás do cara e depois tá impedido, isso causou ali uma estranheza, mas isso com a imagem deu pra perceber que de fato ele tava avançado.
2: Ó, você pode mandar o seu zap no 21 99557 1013, audiência muito legal como sempre no Papo de Craque até 8 da noite, repercutindo, é claro, o final de semana e projetando o que vem pela frente amanhã, hein?
5: Tá nervoso?
2: Não.
5: Não?
2: Tá tranquilão mesmo com o Rivadavia?
5: Ah, cara, já tô acostumado. Já me habituei.
2: A jogar com o Rivadavia?
5: Não, a esse time do Fluminense. É o que o Zubeldia pode entregar.
2: Amanhã tem Fluminense e Rivadavia. Eu quero saber tudo da preparação do Flu com meu parceiro Yuri Duque, o pai da bola. Fala, Yuri.
8: Fala, Brenoco, um abraço pra você e pra todos que nos acompanham no Papo de Craque Segundo Tempo. Amanhã o Fluminense entra em campo contra o Independente Rivadavia em um dos jogos mais importantes da temporada. Oitavas de final da Copa Libertadores da América. E pra esse jogo de ida, um resultado positivo é muito importante. Mas já vamos debater sobre isso. Primeiro, falando sobre reforços. Thiago Silva está de volta ao elenco recuperado de lesão. O zagueiro treinou na manhã de hoje no CT Carlos Castilho e se torna peça utilizável para o técnico Luiz Zubeldia. A verdade é que o treinador aguarda a confirmação do departamento de fisiologia para entender se Thiago vai poder começar entre os titulares ou não. A tendência é que ele aguente jogar por 90 minutos e faça dupla de zaga com o Ignacio, que se destacou ao longo dos dois confrontos contra o Vasco pela Copa do Brasil e contra o Botafogo pelo Campeonato Brasileiro. James acabou ficando um pouco atrás dentro dessa disputa, já que não foi bem na partida do último sábado. Fluminense deve entrar em campo com Fábio no gol, na lateral direita Guga, dupla de zaga com Ignacio e Thiago Silva e no lado esquerdo Guilherme Arana. Meio campo com Hércules, Martinelli e Lúcio Acosta e o trio de ataque com Savarino, Canóbio e Hulk centralizado. O John Kennedy segue fora e vai permanecer assim até o final desta temporada. A expectativa é que ele volte em janeiro, depois de um pós-operatório. O jogador teve uma lesão ligamentar contra o Vasco e por isso se torna um desfalque frequente dentro desse elenco do Fluminense. Falando sobre a importância de um resultado positivo, Breno, o jogo de ida é no Maracanã. E a volta acontece lá em Mendoza, na Argentina. Só que o Rivadavia está vivendo um grande momento na temporada e a sua torcida está bem entusiasmada com uma possível zebra, ou seja, a classificação da equipe argentina. E, consequentemente, já esgotou os ingressos da partida. A expectativa é de um grande caldeirão para tentar atrapalhar o Fluminense. Então, uma vitória no Brasil pode ser um diferencial para buscar a classificação. Valeu, Brenoca.
2: Valeu, valeu sim. Tamo junto, Yuri Duque, realmente é aquela velha história. Quando se decide em casa, você vai na ida pra sobreviver ou fazer placar e na volta você decide com a torcida, e quando é o contrário, você tem que fazer um bom placar na ida, né, e levar uma boa situação pra volta. É padrão isso aí. O Fluminense vai ter que enfrentar essa segunda alternativa. Mas ô Magno, Thiago Silva de volta, projeção do pai da bola.
5: Olha, Breno.
2: Ah, não, com esse time é pra você estar confiante, cara.
6: Cara, o Magno, na boa,
2: ele tá.
6: Ele é o Lédio tricolor, mano.
5: Será, cara?
6: Pô, um abraço, tá igualzinho o Lédio, né? Um abraço pra ele.
5: Seria uma honra.
6: Não, tô falando em relação ao seu personagem.
5: E é uma honra ser comparado a Lédio Carmona.
2: É, você assumiu um personagem ranzinza aí de Fluminense, que eu não tô gostando, não é desse isso, personagem, cara.
5: Não é isso, já falei.
2: Que tá chato, não é essa, tem que mudar.
6: É o Lédio reverso, é, torcedor tricolor.
5: Não é, cara, não é isso. Eu queria estar mais animado, mas o problema é que o time e o trabalho do Zubeldia não me animam nem um pouco. Mas é fundamental essa volta do Thiago Silva, né? O time sentiu muito a falta não só dele, como também, por incrível que pareça, do Freite, do próprio Midian, que nessa volta o planejamento, essa volta pós-Copa, o planejamento era ser titular ao lado do Thiago Silva, só que ele se machucou, depois o Freite se machucou. O Thiago Silva, na minha visão, por uma irresponsabilidade do Zubeldia, acabou se machucando, né? Eu lembro aí o jogo contra o Bahia, quando ele entra no lugar do Freitas, se eu não me engano. Uhum. E aí é
6: do exatamente.
5: Freitas, né? E aí ele joga 10 minutos do primeiro tempo, 15 do segundo, e acaba sentindo, tendo o Igor Rabelo à disposição naquela partida. E aí o Fluminense vai jogar contra o Vasco, contra o Igor Rabelo. Então, assim, é uma volta que dá um pouco mais de ânimo para essa zaga, assim como as recentes atuações do Ignacio.
6: O Ignacio
5: jogou muito contra o Botafogo.
6: Pô, gostei, hein?
5: Jogou muito, né? O Botafogo que tava ali armado para jogar no contra-ataque.
6: Como já tinha jogado muito contra o Vasco.
5: Sim, no primeiro jogo, principalmente. No segundo jogo, eu até acho que ele erra ali na movimentação do segundo gol do Vasco, né? O Brenner acaba tomando a frente. Mas, de qualquer forma, foi sim, de fato, uma boa partida, principalmente em comparação ao que o próprio Ignacio já apresentou desde que ele chegou ao Fluminense. Um zagueiro muito irregular. Fez uma ótima Copa do Mundo, todo mundo até se surpreendeu, mas não conseguiu manter aquele nível de atuação. Mas para amanhã é o tudo ou nada, né? O Zubeldía acabou colocando o clube nessa situação, principalmente depois da eliminação pro Vasco da Gama. Então podemos dizer que o ano do Fluminense pode terminar agora em agosto.
6: Quanto pessimismo, cara.
5: Não é pessimismo, é uma possibilidade. E aí o time agora vai entrar com essa pressão. A pressão de você jogar o restante da temporada em dois jogos. Porque o Campeonato Brasileiro, em termos de título, obviamente, o Fluminense está fora dessa disputa. Em algum momento até se vislumbrou se colocar como um candidato. Mas é fundamental fazer um resultado no Maracanã. Eu lembro que contra esse mesmo Rivadavia, o Fluminense acabou perdendo, né, e se complicou muito naquele momento para conseguir a classificação. Eu discordo do Yuri quando ele diz que seria uma zebra o Rivadavia eliminar o Fluminense. Acho que pro confronto, pros dois jogos, o Rivadavia é o favorito para passar.
6: Sério, cara?
5: Eu acho que sim, eu acho que pelo fator casa, pelo que apresentou na fase de grupos, por mais que tenha perdido o Vidia, né, que voltou pro Boca Juniors e era um dos principais jogadores do time, acho que por esse contexto do Rivadavia ter a lembrança de como é jogar no Maracanã, né, ter a lembrança dessa vitória e decidir em casa, isso dá uma vantagem pro confronto total, que eu digo. Para amanhã o Fluminense é favorito, né, eu espero que a torcida consiga separar o momento do clube com a importância do jogo e coloque um bom público. É um horário difícil, né, 7 da noite é um horário complicado, se eu não me engano, existem 30 mil ingressos vendidos para esse jogo. Claro que não necessariamente teremos 30 mil, que às vezes o cara faz o check-in, mas aí vê que não pode e tudo mais, mas eu acho que é importantíssimo a torcida comprar esse barulho pro jogo de amanhã. E assim, eu não tenho muito o que esperar, porque contra o Vasco, eu...
6: Dito isso,
5: é só aguardar mesmo o jogo, porque expectativa mesmo, esse time do Zubeldía não cria nenhuma.
2: Johnny, João Lidton, depois do pessimista Navarro falar aqui no programa, olha lá, falou e não espero nada. Eu não tô gostando desse personagem pessimista do Magno Navarro.
5: Não é pessimismo, cara. Tomara que amanhã.
6: Vou olhar o copo meio cheio.
2: Aí, tá vendo?
5: Tá bom, vai.
2: Vamos lá, Johnny.
6: Vamos olhar o copo meio cheio.
2: Vamos levantar esse astral, que ele derrubou o astral do programa.
6: Não, porque perdão. Não, ele jamais faz isso. É o cara mais do humor aqui nosso, né? Então, mas eu entendo esse lado. Primeiro, te perguntar.
2: Antes, só o Diego Cadê? Branco perguntou, Magno, lá.
6: Perdeu pro colégio Rivadavia
5: Correia. Rivadavia Correia.
6: É, chacota.
5: Cara, ele tem algum problema com esse termo, né?
6: Tem,
5: com essa palavra.
6: É, isso mexeu um pouco com ele.
2: Mexeu com o
5: Diego. Mas diga, Johnny.
6: Não, eu queria saber primeiro qual vai ser o ambiente, torcida, time, treinador, quando começar o jogo, na sua opinião. Você é um cara da arquibancada. Você Sim. vai à arquibancada do Maracanã acompanhar o Fluminense. Você acha que esse ambiente vai ser o quê? Um ambiente de rejeição ao Zubeldía, ou estará acima disso o empurrar o time o tempo inteiro, por entender justamente que, cara, se não for bem nesses dois jogos, acaba o ano do Fluminense, essa é a realidade. Qual que você acha que vai ser o termômetro ali da arquibancada?
5: Eu acho que quando o Zubeldía for anunciado na escalação, ele vai ser vaiado. Isso aí eu não tenho a menor
6: telão, dúvida. Aquele clássico.
5: Zubeldía. Aquele clássico, antes do jogo.
6: Já podia o cara do telão nem botar. Não é uma boa ideia?
2: O som vai estar alto.
6: É, não bota.
2: Às vezes não dá pra escutar.
5: Não, eu acho que ele vai ser bastante
2: vaiado.
5: Muito
2: vaiado. Uma vez eu fiz um trabalho como locutor de estádio. Foi três vezes. Foi muito legal. Um dos trabalhos mais legais que
6: qual
2: eu fiz.
6: Estádio?
2: Foi no Botafogo, no Nilton Santos.
6: Nilton Santos.
2: Não vou citar nomes de jogador, mas tinha um jogador que a galera não tava assim. Não era nem pra falar. E aí? Veio orientação, veio o briefing, ó, valoriza isso e tal. Na escalação, valoriza os jogadores. Quando falar o fulano,
6: passa rápido.
2: Fala rápido, não dá nem tempo. Assim, falou um, já fala o outro logo. Foi exatamente isso. O Zubeldía podia ser assim,
6: o
2: né?
6: O dia. O problema é que o técnico é o último.
2: É o último, não tem como.
6: Fica marcado. Fala arbitragem, irmão. Fala arbitragem. Fala quem vai apitar. Sei lá, meu irmão. Porque fica
5: marcado. É, eu acho que a arbitragem eles não anunciam
6: não,
5: mais.
6: Não, então, mas
5: é, antigamente anunciava. No início.
6: Hoje podia anunciar nesse jogo de amanhã.
5: Antigamente
6: anunciava. Pra proteger.
2: Ou fala o técnico no início, né? Fluminense do Zubeldía. Vem com o Fábio!
6: Pega geral.
2: Esse cara tá se preparando.
6: Essa é uma boa ideia.
2: Fala o técnico no início.
6: O goleiro é bom. O Fábio todo mundo gosta.
2: Aí vai aplaudir.
6: Vai aplaudir.
5: Cara, eu acho que o clima do Maracanã vai depender do time. Exclusivamente. Vai depender dos primeiros 10, 15 minutos. Se o time começar a apresentar aqueles mesmos erros que vem apresentando nesse pós-Copa. E aí eu dou o exemplo do Acosta. Perder uma, duas bolas de maneira totalmente displicente. Né? Você ter, sei lá, uma. Porque o Thiago Silva vai jogar, né? Mas o René ou o Arana, que não estão jogando absolutamente nada.
2: Recua a bola curta.
5: É, começam a errar passe. Isso aí, se isso acontecer logo no início do jogo, a torcida vai pegar todo o acumulado desses últimos dias, desses últimos meses, e colocar ali na arquibancada. Isso aí vai ser claro. É, principalmente porque geralmente jogos que tem um público acima de 30, 40 mil, 50 mil, não sei nem se vai ser o caso de amanhã, né? Eu tô esperando
6: um público. Eu acho que vai estar maneiro, cara.
5: Cara, eu.
6: 35 mil, vamos?
5: Eu tô esperando um público em torno disso. 30, 35.
6: Acho que vai.
2: Mas seria... já me deu 30, cara. Amanhã deve botar mais uns
6: 100. Aí dá um calorzinho da galera da última.
5: É isso que eu tô
6: hora.
5: Falando. É importante.
6: Tem que ir,
5: a
6: galera.
5: Torcida que ir. Separar momento de contexto.
6: Cara, é pelo
5: Copa
6: clube.
5: Libertadores. É pelo clube. É isso.
6: É isso.
5: É pela importância que o jogo apresenta.
2: Sim.
5: Mas eu acho que vai depender muito do que o time fizer nos primeiros 10, 15 minutos.
6: Ô, Breno, o copo meio cheio que eu prometi que faria.
2: Ah, é verdade.
6: É, enfim, o Hulk terá o cenário ideal para ele. Eu não sei se ideal para o Fluminense. Por quê? Ele sempre brigava com o John Kennedy pela titularidade de 9. E eu acho que nesse momento da vida não dá mais pro Hulk jogar pelo lado de campo. Não dá, é a minha opinião. Eu sei que ele brilhou muito no Galo jogando por ali numa outra fase da carreira. Agora é 9. Ele tem que jogar ali, pivôzão, segurar.
2: Já tem, acho que 6 ou 7 anos. Foi quando que ele voltou? Foi 19 ou 20, né? Que ele volta pro Galo?
6: É isso aí.
2: Foi 20.
5: É 20.
2: Aí já tem 6 anos.
6: Já tem um tempo. Mudou muita coisa desse percurso pra cá. Então joga de 9. Ele não tem a sombra do John Kennedy até o final da temporada. Infelizmente, pelos piores motivos, que é a lesão. E ele não tem sombra do Castilho. Porque o Castilho, gente, na boa, esse foi o maior erro.
2: Foi um devaneio.
6: Ué, isso foi um absurdo. Isso foi...
2: Chacota.
6: O campeonato chacota?
2: É, chacota.
6: É isso
2: chacota
6: aí. Isso,
2: total.
6: É
2: chacota.
5: Aí, Diegão.
6: É, aí, tá vendo?
2: Mal contratação do Fluminense, é um cara que não presta pra ser titular.
6: Não, e foi contratado momento, porque meteu um gol no Flamengo, porque tem nome de um ex-ídolo do time do Fluminense, sabe? Sei lá, umas conexões loucas.
2: Sim. Muito maluco.
6: Que você fala assim, pô, não faz sentido.
5: Não, e também, na base do desespero também, né? Vale lembrar o momento que o Castilho chega. O Fluminense estava tentando a todo custo fechar a contratação do Denis Boangá. Essa contratação gerou, essa possível contratação gerou muita expectativa na torcida, né? Por conta dos vídeos, os números que ele apresentava.
2: Foi chacota,
5: e tudo
2: ele
5: mais.
2: Não ter vindo?
5: Hã?
2: Foi chacota ele não ter vindo?
5: Ah, eu acho que não, cara. Eu acho que.
2: Nota 3 no chacotômetro?
5: É, até porque o Fluminense, diferente do Flamengo, não é um clube que consegue chegar ali com dinheiro à vista e brilhar os olhos.
2: Tem que dar mais dinheiro, tá vendendo. Flamengo ainda, né?
6: E nesse contexto, o Hulk vai ter a sequência, que falamos agora há pouco do Brenner, o Hulk vai ter como 9 do Fluminense. E agora resta ver se ele vai dar conta desse recado, dessa responsabilidade.
2: É, realmente. Vamos pro Zap, amanhã, tá? Fluminense Rivadavia, amanhã a gente abre às 5:30 com Bruno Torelli no Papo de Craque Segundo Tempo, ele vai estar na transmissão, você vai curtir na TMC às 7 da noite no Maracanã.
6: Ô, Breno.
2: Fluminense Independente Rivadavia.
6: Posso ver o copo transbordando?
2: Transbordando?
5: Ah, qual é, Joel? Lá vem.
2: Não, mas você tá mordendo?
5: Não,
2: mas a metáfora...
5: Pera aí, Joel.
2: É um copo
5: aí,
2: cilíndrico, Joel, com água na metade. Você pode pensar, tá meio cheio ou meio vazio.
6: Vou ver o copo cheiaço.
2: Encheu agora. O copão, transbordou. O copo.
6: Não, cara, assim, sem pilha. A gente vê coisas acontecendo no futebol e parece que existe um roteiro.
2: Pelo Rivadavia?
6: Cara, nada vai me convencer do contrário, porque o Rivadavia deu a oportunidade ao Fluminense de jogar de novo contra ele. Tá. E o Fluminense é o grande da história nesse confronto. E o Fluminense não vai...
2: O Rivadavia tava liderando o Campeonato Argentino.
6: Não vai, mas não vai dar esse mole. Sabe por quê? O Rivadavia teve a chance de girar a faca. você tá num grupo onde você já é o líder.
2: Tá.
6: Ah, não, mas eu quero a liderança histórica. Ficou atrás de... Foi o segundo time que mais pontuou.
2: Isso.
6: Justamente porque pontuou num jogo que, em tese, não fazia diferença nenhuma, porque o Flamengo já seria o líder geral. E com isso, ele trouxe o Fluminense da Sul-Americana. Porque o Fluminense ficaria em terceiro e iria pra Sul-Americana, ele trouxe o Fluminense. E aí vai o sorteio e você coloca logo quem você o salvou. Pra aprender que no futebol, ainda mais você, Rivadavia, sendo um time argentino, não vai dar esse mole. E deu esse mole.
2: Lembra do Palmeiras e Santos? Que o Santos ia ser. O Palmeiras ia ser rebaixado, né? O Santos vence o Vitória e o Palmeiras fica.
6: Fica.
2: Na Série A. E aí, anos depois, o Palmeiras é campeão da Libertadores sobre o Santos, no Maracanã.
6: Exatamente. Como ganhou também uma Copa do Brasil.
2: É verdade. Foi
6: logo no ano seguinte.
2: É verdade, é verdade.
6: Logo no ano seguinte. Então, assim, eu sinceramente, eu acredito nesse tipo de coisa. O futebol, ele deixa. Um roteiro mais ou menos
2: é pronto.
6: Escrito.
2: Tá pronto já.
6: Meio pronto. Por exemplo, o Andrés Pereira deu mole. Aí todo mundo achou, não, agora com o Palmeiras vai ter redenção. Não é sempre assim na Libertadores, tô dando um exemplo aqui. Sim. Mas nessa do Rivadavia a gente já viu inúmeras vezes acontecer. É.
2: Faltou um recuo errado do Andrés.
6: Não, mas inúmeras
9: nessa
6: vezes.
9: Nessa do Andrés Pereira eu acho que dá pra classificar como um roteiro divino do futebol o Flamengo ter vencido o Palmeiras. Assim,
6: do Andrés Pereira.
9: Com o Andrés Pereira do outro
2: foto,
9: lado.
2: Tem aquela foto histórica, né? Do Danilo vibrando com o Bruno Henrique do lado dele e o Andrés lá atrás cabisbaixo, assim, né?
9: Pô, inclusive, o próprio Flamengo, nas redes sociais, na época, usou.
6: Exato.
9: Acho que alguma coisa. Acho que era uma mochila de entregador, de delivery.
6: Delivery.
9: E uma a mensagem: ninguém morre nos devendo, alguma coisa assim.
6: Então,
9: como se ele tivesse entregado a de 21 e pagou agora.
6: E pagou a de 25. Então, assim, o Rivadavia ele teve a chance de matar o Fluminense, não matou e agora vai enfrentar o Fluminense no mesmo Maracanã onde ele venceu. Eu acho que agora a coisa vai ser diferente, irmão. Tem agora o Thiago Silva. Entendeu? É um contexto diferente. E eu acho que o Magno e o torcedor tricolor, talvez por não ter tido o Thiago Silva na Copa do Brasil, entende que o cenário é de terra arrasada, aí eu não vejo assim. Acho o Thiago Silva ainda o melhor zagueiro brasileiro. Com certeza, atuando no Brasil, o melhor zagueiro que tem aí. E isso faz um peso danado, cara. Faz um peso do caramba. Então eu vou falar de boa de novo. Acho que o Fluminense vai passar do Rivadavia.
2: Deixa eu ouvir o zap da galera no 21 99557 1013. Fala aí.
10: Boa noite, pessoal do Papo de Crack. Breno, me diga uma coisa, o pochete de criança tá duro agora?
2: Sem dinheiro.
10: Meu Deus do céu, quanto amadorismo, Flávio, motorista de aplicativo.
2: Virou um estojo, o mochila de criança agora não é nem mais uma pochete, é um estojo de criança. 21 99557 1013, fala aí.
11: Fala, galera do MC, boa noite, Diogo falando.
2: E aí, Diogão?
11: Queria deixar um recado pro amigo Magno Navarro, que tricolou assim como eu. Mas ele é muito pessimista. Tudo pra ele, o Fluminense vai perder. Não vai ganhar, que vai jogar mal. Pelo amor de Deus, Mag, que tricolor você é, cara.
2: Aí, irmão,
11: valeu,
2: perdeu. Toma essa jantada aí.
9: Se perdeu no personagem.
2: É merecido, cara. É merecido, mas.
9: Se perdeu no personagem.
2: O que eu tenho de bom pra falar do Fluminense hoje? Vamos lá, vamos fazer um.
6: O retorno,
2: fazer um apanhado aqui.
6: Retorno do Thiago Silva.
2: Retorno do Thiago.
9: Aí, Thiago Silva voltou, pô.
6: Maracanã, onde o Fluminense ainda é muito forte, apesar de tudo, consegue se impor.
2: Pode construir a vantagem.
9: Eu sei porque que ele tá elencando.
2: Eu também sei.
9: Em outro contexto, ele não estaria vendo tanta coisa positiva no Fluminense.
6: Eu queria entender.
2: Ô, Diniz, ele só sabe ver números, o Fernando Diniz.
9: Ele é muito debochado. Ele é
2: Você
9: muito
2: lembra,
9: debochado.
2: Né?
9: O V dele escorre do Joel.
6: Eu queria fazer uma pergunta também.
2: Pro Fernando?
6: Não, pro Lédio. Porque assim, o Lédio ele é o Magno quando se fala do Vasco. Mas eu quero saber, Lédio Carmona.
2: Vou ficar com essa imagem agora.
9: Essa frase é uma frase pesada. O Lédio é o Magno quando fala de Vasco. Rapaz, Lédio Carmona deveria se sentir honrado, né, por estar sendo comparado a Magno Navarro.
6: Eu quero saber a opinião do Lédio no jogo do Fluminense em Rivadavia.
2: Tudo bem, Lédio?
12: Tudo indo.
2: Tá meio bolado hoje, Lédio?
12: Pois é, eu nem comento esse jogo, não passa mais aqui.
2: Só na aberta e na internet.
12: É, na internet. Não conheço esse time. Pra mim é um time fraco, nem se tem que passar o carro. Se não passar é vexame.
2: Você tá bolado porque te escalaram pra esse programa aqui hoje, Lédio? Tá de folga?
12: Tava de folga.
9: Você não ia participar do Panela?
12: Deus me livre.
9: Por que? Não, peraí lá, peraí lá. Tá um problema, Lédio.
12: Um programa bobo, chato.
9: Não, eu participei.
12: Bom, né? Era o Tá Na Área lá.
9: Quem fazia o Tá Na Área?
12: O Magno Navarro.
9: Era ruim?
12: Chato pra caramba.
9: Eu gostava, cara.
12: Ficava me imitando esse otário.
6: Ô, Lédio, o Magno tá peidando pro Rivadavia, vê se pode.
12: O Magno é um peidão, né? Sempre foi.
9: E a festa de aniversário que ele fez pra você?
12: Um otário, né?
9: O Johnny conhece essa história, será?
12: Eu já
9: conhece
12: essa história no camarim.
9: Foi legal a festa?
12: É um otário.
9: Que isso, né? Calma aí, Lédio. Você tá muito, muito ácido. A gente tem que trazer mais o Lédio aqui no programa. Pô, o Vasco ontem, tudo bem que não ganhou, mas o trabalho do Pedro Emanuel tá evoluindo, Lédio.
12: Evoluindo até Pokémon evolui. Era o Vasco campeão. Não ganha nada nunca. Só ganha do Fluminense.
9: 21 995 5713. Fala aí.
13: Boa noite, Carlão Vascaíno. Eu queria saber do Joel que com a organização que o Vasco está apresentando hoje, na minha opinião, porque antes parecia uma bagunça. Parecia que o fogão estava no quarto, a cama estava na cozinha, estava uma bagunça o time do Vasco. Agora o Vasco deu uma organizada. Eu queria saber se com essa organização podem aparecer jogadores que antes não estavam nos planos do time, estavam sendo vaiado pela torcida. E exemplo, o Tietê. Um abraço.
9: Também. Não, 10 segundos,
6: Jorge. Eu acho que o Brenner é um exemplo de que com a casa arrumada outros jogadores podem evoluir. Então, coloca o Brenner, coloca o Inestrosa, o próprio Adson. Eu acho que quando um time está equilibrado, a margem de evolução dos jogadores escanteados aumenta bastante.
9: É isso. Vamos pro jornalismo da TMC, melhor na volta do break, meu diretor. Então, na volta a gente tem mais informações também. A Erika Livigar já está por aqui para trazer informações na volta do break. Eu volto já, fica aí.
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5: De volta com o Papo de Craque até 8 da noite com muita informação pra você, muito detalhe, ó, manda seu zap, tá? No 21 99557-1013, 21 99557-1013, e pelo YouTube da TMC, no TMC Esporte. Deixa o like na live, audiência muito legal no nosso Papo 2 de hoje. E eu vou pro jornalismo da TMC com Érica Levigar. Tudo bem, Érica? Boa noite.
6: Tudo bem, Breno. Boa noite pra você, pra todo mundo que tá acompanhando a gente, trazendo informação cultural aqui pros ouvintes da TMC, porque os ingressos pras arquibancadas especiais e as cadeiras individuais do Rio Carnaval 2027 estão à venda. Essa venda geral é feita pela Liesa por meio da Ticketmaster para os dias de desfiles competitivos e também para o sábado das campeãs. Os ingressos custam R$250 por noite, meia entrada sai por R$125. Nas arquibancadas estão disponíveis os setores 2 a 11, com a exceção do setor 9. As cadeiras individuais ficam no setor 12. No ano que vem, os desfiles competitivos acontecem nos dias 7, 8 e 9 de fevereiro, e as 6 melhores escolas voltam a Marquês do Sapucaí no dia 13, para o sábado das campeãs. E além disso, está aberto também até o dia 15 de agosto o pré-cadastro de acessibilidade para o festival Rock in Rio, que acontece entre os dias 4 e 13 de setembro deste ano. E o pessoal, então, pode preencher o formulário que está disponível no site do festival, enviar os documentos exigidos, e na chegada do Rock in Rio, quem tiver feito esse pré-cadastro e tem que levar um documento original e seguir as instruções do time de apoio da Central de Acessibilidade. É esse movimento que é voltado para aumentar a acessibilidade ali nos dias de festival, para quem tem deficiência visual, auditiva, física. Então todo mundo pode se cadastrar até o dia 15 de agosto.
5: Valeu, Érica Levigar, com as informações. Então, pessoal aí que tem algum tipo de deficiência, quiser acompanhar o Rock in Rio, tem que fazer essa inscrição para ter o suporte. E o Joel Silva, como é que foi o recado que você deu pra galera? Pessoal, não comprar antes de você comprar, né?
7: Não compra agora não, minha esposa tá me falando aqui que tá bem difícil, tá uma fila do caramba.
8: O Joel tremeu quando a Érica falou, os ingressos estão...
9: Ele ficou perguntando.
8: À venda.
5: Foi tipo o Celso Portioli, né? Rada, ousada, né? Mas calma, você não vai comprar teu ingresso.
7: Não, tem uma galera aqui.
5: O Magno vai te arrumar um camarote.
7: Não, isso aí.
8: Vamos de camarote, cara?
5: Aí,
8: bora.
5: Ó. Bora. Magno vai te arrumar um camarotezinho aí pra não, você e pra sua senhora.
7: Só pra eu entender, tu vai pagar, tu vai arrumar.
5: É convite, não, pô.
7: Convite.
5: Fala pra ele, Magno.
7: Não, não sei, né?
8: Calma, cara, na faixa, cara.
7: É porque eu não tô acostumado a conhecer, a ter assim,
8: estrela, né?
7: Uma convivência com estrelas, tá ligado?
8: Bobagem.
7: Pô,
8: Breno.
7: Tudo dito. Pô, Yuri Duque. Sérgio Leite, agora Magno.
5: Magno.
8: Olha só.
5: Fala Magno.
7: Tem essa moral?
8: Tem uma notícia de agora.
5: Breaking news?
8: Um breaking news. E os clubes das séries A e B aprovaram as novas regras contra antijogo e cera. Aquelas regras que vimos na Copa do Mundo.
7: Muito bom.
8: As principais são aquela lei Vinícius Júnior, e o jogador é expulso se falar alguma coisa com a mão na boca.
7: Essa vai dar trabalho.
8: 5 segundos para cobrar um lateral, se o tempo se esgotar, é invertido. 5 segundos para cobrar o tiro de meta, se o tempo se esgotar, vai ser revertido em escanteio. 10 segundos para sair de campo em caso de substituição. Se o jogador atrasar, o jogador substituto vai aguardar 1 minuto para entrar em campo. 1 minuto fora em caso de atendimento médico. Então o jogador agora, ao invés do juiz ter que autorizar a volta, ele necessariamente vai ficar um minuto fora. Se for um caso de um goleiro sendo atendido, o jogador de linha que vai ficar fora por um minuto. Então atende o goleiro volta e sai um jogador de linha. E acho que essas são as principais. O VAR para corrigir segundo amarelo e revisão de escanteio, isso só a partir de 2027.
10: E só o capitão falando com o árbitro também.
8: Isso aí eu acho que já
5: estava, né? De forma extra-oficial.
10: Mas agora é oficial.
5: A questão do VAR corrigindo os cartões eu acho bom, porque aí evita quebrar a isonomia. Agora, o meu receio é que vire igual a regra dos 8 segundos, né? Que tá meio que obsoleta. Você não vê mais os árbitros contando. Tem um negócio aqui no Brasil que é um problema que eu acho que é cultural, né? Assim, você começa alguma coisa com aquela força toda e parece que vai dando preguiça de manter. A dos 8 segundos é difícil o árbitro abrir contagem lá. Ele fica mandando e tal. E raramente agora a gente tá vendo os árbitros abrindo contagem pra marcar escanteio. Com o goleiro demorando pra bater tiro de meta.
10: Essa aí que eu vou gostar de ver.
5: Então, o meu receio é a do lateral.
10: Também, eu acho que tinha que ser reincidência, cartão amarelo.
5: Também, a primeira vez, escanteio. Na segunda vez,
10: dá cartão amarelo e escanteio.
5: Exatamente.
8: Só pra complementar a notícia, né? Essas mudanças estrearão na 23ª rodada.
5: Final de semana.
8: Das séries A e B. Mas como eu falei, o VAR revisando segundo amarelo e escanteio só a partir de 2027.
10: Até porque historicamente, né, Breno, a gente vê que isso acontece no futebol brasileiro, de a regra começa, aí depois, deixa pra lá. O sobrepasso, pra galera mais antiga, o goleiro tinha a história do sobrepasso. Eu peguei esse finalzinho assim de sobrepasso. O goleiro não podia dar um determinado número de passos com a bola na mão. Isso pra galera nova é loucura dizer isso hoje. Não podia. Aí beleza, eram raríssimos os árbitros que marcavam o sobrepasso.
5: E davam
10: era muito raro.
5: Aí, goleiro com a bola na mão, podia ficar 6 segundos.
10: E aí depois evoluiu pro goleiro com a bola na mão só por 6 segundos.
5: Quantos tiros indiretos na área você viu?
10: Mas era, sei lá, se eu vi um.
5: Não, eu não vi nenhum.
10: Se eu vi um foi muito, cara. De verdade.
5: A regra antes dessa, acho que ainda tá em vigor essa regra, não acabou essa regra. O goleiro pega a bola na mão, agora são os 8 segundos, né, que o cara conta, mas ele podia ficar 6 segundos, tanto que no videogame e tal, se ficasse com a bola na mão muito tempo, o goleiro chutava sozinho
10: automático.
5: A bola. No FIFA, no Ineleve e tal, porque tem a regra. E aí eu assim, puxando pela memória, eu nunca vi o árbitro marcando 2 toques dentro da área, né, o tiro indireto por conta de goleiro com a mão na bola, ali segurando a bola por mais de 6 segundos. Eu nunca vi. E só pra não deixar passar, vou chamar o Botafogo agora. Teve o lance do Alex Telles, não sei se vocês repararam, eu não vi ninguém comentando sobre isso. Eu tava com o Gabriel na cabine. Eu não sou maluco. Quando o árbitro marca a falta, o árbitro levanta a mão, pô. Eu falo na narração, vai ser tiro indireto.
8: Eu vendo em casa, eu também fiquei com a sensação que ele marcou um tiro livre indireto.
5: E aí, na hora da cobrança, ele não levanta a mão. O Telles bate direto pro gol e faz um puta de um golaço no Nilton Santos e ele valida o gol. Tanto que eu fico chocado com o golaço. E fiquei esperando o árbitro anular. E ele não anulou. Falei, então tá valendo. Narrei normalmente. Não vou falar, não, peraí. Não. Não vou fazer isso. Mas, pô, e eu perguntei pro Farias. Falei, Farias, eu tô maluco? Ele, não. Eu também vi o árbitro levantando a mão. Não entendi. Né? Foi o Bruno Arley, o árbitro de sábado, no clássico, no Nilton Santos.
10: Enroladinho também esse aí.
5: Tava enrolado. Nosso Bruno Arley, o árbitro do Rio de Janeiro, né? Mas essa questão do só pra não deixar passar, né? Porque na narração do gol, eu falo antes. Eu ainda brinco, só falta ele bater direto. Ele vai lá e bate direto e faz um golaço. Eu
10: tava acompanhando a narração de vocês e vi que um ouvinte, no final do programa, quando vocês levantaram de novo esse debate, pô, eu achei que foi que ele tinha marcado o tiro livre indireto. Um ouvinte fala que acha que a sinalização foi pra avisar
5: do
10: só
5: apito?
10: Depois do apito. Mas é diferente.
5: É diferente.
10: Né? A sinalização é diferente.
5: Ele levanta a mão espalmada. Assim. Só se ele tá segurando o apito com o dedão assim.
10: Só se foi isso.
5: Eu entendo o ponto, até pensei nisso também, mas assim, o que pareceu é que seria tiro indireto. Tanto que no X, na hora eu procurei assim, uma galera comentou. Eu pesquisei tiro indireto. O pessoal tava comentando. Ué, não foi tiro indireto? Quem reparou.
8: E é uma dificuldade pra sinalizar o básico, vezes, né, cara? O juiz esquece que tem torcedores nas arquibancadas, às vezes imprensa, o cara tá lá na arquibancada, lá no alto. A própria TV também, às vezes, não tem a melhor qualidade. Então, o cara não pode se esforçar pra deixar clara a sinalização que ele tá fazendo e todo mundo conseguir entender, ou pelo menos quase todo mundo.
5: Pois é. Vamos falar então do Fogão? Fogão, o Botafogo, que joga só na quinta-feira contra o Cienciano pela Sul-Americana. E eu quero saber do Fogão com o meu parceiro Rodrigo Brandão. Fala, Brandola.
11: Fala, Brenoca, um abraço, irmão, boa noite pra você e pra galera sintonizada no Papo de Craque Segundo Tempo. Breno, vamos falar sobre Santi Rodrigues. Esse tema eu já abordei no Papo de Craque Primeiro Tempo e eu queria voltar a abordar para trazer mais detalhes do momento em que o atacante uruguaio vive no Botafogo. No sábado, ele não foi relacionado pelo técnico Franklin Carvalho e isso gerou uma certa estranheza, porém o técnico português falou a respeito dele quando foi questionado. Vamos ouvir a resposta do Franklin Carvalho.
12: O Santi não foi relacionado por opção, como não foi o Cadu, como não foi o Anthony e mais alguém, como posso estar a esquecer. A única e exclusivamente opção, só, mais nada. É atleta do clube, tem contrato, não foi relacionado por isso.
11: Tá aí, Breno, o Franklin Carvalho se limitando a dizer que o Santi ficou fora por opção. Assim como o Cadu e o Anthony ficaram fora. Convenhamos, o Cadu é um garoto que vem da base. O Anthony foi um zagueiro que foi contratado e que sequer jogou. E o Franklin comparou esses dois jogadores ao Santi Rodrigues por eles não terem sido relacionados. Desde que o Franklin Carvalho chegou ao Botafogo, o Santi foi relacionado em 13 dos 19 jogos, mas só foi titular em 4 deles. Antes do Franklin chegar, ele havia feito 10 jogos no ano, sendo 6 como titular. É bem verdade, o Santi não vem correspondendo dentro de campo, vem tendo atuações apagadas ou longe do que ele pode render. Um outro fator que pode ter influenciado na decisão do Franklin foi o ato de indisciplina que o jogador cometeu na partida contra o Cruzeiro. Quando foi chamado por um dos auxiliares do técnico português, ele foi flagrado dizendo: agora, faltando 10 minutos, ele entrou no jogo, jogou, fez pouca coisa e na entrevista coletiva dessa partida contra o Cruzeiro, o Franklin disse surpreso do acontecido e disse que iria conversar com o jogador posteriormente. Um detalhe importante que vale a pena ser citado: antes da parada para a Copa, o staff do jogador se reuniu com a diretoria do Botafogo para discutir o futuro do atleta. Na ocasião, foi apresentada a possibilidade de uma saída por empréstimo, mas o modelo foi descartado. O jogador foi contratado no início de 2025 por 15 milhões de euros e o clube não considerou interessante emprestar o jogador nesse momento. Valeu, Breno.
5: Valeu, valeu. Ô, Johnny, realmente me deixa assim até com a pulga atrás da orelha sobre o Santi, porque jogador que a galera já pediu pra ser titular, como o Brandão trouxe os números aí, pouco foi titular do Botafogo, geralmente entra ao longo das partidas, e que me parece, assim, pra mim ele é um bom jogador, cara, mas realmente não tem espaço, e pra esse, por exemplo, nem foi relacionado, né?
10: É, parece que ele não caiu nos gostos do Franklin.
5: É.
10: Ele não consegue enxergar um espaço pro Santi jogar, o que eu acho perigoso, cravar isso, porque acho que é um jogador importante, podia ajudar o Botafogo, podia ter mais minutos. Sabe que tem alguns treinadores, tem preferências por determinados atletas, né?
13: Tem.
10: É, fica muito claro isso. E eu queria que ele tivesse mais minutos. Inclusive num jogo como esse, contra o Fluminense, um Fluminense que jogou com um time reserva. O Botafogo poderia ter colocado talvez uma galera com mais fome em campo. Eu acho que faltou o Botafogo um pouquinho mais de fome para ganhar um jogo que todo mundo aqui nessa mesa achava que o Botafogo ia ganhar. Muito mais pelo cenário do Fluminense do que pelo cenário do Botafogo. E aí, o que faltou ao Botafogo? Ter um pouquinho mais de tesão mesmo, cara. Mais fome, mais vontade de ganhar um clássico que antes da bola rolar, todo mundo o apontava como favorito. E aí, o Fluminense, quando melhorou um pouquinho no segundo tempo, ele conseguiu chegar ao empate. E aí, o Botafogo era tarde demais pra poder reagir.
14: Como joga a bola o Danilo, né?
10: Muita coisa.
14: Maluco.
5: Desequilibrou, né?
14: Cara, que jogador, irmão. Que partida que fez o Danilo. É uma pena que, uma pena pro Botafogo, e nem todas as jogadas que o Danilo construiu, os outros jogadores conseguiram concluir bem.
5: Ele tem uma parada.
14: Fez uma partida,
5: sim. Não sei se você repara, assim, eu vejo muito o jogo olhando pra bola o tempo todo, né? Raramente eu consigo olhar, tipo, olhar de comentarista, você sabe disso, é quando sim. Você comenta o jogo é outra história. E assim, tem alguns pontos, tipo, Danilo tocou a bola no campo de defesa, na intermediária. Aí a bola, 2, 3 passos, tá lá na frente. Ele já tá lá na frente. Sim. Caraca! Sim. Danilo. Aí eu fico pensando, pô, é o Danilo. Já tá lá na frente.
14: É isso. Então, ele fez isso umas 10 vezes nesse jogo.
5: E ele tem muita explosão e, assim, é imperceptível. A marcação não pega ele. E é inacreditável. Desequilibra muito, né?
14: Desequilibra muito. Acha uns passes, assim, que quebra a linha do adversário o tempo inteiro. Enfim, um jogadoraço.
5: Pisa na área, ajuda na recomposição. Cara, na saída de bola.
14: Não erra passe, cara. Eu fiz o jogo Bahia e Vasco e vem acompanhando essa fase que o Fluminense tá tecnicamente, e também outros jogos do futebol brasileiro, né, principalmente nesse pós-copa, que eu entendo que alguns times estão readquirindo o melhor ritmo e tal, mas como se erra passe no futebol brasileiro, cara.
7: Passe bobo e fácil.
14: Passe,
7: né, cara?
14: Bobo, passe fácil, e você não vê o Danilo errando esse tipo de passe, e mais do que isso, acertando a maioria dos passes difíceis que ele tenta. É surreal, cara, surreal, jogadoraço, cara.
10: Eu acho impressionante que ele consegue performar jogando de 8 e às vezes de 10, né? Que às vezes, sim, o Franklin bota ele na 10.
5: Olha lá, até o Edson falou ali, ó, o Santi Rodrigues é bom, só que no Botafogo ele nunca jogou na posição dele, até de volante ele já jogou, é. Mas assim, qual é a posição do Santi Rodrigues?
10: Pois é.
5: Entende? Entra nessa. Qual é a posição dele? Porque cada hora entra. Ou é ponta? É meia centralizado? É segundo volante? Ele já jogou dessa forma, dessas formas no Botafogo, né?
10: É, não foi bem aproveitado pelo Franklin no que ele pode render de melhor. Eu acho que ele pode jogar. Eu gosto dele por dentro, cara. Eu acho que ele pode funcionar por dentro, e o time do Botafogo precisa de um jogador por dentro. Várias vezes a gente vê o Danilo tendo que fazer a 10. É o que o Magno falou. É impressionante como o Danilo consegue jogar, tanto fazendo o segundo homem de meio de campo como o terceiro. No clássico ele tinha um Montoro ali fazendo esse homem de ligação, vamos chamar assim. Mas eu gosto de ver o Danilo inclusive de 10, cara, no Botafogo. E no esquema de 10, guardada muitas proporções, parecido com o que o Pedro Manuel tenta fazer no Vasco, de liberar o Thiago Mendes, botando dois cães de guarda ali por trás dele. Quando você tem o Danilo fazendo isso, com liberdade para fazer, sem ter tantos compromissos para marcar, você ganha demais nessa transição tão rápida que o Magno falou. Jogadoraço, cara, de verdade.
5: Eu acho um espetáculo, cara. É bom ver esse tipo de jogador em campo. Vamos fazer um intervalo? Sabe por quê? Porque na volta tem o entra e sai. Fica aí.
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5: De volta em 100.1 Brasília. E ó, tem mais informação aqui pra você, porque um brasileiro de 26 anos foi preso com 24,5 kg de metanfetamina aí no aeroporto. O homem desembarcou em Brasília em um voo que saiu de Cancún, no México. A metanfetamina, uma droga sintética de alto poder estimulante, estava escondida em uma mala de mão e em uma mochila. A Receita Federal apreendeu a mercadoria no último domingo durante os trabalhos de fiscalização e análise de risco ali que são feitos rotineiramente no aeroporto. Depois, o passageiro e toda a droga foram encaminhados à Polícia Federal. O caso agora vai ser investigado pela PF, que deve apurar a origem do produto e o possível envolvimento também do homem no transporte. A Receita Federal não informou se o passageiro tinha antecedentes criminais ou se outras pessoas são investigadas no caso. A gente aguarda, claro, para saber mais informações. E a governadora Celina Leão disse que o balanço do BRB só vai ser divulgado depois que o banco conseguiu um empréstimo de R$6,6 bilhões. Dinheiro esse que foi pedido pelo GDF ao Fundo Garantidor de Créditos. Mas ainda depende de autorização dos principais bancos públicos e também privados do país. Essa etapa ainda vai ser discutida aí nesta quinta-feira, dia 13, com o Supremo Tribunal Federal. A gente volta agora com o Papo de Craque.
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0: não teve uma lesão detectada, foi descartada a possibilidade de lesão, mas o quadro de dor seguiu, por isso ele não esteve em campo ontem no Maracanã. Para quarta-feira ele será reavaliado. E sobre o Luiz Araújo, ele faz esse trabalho de transição e o Flamengo espera contar com o jogador pelo menos na próxima semana no jogo de volta da Copa Libertadores contra o Cruzeiro aí já no Maracanã. Breno?
1: Tá bom. Vasco, Joel Silva.
2: Depois de contratar o Colite e o Sosa, o Vasco segue no mercado em busca de reforços, prioridades, ponta esquerda e um centroavante. O Vasco, inclusive, fez uma proposta ao John Mercado, jogador que atua no Sparta Praga da República Tcheca. Pois é, né? Mas não, o Oswaldo de Oliveira não integra o departamento de futebol do Vasco. O Sparta Praga recusou a proposta de 7 milhões de euros. Então a gente pode perceber o Vasco buscando peças ofensivas e a zaga, que já foi um problema, hoje parece não ser tanto assim. Breno.
1: Tá bom. Flu, Yuri Duque.
3: Breno, entro para informar que tem mais uma joia de Xerém que está de saída. Trata-se de Rodrigo Gomes. O zagueiro do Sub-20 está indo para o Rio Ave de Portugal. O jogador, que chegou a ser capitão da equipe em algumas oportunidades durante a temporada, já está na Europa e vai assinar contrato até o meio de 2030 com o time português. O clube não vai receber a compensação financeira pela transferência, mas mantém 20% dos direitos econômicos do atleta por liberá-lo imediatamente. Mais uma vez o Fluminense fazendo a mesma coisa. Fui.
1: Valeu, Yuri. Botafogo, Rodrigo Brandão.
4: Entrando, Breno, para trazer a informação de que tem jogador do Botafogo fazendo sucesso lá na Europa. O Juan Cruz, cara.
1: Juan Seco.
4: Ele que está emprestado ao Ludogorets, a Bulgária, fez 2 gols na vitória por 3-2 do seu time pelo Campeonato Búlgaro. Um outro detalhe interessante, um dos gols da vitória teve a participação do Nathan Fernandes, outro jogador do Botafogo. Os dois estão emprestados à equipe búlgara, empréstimo com opção de compra. Um abraço, Breno.
1: Um abraço. E tem um convite dentro do Entre e Sai?
5: Breno, eu entro pra dizer que hoje eu volto com as minhas lives lá no meu canal no YouTube.
1: Olha aí!
5: Então, pra galera que quiser conhecer o Magno Show, daqui a pouquinho, 9:30, é só jogar lá Magno Show no YouTube. Porque hoje está de volta o programete que eu fazia um tempo atrás, uma galera conhecia e curtia, e aí eu parei.
1: Você faz no Magno Show? Cara, o pessoal faz pix e pede pra você fazer alguma coisa assim na live?
5: Eu falo de futebol, interajo muito com a galera, mas o que der na telha lá acontece. Tudo pode acontecer.
1: Boa! 9:30?
5: 9:30 lá no Magno Show no YouTube.
1: Logo mais então no canal do Magno Navarro, pesquise Magno Show 9:30, entretenimento. Hoje não tem futebol, segunda noite não tem nada,
5: é um,
1: né?
5: Show
1: então,
5: de entretenimento.
1: Não vai brigar com nada. Então hoje é pra assistir o Magno Show logo mais às 9:30 com o Magno Navarro no canal dele no YouTube. Porque esse foi o nosso
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1: Zap no 21 995 57 1013. Fala aí.
7: Fala, galera do Papo de Craque, segunda edição. Boa noite, Thiago Pipolo do Rocha Minas.
1: E aí, Thiagão?
7: Pô, eu concordo com o Magno, pô. O Fluminense hoje não inspira nenhum tipo de alegria, tipo assim, de confiança pro torcedor, pô. Porque a diretoria, a comissão técnica, os jogadores vêm fazendo com a torcida, tipo, desde 2024, não inspira nenhum tipo de confiança, tirando a Copa do Mundo de clube. Então é desanimador mesmo.
1: Valeu, cara, tamo junto.
5: Isso me tira do estádio? Não. Pode ver que em praticamente todos esses jogos, nesse período, eu estive lá.
1: Mas tem gente que não vai, nem na boa.
5: Aí é que não pode.
1: Aí,
5: pô,
1: depois se faz de sonso. Tem que ir pro estádio. Mais um, dá tempo, meu caro Léo Saião.
8: Boa noite, rapaziada. Papo de Prática do Tempo.
1: Boa noite.
8: Jonathan do Complexo trabalhando na voz.
1: E aí, Jonathan?
8: Olha, leva a mão não. O Fluminense precisa melhorar muito o seu futebol, porque o inimigo da base, no seu dia, tá tomando baile tático direto. E outra, se não ganhar, a temporada termina em agosto e não adianta chorar pelo leite derramado. É só prejuízo, fora as dias já.
1: Valeu, Jonathan. Tchau, Magno Navarro. Bom programa mais tarde.
5: Valeu, meu amigo.
1: Tchau,
5: até amanhã.
1: Johnny Lidington.
9: Valeu, Bruno. Tamo junto, hein?
1: Joel Silva.
2: Valeu, irmão.
1: Amanhã eu volto no Papo 1, 7:59:30, hein? Reta final do Papo 2. Valeu, galera. Um abraço e até amanhã.
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11: Melhores momentos, eu sou Marcelo Batista e agora a gente tem que trabalhar à noite também. Vê se pode uma

0: coisa dessa. Então eu vou trazer pra você agora o que de melhor rolou durante a semana e a gente já começa com uma entrevista das boas, hein? Acompanhe.
1: Muito bem, amigos e amigas, vamos então para a nossa entrevista de honra. E a nossa entrevista de honra de hoje no programinha de meu Deus é muito especial, porque vamos receber ele, que é comediante, imitador, ator, trabalhou nos principais programas de comédia do Brasil, é o maior e melhor imitador da Dilma Rousseff, o único que tá com espetáculo, hein? Amor que não se mexe, no Teatro Mooca em São Paulo, todos os sábados de agosto, e também vai estar toda quarta-feira, a partir do dia 12 de agosto, no mesmo teatro, Teatro Mooca, com o espetáculo mais atrevido. Senhoras e senhores, vamos receber ele, um dos maiores comediantes do Brasil, Gustavo Mendes! Aê!
2: Que felicidade tá aqui. Eu tava pensando, meu Deus, implorei pra tua mãe, Lucas. Fala pra me chamar aqui. Eu tô muito feliz, eu adoro o programa, acompanho sempre, amo vocês, principalmente esse jeitinho fofo que vocês têm de extrair as maiores polêmicas da internet brasileira.
0: Obrigado, Gustavo. Seja muito bem-vindo. Obrigado. Ele, você sabe que me dava uma aflição de ver ele imitando a Dilma.
2: É muito
0: porque
2: lindo.
0: O jeito que ele faz
2: é a Dilma,
0: o jeito que ele fala, me dava um negócio.
2: Mas é porque não é uma imitação.
0: Sim.
2: É uma entidade que baixa em mim, é uma entidade da Umbanda, é um caboclo. A Dilma, ela gostaria de ser pombagira, mas ela tem labirintite, rodava, ficou com a barba de caboclo. Então baixa e incorpora, é isso. Eu frequento o terreiro de Umbanda chiquérrimo aqui em São Paulo, nos Jardins. Tão chique que a preta velha que baixa lá, Whitney Houston. Você tem que conhecer.
0: Agora, se você assiste ou ouve sempre o programa, você deve saber qual é a nossa primeira pergunta, não deve?
2: Agora você, olha, aí é que tá. Aí eu vejo muitos cortes.
0: Né? Já tá ajudando a gente. Então eu vou quebrar seu galho, porque a nossa primeira pergunta é uma pergunta idiota que a gente faz, que é saber qual a sobremesa preferida do nosso convidado.
2: Ah, com certeza. Então, pois é. Eu gosto, sabe o que eu gosto? Que bobagem, né? Eu gosto daquele creme de papaya com cassis. Muito, muito, muito, muito cassis. Muito, muito, muito cassis.
1: Mais um ponto para o creme de papaya com licor de cassis. É minha favorita também.
0: Tem muito em churrascaria rodízio.
2: É porque eu sou bariátrico. Amigo, o que acontece? Se eu comer muito doce, eu dou dumping, eu morro, eu faleço por alguns minutos. Quem é bariátrico sabe disso. Então, o licor de cassis tá lindo, de beleza.
3: E qual é a sobremesa favorita da Dilma, você sabe?
2: Olha, realmente, meu lugar, boa tarde. Eu posso dizer a vocês, eu gosto muito de queijo goiabado, né? Vem de Minas Gerais, então eu como. Mas ultimamente agora eu tô com enchendo pandu de biscoito da sorte, porque eu tô na China e é só o que eu sei pedir.
1: Gustavo Mendes é o maior, é o único imitador da Dilma Rousseff. Inclusive, você disse que você se emociona quando lembra do primeiro encontro que teve com a Dilma Rousseff. Foi durante o programa Agora é Tarde, você a entrevistou. E aí você disse que ela te contou algo assim no ouvido, mas você nunca revelou. O que, que foi que ela te disse?
2: Ela me disse um palavrão acerca de um repórter do CQC. É verdade, tá? Porque tava tudo programado pra entrevistar ela,
0: tá.
2: Aí chegou o Andreoli. Eu tenho uma raiva do Andreoli até hoje, por causa disso. Ele chegou com a piadoca, aí a Dilma falou assim, eu não vou fazer piada pra vocês, não. E saiu. Só que a Dilma, em vez dela sair pelo portão principal do estúdio, ela foi sair pelo alternativo do lado. E eu, poxa, a gente trabalha naquele estúdio a vida inteira, né? Eu falei, naquele espaço do lado só cabe uma pessoa por vez. O voo correr, o meu cinegrafista fazia, o primeiro trabalho dele foi fazendo aquele programa do SBT Aqui Agora, subindo morro com câmera de 20 quilos naquela época. O cara, meu irmão, correu, deu um mortal, parou na frente dela e só eu do lado, não tinha como ela me dar entrevista. Ela falou comigo, fez um coraçãozinho e é isso. Eu acho que o que ela falou no meu ouvido foi assim, esse Andreoli é um filho da...
0: E Gustavo, o fato de você imitar a Dilma te afastou do outro lado da galera que curte humor que é de direita ou não? O pessoal vê isso como humor ou você teve muitos hates?
2: Eu acho que tem dois momentos. Existe um momento 2015, 2016, que quando começa essa polarização de fato e que ninguém sabia muito bem entender o que é ser direita, o que é ser esquerda. esquerda e ainda tinha muito essa coisa do time de futebol, torcedor de futebol, eu odeio você e aquela coisa toda, então sofri muito, foi esse primeiro momento. Nessa minha volta com a Dilma agora, que eu voltei tem um mês fazendo vídeo como se não houvesse amanhã, não tenho mais vida, agora eu sinto que tá um pouco menos, talvez os extremos, tanto de um lado quanto do outro, começaram a entender que não é bem assim, que não existe, ninguém é 100% herói, nem 100% vilão, entendeu? Então tá mais tranquilo.
0: Mas você acha que o artista, ele tem que ser isentão ou não?
2: Não tem como, eu adoraria ser, eu realmente adoraria ser, tudo que eu não queria ser, quando eu comecei a fazer a Dilma, não era política, era fazer uma sátira, era humor, só que o público foi empurrando a gente pra esse lado, não tem, infelizmente, não tem como, e aí eu comecei, quem era da direita achava que eu era de esquerda, quem era de esquerda achava que eu era de direita, e aí eu pegava o ódio de todo mundo e o amor de ninguém, e aparecia o Ciro Gomes. Então, eu vou pegar, pelo menos alguém tem que gostar de mim. Então.
3: Mas tem muita gente também que fala que quem se posiciona, humorista que se posiciona ou trabalha com esse lance de política, acaba virando militante. Você se considera militante ou não?
2: Eu sou um pouco militante, sim, sabia? Na minha vida particular, nas minhas coisas. Eu sou um pouco, eu vou jogar a culpa no signo, talvez. Sou aquariano, e aí, visionário, daquela da humanidade, aquela coisa toda. Mas sim, tudo é político, né? Fazer um programa é político, tudo é político, acaba sendo. O que me irrita um pouco é os extremos, é você achar que isso, alguém é 100% errado, o outro é 100% certo. Não tem isso, até porque trata-se de seres humanos e de um momento muito específico da nossa história, que é essa polarização, esses extremos. E aí é difícil. Eu acho, o que eu gosto da política é a macropolítica. Vamos lá, vamos falar de direito das pessoas, racismo, homofobia, esse lugar. Agora, de resto, o pequeno aqui, porque eu sou contra esse prefeito, porque eu queria que fosse outro, é isso daí, eu acho meio bobagem.
1: Palavras do nosso convidado de hoje, Gustavo Mendes, humorista, apresentador, comunicador e empresário. Vocês sabiam que o Gustavo Mendes, ele fundou uma das maiores agências de comediantes, de artistas do Brasil?
2: Olha aí.
1: Foi ele um dos fundadores também, pouca gente sabe disso.
2: É.
1: Inclusive, pouca gente sabe também, Gustavo Mendes, que você saiu lá da sua cidade natal com a certeza absoluta de que faria muito sucesso. Você sempre manteve isso dentro de si.
2: Sim.
1: Você sempre falou, não, eu vou fazer muito sucesso.
2: Eu precisava, porque eu não tinha plano B. Todos os meus amigos, ó, eu conheço o Lucas Salles há muitos anos, né? No começo de carreira, ele já fazia televisão, já tava na que trabalha desde muito cedo. E todos os nossos amigos que não seguiram na carreira, que deram errado, era sempre gente que tinha plano B e plano C. É o cara que, eu vou fazer uma faculdade de direito, e aí eu começo a atuar no direito, e aí no final de semana que eu tiver de folga, eu faço teatro. E nunca foi assim, eu nunca tive plano B, porque eu sou um grande vagabundo, eu sou talvez, eu juro por Deus, um dos maiores preguiçosos do país. É muito difícil eu querer trabalhar, eu fazer as coisas. Então era isso, eu não tinha como eu fazer duas coisas. Aí eu pensava, meu Deus do céu, eu vou fazer uma faculdade, 4 anos, e aí depois eu vou fazer uma pós, vai pedir emprego, por que eu não uso esse tempo para bater de portas em portas, oferecendo trabalho, e vai que nesse processo, né?
0: Muito
2: e foi exatamente o que eu fiz.
3: E qual seria o conselho da Dilma pra alguém que foi vagabundo ou é vagabundo que nem você?
2: Aqui, relaxa. Porque ou você vai conseguir uma coisa, né, porque você vai ter uma ideia genial, ou então alguém vai ficar morrendo de dó, vai levar você pra casa, vai cuidar de você, vai amar você. E não precisa fazer nada. Tá de boa.
0: É dona, posso chamar de Dona Dilma?
2: Pode chamar, eu sou dona do Brasil, sou dona do seu coração.
0: Dona Dilma. A senhora, como presidenta lá do BRICS,
2: sim.
0: Não, a senhora não teria que pedir alguns conselhos, alguma coisa, algumas informações de administração por favor? Caro, por exemplo?
2: Então, querido, olha, eu queria tanto que ele se lascasse. Olha, eu vou dizer uma coisa, eu não tenho que pedir nada, veja bem, o banco dele quebrou, embora ele seja o maior case de sucesso financeiro de todos os tempos. Por quê? Porque ele vendeu uma carta, ele tinha uma carta de 6 bilhões do banco, né? E ele vendeu por 12 bilhões, só que não tinha dinheiro. Então ele vendeu nada pelo dobro do nada, as pessoas me zoavam sobre estocar vento. Ele estocou o vento, vendeu o vento, aplicou o vento, deu o vento como garantia e depois a doida sou eu.
0: Ué, mas quando atingisse a meta...
2: Ele dobrou! Então...
0: aí que tá a jogada dele.
1: Ô, presidente, vou aproveitar já a sua presença aqui, recebendo presidenta Dilma Rousseff aqui na sua sobremesa. A gente tem alguns nomes de algumas figuras que são bem conhecidas. E a gente gostaria que você dissesse a primeira coisa que viesse à sua cabeça. Pode ser?
2: Olha só, tá! Que medo!
1: Fique tranquilo, não, presidenta, não, fique tranquilo.
2: Tá bom.
1: Mini Ruth, comece com a presidenta Dilma.
3: Neymar!
2: Eu queria que. Cadê o leilão? Por que ninguém chamou de leilão? Ei, eu sou doido pra comprar um jantar com a Virgínio. Eu queria.
0: É isso. Passa, vai. Vai, Batista.
2: Ancelotti. Ô, Ancelotti. Ancelotti, seu filho da.
1: Próximo, vamos lá. Vocar o presidente Dilma.
2: Belo cabelo, belo gel. Que festa linda. Vai combinar demais na cadeia. Desgraça!
1: Próximo, mini Ruth.
3: Lula.
2: Amor, I love you.
1: Não,
2: o beijo. Ai, você foi meu herói.
0: E agora esse aqui é Tiririca.
2: Ele tá vivo ainda, não? Existe? Tá, eu vivo, adoro o Tiririca. Eu adoro o Tiririca. Ele assado deve ser uma delícia.
1: Próximo, Flávio Bolsonaro, candidato à presidência.
2: Então, vamos, eu quero falar com o seu psiquiatra. Deixa eu te falar, às vezes eu tenho um pouquinho de dó, tá? Tenho um pouquinho de dó.
3: O brilho da careca do Xandão.
2: É a luz que ilumina o caminho e que me ajuda a seguir, porque ela reluz a ponta de
1: ação. Próximo, Batista.
2: Jamais eu vou falar alguma coisa, vocês estão malucos.
0: Janja.
2: Ah, Janja é muito fofo. Janja, eu quero ser sua amiga. A gente se liga pouco, a gente se fala pouco. Eu quero ser mais sua amiga, tá? Porque você só gosta do Paulo Vieira. Uma raiva disso, a única raiva que eu tenho é essa.
1: Por que, presidente?
2: A gente faz tudo e tudo é o Paulo Vieira. Eu tô aqui me lascando, gravo uma média de 787 vídeos por mês, entendeu? Aí quem tá é o Paulo Vieira. Na hora do jantar, o Paulo Vieira comendo canapé, o Paulo Vieira, uma bandeja de canapé.
1: Paca, comendo paca, lá, trabalhando com o Luciano Huck, ganhando uma grana, tendo
2: sangue. Rico, todo mundo tá rico, menos eu. E é Paulo Vieira.
1: Calma, dona presidenta, a gente vai mudar isso. Agora, a próxima pessoa, personalidade, que a gente quer saber sua opinião. Primeira coisa que vier na sua cabeça, Luana Piovani.
2: Ah, Luana Piovani, vamos lá, bola pra frente, tá, minha amiga? Bola pra frente, eu acho que você tem muitos rancores, muito ódio aí, embora as suas falas são muito importantes, tá? Ninguém vai vender praia, não. Beijo.
1: Sensação de palmas para o Gustavo.
0: Boa. E aí, meus amigos ouvintes, curtiram a entrevista? Se vocês gostaram, então fala no chat aí que sim, porque às vezes a direção dá uma olhada, né? E isso é bom pra gente. Você acha que acabou, que você tá livre do Sobremesa Melhores Momentos? Não. Tem mais uma entrevista agora. Espetacular. Pode aumentar o volume aí que você vai gostar.
1: Senhoras e senhores, sem mais delongas, vamos bater um papo mega especial com ele, que é músico e produtor. Tá com um novo projeto chamado Duets. Toca com Frejá, Ney Mato Grosso, Zélia Dunca e também o Rael. Ele é irmão do Supla e filho do Suplon e também da Maratona. Senhoras e senhores, um músico, João Suplicy.
4: Prazer estar aqui com vocês, muito obrigado pelo convite, né?
1: Nós é que agradecemos, João, e é um convite importante porque sexta-feira agora você lança a música Amor Robotizado, que você fez em parceria com o Zé Cabaleiro, certo?
4: Isso, fiz junto com o Zé Cabaleiro e o Vitor da Candelária. É uma música que fala aí sobre os o que está acontecendo, né, com essa tecnologia nova e tal, que é maravilhoso por um lado e por outro lado assusta pra caramba, né?
1: Verdade.
4: Nossa, cada dia vem uma coisa que é mais assustadora ainda.
1: Vamos torcer pra não ser tão assustador assim. Marcelo Batista, você, por favor, traga a primeira pergunta para João Suplicy.
0: Eu diria que as coisas mais assustadoras nesse país, ô João, não são nem criadas pela IA, mas vamos mudar de assunto.
4: Olha, você tem um ponto aí também.
0: Aliás, no mundo. Primeira coisa, eu queria saber, antes de perguntar qual a sua sobremesa predileta, eu queria saber, pra gente economizar a pauta, a gente pode usar a mesma pauta que a gente usou pro seu irmão aqui?
4: Coitado, claro que não. Não sei se vai dar muito certo, hein?
1: São dois artistas diferentes. Ô, Batista, que deselegante.
0: Mas é cantor. Não. Mesmo sobrenome. Não, filho da mesma mãe e do mesmo pai. Por que não pode fazer o mesmo pergunta?
1: Não pode. Suplicy, você me perdoe. Você me perdoe, porque a nossa pauta é completamente diferente. O Supla, ele lançou um outro álbum em vinil, inclusive, que você pode adquirir, mas o João Suplicy lança um novo álbum, que é Duets. Ele canta com outros artistas, como eu mesmo disse, com o Ney Matogrosso, com o Rael, também com o Frejá.
0: Só ele gente canta, pequena, né?
1: Só gente pequena. Ele canta, Mini Ruth, That's Life, com o Frejá. Sabe o que é o That's Life?
3: Eu não sei, eu não sei igual a supla, eu não falo inglês.
1: Frank Sinatra, Mini Ruth.
3: Olha que chique.
1: Por isso que não dá pra usar a mesma pauta. Então, Batista, faça a sua primeira pergunta.
0: Primeira pergunta, qual a sua sobremesa predileta?
4: Tem várias, hein? Mas sabe o que eu gosto bastante? Tem tipo um brigadeirozinho, um brigadeiro, e aí eu tomo junto com o café. Que eu gosto de tomar o café meio junto com o doce. Não de comer o doce, aí depois eu gosto de já ter o doce ali, café, aí até põe um pouco, mistura um pouquinho.
0: Dá pra comer de mergulha o brigadeiro no café.
4: É, eu não queria falar. Xuxa. Pode parecer meio um pouquinho feio, né? Não, mas eu acho gostoso. O café com chocolate, assim.
1: É bom. Ele dá aquela chuchadinha, que é um.
4: Café com chocolate. Pra mim é que nem queijo e vinho, sabe? Combina café com chocolate também.
0: Você viu? Ninguém falou brigadeiro. Aqui, hein?
1: Brigadeiro até ainda hoje. Não.
0: Ninguém é o primeiro voto para o brigadeiro, hein?
1: Então tudo bem, é brigadeiro, porém com café. Olha a ressalva.
4: É junto.
1: Tá bom? Bom, vamos começar a nossa entrevista com o João Suplicy. Ô Mini Ruth, você que está muito bonita hoje.
3: Muito obrigada.
1: Você está muito incrível hoje.
0: Obrigada. Mas só hoje.
1: Não, você está sempre, mas hoje...
3: Mas nem é primeiro de abril, rapaz. O que está acontecendo?
1: Você está muito bonita. Por favor, aproveite o nosso convidado para tirar sua dúvida com ele.
3: Tá, primeiramente, João, prazer. Você é maravilhoso. Parabéns pelo novo projeto. Mas eu gostaria de saber, já que o Lucas estava falando, né, da música, sobre música em inglês. Queria saber, você geralmente na sua casa conversa bastante inglês com seu irmão? Ele fala bastante inglês em casa?
4: Ele fala bastante inglês em todo lugar, né? Em casa, na rua, onde ele estiver, ele mistura inglês. Só que isso, antigamente me irritava muito, eu ficava muito bravo com ele.
3: Sério?
4: Porque ele ficava falando de inglês com todo mundo. Comigo, eu já tava acostumado, mas aí eu ficava, mas depois eu meio que acostumei, assim, sabe? E às vezes também até respondo também em inglês, all right, yeah.
3: Olha só que legal.
4: Come on, kids, right on. Então vai também, né?
1: Ô, João, você fez um álbum em homenagem ao Chico Buarque, que o Batista odeia.
0: Eu não gosto, né?
1: Você do Chico Buarque,
0: não, né? É chato demais.
4: Bom, mas tudo bem, cada um tem direito de gostar ou não gostar.
1: Claro.
4: Eu não cheguei a fazer um disco em homenagem ao Chico, eu fiz um show. Na verdade, vários shows. Eu fiz uma turnê interpretando Chico Buarque, né? Que eu acho um compositor pra lá de genial.
1: Mas
4: com todo o respeito ao Batista.
1: Ao Batista aqui ao meu lado.
0: Ele acha o Chico Buarque chato, né?
1: Sim, música chata.
0: A música chata.
1: Eu, por outro lado, amo Chico Buarque. Amo. E acompanhei. Porque eu ouvi algumas canções que você conseguiu captar durante o show. Achei muito legal.
4: Obrigado. Não, e tem uma coisa: eu não gravei um disco cantando Chico, mas no meu disco Duets, que eu lancei agora, a música que eu canto com o Ney Matogrosso é uma canção do Chico.
1: Samba e Amor.
4: Que é Samba e Amor.
1: Muito bom. Vou até pedir para o Cuca.
4: Vai colocar?
1: Coloque aí enquanto a gente bate um papo, porque eu quero saber: você teve que pagar pro Chico, pro Chiquinho, pra cantar as músicas dele no tributo?
4: O Chico foi um amor de pessoa. Ele é um amor de pessoa, mas não, ele liberou.
1: É de graça?
4: Ele não cobrou nada, não.
1: Mentira.
4: Mas depois ele ganha nos royalties, né?
1: Porque, sim,
4: com
1: claro.
4: A música dele.
1: Sim.
4: Mas de adiantamento, assim, não, também não seria pra mim que ele cobraria. Que o disco saiu pela Biscoito Fino, a gravadora Biscoito Fino. Então ele cobraria dela, mas.
1: Pra você foi de boa.
4: Pra mim foi de boa.
1: Que bom, hein, João? Que ótimo, porque a gente sabe que essa coisa de direito autoral é sempre um empecilho.
4: É, às vezes a pessoa cobra. Ou sabe o que acontece também? Nesse disco, tinha muitas músicas que seriam. Que eu peguei clássicos internacionais, por exemplo, Something dos Beatles. E eu tinha uma versão em português que eu queria gravar. Só que aí não consegui uma liberação pra versão em português, então gravei só em inglês mesmo.
1: E olha que legal, enquanto você fala, o público que nos ouve com seu ouvido pode acompanhar Samba e Amor, de João Suplicy e Ney Matogrosso, música de Chico Buarque, você
3: musicão,
1: ouve aqui com a gente. É uma música linda, e é de fato, né, muitos artistas ficam trabalhando de madrugada sem cessar, você é um deles que fica escrevendo de madrugada?
4: Eu sou, eu tenho uma tendência à boemia e gosto muito de compor, de ficar tocando, é uma hora que dá uma silenciada, né, no nosso entorno, a madrugada. E tem até uma música que fala disso também. A madrugada é minha namorada, ficamos juntos a sós até o sol raiar. Também, uma música, até fiz uma música pra madrugada também, não é desse disco, é mais antigo. Mas de tanto que eu gosto desse momento pra criar, né? Então, durante o dia eu tô aqui e tal, né? Mas tem uma hora, assim, pra eu entrar no meu mundo musical, artístico, criativo, a noite.
1: É melhor,
4: madrugada, é mais eu gosto mais, assim, pessoalmente. E
0: João, você que gosta do Chico, cantou aí com o Ney Mato Grosso, você acha que hoje em dia a música popular tá ficando mais pobre no Brasil?
4: Cara, não necessariamente. Eu acho que tem, putz, tanta gente talentosa aí. Então
1: me diz um, João.
4: O Rael, por exemplo, que canta comigo no meu disco, eu acho um artista.
1: É um artista fantástico. Da nova geração. Concordo. Agora então me diga dois. Você disse um, agora diz outro.
0: No pódio, cinco, pódio tá bom. Um, dois, três.
1: Vai lá.
0: Até Rael, medalha tá de bronze.
4: Pô, não quero soar meio parcial, assim, mas eu vou citar outro artista que também participou no disco.
1: Vende o teu peixe, vai.
4: A Vanessa Moreno, que é uma cantora fora de série também. A Kelly Smith também, cantando meu disco.
1: Kelly Smith, ela é nova, realmente ela é muito talentosa mesmo.
4: E ela canta comigo La Vie en Rose. De Piaf, que eu fiz uma versão em português pra essa música.
0: Vou dar uma caixinha. Tocou no caixinha? No meu casamento, La Vie en Rose.
1: Ih, mentira!
4: Sério? Você ainda tá casado ou não?
0: Não.
4: Puta, eu ia dedicar pra ele.
1: A gente tava ouvindo agora.
0: Terminou
1: faz
0: pouco tempo.
1: Enquanto você falava, a gente tava ouvindo a música com o Rael. Eu vou pedir pro Cuca
4: baixar. Tava tocando a música.
1: Não tem problema nenhum. Eu vou pedir pro Cuca baixar um pouquinho. Obrigado, Cuca. E que eu quero ouvir A Vida é Rosa, de
0: La Vie en Rose.
3: Sem chorar, hein, Batista?

0: Olha, João Suplicy, senhoras e senhores, cantando A Vida é Rosa, Ela Vem Rosa,
1: que aí ele canta com a Kelly Smith no seu
2: novo álbum. Cara, eu gostei. Eu me senti, sabe onde? Naquele lobby do hotel, assim, numa festa do Vorcaro. E ouvindo essa bela canção, sabe, só de fundo, assim.
3: Uma coisa linda. Eu não sei se esse elogio foi muito favorável.
2: É chique, não. É uma coisa chique. É uma coisa chique.
3: É chique no lixo.
1: É o elogio problemático que eles costumam dizer. Aquele elogio que vem seguido de
3: meio assim, no
2: Waldorf Astoria ali em Nova York. O cara em
1: Nova York, eu já imaginei em Paris. Um abraço
4: aí de pensando já comendo croissant. Coisas do tipo, muito bom.
1: Agora, falando em comida, eu gostaria de saber, Mini Ruth, você que hoje, que já chegou oferecendo docinhos para todos da produção.
4: Sim.
1: Ué, você...
2: Eu não ganhei.
1: Não ganhou?
2: Eu não ganhei.
1: Então, desculpa, Mini Ruth, acabei te
4: dando. Ai, meu Deus, vai dar ruim. Vão falar que eu tô maltratando idoso.
1: Mini Ruth, já pedi, não fala assim com o Batista. Ele é mais novo que você, se duvidar. Olha o corpo dele. Se for fazer um teste de carbono, o nosso corpo aqui dá muito mais velho que o dele. Vamos lá, Mini Ruth, tem alguma dúvida pra tirar com o João Suplicy, o grande músico que lança o novo álbum do
4: It? Eu tenho. João, você falou, né, dos músicos que você gosta muito, mas tem alguma música, algum cantor que você escuta, mas fica um pouco com vergonha de falar que escuta? Por exemplo, eu adoro MC Pipoquinha, mas deixa quieto.
2: Aquilo que você deixa...
3: Não, não sei se eu devo dizer pelo contrário, porque também não é que... Porque aí parece uma coisa meio afirmativa, né? Tipo, o Caetano que gosta de fazer isso às vezes, né? De falar que gosta de um negócio que pra causar um... Mas eu gosto também de gostar de coisas que não são tão do meu universo musical mais presente, sabe?
4: Você escuta um Belo, por exemplo?
1: O Belo é bom, hein?
3: Cara, não escuto, mas se eu escutar uma música dele e eu achar legal, eu não vou ter problema de dizer, entendeu? Uhum.
1: Claro, claro. Ô, João, você podia fazer um álbum pegando músicas, as verdadeiras músicas populares do Brasil. Porque quando a gente fala de MPB, é a sigla para Música Popular Brasileira. Mas o que é popular hoje mesmo é o Japa NK. O Japa NK, que é um artista, um funkeiro que lançou aquela música. É, nós tá vivendo, senta, tá. Você não pensa em pegar. Você não pensa em pegar umas músicas dessas e trazer o seu talento? Como você fez agora com A Vida
2: Funk
1: é Rosa
2: do João.
3: É. Não, nunca pensei, mas aí, agora que você falou, vou pensar.
1: Dava pra fazer, eu juro por Deus, o Japa NK tem uma música muito legal, que é essa, né? Nós tá vivendo.
3: Eu não conheço, eu preciso conhecer pra poder ver se me interessa.
1: Então, Mini Ruth, já separa aí três músicas pro João fazer uma versão.
4: Vou separar.
1: Por favor.
3: Eu sou guiado pelo que me...
1: Claro, te pega,
3: né? Me traz uma paixão, né, por aquilo, né?
1: E já que a gente tá falando de paixão, eu quero falar da minha paixão, que é dinheiro. Marcelo Batista, você fez uma pergunta muito boa para o Supla. Gostaria de fazer para o nosso
2: querido convidado. Vou fazer essa pergunta para você, porque eu perguntei pro seu irmão, que agora ele tá todo em rede social, virou influencer, né? É. Aí eu perguntei para o seu irmão se... Quem ganha mais dinheiro? Quem ganhava mais dinheiro? Se a gente abrisse ali a conta, né, o saldo bancário, se era ele ou o seu pai? Quem tinha mais dinheiro na conta? Ele falou, é claro que sou eu.
1: E você,
2: João? E se a gente fizer isso com você agora, dos três, onde é que você tá ali?
3: Eu acho que em terceiro.
2: Em terceiro?
3: Acho que sim.
2: Mas você tem aqueles banco Prime, aquelas coisas tudo premium, aquelas contas diferenciadas, ou não? Master?
3: Não.
1: Conta
3: Master, olha ele. Olha as pegadinhas.
1: Seria a conta VIP, quando você tem direito a benefício, é exclusivo, tem um próprio gerente.
2: Pontuação do
1: não
2: cartão.
1: Não é povão que nem nós, que para e pega a ficha, fica esperando.
3: João, mas hoje tem o celular, né? Você não precisa ficar indo tanto no banco.
1: É bem mais simples.
4: Não cai nessa, viu? Eles estão querendo pegar o seu CPF pra tirar uma moto. Cuidado.
3: Falando ele quer nem comer no negócio do Master lá. Já saquei a dúvida do vocal.
1: Falando em celular, eu gostaria de tirar dúvida sobre inteligência artificial. Você é contra ou a favor o uso das ferramentas de inteligência artificial na criação, na produção de música?
3: Eu acho que você ser contra um negócio desse assim, de forma... Ah, sou contra o uso de... Não dá certo. A história já mostrou que essas coisas acabam sendo absorvidas, né? Sim. E aí você tem... Agora, eu sou contra esse negócio do cara criar... milhões de músicas de IA e lançar por artista, te fazer tudo IA e aí monetizar, ainda pagar robôs pra ficar gerando.
1: É verdade, é uma técnica.
3: Isso aí não pode, aí já é sacanagem também, né?
1: Eu descobri um esquema aí de uma pessoa que cria músicas em IA e ela contrata o serviço de IA pra que essas, os outros robôs ouçam a música que ela criou.
3: É, aí é uma coisa muito...
1: E a partir de não sei quantas mil visualizações, né, mil downloads que a música foi ouvida, ele ganha um dinheirinho. Então cada 100 mil pessoas, ele ganha um dinheirinho ali. Só que como são 100 mil robôs, né, não teve custo algum. E aí ele só tá ali... Então vira uma máfia, né?
3: Mas aí eu vi por exemplo, que tem artistas que não existem, mas que estão ali no Spotify, no YouTube, mas a imagem é criada por IA, a música também e tal, né? E foi o que me inspirou pra fazer essa música que eu vou lançar na sexta agora, que eu fiz com o Zé Cabaleiro e com o Vitor da Candelária.
1: Amor Robotizado.
3: Chama Amor Robotizado.
2: Vou dar uma canjinha já. Opa, vamos lá. Exclusivo.
3: E a gente tá lançando pelo bloco TBT, que é um projeto paralelo meu que eu tenho com o Vitor da Candelária, que é uma coisa mais um show. Mas, enfim... Amor Robotizado, né? Espero que eu lembre toda a letra, mas é assim.
1: Fica à vontade.
3: Ele é compositor.

0: sim, senhoras e senhores, aqui muito no Sobremesa, bom. O seu programa favorito.
1: Estamos de volta, Sobremesa, melhores momentos, como o próprio nome já diz, né? Se você não entendeu, pelo amor de Deus, faça-me o favor. Então é o seguinte, ó, você acha que você tá livre? Não acabou ainda não. Tem mais entrevista chegando. Olha só com quem a gente bateu um papo. Ouve aí, ó.
0: O nosso convidado de hoje para o nosso bate-papo especial, ele é um aficionado por aviação. Tanto é que as primeiras palavras que ele disse enquanto criança, sabe quais foram? Varic.
2: Cruzeiro.
0: Ele é tão apaixonado por aviação que ele se casou no aeroporto de Congonhas, em São Paulo.
2: Olha.
0: Ele entende tudo, inclusive foi um dos fundadores aí de uma grande companhia. O nosso convidado de hoje, ele é mais do que especial. Ele é o convidado das alturas. Senhoras e senhores, vamos receber ele, Panda Betim! Seja muito bem-vindo, meu querido. Muito obrigado pela presença. E olha, a nossa primeira pergunta de hoje é do Marcelo Batista. Por favor, Batista.
1: Sim, sim. O nosso programa Sobremesa, a gente tem um ranking, né? Claro, de sobremesas, que vai ser divulgado no final do ano. E eu quero saber, Gianfranco Panda Betting, qual a sua sobremesa predileta num avião? Porque eu sei que você só voa de business, first, class, aquelas coisas. Deve ter sobremesa, porque na econômica não tem,
3: tem nada. Né? Não vou só de business de primeira, não. Vou bastante lá atrás. Assim. A minha sobremesa preferida dentro de um avião foi uma mousse de chocolate, que estava muito bem feitinha.
1: Mousse de chocolate?
3: E acho que eu te diria que também é, provavelmente. Não, eu gosto de doce de leite, cara. Doce de leite puro, assim, na colher. É a minha sobremesa preferida.
2: Mas é daquela marca aviação ou não?
3: Não, que é muito boa por sinal.
0: Muito boa. Boca, valeu boa. A pena o esforço comercial que a gente vai tomar. A piada foi muito boa.
1: Você pode ir embora hoje.
0: Já fez seu trabalho. Já pagou seu salário de hoje. Bom, então dois pontos aí para o mousse de chocolate e o doce de leite da aviação. É isso aí. Bom, vamos lá. Panda Betting, que é um aficionado, ele começou a se envolver, inclusive a trabalhar, a partir dos 9 anos de idade para aviação. Sabia disso?
2: Olha só!
0: A partir dos 9 anos de idade, ele pôde escolher as cores que iam numa aeronave da antiga empresa Transbrasil. Correto, Panda?
3: Sim, foi isso.
0: Ele escolheu as cores e, desde então, nunca mais parou de trabalhar com aviação. Inclusive, ele tem livros sobre aviação. Ele tem 18 livros publicados e um deles está aqui na minha mão, que são fotos que ele tira das aeronaves. Eu tenho aqui duas edições. Tenho o primeiro volume e o volume 2. Olha aí, que lindas fotos. Além disso, também é autor do livro que homenageia o seu pai, Joelmir Betting.
3: Não, o Edivaldo é o autor do livro. Eu sou o
0: produtor. Publicador. Então você me desculpa, Edivaldo Pereira Lima foi quem publicou o livro sobre Joelmir Betting, que é o pai, um grande jornalista pai do Panda e também do Mauro Betting. Já falamos tudo, demos o serviço e agora minha primeira pergunta. Qual o melhor lugar que sai mais barato pra comprar passagem aérea? Mais baratinho. Você foi dono, trabalhou em empresa de aviação aérea, vai.
3: É o agente de viagens, por incrível que pareça. Então, ligue pra agência de viagens e pergunte, porque eles sabem melhor do que ninguém. Então, existe. A gente perdeu esse hábito, a gente vai no site e compra direto. Se você estabelecer uma relação bacana com o agente de viagens, ele pode descobrir grandes negócios para você.
0: Jura? Jurava que ele ia cobrar mais caro, que ele ia botar a porcentagem dele.
3: Não, ele vai descobrir onde estão as melhores tarifas, se tem alguma oferta especial. Então, assim, acho uma pena que a gente tenha perdido o hábito de procurar um agente de viagens. Né? É a mesma coisa que você falar, não, tô me sentindo mal, vou no Google, ah, ok, é isso que eu tenho. Não, cara, você tem que ter um médico de confiança.
0: Entendi.
3: Que o agente de viagens, ele é uma fonte segura de bons negócios. Aí tem que gastar a sandália, né? Entrar em todos os sites, fazer comparações e tal. Eu sou um tipo um pouco estranho, porque para mim o que interessa é o voo com escalas, troca de companhia e troca de aeronave. Eu nunca compro uma passagem no voo direto. Eu tento sempre pegar um voo com escala, troca de companhia, entendi, conexão. Então eu sou uma figura meio estranha. Porque
0: vai
3: quando
0: gostar de voar, sim, tudo que o povo não quer é o que ele faz.
3: É, então, mas assim, o meu agente de viagem já sabe e ele me liga e fala: ô, tô com uma oferta ótima na Turkmenistan Airlines. Eu falo, porra, é essa mesmo.
1: É essa que eu vou. Mas tem um tempo antes, assim, tipo, um tempo bom pra comprar passagem. Fala, ah, eu quero viajar em janeiro. É. Você tem que comprar 3 meses antes ou só 40 dias antes que vai ter o melhor preço? Tem alguma coisa
3: depende
1: assim?
3: Depende da classe, tarifa e companhia. Existe, assim, uma curva. Como é que funciona? Hoje em dia, qualquer voo tem 40 tarifas diferentes. Caramba. 40 preços diferentes.
1: Caramba.
3: Nas três ou quatro classes. Tá. E essas tarifas ficam abrindo e fechando por um sistema chamado Yield Management, que as companhias têm, e por um grupo de 200, 300, 500 profissionais cuidando só disso, que ficam modulando, abrindo e fechando essas tarifas, tá? Então, eu posso estar aqui na classe econômica e paguei R$800 uma passagem, você está do meu lado, pagou 200, e a pessoa que está aqui na janelinha pagou 1.600, dependendo de quando compra. Isso não tem nada de injusto, isso é uma coisa tão antiga quanto o comércio, lei da oferta e da procura. Tomate, sim, às 8 horas da manhã na feira está R$8, ao meio-dia está R$4.
0: Entendi.
3: E às 2 da tarde está R$1.
0: Entendi.
3: Tá? Então, assento de avião é que nem couvert de restaurante. É a coisa mais perecível que tem. Quando fecha a porta do avião, perdeu o mané. Então as companhias tratam de não perder nenhum assento e elas ficam modulando até o último momento. Então, as tarifas abrem num volume baixo o suficiente para provocar vendas. Na medida que o avião vai enchendo, elas começam a subir. Na medida que o voo vai ficando lotado, elas ficam altas, porque sabem que pessoas vão chegar de última hora e comprar aqueles últimos assentos.
0: Entendi.
3: E aí chega um momento que eles falam, ih, cobramos caro demais, aí na hora H dá uma despencada. Ah. Eu vou contar um caso. Eu estava indo ano passado fazer uma viagem internacional dos Estados Unidos para a Inglaterra. Meu voo foi cancelado. Problema meteorológico, fechou o aeroporto. Os caras falaram, a gente não sabe quando vai sair. E meu filho estava em outra companhia, em outro aeroporto de Miami, indo para Londres. A gente ia se encontrar no dia seguinte em Londres, que a gente tinha uma viagem de trabalho. Eu não podia, eu tinha uma reunião importantíssima, eu não podia não estar em Londres no dia seguinte. E eu liguei para ele e falei, filhão, lascou, não tô indo, voo cancelado, eu não vou chegar. Falou, pô, rapaz, vem no meu avião. Eu falei, cara, eu tô aqui em outro aeroporto. Ele falou, corre pra cá. Eu acabei de fazer o check-in, eu vou ver se os caras têm lugar e se eles te vendem um lugar. Eu falei, cara, eu não sei se eu vou chegar, porque eu tenho que sair deste aeroporto e ir até o aeroporto em que você está, mas vou tentar. Larguei tudo, saí correndo, peguei o táxi e falei, cara, você consegue chegar em 30 minutos? Ele falou, vou tentar. E enquanto isso, ele entrou no balcão e falou, olha, pai, tem um lugar. Eu falei, nossa, tá bom. Aí já imaginei, né?
0: Deve estar caríssimo.
3: E ele tava indo numa companhia aérea low cost.
0: Entendi.
3: Eu tinha comprado a passagem dele, eu tinha pago $600 e de volta a Miami, Londres, Miami.
0: Tá $600. Barato.
3: Só, a gente tá falando de 3
0: mas uma companhia aérea low cost.
2: E o que é uma companhia aérea low cost?
3: Só pra terminar a história, eu já te respondo. Aí ele falou, olha, tem um lugar à venda aqui, $280.
0: Caramba, ó, menos da metade do valor.
3: Faltava uma hora pro avião sair. Os caras estavam rifando.
0: Caramba!
3: Falei, puta, fecha!
0: É, vai na hora.
3: Foi justinho. Cheguei lá, os caras já me esperando, só tava com mala de mão, pimba.
0: Entendi.
3: Viajei por $280.
0: Ah, tá vendo, ó? Panda Betting, que é o mestre da aviação, sabe tudo sobre aviação, inclusive foi um dos fundadores de uma grande empresa de aviação brasileira. Ele sabe os segredos. Às vezes, comprar em cima da hora pode dar certo. Saiu mais barato ele ter comprado em cima da hora do que quando ele comprou para o filho dele. Foi mais do dobro. E uma empresa low cost é um baixo custo, entendeu? Low é baixo, cost é de custo mesmo.
2: Entendi.
0: Então, uma empresa que às vezes não tem muito serviço dentro da aeronave, ela tem uma qualidade mais simples, não tem um acolchoado na poltrona.
1: Não tem bagagem inclusa.
0: Exatamente, é um low cost. Aí você pode pagar. Inclusive, eu fico me perguntando. Inclusive, não deve nem ter paraquedas na aeronave. Mas eu fico me perguntando, por que não temos empresas de low cost no Brasil?
1: Porque, por quê?
0: Imagina, pagar uma passagem baratinha só pra você ir ver o seu familiar, passar um final de semana em tal lugar. Por que não tem, Panda?
3: Porque é impossível ter low cost no Brasil, porque o custo do Brasil faz com que a base de custo de qualquer companhia aérea no país esteja entre as mais elevadas do mundo. É o combustível mais caro do mundo. O combustível é 40% do custo de uma passagem. Quando você compra uma passagem, 40% do custo daquela passagem é combustível. E o combustível mais caro no mundo é o combustível cobrado das companhias aéreas no Brasil. Você tem um custo de infraestrutura altíssimo, você tem segurança jurídica que encarece demais a passagem, custa $25 a cada passagem vendida o que as companhias aéreas gastam em judicialização. Que outra tragédia da Bizarre.
0: Processo, é isso?
3: É, por quê? É. Porque o brasileiro é malandro, porque o brasileiro quer se dar bem. Né?
0: Então, ó, pra você brasileirinho, metido a malandrinho, ouça agora o Panda Betting, por favor. O que você já viu enquanto até você foi diretor de 5 áreas de uma famosa empresa? Que tipo de malandragem o brasileiro faz?
3: Todas as malandragens possíveis, e hoje tem uma indústria, a indústria dos advogados de porta de cadeia ou porta de aeroporto, que ficam lá, ô, teu vô atrasou? Ô, machucaram tua bagagem? Ô, falaram grosso com você? Vem cá que a gente processa essa empresa. Só pra você ter uma ideia, uma companhia aérea nacional, não vou citar o nome, ela voava para um estado da região norte do Brasil. 60% dos passageiros processavam a companhia a cada voo.
0: Que isso?
3: 60%. Sabe o que a companhia fez?
0: Faliu.
3: Parou de voar pra lá.
0: Caramba.
3: Parou de voar.
2: Gente.
3: Você acha que tem algum outro país do mundo em que acontece isso? Ah, as companhias aéreas são, brasileiras são uma porcaria, tem que processar mesmo, porque outro dia morreu o cachorro, não sei o que. Cara, problema todas têm. E assim, eu falo com a experiência de quem tem 2.800 voos nas costas, voei para 120 países e voei em 230 companhias aéreas. Então não é que eu tô chegando agora nesse negócio. Já voei em todas as classes, em todos os aviões, voei no Concorde, voei na puta que eu pariu. Pra falar francês. E assim, as companhias aéreas brasileiras são muito boas. Ah, o Panda aí recebendo o jabá, deve ter ação da Azul. Não tenho nada, cara. Elas não me devem nada, eu não tenho nada. Eu falo o que eu acho. E o que eu acho é que o brasileiro é folgado, é malandro, e é por causa disso que esse país tá indo pra casa do...
0: do Concorde.
3: Cortamos e voltamos depois desse break.
2: Você acha que compensa, então, às vezes, ter um jatinho particular? Porque, por exemplo, tem muitos famosos que usam, né? Ah, inclusive pra terminar relacionamento. Mas você acha que compensa ter esse jatinho? Ou, no caso, você acha que os famosos também, eles compartilham entre eles o mesmo jatinho?
3: Não, eu acho que compensa você ser membro do STF ou você ser amigo do banqueiro. Compensa muito mais.
1: Você voa de graça.
0: Panda Pet, senhoras e senhores.
1: Você voa de graça. Aproveitando, Panda, aproveitando, olha só. Por exemplo, você tá. Nós vamos fazer agora o seguinte: fico no avião ou pulo sem paraquedas? Você tá num voo de 12 horas e aí ao seu lado senta um famoso, né? Então agora eu quero saber se você fica no avião ou pula sem paraquedas. Pode começar, Mini Ruth.
2: Sentou do seu lado o Neymar.
3: Fico.
1: Xandão. Pula essa, pula.
2: Luana Piovani.
3: Quem?
2: Luana Piovani.
1: Pula sem paraquedas ou fica no avião?
3: Eu abro a saída de emergência, jogo ela e continuo no avião.
1: Otávio...
3: Mala, metidona, mala.
1: Otávio Mesquita.
3: Fico no avião.
2: Marcos Mion.
3: Fico no avião.
1: Ed Mota.
3: Compro o avião. Compro o avião e dou de presente pra ele. É só ele cantar. Abre a boca, Ed Mota.
2: Janja.
3: Próxima?
1: Próxima. Michele Bolsonaro.
3: Eu não tenho nada contra ela e não tenho nada a favor.
2: Galvão Bueno?
3: Pulo do avião. Eu pulo. Ele é muito mala, cara. Ele é mala e flamenguista. Tô fora.
1: Leila Pereira.
3: Ela, se for o avião dela, eu durmo no avião.
2: Wagner Moura.
3: Nem pulo, nem... Wagner Moura, nada contra, nada a favor.
1: O Fábio Porchat.
3: Pulo do avião.
1: Pulo do avião.
2: Ivete Sangalo.
3: Nossa, eu nem embarco.
1: E pra fechar, Virgínia.
3: Quem?
1: A Virgínia.
0: Como? Bom, esse é Gianfranco Panda Betti. Ele que entende tudo sobre aviação. O cara tem mais de 2.800 voos, cara. Ele sabe do que ele fala. Já voou pra centenas de companhias. Ele realmente é o expert.
1: Ah, você tá triste porque tá acabando o Sobremesa Melhores Momentos? Eu não, porque eu tô indo embora. Chega por hoje. Quem gostou, gostou. Quem não gostou, sabe o que, que eu vou fazer? Eu vou te dar mais uma chance pra você começar a amar este nosso programa, porque o Sobremesa está no ar de segunda a sexta, sempre das 2 às 3 da tarde, na nossa frequência do FM, aquela frequência modulada, ou também no nosso canal do YouTube, que é o TMC News BR, tá bom? Então, ó, tchau, até o próximo Sobremesa Melhores Momentos. Tô indo que eu cansei de vocês.

0: certa pra você. Quem escuta, sabe. 8 horas mais 46 minutos. Eu sou a Alexia Marília e te atualizo dos principais acontecimentos dessa segunda-feira. Fique agora com o Jornalismo TMC, os principais destaques de hoje. E os Estados Unidos aceitaram o pedido do Brasil para discutir na Organização Mundial do Comércio as tarifas sobre produtos brasileiros, que podem chegar a 37,5%. A medida abre uma nova rodada de negociações entre os dois países. A China também pediu para participar da discussão, alegando que as tarifas americanas afetam seus produtos. E Michele Bolsonaro deve receber o apoio do Podemos e do Republicanos na disputa por uma vaga no Senado pelo Distrito Federal. A articulação com o apoio da governadora Celina Leão busca fortalecer a aliança em torno da candidatura. Michele apareceu entre os nomes mais bem colocados nas pesquisas para o Senado no Distrito Federal. E ainda falando de eleições, o candidato à presidência, Ronaldo Caiado, apresentou um plano de segurança que cria o conceito de terrorismo doméstico para enquadrar facções como PCC e Comando Vermelho. A proposta prevê penas mais duras para integrantes e financiadores de organizações criminosas, além de maior atuação das Forças Armadas nas fronteiras e uma força policial integrada entre países da América do Sul. O candidato também anunciou o promotor Lincoln Gaiaki como ministro da Segurança Pública em um eventual governo. E o governador Ratinho Júnior chamou de natural a ausência de Sérgio Moro no primeiro debate para o governo do Paraná. Em entrevista à TMC Paraná, Ratinho disse que Moro conhece pouco o estado e criticou seu plano de governo. O debate da Band teve apenas Requião Filho e Sandro Alex. E a defesa de Daniel Vorcaro ganhou um novo advogado e já pediu uma reunião com o ministro André Mendonça, do Supremo Tribunal Federal, que é o relator do caso. A nova equipe também avalia retomar as negociações para uma delação premiada. Vorcaro já tinha tentado fechar o acordo anteriormente, mas as propostas foram rejeitadas. E a pesquisa Nexus BTG mostra empate técnico entre Lula e Flávio Bolsonaro na rejeição. 48% rejeitam Lula e 50% rejeitam Flávio. No primeiro turno, Lula lidera com 40% contra 35% de Flávio. Em um possível segundo turno, os dois também aparecem tecnicamente empatados, com 47% para Lula e 44% para Flávio. E a Polícia Federal cumpriu 8 mandados em Maceió para investigar investimentos de 97 milhões de reais do Fundo de Previdência dos Servidores no Banco Master. A operação apura se houve irregularidades na escolha e na gestão desses investimentos, que podem afetar os recursos das aposentadorias dos servidores municipais. E a pesquisa Focus reduziu pela sexta semana seguida a previsão de inflação para 2026 de 5,03% para 5,02%. O mercado também revisou para baixo a expectativa de crescimento da economia. A previsão para o PIB caiu de 1,99% para 1,98% neste ano e de 1,57% para 1,52% em 2027. Já as projeções para a Selic foram mantidas em 13,75% em 2026 e 12% no ano seguinte. E a empresa brasileira de aeronáutica, a Embraer, registrou lucro de 1,11 bilhão de reais no segundo trimestre, alta de 25% em relação ao mesmo período do ano passado. A receita também foi recorde para o trimestre, com 11,34 milhões de reais, e a empresa elevou a previsão de margem operacional e fluxo de caixa para 2026. E o transporte rodoviário entre estados perdeu 17% das linhas nos últimos 8 anos. Hoje, mais de 3.300 municípios brasileiros estão sem atendimento regular de ônibus. Segundo o levantamento da Associação Brasileira de Mobilidade e Tecnologia, a Mobitec, 80% das rotas são operadas por apenas uma ou duas empresas. A entidade afirma que a concentração do mercado reduz a oferta, principalmente em cidades menores. Agora no noticiário internacional, o presidente da Colômbia, Abelardo de Lares Priella, cancelou a agenda e convocou um comitê para coordenar a resposta ao terremoto que atingiu o país. Mais de 100 pessoas morreram. O terremoto teve a magnitude revisada para 7,4 e aconteceu a 96 quilômetros de profundidade. 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Seguimos aqui no Noticiário Internacional, falando agora do presidente Lula, que publicou uma mensagem de solidariedade ao povo colombiano depois de um forte terremoto que atingiu o oeste da Colômbia nessa segunda-feira e deixou ali ao menos de 111 mortos. O tremor de magnitude 7,4 causou destruição com queda de prédios e milhares de pessoas presas nos escombros. A TMC conversou com o jornalista Lucas Vasconcelos, que mora há 3 anos no país, para entender como que está a situação por lá. Vamos conferir.
1: Eu moro em Bogotá, né, há quase 3 anos, assim, quase 4 anos aqui. E desse tempo que eu estou aqui, esse foi o tremor mais forte que eu já presenciei. Assim. Apesar, né, do epicentro ter sido em São José del Palmar, que fica em Chocó, um estado assim, mais na zona oeste da Colômbia, Bogotá sentiu bastante o impacto. Então, os primeiros momentos foram momentos de nervosismo, segurança, a gente não sabia se ia ter outras réplicas, né? Teve bastante evacuação, todo mundo saiu dos prédios de forma rápida, mas aqui em Bogotá não aconteceu um desastre assim tão grande, foi mais no interior. E a sensação que fica é que, por exemplo, tem muitos amigos colombianos também que têm familiares no interior. Então, os todos estão muito preocupados, né? Atualmente, aqui agora, já no último balanço que a Defesa Civil aqui já mencionou que já tem mais de 111 mortos, e acho que 87 feridos aproximadamente, assim, e assim, são números preliminares, né? A gente está vivendo uma situação um pouco tensa aqui, o presidente também acabou de assumir, o novo presidente, então está um processo, assim, um pouco, assim, complicado em relação a gente não saber como estão os familiares no interior. E isso aí, a gente tem treinamentos tanto nas empresas, nas escolas, assim, de como agir, né, principalmente pessoas que trabalham em lugares mais altos, né, andares mais altos, como que a gente tem que agir nessa situação. Mas sim, tem treinamentos assim, apesar de estar a situação que eu vivo, né, em Bogotá, na capital, acredito que no interior talvez possa ser um pouco mais difícil, a própria estrutura também, porque tem muitos prédios antigos, né, muitos prédios históricos, né, que não estão bem estruturados, né, e também acredito que talvez seja um pouco mais difícil, mas a parte do interior da Colômbia, mas Bogotá sim, posso dizer que existe bastante direcionamentos, né, de como prosseguir, né. Inclusive, cada 6 meses tem uns simulacros também dessas situações. A gente tem que sair, tem que ir para a praça, para os lugares mais abertos, longe, né, de correr perigo, né. Tem segurança de não saber se vai acontecer réplicas depois, se vai ser, assim, se vai acontecer outro terremoto mais forte, com mais força, né. Mas, no momento, sim, estamos em segurança aqui, a vida continua normal, não houve também paralisação de voos. Alguns aeroportos do interior tiveram voos cancelados, então suspensos também. Mas, assim, o aeroporto internacional continua normalmente aqui, não tem nenhuma preocupação direta aqui, é mais aquilo que eu falei. Muitos familiares, né, do interior, assim, estão preocupados com as pessoas que moram nessas regiões, né, essas cidades que estão sofrendo desabamentos, danos estruturais, assim, terríveis. O atendimento está sendo rápido em relação a muitas pessoas também, voluntários estão se

0: resultados antes das eleições. Com muita matéria a ser analisada, portanto, tudo acaba ganhando status de urgência. Segundo, que há pressão do setor de varejo que se beneficiou com a medida, uma vez que, ao encarecer o produto trazido de fora, deu-se preferência para o produto interno. Bem, desde maio, contudo, houve uma explosão na venda de produtos internacionais em detrimento dos produtos vendidos aqui no Brasil. Outro ponto complicado é a dificuldade de diálogo entre o governo Lula e a presidência do Senado. Já os partidos de Centrão aí enxergam a medida como eleitoreira, já que ela foi editada próxima das eleições, uma vez que a medida anterior era condenada por boa parte da população. Bem, já se caducar, embora demonstre fraqueza para a base governista, o Congresso levaria a culpa por ser uma medida popular às vésperas das eleições.
1: 8 horas mais 57 minutos. 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